0: incentivo ao esporte, eliminando a necessidade de renovação periódica do benefício fiscal. Coautor da proposta, o deputado avalia que a medida dá mais estabilidade aos projetos esportivos.
1: A lei de incentivo do esporte é a oportunidade que a gente tem de empresas, pessoas jurídicas ou pessoas físicas, destinarem um percentual todo ano que pagaria em relação a tributo federal para o governo federal, puder destinar para entidades que pleiteiam a lei de incentivo junto ao Ministério do Esporte. Agora é perene, é para sempre. Há 20 anos a gente já tem a lei de incentivo do esporte em atividade no nosso país, e você garantir a perenidade, igualando a cultura, foi muito satisfatório para a política esportiva e para o brasileiro que gosta e ama esporte.
2: Luiz Lima ressalta que a lei de incentivo ao esporte beneficia projetos nas áreas competitiva, educacional, de inclusão e de reabilitação. Ele defende equiparar o percentual destinado por empresas, atualmente em 3%, ao previsto para o setor cultural, com o objetivo de acelerar a execução das iniciativas.
0: Termina agora o Jornal Câmara dos Deputados, produzido pela Rádio Câmara, com trabalhos técnicos de Everson Urani e apresentação de Val Monteiro e Márcio Aquilissardi. Boa noite.
2: A Voz do Brasil volta amanhã. Boa noite.
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2: 9h05. 9h05.
0: 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Marcelo
2: Araújo. Boa noite, vamos juntos a partir de agora com o programa Movimento Cultural. Chegamos à quinta-feira, 20 de agosto de 2026. Com os trabalhos técnicos de Aldo Leite, também Emílio Bezerra, Guga Laroso. Na redação José Roberto, a produção do programa é de João Lubambo. Movimento Cultural de hoje traz a autora Maria da Paz, a artista Aila, com shows As Amazônias, o músico e compositor e professor Rodrigo Souza. E essas guitarras aí, hein?

Show de bola, hein? Será um papo super legal com o músico, professor e compositor Rodrigo Souza, o produtor Didi de Recife, que retoma com o projeto Forrozinho. E hoje a biografia musical trazendo pra você essa super fera gigante, gênio da música popular brasileira, que você, em algum lugar, em algum canto, em algum tempo, você escutou. Francisco Buarque de Holanda. Chico Buarque.

0: o formidável soberano Chico Buarque, sensacional.
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0: 9 e 8.
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2: 9 horas e 8 minutos.
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2: J. Albuquerque já está aqui com a gente. Diz parabéns pela biografia do Chico. Pois é, meu querido J. Às 11 da noite. E agora, Raul. Toca, Raul. 9 horas e 9 no Movimento Cultural.
3: Bom dia.
2: Canta aí, Raul.
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0: velho Raul Seixas com Há 10 mil anos atrás aqui no programa Movimento Cultural, 9 horas e 13 minutos.
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0: Olha aí, o nosso querido João Lubambo que está presente com a gente aqui, não está gravado, né? Boa noite, João.
2: Boa noite, Marcelo. Tudo aqui, 9h14.
0: 9h14, isso é super legal, vai trazer alguns destaques pra gente. Opa, um pouquinho da bateria já tá fraca. Agora, vamos lá. 9 horas e 14 minutos e a partir de agora um fato extra de quem acompanha o Movimento Cultural todos os dias. Hoje eu vou deixar também, além das notícias que ele vai trazer ali, os destaques do JCPE. Você faz isso pra gente, João?
2: Bora lá.
0: Com o maior prazer, né, bicho?
2: Com certeza, cara.
0: Maravilha. João Lubambo está no ar.
2: Bora lá. Primeiro, as notas da noite. Os Correios abriram um novo plano de desligamento voluntário com incentivo financeiro para empregados que optarem por deixar a empresa. As inscrições começaram nesta quinta-feira e vão até 30 de setembro. O programa é destinado a funcionários de unidades já impactadas ou que serão envolvidas no processo de reestruturação da estatal. O incentivo varia de R$ 24.400 a R$ 459.000, de acordo com o tempo de serviço, idade e outros critérios. O pagamento será feito em parcela única. No primeiro PDV deste ano, 3.181 empregados aderiram ao programa. A medida faz parte do plano de reestruturação dos Correios, que enfrenta uma grave crise financeira. Somente em 2025, a estatal registrou prejuízo de R$ 8.500.000. No primeiro trimestre de 2026, o prejuízo chegou a R$ 3.100.000. Os Correios projetam alcançar o superávit nas contas somente a partir de 2027. O ministro André Mendonça, do Tribunal Superior Eleitoral, determinou a remoção de um vídeo produzido com inteligência artificial que associa o senador Flávio Bolsonaro, do PL, ao ex-dono do Banco Master, Daniel Vorcaro. O conteúdo foi publicado no dia 14 de agosto pelo perfil Brasil Sátira do Poder e mostrava de forma realística Flávio Bolsonaro em situações que não aconteceram, inclusive ao lado de Vorcaro e em cenas relacionadas a dinheiro. Segundo Mendonça, o uso de inteligência artificial nas eleições não é proibido de forma geral, mas precisa seguir as regras eleitorais. O ministro afirmou que a tecnologia não pode ser usada apenas para criar cenários ou situações inexistentes e apresentá-los com a aparência da realidade. Para Mendonça, o caso se enquadra no conceito de deepfake, já que a imagem de uma pessoa real foi fabricada digitalmente para representá-la em situações que não ocorreram. Vamos aos destaques do jc.ol.com.br. Raquel Lira defende gestão, agradece parceria com Lula e critica, abre aspas, política miúda, fecha aspas, na Alep em sabatina do SJCC. Deputados do PSB pedem impeachment da vice-governadora Priscila Krause e governo rebate. Operação cumpre mandados de prisão contra grupo ligado ao PCC no interior de Pernambuco. Recife terá 7 jogos na Arena de Pernambuco durante a Copa do Mundo Feminina de 2027. Homem que ajudou a salvar policial em desabamento, que deixou 5 feridos, relembra resgate. Moradores denunciam esgoto a céu aberto há 4 anos em bairro do Grande Recife. Metronização dos corredores de BRT e ônibus avança na região metropolitana do Recife. Governo de Pernambuco conclui limpeza emergencial do rio Beberibe com remoção de 103 mil toneladas. SJCC tem 4 reportagens finalistas na 13ª edição do prêmio Sebrae de Jornalismo. 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Pra saber, tem que ler o JC.
0: Maravilha, isso é o nosso querido João Lubambo, tranquilamente. E aí, foi legal?
2: Foi massa. Dá pra vir todo dia, viu, Marcelo?
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2: Tim Maia, leva.

0: Movimento Cultural, às 9h23.
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0: Aqui no programa Movimento Cultural, vamos abrir espaços para a leitura. Nós estamos online, estamos conectados com a escritora Maria da Paz. Ô Maria da Paz, boa noite, tudo bem?
2: Boa noite, tudo ótimo.
0: Muito bem-vinda, você está falando de onde?
2: Agora eu estou em São Paulo.
0: Em São Paulo, legal. Então você traz para a gente Refavelar, é isso?
2: Exatamente.
0: Eu queria que você falasse um pouquinho, a gente adora entrevistar pessoas ligadas ao mundo da leitura, né, da escrita, dos livros, e a gente sabe que é um desafio grande, não é fácil, né, a partir da ideia, a partir de todo o trabalho, da concepção do trabalho, até mesmo divulgar e o consumir, porque há um mercado editorial ainda grande, e a gente sempre fica na expectativa, viu, Maria, de que cresça mais ainda. Mas eu queria que você falasse da origem, quando é que começa o pensamento... Desculpa, como primeira pergunta, esse é o primeiro livro ou não?
2: É o primeiro livro que eu publico de forma profissional. Sim. Antigamente era mais hobby.
0: Ah, muito legal. Então, por favor, nos fale um pouco primeiro sobre os hobbies. Como é que era? Você sentava, escrevia, via as ideias? Conta pra gente, Maria.
2: Na verdade, desde muito criança, eu sempre gostei muito de ler, de escrever. Então, sempre tinha aquele imaginário, né, de um dia me tornar escritora. Sim. Então, comecei a escrever pequenos contos. Depois fiz uma viagem, acabei fazendo uma viagem para fora do país. Foram 7 dias, foram 45 dias, desculpa, 7 países em 3 continentes. Aí voltei, escrevi um livro sobre isso, mas só para realmente ter na memória. E aí, quando foi agora, no ano passado, do ano passado para esse ano, eu resolvi escrever de forma profissional e escolhi, né, todas as experiências da minha profissão para chegar até o Refavelar.
0: Poxa, muito legal. E aí é o seguinte, você trabalha no campo da ficção, né, Maria?
2: Isso, eu escrevi no campo da ficção, mas trazendo diversas vivências da minha vida pessoal e da minha vida profissional com responsabilidade social.
0: Ah, muito legal. Eu queria que você contasse pra gente que o que é super interessante quando você traz aspectos da vida cotidiana, né? Mesmo que tenha sido passado, presente, e aí você transforma numa ficção. Eu fico curioso para saber a composição dos personagens. Como é que você trabalhou esses personagens?
2: Os personagens, eles são totalmente inspirados em pessoas que eu conheci nas comunidades.
0: Sim.
2: Então, assim, para mim foi muito fácil escrever, porque eu estava trazendo a minha realidade, eu estava trazendo as pessoas com quem eu convivi, as pessoas com quem eu conversei, com quem eu tive a oportunidade de sentar e tomar aquele cafezinho quente, sim. E bater um papo. E é muito interessante, assim, porque... Quando a gente traz toda essa questão para a ficção, é uma forma de trazer um pouco mais de leveza para esse assunto, que muitas vezes é um assunto que as pessoas tendem a ver como um assunto pesado. Uhum. Então, eu achei que com a ficção, né, trazendo isso dentro, dentro da construção de alguns personagens que têm a ver com a realidade, traria um pouco mais de leveza para esse assunto. E o objetivo era exatamente esse, porque quando a gente fala de favela, quando a gente fala de periferia, quando a gente fala de comunidade, muitas vezes até mesmo de projetos sociais, as pessoas tendem a focar naqueles motivos que a gente tem para lutar contra, né?
0: Sim.
2: Então vem logo à mente o quê? Violência, drogas, falta de estrutura. E eu queria que as pessoas tivessem a oportunidade de conhecer uma favela que eu conheço, que é uma favela que eu não vou fechar os olhos para essas coisas, esses desafios, a gente sabe que existe, mas sim, é uma favela completa, uma favela que, além dos desafios, ela também tem sabedoria, coletividade, como eu falei, café quentinho, né? Generosidade, tem arte, tem cultura. Então eu queria que as pessoas tivessem a oportunidade de se encontrar também com esse outro lado da favela.
0: Isso é super legal, deixa eu me corrigir aqui e pedir desculpas a Maria Paz, porque eu estava falando Maria da Paz o tempo todo. Maria Paz.
2: Não tem problema.
0: Você desculpa, né, Maria? Desculpa, né?
2: Desculpa, está totalmente desculpado.
0: Maravilha, muito obrigado, vou dormir em paz. Maria Paz, me diga uma coisa que é super interessante. Quer dizer que nós, enquanto sociedade, nós observamos a favela geralmente de um jeito estereotipado, né? Parece que a gente cria uma marca em que o principal não é o que está lá na essência. É o que a gente vê no noticiário, da TV, do rádio, da internet, e me parece que você vai buscar a essência do que tem por trás de tudo isso, né, Maria Paz?
2: Exatamente, esse era o objetivo, era mostrar esse outro lado, né, que a maioria das pessoas não tem oportunidade de conhecer, e assim, é um lado muito bonito, é um lado muito potente, é um lado muito rico, e assim, para as pessoas que estão lá dentro, realmente a gente fica olhando para aquilo dali e fala, meu Deus, eu quero que as pessoas saibam que isso existe. Então, assim, existem alguns filmes já que retratam, né? Enfim, a arte traz isso de uma forma muito bonita, mas eu estava sentindo falta na literatura, e foi aí que eu decidi, né, que seria a minha forma de contribuir para a expansão da visibilidade desse universo que é lindo.
0: Ah, que legal. Eu já estou me sentindo tão íntimo aqui da sua obra que eu já vou tratar assim no pessoal. Por exemplo, Adonis. Adonis. Eu já me identifiquei aqui com Adonis. Poxa, Adonis fala de Sócrates.
2: Maravilhoso.
0: Ah, fala de Sócrates, fala de Chico Xavier. Incrível. Fale um pouquinho sobre Adonis, Maria Paz.
2: Junto com a Emicida, né?
0: Ah, puxa vida. Que legal.
2: Adonis também é um dos meus personagens favoritos. Adonis, ele senta numa mesa de bar, né?
0: Sim,
2: e ele coloca, tipo, Sócrates conversando com Emicida dentro de uma mesa de bar, e ele mostra que a sabedoria, ela é muito mais ampla, não é, do que aquilo que a gente tende a achar, que, nossa, aquela intelectualidade, né, que a gente conhece dos livros, da academia, da faculdade. É muito mais amplo, existe muita sabedoria na rua também.
0: Que
2: quando
0: legal.
2: Você coloca as duas sabedorias juntas, né, convivendo, elas coexistindo ali, realmente dá espaço para um diálogo riquíssimo. Então, Adonis, sem dúvida, é um dos meus personagens principais. Assim.
0: Deixa eu falar um pouco mais sobre Maria Paz. Ela é formada em comunicação social, especialização em direitos humanos, responsabilidade social e cidadania global, atua há mais de 15 anos na área, conectando empresas e terceiro setor. Você pensa que parou? Não, tem mais. Ela é empresária, palestrante, voluntária, integra o grupo Mulheres do Brasil, iniciativa liderada por Luísa Helena Trajano, e foi reconhecida internacionalmente por sua atuação em diversidade e inclusão. Eu fico imaginando que esse teu currículo, a gente fica imaginando assim, poxa, deve ser muita coisa, e dá trabalho. Mas me parece que cada uma dessas áreas acaba preenchendo você enquanto ser humano. São áreas bem específicas. Acho que é por aí, né, Maria?
2: Com toda certeza. Responsabilidade social, para mim, sempre foi uma paixão gigante. Eu comecei a trabalhar na comunicação, mas parecia uma coisa, sabe? Quando você vai trabalhando ali, você entra para fazer alguma coisa na parte de comunicação e responsabilidade social vai te puxando.
0: Sim.
2: Maria, vamos participar desse projeto, vou divulgar um projeto, vamos fazer parte junto com a gente. Aí, meio que, eu acho que foi uma profissão que me escolheu. Então, assim, é muito gratificante você poder trabalhar com aquilo que você ama de verdade. Então, para mim, assim, o Refavela, ela só veio coroar, né, tudo isso, esses mais de 15 anos de atuação.
0: Muito legal. A Maria Paz, ela vive em São Paulo, mas ela é cearense. Conta pra gente, de que cidade?
2: Sim,
0: é da capital?
2: Vizinho,
0: é da capital, Fortaleza?
2: Eu fui criada na capital, mas os meus pais são de Aracoiaba.
0: Aracoiaba.
2: E eu comecei a trabalhar com responsabilidade social na cidade dos meus pais, que fica no interior do Ceará.
0: Sim.
2: Uns 80 quilômetros, mais ou menos, de Fortaleza.
0: E aí, com quantos anos, mais ou menos, você vai para São Paulo, Maria?
2: Eu cheguei em São Paulo no começo da pandemia. Na verdade, um pouquinho antes. Cheguei em janeiro de 2020.
0: Sim,
2: peguei
0: então
2: a pandemia já aqui em São Paulo.
0: E como é que foi esse período de adaptação? Precisou de uma adaptação ou tudo correu tranquilamente?
2: Olha, foi um período de adaptação, mas que o mundo inteiro também estava se adaptando a muita coisa, né?
0: Verdade,
2: então, foi bem desafiador. Imagina você chegar aqui em janeiro, em março, tá tudo fechado, tá tudo, o mundo tá naquela, né? O que está acontecendo? Então, acho que meio que misturou uma coisa com a outra, mas foi gigante, mas também foi era uma coisa que eu buscava, né? Responsabilidade social em São Paulo é um mundo, então, para mim também foi, abriram-se muitas portas, mesmo durante a pandemia.
0: Poxa, muito legal. Maria, nos fale um pouco sobre a editora, a LC Books, como é que se deu esse encontro?
2: A LC Books foi uma escolha assim muito acertada, porque Lilian é uma pessoa que eu já admiro bastante, né? Que já faz um trabalho maravilhoso na parte de assessoria e estava começando a fazer um trabalho também como editora. Uhum. Então, o fato de eu já acompanhar o trabalho da Lilian, já admirar, já saber que ela é uma pessoa extremamente confiável, uma pessoa extremamente competente naquilo que ela faz, me ajudou bastante. E eu acredito que é muito importante você ter uma editora junto com você, porque Sim. escrever, às vezes, é um processo que ele é um pouco solitário, né? Uhum. Mas publicar, ele tem que ser coletivo, ele tem que ter pessoas, ele tem que envolver Sim. outras visões, ele Sim. tem que envolver outras pessoas que também acreditam no poder da literatura para transformar realidades, e a LC Books é bem isso para mim, é essa coletividade, é esse apoio, é esse suporte, e é essa crença também, né, de que a gente realmente tem esse poder, por meio da literatura, de transformar vidas, transformar a sociedade, transformar formas de pensar.
0: O livro já foi lançado ou ainda vai ser? Já foi lançado, né?
2: Já foi lançado, inclusive a gente teve na Flip agora recente, né, que foi um dos principais festivais literários do mundo, a gente Boa. Teve uma mesa com outras mulheres falando sobre mulheres que narram a periferia, e hoje as pessoas já podem comprar o livro na Amazon, tanto o livro físico como o livro digital, e também já está chegando nas maiores livrarias do país.
0: Poxa, maravilha. Maria Paz, algo mais que você queira deixar registrado aqui para a gente, Maria?
2: Acredito que sim, eu acho que a mensagem do Refavelar, acho que a mensagem principal do Refavelar, que é exatamente a gente se abrir, né, a gente mudar um pouco o foco, mudar um pouco o nosso olhar para enxergar a periferia, enxergar a favela, enxergar as comunidades com um olhar mais aberto, um olhar mais propício para que você consiga enxergar um mundo diferente. E quando eu falo um mundo diferente, um mundo tanto fora, né, como o mundo também dentro de você. Sim. Porque eu acho que quando você muda o teu olhar, você também transforma a tua vida. Então, assim, uma mensagem que eu quero deixar para todo mundo que está escutando a gente agora é isso, se permita ver o novo, se permita ir além dos seus estereótipos, além dos seus preconceitos, para que vocês possam encontrar realmente um mundo que pulsa, um mundo que é muito vibrante, um mundo que eu garanto para vocês que é muito bonito.
0: Poxa, Maria, que legal. A gente deseja muito sucesso, não só neste livro, no Refavelar, mas também na tua carreira. Aliás, conte já pra gente antes de fechar. Já tem um projeto posterior aí? Já tem algo guardadinho? Tá preparando algo ou não?
2: Olha, eu estou conversando muito com o pessoal da periferia, conversando muito com a favela, e eu acho que vai vir muita coisa boa por aí. Ainda não está formatada. Sabe quando você tem vários caminhos para seguir? É difícil você escolher um.
0: Sim,
2: mas vem muita coisa boa em relação à favela, em relação à periferia novamente, com toda certeza.
0: Ah, maravilha. Então, deixa eu aproveitar. Já que você falou nessa questão de caminhos, eu acho que o autor, a autora, geralmente, muitos dizem assim, que é mais fácil construir o livro, toda a história, do que colocar o título. Alguns dizem que o título fica por último. Como é que foi a história para você chegar ao

0: título? Ele já nasceu com título ou foi durante a construção?
1: Não, eu finalizei todo o livro, eu pensei muito, eu conversei com várias pessoas, logicamente teve uma inspiração, né, na música O Ré Favela,
0: Sim.
1: do Gil, e a gente meio que criou uma palavra nova, né, refavelar não
0: Ah,
1: existe, é um verbo novo,
0: exato,
1: mas é um
0: isso.
1: verbo realmente que representa tudo aquilo que a gente queria passar com o livro. Foi difícil, a gente pensou muito, mas eu acho que quando veio foi uma inspiração que casou muito bem com tudo que a gente construiu.
0: Parabéns pelo neologismo, acabou sendo espetacular. Maria Paz, que legal. Muito bom ter você aqui com a gente. Muito sucesso. E quando tiver lá próximo do novo, avisa pra gente. Abração, Maria.
1: Pode
0: Abração.
1: deixar. Muito obrigada. Boa noite.
0: Boa noite. Maria Paz, autora do livro Refavelar, uma mudança de perspectiva sobre estereótipos das periferias. Que legal, hein? Que legal. A gente geralmente trabalha com quadros que a gente não vê no dia a dia, a gente vê na TV, na internet. E Aldo, que é da Bomba do Emetério, sabe o que é que estamos falando sobre isso, né? Você tem uma imagem, Bomba do Emetério, Água Fria, Mangabeira, Aldo Zé do Pinho. E aí quando você olha, não é só aquilo que você vê no noticiário. Tem muito mais, tem gente pulsando, tem gente fazendo poesia, tem gente fazendo música, tem gente pintando, tem gente cuidando de gente. Tem gente sendo gente, tá? Porque às vezes a gente vê gente que não faz papel de gente, mas nesses locais a gente vê isso. E é muito feliz no título. Falamos aqui, é um neologismo da Maria Paz, mas que ela deu uma categoria imensa. Vou querer ler esse livro, vou querer ler. Grande abraço a Maria Paz. Agora 9h38.
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0: Fábio Júnior, 9h38.

0: Legião Urbana aqui no programa Movimento Cultural, às 9 horas e 46 minutos.
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1: Olha, encontro de vozes do norte do Brasil une música, imagem e diferentes territórios da Amazônia. Nós estamos conectados com a artista Aila, que vai conversar com a gente no Movimento Cultural. Aila, muito bem-vinda. Boa noite.
2: Oi, querido. Boa noite. Prazer enorme estar aqui falando com você. Que bom, né? Estamos conectados aí, Norte com Nordeste.
1: Exato. Aila é cantora, compositora, diretora artística. E aí já temos um encontro super interessante. A Aila representa o Pará. É paraense de nascença?
2: Sou, nasci em Belém do Pará, terra de Joelma, do Calypso, que Pernambuco abraçou também, né? Há tantos anos.
1: Isso, exatamente. A amazonense Joana Ticuna e a mapaense Patrícia Bastos. Quando eu falo com alguém de qualquer região do Brasil, de algum estado do Brasil, eu pergunto logo o time que torce. Eu não sei se a ilha é ligada em futebol. Você é Remo ou Paysandu?
2: Eu sou Remo,
1: é
2: Leão.
1: Remo, Leão. Ah, e a gente aqui tá numa torcida para o Leão paraense se manter na Série A. Vai conseguir, viu, Aila? Vai conseguir.
2: Tomara, hein? Pelo amor de Deus.
1: Maravilha. Agora, Aila, nos fala um pouco desse encontro. Você, a Joana e também a Patrícia. Que legal, hein?
2: Sim, esse é um espetáculo novo. A gente está circulando pela Caixa Cultural, né? Tem alguns meses. Uhum. Já fizemos Belém, São Paulo, Fortaleza, Curitiba. E estamos chegando agora em Recife. Muito feliz, porque, enfim, acho que Pará, Pernambuco, Amazônia, né, e Nordeste tem uma relação estreita aí, tanto nos sonhos quanto nas lutas, né, uhum. Nos objetivos. E esse é um espetáculo de música e imagem, onde a gente passeia por vários ritmos da região norte do Brasil. Essa Amazônia brasileira, que é 60%, né, do território do Brasil. E a gente canta carimbó, brega, batuque, marabaixo, música indígena. Então, são muitas vertentes num espetáculo só.
1: Muito legal. Nesse caso, você, a Patrícia e a Joana estão cantando pelo Brasil inteiro ou se reuniram para essa apresentação aqui? Como é que funciona?
2: Olha, essa é uma ideia que surgiu assim na minha cabeça e eu as convidei, né, para integrar esse espetáculo e criar junto comigo. Eu faço a direção artística e a gente acabou de estrear, né? Esse espetáculo tem menos de um ano. Então, agora começou a circulação dele, a gente está pensando em expandir, né? Sim. Depois da Caixa Cultural, de repente circular por outros países, porque quando se fala de Amazônia brasileira, a gente está falando de muita pluralidade. Então, acho que é um começo aí de uma reconexão do Brasil com o próprio Brasil também, né?
1: Uhum. Muito legal. Eu queria trazer três especificidades. Por exemplo, a Patrícia traz os ritmos tradicionais do Amapá, marabaixo, batuque do Curiaú, a Ticuna apresenta cantos em sua língua originária e você com a música contemporânea do seu estado, passando pelo carimbó, o brega e o zouk love. No palco, como é que funciona em termos de banda também? Queria que ficasse à vontade para destrinchar para a gente no palco, Aila.
2: Claro, é uma banda grande, viu? São sete músicos, mas três cantoras nesse palco emblemático aqui, né? De Recife, da Caixa Cultural, que é um prédio tão bonito ali no Marco Zero.
1: Sim.
2: E a gente tem percussão, bateria, sopro, baixo, guitarra, violão, muita coisa legal. E é um roteiro bem irreverente, assim, né? A gente tem duetos, tem músicas que as três cantam juntas, tem solos. A gente surpreende e faz o público também viver essa experiência imersiva de música e imagem, com um espetáculo que tem um cenário multimídia assinado por uma artista visual amazônida do Pará, que é a Roberta Carvalho, que faz, sim, os visuais, né, desse show.
1: Muito, eu acredito e eu acho que todo mundo fica ansioso, ansiosa para ver esse show, porque nos parece ter muita sentimentalidade, né? Quando você vai atravessar tradições indígenas, matrizes afro-americanas, me parece que é bem por aí, né, Aila?
2: Sim, a gente fala de uma Amazônia em primeira pessoa, né? Através de três vozes femininas de territórios distintos, mas que se conectam nessa vontade de falar desse Brasil que pouca gente ainda conhece, né?
1: Isso.
2: E acho que o espetáculo é um ato também de resistência aí dessa música brasileira feita no norte do país.
1: O Aila, você também ministra uma oficina, né?
2: Isso, no dia 29 de agosto.

0: ano inteiro. Sucesso para vocês, viu, Aila?
1: Querido, muito obrigada. Eu te espero lá, viu?
0: Maravilha. Estamos juntos. Abração, Aila. Valeu.
1: Abração.
0: Olha aí, a Aila com a gente, direto de Belém, do Pará. Aila, Joana Ticuna e Patrícia Bastos na Caixa Cultural, dias 21, já amanhã, 22, 28 e 29, às 7h30. Muito legal. 9 horas e 52, deixa eu abraçar os amigos e amigas aqui com a gente. Deixa eu informar que pela Sul-Americana, o Botafogo vai vencendo o Cienciano do Peru por 1-0. Faltam só 4 gols, né? Porque foi 6-1, os peruanos têm um saldo de 5, agora diminuiu para 4. Força, fé, Botafogo, fé. Tá 1-0, tá? O Corinthians, do outro lado, vai empatando, e aí é pela Libertadores da América, com o Rosário Central, jogo em Itaquera, 0-0. Esse foi o mesmo placar do primeiro jogo, tá? Esse resultado leva a decisão para os pênaltis. Mas um amigo meu diz assim, eu acho que tem um gol aí no primeiro tempo, né? Acho que tem, para quebrar esse gelo aí do 0-0, dos 180 minutos iniciais. Tá legal. De preferência, ele tá dizendo que seja do Corinthians, né? 9 horas e 53, Luiz Fernando Limoeiro, ouvindo pelo aplicativo da Rádio Jornal. Toca aí para mim, é isso aí, seu Jorge e Ana Carolina. Jojó em Holandense informa ao pessoal da Vila Holanda, os holandenses, que a festa anual será 29 de novembro, com a presença da banda Labaredas e Wilna Araújo. Estamos vendo uma terceira atração. Sinta-se convidado, convidada. Também com a gente, Delmiro no Ibura. Boa noite, Marcelo. Tudo bem? Sempre na audiência. Marcelo, você deu abraço em Anne Barreto? Enviei para ela, viu, Delmiro? Porque os nossos horários são diferentes aqui. A Anne está à tarde, eu estou à noite, mas a Anne com certeza adora os seus ouvintes também. E com você não é diferente, viu, amigo? Olha o da gata de Vitória. Amigo, a família da gente não tem como esquecer Raul. Porque no dia em que ele morreu, a gente estava com violão, tocando guitarra, e na hora em que ele morreu, em poucos instantes, nasceu a minha sobrinha. Hoje ela faz 37 anos e estamos aqui fazendo churrasquinho e só vai dar Raul. Um abraço. Se pudesse gritar para todos os ouvintes. Só informação, o Raul, ele é dia 21 de agosto, é amanhã, mas o pessoal já está reunido hoje aí, né não? Isso aí, viu, da gata? Grande abraço. Eu tenho uma história bem interessante também, porque na época, 37 anos passam rápido, né? Passam rápido. Na época eu tocava com o pessoal do Realidade Encoberta e Raul tem uma música chamada Canto para Minha Morte. Eu acho que todo mundo lembra dessa música, em que ele começa falando e depois ele leva em ritmo de tango. Vou te encontrar vestida de cetim, pois em qualquer lugar esperas só por mim. E eu tava tentando fazer, na época, transformar essa música num thrash metal pra banda Realidade. O pessoal da banda brigou comigo, o pessoal não queria. Alô, Carlinho, um abraço, meu amigo. Né? Abraço, Zeca, Daniel, turma das antigas aí, Túlio. E à noite veio a notícia de que Raul tinha falecido. E Raul faleceu muito jovem, né? Aos 44 ou 45 anos. 44. Né? Nasceu em 28 de junho e faleceu em 21 de agosto. E óbvio que aquilo deixou um choque em todos nós por essas coincidências, que às vezes não são coincidências. Né? Mas acabou lembrando aqui, viu, amigo da gata? Acabei lembrando por esse fato também. E como é rica a obra de Raul, né? Riquíssima. Quem olha para Raul e vê só o maluco, tem que forçar um pouco mais e... Né? Fazer reflexões sobre a obra de Raul, que é gigantesca e inteligentíssima. Ivanildo, Morro da Conceição, estou de serviço na UPA de Nova Descoberta, escutando a Rádio Jornal, mando um abraço para meus amigos Mima e Fernando Café, saudações tricolores. Tem aqui o amigo Moura, de Abreu e Lima, ele diz, olha amigo, amanhã 37 anos da morte de Raul Seixas. E aí é o seguinte, como já são dois amigos falando, eu já vou antecipar, né? Não ia antecipar não. A produção aqui já olhou e disse, poxa, que é isso aí, cara, você vai antecipar. Mas eu tenho que antecipar, né, Alda? Que amanhã a nossa biografia musical será com Raul Seixas. Então vai ser um festival de Toca Raul, tá? Festival de Toca Raul. Cristiano do Barro tá com a gente também. Um abraço.

0: Então, Cristiano, obrigado pela audiência. Iraí Silva, de Tabatinga. Também a Vilma Félix está aqui com a gente. Diz, olha, eu quero assistir a sabatina anterior. Como devo fazer? Foram três sabatinas, né? Foram três, segunda, terça e quarta. Você vai pelos nomes. Coloca sabatina, Rádio Jornal. E aí coloca o nome de um candidato, do primeiro, do segundo e do terceiro. Não lembro de cabeça qual foi a ordem, tá? Viu, mas não quero cometer injustiças. Então você pesquisa pelo nome e pela sabatina Rádio Jornal. Tá legal? Ou TV Jornal, você vai conseguir aí no YouTube. Tá legal? As três estão lá registradas. Também com a gente o Fábio Regino, da Matinha. Oi, Marcelo, boa noite. Ele diz, é incrível como os políticos calçam o mesmo número. É muito blá blá blá e ação que é bom, nada. Mas eu já sei o final, o povo é quem sofre com tanto blá blá blá. Fábio Regino, da Matinha, em Abreu e Lima. Fábio, ele é sofrimento aí, essa questão da Matinha, né? Você falou do sapato, eu lembrei de Raul, sapato 37. Eu calço é 37, meu pai me dá 36, dói, mas no dia seguinte aperto meu pé outra vez. Um abraço, Andrade de Rio Doce, ouvinte fiel e sempre conectado com a Rádio Jornal no comando. Deixa eu te falar uma coisa, viu, Andrade? Só eu estar aqui nesse timaço, já tô feliz da vida, viu, amigo? Como diz Tony Araújo. Alô, Tony! Depois eu te pago os direitos autorais. Tony diz, com um time desse, velho, até eu. Então é por aí. Abraço, viu, meu querido Andrade? Tá sempre ligado com a gente. 9 horas e 59 agora. Vou parar de falar e vamos tocar.
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0: Olha aí, ela e ele. Ana Carolina e seu Jorge. É isso aí, né? É isso aí.

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1: Aqui no Movimento Cultural, 10 horas e 4 minutos. Daqui a pouquinho tem Rodrigo Souza com a gente.
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1: Agora 10 horas e 8 minutos.
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1: Opa! E a partir de agora nós temos o prazer e a alegria de receber aqui online o músico, compositor e professor Rodrigo Souza. Professor Rodrigo, boa noite. Oi, Rodrigo. Te vejo.
2: Tá me ouvindo bem?
1: Pronto, ouço tranquilamente. Como é que tá? Tudo bem, Rodrigão?
2: Tudo jóia, Marcelo. Obrigado por me receber aqui, viu?
1: Oh, bom demais. O Rodrigo é nosso, é daqui da capital, é recifense. Lança o single que une country americano e jazz cigano. São mais de 20 anos de carreira. Conta um pouquinho pra gente aí, Rodrigo.
2: É isso. É, Marcelo, na verdade, eu nasci no Rio, mas saí muito pequenininho e estou há muitos anos aqui em Recife. Sim. Então, eu sou praticamente um pernambucano recifense.
1: Ah, legal.
2: Já estou aqui há mais tempo do que a maior parte da minha vida eu estou aqui. Ah. Sobre a música, bom, essa música surgiu da minha admiração por dois estilos musicais.
1: Ah.
2: O country, e que tem guitarristas incríveis nesse estilo, da country guitar. E o gypsy jazz é um outro estilo que eu admiro muito, assim, o jazz cigano, né?
1: Uhum.
2: E eu não sou exatamente especialista em nenhum dos dois, mas eu sou um ouvinte e um estudante desses estilos. E aí saiu essa maluquice aí, que é o gypsy country, que é uma mistura desses dois estilos.
1: Rapaz, eu vou te falar uma coisa. Se eu sou guitarrista e eu tô na estrada e eu ganho um elogio de Lulu Santos, sou elogiado pelo Lulu. Meu amigo, isso aí zera o game, viu? O cara começa de novo e diz, não, peraí. Como é que é essa história, Rodrigão? Acho que deu pra dar aquela satisfação, né, velho?
2: Deu, cara. Foi muito bacana, assim. Inclusive, por incrível que pareça, Marcelo, eu comecei a tocar por causa de Lulu, cara.
1: Olha aí.
2: Minha mãe, legal. Parece mentira, mas é exatamente isso, assim. Minha mãe tinha um VHS de um show de Lulu.
1: Sim.
2: Eu com 10, 11 anos, chegava todo, durante um bom período, eu chegava da escola, botava esse VHS, ficava em cima da cama da minha mãe com um violão.
1: Sim.
2: Eu não tinha correia, eu amarrava com um pano o violão no pescoço.
1: Uhum.
2: E eu era fascinado por aquele show de Lulu, assim, aquela música, várias músicas, o show, ele tem muitos hits, né?
1: Sim, é verdade.
2: E por isso, por essa razão, o primeiro show ao vivo que eu vi na vida, minha tia sabia o quanto eu era fã do Lulu,
1: uhum.
2: E ela me levou no show. Então, a minha inspiração primeira de ver alguém tocando guitarra foi Lulu Santos.
1: Uhum.
2: O primeiro show que eu fui na vida foi Lulu Santos. E aí, cara, ser

0: de 30 anos depois, eu já músico profissional e tal, eu gravei algumas coisas no meu trabalho e botei no Instagram.
1: Sim.
0: Aqueles vídeos, aquele esquema de patrocinar, né?
1: Aham.
0: Eu tocava algumas coisas e tal. Um belo dia cheguei em casa na hora do almoço. Qual não foi minha surpresa ao entrar no Instagram? Tinha uma mensagem do próprio Lulu, cara.
1: Puxa vida, velho. Que legal, hein?
0: Foi incrível. E aí ele super elogiando o meu trabalho. E quando eu contei para ele essa história de que eu comecei a tocar por causa dele e tal. Eu não sei se ele achou que eu estava forçando a barra, mas é verdade.
1: Puxa,
0: E
1: velho.
0: Lulu foi extremamente gentil e ter essa espécie de aprovação dele é muito importante para mim, foi muito importante para mim. Eu respeito demais a obra dele
1: Sim.
0: e, enfim, ele curtiu vários vídeos meus, comentou nos meus vídeos.
1: Muito legal,
0: E aí,
1: cara.
0: durante essa conversa, ele falou: "Olha, escolhe uma música minha, a que você quiser, com calma,
1: Sim.
0: e faz um arranjo de guitarra do seu jeito, no seu estilo, e manda para mim." E
1: Que
0: aí,
1: legal.
0: cara, eu fiquei com essa missão,
1: Ah.
0: um tanto quanto, como é que eu posso dizer, desafiado, com medo de não estar à altura. E aí eu passei um mês, todo dia eu pegava um pouquinho
1: Ah.
0: e escolhi aquela música dele, Tudo Bem.
1: Tudo
0: E todo
1: bem.
0: dia eu pegava um pouquinho, fazia um pedacinho e
1: É.
0: mexia para lá, mexia para cá. Toda vez que eu pegava na guitarra, eu fui fazendo um arranjo e aí ficou pronto, gravei, tomei coragem e mandei para ele. Mais uma vez ele foi extremamente receptivo, elogioso e postou na página dele. Ele falou: "Cara, sensacional, amei. E vou postar no meu Instagram."
1: Sim.
0: E tá lá até hoje, tá lá até hoje. Ele foi super generoso comigo. E como você disse, foi um momento muito legal para mim, assim, muito satisfatório.
1: Não, eu imagino. E aí a gente vai lendo aqui o teu release e vai vendo que você acabou se transformando num professor de música, né? Hoje você leva, ensina para os outros também, né, Rodrigo?
0: Sim. Músico, desde muito cedo, a gente aprende que a gente tem que ter mais de uma fonte de renda, né?
1: Ah, é
0: E
1: verdade. Verdade.
0: eu comecei a dar aula de guitarra muito cedo. Com 19 anos, eu tive meu primeiro aluno. E não parei mais, porque
1: Sim.
0: é uma atividade que você pode praticar segunda-feira. Geralmente, o músico toca fim de semana, né? E então era uma forma que eu tinha. Eu gosto muito de ensinar e aprendo muito também. Quem ensina aprende muito, né? Até com os alunos.
1: Exato.
0: E venho fazendo isso há muitos anos. Inclusive, sou professor da School of Rock
1: Ah.
0: de Boa Viagem. Uma escola sensacional, com uma super
1: Legal.
0: estrutura, uma super equipe.
1: Sim, legal.
0: E estou lá também dando minhas aulinhas.
1: Muito legal. E aí eu queria que você falasse agora sobre a música e quem está contigo, porque tem uns músicos participantes, né?
0: Exatamente, Marcelo. Eu tenho muita sorte de ter comigo caras que são grandes amigos meus, antes de tudo, e músicos excepcionais. Eles me ajudaram na criação do arranjo da música, contribuíram muito, assim. Eu tinha o tema, tinha a melodia, tinha a harmonia,
1: Sim.
0: tinha a composição, mas eu tinha minhas ideias de arranjo, mas eles acrescentaram muita coisa, assim. Eu tive na bateria Douglas Lima,
1: Ah.
0: grande batera, grande guitarrista também, mas também baterista. Um amigo meu de infância, Alex, o nome artístico dele é Axel Bass,
1: Sim.
0: contrabaixo sensacional. E nos teclados, uma figura também muito bacana, que é o Danilo Mariano, músico fora de série, assim, tecladista excepcional.
1: Poxa, show de bola, maravilha. E aí, fala um pouco mais sobre. A música já está nos streamings, as pessoas podem ter acesso. Você também está nas redes sociais, Rodrigo?
0: Tô sim. Instagram, tem o canal no YouTube. Através do Instagram dá para acessar todos esses

0: esses links, tanto do Spotify, YouTube, vai encontrar tudo lá. Posso deixar o meu Instagram?
1: Opa, à vontade, à vontade.
0: É Mr. Rodrigo Souza com Z. Então é MR Rodrigo Souza com Z.
1: Maravilha, show de bola. E a gente vai escutar o Gipsy, Gipsy ou Gipsy?
0: Gipsy, Gipsy
1: Gipsy,
0: Country.
1: Gipsy Country. Rodrigo, a gente deseja muito
0: Isso.
1: sucesso na tua carreira. Felicidades. Grande abraço, meu amigo.
0: Muito obrigado, meu querido.
1: Valeu.
0: Igualmente, boa noite.
1: Boa noite. Professor Rodrigo Souza tocando agora seu Gipsy
0: Valeu.
1: Country. Valeu. 10 e 18.

0: professor Rodrigo Souza, aqui no Movimento Cultural com Gipsy Country, agora 10h21.
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2: Agora, 10 horas e 23 minutos aqui no programa Movimento.
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0: São 10 horas e 23 minutos aqui no programa Movimento Cultural.
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0: Olha, tem o projeto Forrozinho, retoma a programação nesta sexta-feira. Deixa eu convidar aqui o nosso querido Didi de Recife, o produtor Didi. Alô, Didi, boa noite,
2: bem,
0: amigo.
2: Oi, Marcelo.
0: Tudo
2: boa
0: bem?
2: Boa noite a todos os ouvintes que estão nos assistindo e ouvindo, né?
0: Isso.
2: E alegria muito grande de estar de volta ao seu programa. Obrigado, Marcelo, pela oportunidade para apresentar mais uma vez o nosso projeto, Forrozinho.
0: Muito bom. Para a gente relembrar, eu acho que falamos há um tempo, foi o projeto Forrozinho
2: em
0: agora...
2: Em abril, né?
0: É,
2: em abril.
0: Ali foi onde, você, Didi?
2: Você é a pé quente, deu sorte aí pro projeto.
0: Graças a Deus. Foi onde aquele ali?
2: Foi na ocasião, nós realizamos na bodega do meu lindo, no Ipicep, no Bode do Nô.
0: Sim.
2: E no Deck Pina.
0: Lembro, foi um giro. É o giro de um mês que você faz, me parece que é isso, né?
2: Oi?
0: É, me parece que é um giro de 4 shows... Nas sextas-feiras, é isso, né?
2: Isso, é um projeto itinerante onde pelo menos uma vez por mês a gente apresenta o projeto em algum restaurante regional onde tem uma identidade forte com o forró, com o xaxá do baião, do nosso eterno rei do baião, Luiz Gonzaga.
0: Muito bom. E esse agora é para o mês de agosto inteiro, Didi?
2: Inicialmente faremos amanhã, estamos voltando, né? Amanhã no Bode do Nô, em Boa Viagem.
0: Deixa eu refazer aqui, deixa eu refazer que eu cometi um equívoco terrível. Não pode ser o mês de agosto inteiro porque a gente já está no dia 20 de agosto. É só questão de tempo, só para eu me localizar no tempo eu estava meio desfocado. Então começa amanhã, 21, né?
2: Retornaremos amanhã o projeto Forrozinho no restaurante Bode do Nô em Boa Viagem, a partir das 16 horas até as 23 horas e 30 minutos.
0: Eita.
2: Será um grande happy hour em plena sexta-feira.
0: Bom demais. Quem é que vai estar nessa?
2: Três grandes atrações: o trio Forró Pé de Serra do Bezerrão, Alessandra Vieira e Preta GG.
0: Poxa, com muito bom forró. Demais. Bom demais. Tem outros também, né? Esse é só o primeiro, né?
2: Estamos voltando, né? Após as 3 edições que aconteceram, né? 3 shows,
0: sim.
2: Abril e maio. Aí demos uma parada por conta do São João, em mês de férias de julho. E estamos retornando amanhã e pretendemos realizar pelo menos uma vez por mês, até antes um pouquinho do carnaval, né?
0: Fale para a gente. Beleza.
2: A finalidade é essa, manter acesa a bandeira do forró, né?
0: Ô Didi, fala um pouquinho pra gente de Alessandra Vieira, Preta GG e esse trio que vai estar lá amanhã.
2: Isso, são artistas regionais, inclusive a Alessandra Vieira se apresentou recentemente na festa de agosto em São Lourenço da Mata. O trio Pé de Serra Forró do Bezerrão é o verdadeiro forró raiz, onde toca Luiz Gonzaga, Dominguinhos, Jackson do Pandeiro.
0: Sim.
2: E Preta GG é uma grande revelação. Grande cantora, talentosíssima. Que é a finalidade maior do projeto é justamente dar oportunidade a esses cantores que precisam de mais espaço, de uma visibilidade maior. E graças a Deus o projeto tem dado essa oportunidade.
0: Muito bom. Eu queria que você falasse mais um pouquinho sobre... redes sociais, que a gente sabe que é um meio de comunicação hoje muito forte,
2: sim,
0: né?
2: Sim.
0: Que as pessoas
2: grande
0: têm a facilidade.
2: Principalmente o trabalho de vocês, comunicadores, ceder esse espaço é de grande importância para nós, Marcelo.
0: Boa.
2: Parabéns pelo trabalho e é de grande importância esse apoio.
0: Sim.
2: As redes sociais, né? O Instagram é o @forrozinhorecife,
0: sim.
2: Tá, gente? Segue lá. Compartilha e dá uma olhadinha nos eventos que já aconteceram e acompanha amanhã. E o meu é @DidiDeRecife.
0: Muito legal. Então a gente fica na expectativa de depois desse aí, que vai rolar amanhã, que venha outros. E a casa também, que abre espaço, que é super legal para a galera se movimentar e tocar sua música, né, Didi?
2: Sim, com certeza. Inclusive, nos colocamos à disposição alguns cantores regionais têm nos procurado pelo direct do Instagram, acreditando no nosso projeto, que nos deixa no caminho certo, na certeza de que realmente necessitamos de mais espaço como o Forrozinho.
0: Poxa, bom demais. Didi, a gente só tem a agradecer a você pela entrevista. Algo mais que você queira deixar registrado, amigo?
2: É convidar os ouvintes, os amigos recifenses, forrozeiros, que compareçam amanhã no restaurante Bode do Noi, em Boa Viagem, e venha prestigiar e curtir e dançar muito forró. Preta GG, Alessandra Vieira e o trio Forró Pé de Serra, a partir das 16 horas.
0: Maravilha. Didi, muito obrigado. Um grande abraço e sucesso. Um abraço a toda a sua turma, Didi.
2: Amém. Obrigado. Aproveitar e mandar um alô para a equipe, né?
0: Sim.
2: Doutor Clailton Baracho, Patrícia França, Leandro Paris e toda a galera do restaurante Bode do Nô. Obrigado pelo apoio.
0: Valeu. Abração e sucesso, Didi.
2: Abraço. Obrigado.
0: Olha aí, o produtor Didi de Recife trazendo o seu projeto Forrozinho, que está na ativa nesta sexta-feira. Agora 10 horas e 29 minutos.
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0: Emiliano de Piedade tá ligado na Rádio Jornal e vai curtir agora a GP no movimento 10 e 29.

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5: Olha a hora, isso aí, 10 horas e 40
0: minutos. 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
5: Agora 10 horas e 40 minutos aqui no programa Movimento Cultural. Grande abraço onde quer que você esteja. Obrigado pelo carinho da audiência. Belarmino tá ligado com a gente no Movimento e diz: vamos lotar a arena no sábado. Sucesso. Aldo disse aqui, pelo amor de Deus, não. Só lembrando que Aldo é torcedor do Santa Cruz, viu, Belarmino? Mas a galera tem o movimento, não. O que eu já ouvi de gente dizendo, olha, leva o jogo pra Caruaru. Não, leva o jogo pra Ilha do Retiro. Leva pros aflitos, né? Fecha o portão, joga no Arruda do Portão Fechado. Enfim, ou então leva e coloca a torcida adversária. O time é de Caxias, Rio Grande do Sul, não dá, né? Você fretar 4 anos e mandar a torcida do Caxias vir pra cá. Pra turma ficar em paz, ficar tranquila, tá? Todo mundo sabe que isso aqui é ironia, né, gente? Desnecessário, mas... vou repetir o que eu fiz no Movimento Esportivo Debate. Alô, Santa Cruz? Ei, Santa Cruz, é pra ganhar o jogo, tá? Se ganhar, classifica. É meio caminho andado. Se empatar ou perder... não classifica, tá? Assim, só pra pontuar, sem querer ser o chato da história. Corinthians e Rosário Central, e aí, amigo? Continua, nada consta, Corinthians, zero, alto, zero, inimigos do gol. É o popular, nada consta, velho. Já são 180, mais o acréscimo, mais 50, já vai para mais de 200 minutos aí, o 0-0 do Corinthians com o Rosário Central. Fernando Diniz tá vendo isso, não, é? Botafogo e Cienciano, segundo tempo, Botafogo vai vencendo por 1-0. Botafogo levou uma goleada de 6-1 no primeiro jogo. Deixa eu abraçar aqui os nossos

0: queridos amigos Evandro e Evaldo Gonçalves no Cordeiro, Igor Caíque também tá no Cordeiro, Bruno Matheus do Janga tá ligado com a gente, um abraço Denis aí no bairro da Tamarineira, John é torcedor do Náutico, tá em Rio Doce, João Vitor na Vila da Inabe, torcedor do Santa Cruz, um abraço, Nilson, comissário em Beberibe, aí no Alto dos Coqueiros, também o Robson da Iputinga, Júlio de Peixinhos, Edson Muniz em Maranguape 1, também Herculano em Maranguape 1, Cássio de Rio Doce, Kleberson, torcedor de Santa Cruz aí do Vasco da Gama, Anderson da Muribeca, Jessé, rubro-negro de São Lourenço, João Paulo na Vila Popular, Marcelo Chagas, torcedor do Náutico no Rosarinho, também tá ligado com a gente, um grande abraço, muito obrigado pelo carinho da audiência. 10 horas e 43.
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0: Nós vamos conversar agora com o artista multimídia, diretor, compositor, o nosso querido Armando Lobo, que está ao telefone, né? Ô Armando, boa noite.
2: Boa noite, Marcelo, tudo bom?
0: Tudo jóia, tudo tranquilo, prazer, uma alegria ter um amigo com a gente. É, queria que você falasse um pouco sobre o seu novo projeto, que é o Iludens. É isso, né, Armando?
2: Iludens, sim. Iludens é resultado de uma pesquisa extensa que eu venho fazendo, empreendendo desde 2010. É uma pesquisa tanto artística quanto acadêmica, né? E agora o resultado saiu. É, eu faço muitas coisas, eu já lancei coisas até com... Já apresentei para vocês aqui. Você até já me entrevistou recentemente, uns 2 anos atrás, num dos meus trabalhos recentes.
0: Sim.
2: Mas esse trabalho já tem quase 15 anos de pesquisa.
0: Poxa, muito legal.
2: Acerca da função do jogo na cultura. O ritual e do jogo na cultura.
0: O interessante é que você segue uma linha filosófica, né, Armando?
2: Ah, sim, com certeza. Eu tenho muita ligação com a literatura, a filosofia, o teatro. Então, eu não sou um músico muito típico, não, porque eu me interesso por todo tipo de expressão cultural. Não me considero um especialista, não. Me considero uma pessoa que tem a paixão pelo conhecimento.
0: E é interessante, a gente percebe isso, o quanto você traz como essência essa coisa de pesquisador, de buscar outras informações... Ou seja, você vai além daquilo que a gente considera óbvio, né, Armando?
2: Ah, sim. Até mesmo na música, que seria a minha maior especialidade, né? Eu, quando vejo que as coisas estão muito comuns, muito normaisinhas, eu sempre tento subverter.
0: Estou
2: sempre colocando a música junto com outras linguagens, entendeu? Uhum. Com o pensamento antropológico, filosofia, ou com teatro, com literatura, entendeu?
0: Sim.
2: E o Iludens é resultado disso, né? De uma pesquisa profundamente intercultural, né? Eu combino linguagens de vários meios diferentes, entendeu? Dentro de uma reflexão sobre o jogo e o ritual.
0: Só pra gente, história. Sim, só para a gente ter umas ideias, nós e aqui os ouvintes, o conceito desse projeto do Armando, ele é derivado de uma pesquisa que conferiu o título de PhD pela prestigiosa Universidade de Edimburgo, no Reino Unido, ao Armando Lobo. Conta pra gente como é que foi essa conquista lá no Reino Unido, Armando.
2: É o seguinte, eu tinha interesse pelo tema mais ou menos desde 2010, quando caiu em minhas mãos uma obra do autor holandês Johan Huizinga, chamado Homo Ludens. O autor diz que nós não somos homo sapiens, nós somos homo ludens, nós somos criaturas do jogo. Tudo se estruturou na nossa vida histórica por causa do instinto do jogo.
0: Sim.
2: Né? Aí eu achei isso tão bonito, interessante, e porque isso seria até responsável pela nossa atividade política, até pelas coisas mais duras da vida, como as guerras, entendeu?
0: Sim.
2: Mas tudo articulado como se fosse um jogo. As pessoas vão para um debate político, por exemplo, né? Tem um lado e o outro. A polarização política.
0: Sim.
2: É como se fosse uma competição, entendeu? Então o jogo permeia todas as nossas atividades cotidianas, as boas e as más, né? E a música também é um jogo. Tanto é que no inglês o verbo é to play, né?
0: Sim,
2: exato. Em várias línguas, jogar e tocar, e fazer música e brincar, sim, tem a mesma palavra, né? Então, esse projeto investiga por que o jogo é tão importante nas nossas vidas.
0: O interessante é você utilizar a palavra, somente para a gente atualizar, vem o Ludens vem do latim ludere, né? É isso. Por aí, né? Sim, à vontade. Daí que você desenvolve todo esse conceito, né, Armando?
2: Sim. Nós somos criaturas do jogo, né? Da brincadeira. Tem um texto do Ortega Gasset, um filósofo espanhol.
0: Sim, Gasset.
2: Que ele diz que até o Estado, a origem do Estado é esportiva. Porque a primeira reunião, a assembleia humana, foi o encontro dos jovens para formar como se fossem batalhões primitivos para assaltar outras hordas, outros clãs. Né?
0: Uhum.
2: Então, dessa reunião de jovens moços, surgiu o primeiro exército e a primeira assembleia que daria origem ao Estado. Para você ver, né, como o jogo criou a política.
0: Outra coisa,
2: é muito profundo isso.
0: Profundo, Armando. Outra coisa que eu queria que você falasse é como isso aí, como você coloca no palco. Você faz uma miscelânea, joga tudo, traz suas correntes filosóficas e acaba botando no palco. Como é esse resultado final para quem vai assistir o Iludens?
2: A minha tese de PhD já era profundamente imaginativa. Eu, quando cheguei lá em Edimburgo, eu já me coloquei de cara, assim, eu vou fazer uma pesquisa criativa para fins artísticos, não vai ser para criar tese, para ficar numa prateleira esquecida.
0: Sim.
2: Né? Eu tenho feito muitas obras baseadas na ideia do jogo, mas não um projeto completo, um concerto completo, né? Um espetáculo completo, que tem teatro, que tem dança, que tem luz, que tem videoarte, que tem música e que tem discurso filosófico, como eu estou fazendo agora. Esse agora é o lançamento dessa estética do jogo. Ah. É uma estética do jogo que eu estou criando.
0: Sim. Né? E aí, domingo, em que local?
2: Domingo será no Caio do Sertão. Nós vamos ocupar dois espaços do Caio do Sertão, o auditório e a Sala São Francisco. E ainda vamos ocupar o corredor para fazer um pequeno coquetel entre uma parte do espetáculo e a outra. Nós vamos ocupar o espaço com uma estética ao mesmo tempo brincante e filosófica.
0: Rapaz, não, Rio, bem interessante. Vai ter a interpretação artística do Mito da Caverna de Platão, é isso?
2: Isso. O espetáculo começa dentro da Caverna de Platão.
0: Ah,
2: onde eu imaginei que não só o conhecimento estava implícito dentro da caverna, né? Depois que você supera a fase da caverna, você está no mundo da luz, no mundo da racionalidade. Eu coloquei a música sendo inventada dentro da caverna.
0: Muito legal. Né?
2: E a trajetória do esforço humano pelo entendimento a partir da caverna até chegar nos dias de hoje. Tudo isso é alegorizado pelo jogo, pelo conflito, pela disputa, entendeu? Pela luta humana para superar seus limites, né?
0: Você traz muitos pensadores gigantes no rumo da história, da filosofia, e um deles aqui eu vejo que é Adorno. Você também traz Adorno para o espetáculo, né?
2: Sim, Adorno tem uma leitura sobre o personagem de Ulisses, da Odisseia, de Homero, que é impressionante, né? Que ele coloca como Ulisses, como simbolizando o início da era racional.
0: Sim.
2: E aí, no meu espetáculo, a humanidade passasse do mito para a razão através do jogo. E o ponto climático desse processo para chegar na razão é o encontro de Ulisses com a sereia, com o canto das sereias. Né? Então, tem esse trecho no espetáculo, que é a sereia cantando e tentando convencer Ulisses para se preservar no mundo mítico. Mas agora o homem já está no domínio da razão.
0: Ah.
2: Então é um momento reflexivo e poético muito forte.
0: Isso é bem legal. A mitologia grega ainda vem sendo recuperada e trazida e atualizada. Agora mesmo tem um filme, tem o Odisseia, que está em exibição, né, Armando?
2: É, rapaz, e as pessoas me perguntaram, né? Uhum. Interessante. Você tá fazendo influenciado pela Odisseia, que tá agora voltou à moda por causa do filme, né? É. Eu disse, não, né? Esse projeto já tem 15 anos, né?
0: É, exato.
2: Coincidência agora, que ele foi realmente, vai pro palco agora, né? É. Então, isso é apenas uma coincidência, né?
0: Mas é que bom.
2: Mas
0: que
2: é
0: bom.
2: Uma coincidência feliz, né? Porque é o.

0: E aí eu tenho um perfil meu do Instagram pessoal, que é Armando Lobo Oficial, e tem um perfil do projeto, que é arroba Illudens Ensemble. Ensemble é E-N-S-E-M-B-L-E. Mas se a pessoa digitar Illudens, já vai achar, já vai chegar no perfil, que vai ter muita informação conceitual e também sobre as ações do grupo, os eventos e tudo.
1: Poxa, maravilha. Armando, a gente só tem a te parabenizar, agradecer por essa conversa super legal. E o restante é no show, é no espetáculo. Quem quiser conferir, domingo que vem, né, Armando?
0: Entrada franca, rapaz. Basta chegar às 18 horas e para poder retirar o seu ingresso e esperar a hora do espetáculo começar.
1: Maravilha.
0: Não tem limite de idade. É um espetáculo denso, tem umas coisas mais pesadas, mas que não ofendem nenhuma faixa etária. Então tá tudo valendo.
1: Maravilha. Então, amigo, um grande abraço, muito sucesso, Armando.
0: Viva o Jornal do Comércio. Eu sou ouvinte diário do Escrete do Ouro, do Edinaldo, do Ralf de Carvalho.
1: Que
0: você
1: legal.
0: Também.
1: Que bom.
0: Adoro, né? Sou alvirrubro doente.
1: Eu já ia perguntar qual era seu clube. É o Náutico.
0: Náutico até a morte.
1: Cai não, né, Armando? Não cai não, né?
0: Cai não. Eu acho que também não sobe, não, mas vai se manter ali, vai lutar, mas fica. Agora com o Giancarlo e com o Vinícius juntos, a gente segura.
1: Ah, é verdade. Eu conversava aqui com o Boris e Raulney logo cedo, que na minha visão, Vinícius, mesmo jogando lá na frente, mas ele contribui com 30% do trabalho do meio campo e pelo menos 50%, 60% do ataque. Acho que é por aí. O homem é fera demais, né, Armando?
0: Com certeza, e assim, e o Cauã voltou bem, né? A gente precisa de alguém do outro lado, né? Do lado direito, porque ainda não engrenou...
1: O Derek, né?
0: Essa ala direita não engrenou ainda, né? Então, a gente vai ter um trio bom. O Anderson é um grande jogador, né, no meio do campo, a gente vai segurar.
1: Grande alvirrubro. Armando, grande abraço, amigo.
0: Abraço, obrigado, Marcelo.
1: Valeu, tranquilo. Armando Lobo. Valeu. Diretor e compositor recifense, trazendo o projeto multimídia Illudens. Espetacular, né? Espetacular. Só do que ele falou aqui já dá vontade de você assistir. Aliás, acabou inspirando mais ainda. Meu querido Aldo já preparou ali um movimento filosófico, porque acabou inspirando. O Cabra falou legal demais. 10h55, vamos lá.
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1: Queria trazer um pouquinho do estoicismo. Você já deve ter escutado muito. Deve ter escutado muito sobre os estoicos. Os estoicos é uma filosofia antiga, do ponto de vista cronológico mesmo, né? Vai nascer lá na Grécia Antiga, mas não necessariamente somente pelos gregos, né? Tem egípcio no meio, tem fenício. Então, a influência enorme que o estoicismo exerceu sobre o pensamento ético, desde o início do cristianismo até Immanuel Kant e o século XX, raramente é compreendida e ainda mais raramente apreciada. Ao longo da história, as doutrinas éticas estoicas tanto provocaram duras críticas quanto inspiraram defensores entusiastas. Os estoicos definiam o objetivo da vida como viver em harmonia com a natureza. Os seres humanos, diferentemente de todos os outros animais, são constituídos pela natureza para desenvolver a razão na idade adulta. E o quanto a gente precisa utilizar a razão e o quanto pouco temos utilizado, hein? O que transforma sua compreensão de si mesmos e de seu próprio bem verdadeiro. Os estoicos sustentavam que a virtude é o único bem verdadeiro e, portanto, é necessária. E, ao contrário de Aristóteles, suficiente para a felicidade, ela não depende de forma alguma da sorte ou do destino. A vida virtuosa é livre de todas as paixões, que são intrinsecamente perturbadoras e prejudiciais à alma, mas inclui respostas emocionais apropriadas, condicionadas pela compreensão racional e pelo cumprimento de todas as responsabilidades pessoais, sociais, profissionais e cívicas. Os estoicos acreditam que a pessoa que alcançou a perfeita coerência no funcionamento de suas faculdades racionais, o homem sábio, é extremamente rara, mas serve como um ideal prescritivo para todos. Os estoicos acreditam que o progresso em direção a esse nobre objetivo é tanto possível quanto de vital urgência. A internet está cheia, né, de gente falando de estoicismo. É muito legal, é muito bom.

0: Mas bem cuidado, tá, gente? É, vá nas fontes. Vá nas fontes. É muito legal você ver coisas atualizadas, com palavras do momento, que observam instantes atuais, mas que tenha o embasamento filosófico do pensamento estoico, que vai lá atrás, vai lá no passado, começa com o Zenão de Sítio, né? Passa pelo imperador. Você tem muita gente que trabalhou essa questão. Só para você ter uma ideia, essa divisão, que é super legal, quando fala da virtude e do vício, dos indiferentes, quando classifica em preferidos e despreferidos, ou seja, classificando como a forma, o bem ou o mal não vai estar necessariamente no fato ou no objeto. Vai depender sempre da forma como você vai observar, como você vai julgar a situação e, principalmente, como você vai agir. Então, vá nas fontes, tá legal? É o mais apropriado para você conhecer um pouco mais sobre o estoicismo. Por exemplo, o senador romano Sêneca, um escravo da antiguidade, Epicteto, e o imperador inesquecível Marco Aurélio. Então, um trecho, uma pequena parte aqui do estoicismo, que a gente vai dividir em pílulas para mais adiante para você no Movimento Cultural. Agora, 10 horas e 59.
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0: Agora tem Alexandre Pires, 10h59.

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2: Agora 11 horas e 3 minutos, vamos aos principais destaques e as reportagens desta quinta-feira. Redução acentuada das candidaturas nesta eleição pode ser explicada pelas regras impostas às reformas partidárias, avalia cientista político. As informações com o repórter João Carneiro.
3: O número de candidatos nas eleições gerais de 2026 despencou. Segundo dados do Tribunal Superior Eleitoral, TSE, 20.524 candidaturas foram registradas até esta segunda-feira, uma redução de cerca de 30% em relação a 2022 e a maior queda desde 1994, primeiro ano com dados disponíveis na série histórica do TSE. Na prática, são aproximadamente 8.700 candidatos a menos disputando uma vaga neste ano. A redução é ainda mais evidente nas eleições proporcionais. O número de candidatos a deputado federal caiu de 10.630 em 2022 para 7.632 em 2026. Entre os candidatos a deputado estadual e distrital, a queda foi de 17.347 para 11.521. Com isso, também diminuiu a concorrência. Para deputado federal, a média passou de 21 candidatos por vaga para 15. Para deputado estadual, caiu de 16 para 11. Mas, segundo o cientista político Hernani Carvalho, o número menor de candidatos não significa necessariamente que a política tenha deixado de ser atrativa.
4: O que está acontecendo é que as regras criaram um certo funil maior e tivemos algumas reformas alguns anos atrás. Essas reformas estão entrando em vigor paulatinamente. A competição das federações, né, essas fusões que terminam limitando aí o espaço de candidaturas e também de postos a concorrer. Temos, além da questão das regras que foram pensadas para realmente diminuir o número de candidatos, estruturar melhor os partidos, fazer com que esses partidos se identifiquem melhor com a sociedade.
3: As federações partidárias também contribuíram para a redução das candidaturas. União e PP, por exemplo, lançaram juntos cerca de 1.300 candidatos a menos que em 2022. O Brasil também passou de 32 para 30 partidos, após fusões e incorporações de legendas. Outro fator foi o PRTB, de Pablo Marçal, que caiu de 939 para apenas 10 candidaturas, uma redução de 99% em meio a uma disputa judicial pelo comando do partido. Apesar da queda geral, algumas siglas cresceram. O Partido Novo lançou 817 candidatos a mais. Para o cientista político, a mudança era, em parte, justamente o objetivo das reformas: reduzir a fragmentação partidária e tornar o sistema mais organizado. Mas, ainda assim, o número elevado de partidos tem consequências.
4: Então, nós temos um mercado, vamos chamar assim, de mercado eleitoral, hipersaturado. Temos um mercado com 30 partidos. Na eleição passada foram 32, hoje nós temos 30. Há quem diga que é positivo, mas a literatura em geral, que estuda sistemas partidários, ela aponta como um problema, porque o eleitor fica órfão de ideologia, o eleitor fica órfão de partidos que representam seus interesses, e isso, pelo menos, no caso brasileiro, me parece mais patente.
3: A queda foi registrada em todos os estados brasileiros. Alagoas teve a maior redução proporcional, 44,5%. João Carneiro, Rádio Jornal, Rádio Notícia.
2: Termina no dia 31 de agosto o prazo para empresas com pendências fiscais ou cadastrais regularizarem situação e assim evitar problemas com o Simples Nacional 2027. As informações com o repórter Kevin Paes.
5: Empresas com pendências fiscais ou cadastrais precisam regularizar a situação até 31 de agosto para evitar problemas no enquadramento ao Simples Nacional em 2027. Segundo dados do Sistema de Controle de Arrecadação do Simples Nacional, SINAC, vinculado à Receita Federal, há 6.441.432 empresas optantes pelo regime no país. A regularização inclui débitos e pendências cadastrais e o prazo vale para empresas com irregularidades nas esferas federal, estadual e municipal. A contadora Isabela Campelo explica as mudanças.
6: A regularização fiscal para as empresas do Simples Nacional passou a ter uma nova data de obrigatoriedade. Então, o que antes a gente considerava dezembro e o início de janeiro como a janela correta para a regularização das pendências, com a reforma tributária passa a ser agosto do ano anterior ou no mais tardar o início de setembro, porque essa regularização ela precisa cair no sistema da Receita Federal. Isso porque a janela de opção do Simples agora é setembro do ano anterior. Então, isso quer dizer que quem quer permanecer no Simples ou optar pelo regime em 2027, vai precisar fazer essa regularização o mais rápido possível. Mas por que essa mudança aconteceu agora, né? E a resposta está na reforma tributária, porque a partir de 2027 vão entrar em vigor o IBS e o CBS, que são os novos tributos que vão substituir gradualmente o ICMS, o ISS, o PIS e o COFINS.
5: Entre as medidas possíveis estão pagamento, compensação ou parcelamento de débitos, além da correção de eventuais restrições cadastrais. Isabela Campelo relata outras escolhas que as empresas vão precisar ter no próximo mês.
6: As empresas do Simples Nacional também vão precisar tomar uma decisão muito importante em setembro. Se elas vão recolher esses impostos novos dentro da guia do DAS, como sempre foi, ou se elas vão optar por um regime separado, que é o chamado regime híbrido, que dá direito a crédito tributário. Para fazer tanto a opção pelo Simples quanto pelo regime híbrido, a empresa precisa estar em dia, sem nenhum débito pendente. E é por isso que agosto virou o mês mais crítico. É o prazo ideal para quem tem pendência a se regularizar, parcelando ou quitando antes que a janela de setembro chegue. E uma informação muito importante é que regularizar não significa que está tudo de uma vez. Então a empresa pode parcelar desde que a primeira parcela seja paga, porque o parcelamento ativo ele já conta como regularização para fins de opção pelo Simples. E o detalhe que mais surpreende quem ainda não sabe: se a empresa não fizer a opção agora em setembro, ela não consegue entrar no Simples em 2027.
5: Vale ressaltar que a escolha pelo regime, que tradicionalmente ocorre em janeiro, será realizada em setembro de 2026. Se o pedido for homologado, o enquadramento será válido a partir do próximo ano. Kevin Paes, Rádio Jornal, Rádio Notícia.
2: 11 horas e 10 minutos. Programa de qualificação gratuita em parceria com o Sebrae Pernambuco vai beneficiar 3 mil trabalhadores do turismo de uma das praias mais visitadas do Brasil, Porto de Galinhas. As informações com o repórter João Lubambo.
7: O Sebrae Pernambuco e a Prefeitura de Ipojuca lançam neste mês de agosto o programa Turismo da Gente. A iniciativa oferece capacitações gratuitas para 3 mil empreendedores, trabalhadores e prestadores de serviço do setor turístico. As atividades serão realizadas em Porto de Galinhas, com cursos e oficinas voltados para atendimento ao turista, vendas e finanças. A programação terá duração de 3 meses, com aulas nos turnos da manhã, tarde e noite, para facilitar a participação de quem já trabalha no setor. Também estão previstos treinamentos em marketing digital, fotografia para negócios e precificação. As capacitações são gratuitas e os participantes terão direito a certificado. O gerente da unidade regional do Sebrae Pernambuco, na Zona da Mata, Alexandre Alves, aponta o objetivo do programa.
8: É fruto de uma parceria entre o Sebrae e a Prefeitura Municipal de Ipojuca, com o objetivo de contribuir cada vez mais para que o processo de atendimento e a experiência que o turista ao vir a esse destino possa ter. A capacitação ela serve tanto para ensinar técnicas, orientações, quanto melhor atender o turista, como também algumas dicas importantes sobre o gerenciamento dos negócios por parte desses empreendedores.
7: O programa acontece na Alameda Cajarana, em Porto de Galinhas, e conta ainda com o apoio da Casa do Empreendedor, que vai oferecer orientações sobre formalização, gestão e serviços para os pequenos negócios. As inscrições podem ser feitas no local ou pela internet no site Rede Ipojuca. A proposta é qualificar os profissionais do turismo e fortalecer os pequenos negócios, contribuindo para a geração de emprego e renda no município. João Lubambo, Rádio Jornal, Rádio Notícia.
2: Agora 11 horas e 12 minutos aqui no programa Movimento Cultural. Te abraçar aqui o nosso querido Gabriel Souza, mais conhecido como Gabigol de Limoeiro. Manda um alô para todos de Limoeiro. Alô, minha querida cidade de Limoeiro. Grande abraço. Assim como também para Petrolina, onde está o nosso querido João Amorim. Joãozinho diz: avante Santa Cruz. Boa noite, amigo. Tá ligado com a gente? Aliás, em todo o estado de Pernambuco, você que nos acompanha pela Rádio Jornal Caruaru, Rádio Jornal Limoeiro, Rádio Jornal Pesqueira, Rádio Jornal Garanhuns, um grande abraço a todos vocês que estão ligados com a gente também. Rádio Jornal Limoeiro, falei, né? Limoeiro, Pesqueira, Garanhuns, também Petrolina, muito legal. A Maria Juliane Loureiro, na Tamarineira, diz: informe os dias e horários do programa Movimento. Ah, ótimo, Juliane. Da terça até a sexta-feira, da terça até a sexta, das 9h à meia-noite. Ah, tá chegando com tudo aí, Chico Buarque já empurrou, né, amigo? Botou o operador deles aí, solta a vinhetinha aí. Vai daqui a pouco, Chico Buarque aqui. Ah, respondendo aqui a Maria Juliane. E aí, Juliane, quando não tem futebol, né? Terça e quarta nós tivemos futebol, tivemos o jogo do Náutico na terça, o jogo do Sport ontem. Aí a gente vai com o futebol. Quando não tem, tem movimento. E amanhã tem mais um. Aliás, imperdível. Amanhã é dia de Silvana Marpoara com a sessão de cinema. Tá legal? Dentre outras atrações. Um abraço e obrigado, Juliane. Botafogo segue vencendo por 1 a 0. São 35 minutos do segundo tempo. Corinthians abriu o placar. O Memphis Depay bateu a falta. E quem fez o gol? Breno Bidon, olha aí. O Breno Bidon fez o gol, o Corinthians vai vencendo 1-0, vai classificando para a próxima fase, para as quartas de final. E aí, bebê, tem simplesmente o Estudiantes pela frente, tá legal? Tem o Estudiantes pela frente no confronto. Primeiro jogo fora de casa, segundo jogo em casa. O Estudiantes já ganhou o Libertadores? Já. O Estudiantes venceu a Universidade Católica terça-feira 3-0. Empatou a primeira 1-1. Aldo tava querendo ver um jeito de tirar o Estudiantes. Deu não, amigo, deu não. 3-0, tá? E não faça mais pergunta não, é encarar os caras e pronto, tá certo? 11 horas e 14 agora. E a partir de agora...
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2: 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Olha a categoria.

Essa música é super inteligente. Além da narrativa trágica do personagem, Chico faz uma genial construção formal e métrica na música. Todos os versos da letra são dodecassílabos e terminam com palavras proparoxítonas. Esdrúxulas como máquina, tráfego, pálido, lápide. Isso dá à música um ritmo compassado, repetitivo e sufocante, simulando o próprio movimento mecânico e perigoso da construção. Nascido no Rio de Janeiro em 1944, Chico cresceu em um ambiente letrado e boêmio. É filho do renomado historiador e sociólogo Sérgio Buarque de Holanda. Isso o colocou desde cedo em contato com grandes nomes da literatura, da história e da música brasileira. Na adolescência, Chico dividia-se entre a literatura e o futebol. No entanto, o surgimento da bossa nova, em especial o violão de João Gilberto e as composições de Tom Jobim e Vinícius de Moraes, foi o estalo definitivo para que ele se voltasse para a música. Em 63, Chico ingressou na Faculdade de Arquitetura da Universidade do Brasil, atual UFRJ. Foi nos corredores e nas rodas de violão da faculdade que ele começou a compor suas primeiras canções de forma mais sistemática. A música logo tomou todo o seu tempo e interesse, o que o levou a abandonar a faculdade antes de se formar para se dedicar integralmente à arte. Chico Buarque, na biografia musical 1126.

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Pouco antes de estourar no Brasil inteiro, em 65, Chico participou do programa O Fino da Bossa, apresentado por Elis Regina e Jair Rodrigues na TV Record. Ele foi cantar Pedro Pedreiro. Nervoso e com a postura extremamente tímida, sua apresentação passou quase despercebida pelo grande público e pela crítica da época. Chico Buarque, na biografia musical.

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Chico Buarque de Holanda, fechando então a biografia musical desta terça-feira, desta quinta-feira, aqui no programa Movimento Cultural. Vai passar, vai acabar.

0: Chico Buarque de Holanda, abraçando José Maria Filho de Carpina, tá ligado com a gente. Foi a biografia musical desta quinta-feira. Agora 11 horas e 49 minutos.
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0: 11 horas e 50 minutos. Olha o Gavião cantando alto, velho. Os craques do Escrete de Ouro.
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0: 11 horas e 50 minutos, o Timbu como destaque, Raldinei Alves está chegando, um abraço Raldinei.
4: Muito boa noite Marcelo, para você e para todo mundo que está nos acompanhando aqui na Rádio Jornal. O Náutico hoje começou a preparação para o próximo compromisso na Série B do Campeonato Brasileiro. O duelo que os alvirrubros vão ter contra a equipe do São Bernardo no domingo, 4 da tarde. Jogo marcado para acontecer no estádio 1º de maio em São Bernardo do Campo. O Náutico vai ter pelo menos 3 retornos para essa partida. O zagueiro Betão, o lateral direito Arnaldo e o atacante Pato Nunes, atletas que cumpriram suspensão no jogo passado diante do Ceará. Existe a expectativa também da volta de Gustavo Henrique. Ele teve uma entorse no tornozelo, mas voltou a treinar normalmente junto com o restante do grupo. Léo Índio jogou como zagueiro na partida passada, mas diante da Ponte Preta ele foi volante. E essas duas funções já estavam definidas desde o processo de contratação do jogador. Pelo menos foi o que ele disse numa entrevista coletiva.
5: Desde quando acertei para vir para cá, teve conversa, né, em relação às funções. Eu digo assim que, como falei quando cheguei, não vejo problema para estar atuando como volante, zagueiro, entendeu? Atualmente sou zagueiro, estou jogando de zagueiro. Estou à disposição que se precisar de volante, lateral, goleiro também. Desde que jogue, estou aí para ajudar. Isso aí não tem problema. Dentro do clube, assim, o ambiente nosso é muito bom, né? Mas com certeza com a vitória o ambiente fica muito melhor. O importante é quando não vinha os resultados positivos, não deixar abalar, não deixar o ambiente, né, ficar negativo, que eu acho que isso é uma coisa muito positiva dentro do nosso grupo, todo mundo se jogando para cima, para estar buscando os resultados positivos, né? Que graças a Deus aí estamos 5 jogos sem perder, né? Pontuando, que é o importante é pontuar. E o importante agora é continuar focado para a próxima partida estar pontuando também, né? Se possível, indo lá e buscar os 3 pontos.
6: Agora vocês pegam o São Bernardo, que é um dos piores mandantes na Série B. Se fizesse um recorte só do São Bernardo jogando em casa, até fui conferir aqui,

0: que esse lado de não ter pressão é muito bom e muito ruim ao mesmo tempo, né? Mas o importante é a gente ir bem focado para ir bem focado lá para o jogo da contra o São Bernardo, para a gente poder, como eu falei, né, tá pontuando e trazer pontinho para dentro de casa.
1: Muito bem, palavras de Léo Índio, zagueiro da equipe do Náutico, são os destaques do Timbu aqui no Movimento.
2: Certo, tá certo. Valeu, valeu, Raldinei. Às 11 horas e 53 minutos. E o Leão como destaque, o Alex Santos está chegando. Fala, o Alex.
3: Valeu, boa noite para você, Marcelão. Boa noite para todo mundo ligado aqui no Movimento. E o Esporte Clube do Recife se reapresenta nesta sexta-feira, já visando o compromisso da próxima segunda-feira contra o América Mineiro, jogo que acontece na Ilha do Retiro, e o Esporte precisando se recuperar da derrota sofrida para o Avaí na última quarta-feira. E para essa partida, o técnico Gilmar Dalpozo vai ter que realizar modificações na equipe, principalmente na ala esquerda, já que o lateral esquerdo Filipinho, ele está fora da atual temporada. O Esporte Clube do Recife comunicou em nota oficial o seguinte: o lateral esquerdo Filipinho será submetido a procedimento cirúrgico no tornozelo esquerdo. Tudo isso devido à fratura e lesão ligamentar detectada após entorse sofrida na última partida contra o Avaí pelo Campeonato Brasileiro da Série B. O jogador será acompanhado periodicamente pelo Departamento Médico do Leão e o prazo para o retorno é estimado em 3 meses. Ou seja, para a atual temporada, o Filipinho não joga mais em 2026 pelo Sport. O volante Biel, que não viajou com a delegação para Santa Catarina, ficou em Recife também tratando de uma contusão. Ele que sofreu entorse no tornozelo direito, mas segundo o departamento médico, há um otimismo para que ele fique à disposição do técnico Dalpozo para o compromisso da próxima segunda-feira contra a equipe mineira. E falando em Dalpozo, vamos ouvir ele ainda repercutindo a derrota para o Avaí na última quarta-feira.
4: Ao segundo tempo, nós tivemos melhor até o momento do gol. E, lógico, quando o Avaí fez o gol, moralmente, é uma equipe que, com o apoio do torcedor, passou a atacar mais. Eles, naquele momento, já tinha mudado o sistema de 3 zagueiros para só para 2 zagueiros, povoando mais o meio campo. Mas, mesmo assim, a gente tinha esse jogo controlado. Faltava nós definir melhor essa jogada, que foi esse lance que eu relatei ali, que é as tomadas de decisões. Se a gente tivesse tomado uma decisão melhor, de uma assistência ou finalizado melhor, a gente teria feito 2-1. E não fazendo 2-1, o jogo fica perigoso. Eu penso que o resultado mais justo era um empate, mas o Avaí também fez por merecer, porque soube aproveitar.
3: E falando ainda sobre a questão da contusão do lateral esquerdo Filipinho, na postagem do Esporte Clube do Recife nas redes sociais, torcedores comemoraram a contusão do jogador. E essa comemoração acabou irritando e muito o atacante Christian Barleta, que escreveu o seguinte na própria postagem: pelo amor de Deus, bando de frustrado. Os caras comemoram uma lesão gravíssima. Só pode ser brincadeira. Eis o que escreveu o ídolo e artilheiro do Esporte na atual temporada. Destaques do Leão para o Movimento. Valeu, Marcelo.
2: Boa noite. Um abraço, amigo. 7 horas, 11 horas e 57 minutos. 11 horas e 57. E o tricolor do Arruda como destaque a partir de agora. Leonardo Boris está chegando. Um abraço, Boris.
5: Boa noite para você, Marcelo Araújo. Boa noite para você que está ligado aqui no Movimento Cultural desta quinta-feira. Jogadores corais treinaram nesta quinta na Arena de Pernambuco. O treinamento desta sexta-feira será no Arruda às 9 da manhã. O Santa Cruz, que treinou 2 dias no local do jogo contra o Caxias, que será no sábado em São Lourenço da Mata, 19h30, Arena de Pernambuco. A arbitragem de Jefferson Ferreira de Moraes, de Goiás, assistido por Hugo Sávio Xavier Correia, também de Goiás, e também pela goiana Jordana Pereira Batista, assistente número 2. O quarto árbitro será Nairon Pereira de Lira. O Santa Cruz, que está na sétima posição, com 17 jogos, 7 vitórias, 4 empates, 6 derrotas, 17 gols marcados, levou 14, saldo de 3, um aproveitamento de 49%. E um aproveitamento pífio, jogando dentro de casa. 8 jogos, perdeu 4, 3 vitórias e 1 empate.

0: empate. O lateral Matheus Castilho, lateral esquerdo, teve distrato publicado no sistema da CBF e não é mais atleta do Santa Cruz. Jogador que alegou inclusive ter sido hostilizado pelo executivo Alex Brasil, chefe do departamento de futebol da equipe, inclusive prestando ocorrência na delegacia de polícia de Boa Viagem. O técnico Christian de Souza, nesta sexta-feira, ao meio-dia, dará entrevista coletiva e pode fazer alterações no time, como a volta do zagueiro William Alves, também a estreia do volante Arilson e o atacante Alexandro. Cassiano também pode fazer a sua estreia no ataque coral. E o atacante Everaldo fala sobre pressão.
1: Pressão nenhuma. A gente sabe que futebol funciona dia a dia, jogo a jogo. A gente sabe que não tem como a gente vencer o jogo do Caxias. Então a pressão, ela não existe aqui dentro. A gente está bem tranquilo. A gente sabe que o que a gente tem que fazer, o que a gente precisa fazer, né, para conseguir o nosso primeiro objetivo, que é a classificação. E eu creio que a gente está preparado. E eu creio, como eu falei, né, eu sei que o presidente está fazendo tudo que ele pode, está se esforçando junto com o pessoal da diretoria, para poder sanar, resolver essas questões. Porque, como eu falei, não só nós jogadores, mas comissão, diretoria, staff, está todo mundo fechado, todo mundo imbuído no mesmo intuito, né? Então, eu creio que com isso a gente vai conseguir, todo mundo junto aí, resolver os problemas.
0: Aí a palavra do atacante Everaldo, falando aqui no Movimento Cultural, a apresentação do meu amigo e irmão Marcelo Araújo.
2: Valeu, meu querido Leonardo Borges, e aí vamos chegando ao término do Movimento Cultural. Obrigado, Aldo Leite, também Emílio Bezerra, Guga Laruso, nos trabalhos técnicos. Que pena, né? Estaremos de volta amanhã às 19h. A Dulce Lucena, José Roberto na redação. O programa tem a produção de João Lubambo. Vem aí o queridíssimo Leonardo Borges com o Rei Convida na madrugada especial. Uma super sexta-feira para você. Sextou, um abração.
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4: Meia-noite e um. 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

Boa noite, tudo bem? Hoje é sexta, sextou para você, sextou para mim também, mas hoje tem a madrugada da Rádio Jornal. Hoje tem Roberto Carlos e os seus convidados. Hoje tem o Rei Convida. A partir de agora, nesta madrugada de sexta-feira, aqui pela Rádio Jornal 90.3 FM, Caruaru 91.3, Garanhuns 107.5, Pesqueira 90.9, Limoeiro 99.5 e Petrolina 90.5. É a grande rede da

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Boa sexta-feira, ótima madrugada. Você comigo, o Rei, convida. Madrugada Amiga, é aqui na Rádio Jornal.

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1: O Rei Convida, Roberto Carlos. Sempre uma música nacional, clássica, clássico. 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
1: Uma excelente madrugada para você, onde quer que você esteja, no trabalho, descansando, se você estiver em qualquer lugar, permita-me acompanhá-lo aqui pela Rádio Jornal, na Madrugada Amiga, com o Rei Convida.

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1: Meu amigo, minha amiga, que alegria estar na sua companhia. Obrigado pela audiência, produção técnica de Eduardo Silva, de Emílio Bezerra, de Aldo Leite. Valeu, valeu demais, hein? Ótima sexta-feira, sextou. Vem aí o debate, vem aí o Passando a Limpo e vem aí o consultório. Se você ouviu, ouça de novo. Se não ouviu, vai ouvir agora na Rádio Jornal, aqui 90.3 FM, Caruaru 91.3, Garanhuns 107.5, Pesqueira 90.9, Limoeiro 99.5 e Petrolina 90.5. É a grande rede da Rádio Jornal. E na sequência, a voz do povo. Ótima sexta, tchau.
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2: Em Pernambuco, 1h45.
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3: Estamos começando a terceira sabatina da Rádio Jornal com os candidatos ao governo de Pernambuco, transmitida pela TV Jornal, pela TV Jornal Interior, além dos portais do JC e das redes sociais do Sistema Jornal do Comércio de Comunicação. E hoje recebemos a candidata Raquel Lira, do PSD, comigo, os jornalistas Igor Maciel e Fernando Castilho. Bem-vindos. Candidata que está ao meu lado, eu já começo lhe perguntando, por que a senhora pensa em concorrer a um novo mandato? Nós sabatinamos outros dois candidatos aqui já nessa semana e, claro, obviamente, perguntamos por que eles têm esse interesse em concorrer ao Palácio do Campo das Princesas. A senhora já teve um período longo, quase 4 anos. Por que o pernambucano e a pernambucana devem lhe dar mais 4 anos em frente ao governo do Estado? Bem-vinda.
4: Obrigada, Natália, Igor, Castilho. A você que está em casa, no trabalho, a gente, ao longo desses quase 4 anos de governo, 3 anos e 8 meses... A gente trabalhou muito para arrumar a casa, pegar uma casa desmantelada, sem recursos para investimento, o Estado nas suas diversas frentes de obrigações e serviços, que foi deixando de lado ao longo do tempo a capacidade de fazer e de entregar. Vocês escolheram uma mulher, uma filha do interior de Pernambuco, ex-prefeita de Caruaru, para governar o nosso Estado durante esses últimos anos. E a gente conseguiu reposicionar Pernambuco, não pela minha força somente, mas pela força de muita gente. A gente foi capaz de criar pontes, de construir diálogos, de construir e colocar luzes sobre problemas graves, não colocando debaixo do tapete, mas trazendo ele para perto, para a gente poder encaminhar soluções. E nas mais diversas frentes de atuação do governo de Pernambuco, ao longo desse tempo, nós conseguimos fazer mais do que os 8 anos do governo que nos antecederam. Mais estradas, com mais de 1.500 quilômetros de estradas requalificadas, 1.600 quilômetros em obras, 2 bilhões de reais em licitação. Estradas miúdas e estradas grandes, que tratam de grandes projetos estruturadores, como o início do Arco Metropolitano, a ampliação da B232, a conclusão da triplicação da BR-232 aqui na saída do Recife. A gente voltou a gerar esperança no nosso povo. Foram mais de 200 mil empregos de carteira assinada em 3 anos e meio, mais do que 12 anos que nos antecederam. A gente conseguiu começar a reduzir a criminalidade de maneira importante, com investimento, com a liderança da governadora. A gente resgatou a confiança do governo federal no governo do estado. Fomos capazes de, a partir do momento em que fomos eleitas, e ao presidente Lula, também eleito pela população, para pedir a ele parcerias para o Pernambuco. E obras importantes foram tiradas do papel, concluídas, o Canal do Fragoso, obras paralisadas de Minha Casa Minha Vida, mais de 26 mil habitações entregues em Pernambuco, através do Morar Bem e do Minha Casa Minha Vida. Obras muito fortes na saúde pública de Pernambuco. Pegamos uma saúde abandonada e desmantelada, mas a gente não cruzou os braços e ficou reclamando, a gente foi trabalhar. E a restauração, que era o maior símbolo desse abandono, hoje é o maior símbolo de investimento, onde a gente já coloca mais de 150 milhões de reais. Agora, é tempo de a gente avançar ainda mais. Cortamos o mato alto, arrumamos a casa, cuidamos das pessoas. É tempo de Pernambuco viver os melhores 4 anos da sua história. E eu estou pronta para isso. Eu quero dizer para vocês que ao longo desse tempo, a gente foi aprendendo também, entendendo o funcionamento do Estado, trazendo para a volta o engajamento de um time que já funcionou muito bem no passado e que paralisou ao longo do tempo e que agora retomou. Pernambuco voltou.
5: Igor.
6: Candidata, a senhora, no plano de governo agora, a senhora apresenta para um novo mandato, a senhora coloca lá que pretende construir 250 creches, abrir 60 mil vagas de creches também. Curioso porque, quando a gente pega o plano de governo de 2022, a senhora também fazia uma promessa ali de creches e de 60 mil vagas e tudo. Quantas creches das que foram prometidas em 2022, quantas creches foram realmente construídas e entregues até agora, até esse mês?
4: Igor, obrigada, porque essa é uma excelente oportunidade de eu conversar com você. E eu sei que, nesse momento, tem muita mulher e mãe assistindo, fazendo almoço, cuidando dos meninos, está trabalhando. E uma política pública que cuide de creche, ela cuida necessariamente de uma criança que tem direito a começar a crescer no lugar que entende como o seu, podendo ser feliz no seu chão, e de uma mãe que pode ter a liberdade de poder sair para trabalhar. O que a gente colocou, creche como prioridade, é algo que Pernambuco, o Estado de Pernambuco, nunca tinha feito. O governo do Estado de Pernambuco nunca construiu uma creche. E olha que eu fui secretária de Criança e Juventude. Ali a gente ainda fez um projeto para equipar a creche, para trabalhar a educação infantil, porque todos os estudos do mundo indicam que quando uma criança começa a aprender desde cedo, quando ela tem 5 refeições por dia, quando ela aprende a se socializar, ela é um jovem, um adulto muito mais independente e capaz de construir os seus próprios sonhos. Foi por isso que, quando prefeita de Caruaru e como governadora de Pernambuco, coloquei creche como sendo prioridade. Agora lhe digo que não é fácil construir 250 creches. A gente destinou para isso 1 bilhão 960 milhões de reais garantidos, para o dinheiro garantido no orçamento, para a gente poder fazer a obra. Escolhemos os terrenos, ora doado pela prefeitura, ora doado pelo governo do estado, recebido pelo governo do estado, ora desapropriado. Assentamos o projeto em cada uma dessas obras, entregamos 12 delas, inclusive uma em Jaboatão dos Guararapes, mas a gente tem 190 delas em construção, convênios com prefeituras firmados, para que a gente possa atingir as 250. Durante este ano, a cada 30 dias nós vamos entregar muitas. Ano que vem, até março do ano que vem, abril do ano que vem, serão entregues muitas dessas creches. E se Deus permitir, até meados do ano que vem, as 250 creches que nos comprometemos estarão entregues. O fato é, quem nunca discutiu sobre creche, agora discute. E não é fácil. Cada creche dessa custa 7 milhões de reais. E a gente não faz creche no improviso. Eu podia ter alugado galpões, pegar casa improvisada, mas a gente fez um projeto lindo. E para quem conhece de perto, sabe muito bem. Em Camaragibe, aqui no Recife, em Caruaru, em Igaraçu, a primeira creche de Itamaracá, de calçado, que a gente já entregou, é uma creche de altíssimo padrão. A gente entrega ela toda equipada, até com energia solar, para economizar o custeio da prefeitura. E a gente paga o funcionamento dela por um ano, para que o prefeito, que muitas vezes, porque a educação infantil é mais cara, porque precisa de mais gente, mais cuidador, ele precisa de apoio, porque muitas vezes o dinheiro falta. E o nosso compromisso foi garantir o primeiro ano de funcionamento da creche até que ele receba o dinheiro do governo federal pelo repasse de recursos do FNDE.
6: Mas, candidata, a senhora prometeu em 2022 e essas creches não foram, na sua totalidade, entregues. O que é que a senhora pretende mudar para o novo governo que vai fazer com que elas sejam entregues, as que não foram até agora?
4: Elas já estão em ritmo aceleradíssimo. A gente teve dificuldade no começo, sim. Porque como nunca foi feito, imagina como é construir 250 prédios de 7 milhões de reais cada um, com terrenos diferentes, escolhendo o melhor lugar. Não estava tudo pronto. A gente buscou construir como fazer isso. Distribuímos por lotes entre empresas, discutimos com, inclusive com o próprio Tribunal de Contas, quantas empresas podiam ficar com quantas creches, para que a gente pudesse acelerar essas entregas e entregar o mais rápido possível. Aprendemos com isso. As creches agora estão em ritmo acelerado. Entregamos 12, mas até o final

0: partido para isso, é obra que tem começo, que tem meio, que tem fim.
1: Então por que demorou tanto, candidata?
0: Porque, veja, construir 250 prédios não é algo simples, foi ousado. A gente foi encontrar um modelo de fazer, de como a gente, primeiro a gente foi desenhar o melhor projeto possível, porque a nossa creche é creche de alta qualidade. A gente não fez nem improviso. 10 salas de aula, sala multifuncional, parquinho, solário, energia solar, lugar decente para a criança poder tomar banho, com escadinha para que o cuidador não tenha dor nas costas, quando vai se baixar, ele faz num lugar alto, tem berçário, é uma creche toda pensada para ele. Fizemos o projeto. Alocamos cada um desses projetos, a gente sentou em cada um dos terrenos. Imagine em 250 prédios que você vai construir, para quem constrói sabe muito bem disso, o quanto é difícil a gente assentar, fazer terraplanagem, licitar a obra, fazer a empresa contratar todos, nem todas as empresas tinham capacidade de fazer muitas obras ao mesmo tempo. A primeira que pegou, ela pegou 59 creches para fazer, e olha, ela demorou. O que eu pressionei essa empresa, para poder garantir a quantidade de profissionais que a gente precisa, contratados, para poder entregar a creche rápido, demorou. E elas não tinham a capacidade de entregar rápido. E foi por isso que a gente, com o Tribunal de Contas, foi discutindo qual é o limite de quantos cada uma das empresas podia pegar, para que a gente não tivesse paralisação, tivesse várias empresas construindo. Em alguns lugares, a gente tem dificuldade de mão de obra, como, por exemplo, lá em Petrolina. Tem que pegar pessoas dos arredores, está pegando pessoas de Juazeiro, de Dormente, de Afrânio, porque ali é praticamente 100% da população trabalhando na fruticultura irrigada. Em Caguaru também não é fácil. Aí vai gente de Riacho, de São Caetano, porque a gente está também abrindo oportunidade, porque eu tenho sempre pedido aos empreiteiros que fazem todas as obras de Pernambuco, e não são poucas, que contratem mão de obra local para gerar emprego e renda na cidade, para a economia girar na cidade. Então, em muitas dessas creches ou obras públicas que nós estamos fazendo, a gente pede para que, se não tiver mão de obra qualificada no local, que a gente treine essa mão de obra, para que esse trabalhador, servente de pedreiro, marceneiro, encanador, eletricista, ele possa... a partir da entrada no mercado de trabalho, e considerando hoje que Pernambuco é o segundo estado no Brasil que mais tem gerado emprego na construção civil, ele entra no mercado de trabalho e não saia mais. É assim que a gente tem feito.
1: Eu quero lembrar que nós estamos ao vivo nos veículos do Sistema Jornal do Comércio, também nas plataformas digitais, redes sociais e ao vivo nacionalmente no portal UOL, assim como foi feito com os demais candidatos. Tachilho.
2: Governadora, a senhora falou nas primeiras respostas sobre a restauração da infraestrutura rodoviária. Falou também da retomada de parcerias com o governo federal, que ajudou nessa recuperação dessa infraestrutura. E usa a expressão, primeiro, nós limpamos o mato alto. Eu estou imaginando que isso não é suficiente para o seu governo numa eventual reeleição. A minha pergunta é, qual é o seu eixo de gestão para acelerar o desenvolvimento de Pernambuco daqui para frente? Estamos falando com o horizonte de 2030.
0: Castilho, eu não falo para os próximos 4 anos somente. O que a gente está plantando agora, nós vamos plantar, nós já estamos plantando para os próximos 30 anos em Pernambuco. Eu tenho conversado com muita gente no Brasil, e com os investidores, empreendedores, com Pernambuco, com fora do Brasil. Os investimentos no mundo estão sendo decididos agora. E ninguém que vai fazer um empreendimento pensa em menos de 3 anos para poder colocá-lo de pé. É por isso que quando eu falo da necessidade de planejamento, cortar o mato alto, arrumar a casa, organizar as contas, retomar a capacidade de investimento do Estado, garantir que o empreendedor possa voltar a acreditar em Pernambuco, porque estava todo mundo indo embora, vocês lembram disso. A economia dos estados vizinhos de Pernambuco, como a Paraíba, Alagoas, Ceará e Bahia, cresceu muito mais do que a nossa nos anos que antecederam ao nosso mandato. Agora, Pernambuco, a gente foi trabalhando, quando eu digo limpar o mato alto, é porque a gente precisava garantir as bases do crescimento fundamentais, como estradas, estradas do litoral norte e do litoral sul, estradas do interior de Pernambuco. As primeiras que eu entreguei foi do polo de fruticultura irrigada, lá do Vale do São Francisco. Como não tem estrada adequada para escoar a produção de uva, de manga, que serve para o consumo interno e externo. Como a gente ter a obra paralisada da BR-104, que liga o polo de confecções do Agreste, paralisadas por 10 anos, eu mesma, foi para 5 autorizações de início de obra. Como deputada, antes de ser deputada, como prefeita, e a obra simplesmente não era retomada. O que é que pegava? O Estado tinha que devolver um dinheiro, porque teve um problema durante a execução da obra no passado. A gente devolveu o dinheiro e a gente conseguiu pegar o dinheiro de volta para fazer a obra e entregar. Ela está entregue. A gente conseguiu retomar a Transnordestina, que o estado de Pernambuco viu calado sair do mapa um braço que liga até Suape. E simplesmente me diziam no começo,

0: mesmo, que assim, esqueça a Transnordestina, vá cuidar da 232, a gente não esqueceu nenhum nem outro. Tanto que a Transnordestina foi retomada por uma decisão do presidente Lula, eu conversei com ele muitas vezes. E não podia ser uma decisão de um empresário que quis conectar o braço lá de Pecém, decidir se a gente vai ter ou não trem. Trem é fundamental para diminuir o nosso custo Pernambuco, para a gente poder entregar os nossos produtos que vêm de fora para dentro e de dentro para fora. E a Transnordestina, ela volta... não só olhando para Pernambuco, mas ligando com a Ferrovia Norte-Sul, conectando ao Brasil e com o Porto de Suape de pé de novo, porque fizemos os investimentos estruturadores no porto, a gente poder garantir que Pernambuco seja ponto de conexão do Brasil com o mundo. A gente avança na duplicação da 232. Vamos combinar que não tinha nem projeto. A gente começou as obras que vão ligar São Caetano até Belo Jardim, mas a gente quer avançar até Serra Talhada. O projeto que está sendo feito é até Serra Talhada. A gente conseguiu iniciar as obras do Arco Metropolitano. Um dos maiores problemas para quem mora no Recife, na região metropolitana, é mobilidade. E falavam o tempo inteiro do Arco Metropolitano, que é a nova BR-101, mas sequer projeto tinha. A gente fez o projeto, licitou a primeira etapa da obra e a obra está funcionando, sendo executada de segunda a sábado, em 3 turnos. São mais de 640 milhões nessa primeira etapa, que liga ali em Morena 232 até a BR-101, na altura do Hospital Dom Helder, no Cabo de Santo Agostinho. E ela tem dia e hora para ser entregue. A próxima etapa, com dinheiro do PAC e do governo federal, em parceria com o presidente Lula, será da que liga 408 em Pau D'Alho até a 232. E aí a gente seguir para a terceira etapa. Então veja, cortar o Mato Alto é permitir que a gente possa enxergar o horizonte. A gente aprendeu muito com o passado, mas eu trabalho no presente com olhar fincado para o futuro. Pernambuco passou a tratar bem aqueles que investem no nosso estado, Castilho. A gente teve uma fuga de empreendedores que foram embora daqui. Foram embora daqui porque Pernambuco, ele tratava o empreendedor praticamente como um adversário. Pernambuco, segundo o relatório do Banco Mundial, era o pior lugar para fazer negócio do Brasil em 2021. A gente limpou essa pauta, trouxemos os empreendedores para junto da gente, modificou a legislação tributária e agora eles sabem que aqui tem um lugar decente, onde tem uma governadora honesta, onde a gente fez o licenciamento ambiental digital, em vez de 6 meses para uma licença ambiental, 34 dias para entrega, onde a lei de liberdade econômica tira quase 1000 atividades econômicas da necessidade de licenciamento do Corpo de Bombeiros, da licença ambiental, tudo isso para a gente poder prosperar. Pernambuco está pronto para o futuro, mas o futuro já começou agora, crescendo a economia mais do que o Brasil, mais do que o Nordeste brasileiro, ficando atrás apenas de São Paulo, na geração de emprego de carteira assinada na construção civil, a movimentação do comércio varejista. Quer dizer, se a economia está girando, se tem alguma coisa diferente acontecendo em Pernambuco, é porque também o nosso estado está conseguindo prosperar e no seu chão. Voltamos a ser a maior bacia leiteira do Nordeste brasileiro, com pequeno produtor, com grande produtor, derrubamos o tributo, estamos fazendo as rotas de infraestrutura, apoiando com a ADEP, na compra de frigorífico, na compra de caminhões para distribuição de leite, no apoio técnico, junto com parceria de consultoria técnica, para que todo mundo possa crescer e ser mais feliz no seu chão, sem precisar mudar de cidade, mudar da zona rural para a zona urbana, sem precisar mudar de estado para ser feliz em outro lugar.
1: Candidata, a gente tem muitos temas para falar com a senhora e um deles é a segurança pública. Nos últimos anos, a senhora contratou cerca de 7 mil profissionais para atuar nas forças de segurança, mas a sensação de insegurança, ela é muito presente ainda na população. Nós noticiamos quase que diariamente casos e casos e as pessoas falam que têm medo de andar nas ruas. A senhora tinha algumas metas, como, por exemplo, conjuntos pela segurança, que era de reduzir em até 30% até o final de 2026, os crimes contra a vida. Informações que a gente tem é que, no momento, está em 22,3%. Essa é uma questão. E eu quero entender como a senhora pretende chegar a essa promessa, alcançar essa promessa. E outro ponto é, como combater as facções que têm amedrontado não só a região metropolitana, quanto o interior do estado. E aí entra a sensação de insegurança. Pode ter profissional na rua, policial, mas o povo está com medo. O que a senhora prevê para esse futuro?
0: Olha, a parte mais difícil foi começar a inverter essa curva de criminalidade em Pernambuco. Eu quero conversar com você que está em casa, que tem medo de, quando seu filho sai, esperar ele voltar para casa com tranquilidade e segurança. Você sabe que a segurança pública em Pernambuco mudou. E mudou primeiro sem a gente contratar um policial. Sabe por que mudou? Porque mudou a estratégia. Porque mudou a liderança. Não adianta colocar esse problema para debaixo do tapete. Eu disse que lideraria pessoalmente o Juntos pela Segurança. E colocamos mais de 2 bilhões de reais de investimento. Fizemos o maior concurso

0: público da história de Pernambuco. Contratamos mais de 7 mil profissionais de segurança. Os policiais militares, que são nossos laranjinhas, foram mais de 4.200. Cada emprego desse que a gente dá é um emprego decente para um jovem, mas é a garantia de quem está saindo de casa para trabalhar, voltando para casa do estudo, de que a gente vai ter mais segurança na rua. A gente contratou policiais civis, polícia científica, polícia penal, estamos construindo vaga de presídio, já entregamos, chegaremos até o final desse ano com 7 mil novas vagas de presídio entregue. Raquel, por que você está falando de presídio? Presídio não dá voto, porque é a minha conta. Ela nunca foi uma conta do voto na urna para cada ação que eu faço. Porque para combater a criminalidade eu preciso isolar o preso. Ele não pode estar mandando de dentro do presídio a criminalidade do lado de fora. E a gente só faz isso quando a gente constrói vaga de presídio. Sem falar para ninguém, nem prometer, nem estava no meu plano de governo, a gente derrubou o presídio de Itamaracá. Nós derrubamos o presídio do Complexo do Curado. Do Complexo do Curado, condenado pela Corte Interamericana de Direitos Humanos pela insalubridade. Um lugar onde é muito ruim para o preso estar, é péssimo para o trabalhador estar, o trabalhador da segurança, porque ele corre risco de vida ali. A gente, polícia e combate ao crime organizado, não se faz com discurso nem com improviso. É com integração, investimento e inteligência. Nós estamos investindo muito em inteligência policial e integração. Integração com a Polícia Federal, com a Rodoviária Federal, com guardas municipais. Somos campeões de operações de combate ao crime organizado pela Força Integrada de Combate ao Crime Organizado no Brasil, liderado pela Polícia Federal. E tudo isso é possível porque a gente decidiu enfrentar o crime, porque a gente trouxe para perto o Judiciário e o Ministério Público. Aqui o crime não tem caminho fácil, não. A gente está prendendo, está acompanhando os julgamentos, está indo em cima, não somente daquele que causa o crime na rua, que causa a insegurança de quem anda no dia a dia nas ruas, que a gente reduziu em 85% o crime de roubo em coletivos em Recife, na região metropolitana, mas em cima dos líderes. Seguindo o dinheiro, laboratório de lavagem de dinheiro, investigação policial, polícia científica. Entreguei dois complexos requalificados. O de Caruaru, que estava com obra paralisada há 10 anos, requalificamos o de Recife, estamos requalificando o de Salgueiro, mas estamos fazendo mais 5 espalhados em Pernambuco. Porque não há a gente como resolver crime e prender aqueles que lideram se a gente não tiver investigação, polícia científica, polícia civil. Eles não tinham nem computador, nem mesa, nem cadeira, nem arma, nem carro, nem viatura. E a gente comprou isso tudo no maior investimento da história de segurança pública. Olha, compramos helicóptero, compramos avião, compramos drone, compramos sistema de inteligência para cruzamento de dados, colocamos computador novo, mesa, cadeira, trocamos todas as viaturas. E tudo isso faz parte de a gente poder garantir as condições necessárias para quem escolheu trabalhar na segurança pública poder desenvolver o seu talento da melhor forma possível e entregar o melhor de si para o nosso estado. Cada policial que trabalha em Pernambuco sabe que tem uma governadora cuidando dele.
1: Vai atingir os 30% de redução.
0: A gente lançou agora novo concurso público e vamos lançar os editais. Chegamos a 22% de redução da criminalidade do nosso estado em homicídio. Mas em crime de roubo e crime contra o patrimônio, nós já conseguimos bater a meta. E nós, se Deus permitir, vamos chegar ao final deste ano batendo a meta de redução dos 30%, que é uma meta ousada. Quando a gente colocou essa meta, dizia, não vai ser alcançado. A gente virou a curva antes de nomear um policial sequer. Mas agora, com um time fortalecido, com as bases plantadas, a gente só tem a avançar. Porque a gente encontrou o caminho com a liderança da governadora, com a integração entre os poderes e, sobretudo, com a polícia motivada. A gente organizou a carreira, acabamos com as faixas salariais que impediam e tinha uma quebra de hierarquia na polícia militar, no bombeiro militar. E agora, eu não tenho dúvida nenhuma de que a gente vai continuar avançando, combatendo o crime organizado. Não está do jeito que eu quero, não. É claro que ainda tem insegurança. A gente quer poder avançar, levar os laranjinhas ainda mais para o interior do estado de Pernambuco, entregar os batalhões que nós estamos construindo, as delegacias, e continuar avançando para que as pessoas possam ter o direito de ir e vir em Pernambuco, de poder escoar a sua produção, de poder andar pelas estradas, de poder voltar de casa para o trabalho, do trabalho para casa. É assim que eu sonho, para João e Nando poder chegar em casa com tranquilidade, para seu filho e sua filha também poder voltar para casa com tranquilidade todos os dias.
2: Igor. Candidata, vamos falar de política também.
0: Mas não é não, política pública.
2: Mas o PSD, que é o seu partido, tem um candidato a presidente, que é o Ronaldo Caiado. O presidente do seu partido, inclusive, é o vice dele, o Gilberto Kassab. E eu queria que a senhora dissesse quem é o seu candidato a presidente. A senhora tem um candidato a presidente nessa eleição?
0: Olha, o povo de Pernambuco, para você que está em casa e para você, Igor, Castilho, Natália, com quem a gente tem conversado ao longo da nossa caminhada. A gente se comprometeu em 2022 de fazer o Estado de Pernambuco construir pontes. Pontes com o governo federal, pontes com a sociedade, ouvir com o coração, entregar aquilo que a população precisa, pontes com os municípios. Nós fomos o Estado que mais fez parceria com os municípios na história de Pernambuco. Repassamos mais dinheiro para eles, redistribuímos o dinheiro de ICMS para permitir que especialmente os municípios pequenos pudessem garantir investimento, pagamento da folha salarial, e a gente reconstruiu pontes com o governo federal. Quando diziam que o presidente Lula não ia trabalhar para o Pernambuco, desde o primeiro momento, ainda com 10 dias de governo, eu estive junto com o presidente. Ele disse que não faltaria ao nosso Estado. E a gente tem conseguido, todas as vezes que vai a Brasília, garantir investimentos do governo federal com o governo do Estado de Pernambuco. Que só foram possíveis também porque a gente botou um time sério e comprometido, capazes de fazer a leitura do problema e fazer projeto para a gente buscar recursos para tirar do papel sonhos do nosso Estado. Obras paralisadas, Pernambuco era campeão delas no Brasil inteiro, segundo o relatório da Caixa Econômica Federal, que foi entregue em novembro de 2022. Mas o canal do Fragoso, por exemplo, que parecia uma obra infindável, em dezembro a gente entrega. A obra do canal, vamos terminar só os acessos viários, que vai ficar até fevereiro, março do ano que vem. Obras de Minha Casa Minha Vida, Mulheres de Tejucupapo no Recife, Residencial Jordão em Jaboatão, o Severino Quirino em Caruaru, o Vanete Almeida, 10, 12, 14 anos de obra parada. A gente se juntou, fez a parte do Estado, apoiou o governo federal para terminar a obra e a gente pôde entregar essas obras, mas a gente foi adiante. Fizemos o Morar Bem, junto com Minha Casa Minha Vida, e com isso entregamos quase 26 mil casas para quem ganha até 2 salários mínimos. A gente dá o valor da entrada do financiamento de até 20 mil reais e o governo federal apoia com subsídio para que aquela pessoa que ganha até 2 salários mínimos paga o valor da parcela da casa. E é exatamente, praticamente igual ao valor do aluguel. Isso é política pública construída com parceria. Eu sou grata ao presidente Lula, porque ele podia simplesmente ter fechado as portas. E aquilo que eu disse a ele é: não deixe que o que puder acontecer na eleição de 26 atrapalhe o que a gente pode fazer junto para o Pernambuco. E ele tem respondido com isso. Dos 4 hospitais da mulher que nós estamos construindo, porque a gente já entregou um em Caruaru, investindo 65 milhões de reais, 2 estão sendo construídos em parceria com o governo federal. Mas quem colocou maternidade como sendo prioridade fui eu, porque a primeira mulher governadora tinha a responsabilidade de permitir que os filhos de Pernambuco possam nascer com tranquilidade. A gente conseguiu garantir a retomada da Sante 4, a retomada da Transnordestina, que dialoga não com o passado, mas com o futuro de Pernambuco. E é claro que vão querer me rotular nesse momento. E quando eu entrei no PSD, e eu agradeço ao meu presidente Kassab, o PSD hoje é o maior partido da história de Pernambuco. Eu não coloquei chicote em ninguém para se filiar ao partido. A gente foi no amor, construindo parceria, dizendo que a gente tem um projeto para Pernambuco que vai muito para além de mim, que trata de a gente devolver ao Estado o nosso protagonismo no Nordeste brasileiro, voltar a liderar de maneira positiva grandes frentes no desenvolvimento econômico, na liderança da inovação, da nova economia. Eu sou pernambuquista. Vão querer me taxar de um lado ou de outro, me rotular, tentar me enquadrar de um lugar ou do outro, dizer que eu estou acima do muro. Mas olha, não vai quem vai me tirar o foco do Estado de Pernambuco. Eu não vou permitir que Pernambuco seja coadjuvante na discussão sobre o futuro do nosso Estado. E, portanto, é muito mais importante do que o voto que eu vou digitar na urna é vocês já saberem que entregamos muito, mas que tem muito mais para fazer. Que tem uma governadora honesta, trabalhadora, que dia e noite organizou a casa, o que estava desmantelado, que ainda está, que nós estamos organizando. E olhar para frente com o olhar certo de que os próximos 4 anos serão os melhores da história do nosso Estado.
2: Candidata, a senhora citou várias parcerias com o governo federal, com o governo Lula, mas a senhora, então, pode dizer que não vai declarar voto em momento algum dessa eleição? A senhora não pretende declarar voto em momento algum dessa eleição?
0: Eu vou discutir Pernambuco e vou agradecer a quem precisa ser grata. E por isso eu agradeço ao presidente Lula e aos seus ministros. Agradeço aos prefeitos e prefeitas de Pernambuco, aos deputados e deputadas estaduais. Todos os projetos que mandamos para a Assembleia Legislativa foram aprovados. Tivemos discussões, sim, mas o que a gente sempre colocou em primeiro lugar era assim: olha, Pernambuco perdeu muito quando brigou com todo mundo. O governo anterior brigou com 3 presidentes da República. O governo brigou com a presidenta Dilma, brigou com o presidente Temer, brigou com o presidente Bolsonaro. Então não era questão ideológica, era uma questão de entender como que Pernambuco pode, um Estado pobre, que carece de investimento, com necessidade de voltar a crescer e gerar oportunidade para o seu povo, Vai brigar com o governo federal? Briga com quem investe em Pernambuco? Briga com o seu povo? A gente veio aqui para unir. O maior desafio de Pernambuco era unir o nosso Estado em torno de um propósito que não se trata de manter Raquel no poder. Se trata de devolver protagonismo a Pernambuco. Eu sou servidora pública por vocação. Eu sempre escolhi estar no serviço público. Eu fui advogada do Banco do Nordeste, delegada da Polícia Federal, procuradora do Estado de Pernambuco, duas vezes deputada estadual, duas vezes prefeita de Caruaru e agora sou a primeira mulher governadora do nosso Estado. E você não vai me ver fazendo outra coisa que não seja trabalhando pelo nosso Estado. Vão querer nacionalizar o debate, mas o debate é sobre Pernambuco e nós já mostramos que temos capacidade de unir e de construir parcerias. Então eu digo sempre, Igor, mais importante do que saber qual voto que eu vou depositar na urna é saber que eu vou trabalhar dia e noite de maneira honesta pelo Estado de Pernambuco para garantir investimentos estruturadores e para continuar crescendo. Todo investidor, e a gente tem 40 bilhões de reais anunciados da iniciativa privada em execução em Pernambuco, gente da Dinamarca, gente de fora de Pernambuco e gente de dentro de Pernambuco que voltou a acreditar no nosso Estado, eles dizem assim, nós precisamos de um governo sério, de um governo célere, de um governo eficiente. E você, Raquel, está conseguindo entregar isso. E é claro que eu não faço isso sozinha.
2: Candidata, eu vou pedir licença aos meus colegas aqui para fazer mais uma pergunta, claro. Já aproveitando algo que a senhora falou. A senhora disse que as brigas atrapalharam a relação do governo no passado com do governo estadual com o governo federal, por conta das brigas ideológicas ou não, mas houve. E no caso das brigas que aconteceram nesse ano em Pernambuco com a Assembleia, a senhora não acha que a relação, essa relação do seu governo com a Assembleia Legislativa, que foi uma relação desde o início muito conflituosa, a senhora não acha que isso atrapalhou ou não? E até que ponto a senhora acredita que isso pode ser modificado a partir de agora e que vai ser diferente numa nova gestão? Porque eu posso até dizer, sim, atrapalha muito, atrapalhou muito. E a dificuldade de articulação do governo com a Assembleia era uma coisa realmente vistosa, visível e preocupante. Vai ser diferente por quê?
0: Olha, deixa eu colocar uma coisa. Eu fui deputado estadual por dois mandatos. Presidente da principal comissão, inclusive a primeira mulher presidente da principal comissão da Assembleia, que se chama Comissão de Constituição e Justiça. Todos os temas importantes que passam pela Assembleia, passam pela Comissão e que dizem respeito a Pernambuco, todos os projetos que mandamos para lá foram aprovados. Inclusive, grande parte deles por unanimidade, faltando um, dois votos. A gente fez muitas discussões, mas o atraso que houve na votação de projetos não dialogavam sobre a minha dificuldade eventual de diálogo para a construção política. Fica muito claro. E a população que está em casa, que está acordando cedo para juntar água por conta de racionamento, para pegar um transporte, passar uma hora e meia no transporte. Ele não acompanhou isso. E eu fiz questão de não falar sobre isso. Porque o que eu fiz foi trabalhar. O que eu fiz foi dizer para aqueles que estavam, e agora está muito claro, porque a gente sabe quem está disputando a eleição, e articulava para que a gente não votasse projetos importantes como garantia de operações de crédito. Pegar empréstimo para Pernambuco era fundamental. Porque a gente não tem dinheiro para investir. A gente está investindo 7 bilhões de reais na reconstrução das estradas de Pernambuco. Como é que eu faço isso sem dinheiro? E o dinheiro só pode vir de operação de crédito, só pode vir do governo federal. Se aquilo que no passado, mesmo pela oposição, era votado em uma semana pela Assembleia Legislativa e passou a ser em 6 meses, estavam querendo atrapalhar quem? A mim ou ao povo de Pernambuco? E quem liderou isso? Quem liderou o atraso das votações na Assembleia Legislativa? Ainda assim, com esse atraso, nós estamos fazendo, ao longo desses 4 anos, 26 bilhões de reais de investimento em obras de Pernambuco. Com a concessão dos serviços parciais da Compesa, conseguimos garantir mais 23 bilhões de reais para a gente garantir água na torneira da casa do povo de Pernambuco e tratamento de esgoto universalizado até 2033 e nos próximos 5 anos, 80% desse dinheiro. E olha, grandes investimentos e pequenos investimentos. Eu coloco aqui que eu não me dobrei, eu estou na política, mas eu não me dobro e nem abro mão dos meus valores, porque para mim a política não vale tudo. Para me manter no poder não vale tudo. Tem muita gente que se traveste de novo, mas assimila a velha política e tenta apostar no quanto pior, melhor. Eu não faço política desse jeito. Eu não faço política desse jeito. Eu sou a mulher que você elegeu e eu não fui eleita para fazer mais do mesmo. Agora, com coragem, com altivez, colocando firmeza, a gente não se dobrou àquilo que entendem que é a velha política. Eu não faço isso. Para mim, eleição, a gente disputa na urna. E quando tentavam antecipar o debate da eleição, e olha que ele existe, desde que eu fui para o segundo turno das eleições em 2022, estão discutindo quem era o governador em 2026. Me deixem governar, eu disse o tempo inteiro, me deixem trabalhar, que eu sei fazer. Eu já mostrei para a população de Pernambuco isso, e eu posso e quero fazer ainda mais, e Pernambuco está pronto para fazer os melhores anos da sua história. Agora teve gente que trabalhou o dia inteiro. Teve gente que não queria parceria com o governo federal. Não queria que o presidente Lula colocasse aqui a mão e a marca do governo federal junto com a gente. Teve gente que foi para o ministério, que foi para a Assembleia, para que a gente não tivesse as operações de crédito, os empréstimos aprovados, que os convênios não saíssem, que a Casa Nova não saísse. E olha, eu não fiquei reclamando, não. Eu fui trabalhar. E o presidente Lula, ele me disse uma coisa que eu fiquei guardada para mim. Se alguém lhe atrapalhar, me avise. E é importante a gente poder ter esse tipo de relação. Firmamos uma relação de muito respeito. E o que a gente queria era poder fazer entrega. Os prefeitos e prefeitas de Pernambuco sabem que, independentemente de cor de bandeira partidária, os municípios de Pernambuco receberam o maior investimento da sua história. Por quê? Porque eu sou uma governadora que foi prefeita. Eu fui prefeita de Caruaru por 6 anos e eu não tive um real do governo do estado para me ajudar. Para colocar dinheiro na saúde, eles não pagavam nem o SAMU, nem o medicamento, nem o dinheiro para atenção básica, nem o dinheiro para medicamento. O que, que a gente fez? Relação republicana. Eu pago em dia, eu pago mais do que se pagava antes. 4 vezes para assistência social, 150% do transporte escolar. Entregamos 1.400 ônibus, eu vou entregar 2.200. Eu comprei ônibus para transporte escolar, não tinha nada a ver comigo, mas tem tudo a ver comigo. Porque o que diz respeito aos nossos meninos e meninas, não é separar quem é do município, quem é do estado, quem faz transporte escolar. O Tribunal de Contas foi lá e exigiu, mude os ônibus. Mas quem tem dinheiro para comprar ônibus? Cada ônibus custa 600, 800 mil. Aqueles marruá pequenininho que sobe, desce, lama, custa R$1 milhão. E a gente fez a maior compra pública de ônibus para transporte escolar do Brasil. Eu comprei para Pernambuco mais ônibus do que o governo federal comprou para o Brasil inteiro. Eu podia simplesmente ter dito que não é comigo. Que nem as creches. Não é comigo. Nunca foi feito. Por que, que eu vou fazer? Mas o que mais importa é compreender que a gente não divide as pessoas por partido político. Até porque as pessoas de Pernambuco não são filiadas a partido político. O menino e menina que vai entrar na creche não tem partido político. E a gente, independentemente de se o prefeito votou comigo ou vai votar na próxima eleição, que é dia 4, nós estamos entregando para Pernambuco. O povo precisa de que tenha mais generosidade, de parar de discutir a política miúda e a gente construir o que é macro. O que aconteceu na Assembleia Legislativa, muitas vezes, foi a política miúda. A política miúda. Mas a gente não parou para reclamar. A gente foi trabalhar. A gente foi mostrar para a imprensa porque que devia ser mais e melhor. E quando esses projetos finalmente foram colocados em votação no plenário, que era o que a gente queria, eles eram votados por unanimidade, até por aqueles que atrapalharam ir para o plenário. Então, está posto. Vamos para frente. Eu não tenho dúvida nenhuma que o melhor ainda está por vir. E depois da gente fazer e passar por isso, se Deus permitir, o povo me permitir aqui um segundo mandato, as relações serão ainda melhores. Eu tenho muita confiança no que a gente construiu ao longo do tempo. A confiança que o povo deposita em nós, que a classe política deposita em nós. Né? 146 prefeitos dos 184 declararam apoio à nossa reeleição. Isso não foi por acaso. Né? É por parceria, trabalho junto e trabalho sério.
1: Quero lembrar que nós estamos ao vivo para todo o estado de Pernambuco e nacionalmente também pelo portal UOL, assim como foi feito com os demais candidatos. Castilho.
3: Bom, eu queria saber se a senhora primeiro avisou o presidente que ele estava atrapalhando o seu governo.
0: Quem? Né?
3: O presidente disse que
0: se a senhora...
3: Quem estava? O presidente disse, se alguém estiver atrapalhando, me avise.
0: Atrapalhando, né? O que a gente podia fazer para o Pernambuco.
3: Sim. Mas eu tenho... queria saber disso. Mas eu tenho uma pergunta em relação à questão da Compesa.
0: Sim.
3: Quando a gente olha para a Compesa, a gente tem falado muito da PPP da Compesa, tem falado da nova concessão da Compesa, mas tem uma coisa que é muito mais importante, que é o complexo de água que Pernambuco constrói para captura de água da transposição para fazer com que toda essa concessão se viabilize. Esse projeto está aí há mais de uma década. A senhora acredita que numa eventual eleição do seu governo, no segundo governo eventual, a senhora concluiria esse projeto como um todo e fazia não só a primeira etapa da
0: doutora... Você está falando da doutora do Agreste.
3: Da doutora do Agreste. Tem tempo para fazer isso? E aí eu reforço. A parceria que a senhora tem com o governo federal lhe garante pensar isso? É possível fazer isso?
0: Vamos falar sobre água e sobre saneamento. Esse é um direito básico para toda e qualquer pessoa, para poder morar no lugar. O direito a tomar banho de pé, o direito a lavar roupa, água para beber, água para cozinhar e água para empreender. Quando eu falo de criar as bases para Pernambuco crescer, é garantir que nós temos agora estrada, que tem dia e hora certa para garantir água, e em vários lugares já chegou, porque pegamos Pernambuco com 2 milhões de pessoas sem acesso à água na torneira em janeiro de 23. Criamos o programa Águas de Pernambuco. E antes de fazer a concessão dos serviços parciais da Compesa, a gente garantiu para Pernambuco mais de 7 bilhões de reais em obra. Quais são essas obras? Ah, primeiro, retomada de obras que ficaram paradas no passado, de proteção das cidades da zona da Mata Sul com barragens. Em 2010 houve grandes cheias. E Pernambuco conseguiu 5 grandes barragens que foram incluídas na época no PAC de Dilma. Foi entregue uma delas em 2018. A gente conseguiu colocar no PAC, colocamos como prioridade. Já entregamos a barragem de Panelas 2, estamos em construção com a barragem de Gatos, com a barragem de Garapeba e fizemos a licitação da barragem de Barra de Guabiraba. Por que que essa última não começou a ser construída? Porque eu estou aguardando o governo federal trocar o PAC projeto para o PAC obra e me autorizar a fazer o início de obra. Eu falo praticamente toda semana com o ministro Valdez e eu tenho certeza que a gente vai conseguir. Mas a gente também não ficou parado naquilo. Começamos a obra da barragem do Engenho Pereira, que foi começada há 10 anos atrás, que parou e a gente teve que fazer tudo de novo. Licitei, coloquei dinheiro do governo de Pernambuco. Serão 140 milhões de reais para contenção de cheias do Rio Jaboatão. Mas onde a gente faz contenção de cheias, a gente também permite abastecimento d'água. A gente contém as cheias em Jaboatão Velho, em Moreno, mas a gente resolve o problema da água de Vitória, de Santo Antônio, de Jaboatão e de Moreno. Quando a gente termina a barragem de Serra Azul, olha, a barragem de Serra Azul foi completada no governo anterior, mas a gente terminou a adutora. Por que que a adutora não conseguiu ser completada antes? Dinheiro do Banco Mundial. Era o dinheiro de saneamento de Caruaru que foi tirado para fazer, naquela época, a adutora. Importante. Porque o Agreste de Pernambuco, de onde eu sou filha, que compõe 70 cidades, mais de 70 cidades, e 2 milhões e meio de habitantes, ela é importante a gente poder, tem que trazer água de grandes adutoras, de transposições. E aí é importante, não só a água de Palmares, como a água do Prata, a água da transposição do São Francisco. A gente era para estar pronta, a adutora de Serra Azul, e por que que não ficou pronta antes? Porque quando a gente começou a fazer os testes, tinha muitas dessas áreas que sequer o tubo enterrado tinha. A gente ia fazer o teste, a gente faz de 100 em 100 metros, depois de 300 em 300, de quilômetro em quilômetro. Quando a gente ligava a água, subia um foguete d'água, porque o cano que foi pago não estava enterrado lá. Então, veja só, a gente concluiu a obra e entregou. Onde é que está essa água? Está em Caruaru, está em Santa Cruz de Capibaribe, está em Jataúba, está na cidade de Toritama. O projeto da adutora do Agreste, ele era para ter sido concluído já. A adutora do Agreste é o braço leste da transposição de São Francisco. Quando eu era deputado estadual, eu fui até o Rio de Janeiro para visitar a fábrica da Sangoban, que fazia os tubos da adutora, e ela era para ter sido entregue. Quando eu fui ao presidente Lula, que ele pediu 3 grandes obras para a gente poder garantir como prioridade em Pernambuco, eu coloquei a adutora do Agreste, a Transnordestina e aí o metrô do Recife. E o que é que aconteceu? A gente conseguiu dinheiro para fazer as obras da adutora do Agreste em sua primeira etapa, que era a única que estava licitada e que não entregava água na torneira praticamente. A gente mudou o projeto e começou a entregar água. Por quê? Fizeram em grandes partes a parte fácil e deixaram a parte difícil para mim. A gente licitou picotado, pegou licitação que era antiga, mas a gente não descansou. Entregamos a água do São Francisco na minha cidade de Caruaru, em Gravatá, em Bezerros. Aí está chegando em Frei Miguelinho, chegou em Santa Cruz, chegou em São Bento do Una, que é o quarto maior produtor de ovos do Brasil, é o segundo, e não tinha água, nem tinha estrada. Nós colocamos estrada e estamos colocando água agora. E estamos colocando uma barragem em São Bento do Una, para que tenha a proteção do rio Una e tenha água para abastecimento humano e para produção. Então, conseguimos 7 bilhões de reais, obras em andamento. A obra da adutora do Agreste, a primeira etapa sendo concluída e todo dia a gente está entregando água nova para o povo. Colocamos água em Encruzilhada de São João, em várias localidades que hoje já sabe. A gente faz obras grandes e obras miúdas. E a segunda etapa da adutora do Agreste, ela está em projeto. Nós conseguimos entrar no PAC do governo federal o dinheiro para que a gente pudesse financiar o projeto da segunda etapa, que leva a praticamente as 70 cidades de Pernambuco, do Agreste de Pernambuco, a água do Rio São Francisco. A primeira etapa era de 24 cidades. E os governos anteriores não conseguiram entregar. A gente está entrando, está avançando. Mudamos a estratégia para poder entregar água mais rápido. Porque sabe qual era a estratégia? era pegar uma grande estação de tratamento de água e fazer na cidade de Pesqueira, levar toda a água da transposição para lá, para depois distribuir para as cidades. A gente mudou a estratégia e foi entregando cidade a cidade, seja com estações móveis de tratamento de água, seja com ampliação do sistema já existente. Qual o problema que a gente tem agora para resolver? Além da entrega da água para a cidade que ainda falta, é trocar a tubulação das cidades todas. Por quê? Porque a tubulação dessas cidades é de amianto, de 60 anos atrás, quando as cidades tinham um terço, um quarto, um quinto da população que hoje existe. Então, a gente já tem dinheiro para isso. Fizemos a concessão e quem vai fazer isso é a iniciativa privada. E para as pessoas, o que é que eu digo? Para quem questiona a concessão dos serviços parciais da Compesa, para quem não tem água na torneira, que nem Dona Pio, Dona Bil, do Alto Zé do Pinho, que passou 10 anos sem água e nos 3 primeiros meses do nosso governo a gente entregou água para ela, é que pouco importa se o dinheiro está sendo feito ou a obra pela iniciativa pública ou privada. O mais importante de tudo é tirar o esgoto da porta, é garantir recursos para esse investimento, é garantir transparência. A primeira tarifa social do Brasil, com 500 mil famílias já abrangidas, R$ 27,00 para água, R$ 27,00 para esgoto, além da tarifa social para a extrema pobreza que foi mantida. Então, o discurso fácil é muito fácil. Agora, resolver o problema foi quem não teve coragem de fazer. Na oportunidade certa, eu tive e tenho e quero para frente. Estão dizendo, pode até dizer, não vou cumprir o contrato, não vou fazer isso e aquilo. Não é ruim para mim, não. É ruim para Pernambuco, porque eu tenho água na minha casa todo dia para tomar banho. Eu tenho água na minha casa todo dia para garantir lavagem de roupa, para garantir os meus meninos poderem ter água para ir para a escola. O que não dá é uma mãe deixar o menino uma semana sem ir para a escola, porque não tem água para dar banho nele, ele tem vergonha de mandar o menino para a escola. Não dá mais para conviver com esgoto na porta da casa das pessoas. A gente agora tem dia e hora para acontecer isso. E a PPP da Compesa, que foi feita no Recife, na região metropolitana, em 2012, sabe por que não houve a universalização do saneamento? Porque o estado de Pernambuco não fez sua parte. Ficou o tempo inteiro brigando com a empresa concessionária. Nós sentamos à mesa, pactuamos de novo. Isso é capacidade de articulação e de diálogo. E eles acreditarem que um governo sério, a gente precisou fazer a nossa parte. Contrapartidas do Estado, que era para ter sido feito há mais de 10 anos, quem está fazendo somos nós agora. O esgoto que passa pelo Imbiribeira, o esgoto que passa por Boa Viagem, o esgotamento que passa pelo Porto de Galinhas, por Fernando de Noronha, eram todas essas contrapartidas que deviam ter sido feitas no passado para que o parceiro privado, que hoje é a BRK, pudesse fazer a sua parte também. E agora é jogo de ganha-ganha. Estamos fazendo isso em todo lugar. Sabe quanto foi para a gente poder botar a estação do Cabanga ali do ladinho do Shopping Rio Mar, no Recife, que trata 40% de todo o esgoto do Recife? Quanto foi para colocar para funcionar? 10 milhões de reais. Foi falta de dinheiro ou falta de prioridade? Foi falta de prioridade. Hoje voltou a ter peixe ali. O cheiro de esgoto, os mosquitos, diminuíram muito. Por quê? Porque é decisão política. É colocar o coração no trabalho, é ouvir as pessoas e saber que a gente não descansa enquanto toda a população de Pernambuco não tiver direito à água na torneira. E a população da zona rural também atendida, com sistemas simplificados. A gente já sabe onde são, como ser feito. E nós já estamos fazendo o maior programa de investimento em abastecimentos simplificados para comunidades pequenas, dispersas nas zonas rurais. E também para a população dos morros do Recife.
1: Candidata, vamos falar de saúde. A senhora abriu a nossa sabatina falando que o Hospital da Restauração é um símbolo. E o Hospital da Restauração, sim, tem sido um símbolo no seu governo para obras. Eu quero entender como o hospital, por que o Hospital da Restauração foi escolhido pela senhora para ser esse símbolo. Mas mais do que isso, candidata, assim como na segurança, todos os dias, nos veículos de comunicação, e aqui não é diferente, nós registramos pessoas em filas durante dias esperando atendimento. Exames que demoram meses para serem realizados. Então, sim, obras podem estar sendo feitas, mas ao mesmo tempo a população ainda precisa de muito avanço.
0: Sim.
1: Como a senhora vê a saúde no eventual novo governo?
0: Natália, a diferença é que nosso governo não coloca problema para debaixo do tapete. Nós sempre dissemos que o grande desafio, um dos grandes desafios para Pernambuco seria reestruturar a sua saúde pública. Não fui eu que escolhi a restauração como símbolo. Ele virou o símbolo para as pessoas. Por quê? Tem teto caindo? Tem. A diferença é que nosso governo trocou 14 mil metros quadrados de teto de hospital. E para você que tem uma casa, você sabe que quando você pega muito tempo sem investimento, ou vai fazer uma reforma, você bate um prego aqui, cai a parede do outro lado. O que aconteceu e tem acontecido nos hospitais de Pernambuco não são fruto de um descaso que aconteceu por causa de um ano, de dois ou de três. Foi muito tempo de descaso. Os hospitais de Pernambuco sequer contrato de manutenção tinham. Nós estamos trocando tudo. a parte de cama, de maca, de poltrona, de maquinário. Fazia 20 anos que não se comprava material cirúrgico para os hospitais de Pernambuco. Não tinha em muitos lugares um lugar para fazer a esterilização desses equipamentos. O centro de esterilização não existia, ou era mofado, como eu vi no em todos os hospitais que visitei. Compramos maquinário novo, tomografia, ressonância, raio-x. No Hospital de Areias, que eu fui visitar semana passada as obras, o raio-x era de 30 anos atrás. Não se vende nem a peça de reposição, nem o material químico para poder revelar o filme, e ainda revela um filme. Nós compramos 3 raio-x para lá. Então, esses investimentos que estão acontecendo é o que poderia ter sido feito ao longo dos anos e não foi feito. E nós estamos destinando dinheiro para isso. O Hospital da Restauração virou um grande símbolo. A gente fez a fachada que precisava ser feita, porque não consegue reformar dentro se a fachada não tiver feita fora, para impedir que as chuvas destruam o que tem dentro. E eu só coloco o ar-condicionado quando a gente troca a fachada e troca a parte elétrica. Estamos colocando ar-condicionado, entregamos UTI, entregamos toda a sala neurológica, entregamos a ala vermelha, a ala laranja. E quem trabalha hoje no Hospital da Restauração sabe da mudança que está acontecendo. A gente foi reformar a cozinha do Hospital da Restauração e o refeitório. E tinha lá um problema crônico de mau cheiro, de cheiro de esgoto. E um problema crônico de ratos, baratas e animais peçonhentos. A gente fazia detetização toda semana. Eu disse, Zilda, secretária, faça todo dia. A Raquel, deve ser o canal. Não era o canal. É porque embaixo do chão, do refeitório e da cozinha, tinha esgoto estourado há décadas e ninguém nunca viu. E nós vimos agora, estamos organizando, limpando, reestruturando. E a gente está colocando elevadores novos. Os elevadores têm 55 anos. Até tinha contrato de manutenção do elevador, que não tinha era peça para repor. Tem elevador que a gente chega, que tem buraco no elevador, que é capaz de uma pessoa cair. A gente está trocando. E o restauração, por exemplo, em vez de 6 elevadores, terá 12. A gente já colocou no Barão do Lucena, elevador novo. Estamos colocando nos hospitais todos de Pernambuco. São milhões de reais só para a compra de elevador. Agora, para você comprar, fabricar, entregar, instalar, demora um bocadinho. A gente está trocando a rede elétrica, hidráulica, de gases. Quando a gente quebra o teto, não é só botar um teto novo, não. Porque em cima está sempre tudo mofado. As fiações, quando você descobre tudo, descortina, é cheio de arremedo. É cheio de fio desencapado, de arremedo, de desmantelo. Aí a gente tem que trocar tudo. Então, é isso que a gente está fazendo. Nós não estamos passando uma mão de tinta. Nós estamos reconstruindo. E não é um hospital, não, são todos. Ontem mesmo a gente começou a ampliação do Hospital do Limoeiro. A gente está construindo 150 leitos no Otávio de Freitas. Nós estamos construindo uma unidade para atendimento à criança gigante na frente do Hospital Barão do Lucena. A gente inaugurou no Hospital Agamenon Magalhães um ambulatório que estava 10 anos a obra parada. 4 andares que desafoga o hospital, jogou o ambulatório lá dentro e garante novas estruturas para que o hospital possa funcionar melhor. Reduzimos filas de exame e cirurgia. Nós estamos batendo recorde em cima de recorde. Fomos o segundo estado do Brasil que mais fez cirurgia eletiva. Reduzimos, por conta disso, em 50% as internações para cirurgia e emergência, porque a gente está conseguindo marcar através do CuidaPE, que é o maior mutirão de cirurgia já existente na história do Pernambuco. Em 10 gerências regionais das 12 de saúde, a gente zerou os exames de alta complexidade, de ressonância, tomografia, cintilografia. Agora, é claro que não está tudo pronto. É claro que a gente precisa avançar e fazer mais e melhor. A gente não tinha sequer qual era a fila para cada um dos exames e cirurgias que a gente precisava fazer, porque era no papel. Hoje, a gente tem uma rede integrada de dados. E eu sei exatamente quem é o meu paciente, onde ele está, onde é que ele está sendo cuidado. Nós estamos... Sabe quantos computadores eu comprei para a saúde? Só para a restauração, eu instalei 1.000 computadores. Nós instalamos internet, colocamos prontuário eletrônico. Então, não dá cortar o mato alto e dizer assim, não adianta eu comprar o melhor sistema se eu não tenho nem computador, se eu não tenho nem internet, se eu não tenho mesa e cadeira para esse povo sentar, se eu não treinei esse povo. Eu trouxe as melhores consultorias do Brasil, nos ajudaram a gerar leito, a fazer melhor, a organizar fluxo. No Pan de Areias, a gente separou a emergência pediátrica da emergência adulta. A gente, na restauração, quem era para o ambulatório, para imagens, que agora tem uma central de imagem lá inaugurada, ela ia na mesma fila de quem entrava para a emergência. Agora é separado. Os fluxos mais adequados. Entrava o sujo pelo limpo, de roupa, de comida. Agora é tudo separado. Então, fazer do jeito certo dá um trabalho danado. Mas eu não aceito fazer atalho. O nosso caminho é sempre o caminho de transformação. Dá mais trabalho, demora mais, mas é o que nos faz seguir em frente de maneira sustentável. E o que a gente está construindo agora, tenha certeza, nós ainda vamos entregar. Entreguei o Hospital da Mulher, tem 4 hospitais da mulher em construção. Entregamos mais leitos nos hospitais, credenciamos mais leitos, sim. Mas o Hospital Mestre Dominguinhos, de 250 leitos, que foi prometido por muito tempo, não tinha nem projeto, nem terreno, está em construção e a gente entrega no começo do ano que vem. Se Deus permitir, o povo quiser. Então, a gente vai continuar seguindo em frente, continuar descentralizando, regionalizando, permitindo as pessoas serem atendidas mais perto de casa, ampliando serviços e também fazendo parceria com os municípios, para que eles possam fazer a sua parte, para que quem não precisa estar no hospital não esteja e possa ser atendido também pela atenção básica e pelos serviços de atendimento pronto, servidos pelos municípios pernambucanos.
1: Vamos para os minutos finais, Igor Maciel.
2: Candidata, a senhora diria para os nossos espectadores, ouvintes, a senhora diria que o transporte público metropolitano, transporte de ônibus, ele está melhor agora do que estava quando a senhora assumiu ou não?
0: Eu vou colocar alguns pontos aqui. O transporte público da região metropolitana, todo mundo sabe, e eu não preciso dizer, porque quem usa ônibus e transporte público no dia a dia sofre todos os dias, né? Por muito tempo, ele não foi enxergado sequer. A gente melhorou, sim, em alguns aspectos. Conseguimos colocar ônibus com ar-condicionado, né? A gente retomou obras que ficaram paralisadas no passado, corredores norte-sul, leste-oeste estão em obras, as estações de BRT estão em obras, entregamos o terminal integrado de Igaraçu, que tinha 3% de obra, o contrato foi o mesmo que faltava, era dinheiro e decisão. A gente colocou o terminal integrado de pé, estamos reformando e ampliando o Pelópio da Silveira, estamos fazendo o terminal integrado de Camaragibe, concluímos o ramal, estamos concluindo o ramal da Copa para ligar para Camaragibe, estamos fazendo a PE27, a PE15 eu já investi 150 milhões de reais, a PE17 em Muribeca está entregue, nós estamos fazendo asfaltamento, por exemplo, como fizemos em Jaboatão, por onde passam as linhas de ônibus. Agora é claro que a gente precisa avançar ainda mais. Eu consegui em parceria com o presidente Lula trazer para cá 300 milhões de reais e já compramos, licitamos 100 ônibus elétricos com ar-condicionado. Avançamos na colocação de ônibus com ar-condicionado para a população de Pernambuco. O que é que a gente precisa? O arco metropolitano vai desafogar o trânsito, sim, porque a gente compete aqui com muitos caminhões que entram no Recife, que entram na região metropolitana, que deixarão de entrar, porque será a nova BR-101. A gente precisa dos corredores, das integrações, das estações de BRT funcionando de maneira adequada, e a gente está avançando nisso, e vamos avançar ainda mais. E a gente precisa do novo metrô do Recife, que a gente, desde o primeiro momento, colocamos, assim, o metrô não é meu, o metrô é do governo federal, é da CBTU, e todo mundo sabe disso, mas eu sempre disse que queria ser parte da solução. E a gente vem conversando com o governo federal, desde sempre, com o BNDES, para que a gente pudesse construir uma solução e Pernambuco ser parte dessa solução. Que passa, por exemplo, agora em investimentos que estão sendo feitos na troca de dormentes, investimentos que estão sendo feitos nas estações. Eu disse assim, poxa, por que não tem banheiro nas estações de metrô? Estão construindo banheiros. Porque a acessibilidade terminou, está sendo feita a acessibilidade. Está trocando os telhados, porque chovia dentro, chovia fora. Então, nós estamos passando por risco. Chegaram vagões antigos que faziam parte de composições que existiam em outros estados para ampliar a capacidade de oferta. Mas o que a gente quer é um novo metrô. E a gente está aqui dialogando também com o governo federal e o BNDES com um novo estudo sobre o sistema de transporte metropolitano para a criação de novos corredores, para que a gente possa avançar. A gente fez a Avenida Alargamento da Caxangá. A gente agora está dando uso, finalmente, ao viaduto da Caxangá com uma estação de BRT lá em cima funcionando. E a gente sabe que pode fazer muito mais, porque a população precisa. É um martírio para quem usa o transporte público de Pernambuco passar 2 horas por dia para ir, 2 horas para voltar para casa. Porque tempo é ouro. É o tempo que fica com a família, o tempo que descansa. E isso a gente precisa avançar muito. Agora, fazia muito tempo que não se tinha obra estruturadora. Deixaram-se obras paralisadas pelo meio do caminho. Não se colocou o transporte público como prioridade. E nós estamos fazendo isso, sim. Agora, está longe do que a gente precisa para ficar bom. Mas nós temos um caminho a ser percorrido e que já está tendo entregas em relação a isso.
1: Candidato, obrigada pela sua participação. E um minuto a sua mensagem final.
0: Ufa! Gente, ao longo desses últimos anos, você me viu de perto. Eu disse que governaria Pernambuco com o pé no chão, que seria muito mais entrega de coração, ouvindo a população, para trabalhar, do que a gente trancado no Palácio do Campo das Princesas. Nós levamos o governo para o chão, para todas as cidades de Pernambuco. Fizemos o governo chegar onde não chegava, nos morros do Recife, com mais água, e vamos avançar ainda mais. Chegar nas periferias, chegar para que a gente pudesse alcançar uma população que tem fome, com o maior programa de combate à fome da história de Pernambuco. Pernambuco voltou a crescer. Fomos um estado que, um dos estados que mais geraram emprego de carteira assinada no Brasil. A gente conseguiu melhorar em relação ao que tinha nos últimos 12 anos. A segurança está melhorando, a saúde pública vai avançar, mas sabe o que é? Eu sou candidata para a gente continuar com o pé no acelerador. Estão me perguntando se a gente vai continuar nesse mesmo ritmo. Olha, se a gente chegou até aqui, o que vem pela frente é ainda melhor. Eu sou Raquel Lira, candidata a governadora de Pernambuco, e eu peço o seu voto e a sua confiança de novo. O meu número é 55. Obrigada pela oportunidade de conversar com você e estou à disposição para a gente continuar na rua, nas redes e na televisão, falando sobre o futuro do nosso estado.
1: Obrigada, candidata. Obrigada, Igor. Obrigada, Castilho. Chegamos assim ao fim a sabatina do Sistema Jornal do Comércio de Comunicação com a candidata Raquel Lira, do PSD. Assim também encerramos o ciclo de sabatinas com os candidatos ao governo do estado aqui na TV e na Rádio Jornal. Você fica agora com a sua programação local na Rádio Jornal. Até mais.
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5: 2h46.
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2: Começa agora o Passando a Limpo. Muito bom dia para você que nos acompanha pelo rádio, pelo aplicativo. Você que nos acompanha, o aplicativo é o JCPE, o aplicativo do Sistema Jornal do Comércio de Comunicação, que você pode baixar para assistir, ouvir, ler o Sistema Jornal do Comércio, tudo que a gente publica aqui no Sistema Jornal do Comércio para você. Você pode acompanhar também pelo YouTube, o YouTube nos canais JC Play, TV Jornal SBT e também pelo Rádio Jornal, tá bom? Então você acompanha tudo aqui por esses canais no YouTube. Aí você vê imagem, a gente dando tchau para você aqui na câmera, pronto, tudo certinho. Romualdo de Souza, Ricardo Rodrigues e Terezinha Nunes estão aqui conosco hoje. Ricardo Rodrigues, inclusive, está ali com uma camisa quadriculada, já está pronto para o São João também. Se quiser dançar, se quiser brincar São João, já está tudo certo ali. Tô brincando, pessoal. Deixa eu começar aqui falando sobre a eleição em Pernambuco, Terezinha. A gente está sempre começando aqui com a eleição em Pernambuco, muita movimentação, lembrando que hoje tem sabatina. Tivemos sabatina segunda-feira com o João Campos. Tivemos sabatina anteontem, né, na terça-feira, com o Ivan Moraes. Ontem a gente não teve, porque teve um evento aqui no Sistema Jornal do Comércio, um evento de educação, aliás, belíssimo evento. Tudo que você vai poder acompanhar tudo também no JC, jc.com.br. Tudo que aconteceu nesse evento, um evento sobre educação, sobre inteligência artificial e cyberbullying. Maravilhoso, tem muito material depois que você vai poder acompanhar também no JC. Agora, Terezinha, hoje tem sabatina com
5: a governadora Raquel Lira, que é candidata à reeleição. E essas sabatinas, você chegou hoje, você disse, as sabatinas estão mexendo com a sabatina desde segunda-feira, que estão movimentando o cenário político.
6: Exatamente,
5: aqui em Pernambuco, né?
6: Muita repercussão. Eu queria parabenizar o Sistema Geral do Comércio, você, Igor, Natália, Castilho. Realmente está uma repercussão muito grande. É o que está movimentando a política nessa semana. Além, da movimentação dos candidatos, que finalmente estão nas ruas, né? Todos os dias, essa semana, João Campos e Raquel Lira na região metropolitana estão realmente voltando àquelas caminhadas que sempre foram características do Recife nas suas campanhas. E, assim, também com muita repercussão, com muita movimentação. Então, o tabuleiro vai começar a ferver por aí. É. Né? Nas próximas pesquisas já deve estar começando a mexer a população. Finalmente, despertou, né? Despertou para o fato de que vamos ter eleição esse ano. A campanha é curta. Não é? Já
5: porque
6: tem no
5: muito
6: final...
5: isso, tem muito isso, né, Terezinha? A gente está falando de campanha, de política, de eleição aqui há meses. Mas, da movimentação dos bastidores e tudo. Mas o público mesmo ali, o grande público, os eleitores, a maior parte dos eleitores, eu diria que, sei lá, 80% dos eleitores, eles estão começando a viver esse ambiente de política agora.
6: Agora, né?
5: Agora
6: eu, inclusive, escutei no final de semana, né, que foi muito movimentado no início da campanha, no domingo, e escutei muito, sobretudo, motorista de Uber e de táxi, né, falando, eita, agora voltou a campanha, voltou a eleição. Então, começou o movimento, começou o engarrafamento, no final de semana, inclusive.
5: Eu vi isso,
6: né?
5: Eu vi isso hoje do motorista que me trouxe aqui, do aplicativo, que ele disse, começou, né? Começou. Ele disse, rapaz, eu já vi uma briga. Nessa eleição, eu até disse, nessa eleição, já. Ali em, sei lá onde foi, na Agamenon, eles que tinham conta de bandeira, de posição de bandeira, de alguém que estava passando, que foram brigar por conta da bandeira. Já um eleitor de Raquel com um eleitor de João, e aí já deu confusão por conta disso. Ou seja, o clima começou. Agora não é para ir por aí não, viu, gente? O clima não pode ir por aí não, pelo amor de Deus.
6: E tem uma movimentação grande, Igor, em relação à camisa, né? Porque umas empresas de Pernambuco que estão confeccionando camisetas, né? E estão vendendo camisetas dos candidatos, né? Então... O próprio, a Frente Popular entrou com ação, né, no tribunal.
5: Pode vender, é isso que eu ia dizer.
6: É isso que vai ser esclarecido pelo tribunal, né? Porque nas campanhas, antigamente, eram dadas essas camisas. Aí foi proibido que se tivesse divulgação, que se tivesse dando a camisa. Sim. Mas nunca se proibiu de vender camisa. Entendeu? Então, o que as empresas estão alegando é que elas estão vendendo a camisa. Elas não estão dando camisa. Ah, inclusive, eu escutei ontem uma manifestação na internet de uma dona de uma dessas empresas dizendo o seguinte, que eu estou cobrando R$80 por uma camisa.
5: Paga quem quiser.
6: Paga quem quiser. Qualquer candidato que quiser vir aqui encomendar a camisa, eu faço. Agora é R$80 uma camisa. Eu não estou dando camisa a ninguém. Claro, uma empresa privada não vai doar a camisa. Agora, antigamente, os candidatos doavam. Isso foi proibido. Boné... camiseta, está tudo proibido. Agora, compra, aí é que o tribunal vai ter que resolver, porque tem uma ação sendo julgada.
5: Rapaz, tá, entendi. Agora, nesse caso, uma empresa que resolveu fazer a camisa e vender é complicado. Eu estou vendo aqui o nosso querido Genival Paparazzi mandou aqui umas fotos. Eu não vou dizer de quem são as camisas, nem dizer o que é, não é a ideia, ainda mais que a gente está no período eleitoral, mas ele botou aqui, ó, na campanha tem camisa sendo vendida a R$40 e boné a R$25. Você vai lá e compra.
6: Eu fui nos comitês no final de semana e estava cheio de camisa. Nas convenções é permitido, isso é tradicional, e o Tribunal Regional Eleitoral permite que em comitê, inclusive os candidatos podem vestido com a camisa, os militantes podem levar a bandeira, não tem nenhum problema dentro da convenção.
5: Na convenção não tem problema.
6: É, agora, fora estava proibido, mas proibido doar.
5: Pelo que eu estou entendendo, começaram a vender na convenção

0: da Frente Popular, deu entrada no TRE.
1: Tá bom.
0: Ela até diz assim, não, veja bem, se João quiser, quer dizer, os militantes da campanha de João Campos quiserem me encomendar a camisa, eu faço para qualquer pessoa. Agora é R$80.
1: Quer dizer, a empresa que disse que é para Raquel, no caso.
0: É, tá fazendo para Raquel.
1: Aí, essa empresa que faz...
0: Por isso que entraram na justiça.
1: Que se quiser que faça...
0: Faça para João, faço para João, para qualquer pessoa.
1: Vai para João, para Ivan, para todo mundo.
0: Agora é R$80.
1: Tá bom, tá certo.
0: Não é barato.
1: Ok. Olha, vamos fazer o seguinte... E em relação a como é que está a campanha do Senado, Terezinha? Eu soube que teve um almoço do senador Humberto Costa essa semana, candidato à reeleição, Humberto Costa. Ele fez um almoço com a imprensa, tudo, conversou e com várias pessoas, foi bem prestigiado o almoço. Como é que está a conversa entre os candidatos ao Senado? Porque tem muita gente falando... O Humberto, inclusive, nesse almoço, falou de voto cruzado. Ele disse, olha, tem gente que vota em Humberto, vota em João, mas tem gente que vota em Humberto, vota em Lula, vota em Raquel, tudo. E ele admitiu que, beleza, ok, não tem...
0: Olha, quem quer saber como a campanha está andando, é só ver nas redes sociais. O que tem de foto de Raquel com Lula não é brincadeira.
1: Jogando nas redes sociais.
0: Os prefeitos estão jogando as suas chapas nas redes sociais, então... Quase todos os prefeitos de Pernambuco estão com Lula. Então bota Lula, Raquel, Humberto ou Eduardo da Fonte, ou Túlio Gadelha, enfim. Aí mistura o resto, sabe? Mistura. Mas o que está chamando a atenção é porque quando existe um vídeo do presidente, também nas redes sociais, pedindo voto para João Campos, Humberto e Marília, está... Os partidários de Raquel estão inundando a internet de foto dela com Lula.
1: Uhum.
0: Então, isso está tendo repercussão muito grande na internet.
1: Porque tem o voto Lujão. Lujão? Não. Como é que seria o Lula e João?
0: É, Lujão.
1: e o voto Luquel, né?
0: Luquel. Então, o voto Luquel, né? Ganha força quando sai na internet essas fotos de Lula com Raquel.
1: Não faltam fotos, né?
0: Não. No Senado é uma salada. Tem prefeito colocando Humberto e Mendonça na mesma foto.
1: Então, é mesmo,
0: né? Porque tá votando em Miguel e tá votando em Mendonça. Tá votando em Humberto, tá votando em Mendonça. Tem que botar os candidatos dele ali.
1: Aí o prefeito bota a foto dele, que ele tá apoiando.
0: Dele,
1: aí bota
0: de Raquel, de Lula.
1: De Raquel, de Lula, de Mendonça.
0: De Mendonça e de Humberto.
1: E tem outras variações também,
0: tem,
1: né? Bota João Campos com...
0: Exato, tem.
1: Será que tem João Campos com Mendonça? Será que tem?
0: Não, ainda não vi,
1: ainda não.
0: Ainda
1: não
0: viu, não? Não vi ainda, não.
1: Mas é,
0: porque... Mas vai assim, aparecer. É, vai aparecer, porque tá uma salada. Tá uma salada. Ontem quando Raquel fez a caminhada em Paulista, tá aí os três senadores dela.
1: Uhum.
0: Desculpe, não foi os três senadores dela, ela estava com três candidatos ao Senado.
1: Sim.
0: Porque ela foi com os candidatos dela, né? Uhum. Com Eduardo e Túlio,
1: sim.
0: Mas Mendonça compareceu. Embora Mendonça não tivesse ficado da linha de frente, ele ficou mais atrás. E até fizeram uma pergunta a ele, o que é que o senhor está fazendo aqui? Se eu voto em Raquel. Então, foi uma coisa inusitada, mas você
1: essa eleição
0: está
1: toda tá, muito inusitada. Tá né? Você tem um candidato ao Senado que está lá, e se alguém chega e diz, o senhor está fazendo o quê aqui? Ele diz, não, eu voto nela, eu vou fazer o quê? Estou aqui. Estou aqui também.
0: E também meu uma Deus novidade é que eu estou colocando hoje no meu blog é o seguinte... A candidatura de Mendonça está assustando o Palácio do Planalto. Não é? Quando Mendonça foi lançado e fez aquele discurso muito contra Lula, que ele fez na reunião do PL,
1: sim.
0: Não é? Muito contra Lula, claro, Mendonça é um adversário. Ele teve um ministro que disse assim, que Mendonça é hoje um dos principais membros do Congresso Nacional contrários a Lula. No discurso, nas ações. Então, assustou a candidatura de Mendonça e começou-se, então, um movimento para que o presidente Lula venha a Pernambuco reforçar os candidatos da esquerda para evitar que, entre aspas, um bolsonarista

0: seja eleito. Então, isso está movimentando essa questão em torno de Lula vir a Pernambuco. Lula não vinha a Pernambuco, já está tudo certo. Ainda não vem até agora. O próprio Humberto disse ontem na entrevista
1: dele, ele não vem.
0: Não tem previsão de Lula vir a Pernambuco, mas há um movimento, e eu soube que o próprio Lula está analisando essa possibilidade de, num crescimento do nome de Mendonça, nas pesquisas, ele via Pernambuco para reforçar dois candidatos de esquerda.
1: Vamos acompanhar, porque a gente tem... Veja, tem os efeitos contrários disso também, tá?
0: Tem.
1: Tem os efeitos contrários também. Pode ajudar, pode acabar ajudando. Porque,
0: exatamente.
1: Veja, pode acabar fazendo com que mais e mais eleitores de Bolsonaro e de direita e tudo olhem e digam, não, se Lula está contra é porque, sabe, tem isso, tem sempre o efeito rebote. Tem sempre o efeito rebote.
0: Inclusive tem gente do PT que não é a favor disso, não, está trabalhando para Lula não vir.
1: De não vir, né, porque se vier pode acabar ajudando ele.
0: Pode acabar ajudando a direita.
1: Pode acabar ajudando. No momento em que o Lula vem por causa de Mendonça, ele dá uma importância realmente à Mendonça imensa, e aí dentro da direita, e pode fazer com que a direita toda se junte para dizer, não, agora a gente vai votar, agora é que a gente vai realmente votar. Então tem o efeito rebote disso aí também. Mas eles devem ter conta lá, eles devem fazer conta e avaliar isso. Agora, tem pesquisa, antes de eu chamar Romualdo e Ricardo, tem pesquisa sexta-feira.
0: Data Folha.
1: Tem um Data Folha amanhã. E terça-feira tem uma Quest. Também. Terça-feira tem uma Quest. Então a gente tem pesquisa amanhã, Datafolha. Estaremos por aqui também trazendo informações dessa pesquisa e ao longo do fim de semana também. E na terça-feira tem pesquisa Quest também. E aí estaremos também trazendo aqui, da terça para quarta, estaremos trazendo as informações dessa pesquisa também. Pesquisa, pelo que eu vi, já fui lá olhar o registro, como é que tá lá. Senado e governo. Senado e governo. Então vai ter uma avaliação de como é que está e vai dar para fazer, ter uma ideia de como é que... Tem outras pesquisas, né, anteriores, para ver como foi a evolução de João Campos, de Raquel Lira, de Ivan Moraes. E teremos condição de ver isso tanto na pesquisa da Datafolha quanto na Quest. O Romualdo de Souza, o ator que faz Jesus Cristo, não está conseguindo colocar a foto na urna do TRE, do TSE. E aí? Ele está reclamando, dizendo que Lula pode ficar de chapéu e ele não pode ser Jesus Cristo. E agora?
2: Com relação a Lula, o Tribunal Superior Eleitoral autorizou o presidente da República a usar chapéu e, claro, autoriza todos os outros candidatos, inclusive quem usa turbante. Quem usa turbante pode estar de turbante. Quem usa óculos, se for de grau, pode estar com óculos de grau. Agora, se os óculos forem escuros, não podem. Se for de chapéu, pode. Agora, o que o candidato está alegando, o nome dele é Dilcon Afonso, do Democracia Cristã do Piauí, é que a vida inteira, pelo menos nos últimos 15 anos, inclusive na pandemia, ontem à noite eu conversei com ele por telefone e ele me disse o seguinte: olha, todo mundo aqui no Piauí me conhece como Dilcon Jesus Cristo. Então, eu ando, às vezes, até com a roupa de Jesus Cristo no meio da rua e sou ovacionado por isso. Aí eu perguntei, sim, uma coisa é andar de bata, outra coisa é andar com uma coroa de espinho na cabeça, mesmo que seja de plástico, porque ele usa uma coroa de espinho, de plástico, claro, sem as pontinhas para não furar o dedinho do candidato. E aí o Tribunal Regional Eleitoral disse que essa indumentária não pode. A defesa do Democracia Cristã entrou com um agravo regimental dizendo o seguinte, que é fundamental que o tribunal leve em consideração que essa é a característica do candidato. Ele pode até, e aí responde o tribunal, botar Dilcon Jesus Cristo Afonso, mas não pode andar com a coroa de espinho, não pode estar na foto da urna com a coroa de espinho. Ele alegou um fato que aconteceu aqui em Brasília, quando um candidato a deputado distrital, o Cláudio Abrantes, do PSB, que é o Cristo da Capelinha, uma movimentação importante aqui no Distrito Federal, também pediu para entrar com na urna com

0: uma coroa de espinhos e carregando uma cruz. Convenhamos, já estava meio abusado a história. O Tribunal Regional Eleitoral deixou ele ficar com a bata. Uma bata e uma estola vermelha assim de lado. Mas mandou tirar a cruz e mandou tirar a coroa. Fato é que o candidato do Piauí vai ter de arrumar uma outra indumentária, porque com a coroa de espinhos ele não pode.
1: É, a coroa, eu acho interessante que fica essa tecnicidade, né? Essa coisa ali de a coroa de espinhos, não, mas a bata desse de tal forma pode. Você precisa dizer, olha, é um personagem, é um personagem que é um personagem criado por ele, sabe? Você pode definir se é um personagem criado por ele. Não, ele está personificando ali, ou representando um personagem histórico. Não é um personagem que ele criou. É um personagem que já existe. É um personagem histórico, inclusive. Então, você define. Às vezes o TSE complica as coisas. A Justiça Eleitoral complica as coisas. Diz, ó, pode se for um personagem que ele tenha criado e que esteja já ali faça parte já da cultura. Não pode ter sido criado ali naquele momento. Tem que ser alguma coisa da história, da vida dele, tudo. Ah, mas há muito tempo que ele representa Jesus. Mas Jesus é um personagem que ele é um personagem histórico, é um personagem bíblico. Ele não criou. É diferente do Tiririca, por exemplo, que se apresentava ali, mas eu não sei como era a foto da urna do Tiririca, ou como é a foto da urna do Tiririca. Mas o Tiririca, ele se apresentava na TV e tudo, com a indumentária ali do Tiririca, do palhaço e tudo, mas é um personagem criado por ele. É um personagem que ele criou. É diferente de estar vestido
2: É
1: de.
2: uma identidade, né, dele.
1: É uma identidade que ele criou ali. É uma personalidade que ele criou, uma personalidade alternativa através do trabalho dele como ator, como humorista, tudo, que ele criou. É diferente. Agora, a Justiça Eleitoral às vezes complica as coisas. Deixa mais simples. Ó, tem que ser, o personagem tem que ter sido criado. Se for um personagem, ok, mas tem que ter sido criado por você. Não pode ser um personagem histórico, bíblico, nada disso. Porque senão daqui a pouco isso vai aparecer gente. Do mesmo jeito que tem gente vestida de. Vai ter gente vestida de Jesus, vai ter gente vestida,
2: De Nossa
1: sei lá, de
2: Senhora.
1: Nossa Senhora, vai ter gente vestida, aí saindo da religião, vai ter gente vestida de Getúlio Vargas, gente vestida de. Imagina a confusão que isso vai ser. Não dá, não pode. Oi, Romualdo.
0: Você se lembra que quando o índio Juruna foi eleito pelo PDT do Rio de Janeiro,
1: Sim.
0: ele pediu autorização, mas o presidente da Câmara dos Deputados, Ulisses Guimarães, não deixou o índio Juruna aparecer com um cocá. O que
1: Sim.
0: disse na época Ulisses Guimarães? Ah, essa história de índio botar um cocá na cabeça não faz parte do que a gente diz aqui que tem que ser traje de gala. Hoje, a Câmara dos Deputados está repleta de indígenas, pelo menos tem três deputadas indígenas que usam cocá e fazem discurso com cocá o tempo todo. Tem um deputado que costurou, meu amigo, minha amiga. Não é brincadeira, não. Ele costurou bandeiras nos ternos dele. Ele me disse que tem cinco ternos, cada paletó com uma bandeira costurada. É para ele andar para cima e para baixo com a bandeira assim, como se estivesse a tiracolo e não cair. Portanto, realmente hoje as coisas estão um pouco mais flexíveis, pelo menos na Câmara dos Deputados, e o índio Juruna poderia entrar com o gravador e poderia entrar de cocá. Coisa que não pôde quando tomou posse.
1: Quando tomou posse, não pôde, e eu lembro dessa polêmica toda, porque era muito mais tradicional, né? Coisa que você não podia, aí tiveram que colocar um terno no índio Juruna. E tirar o cocá dele. Hoje pode entrar de cocá. Hoje tem gente que tem deputado que tá lá o
2: Zé
1: tempo todo de
2: Trovão,
1: chapéu, Zé
2: Zé
1: Trovão, né?
2: Trovão, é
1: Tá
2: de
1: lá de
2: chapéu.
1: chapéu. Tem o. Antigamente, eu não sei, eu acho que antigamente tinha o Ricardo que. Ricardo trabalhou no Congresso até que ano, Ricardo?
3: Tá, trabalhei até, eu acho que 2023, 2023,
1: 2023.
3: 2022. Agora, tem uma coisa interessante, Igor, que é o seguinte, quando eu fiz o concurso para a Câmara, tinha lá uns documentos que a gente tinha que ler, e que, inclusive, esses documentos cairiam nas provas, era os rituais de como se comportar, etc. Tal. Tinha tudo isso. E uma das coisas que tinha era que era proibido, ou imagine só, proibido barba. O funcionário, servidor, concursado, tinha que raspar a barba. Agora, como eu só tomei posse em 1990, eu fiz o concurso em 1990, mas só tomei posse em 94. Em 94, isso de alguma forma já tinha caído, mas olha só como era rígido o protocolo de etiqueta da Câmara dos Deputados. Não era só cocar, o servidor era proibido de ter barba.
1: Tem um deputado que é Nelson Barbudo, eu acho. Que é, né, Romualdo? Como é o nome dele?
0: Aquele de Mato Grosso, Mato Grosso Mato do Sul, Grosso. Que tem um chapéu. É isso mesmo.
1: Tem um chapéu também, tem uma barba, que até tava com. Ele é bem. Ele é de direita, né? Aquela coisa bem. Só e aí tem um deputado aqui de Pernambuco, que é de esquerda, que um dia eu estava conversando com ele e disse: a gente é super amigo, adoro ele. Fora do microfone, a gente se dá muito bem.
0: Ele Barbudo, ele é do Podemos de Mato Grosso.
1: Barbudo é do Podemos de Mato Grosso. Ele tem uma barba que não passaria no concurso que o Ricardo passou nunca na vida. Porque é uma barba que dá para esconder dentro do. Dá para esconder dentro da camisa, né? Se você bota a camisa aqui assim, dá para esconder.
0: Você sabe, o nome dele, aliás, isso ele já contou aqui na Rádio Jornal, o nome dele é em homenagem ao cantor Nelson Ned. O pai dele era apaixonado pelo cantor Nelson Ned, e o nome dele é Nelson Ned, agora eu não lembro o sobrenome, mas é Nelson Ned.
1: Ah, tá certo.
0: O Nelson Barbudo é Nelson Ned.
1: Ô, Ricardo, deixa eu perguntar uma coisa. Ah, não, Ricardo não, daqui a pouco eu falo com o Ricardo. Daqui a pouco eu vou querer saber do Ricardo, agora não, mas daqui a pouco eu vou querer saber do Ricardo sobre Trump, que parece que designou aí trocou, né, o secretário adjunto para o hemisfério ocidental. A nomeação de Juan Pablo Segura. Pode ter mudança para a América Latina, inclusive. Pode ter aí ou mudança ou vai piorar a situação para a América Latina, daquilo que o Trump pretende para a América Latina. Eu soube, inclusive, que ontem o pessoal estava preocupado, todo mundo preocupado, menos o Donald Trump. Vou perguntar isso a Ricardo daqui a pouco também. Todo mundo preocupado, menos o Donald Trump, porque diz que a aprovação dele no governo caiu ao menor nível desde Nixon. E não é coisa boa, viu, gente? Porque não é coisa simples, não. Porque Nixon, ele estava prestes a renunciar, né, na época que chegou nesse patamar, ele estava prestes a renunciar por causa de Watergate e outras, e toda a repercussão negativa que teve na época. Ele, ninguém confiava mais nele, era uma coisa terrível. E ele teve que renunciar, para ter uma ideia. E o Trump chegou ontem ao pior patamar desde Nixon, entre presidentes, nesse ponto, nesse momento do mandato, de um segundo mandato. E aí o pessoal estava todo mundo preocupado lá, nervoso, menos Trump. Porque Trump simplesmente ele dá uma entrevista dizendo: não, é tudo mentira, eu estou bem, todo mundo me ama. É uma coisa assim bem, sabe, isso aí é tudo mentira, tudo fake news, todas essas pesquisas são mentirosas, todas as pesquisas são mentirosas, a verdade é que o povo me ama e os americanos estão muito satisfeitos comigo, pronto. Ele diz isso na maior, assim, vai embora, isso. E acabou. Isso. Então, ok, vamos lá, mas tem uma eleição de meio de mandato agora, daqui a pouco tem uma eleição e os republicanos estão preocupados, que dizem que podem perder... Aí podem perder maioria, podem ficar sem maioria na Câmara, corre o risco de ficar até no Senado. Vamos lá. Florival Carvalho já está conosco. Doutor Florival Carvalho é ex-presidente da ANP, Agência Nacional do Petróleo, Gás Natural e Biocombustíveis. Quero dar as boas-vindas, bom dia e agradecer aqui a participação do doutor Florival. Seja muito bem-vindo, presidente.
4: Ah, bom dia, Igor, bom dia, Teresina, bom dia, Ricardo, Romualdo aí da bancada, bom dia aos ouvintes da Rádio Jornal do Comércio, do programa Passando a Limpo.
1: Doutor Florival, deixa eu lhe perguntar uma coisa. Essa semana, várias notícias que até com a eleição as pessoas ficam, tem umas coisas que somem ali, você nem acompanha muito, mas teve muita repercussão a descoberta de petróleo na margem equatorial. E aí manchetes dizem, por exemplo, o seguinte: como a descoberta do petróleo na margem equatorial pode mudar o jogo para a Petrobras? E eu vou passar a pergunta para o senhor, doutor Florival. Como?
4: Oi, Igor. Primeiro, eu fiquei muito satisfeito com essa notícia dessa semana, né? Porque esse bloco ele foi licitado na 11ª rodada, lá em 2013. E, na época, eu era diretor da ANP juntamente com a Magda Chambriard, que hoje é diretora-presidente da Petrobras, né? E, na época, eu me lembro, nós fizemos várias visitas ao IBAMA e, principalmente, a ministra Isabela Teixeira, na época, que era ministra de Meio Ambiente, né? No sentido de a gente ter a liberação do IBAMA para que a gente pudesse colocar os blocos na rodada e os blocos pudessem ser licitados. Evidentemente, nós não fomos lá para pedir, para abrir a porteira, para passar boiada. Na realidade, o que a gente queria era uma agilidade do IBAMA, no sentido daquelas recomendações que o IBAMA estava fazendo, que a ANP estava cumprindo, no seu edital, mas que a gente tivesse celeridade, né, do órgão de regulação ambiental, que era o IBAMA, no caso, no sentido de liberar para a licitação. E foi feita a licitação desses blocos lá na Foz do Amazonas. E, para nossa felicidade, essa semana, a presidente da Petrobras, a Magda, anuncia a descoberta de indícios de óleo, né, de hidrocarbonetos, né, lá na margem equatorial, né, na margem equatorial amazônica. Né? Eu acho que isso é uma notícia muito importante. Né? Se a gente olhar o histórico brasileiro na produção de óleo e gás, né, o Brasil levou 44 anos para sair da primeira produção a chegar a 1 milhão de barris de produção por dia. Depois levou mais 12 a 13 anos para chegar a 2 milhões de barris por dia. E nos últimos 14 ou 15 anos, nós chegamos à produção, hoje a gente está produzindo, peguei os dados de produção agora do mês de junho, né? Nós estávamos produzindo cerca de 4,4 milhões de barris, isso de óleo. Se a gente colocar o gás, e a gente transforma isso em barril de óleo equivalente, nós estamos chegando hoje a 5,7 milhões de barris por dia. Então, o que acontece nesse tempo? Houve uma intensificação na produção de óleo e gás. Na minha opinião particular, eu acho que o Brasil devia até regular um pouco isso, no sentido de não produzir tanto. E isso está exaurindo as nossas reservas. O pré-sal foi extremamente importante. Hoje, do óleo que a gente produz, 82% vem dos campos do pré-sal. Só com essa intensidade de produção que a gente aconteceu nos últimos anos, né? Nós podemos chegar agora, daqui a uns 7, 8 anos, com a reserva de pré-sal chegando no seu ápice de produção e começar exatamente a cair o nível de produção. E nós precisamos repor as reservas, né? Se a gente quer ter um horizonte sustentável energético, entendendo também que a gente tem uma posição privilegiada no sentido da transição energética para as energias renováveis, mas eu acredito que o petróleo ainda vai ser uma fonte energética importante durante muitos, muitos anos. E, além de ser uma fonte energética importante, também é uma fonte de matérias-primas que a gente não pode abrir mão. Então, a notícia ela é extremamente importante, respondendo efetivamente a sua pergunta, e para a Petrobras, evidentemente, porque essas reservas do pré-sal, que foram extremamente importantes para o Brasil até agora, que vão ser importantes ainda durante pelo menos 20 a 30 anos, mas com o decaimento do potencial de produção do pré-sal, é urgente que o Brasil reponha as suas reservas para que a gente possa manter um nível de produção. E hoje o Brasil hoje é o 8º ou 9º maior produtor de petróleo do mundo. Se a gente imaginar, todos nós aqui já temos um pouquinho de cabelo branco, né, de idade, mas imaginar que o Brasil foi um forte importador de petróleo e seus derivados, evidentemente. E hoje nós somos um grande exportador de petróleo, ainda um grande importador de derivados, porque falhamos no sentido de construir refinarias. Mas somos um forte exportador de petróleo. Hoje, o Ricardo aí, da economia, entende isso muito bem, hoje é o principal ente na matriz de exportação do Brasil, não é mais o agronegócio, é o petróleo, pela nossa capacidade que nós temos tido de produção, pela tecnologia e principalmente o papel da Petrobras, evidentemente.
1: Agora, doutor Florival, muita gente está nos escutando agora, dirigindo seu carro e pensando, passando ali num posto de gasolina, e olhando os preços e pensando, Meu Deus, mas será que essa conversa toda de petróleo num vidrinho que entregam para Lula e ele mela a mão no petróleo e tal, essa coisa toda, em algum momento o preço vai baixar para mim aqui quando eu for abastecer? Vai baixar, doutor Florio?
4: Oi, eu... Pode ser que baixe, pode ser que não, mas a questão é de política da Petrobras, né? Só também adiantando um ponto, ou seja, a descoberta que a presidente Magda anunciou essa semana, isso não quer dizer que tenha efetivamente. Quando a gente ainda disso, há um longo caminho, né, de teste que tem que ser feito ainda nesse ponto da descoberta, tem que conseguir licença para, nesse caso desse campo, desse prospecto, construir mais 3 postos para você fazer o que nós chamamos de provar a reserva, sabe? E cubar, como a gente diz aqui, no Nordeste, cubar a quantidade de óleo e gás que a gente tenha no reservatório. Isso leva alguns anos, ou seja, mesmo que tudo aconteça bem, cumprindo tudo aquilo que o órgão ambiental exige, com financiamento, com tecnologia, com pesquisa, nós só vamos ter essa certeza que vamos produzir na margem equatorial daqui uns 5 ou 6 anos, né? Então, nós estamos colocando entre a licitação do bloco há 13 anos atrás e a possível, desde que tudo ocorra certo, mais 6 ou 7 anos, para que a gente possa chegar a produzir. Quanto à questão de preço, isso é uma política da Petrobras. O Brasil já há muitos anos adota uma política de preço internacional, né? Então, o nosso preço do nosso barril, ele chega na refinaria com preço em dólar, o preço internacionalizado. Então, se a gente tem um preço de produção internacionalizado, tem um preço de refino internacionalizado. Então, o preço a consumo também é um preço internacionalizado. Ou seja, o Brasil já hoje como eu falei no início, o Brasil hoje é um exportador de petróleo. Poderia pensar, não, já que a gente vai exportar, então vamos baratear isso internamente. Mas isso não é verdade, já que a gente tem a política da Petrobras junto aos seus acionistas minoritários e junto ao seu acionista principal, que é a Petrobras, é uma política de preço internacional. Então, nós vamos ter aqui no Brasil, eu creio que ainda por muitos anos, um preço na bomba lá da gasolina, do diesel e demais derivados, um preço internacionalizado. Isso quer dizer que o Brasil, mesmo produzindo mais óleo e mais gás, não vai ter, digamos assim, uma colher de chá de preços mais baratos nos combustíveis.
1: Terezinha Nunes.
2: Bom dia, doutor Florival. A questão ambiental, né? A gente escuta muito, e é um grande celeuma, essa questão da liberação do IBAMA, né, para ampliar essa questão lá no Amazonas. Né? A gente tem a Guiana ali, né, que já explora petróleo sem nenhum problema. A gente sabe que é uma Guiana francesa, então os franceses eles têm uma grande preocupação ambiental. O que é que acontece que o IBAMA cria tanto problema para explorar o petróleo na faixa equatorial?
4: Olha, Terezinha, na época a gente teve esse debate com o IBAMA, né? E o que é que a gente demonstrou? E olha lá, isso foi em 2013, até agora a Petrobras teve dificuldade para ter a licença, mas nós tivemos, antes de você fazer o poço, tem toda uma fase de prospecção, né, que a gente chama principalmente de obtenção de dados sísmicos, e nós não tivemos nenhum incidente até agora. A Petrobras, na sua história, não tem, que eu me lembre até hoje, incidente em perfuração de poço. Então é uma operação, pela expertise da Petrobras e demais operadores, muito segura, né? Então nós não entendemos tanta preocupação do IBAMA numa operação, não só pela responsabilidade que tem a Petrobras e demais empresas petroleiras que atuam no Brasil na questão ambiental. Nós não temos registro da história da Petrobras em acidente em perfuração de poço, ou acidente significativo, porque acidente sempre existe, é uma operação de risco, isso não resta dúvida. Nós temos ali ao lado, como você acabou de falar, a Guiana Francesa e logo depois o Suriname, que já estão nesse processo de exploração já há alguns anos, e nós não temos registro de acidentes significativos nesse período. Então, para mim, eu lamento muito essa posição. Eu creio que a gente tem que cumprir a legislação ambiental, isso não resta dúvida, a sustentabilidade tem que existir, mas há de convir que há um histórico, não só da Petrobras, como também das empresas internacionais que estão atuando ali na região, de segurança de operacional, e até agora nós não vimos nenhum incidente ou acidente que possa desabonar o compromisso dessas empresas com a questão ambiental.
1: A gente está conversando com o Florival Carvalho, que é ex-presidente da ANP, a Agência Nacional do Petróleo. gás natural e também biocombustíveis. Romualdo de Souza.
0: Florival Carvalho, como vai, senhor? Tudo bem? Bom dia. Em 1727, o Brasil atravessou a fronteira e foi à Guiana trazer o café que os franceses deixavam lá na Guiana Francesa. Nunca houve nenhum problema e o Brasil agora, o senhor inclusive cita essa experiência da exploração lá na Guiana Francesa. A minha pergunta é, o receio de que haja algum problema ambiental para o Brasil está totalmente dissipado ou é impossível dizer, ou não tem essa garantia toda de dizer, olha, não vai ter, nunca vai ter um problema ambiental ali na Guiana, desculpe, ali no, na margem equatorial?
4: Não, o Romualdo, a atividade de exploração e produção de óleo, ela é essencialmente uma atividade de risco, né? Isso todos nós sabemos e trabalhamos com isso. O grande desafio é como você mitiga esses riscos, né, e cria mecanismos para, caso eles aconteçam, você tenha uma ação muito rápida e que essa ação possa mitigar os danos ambientais que isso pode acontecer, né? O que eu acredito muito é na responsabilidade da Petrobras, principalmente como operadora na região, e demais empresas de petróleo, como eu falei ainda há pouco, né, no sentido que você tenha o máximo das tecnologias disponíveis no mercado para evitar esse tipo de acidentes e, ao mesmo tempo, tendo os mecanismos de remediação caso algum problema venha a acontecer. Então, isso é o que a gente tem que cobrar as petroleiras, para que elas tenham essa responsabilidade e que a gente tenha segurança, segurança do ponto de vista da atividade econômica, mas, sobretudo, a segurança ambiental, e possamos fazer a exploração da margem equatorial, ou seja, há uma experiência muito grande para a gente do setor, porque exatamente ali ao lado já é uma fronteira consolidada, não é mais uma nova fronteira que você vai estar lá arriscando, não, é uma fronteira consolidada, já está ali produzindo já há alguns anos e aumentando a renda dos países ali vizinhos. Então, na essência, é isso. É uma atividade de risco e o órgão ambiental tem que cobrar. Agora, também tem que ser sério nas suas decisões para que a gente possa recuperar já os anos de atraso que a gente está na exploração da margem equatorial amazônica.
1: Muito bem. Ricardo Rodrigues.
5: Bom dia, doutor Florival. Bom dia, prazer tê-lo aqui conosco. O seguinte... Na época em que se encontrou o pré-sal e que viabilizou-se a prospecção no pré-sal, eu estava na Câmara dos Deputados e o que se falava muito era no pré-sal ser o passaporte do futuro de prosperidade para o país, porque inclusive o que se falava era sobre a criação de um fundo soberano muito parecido, replicando a experiência da Noruega. E a Noruega, nós todos sabemos, é um dos países mais ricos do mundo a partir do uso, vamos dizer assim, da prospecção do petróleo. E aí o seguinte, passados muitos anos, desde que começamos a prospectar no pré-sal, e não aconteceu, não aconteceu o fundo soberano, e aí hoje a gente vê que a mesma expressão, passaporte para o futuro, está sendo usada com relação à prospecção na margem equatorial. Aí eu lhe pergunto, o futuro pode ser diferente agora?
4: O Ricardo, evidentemente que tem aí as nuances da política, que evidentemente todos nós conhecemos, né? Mas eu tenho uma posição um pouquinho diferente da sua. Eu acho que o pré-sal foi extremamente importante para o Brasil. Eu acho que o Brasil enriqueceu muito, você é economista, tem esses dados melhor do que eu, né? O Brasil enriqueceu muito nos últimos anos, devido, para mim, a dois grandes processos. Foi o desenvolvimento da agricultura, né? Nós hoje somos um país que produzimos muitos alimentos, exportamos muito, né? E, ao mesmo tempo, o nosso desenvolvimento na parte energética. Não foi só no crescimento das energias alternativas, da parte eólica, da parte voltaica e tal, mas principalmente da questão do petróleo. Como eu falei ainda há pouco, 82% do petróleo que nós produzimos é petróleo do pré-sal. E você, como economista, já tem a minha idade parecida, nós lembramos muito dos anos 70, né? Quando o petróleo saiu de 3 dólares para 11 dólares, foi aqui 350% de aumento naquela época. A realidade que nós ficamos no Brasil, não sei se lembra muito bem, os postos fechavam às 8 da noite, abria às 6 da manhã, fechava na sexta-feira à noite, e só abria na segunda-feira de manhã. E você imaginar um Brasil que depende do modal rodoviário, do tamanho que é o Brasil, ter essa restrição, seu ponto de vista de suprimento energético, né? E nós rompemos isso. O Brasil hoje é um país que tem a sua sustentabilidade energética, pelo menos garantida, e nós precisamos, no caso de petróleo, fazer essa reposição. Eu acho que não foi tudo aquilo que foi colocado, nem após a Amazônica vai ser tudo isso que pode estar se falando hoje no meio da política. Agora, que para mim, o pré-sal foi um dos momentos importantes para a economia brasileira, para o desenvolvimento da indústria do petróleo no Brasil, e como também será a Foz do Amazonas. Eu acho que sem o pré-sal, a gente hoje, se a gente tem dificuldades, as nossas dificuldades hoje eram muito maiores do que a gente tem passado nos dias de hoje. Então, é bom, é excelente, estou muito alegre com essa descoberta da Foz do Amazonas. Agora, não vou dizer para você que é a redenção de tudo, que nós vamos viver no Mar de Rosa. Não, vamos ter as nossas dificuldades diárias que nós todos sabemos do nosso dia a dia.
1: Florival Carvalho, ex-presidente da ANP, Agência Nacional do Petróleo, Gás Natural e Biocombustíveis. Muito obrigado, doutor Florival. Volte sempre aqui ao Passando a Limpo.
4: Eu que agradeço e fico sempre à disposição.
1: A gente vai para um intervalo bem rapidinho e volta, porque tem assunto aqui de Donald Trump, para a gente ver essa questão de popularidade, a questão do novo encarregado para o hemisfério ocidental que ele tem agora, que ele designou agora. Vamos falar daqui a pouquinho também sobre o julgamento da Meta, né? A Meta está sendo julgada sob acusação de viciar adolescentes. A gente vai falar sobre isso em relação à educação mesmo e como isso afeta a vida das crianças e adolescentes. Vamos falar também sobre política de Pernambuco ainda. Tem mais coisa para a gente falar sobre política de Pernambuco. Daqui a pouco tem Sabatina com a governadora Raquel Lira. Você vai acompanhar pelo YouTube, nos canais que eu já falei aqui, que você sempre acompanha já pelo TV Jornal SBT, pelo JC Play, pelo Rádio Jornal. Toda a Sabatina você vai acompanhar por aqui. Já teve João Campos, já teve Ivan Moraes e hoje a governadora Raquel Lira, candidata à reeleição. Vai conversar com a gente também, Natália Ribeiro Castilho, e eu estaremos lá com ela, na TV Jornal, na Rádio Jornal, Jornal do Comércio, todas as plataformas do sistema para você. Intervalo, a gente já volta.
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1: De volta com o Passando a Limpo, a gente volta para falar sobre política aqui de Pernambuco ainda. Nesses últimos dias agora, nessas últimas horas agora, a gente teve algumas coisas aqui. João Campos reuniu a chapa lá, né? Reforçando, ele está sempre reforçando a coisa do time de Lula, o time de Lula. Aí, teve uma história, uma conversa também, de que Raquel também estava num evento, e aí está num evento com Eduardo da Fonte agora, tá? Agora tá realmente, não tem mais briga, né? Tá todo mundo
2: em lua de mel.
1: É, né?
2: Em lua de mel, Eduardo, assim, ajudando muito na área política, né?
1: Tá,
2: que
1: né?
2: A governadora tinha dificuldade nessa área. Ela não tinha assessoria suficiente nessa área, que ele tem ajudado muito, resolvido muitas questões. Outra coisa que eu soube, Igor, é o seguinte: quando o Túlio Gadelha ameaçou sair, chegou até a sair mesmo e voltou lá atrás, a governadora estava pronta para anunciar Socorro Pimentel, que é a deputada estadual que é líder do governo na Assembleia, como para o lugar de Túlio, né, para pegar aqui aquela área ali do São Francisco, que na época ainda não tinha sido cravado o apoio realmente de Miguel, como tá sendo agora para Raquel, né, depois da toda a confusão que houve com Eduardo da Fonte. E ela pensou, inclusive, chegar a fazer até escrever comunicado, dizendo que Socorro substituía Túlio, quando chegou a notícia de que Túlio tinha desistido da desistência.
1: Sim, sim.
2: Então, é importante dizer isso, né? Porque eu sabia que ela estava pensando numa mulher para botar no lugar.
1: É.
2: E ontem eu tive a confirmação de que era Socorro Pimentel, lá do Araripe.
1: Exatamente. Era Socorro Pimentel, né?
2: Uhum.
1: Que foi líder, né? Que é líder dela.
2: Líder.
1: Né? É líder dela.
2: Líder.
1: Eu soube também, eu não sabia que era Socorro Pimentel, eu soube que era uma mulher do sertão. Seria uma mulher e do sertão no lugar do Túlio Gadelha. Por falar nisso, como é que está o Túlio Gadelha? Está junto também com a chapa e participando também?
2: Está em tudo agora, está super entusiasmado, não é? Vestindo a camisa. Tem a camisa Luquel, viu? A camisa Luquel é a camisa de Raquel com metade dela, assim, transverso, metade vermelho. E Túlio já está com essa camisa na internet, a camisa Luquel.
1: Agora, essa camisa está sendo vendida também?
2: Também.
1: Meu Deus.
2: Também. Está sendo produzida pela mesma empresa.
1: Haja trabalho para o TRE resolver para o TSE resolver essas coisas. Agora que também, assim, acaba chamando a atenção. Aí isso não estava chamando a atenção até. Aí o PSB entrou com uma ação.
2: Foi, entrou.
1: Tá bom. É aquele negócio de você acha que tá se defendendo e você acaba chamando a atenção para uma coisa que ninguém estava prestando tanta atenção assim. Aí agora tá. Agora tá. Ai, ai. Ô, Romualdo de Souza. Eu vi aqui, Romualdo, uma notícia de que a PGR, a Procuradoria-Geral da República, está pedindo, a gente até falou sobre isso aqui recentemente, está pedindo para o André Mendonça, o pessoal, retirar o caso Lulinha do STF e mandar para a primeira instância. Então, pega o Lulinha e não deixa no STF, leva para a primeira instância. Isso está sendo conversado lá dentro, é?
3: Você sabe que eu estive rapidamente com o ministro André Mendonça e perguntei isso para ele, e ele veio com uma conversa assim meio do tipo: o senhor entenderá no futuro. Ainda bem que entenderei no futuro, porque no presente ninguém explica por que o processo que envolve o filho de Lula, o filho do presidente da República, está no Supremo Tribunal Federal. Esse assunto já foi debatido, inclusive, na CPMI, quando o PT não deixou votar o relatório. É bom lembrar que o relatório estava pronto para ser aprovado e não foi aprovado porque o PT não deixou. Aí, agora, a Procuradoria-Geral da República questiona o ministro relator desse caso, que é André Mendonça, exatamente para que ele libere a parte que trata de Lulinha, investigado por participar de um esquema que roubou, que desviou, que surrupiou o aposentado e pensionista do INSS, que vá para, para a primeira instância. Ontem à noite, o Lula da Silva jantou a sopinha dele com lentilha e estava acompanhado de Marco Aurélio de Carvalho, que é o advogado de Lulinha, Fábio Luiz Lula da Silva. E nesse jantar, o Fábio está morando agora em Madrid, na Espanha. O pai dele, que é o presidente da República, chamou o advogado para conversarem, e a conversa foi à noite no Palácio da Alvorada. E a ideia é exatamente pressionar o Supremo Tribunal Federal para tirar esse assunto do STF e mandar para a primeira instância, que é o lugar natural de um processo desse nível. Agora, é claro que outros processos com lugar natural na instância inicial, na primeira instância, isso já foi atropelado várias vezes, haja vista que a suposta tentativa de golpe está no Supremo Tribunal Federal, mesmo com gente que não saiba nem que diabo é foro privilegiado de função. Então, agora vamos ver se esse pedido da Procuradoria-Geral da República vai ser atendido e o ministro André Mendonça manda o assunto relacionado à investigação que envolve o filho do presidente da República para a primeira instância.
1: Agora, isso é uma coisa que a gente conversou aqui recentemente, exatamente dizendo por que o Lulinha está na primeira instância, está no STF. Lulinha não tem cargo, o ter pai presidente agora, o pai é presidente, então vai para o STF agora, agora ter o pai presidente é foro de prerrogativa de função, tem foro privilegiado, que eu saiba não. E aí, só, por que está no STF? E aí você vê como são as coisas, né? Não, tá no STF, mas aí quando diz, mas é o André Mendonça, assim, não, então, aí quem é contra, aí diz, não, tem que deixar no STF, porque é o André Mendonça. Aí quem é a favor diz, não, tem que tirar do STF. Tem que tirar do STF se juridicamente for para tirar do STF. Não importa. O que tem preocupado muito, o que me preocupa muito, é que as pessoas mudam de opinião de acordo com o relator do caso no STF, e não de acordo com a lei. A lei é que tem que valer. E tem que valer para todos, não só para o Lulinha, ou para a amiga dele, ou para o careca do INSS, ou para quem quer que seja, mas tem que valer para todos. Não tem foro de prerrogativa de função, não tem foro privilegiado, não fica no STF. Agora, tem alguma relação? Fica no STF. Simples assim, independente de quem seja o relator. O problema é que tem muita gente que está agora... Não, quem vai ficar com o caso é o Alexandre de Moraes. Não, então não pode ficar no STF, porque senão ele vai ajudar o Lulinha. Ah, quem vai ficar com o caso é o André Mendonça. Ah, então não pode tirar do STF, porque senão vai ajudar o... Ah, peraí. O que é que diz a lei?
2: Total balbúrdia.
1: É, pois é. Então assim, o que é
2: que
1: diz a lei?
2: A lei há muito tempo passou...
1: Está passando ao largo, né?
2: Está passando ao largo.
1: A lei passa ao largo. Isso é um problema. Isso é uma dificuldade imensa. Eu quero, Ricardo, você conte para a gente que história é essa. Quem é esse novo encarregado do hemisfério ocidental no governo Trump? E o que é que pode mudar, se é que pode mudar alguma coisa para a América Latina e para o Brasil?
4: Houve essa mudança. Foi nomeado o Juan Pablo Segura como o novo secretário adjunto para o hemisfério ocidental e trata-se de uma posição muito importante dentro da Secretaria de Estado dos Estados Unidos, da diplomacia, certo? E o que a gente vê nessa nomeação, porque para nomear ele retirou alguém que estava interinamente, era o embaixador Michael Kozak, que tem nada menos do que 50 anos de carreira. Basicamente, o que a gente vê como sinais é a mudança de postura, onde o que importa muito mais é a lealdade ao governo, a lealdade ao Trump, do que, vamos dizer assim, a diplomacia de carreira. Não é a diplomacia de carreira que importa aqui. E isso demonstra a desconfiança que o Trump tem com diplomatas e com servidores, com funcionários públicos de uma maneira geral. Então, o Trump não confia. Então, prefere colocar uma pessoa que é de sua inteira confiança, como foi o caso aqui do Juan Pablo Segura. Mas por que o Juan Pablo segura? Porque seria, para o Trump, a melhor opção para tocar para frente, ou seja, para viabilizar a doutrina Monroe 2.0, a doutrina Monroe na época do Trump. Por quê? O segura, além de ser muito alinhado com o Marco Rubio, O segura é filho de imigrante argentino, ou seja, também está alinhado com o presidente da Argentina. E a ideia realmente é, além de ter toda aquela política de combate às drogas, ao narcoterrorismo, etc. e tal, é, na realidade, a doutrina Monroe. Esse cara, o segura, ele é entendido muito, ele conhece muito de comércio. Apesar da pouca idade dele, ele é um empreendedor muito bem sucedido. Ele era um antigo secretário de comércio do estado da Virgínia e ele vem exatamente para tentar viabilizar uma política para viabilizar os Estados Unidos como um grande centro de comércio e não mais a China. A ideia é combater a presença da China na região. Se isso vai ser bem sucedido ou não, a gente vamos esperar para ver. Agora, que na realidade o que nós estamos vendo é essa troca que tem a ver com garantir lealdade ao Trump e garantir a viabilidade da doutrina Monroe.
1: Muito bem.
4: Vamos ver o que acontece.
1: Vamos ver. Ó, a gente, Terezinha disse que não tinha visto ainda, e eu também não tinha visto ainda foto de prefeito que botasse Mendonça Filho junto com João Campos. Já encontrei aqui, porque o nosso ouvinte, o Jonas Cássio, estava ouvindo e já mandou aqui, disse, procure, eu não vou dizer quem é o prefeito ou a prefeita que colocou, porque senão a gente faz a vinculação do apoio, mas sem fazer a vinculação do apoio, mas mandou aqui, eu fui procurar, e realmente tem, rapaz, tem lá o pessoal lá votando em Anderson Ferreira, André Ferreira, Mendonça Filho para o Senado. Aí, governador é João Campos e Marília Reis para o Senado. Então, é Marília Reis e Mendonça Filho
2: juntos
1: lá. João Campos com André Ferreira e Anderson Ferreira. Dá para você? Viu aí? Vou dizer quem é, não, para não fazer a vinculação eleitoral, mas para não ter problema, mas realmente tem, sim. Tem, e obrigado aí, ouvinte, que nos mandou. Mas tem sim, tem de tudo nessa eleição. De tudo que você imaginar, obrigado ao Jonas, mas de tudo que você imaginar tem nessa eleição. A gente já está na linha agora com Maria Inês Fini, que é professora, doutora em educação, pedagoga e ex-presidente do INEP. Professora, muito bom dia para a senhora, tudo bem?
5: Bom dia, muito bem, obrigada.
1: Professora, a Meta está sendo julgada, a Meta é a empresa que é dona do Facebook, do Instagram, do WhatsApp, começou a ser julgada nos Estados Unidos por vício de crianças e adolescentes em redes sociais. A gente viu alguns movimentos nesses últimos meses, anos, movimentos de proibição de uso de celular nas salas de aula. A gente viu proibição total, inclusive, em alguns países, não pode nem levar para a escola, entre outras coisas. Existe hoje uma preocupação que não existia há alguns anos, e essa preocupação ela aumenta e virou caso de justiça realmente nos Estados Unidos. O que é que significa esse julgamento e até onde é que pode ir isso? Isso pode mudar a forma como as pessoas, como a gente vê, como as pessoas, outros países veem as redes sociais também?
5: Olha, realmente o uso do celular, o celular em si, realmente é um caso muito especial para olharmos. O acesso a redes por crianças e adolescentes já está comprovado os danos neurobiológicos. Acima de tudo, o acesso a assédio extremamente perigoso. Então, veja bem, quando o presidente Lula fez o decreto proibindo o celular na escola, do meu ponto de vista, foi um equívoco, porque o perigo maior do celular é fora da escola. começa na saída da escola. O acesso livre de crianças, e ele está absolutamente descontrolado, ele é extremamente perigoso. Então, alguns países do mundo estão proibindo o acesso para menores de 16 anos. É extremamente difícil, é uma posição muito delicada, mas não há controvérsia em relação aos danos, não só ao assédio sexual, mas o vício da gratificação imediata, que a rede social te permite. Quer dizer, isso tem um vício, um dano psicológico, um dano neurobiológico extremamente difícil de controlar. Veja você, se você permitisse o celular com controle dentro da escola, você pode usar o celular como instrumento de aprendizagem. Com o advento agora da inteligência artificial, se a escola souber usar como fonte de pesquisa, dividido entre várias disciplinas, vários horários no período escolar, ok. Eu volto a dizer, nós não temos que ter medo da tecnologia. Só que nós, a tecnologia não é a pedagogia. Mas se você tiver um professor habilitado a usar esse acesso à tecnologia, que o celular é um deles, computador é outro perigo, por trás de tudo isso estão as ameaças do acesso livre às redes sociais. Então, eu acho que não é uma brincadeira, é uma questão seríssima, uma questão muito delicada, porque para você proibir o uso, quer dizer, você vai ter um problema social, um problema moral e um problema ético a ser enfrentado. Mas nós não temos outra condição. Não dá para fugir da questão. Nós vamos ter que enfrentar.
1: A gente está conversando com a professora Maria Inês Fini, que é professora, doutora em educação, pedagoga e ex-presidente do INEP. Romualdo de Souza.
3: Professora, como vai, Maria Inês? Tudo bem com a senhora? Professora, com relação ainda ao debate de ter ou não ter acesso às redes sociais, há um debate que, toda vez que ele aparece, ele surge sempre como censura. É aquela história, nós vamos regular para evitar o contato da criança com as redes sociais. E aí vem um outro grupo e diz, mas estão querendo censurar as ações das operadoras, das plataformas. Como é que nós poderíamos discutir esse assunto, professora, sem parecer que é uma censura, mas levando em consideração esses danos de que a senhora destacou agora?
5: Olha, eu acho que é censura sim, e que nós temos que assumir que é censura sim. A censura no sentido, meus caros ouvintes e colegas da rádio, é a proteção. Como é que pode um país dizer que em nome da liberdade de informação e de expressão, você permita que as suas crianças e jovens sejam expostos a perigos já confirmados? Então, se você quer chamar de censura, eu concordo, chama de censura e vamos assumir como país que essa censura se traduz em proteção. Eu não sou absolutamente favorável você liberar totalmente o acesso. Não sou. Eu sou mãe, sou avó, sou professora, sou consultora em educação para inúmeras redes, inúmeros pais, inclusive, preocupadíssimos com isso. Né? Agora, você precisa ter uma conjunção aí de família e escola que concordem num plano comum de proteção das crianças. E a sociedade tem que ser o reflexo disso. Porque não adianta você censurar e a família brigar com a censura e não entendê-la como proteção. Eu acho que é censura sim, viu, caro colega? Não vamos botar um nome bonito só para dizer que não é. Mas a gente tem que assumir, como sociedade, que vamos fazer uma censura para proteger as nossas novas gerações. Eu não sei como é que é a vida de vocês, mas eu estou continuamente indo a um restaurante onde a família inteira, o pai está com o celular na mão, a mãe com o celular na mão e as crianças com o celular na mão. Quer dizer, essa cena mostra para nós o assédio, a perspectiva, a total liberação do acesso às redes sociais. Então, ou você assume uma postura forte, uma postura firme, que não está isenta de críticas, viu? Eu tenho a impressão que isso não é uma brincadeira fácil para um governo assumir, mas é necessário.
1: Muito bem. A gente está... Terezinha Nunes, tem pergunta.
2: Bom dia, professora. Recentemente eu soube de uma história de um pai

0: Para isso, ele quebrou o celular da filha. Então, mas isso significa o quê? Significa o total descontrole realmente da internet em relação a essas crianças. A menina tinha 12 anos. Então, como é que se pode resolver isso? Já que é o algoritmo que permite que você, acessando qualquer coisa hoje na internet, você vai falar sobre saúde, né? Qualquer notícia de saúde que você abrir, de repente aparece 500 mil notícias de saúde dentro daquilo que você acessou. Isso é o algoritmo que faz. Ele leva você para aquela mesma coisa que você acessou. Ora, uma criança que é vítima de uma coisa dessa e que começa a receber mensagens constantes disso, ela vai ficar viciada. Não é? Então, realmente, eu não sei como, mas essa grande questão que está sendo discutida nos Estados Unidos hoje é a questão do algoritmo. E eu pergunto, será que é possível controlar esse algoritmo?
1: Se você cortar o acesso, mas isso é uma coisa... Veja, em primeiro lugar, eu quero dizer que eu compreendo esse pai, viu? Porque o desespero é tão grande, eu tenho visto casos dessa natureza, e independe de condição social, viu? Isso tem acontecido com muita frequência, não ao quebrar o celular, mas o desespero de buscar uma solução, e você não consegue perseguir esse assédio no mesmo meio. Há uma inteligência, no péssimo sentido, por trás disso, que protege esta rede de maldades. Então, veja, eu compreendo esse pai, embora não tenha adiantado nada quebrar o celular. Exato. Agora, se você não tiver uma ação como essa, por exemplo, que os Estados Unidos vai fazer, cortar o assédio. Tem que cortar o acesso, perdão. Se você não cortar o acesso do algoritmo, ele vai continuar tentando entrar por todo tipo de ligação, de aparência, de coisas que já foram acessadas. Então, veja, eu entendo, por exemplo, a Noruega, eu entendo alguns países que literalmente proibiram o celular antes dos 16 anos, porque não conseguiram, com todo o avanço tecnológico que tem, não conseguiram controlar esse tipo de ligação que você tão bem mostrou. Hoje, todos nós somos assediados com isso, constantemente. Se eu perco horas do meu dia, da minha semana, para eliminar ligações, acesso, coligações que eu não quero, não pedi, não acessei, não quero mais. Quer dizer, então você, de fato, tem um lixo de conexões que te assediam diariamente. Nós, os adultos, nos assuntos que nós precisamos acessar. Você imagina uma criança como é sujeita, e mesmo um adolescente, sujeita a esse tipo de ligações, de colaboração entre os algoritmos. Então, ou você corta o acesso, ou você não tem como fazer uma medida punitiva e de educação. Eu sou considerada, eu sou a vovó Uber. Eu adoro levar minhas netas, buscar a neta, porque as conversas que eu escuto no meu carro me ajudam a manter um pouco da lucidez dos 77 anos. Quer dizer, você conversar com a juventude para mostrar para eles isso, você tem que fazer praticamente terrorismo, porque você não é só uma orientação. Você tem que mostrar onde estão com todas as cores, as ameaças, onde vai. E eles têm argumentos, eu sei, eu posso, eu controlo. Imagina você, uma jovem de 14, 15 anos, se você tem que fazer terrorismo. Não tem outro nome, gente. Não, eu sinto isso, eu fico angustiada, mas acho que é a nossa maneira de mostrar esses grandes problemas, como a colega relatou. Quer dizer, o pai que quebra o telefone, ele está mostrando o desespero de que não conseguiu controlar antes, prevenir antes. Agora, os países, alguns países desenvolvidos, inclusive na área tecnológica, fazendo pesquisas enormes, a Noruega tem pesquisas interessantíssimas mostrando o efeito do livro para crianças, o livro que você vai folheando, do papel. Quer dizer, eu não sou contra a tecnologia, de maneira alguma, mas eu acho que nós estamos vivendo um momento seríssimo. É, como o colega disse, é censura, vamos assumir que é censura. Agora, a censura é o corte dos algoritmos, é o corte do acesso aos algoritmos ou o controle do uso do celular. Não é uma questão fácil, mas não é possível nós evitarmos uma atitude mais poderosa nesse sentido.
2: Maria Inês é professora,

0: doutor em educação, pedagogo e ex-presidente do INEP, conversando com a gente. Ricardo Rodrigues, a gente está com tempo curto, mas vamos lá. Ricardo Rodrigues.
1: Perfeito. Professora Maria Inês, um prazer tê-la aqui conosco. É muito relevante esse processo que está acontecendo nas cortes americanas, porque envolve 29 estados americanos, 29 dos 50. A grande maioria dos estados americanos está nesse processo, no sentido de tentar mitigar ou, pelo menos, derrubar o vício da criançada, dos adolescentes nas telas. O vício de telas, porque tem a rolagem infinita, a reprodução automática de vídeos, tudo aquilo que termina gerando o vício de crianças e adolescentes. Agora, eu vendo aqui que a revista Super Interessante colocou que uma matéria que o ECA digital teria sido o começo do fim do vício em tela. O que, que a senhora me diz do papel do ECA digital exatamente na tentativa de controle, na tentativa de redução desse problema?
2: Ricardo, você fala de uma coisa muito oportuna, ele precisa sair do papel. Ele precisa sair do papel. O Brasil é mister. Na área de educação, nós temos leis, Ricardo, sensacionais. Elas têm que sair do papel. Então, veja, essa proteção é uma coisa seríssima, porque o vício, né? A criança, quando ela acessa uma rede social e ela tem uma recompensa imediata, o cérebro libera dopamina e isso obrigatoriamente vai criando um vício. A criança vai e o adolescente querem ter esse tipo de satisfação. Quando você clica, não precisa nem interagir de maneira muito efetiva, quer dizer, isso é uma questão seríssima. Agora, o ECA digital, ele foi um avanço, da mesma maneira que o ECA original foi um avanço, só que nós precisamos transformar essas leis em ações concretas. Então, talvez usando o ECA digital como argumento, Ricardo, a gente possa fazer, e vou falar o nome sério, viu? A gente possa fazer a censura. Porque se você não cortar o acesso, não vai adiantar. Quer dizer, e eu vejo bem, eu citei o exemplo da família viciada no celular, mas eu não estou condenando a família, eu só estou dizendo que é uma atitude difícil para a família tomar também sozinha. Quem sabe a gente tenha um conjunto harmonioso de leis aí e que possam efetivamente ser implantadas. Porque a concepção da proteção, ela está dada. O ECA digital é ótimo. Muito bem, e daí? Vamos efetivar? Qual é a medida? Veja, gente, eu sou democrata por natureza, viu? Por favor, não é que eu estou advogando medidas de força, mas nós temos que fazer alguma coisa como sociedade. Porque não é possível nós convivermos com esse tipo de ameaça. Já está absolutamente implantada, né? Nós temos que tomar uma medida seríssima. Nós temos aí um governo que vem aí, eu estava ouvindo a discussão de vocês anteriormente, né? Vamos ver o que acontece para a gente propor um caminho para a sociedade, porque não se trata desse ou daquele candidato, mas se trata da sociedade brasileira ter consciência de que isso precisa ser feito, independente de quem vai coordenar, quem vai fazer a gestão do nosso país nos próximos anos. Não dá para fugir dessa questão. Então, o ECA, Ricardo, é ótimo, muito bom. E agora? Vamos tirar ele do papel? Quais são as medidas efetivas que nós temos que fazer? É denúncia? É pedido? É abaixo-assinado? É audiência aberta? Nós temos que fazer alguma coisa como sociedade, não é? Essa é a minha questão, minha angústia.
0: Tá certo. Professora Maria Inês Fini, professora, doutora em educação, pedagoga e ex-presidente do INEP, conversando com a gente aqui. Muito obrigado. Volte sempre aqui ao Passando a Limpo. Valeu.
2: Eu que agradeço, estou à disposição de vocês, viu? Vamos enfrentar isso junto.
0: Muito
2: não
0: bem.
2: Não deixem essa batalha de lado.
0: Muito bem. Obrigado. Tá aí, então, a professora falando. Dizendo, inclusive, viu, Romualdo, que é para falar em censura mesmo. Tem que censurar mesmo. Para jovem, para criança e adolescente, tem que proibir mesmo e pronto. E aí vim dar uma olhada aqui no que é esse processo, tá? Não é um processo que normalmente você tem o processo, aqui no Brasil a gente tem, lá também tem isso, mas você tem o processo de uma pessoa e aí isso pode gerar jurisprudência para o restante do país e tudo. Lá é o seguinte, é um processo que foi ajuizado em 2023 por uma coalizão de estados norte-americanos. Vários estados nos Estados Unidos, vários estados se juntaram e disseram: vamos processar a empresa, vamos processar essa, a Meta. E aí eles dizem o seguinte, que eles questionam os algoritmos de recomendação, contagem pública de curtidas, filtros de imagem, notificações audiovisuais e táteis, rolagem infinita, reprodução automática de conteúdo e publicações temporárias. A petição sustenta que a Meta apresentou Facebook e Instagram ao público como ambientes seguros para jovens, ao mesmo tempo em que teria priorizado o aumento do engajamento. E aí acabou a voz. Não, voltou agora. E aí ele priorizou o aumento do engajamento. E aí por isso o processo. O processo seria por isso. Então, vamos ver. Vamos acompanhar. Romualdo, eu quero que você fale de Nicolas Ferreira daqui a pouco, quando voltar. Eu vou explicar daqui a pouquinho por quê. Porque tem um monte de gente se apresentando como candidato de Nicolas pelo Brasil. E os irmãos Bolsonaro estão furiosos com isso. Inclusive tem um daqui de Pernambuco. Vamos embora.
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0: De volta com o Passando a Limpo, Romualdo de Souza. Tava vendo aqui uma reportagem agora, que é o seguinte. Diz, Nicolas Ferreira ganha terreno nas redes de direita contra os irmãos Bolsonaro, inclusive. E aí tem candidatos pelo Brasil, espalhados pelo Brasil, vários candidatos, que se apresentam como candidatos do grupo de Nicolas Ferreira. Está virando uma coisa já nesta eleição, especificamente, está virando uma coisa assim já... Só, eles são do grupo do Nicolas Ferreira. Eles são de direita, mas não são bolsonaristas. Eles são do grupo do Nicolas. E isso está chamando a atenção. Os irmãos Bolsonaro estão furiosos. Inclusive, teve um problema recente. Terezinha estava lembrando aqui agora. Não
7: foi, Terezinha? Foi que houve um evento lá de Nicolas, em Belo Horizonte, que Flávio foi, e não tinha muita gente, e reclamou, Flávio reclamou, né?
0: Parece que Nicolas não convocou
7: as pessoas para o ato.
0: Para o ato com o Flávio Bolsonaro, aí ficou meio esvaziado, e aí colocaram a culpa no Nicolas, dizendo que ele esvaziou o ato de propósito.
7: De propósito.
0: Para constranger o Flávio Bolsonaro. Mas... tem essa história agora de ter o grupo, né? Inclusive em Pernambuco tem o Thiago Medina, né? Que é candidato a deputado federal. E ele é aliado ali do Nicolas Ferreira nacionalmente. E Romualdo, isso está dando confusão já. E 2026 pode ser uma virada de chave para esse tal desse grupo do Nicolas Ferreira.
8: E que pode até sair do Partido Liberal. O Nicolas Ferreira nunca foi assim um liberalista, nunca foi um aguerrido defensor da legenda. A maior confusão ocorreu em Santa Catarina. Tem lá uma candidata que é dessas Nicolas Ferreira desde criancinha, chama-se Ana Campanolo. Ana Campanolo tem a seguinte bandeira: nós precisamos tirar da política de Santa Catarina os candidatos forasteiros. Ora, ela está se referindo, no mínimo, a dois filhos de Bolsonaro, que um é de Brasília, natural de Brasília, e outro é natural do Rio de Janeiro e que disputam eleições em Santa Catarina. E Nicolas foi lá e vestiu a bandeira da Ana Campanolo. Ou seja, isso causou uma encrenca danada, porque a primeira coisa que o Carlos Bolsonaro fez foi pegar o telefone e ligar para o presidente do PL e perguntando o que estava acontecendo. E aí o Valdemar Costa Neto disse o seguinte: Nicolas Ferreira é incontrolável. Ou seja, Nicolas Ferreira vai fazer a campanha dele agora e já a partir de fevereiro do ano que entra, ele vai criar, entre aspas, o próprio partido, o próprio grupo, inclusive no Congresso Nacional, porque 20% das votações que ele deu não seguiu a orientação do líder do PL. E não é porque ele divirge do líder, é porque ele acha que não dá para ser o tempo todo um voto de cabresto do deputado a o que decidir a liderança do partido. Portanto, Nicolas Ferreira, que certamente vai ser eleito deputado federal, vai chegar em Brasília com a carga toda, com um grupo muito forte, e hoje ele já mostra isso. Para onde ele vai? Ele foi, para você ter uma ideia, ele foi num debate na Universidade Federal em Juiz de Fora, Minas Gerais, que tinha tanta gente que tiveram de fazer o debate do lado de fora. E esse foi um dos motivos pelos quais o Flávio Bolsonaro adiou a ida dele àquela cidade onde o pai levou a facada em 7 de setembro de 2018, exatamente porque ele temia que não teria tanta gente como teve o debate de Nicolas Ferreira na universidade.
0: Pois é, exatamente. Então, eles estão começando já a medir forças. Em algumas cidades, em alguns locais, eles começam a medir forças. Eu até perguntei a uma pessoa próxima ali do Nicolas e tudo, por que é que ele não era candidato a governador agora? Ele disse, vai pegar uma bomba dessa? De jeito nenhum, deixa para o Cleitinho. Minas é um governo que ninguém está querendo muito agora, não. Até porque corre o risco de você se abraçar com um problema ao invés de ter uma solução ali. Então, não está. Agora, para a presidência no futuro, aí ninguém descarta, não. Aí não se descarta, não.
7: Ele já pensava esse ano, é porque ele não tem idade.
0: É. Não, esse ano ele poderia.
7: Poderia esse ano?
0: Poderia. Uhum.
7: Qual a idade dele?
0: Não pode para senador.
7: Ah, para senador, para presidente pode.
0: Para presidente, não, presidente não pode não também. Presidente
7: pode, não pode não. Pode
0: presidente
7: não.
0: E senador é a mesma. É 35. Presidente e senador é a mesma, não pode, realmente. O que ele não pode para senador, não pode para presidente, que é 35. Ele tem 30, 31 anos, eu acho, alguma coisa assim. É por aí. Tem quase a mesma idade que o João Campos. Ele poderia ser candidato a governador.
7: Exatamente.
0: Dia desses alguém estava dizendo assim, ele não poderia ser candidato a governador, mas pode, porque governador é 30. Tanto que o João Campos é candidato agora, não poderia ser candidato na eleição passada. Mas governador é 30. Presidente e Senado, e também para ser indicado ao Supremo Tribunal Federal, é que precisa de 35. Aí tem que ser 35. Gente, deixa eu agradecer aqui a vocês, Ricardo Rodrigues, Romualdo de Souza, Terezinha Nunes, muito obrigado. Deixa eu chamar mais uma vez que às 10h45 a gente já começa a transmissão da Sabatina com a governadora Raquel Lira, que é candidata à reeleição. A candidata Raquel Lira estará aqui para essa sabatina. Já tivemos a sabatina com o João Campos, já tivemos sabatina com o Ivan Moraes e hoje a governadora Raquel Lira estará conosco a partir das 10h45. Aí você pergunta, onde? Vou dizer a você. 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A gente, Terezinha, começou hoje o programa dizendo que o que mais repercutiu nessa semana de política foram essas sabatinas.
7: Exatamente.
0: Vamos com mais uma hoje. Terezinha, obrigado. Valeu. a todos vocês. Tiago Raposo está chegando agora com Tudo é Notícia. A produção do Passando a Limpo é de Max Augusto e os trabalhos técnicos de Eduardo Silva e Avanildo Cerqueira. Um grande abraço a todos. Tchau.
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0: 4:16.
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9: Gente, furúnculo é um problema muito comum, né? Atinge milhões de pessoas no mundo inteiro. Ao longo da vida, assim, você pode ter esse problema do furúnculo, que é muito ruim, dói, fica vermelho, local, às vezes até parece quente. O furúnculo fica ali com muita secreção, com pus, como a gente diz. Mas pior ainda é quando a pessoa tem furúnculo de repetição. Trata, fica bom, volta. Trata, fica bom, volta. E aquela agonia. É o que está acontecendo na família de seu Marcelino de Camaragibe, nosso ouvinte, que pediu esse consultório sobre furúnculo justamente para saber por que isso acontece, como cura, porque eles já não aguentam mais. Então vamos entender mais sobre furúnculo? Hoje a gente está aqui com a doutora Ana Cristina França, médica dermatologista, também especialista em clínica médica, membro efetivo da Sociedade Brasileira de Dermatologia, preceptora da residência médica do Hospital Otávio de Freitas, atua nas áreas de dermatologia clínica, estética, tecnologias e medicina regenerativa. Boa tarde, doutora Ana, seja bem-vinda.
10: Muito boa tarde, né? Um prazer estar aqui toda quinta-feira e agora com esse tempo todo que a gente vai falar do consultório de uma queixa muito comum,
9: que é
10: o furúnculo. Os pacientes chegam muito assustados e principalmente quando esse furúnculo ele começa a acontecer de repetição. E aí como é que a gente considera, né, um furúnculo de repetição? Quantas vezes vai ter que ter no período de um ano? Uhum. E é importante a gente entender para descobrir a causa, tratar a causa e, consequentemente, parar de ter essas lesões.
9: Olha, o seu Marcelino deve estar ansioso para escutar, porque realmente está sofrido. Mas também estamos com a doutora Ana Luísa Gadelha. Ela é médica dermatologista, especialista pela Sociedade Brasileira de Dermatologia, cirurgiã dermatológica, professora da pós-graduação de cirurgia dermatológica da Inspirali e pós-graduada em dermatologia oncológica. Boa tarde, doutora Ana Luísa Gadelha. Seja também muito bem-vinda.
11: Boa tarde, é um grande prazer estar aqui com vocês, ainda mais dividindo esse consultório com a Ana Cristina, né, que é uma grande amiga e colega e que eu respeito muito, e que nós estamos aqui para falar um tema tão interessante, tão importante e tão incômodo, e que faz, assim, até um diagnóstico diferencial com uma das doenças mais terríveis que nós temos na dermatologia, que é a hidradenite supurativa, que é uma doença de caráter cirúrgico e que é muito confundida com os furúnculos, né? Seja furunculose de repetição, como a Ana falou, né? E a hidradenite é uma doença que é facilmente confundida pela furunculose de repetição e tem, assim, muita dificuldade em chegar a um diagnóstico, né? A gente tem, às vezes, assim, alguns médicos tratam como furúnculo, mas ela é muito parecida na realidade, uhum. E isso faz muita confusão, porque o tratamento é totalmente diferente, né, Ana?
10: Perfeito.
11: Então, estamos aqui para elucidar essas dúvidas e ver o que a gente pode acrescentar para vocês.
9: Vamos lá. Eu já vou começar com a pergunta do nosso ouvinte, com a mensagem do nosso ouvinte, Marcelino de Camaragibe. Ele pediu esse consultório. Eu sempre digo assim, ó, pedido de ouvinte é ordem. Então, ele mandou uma mensagem dizendo assim: o meu filho de 5 anos tem furúnculo de repetição. Já teve mais de 10 vezes na região do bumbum, ele coloca aqui. Ficou internado até em uma UPA no mês passado, tomou antibiótico e agora voltou de novo a ter o furúnculo. Aí ele disse, o que fazer para acabar com isso? Doutora Ana Cristina França, a senhora falou que para considerar que é furúnculo de repetição tem que ter tido aí uma certa quantidade. Isso. Mais de 10 vezes já é considerado?
10: Já. Mais de 3 vezes no intervalo de um ano a gente já considera uma furunculose. Eu achei interessantíssimo o que a Ana falou pelo diagnóstico diferencial, porque tem uma doença muito parecida, né? Inclusive é difícil da gente dar o diagnóstico, e a gente cada vez mais está chegando a esse diagnóstico, que há 2, 3, 4 anos atrás a gente mal pensava, nós, inclusive, dermatologistas, que é a hidradenite, que tem que fazer o diagnóstico diferencial. No caso dele, é um menino de 5 anos, as lesões são no glúteo, pode ser nas pernas, então provavelmente é furunculose mesmo, que é uma doença infecciosa, infecto-contagiosa, causada pelo estafilococcus, diferente da hidradenite, que é uma doença inflamatória, e aí, obviamente, a gente tem que avaliar os fatores de risco, que quais são esses, não é? Indivíduos com risco maior de alterações da imunidade, que têm uma imunidade mais baixa, anemia, diabéticos, com dermatite atópica, com lesões que favorecem o surgimento dessas bactérias e, às vezes, uma hipercolonização das bactérias que fica na narina, que é o Staphylococcus aureus, atrás da orelha, na área de dobra. Então, muitas vezes, a gente tem que entender por que aquele indivíduo e também melhorar a imunidade dele, melhorar a condição de saúde dele e, ao mesmo tempo, diminuir a quantidade dessas bactérias por colonização. E, muitas vezes, se recontamina, né? Então, é importante a gente ver se tem alguém trabalhando no hospital, se tem alguém que está ali se recontaminando e tratar as pessoas, né? Às vezes, você precisa tratar mais de uma pessoa dentro de casa.
9: Bem, é uma criança de 5 anos.
10: Sim.
9: Nesses casos, assim, de criança, o que é mais comum está causando? Por exemplo, a senhora falou dessa questão da infecção, né, por essa bactéria
10: Staphylococcus.
9: Staphylococcus, você já ia dizer errado.
10: Isso.
9: Staphylococcus. Mas onde é que ele teria contato? Assim, pensando numa criança, claro, é difícil de dizer o caso dele específico, porque vocês não estão acompanhando, mas para uma criança, assim, onde é que teria mais contato?
10: Então, essa bactéria coloniza, ou seja, é encontrada, né, naturalmente nas áreas do nariz, nessa área atrás de orelha, nas dobras, né? E no caso dele, especificamente, às vezes a questão da higiene, de aumentar a higiene, aumentar os banhos, ver se ele tem uma dermatite atópica ali associada, se coça, se ali fica sendo, de repente, uma porta de entrada para a bactéria. Então, a gente tem que avaliar essas inúmeras causas. Muitas vezes, o que é que acontece? Trata naquele momento, manda para casa, mas não faz a descolonização, que nem sempre é necessária, nem sempre você precisa descolonizar. Mas nesses pacientes, a gente percebe, na prática clínica, que a gente consegue melhorar. Faz um hemograma, vê se tem anemia, vê a dosagem, né? Vê se ele está com a parte imunológica também tranquila. Aí a gente, na maioria das vezes, consegue controlar esses casos.
9: Então, agora, doutora, a doutora Ana Luísa Gadelha, 2 anos hoje aqui, Ana Cristina e Ana Luísa. Doutora Ana Luísa, quando a gente está com furúnculo, uma das coisas que muita gente faz é espremer o furúnculo, né? E no desespero, achando que aquilo vai melhorar. É para fazer isso mesmo? Como é que a gente deve lidar com o furúnculo?
11: Então, geralmente, o furúnculo, quanto mais você... como a Ana disse, é uma infecção estafilocócica, né? E como toda infecção, ela deve ser restrita ao mínimo possível naquele local. Quando você espreme, você vai disseminar aquela reação inflamatória e vai disseminar a bactéria, né? E sem contar com o risco de que você vai utilizar, vai facilitar a colonização, porque você vai ficar com a mão também contaminada, você pode levar aquela mão em outros locais. Então, espremer está completamente contraindicado. O indicado é você fazer compressas geladas, tá? Se você tiver assistência de um dermatologista que vai prescrever um creme de antibiótico, e como a Ana diz, eu geralmente já costumo descolonizar, não espero que ocorra, que tenha um risco de ter uma segunda infecção, porque a gente sabe que é muito comum a furunculose de repetição, né? Então, geralmente esse creme de antibiótico é utilizado nesses locais, né? Como ela falou, nas narinas, no, na cicatriz umbilical, na... na abertura externa dos ouvidos, né, nas dobras inguinais e em torno da região perianal ou períneo também. Né? Uhum. Isso deve ser uma questão muito importante, porque isso pode haver uma contaminação familiar, né? Uhum. Como a Ana disse, tanto o paciente pode ter vindo de uma contaminação de alguém da família, como ele pode ser o paciente zero, que a gente chama em epidemiologia, que é aquele paciente que vai dar início àquele surto infeccioso e vai contaminar o restante da família. É muito comum a gente ter mais de uma pessoa cometida pelo Staphylococcus aureus, né? Lembrar também que o Staphylococcus ele pode habitar lesões inflamatórias já pré-existentes. Por exemplo, se tem algum adolescente na família, às vezes, que tem lesões de acne, a acne não é provocada em si pelo Staphylococcus, mas o Staphylococcus ele pode estar ali contaminando como uhum. agente que esteja contaminando algumas lesões de algumas pessoas que mexem com crianças, ou trabalham em casa uhum. com crianças, ou que lida com irmãos ou com crianças que tenham mais a suscetibilidade, né? Que tenham uma imunidade um pouquinho mais baixa.
9: Doutor, né?
11: É muito importante esse tipo de orientação, principalmente não espremer.
9: Sim.
11: Isso é fundamental, menos é mais nesse caso.
9: Não espremer, colocar compressa gelada, eu sempre achei que devia colocar compressa morna, ó. Estou aprendendo aqui com a doutora Ana Luísa Gabriela também.
11: Tem muita essa ideia, né? De se colocar compressa gelada e tem o mito popular de se colocar uma folhinha de tomate, né, quente no local, ou uma folhinha de pimenta uhum. no local. Isso aí só vai aumentar a resposta inflamatória.
9: Entendi.
11: O calor, na realidade, ele vai aumentar a secreção purulenta, né? Ele pode melhorar, mas assim, é melhor... O gelo também é um potente anti-inflamatório e o gelo tem uma capacidade de vasoconstricção, ou seja, de fazer com que os vasos contraiam e ali evite a disseminar a uhum. infecção.
9: Ô, doutora, a senhora falou que já faz a descolonização. Como é que é esse processo? Até para seu Marcelino que está nos ouvindo, que o filho está tendo direto, né? E ele tentar entender como é que isso funciona.
11: Veja, é importante saber que para se fazer a colonização necessita do uso de antibiótico e que o antibiótico só pode ser prescrito por um médico.
9: Sim.
11: Tá? Não precisa necessariamente ser um dermatologista, mas pode ser um clínico geral, pode ser qualquer médico, pode prescrever uma pomada antibacteriana. E essa pomada deve ser aplicada 2 vezes ao dia por no mínimo 10 dias em um mês. Geralmente a gente usa de 1 a 2 meses, dependendo do caso, de quantas lesões você tem, da história do paciente, se existem vários casos na família, e deve ser feita em todos os membros da família que ocupam a casa. Né? Então, essa descolonização é feita com pomadas locais, ela não é feita exatamente com antibiótico sistêmico, por via oral, não. Ela é feita com pomadas que são aplicadas nesses locais que eu falei. Orifício externo nos ouvidos, orifício interno das narinas, essas áreas que têm pequenos pelinhos ou pequenas dobras, onde o antibiótico via oral nem chegaria. Tá? O antibiótico sistêmico só é indicado em casos de grandes abscessos.
9: Sim. Doutora Ana Cristina França, outra coisa que me chamou a atenção nessa mensagem do Marcelino, nosso ouvinte, ele diz assim que o filho ficou internado em uma UPA no mês passado, e associando aí ao furúnculo. Tem casos que chega a uma internação?
10: É exatamente isso que a gente orienta. Não mexe, não cutuca, como a gente costuma dizer, né? Lá na linguagem popular. Não tenta espremer, porque aquele furúnculo, ele está ali localizado. Só que quando a gente faz qualquer tipo de manipulação, ele pode, aquela infecção, ela pode andar além do furúnculo e acontecer numa celulite, que é uma inflamação, uma infecção do tecido celular subcutâneo, formar um abscesso maior. Então, ele evoluir, dependendo também da imunidade, se o paciente tem uma imunidade mais baixa. Então, nesse caso, provavelmente deve estar muito dolorido, deve ter tido muita dor, muito desconforto, e o médico que avaliou percebeu que o furúnculo não ficou localizado, que já tinha uma infecção querendo andar mais do que o furúnculo, que aí, logicamente, tem indicação de fazer antibiótico, fazer medicação para dor, realmente o paciente internado. Depende também da localização desses furúnculos. Tem áreas que a gente opta por deixar o paciente internado, mas não é o comum. O comum é o paciente ir para casa, uhum. né, fazer as medicações em casa, fazer as compressas, a descolonização, né, como a Ana falou muito bem. E essa descolonização, ela é com a pomada, tem antibiótico, é prescrita, não é difícil de fazer e a gente consegue controlar.
9: Qual o tempo, assim, em média, de tratamento de um furúnculo? Indo correndo tudo bem, assim, que a pessoa não vai espremer, que vai colocar as compressinhas, assim, que a senhora esperar o furúnculo, demora em média quanto tempo para a pessoa ficar boa?
10: Em torno de 5 a 7 dias, em torno uhum. de 7 dias, né? Porque ele cria o processo infeccioso, inflamatório, porque andam ali uhum. juntos, a gente faz as compressas, faz os tratamentos locais. Muitas vezes eles drenam, como a gente chama, espontaneamente. Muitos pacientes chegam assim: ah, doutora, dá para cortar, para tirar? Nem sempre no começo a gente consegue, porque às vezes quando a gente vai cortar, só sai sangue. Uhum. Então tem que ter um momento de fazer a drenagem e deve ser feita no hospital, pelo médico. Em algumas situações ele drena espontânea, quando aquela pele fica bem fininha, que o próprio pus tende a sair do uhum. corpo. Sempre fala assim, o corpo da gente é maravilhoso, é muito inteligente, ele tenta resolver ali sozinho. Então não vamos atrapalhar, né? Vamos ajudar. Então ele faz esse processo, né, de drenagem. Geralmente em torno de 7 dias, pode durar até 10. E aí a gente observa, se começou a ficar vermelho, mais dolorido, apareceram outros, aí, logicamente, ele está complicando.
9: Doutora Ana Luísa, quais são os locais do corpo em que são mais frequentes o aparecimento de furúnculo?
11: Veja, o furúnculo acontece por uma infecção do folículo, né? Geralmente, você tem um folículo piloso, né, associado a uma glândula sebácea, e geralmente entre os folículos onde existe mais atrito, né? Então, é comum você ver muita furunculose de nádegas, né? De pernas também, porque são áreas que têm os pelos mais espessos, às vezes. É interessante ver áreas de atrito também. Por exemplo, nas mulheres é comum acontecer na área, na região genital, uhum. próxima à região genital, na uhum. nádega, né? Que são áreas de colonização do estafilococo. Né? Essas áreas assim, em torno de axila, geralmente são áreas, e a semelhança se dá porque exatamente da hidradenite supurativa que a gente fala, que é exatamente a mesma área. Então, isso que confunde, né? A diferença do furúnculo para a hidradenite é basicamente a causa, porque uma é infecciosa e a outra é inflamatória, basicamente. Claro que pode haver contaminação e se tornar colonizada pela bactéria também. Porém, a hidradenite é uma doença inflamatória, o furúnculo é uma doença infecciosa, geralmente de surgimento de uma lesão única ou poucas lesões e com a resolução muito rápida, como diz Ana, de 5 a 7 dias, geralmente o furúnculo se resolve e se resolveria até espontaneamente, sem antibiótico. Porém, o importante é a gente saber o risco dessa da lesão voltar, né? E pelo fato da lesão ser extremamente dolorosa, uhum. é claro que a gente deve orientar e tratar sempre que possível. Porém, se o paciente estiver sem fazer tratamento nenhum, ela vai sumir, porque como a Ana disse, nosso corpo é inteligente, vai expulsar a bactéria, vai ajudar a colocar isso para fora, drenar espontaneamente, né? Existe uma característica também no furúnculo, que é o carnegão, né? Aquele ponto preto no meio do furúnculo, que é uma necrose central, né? Existe a necrose a gente chama de morte celular, exatamente quando aquele tecido está oxidado, está morto e vai expulsar aquela necrose para fora, aquilo provoca a reação inflamatória, porém isso tudo é provocado pelo Staphylococcus aureus. Então, assim, é importante que a gente faça um tratamento, embora a gente saiba que é uma doença mais benigna, né? Mas existe a questão de o paciente ser imunodeprimido, que pode acontecer, e ter outros casos de colonização na infância. Por isso é tão importante bater na tecla da descolonização.
9: Tem ouvinte conosco? Seu José mandou um áudio, vamos escutar o que ele diz.
12: Anne Barreto, boa tarde, tudo bem?
9: Tudo?
12: Anne Barreto, quando eu vivia com a minha mãe no interior, a gente tinha muito isso. sabe? Mas ela, o remédio que ela passava para nós, ela tinha isso, era folha de pimenta com banha de carneiro, entendeu? Banha de carneiro. Isso era a receita que a gente tinha para colocar nesse caroço que se chama cabeça de prego. Vamos embora. Um abraço aí para todos e da Rádio Jornal. E cuida para cuidar.
9: Obrigada, seu José. Doutora Ana Cristina França. A folha da pimenta com banha de carneiro. Vamos lá. Vocês já falaram aqui que dá pra, é para botar compressa fria e tudo mais. Se a gente começa a colocar um monte de coisa, pode piorar a situação?
10: Pode. Pode piorar sim, né? E a gente sempre orienta, pelo amor de Deus, não tempere as doenças de pele, não. Não bote. Não tempere, não. Não bote as coisas dentro de casa, não, pelo amor de Jesus Cristo. Faça aquela compressa, né? Ali no local para diminuir o processo inflamatório. Porque muitas vezes você termina criando um outro problema. Uhum. Uma dermatite de contato em cima daquilo ali. Uma infecção pior ainda, né? Porque a gente não sabe o que é que vai ser colocado. Eu entendo que na tentativa de se resolver.
9: Sim, claro.
10: E no passado, eu lembro muito, né, que se colocava, minhas avós colocavam, porque era o que tinha. Mas hoje a gente já tem informação, e hoje a gente sabe que deve usar, né, o tratamento adequado, a gente tem os antibióticos que resolvem. Então, eu oriento que não faça isso, mas assim, eu respeito muito a cultura popular e o cuidado, né, que de vó e de mãe, que realmente a gente não pode criticar, mas eu sugiro que não faça.
9: Tá certo. Agora, Penha mandou um áudio pra gente.
13: Já teve fome. Boa tarde, Anne. Eu vi que o tema hoje aí no consultório vai ser o furúnculo, né? Meu marido, ele teve um no ânus. Foi horrível. Ele teve que fazer um procedimento cirúrgico para tirar lá na raiz, na fonte, né? Sei lá. E o pós foi bem chatinho, dolorido, é horrível. Eu, graças a Deus, nunca tive, não. E também ele só teve esse mesmo. Graças a Deus.
9: Meu Deus, imagina o sofrimento, né? Um furúnculo no ânus, como ela colocou aqui. Doutora Ana Luísa, me diga, ela falou que o marido precisou passar por uma cirurgia. Tem casos que isso é necessário mesmo?
14: Sim, provavelmente o que ele teve foi uma evolução para um abscesso retal, né? A gente tem ali na região do ânus umas mais glândulas retais, né? As glândulas anais. E é muito comum que o furúnculo, nesses casos, ele não fique restrito a só aquele único pelo, né? Aquela única. Por quê? Porque, claro, é uma área de atrito, você vai usar o papel higiênico, é uma área contaminada, é uma área que naturalmente a lesão se espalha um pouco. Então, assim, um abscesso retal é muito comum. Geralmente, os pacientes vão mais para o proctologista do que para o dermatologista, né? E geralmente o proctologista, eles fazem um atendimento com drenagem do abscesso, né? O que, assim, às vezes é necessário, né? Mas na maioria dos casos, até alguns abscessos retais, eles são tratados de maneira ambulatorial. Se faz a aspiração, às vezes, da drenagem, e se continua o tratamento com antibiótico. Mais uma vez, a questão da colonização bacteriana é importante. Nem todos os proctologistas têm essa consciência de ter essa... Eu não estou aqui me queixando de nenhum proctologista. Eu só estou dizendo, assim, pela natureza localizada, né, da lesão, às vezes não há a necessidade da colonização. Mas eu acho que é importante. Eu, como dermatologista, eu acho que, às vezes, é importante, sim, a gente colonizar, mas tem que se ouvir a história, uhum. Tem que se ter um exame delicado dessa área, porque, às vezes, existem fístulas retais, às vezes, existe uma coisa chamada cisto pilonidal, que é um cisto que também retém pelo, ou seja, são causas muito parecidas, né? O cisto pilonidal, a hidradenite e o furúnculo, elas povoam essa região aí, da região perianal e o abscesso retal, ele pode ser complicação de qualquer uma dessas três entidades. Então, isso provavelmente o que ele teve foi um abscesso, ou seja, a evolução do processo. Se ele não teve mais, provavelmente ele teve um furúnculo mesmo que virou um abscesso.
9: Meu Deus. Bem, deixa eu fazer uma pausa rapidinha aqui, daqui a pouco a gente vai voltar conversando com as nossas duas dermatologistas hoje, doutora Ana Cristina França, doutora Ana Luísa Gadelha e também com os nossos ouvintes. Quem quiser participar do consultório, pode mandar sua pergunta, o seu áudio, pelo nosso WhatsApp, número 99147-8520. Hoje a gente está falando de furúnculo. Até já.
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9: Consultório do Rádio Livre hoje está falando sobre furúnculo. A gente está conversando aqui com duas médicas dermatologistas, doutora Ana Cristina França, doutora Ana Luísa Gadelha. As duas conversando com a gente a pedido do nosso ouvinte Marcelino de Camaragibe. Ele que o filho dele, pequenininho de 5 anos, ele está tendo furúnculo de repetição. Já teve 10 vezes na região do bumbum. Tratando direitinho, dá para ficar bom, curado do furúnculo, doutora Ana, ou sempre há o risco de voltar?
10: Dá para ficar bom, curado do furúnculo. Por isso que é importante a gente fazer o diagnóstico diferencial.
9: Uhum.
10: Né? Nesse caso que teve a lesão perianal, pode ser um cisto peroandal, que é diferente o tratamento.
9: Sim.
10: No caso de axila, virilha, na região perto da mama, pode ser o hidradenite, que também é diferente o tratamento e a gente vai controlar, mas nem sempre curar. Na bartolinite, às vezes na área, né, genital feminina, tem um cisto que pode inflamar e infeccionar, que é o cisto Bartolin, é outro diagnóstico. Então, a gente primeiro tem que definir o diagnóstico. Furúnculo, trata, fica bom, pode recidivar, nesses casos que a gente falou, a gente tem como melhorar a imunidade, melhorar os fatores que predispõem o indivíduo a ter e também diminuir a força da bactéria fazendo a descolonização.
9: Ok. Agora, tem uma pergunta aqui do Davidson, de Paulista. Doutora Ana Luísa Gadelha, ele mandou uma mensagem dizendo que, ali em 2015, ele teve uma verdadeira crise de furúnculos, muitos. Aí disse assim, principalmente embaixo do braço. Aí ele disse, como foram vários, eu procurei orientação médica para saber o motivo, fiz todos os exames de sangue, tudo normal. Só que foi um período em que eu estava desempregado e os furúnculos vieram junto com a insônia horrível. Aí ele pergunta, os furúnculos podem ter sido causados por estresse e a preocupação por estar desempregado?
14: Sim, na realidade, o estresse, ele deprime imunologicamente qualquer ser humano, né? Então, a depressão imunológica, ela pode provocar uma sensibilidade maior ao Staphylococcus aureus. Uma vez que, como você tem o Staphylococcus aureus dentro da flora normal da pele, se você tem uma baixa da sua defesa imunológica, é evidente que você tenha a facilidade de tornar todos aqueles seus residentes, né, na pele, seja vírus, bactéria, seja parasitas, né, tudo isso pode proliferar de uma maneira mais abundante. Então, pode ser que isso tenha facilitado. Né? Também na região da axila, é uma região que a gente tem, que já é naturalmente um sítio de colonização, então é provável que sim, que tenha sido um gatilho, né, para desenvolver essa infecção.
9: Doutora Ana Cristina França, estou aqui com a mensagem do Vinícius, ele disse que já teve 3 vezes durante o ano furúnculo. E já fez a descolonização. Aí ele diz, mas eu estou com um agora no lábio inferior. Aí ele pergunta assim, o que fazer? Furúnculo pode ir para o lábio?
10: furúnculo pode acontecer em qualquer área que tenha pelo, né? Mas aí a gente tem que avaliar, porque provavelmente não deve ser um furúnculo.
9: Uhum.
10: A gente tem que avaliar, porque algumas doenças, inclusive virais, como por exemplo, herpes. Dá essas lesões que ficam mais inflamadas, uhum. que podem infeccionar secundariamente, mas a base não é a bactéria, a base é o vírus.
9: Uhum.
10: Nesse caso, é interessante que a gente avalie para poder ajudá-lo.
9: Bem, aí aqui tem o Givaldo da Boa Vista perguntando se o furúnculo pode ter origem em cravos e espinhas. Aí eles assim, quando eu era jovem, eu tive muitas espinhas enormes. E que precisavam ir ao médico para fazer uma drenagem, parecia uma mini cirurgia. Tem relação com espinha mesmo? Assim, pode ser a origem, doutora Ana Luísa?
14: Olha, o furúnculo, ele não dá, não é uma lesão de acne. O que pode é você ter uma acne, uma lesão absedada de acne. Porque a acne, ela na realidade é uma inflamação de glândula sebácea, né? Claro, que envolve o pelo também, né? Por consequência, está tudo ali muito junto, né?
9: Uhum.
14: Ali você tem a glândula sebácea, né? Você uhum. tem o pelo, né? E essa glândula sebácea, ela é inflamada e pode dar um abscesso, mas seria mais uma inflamação da glândula sebácea do que do pelo em si. O pelo está junto,
9: sim.
14: né? É tudo uma questão de proximidade, mas provavelmente não é um furúnculo. E a uhum. questão também de drenar abscessos também é muito controversa, né? Porque cada caso tem que ser avaliado de maneira individual, porque existe abscesso em face, existe abscessos na pele, pode acontecer, mas existe uma acne grave que se confunde também com quadros de hidradenite supurativa da face. Aquilo que eu falei, a hidradenite supurativa também pode dar, que é sobre a forma de acne, como se fosse uma acne inflamada. E essa acne inflamada, ela responde de uma maneira diferente ao tratamento da hidradenite, é totalmente diferente o tratamento da hidradenite e da acne. Por exemplo, a isotretinoína, que é o Roacutan, ela não tem um efeito bom quando se trata de hidradenite supurativa,
9: uhum.
14: né? E ela tem um efeito excelente quando a gente tem um tratamento para acne. Então, assim, é importante avaliar o caso. A gente não pode dizer só apenas relatando o caso, assim, uhum. uma conversa de dermatologia, não é uma coisa que a gente possa falar de uma maneira assim tão simples, apenas ouvindo uma história de cada um. É uma coisa que realmente você precisa ver. Então, sim. é aquela coisa, não basta dar uma olhadinha na dermatologia, não basta conversar, né? Tudo tem que ser examinado. Então, não dá para se dizer dessa maneira. Agora, é importante saber que existem quadros de oclusão folicular que estão relacionados também à hidradenite da acne, estão relacionados às vezes à síndrome dos ovários policísticos, né? Então aí a gente pode ter uma tríade ou uma tétrade de oclusão folicular, que é como se fosse uma síndrome, ou sim. seja, onde várias coisas acontecem ao mesmo tempo, onde você tem a oclusão folicular, seja ela no folículo sebáceo, ou no pilo sebáceo, né? Onde tem o pelo e a glândula sebácea, onde você tem o folículo piloso, onde você tem o folículo ovariano, né? E aí você pode ver que tem uma síndrome que está relacionada a isso, tanto em homens como em mulheres.
9: Sim. Marcelino de Camaragibe, que pediu esse consultório, falando que o filho dele, de 5 anos, estava tendo, né, furúnculo de repetição mais de 10 vezes na área do bumbum, chegou a ficar internado e tudo. Ele mandou uma mensagem para a gente, complementando a informação, mandou até uma foto, mostrei aqui para a doutora Ana, que ele disse assim, eu queria saber também por que, quando ele foi internado, o médico disse que internou meu filho, porque a área das nádegas era muito perigosa. Eu queria saber também, que perigo é esse nessa área do corpo? E a gente, na foto, viu que está bem espalhado, né, doutora?
10: Exatamente. E foi exatamente o que a gente, mesmo sem ver a foto, uhum. imaginou. É uhum. quando o processo infeccioso ele ultrapassa aquele limite do furúnculo. É como se o furúnculo ele tivesse ali guardado, né, encapsulado. E nesse caso, por trauma, ou por atrito local, ou por qualquer outro motivo, a imunidade, ele saiu daquela área e foi para o tecido celular subcutâneo, ele invadiu a pele. E isso aí tem o risco da sepse, né, de você ter um quadro mais grave, porque começa ali e pode realmente pegar a corrente circulatória, invadir mais outras áreas, né, fazer uma, inclusive, precisar, né, retirar aquele tecido.
9: Meu Deus.
10: Então, nesse caso, foi prudente e foi realmente mandatória a internação hospitalar.
9: Perguntei para ele se o filho dele está melhor, né? E aí ele disse assim, está. Às vezes volta, mas colocamos logo compressa quente e aí se desfaz. Essa orientação pode seguir assim?
10: É, o ideal é que eu queria muito saber quem é o dermatologista que está acompanhando, uhum, porque nesse caso ele precisa de um especialista, uhum, até para avaliar, fazer um ultrassom no local, ver se tem alguma coisa que predispõe, né? Então, é importante que a gente entenda a causa, fazer um hemograma, fazer uma investigação, sabe, mais precisa. Se ele tem uma dermatite atópica, cuidar da doença de base, se ele coça o local, né, como é que é a questão de hábito de higiene. Então, isso tudo a gente tem que levar em consideração. É importantíssimo, né, que ele procure um médico dermatologista para ajudá-lo.
9: Fica aí a orientação para o senhor, viu, seu Marcelino? Espero que seu filho melhore. Eu imagino o desespero, né, um menino de 5 anos com furúnculo de repetição. Assim, se é ruim no adulto, imagina numa criança. Deixa eu fazer mais uma pausa rapidinho e a gente volta já.
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9: O consultório do Rádio Livre hoje falando sobre furúnculo com a doutora Ana Cristina França, também a doutora Ana Luísa Gadelha, as duas médicas dermatologistas. Ari, nosso ouvinte, manda um áudio pra gente.
15: Olá, Anne. Boa tarde, doutoras. Boa tarde, ouvintes. Ari, motores por aplicativo. Anne, eu já tive furúnculo na axila e vem uma parte, uma secreção mole, né, mais na parte superior do caroço, e mais para baixo, enterrado, tem a parte mais durinha, né, que o pessoal chama de carnigão. Me falaram que se não extraísse aquilo, eu tratei com antibiótico, mas falaram que se não extraísse aquilo, ele voltaria, né, se não tirar o carnegão, isso existe mesmo. E a outra pergunta, eu já vi gente ter em outros locais, como no rosto, né, no cabeleireiro eu já vi gente que tem um monte de carocinhos, como se fosse furúnculo na nuca, né, na parte do couro cabeludo mais próximo à nuca. E o pessoal falou que era furunculite, algo do tipo. Tem alguma forma de prevenir isso, de não ter isso? Eu morro de medo de ter essas coisas assim. Imagina no rosto, né? Enfim, as doutoras poderiam me ajudar com isso?
9: Olha, você trouxe a pergunta de milhões, né? Tem como a gente prevenir, gente? Ana, doutora Ana Luísa Gadelha, nos ajude.
11: Poxa, sobrou pra mim, podia ser pra Aninha.
10: A gente vive, Aninha.
11: Não, pessoal. Na realidade, a higiene é fundamental, né? Essa questão, as pessoas têm uma questão de, por exemplo, a cabeça, né? De não lavar a cabeça todo dia, né, gente? O couro cabeludo tem mais glândula sebácea do que a região pubiana. Então, a gente tem que lavar, é sujo, entendeu? Então, tem que lavar todo dia, né? Então, assim, mas o que existe na nuca é a foliculite queloidiana da nuca, que é um tipo de hidradenite, aliás, né? Mas é uma entidade separada, porém ela pode estar associada, lembra aquilo que eu falei da tríade, a tríade de oclusão folicular, ou a tetra de oclusão folicular, ela faz parte dessa síndrome, né? E a gente pode ter várias lesões de como se fossem furúnculos, só que não existe essa questão do carnegão. Existem o que é que acontece? Como se fossem cravos lado a lado, um do outro, né? Mas não existe aquela área de necrose tão abundante como a do furúnculo, né? E aquilo da face que eu falei, existe também a acne absedada, né? O abscesso da face, que também não necessariamente é um furúnculo,

0: existe muita dificuldade, né? Mas aí nós temos as UPAEs, né? Que são as UPAs especialidades. Nós temos o acesso ao dermatologista de uma maneira geral. Nós temos clínicas populares. Nós temos excelentes dermatologistas no estado, seja por plano de saúde, seja por... Então, hoje a gente tem uma verdadeira efusão de dermatologistas. Então, vamos ajudar... vamos se ajudar, né? Vamos procurar o dermatologista anualmente e termos realmente a questão é que, às vezes, um tratamento na fase inicial é a melhor prevenção.
1: Verdade.
0: Então, ele é a melhor prevenção para que você não tenha complicações. Fundamental, às vezes, a gente ter um diagnóstico de uma lesão que está começando. Então, assim, para que chegue a um quadro desse, foliculite na nuca, um quadro de um abscesso, você não passa por um abscesso sem ter tido uma lesão inflamatória prévia. Tudo bem, às vezes é um caso mais rápido, mas, assim, sempre a mínima é a máxima, né? A higiene, acima de tudo, graças a Deus, no Brasil, nós temos o povo mais limpo do mundo, né? Nós temos mania de tomar muito banho. Mas vamos lembrar de lavar a cabeça também.
1: Sim, bom.
0: Né? Lavar os cabelos diariamente. Eu sei que para a mulher, às vezes, fica mais difícil, né? Quer manter o cabelo bonito, quer manter o cabelo hidratado. Mas tem que se lembrar também que cabelo limpo você tem... o cabelo também perde hidratação, porque o cabelo é uma fibra morta. Se você está deixando de lavar, você também está deixando ele desidratar. Porque você está tendo a oportunidade do pós-banho com o condicionador, com a máscarazinha de tratamento, você está tendo a oportunidade de tratar o seu cabelo ficar hidratado, sedoso, cheiroso. Então, assim, e cheiroso, fundamental,
1: é,
0: né?
1: É melhor
0: tudo
1: ainda,
0: bom, né?
1: Doutora, gente, doutora Ana Luísa Gadelha. Vamos lavar o cabelo, viu, gente? Tem essa não. Doutora Ana Luísa Gadelha, muito obrigada por estar com a gente. E deixa aqui um contato, uma rede social.
0: Então, a minha rede social é o Instagram, que é o que eu mais uso, mas ele está comunicando com tudo, né? Comunica com o Instagram, com o... como é que é o nome do outro?
1: O WhatsApp?
0: Não.
2: TikTok? Facebook?
1: Com todas, né? Com todas.
0: Você entra pelo Instagram, vamos simplificar. É o Ana Gadelha Dermato, né?
1: Tá,
0: Ana
1: sim.
0: _ Gadelha, _ Dermato, lá você tem... o link da bio, e daí você faz todas as conexões
1: das
0: outras mídias e os contatos de consultório também.
1: Obrigada, doutora Ana Luísa Gadelha. Doutora Ana Cristina França também, muitíssimo obrigada por mais esse consultório, e deixa aqui também o contato, uma rede social.
2: É um prazer.
0: Muito obrigada, né, pelo convite.
2: Tá aqui com Ana Luísa Gadelha, a gente se encontrou no final de semana, né? É uma querida, é uma amiga, é uma dermatologista extremamente competente, querida. E o meu contato, eu sempre falo no Instagram, né? Doutora.Ana Cristina França e clínica Ana Cristina França, estou à disposição de vocês. Toda quinta-feira a gente tá aqui,
1: tá,
2: né?
1: Aqui
2: no
1: também.
2: Coisas de Pele. E é isso, é como a Ana falou, né? Cuidado básico, minha gente. Se alimentar bem, dormir bem, tomar banho, sabe? Ter cuidado com a higiene e procurar um médico nos primeiros sinais. Não deixar a coisa evoluir, tá? Um beijo pra vocês.
1: Um beijo, obrigada, doutora. Sejam sempre bem-vindas. Obrigada também a Marcelino, que pediu esse consultório. A produção foi de Gabriela Bento. Trabalhos técnicos de Edilson Lima, Big Alves e João Alves. Na coordenação de jornalismo, Vitor Tavares.
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4: Agora são 5 horas e 1 minuto no Recife.
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5: Bom dia.
4: Sextou, gente boa brasileira. Mas antes de tudo, responsabilidade, cuidado e respeito pela vida.

0: Antes de comemorar, sair, viajar ou simplesmente aproveitar o fim de semana. Que Deus abençoe o nosso fim de semana e nos acompanhe em cada caminho. Afinal, quem se cuida também cuida de quem ama. A vida é preciosa demais para ser colocada em risco por uma imprudência de alguns minutos. Se for dirigir, não beba. Se beber, não dirija. Respeite os limites de velocidade, use o cinto de segurança e cuide de quem está ao seu lado. Responsabilidade também é cuidar das palavras, das atitudes, do dinheiro, da família e das pessoas que confiam em nós. Que nosso sextou seja de alegria, mas também de consciência, porque diversão de verdade é aquela que termina bem e deixa boas lembranças. Aproveite o fim de semana, encontre quem você ama, sorria, descanse e agradeça a Deus por mais um dia. Por mais um dia, aproveite o fim de semana, encontre quem você ama, sorria, descanse, agradeça a Deus por mais uma semana vencida e muito bom dia.
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0: E que linda família brasileira, bom dia, boa tarde, boa noite, onde você estiver. Olha, sexta-feira, dia 21 de agosto de 2026. Já se passaram 233 dias do ano, faltando 132 para o ano acabar. Hoje é dia internacional em memória e tributo às vítimas do terrorismo. E no Brasil, início da Semana Nacional da Pessoa com Deficiência Intelectual e Múltipla e o Dia Nacional da Habitação. O santo do dia é São Pio X, com trabalhos técnicos de Avonildo Cerqueira.
2: Bom dia!
0: Aí, Cerqueira, e produção de Cristiano Bassan, em rede pela Rádio Jornal Recife. Limoeiro, Caruaru, Garanhuns, Pesqueira e Petrolina. Estamos começando mais um programa, A Voz do Povo.
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0: E você sextou, canta o sextou, Rick Renner.
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1: Acorda Recife, acorda Pernambuco, acorda Brasil, não cessou. Olha aí, cestou com responsabilidade, hein? Moral, moral. Responsabilidade. Cestou, Rádio Jornal Recife 90.3 FM. Obrigado pelo carinho da audiência. Vem fazer parte desse bordão maravilhoso, você de Limoeiro, aqui pertinho da gente, 99.5 FM. Alô, Caruaru, sextou. Olha a moral, hein? Olha a responsabilidade, 91.3 FM.
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1: Acorda, Recife. Acorda, Pesqueira, 90.9 FM. Sextou. Olha o cuidado. A nossa gastronomia, você de Garanhuns, 107.5 FM. Obrigado pelo carinho da audiência. Vem fazer parte desse cordão, você de Petrolina, 90.5 FM. Olha o rio, que lindo rio, rio da integração nacional. Você, às margens desse rio bonito, já pensou? Você de Petrolina, é um privilégio, cuida dele, cuida dele. Feitiço do bom. E fica sabendo que aqui a gente não esconde nada, conta tudo pra você. Porque isso vale.

0: sextou nos bares e restaurantes com responsabilidade moral. Não é isso, meu amigo? Aí, Oião, no bar do Oião, e o irmão Luiz, por trás do Cinema São Luiz. O bar do Paulo, em São Martim, pertinho ali da Chefe. Caldinho do Neném, conversa boa, tudo pronto, hein? Tudo pronto com o Ciro Bezerra. Um monte de abraço para os amigos queridos aí da Enseada dos Corais, com meu amigo Mário. Um pedaço de terra para você cuidar. Meu amigo querido, sempre homenageado aí no Dia da Fotografia, na Ótica Perla, meu amigo Antônio. Por trás do Cinema São Luís, que tem também o Biro das Ferragens. Aí, meu amigo querido, em Santo Antônio, na 24 de maio. Olha a viola, olha a musicalidade. Aí os amigos queridos ouvindo a Rádio Jornal. Ivo e toda a sua turma, na Rua da Hora 51, né, no Telecel. Então, um abraço pra vocês, Caruaru, toda essa gente boa ligada. Eita, tem a Feira da Moda. Um abraço pra vocês aí. Olha o Bar do Trevo, tá todo mundo ligado, não tá? Obrigado pelo carinho, Manelzinho. Olha, um abraço sim pra você no Parque 18 de Maio. O Gordo da Soparia em Caruaru, obrigado pelo carinho da audiência. Vale um abraço para vocês aí de Garanhuns. Meu amigo Djalma, aí no Palpombo, um abraço. Eita, coisa boa! Meus amigos queridos aí de Cachoeirinha, Boi de Paz, chegando. Um abraço, Alemão, toda essa turma boa, toda essa turma boa. Ô Luciane, tudo bem contigo? Um abraço, obrigado pelo carinho da audiência. Todos os mercados públicos.
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0: É pra você conferir agora, hein? Saber, olha aí. Cristiana Maçã, fala.
2: Vamos à previsão do tempo para esta sexta-feira, conforme as informações da Agência Pernambucana de Águas e Clima, APAC. Na região metropolitana do Recife, o tempo é parcialmente nublado, com chuva rápida com intensidade fraca no período da madrugada e primeiras horas da manhã, de forma isolada. Em Itamaracá, a temperatura máxima é de 26 graus e em São Lourenço da Mata, as mínimas 22. Nas zonas da Mata Norte e Sul, o tempo é parcialmente nublado, com chuva rápida com intensidade fraca no período da madrugada e primeiras horas da manhã, de forma isolada. Em Barreiros, na Mata Sul, a temperatura máxima é de 26 graus e em Carpina, na Mata Norte, as mínimas são de 19. No Agreste de Pernambuco, a APAC prevê tempo parcialmente nublado, sem chuva em toda a região ao longo do dia. Em Bom Conselho, a temperatura máxima é de 24 graus e as mínimas em Bonito, 17. E o Sertão do Estado tem tempo parcialmente nublado, sem chuva em toda a região ao longo do dia. Em Mirandiba, a temperatura máxima é de 33 graus e as mínimas em Salgueiro, 25. Previsão do tempo, Cristiano Bassan, Rádio Jornal, Rádio Notícia.
0: Então se liga no tempo, acompanha o tempo. E hora certa, são 5h13.
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0: Jornal do Comércio, a diferença é enorme. Raquel Lira diz que arrumou a casa e agradece a Lula. Conversa de lobista arrasta a crise no INSS para o gabinete de Lula. No Recife, ministro aponta alternativas para Pernambuco antitarifaço. Cena política. Na sabatina do Jornal do Comércio de Comunicação, Raquel Lira, PSD, não declarou o voto, mas declarou Lula, PT. E mais. 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Destaque de capa da edição de hoje do seu Jornal do Comércio. 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
0: Você que está aniversariando hoje, você que é de Leão. Olha aí, segundo a astrologia, uma conversa difícil pode trazer um choque de realidade bastante de útil. É, muitas vezes é assim, né? Uma conversa difícil pode trazer um choque de realidade bastante útil. Talvez não seja exatamente o que você queria ouvir, mas pode ser o que precisava escutar. O dia favorece diálogos honestos, especialmente se existir disposição para ouvir sem transformar tudo em crítica pessoal. Então, tá aí para você. Felicidade, boa sorte no seu sextou e no seu aniversário.
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0: Alô, Sertão. Alô, Sertão. Edjane está chegando com a informação. Operação cumpre mandados de prisão e busca e apreensão no Sertão de Pernambuco. É com você a informação, minha querida Edjane Almeida.
3: 7 mandados de prisão e 8 de busca e apreensão domiciliar foram cumpridos na manhã desta quinta-feira, dia 20, durante a Operação Salve Geral, desencadeada pela Polícia Civil de Pernambuco. A ação, classificada como a 62ª Operação de Repressão Qualificada de 2026, foca no desmantelamento de uma célula do 1º Comando da Capital, PCC, sediada no Sertão, na cidade de Ipubi, mas com conexões no Ceará e em outros municípios pernambucanos. Com ordens judiciais expedidas pela Vara Única de Ipubi, as equipes buscam desarticular um esquema complexo de tráfico de drogas e associação criminosa. As apurações, iniciadas em agosto de 2025, apontam que o grupo funcionava com divisão rígida de tarefas, englobando gestão do tráfico de entorpecentes e fluxo financeiro, logística, circulação e guarda de armas de fogo, e comunicação estratégica e aplicação de regras de disciplina interna do grupo. Liderada pela delegada Camila Nogueira, titular da 24ª DESEC de Inter 2, a ofensiva é assessorada pela Diretoria de Inteligência da Polícia Civil de Pernambuco. A operação conta ainda com suporte em campo da Polícia Militar de Pernambuco e da Polícia Civil do Ceará, além da Gerência de Inteligência da CEAP Pernambuco. A Polícia Civil informou que detalhes adicionais sobre as prisões e materiais recolhidos serão atualizados em breve. Edjane Almeida, Rádio Jornal, Rádio Notícia.
0: Muito obrigado, Edjane Almeida, aí com a informação no Sertão de São Francisco, o Sertão de Petrolina. E você, meu amigo, aí no entorno de Petrolina, seja lá onde for, aqui no Recife, Grande Recife, tem o que reclamar, tem denúncias a fazer, tipo buraqueira, transporte público, iluminação, entre outros. Tem o WhatsApp da Rádio Jornal assim.
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0: Vem comigo, Jota Barros de Cavaleiro.
4: Bom dia, Paulo Roberto.
0: Bom dia.
4: Jota Barros de Cavaleiro. Gostaria de saber o que está acontecendo na Policlínica de Cavaleiro, que os pacientes são proibidos botar o carro no estacionamento, ficando na rua, sujeito a multa, tudo mais, né? Quero saber aí da direção da Policlínica, qual o motivo. O estacionamento pertence aos pacientes, mas uma pessoa lá, não sei qual, está proibindo os carros ficarem no estacionamento. Isso é uma aberração. Atenção, Secretaria de Saúde, e atenção, prefeito de Jabotão. Já tá. Obrigado, Paulo Roberto. Bom dia, um abraço.
0: Um abraço para você também, obrigado. E termina no dia 31 de agosto, prazo para empresas com pendências fiscais ou cadastrais regularizarem situação e assim evitar problemas com o Simples Nacional 2027. Kevin Paes.
5: Empresas com pendências fiscais ou cadastrais precisam regularizar a situação até 31 de agosto para evitar problemas no enquadramento ao Simples Nacional em 2027. Segundo dados do Sistema de Controle de Arrecadação do Simples Nacional, SINAC, vinculado à Receita Federal, há 6.441.432 empresas optantes pelo regime no país. A regularização inclui débitos e pendências cadastrais e o prazo vale para empresas com irregularidades nas esferas federal, estadual e municipal. A contadora Isabela Campelo explica as mudanças.
6: A regularização fiscal para as empresas do Simples Nacional passou a ter uma nova data de obrigatoriedade. Então, o que antes a gente considerava dezembro e o início de janeiro como a janela correta para a regularização das pendências, com a reforma tributária passa a ser agosto do ano anterior ou, no mais tardar, o início de setembro. Porque essa regularização, ela precisa cair no sistema da Receita Federal. Isso porque a janela de opção do Simples agora é setembro do ano anterior. Então, isso quer dizer que quem quer permanecer no Simples ou optar pelo regime em 2027 vai precisar fazer essa regularização o mais rápido possível. Mas por que essa mudança aconteceu agora, né? E a resposta está na reforma tributária, porque a partir de 2027 vão entrar em vigor o IBS e o CBS, que são os novos tributos que vão substituir gradualmente o ICMS, o ISS, o PIS e o COFINS.
5: Entre as medidas possíveis estão pagamento, compensação ou parcelamento de débitos, além da correção de eventuais restrições cadastrais. Isabela Campelo relata outras escolhas que as empresas vão precisar ter no próximo mês.
6: As empresas do Simples Nacional também vão precisar tomar uma decisão muito importante em setembro. Se elas vão recolher esses impostos novos dentro da guia do DAS, como sempre foi, ou se elas vão optar por um regime separado, que é o chamado regime híbrido, que dá direito a crédito tributário. Para fazer tanto a opção pelo Simples quanto pelo regime híbrido, a empresa precisa estar em dia, sem nenhum débito pendente. E é por isso que agosto virou o mês mais crítico. É o prazo ideal para quem tem pendência a se regularizar, parcelando ou quitando antes que a janela de setembro chegue. E uma informação muito importante é que regularizar não significa quitar tudo de uma vez. Então a empresa pode parcelar desde que a primeira parcela seja paga, porque o parcelamento ativo ele já conta com regularização para fins de opção pelo Simples. E o detalhe que mais surpreende quem ainda não sabe: se a empresa não fizer a opção agora em setembro, ela não consegue entrar no Simples em 2027.
5: Vale ressaltar que a escolha pelo regime, que tradicionalmente ocorre em janeiro, será realizada em setembro de 2026. Se o pedido for homologado, o enquadramento será válido a partir do próximo ano. Kevin Paes, Rádio Jornal, Rádio Notícia.
0: E aí, ligado conosco com as informações do futebol, Pedro Luiz, meu amigo, aí no blog Papo de Peso, aí para você acessar no futebol. Um abraço, Pedro Luiz, grande no futebol. E você que está comigo, onde você estiver, um abraço forte. Muita gente aqui no WhatsApp da Rádio Jornal. Heron Fiscal, um abraço para você ligado na Rádio Jornal. Tem aqui, é muita gente. Então tá aqui, olha. É, Delmiro do Ibura, sempre na audiência da Rádio Jornal. É, um abraço para todos aqui, para Natália Ribeiro, Simone Oliveira, para o Avanildo, todo mundo aqui sendo abraçado pelos nossos ouvintes que estão aqui no WhatsApp da Rádio Jornal. E esse aqui, deixa eu ver aqui, é o Hamilton de Limoeiro. Um abraço para o meu amigo Sebastião Mendes de João Alfredo, que se encontra internado no Hospital Alfa Recife, para que Deus o proteja e lhe dê saúde para voltar para casa. Todos nós também desejamos isso. Eita, mas o sextou aqui também está para... Eita, faço parte dessa grande audiência com a frase: que Deus abençoe a todos. Todos nós, meu amigo. Ele que é ligado em Santa Luzia. Pronto, pede a proteção de Santa Luzia. E a hora certa. Bom dia para vocês que estão aí mandando seu áudio. Fique sabendo que a nossa produção está ligada e, na medida do possível, a gente vai atendendo vocês. E o Rico Viana, de Jardim Munibeck, está comigo, vem.
7: Bom dia a todos da Rádio Jornal. Aqui é Rico Viana, de Jardim Munibeck. Minha gente, as ruas e estradas de Marcos Freire, né, estão uma tábua de pirulito. É buraco demais, principalmente a principal, né? Eu não sei o nome dela agora, mas é a que vai do campo da arena ali até o terminal de ônibus. Toda ela, toda esburacada, principalmente perto da escola Adelaide Pessoa Câmara e da quadra municipal, a quadra poliesportiva. É buraco demais, é muito buraco. Buraco valendo mesmo, viu? Espero que a prefeitura bote algum material bom, que bota algo feito cuspe. É. Feito som, risal, que você bota com uma chuvinha vaza, chispa. Né? Vamos ver aí, gente. Vamos ver, prefeitura. É, ruas de Marcos Freire, principalmente. Próximo à escola Adelaide Pessoa Câmara e próximo à quadra poliesportiva. Valeu, tchau, tchau.
0: Valeu, também ligado aqui na Rádio Jornal. Meus amigos queridos aí de Cachoeirinha, tipo o Luciano. Aí um abraço para você, Luciano, um abraço forte e obrigado pelo carinho em toda essa região do Agreste Meridional. Que beleza? Deixa eu ver quem tá mais por aqui. João Alfredo, todo o pessoal bom e amigo de João Alfredo. Todos vocês aí. Aí, deixa eu ver mais aqui. Ouvintes da Rádio Jornal, um abraço a todos. Então, quem é que fala? É o Flores Records. Tá bom. E a redução, minha gente, a redução acentuada das candidaturas nessa eleição pode ser explicada pelas regras impostas nas reformas partidárias, avalia cientista político. A informação com João Carneiro.
8: O número de candidatos nas eleições gerais de 2026 despencou. Segundo dados do Tribunal Superior Eleitoral, TSE, 20.524 candidaturas foram registradas até esta segunda-feira, uma redução de cerca de 30% em relação a 2022 e a maior queda desde 1994, primeiro ano com dados disponíveis na série histórica do TSE. Na prática, são aproximadamente 8.700 candidatos a menos disputando uma vaga neste ano. A redução é ainda mais evidente nas eleições proporcionais. O número de candidatos a deputado federal caiu de 10.630 em 2022 para 7.632 em 2026. Entre os candidatos a deputado estadual e distrital, a queda foi de 17.347 para 11.521. Com isso, também diminuiu a concorrência. Para deputado federal, a média passou de 21 candidatos por vaga para 15. Para deputado estadual, caiu de 16 para 11. Mas, segundo o cientista político Hernani Carvalho, o número menor de candidatos não significa necessariamente que a política tenha deixado de ser atrativa.
9: O que está acontecendo é que as regras criaram um certo funil maior e tivemos algumas reformas alguns anos atrás. Essas reformas estão entrando em vigor paulatinamente. A competição das federações, né, essas fusões que terminam limitando aí o espaço de candidaturas e também de postos a concorrer. Temos, além da questão das regras que foram pensadas para realmente diminuir o número de candidatos, estruturar melhor os partidos, fazer com que esses partidos se identifiquem melhor com a sociedade.
8: As federações partidárias também contribuíram para a redução das candidaturas. União e PP, por exemplo, lançaram juntos cerca de 1.300 candidatos a menos que em 2022. O Brasil também passou de 32 para 30 partidos, após fusões e incorporações de legendas. Outro fator foi o PRTB, de Pablo Marçal, que caiu de 939 para apenas 10 candidaturas, uma redução de 99% em meio a uma disputa judicial pelo comando do partido. Apesar da queda geral, algumas siglas cresceram. O Partido Novo lançou 817 candidatos a mais. Para o cientista político, a mudança era, em parte, justamente o objetivo das reformas: reduzir a fragmentação partidária e tornar o sistema mais organizado. Mas, ainda assim, o número elevado de partidos tem consequências.
9: Então, nós temos um mercado, vamos chamar assim, de mercado eleitoral, hipersaturado, né? Nós temos um mercado com 30 partidos. Na eleição passada foram 32, hoje nós temos 30. Há quem diga que é positivo, mas a literatura em geral, que estuda sistemas partidários, ela aponta como um problema, porque o eleitor fica órfão de ideologia, o eleitor fica órfão de partidos que representam seus interesses, e isso, pelo menos no caso brasileiro, me parece mais patente.
8: A queda foi registrada em todos os estados brasileiros. Alagoas teve a maior redução proporcional, 44,5%. João Carneiro, Rádio Jornal, Rádio Notícia.
0: E o futebol pelo Brasil, Memphis e Bidon decidem. E Corinthians elimina Rosário na Libertadores, ainda que deu de boa para o Santos, hein? O Santos empatou com o Macará e avançou e vai encarar aí então o Atlético Mineiro na Sul-Americana. E atenção, minha gente, a Polícia Federal aponta Lulinha como beneficiário indireto em ação de lobista no governo Lula. E outras informações aqui para você no Passando a Limpo. Agora são 5 horas e 29 minutos no WhatsApp da Rádio Jornal. Tem aqui o meu xará, meu amigo, um abraço para você. É o Paulo. Oficialmente ele diz assim, olha, o Carnaval de Caiporas, dos Caiporas, está começando com a banda Asas da América no Polo da Folia, na Praça Dom José Lopes, a partir do dia das 10 da noite. Olha aí que beleza. É o Paulo Brito, em Pesqueira, informando. Um abraço para toda essa gente boa aí de Pesqueira, da Cidade da Graça. Eu sou a Graça. E a hora certa para você. Agora são 5:30. E tá comigo aqui também no WhatsApp da Rádio Jornal. O Abraão, taxista, vem comigo, vem.
10: E a toda a Rádio Jornal, Abraão, taxista. Aqui na descida do Campo do União, Rua Maria Amália, Paulo Roberto. Continua do mesmo jeito, cheio de buraco, esgoto, lixo ao lado do campo. Tá uma bagunça aqui, viu? É muito buraco. Alto Jardim Progresso também é a mesma coisa. No final do Alto Jardim Progresso, para pegar para descer pro Campo do União, também tá a mesma coisa. Muito buraco.
0: Eita, que situação, hein, meu amigo? E o STF decide que Lei Maria da Penha vale fora do ambiente doméstico. Medidas protetivas podem ser adotadas para toda a violência de gênero. Não é isso, Daniela Longuinho?
11: O Supremo Tribunal Federal decidiu nesta quarta-feira, por unanimidade, que as medidas protetivas de urgência previstas na Lei Maria da Penha podem ser aplicadas a toda forma de violência de gênero contra a mulher. Antes da decisão, a norma que foi criada em 2006 era aplicada somente em casos de violência doméstica, familiar ou relações

0: íntimas de afeto. Entre as medidas protetivas previstas na Lei Maria da Penha estão o afastamento do agressor do lar, proibição de aproximação da vítima, uso de tornozeleira eletrônica e decretação de prisão preventiva. A discussão chegou à corte por meio de um recurso apresentado a uma decisão da Justiça de Minas Gerais que negou a concessão de medidas protetivas a uma mulher ameaçada por seu vizinho. Segundo o processo, o vizinho acreditava manter um relacionamento amoroso com a mulher e passou a ameaçá-la. Após ser constantemente assediada pelo acusado, a vítima passou a sofrer crises de ansiedade e de pânico. Em um dos episódios, o homem disse que iria matá-la se não tivesse um relacionamento com a vizinha. No julgamento, prevaleceu o voto do presidente da corte, ministro Edson Fachin. Para ele, a proteção não se restringe ao vínculo de afeto entre agressor e a vítima.
1: As medidas protetivas na Lei 11.340 previstas aplicam-se, em meu modo de ver, a toda forma de violência contra a mulher baseada no gênero, independentemente de sua ocorrência no âmbito doméstico, familiar ou relação íntima de afeto, devendo ser aplicadas pelo juízo competente para apreciar a situação de risco à integridade da ofendida.
0: O ministro Flávio Dino sugeriu que a lei seja aplicada durante as eleições de outubro para combater a violência política de gênero contra as candidatas.
2: Nós temos sim um desestímulo profundo à presença de mulheres na política. Não só por conta das relações assimétricas e estruturais que ainda existem na sociedade, mas pela violência física e simbólica contra as mulheres. Isso faz com que muitas candidatas se vejam diante da escolha cruel entre a proteção dos seus filhos, da sua filha, do seu lar, ou a busca da realização da vocação pública para a vida pública.
0: A partir desse entendimento, caberá à Justiça Eleitoral decidir sobre a concessão de medidas de proteção.
3: E o mundo, como é que está? Olha, minha gente, sequência de terremotos na América do Sul. É coincidência, diz sismólogo. Enquanto isso, terremoto de magnitude 7,2 atinge o Peru. Não há registro de vítimas. Mais informações aqui, o INMET amplia avisos de vendaval e prevê rajadas de até 100 km por hora em São Paulo e no Rio de Janeiro. E você que fez a sua fezinha na Mega Sena, fica sabendo aqui, acumulou. Olha o prêmio aqui para você conferir, acumulou. E as dezenas, 04, 18, 22, 26, 31, 58. Acumulou, 04, 18, 22, 26, 31 e 58. Também aqui na acumulou. Você que fez a sua fezinha fica sabendo. 14, 16, 65, 71 e 76. Anote 14, 16, que nem. 14, 16, 65, 71 e 76. É a voz do povo para você. Você, André, de Brasília Teimosa, vem comigo.
4: Bom dia, Paulo Roberto. Aqui é André Carneiro, de Brasília Teimosa. Gostaria de fazer uma denúncia e ajuda da TV Jornal sobre aqui a Brasília Teimosa, Paulo. Sobre parte da feira aqui. Tem uma praça aqui abandonada. Está sendo feito como estacionamento de carro, atrapalhando aqui o carro. Lixo aqui à vontade. Tá um absurdo, Paulo Roberto. Essa praça aqui está próxima ao número 532, abandonada aqui. Um absurdo, Paulo Roberto. E a prefeitura não toma nenhuma providência sobre isso. Quem fez essa praça foi o filho do ex-prefeito, Nilton Carneiro. Na época de vereador, ele fez essa praça construir, mas só que se degradou, né, ao longo do tempo. E tá um absurdo aqui. É nojeira, é animais, é lixo. Um absurdo, Paulo Roberto. É aqui no Pátio da Feira, no Mercado Público do Pina. Obrigado, Paulo Roberto. André Carneiro, de Brasília Teimosa.
3: Um abraço para você, meu amigo. Obrigado pelo carinho da audiência. E Jojó tá também ligado, Jojó Iolandense da Vila Iolanda é o Quente, tá vendo aí, lembra disso?

0: E Holanda é o quente. Então ele está aqui dizendo que tem festa em 29 de novembro da Velha Guarda. Então já está ligando aí, já está comunicando a Velha Guarda. E Holanda é o quente, nossas mesas e tal, contribuição individual, está avisando aqui o Jojó. Um abraço. Agora, tem a Anvisa informando o seguinte, olha a saúde, hein? A Anvisa quer regulamentar venda de remédios em plataformas digitais. Objeto são marketplaces como Mercado Livre, Shopee e iFood. Escute com Ana Lúcia Caldas.
1: A Agência Nacional de Vigilância Sanitária vai abrir um processo administrativo para regulamentar a venda e entrega de medicamento por marketplaces como Mercado Livre e Shopee e aplicativos de delivery como iFood e Rappi. A decisão é da diretoria colegiada da agência e foi aprovada por unanimidade nesta quarta-feira. Uma alteração na legislação passou a permitir que farmácias e drogarias contratem canais digitais e plataformas de comércio eletrônico para a logística e a entrega de produtos ao consumidor. A Anvisa vai agora regulamentar as condições para essa atuação, definindo com clareza as responsabilidades dos estabelecimentos e das plataformas e assegurando a rastreabilidade das operações, a integridade das informações prestadas e o cumprimento das normas. O diretor-presidente da Anvisa, Leandro Safatli, explica a importância da decisão.
2: Essa regulamentação é especialmente importante porque o medicamento não é um bem de consumo comum e a farmácia não pode ser compreendida apenas como um estabelecimento comercial. A farmácia é um estabelecimento de saúde que desempenha papel essencial na assistência farmacêutica e no uso seguro e racional de medicamentos.
1: Para agilizar o processo, a Anvisa decidiu que não será feita a análise do impacto regulatório. No entanto, a agência deve realizar consulta pública para uma ampla participação social, além dos profissionais e estabelecimentos envolvidos.
0: Agora são 5 horas e 38 minutos. Presta atenção, minha gente, golpes, hein? Presta atenção. Em tempos de inteligência artificial, cada vez mais nos golpes, o desconfiômetro é necessário, precisa estar ligado 24 horas, 7 dias por semana. Então fica ligado com essa informação com João Lubambo.
3: A tecnologia avança a passos largos, mas a criatividade dos criminosos acompanha esse ritmo. Golpes que utilizam inteligência artificial para simular vozes e rostos conhecidos e fraudes envolvendo processos judiciais reais estão fazendo vítimas em todo o país. Imagine receber uma chamada de vídeo de um apresentador de TV famoso dizendo que você ganhou um grande prêmio. Foi o que aconteceu recentemente com um morador que quase caiu no golpe do falso sorteio. Os criminosos usaram a imagem de um comunicador conhecido nacionalmente, gerada por inteligência artificial, para convencer a vítima a liberar o acesso às suas contas bancárias. O golpe só não se concretizou porque um amigo que estava ao lado percebeu a fraude a tempo. Esse tipo de tecnologia é conhecido como deepfake, técnica capaz de recriar com extrema perfeição o rosto, fotos e a voz de celebridades, médicos e autoridades para dar credibilidade ao crime. A delegada de repressão a estelionato, Lígia Cardoso, explica o funcionamento desse mecanismo que engana até os olhares mais atentos.
4: Então, o que acontece? Nesse tipo de golpe, a gente visualiza o chamado deepfake, né? Que seria uma tradução dizendo um fake bem aprofundado. A inteligência artificial hoje em dia, ela viabiliza que você crie perfeitamente vídeos, né, fotos de pessoas, áudios de pessoas, né, através de trechos ali que você localiza, e você crie vídeos para convencer as pessoas e dar um golpe nas pessoas, né? Então, se utiliza a inteligência artificial para criar um vídeo ou um áudio, né, ou a imagem de uma pessoa para colocá-la numa situação, de uma pessoa famosa normalmente, para colocá-la numa situação em que ela nunca esteve.
3: Mas os métodos de enganar não param na inteligência artificial. Outra modalidade que tem feito vítimas na região é o golpe do falso escritório de advocacia. Nele, os criminosos monitoram sentenças favoráveis reais que já foram pagas. Eles entram em contato com os clientes enviando documentos falsos em PDF, alegando que há um novo valor disponível. Um empresário formado em direito acabou perdendo mais de R$5 mil de uma conta e outras quantias de outra, após dar acesso remoto aos falsos advogados, acreditando que receberia uma nova indenização de R$250 mil. Ele aceitou falar sob anonimato e desabafa sobre o sentimento de ter sua privacidade e dados violados de forma tão profunda.
5: Você fica totalmente decepcionado, né? Você se sente culpado, porque, assim, eu tenho muito conhecimento, estudei muito isso, bastante, né? Fiz a formação em Direito e sempre ciente e orientando as pessoas, mas eu não esperava de hipótese alguma que isso ia acontecer comigo.
3: A orientação das autoridades para não fazer parte destas estatísticas é desconfiar sempre de vantagens exageradas e urgências descabidas impostas pelos supostos contatos. Antes de clicar em qualquer link, baixar aplicativos ou fornecer dados bancários, certifique-se diretamente nos canais oficiais das empresas ou escritórios de advocacia contratados. Em caso de fraude, registre imediatamente o boletim de ocorrência para que a polícia possa agir. A cautela e a informação correta continuam sendo as principais ferramentas de defesa. João Lubambo, Rádio Jornal, Rádio Notícia.
0: Escuta só, minha gente, com a inteligência que Deus lhe deu. Essa sim é a grande inteligência. Então, você terá capacidade como identificar imagem gerada por inteligência artificial, tipo sombras e reflexos incomuns. Com calma você vai observando. Tem também o fundo borrado para você observar, falta de sincronização entre boca e fala. Tem muito isso aí, hein? Presta atenção. E ainda o áudio artificial. Então, com todos esses cuidados que você tenha com a inteligência que Deus lhe deu contra a inteligência artificial, para quem quer fazer o mal, tá certo? Quando se usa para o bem, tudo bem. E até ajuda na ciência. E minha gente, doutora em educação e pesquisadora alerta para os riscos dos algoritmos. Olha aí, outra aqui também. Os riscos dos algoritmos na permanência de crianças e adolescentes nas plataformas digitais. Não é isso, João Carneiro?
6: O acesso cada vez mais cedo às redes sociais aumenta a preocupação com riscos como conteúdos inadequados, assédio e uso excessivo. Nos Estados Unidos, por exemplo, 29 estados processam a Meta, dona do Facebook e do Instagram, sob a alegação de que recursos como rolagem finita, notificações e algoritmos de recomendação podem estimular o uso compulsivo entre os mais jovens. E é nessa perspectiva que a professora doutora em educação e ex-presidente do INEP, Maria Inês Fini, alerta para os impactos desse acesso sem controle.
7: O acesso a redes por crianças e adolescentes já está comprovado os danos neurobiológicos, acima de tudo o acesso a assédio extremamente perigoso. Então, veja bem, quando o presidente Lula fez o decreto proibindo o celular na escola, do meu ponto de vista, foi um equívoco, porque o perigo maior do celular é fora da escola, começa na saída da escola. O acesso livre de crianças, e ele está absolutamente descontrolado, ele é extremamente perigoso. Então, alguns países do mundo estão proibindo o acesso para menores de 16 anos.
6: E um dos pontos de atenção está justamente na forma como as plataformas funcionam. Os algoritmos identificam os interesses do usuário e passam a recomendar os conteúdos semelhantes. Isso pode fazer com que uma criança seja exposta repetidamente a determinados temas, mesmo sem ter procurado diretamente por eles. Para Maria Inês Fini, esse mecanismo torna a proteção dos menores ainda mais complexa.
7: Se você não tiver uma ação como essa, por exemplo, que os Estados Unidos vai fazer, cortar o assédio. Tem que cortar o acesso, perdão. Se você não cortar o acesso do algoritmo, ele vai continuar tentando entrar por todo tipo de ligação, de aparência, de coisas que já foram acessadas.
6: Para Maria Inês Fini, ter uma lei é um passo importante. mas o desafio está em transformar as regras em medidas concretas.
7: O ECA digital, ele foi um avanço, da mesma maneira que o ECA original foi um avanço, só que nós precisamos transformar essas leis em ações concretas.
6: No Brasil, uma legislação recente também busca aumentar a proteção de crianças e adolescentes no ambiente digital. A Lei 15.211 de 2025, conhecida como Lei FELCA ou ECA digital, está em vigor desde 17 de março de 2026. A norma estabelece regras para redes sociais, jogos e outros serviços digitais voltados ou acessíveis a menores. Entre as medidas estão exigência de verificação de idade, restrições a recursos que estimulam o uso compulsivo, como a rolagem infinita, e a proibição do uso de dados de menores para publicidade direcionada. João Carneiro, Rádio Jornal. Rádio Notícia.
0: E hora certa, são 5h47.
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0: Jornal do Comércio, a diferença é enorme. Raquel Lira diz que arrumou a casa e agradece a Lula. Conversa de lobista arrasta a crise do INSS para o gabinete de Lula. No Recife, ministro aponta alternativas para Pernambuco antitarifaço. Cena política. Na sabatina do Sistema Jornal do Comércio de Comunicação, Raquel Lira, PSD, não declarou voto, mas declarou Lula, PT. E mais, caderno especial aborda cyberbullying, inteligência artificial e os novos riscos para crianças e adolescentes, hein? Tema foi debatido na quarta edição do JC Educação. Destaque de capa da edição de hoje do seu Jornal do Comércio. Para saber, tem que ler o JC.
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0: Em destaque, durante sabatina do Sistema Jornal do Comércio de Comunicação, governadora Raquel Lira, candidata à reeleição pelo PSD, diz que é honesta, promete 100 creches até o final do ano e garante ser pernambuquista. Olha aí. E mais, fenômeno climático El Niño potencializa estiagem prolongada em Pernambuco, com consequências no abastecimento de água e na agricultura. E a gente, amanhã é o Dia Nacional, o dia D de vacinação, campanha nacional de multivacinação, com a oferta de 20 imunizantes do calendário. Em Paulista, serão 34 pontos fixos. Pronto. Terminou, agora são 5h49, tem muito mais para você, redator
8: Paulo
0: de plantão.
8: Roberto, na Rádio Jornal, acordando a família brasileira.
0: Pronto, e você continua na programação da Rádio Jornal, agora com Bola de Primeira.
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0: é o Santa Cruz para você, com as informações. Amanhã tem Caxias. Tudo para você aqui com o Escrete de Ouro do Rádio e Leonardo Boris.
11: Bom dia para você, amigo. Bom dia para você que está ligado aqui no Bola de Primeira. E depois de treinar 2 dias na Arena de Pernambuco, quarta e quinta-feira, Santa Cruz vai trabalhar nesta sexta-feira pela manhã. Será no Arruda, às 9 da manhã. O Santa Cruz, que está na sétima posição, com 17 jogos, 7 vitórias, 4 empates, 6 derrotas, 17 gols marcados, levou 14, saldo de 3, um aproveitamento de 49%. E um aproveitamento pífio, jogando dentro de casa. 8 jogos, perdeu 4, 3 vitórias e um empate. O lateral Matheus Castilho, lateral esquerdo, teve distrato publicado no sistema da CBF e não é mais atleta do Santa Cruz. Jogador que alegou inclusive ter sido hostilizado pelo executivo Alex Brasil, chefe do departamento de futebol da equipe, inclusive prestando ocorrência na delegacia de polícia de Boa Viagem. O técnico Christian de Souza, nesta sexta-feira, ao meio-dia, dará entrevista coletiva e pode fazer alterações no time, como a volta do zagueiro William Alves, também a estreia do volante Arilson e o atacante Alexandro. Cassiano também pode fazer a sua estreia no ataque coral. O atacante Everaldo fala que no Bola de Primeira sobre pressão.
12: Pressão nenhuma. A gente sabe que futebol funciona dia a dia, jogo a jogo. A gente sabe que não tem como a gente vencer o jogo do Caxias. Então a pressão, ela não existe aqui dentro. A gente está bem tranquilo. A gente sabe que o que a gente tem que fazer, o que a gente precisa fazer, né, para conseguir o nosso primeiro objetivo, que é a classificação. E eu creio que a gente está preparado. E eu creio, como eu falei, né, eu sei que o presidente está fazendo tudo que ele pode, está se esforçando junto com o pessoal da diretoria, para poder sanar, resolver essas questões, porque, como eu falei, não só nós jogadores, mas comissão, diretoria, staff, está todo mundo fechado, todo mundo imbuído no mesmo intuito, né? Então, eu creio que com isso a gente vai conseguir, todo mundo junto aí, resolver os problemas.
11: Aí a palavra do atacante Everaldo falando aqui no Bola de Primeira. Bom dia!
0: Você, torcedor, é o 15º lugar brasileiro Série B. Tem que melhorar. Então, tem que enfrentar o São Bernardo. É nesse domingo. Outras informações com Raldinei Alves.
13: Muito bom dia para você e para todo mundo que está nos acompanhando aqui na Rádio Jornal. Hoje pela manhã, o elenco do Náutico faz o último treinamento no Recife. À tarde, viaja. No sábado, tem um treinamento, já que no domingo o time enfrenta a equipe do São Bernardo, em São Bernardo do Campo, estado de São Paulo. Jogo no estádio 1º de maio. O Náutico chega para essa partida num confronto direto. Se vencer a equipe do São Bernardo, ultrapassa os rivais na tabela de classificação e engata uma sequência positiva. Aliás, o Náutico já tem 5 jogos consecutivos sem derrotas, já que as 3 partidas, desde a vitória contra o Londrina até a vitória contra o Ceará, terminaram empatadas. Os alvirrubros vão contar com o retorno de pelo menos 3 jogadores: o zagueiro Betão, o lateral direito Arnaldo e o atacante Pato Nunes, atletas que cumpriram suspensão diante do Ceará. Existe a expectativa de Gustavo Henrique também voltar a ficar à disposição. Gustavo Henrique é zagueiro, teve uma entorse no tornozelo, mas já voltou a trabalhar com o restante do grupo. O zagueiro Léo Índio deu uma entrevista coletiva ontem e explicou essa questão dele poder fazer 2 funções na equipe alvirrubra, a de zagueiro e também a de volante.
14: Desde quando acertei para vir para cá, teve conversa, né, em relação às funções. Eu digo assim que, como eu falei quando cheguei, não vejo problema para estar atuando como volante, zagueiro, entendeu? Atualmente sou zagueiro, estou jogando de zagueiro. Estou à disposição que se precisar de volante, lateral, goleiro também. Desde que jogue, estou aí para ajudar. Isso aí não tem problema. Dentro do clube, assim, o ambiente nosso é muito bom, né? Mas com certeza com a vitória o ambiente fica muito melhor. O importante é quando não vier os resultados positivos, não deixar abalar, não deixar o ambiente, né, ficar negativo, que eu acho que isso é uma coisa muito positiva dentro do nosso grupo, todo mundo se jogando para cima, para estar buscando os resultados positivos, né, que graças a Deus aí estamos 5 jogos sem perder, né, pontuando, que o importante é pontuar. E o importante agora é continuar focado para a próxima partida estar pontuando também, né, se possível indo lá e buscar os 3 pontos.
15: Agora vocês pegam o São Bernardo, que é um dos piores mandantes na Série B, se fizesse um recorte só do São Bernardo jogando em casa, até fui conferir aqui, São Bernardo estaria na zona de rebaixamento. É um estádio, o próprio Hélio falou sobre isso depois do jogo, é um estádio meio paradão, né? Lá eles não têm aquela pressão de torcida, é aquele clima mais esvaziado. Como é que vocês estão se preparando? O que é que você espera desse jogo contra o São Bernardo? O que é que o Náutico pode ser capaz de fazer lá?
14: Cara, vamos enfrentar uma equipe muito qualificada, né? Não é desse ano, de outros anos eles são muito regulares, né, dentro das competições. Acredito que vai ser um jogo muito difícil.

0: consideração.
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2: As informações para você, oitavo lugar, Brasileiro Série B. Outras informações com o Alex Santos.
3: Muito bom dia para você que está ligado aqui no Bola de Primeira. E o Esporte Clube do Recife se reapresenta nesta sexta-feira, já avisando o compromisso da próxima segunda-feira contra o América Mineiro, jogo que acontece na Ilha do Retiro, e o esporte precisando se recuperar da derrota sofrida para o Avaí na última quarta-feira. E para essa partida, o técnico Gilmar Dal Pozzo vai ter que realizar modificações na equipe, principalmente na ala esquerda, já que o lateral esquerdo Filipinho, ele está fora da atual temporada. O Esporte Clube do Recife comunicou em nota oficial o seguinte: o lateral esquerdo Filipinho será submetido a procedimento cirúrgico no tornozelo esquerdo, tudo isso devido à fratura e lesão ligamentar detectada após entorse sofrida na última partida contra o Avaí pelo Campeonato Brasileiro da Série B. O jogador será acompanhado periodicamente pelo Departamento Médico do Leão e o prazo para o retorno é estimado em 3 meses. Ou seja, para a atual temporada, o Filipinho não joga mais em 2026 pelo esporte. O volante Biel, que não viajou com a delegação para Santa Catarina, ficou em Recife também tratando de uma contusão. Ele que sofreu entorse no tornozelo direito, mas segundo o departamento médico, há um otimismo para que ele fique à disposição do técnico Dal Pozzo para o compromisso da próxima segunda-feira contra a equipe mineira. E falando em Dal Pozzo, vamos ouvir ele ainda repercutindo a derrota para o Avaí na última quarta-feira.
4: Ao segundo tempo, nós tivemos melhor até o momento do gol. E, lógico, quando o Avaí fez o gol, moralmente, é uma equipe que, com o apoio do torcedor, passou a atacar mais. Eles, naquele momento, já tinha mudado o sistema de 3 zagueiros para só para 2 zagueiros, povoando mais o meio campo. Mas mesmo assim a gente tinha esse jogo controlado, faltava nós definir melhor essa jogada, que foi esse lance que eu relatei ali, que é as tomadas de decisões. Se a gente tivesse tomado uma decisão melhor, de uma assistência ou finalizado melhor, a gente teria feito 2-1. E não fazendo 2-1, o jogo fica perigoso. Eu penso que o resultado mais justo era um empate, mas o Avaí também fez por merecer, porque soube aproveitar.
3: E falando ainda sobre a questão da contusão do lateral esquerdo Filipinho, na postagem do Esporte Clube do Recife nas redes sociais, torcedores comemoraram a contusão do jogador. E essa comemoração acabou irritando e muito o atacante Christian Barleta, que escreveu o seguinte na própria postagem: pelo amor de Deus, bando de frustrado. Os caras comemoram uma lesão gravíssima, só pode ser brincadeira. Eis o que escreveu o ídolo e artilheiro do esporte na atual temporada. Destaques do esporte para o Bola de Primeira. Bom dia.
2: Pronto, minha gente, obrigado pelo carinho da audiência. Terminou o Bola de Primeira, mas você continua na Rádio Jornal, agora com o redator de plantão.
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1: Olá, muito bom dia a todos. Bom dia, Simone Oliveira.
2: Olá, Paulo Roberto. Bom dia para você e para todos. Sextou.
1: Sextou. Sexta-feira, dia 21 de agosto de 2026.
2: Destaques, o redator de plantão, edição número 11.164.
1: Durante sabatina no Sistema Jornal do Comércio de Comunicação, governadora Raquel Lira, candidata à reeleição pelo PSD, diz que é honesta, promete 100 creches até o final do ano e garante ser pernambuquista.
2: Fenômeno climático El Niño potencializa estiagem prolongada em Pernambuco, com consequências no abastecimento de água e na agricultura.
1: Amanhã é o dia D da campanha nacional de multivacinação, com a oferta de 20 imunizantes do calendário. Em Paulista, serão 34 pontos fixos.
2: Escola Profissionalizante Dom Bosco, em Casa Amarela, no Recife, sedia hoje ação que disponibiliza mais de 50 vagas de emprego, além de serviços de saúde e cidadania.
1: Paulista e Olinda lideram o ranking dos 28 municípios pernambucanos que terão mudanças nos locais de votação em 4 de outubro. Agora são 6 horas e 3 minutos.
2: 6 e 3.
1: Pedido da Procuradoria-Geral da República para que caso envolvendo Lulinha, filho do presidente Lula, seja encaminhado à primeira instância, merece uma reflexão.
0: Brasília.
2: Romualdo de Souza.
3: A pergunta em Brasília por esses dias é onde estava o Procurador-Geral da República, Paulo Gonê, que não percebeu, não viu, ou se deu conta somente agora, que o Supremo Tribunal Federal mantém ali no STF 3 inquéritos envolvendo o filho do presidente Lula, o Fábio Luiz Lula da Silva, porque ali é um lugar de onde são julgadas pessoas que têm foro privilegiado. Não é o caso de Lulinha. A não ser que o ministro André Mendonça diga, eu mantenho esses inquéritos aqui, porque nos inquéritos que citam Lulinha, também estão citadas algumas autoridades com foro de prerrogativa, porque caso contrário, não faz sentido esse processo estar no STF. Mas o que eu estou me referindo não é se deve ou não deve ficar no Supremo Tribunal Federal, é por que o Procurador-Geral da República, Paulo Gonê, levou tanto tempo para somente agora questionar esse assunto. Ah, sabe por quê? Porque outros casos comandados ou presididos pelo ministro Alexandre de Moraes, muita gente que não tem foro privilegiado, que deveria ser julgada em primeira instância por um juiz federal, mas em primeira instância acabou sendo julgada essa gente toda pelo STF, que não tem poderes para julgar uma pessoa comum. De Brasília, Romualdo de Souza para a Rádio Jornal, Rádio Notícia.
2: 6 horas, 6 minutos.
1: 6 e 6.
2: Durante sabatina no SJCC, a governadora Raquel Lira, candidata à reeleição pelo PSD, diz que é honesta, promete 100 creches até o final do ano e garante ser pernambuquista.
0: O Recife chamando os repórteres de Pernambuco.
1: João Lobambo.
4: A governadora de Pernambuco e candidata à reeleição, Raquel Lira, do PSD, foi a última entrevistada da série de sabatinas com os candidatos ao governo de Pernambuco nas eleições de 2026, realizada pelo Sistema Jornal do Comércio de Comunicação. Na chegada à sede da emissora, Raquel Lira foi recebida por militantes e apoiadores na frente da emissora. Durante a entrevista com jornalistas da Rádio Jornal e da TV Jornal, Raquel respondeu aos questionamentos e disse por que merece continuar governando o estado.
5: A gente trabalhou muito para arrumar a casa, pegar uma casa desmantelada, sem recursos para investimento, o estado nas suas diversas frentes de obrigações e serviços, que foi deixando de lado ao longo do tempo a capacidade de fazer e de entregar. Vocês escolheram uma mulher, uma filha do interior de Pernambuco, ex-prefeita de Caruaru, para governar o nosso estado durante esses últimos anos. E a gente conseguiu reposicionar Pernambuco, não pela minha força somente, mas pela força de muita gente. A gente foi capaz de criar pontes, de construir diálogos, de construir e colocar luzes sobre problemas graves, não colocando debaixo do tapete, mas trazendo ele para perto, para a gente poder encaminhar soluções.
4: A ordem das entrevistas foi definida por sorteio, com a presença de representantes dos partidos. Durante as sabatinas, os candidatos apresentaram propostas e responderam a perguntas sobre os principais desafios de Pernambuco. Além das entrevistas, o Sistema Jornal do Comércio e de Comunicação promove, no dia 1º de outubro, um debate com os candidatos ao governo do estado. As eleições de 2026 serão realizadas no dia 4 de outubro, primeiro domingo do mês. Em caso de segundo turno, a votação será realizada no dia 25 de outubro, último domingo do mês. Com informações de Cristiano Bassan, João Lubambo, Rádio Jornal, Rádio Notícia.
1: E o Sistema Jornal do Comércio de Comunicação fará a sabatina com os principais candidatos que disputam as duas vagas no Senado.
2: A entrevista será das 9 às 9:30 da manhã, no programa Passando a Limpo, com jornalistas Igor Maciel, Fernando Castilho e Natália Ribeiro.
1: A ordem foi definida por sorteio e começa nesta segunda-feira com Eduardo da Fonte, do PP. Na terça, Carlos Santana, do Novo. Na quarta, Marília Reis, do PDT.
2: Na quinta, Humberto Costa, do PT. Na sexta, Túlio Gadelha, do PSD. Na segunda-feira, dia 31 de agosto, Mendonça Filho, do PL. E na terça, 1º de setembro, Paulo Rubem, da Rede. 6:08.
1: 6:08.
2: Paulista e Olinda lideram o ranking dos 28 municípios pernambucanos que terão mudanças nos locais de votação em outubro.
1: Cristiano Bassan.
6: O Tribunal Regional Eleitoral de Pernambuco alterou os locais de votação de 173 sessões eleitorais para as eleições de 2026. As mudanças atingem 29 municípios do estado e foram necessárias principalmente por causa de reformas ou interdições nos prédios onde as sessões funcionavam. Paulista é o município com maior número de sessões transferidas, com 33. Em seguida vem Olinda, com 26, Rio Formoso, na Mata Sul, com 13 e Tamandaré com 9. Jaboatão dos Guararapes teve 6 sessões alteradas e no Recife, 3 sessões eleitorais também tiveram endereço modificado. Segundo o TRE, as sessões foram realocadas sempre que possível para endereços próximos dos locais originais. A medida tem o objetivo de reduzir os transtornos para os eleitores no dia da votação. Como explica a secretária da Corregedoria do TRE Pernambuco, Verusca Schittini.
7: As mudanças nos locais de votação, elas ocorrem, sim, mas excepcionalmente. Quando, por acaso, ocorre um problema no prédio de estrutura física, uma estrutura até hidráulica, elétrica. A Justiça Eleitoral ela procura prédios que elas são seguros. O eleitor precisa entrar, votar e sair com total segurança. Então, caso ocorra um fato maior, ocorra algum problema no prédio, ele é alterado, ele é modificado pela Justiça Eleitoral. É uma coisa normal, uma coisa tranquila a se fazer. Agora, a população, ela é comunicada sobre essa alteração do local de votação.
6: Apesar da mudança, o número de sessões afetadas representa menos de 1% das quase 21 mil sessões eleitorais que serão instaladas em Pernambuco nas eleições deste ano. A orientação da Justiça Eleitoral é que o eleitor consulte com antecedência o local onde vai votar, como detalha Verusca Schittini.
7: A orientação é que o eleitor, no dia anterior à eleição ou no próprio dia da eleição, ele pode consultar seu local de votação através do e-título. Quem não baixou o e-título no seu celular, é importante baixar. Ele tem várias funcionalidades, inclusive tem um georreferenciamento, onde pode ver o local de votação de qualquer local do estado de Pernambuco. O eleitor pode entrar no site do TRE, que é o www.tre-pe.jus.br, no autoatendimento eleitor. Também temos o Disque Eleitor.
6: Cristiano Bassan, Rádio Jornal, Rádio Notícia.
2: E logo mais, às 16:30, o Tribunal Regional Eleitoral de Pernambuco vai definir a ordem de veiculação da propaganda eleitoral no rádio e na televisão.
1: Também será estabelecido o plano de mídia das eleições através do sistema horário eleitoral no Tribunal Superior Eleitoral, a partir dos dados do sistema de candidaturas.
2: Vale lembrar que o guia eleitoral no rádio e na TV vai de 28 de agosto à próxima sexta-feira, até 1º de outubro. 3 dias antes do primeiro turno.
1: Nas emissoras de rádio, o horário vai das 7 às 7:20 da manhã e do meio-dia a meio-dia e 20 minutos. Na televisão, da 1 a 1:20 da tarde e das 8 8h30 às 8h50 da noite. Agora no Recife são 6 horas e 11 minutos.
2: 6h11.
1: Balanço do aplicativo Pardal do TSE aponta a obstrução de vias públicas para fins partidários, como a denúncia mais frequente em Pernambuco.
2: Germano Rodrigues.
8: Já estamos no período eleitoral. Basta andar pelas ruas e avenidas do Recife e nas diversas cidades de Pernambuco e se deparar com materiais de candidatos a deputado estadual, federal, senador, governador e presidente da República, como bandeiras e carros de som, por exemplo. Mas para colocar essas propagandas à disposição do eleitor, existem regras a serem cumpridas. E para monitorar e relatar casos dessas propagandas estejam fora das conformidades, o Tribunal Superior Eleitoral disponibiliza o aplicativo Pardal. Ele foi disponibilizado no último domingo, dia 16 de agosto, data do início da propaganda eleitoral para o pleito de 2026. E até agora, aqui no estado, já foram registradas 155 denúncias e encaminhadas ao TSE. Fato confirmado pelo integrante da Comissão de Propaganda do Tribunal Regional Eleitoral de Pernambuco, Felipe Arruda.
9: A gente nota que as denúncias, né, a participação do eleitor vem aumentando, consequentemente as denúncias vêm assim, subindo bastante. Em primeiro lugar, disparado, são denúncias que a gente chama de vias públicas, né? Ou seja, a famosa bandeira, né? Que é um artefato, na verdade, que pode sim ser usado nas campanhas, só que o que a gente nota é a má utilização dessa bandeira, né? Então, ela não pode estar sendo colocada de qualquer jeito, ela não pode atrapalhar a circulação dos pedestres. A gente sabe que a gente mora numa cidade que tem muitas bicicletas, muitas motos, muitos pedestres, né? E a gente precisa ter aquela acessibilidade. Então, são bandeiras que elas não podem estar posicionadas em canteiros centrais, em praças, em áreas verdes, e muito menos próximo ao meio-fio, porque ela pode cair e causar algum acidente.
8: O Pardal permite que eleitores comuniquem à Justiça Eleitoral possíveis irregularidades relacionadas à propaganda eleitoral e outras práticas que possam violar regras do processo. Foram registradas até agora aqui no estado 155 denúncias. Elas apareceram nas cidades de Petrolina, Caruaru, Cabo de Santo Agostinho e Paulista. E em todo o país, o Pardal já reúne mais de 1.500.000 denúncias. As 27 unidades da federação registram ao menos uma denúncia, indicando a utilização da ferramenta em todas as regiões do Brasil. E de acordo com Felipe Arruda, Pernambuco está em terceiro lugar no país em relação ao número de denúncias. Primeiro vem São Paulo e depois o Paraná.
9: Assim que essa denúncia chegar aqui na Comissão de Propaganda, a gente vai filtrar essa denúncia, né, ver se realmente se trata de uma irregularidade passiva de denúncia ou se ela está irregular. Sendo irregular, a gente repassa para a equipe do candidato, para o seu escritório de advocacia, para o próprio candidato, para que ele tenha 2 dias para regularizar aquela questão. Em caso de reincidência, a gente tem uma equipe de rua atuante, né, que está sempre na cidade, na região metropolitana, para poder lidar com isso. Caso isso não seja solucionado, o candidato ele pode sim responder e ser punido por isso. Então a gente tem São Paulo, em seguida Paraná, e vale destacar que Pernambuco, inclusive, ele está quase brigando pelo segundo lugar, né? Assim, a gente fica até meio surpreso, assim, mas nós temos Pernambuco, depois Rio Grande do Sul e Minas. Mas tem essa disputa realmente entre o pódio aí, né? Vamos dizer assim.
8: E o aplicativo Pardal é gratuito e está disponível para celulares e tablets. Para Android, basta acessar a loja de aplicativos Google Play, e para o sistema iOS, é só acessar a App Store. Germano Rodrigues, Rádio Jornal, Rádio Notícia.
2: 6 horas 15 minutos.
1: 6h15.
2: Especialista em direito eleitoral alerta para as implicações da lei para quem divulgar informação com conteúdo falso, sobretudo o produzido por inteligência artificial.
1: Ernesto Pereira.
10: Com o desenrolar da campanha eleitoral, cresce a preocupação com conteúdos falsos, principalmente aqueles produzidos por inteligência artificial. As peças produzidas com as chamadas IA são capazes de reproduzir a voz de candidatos e criar declarações que nunca nem existiram. O risco é ainda maior em conteúdos compartilhados rapidamente, por WhatsApp e redes sociais, muitas vezes sem possibilidade de correção antes de alcançarem milhares de eleitores. O procurador da LEP, especialista em direito eleitoral, Paulo Pinto, revela as implicações geradas caso esses conteúdos falsos sejam divulgados.
11: Quanto à questão da responsabilidade de quem produz esses áudios ou vídeos adulterados, ela tem várias camadas. Ela pode aparecer na forma de uma determinação de retirada desse conteúdo através de uma ordem judicial ou mesmo, atualmente, por iniciativa do próprio provedor de aplicação. Também há a possibilidade de responsabilização civil. Aquele que se sentiu ofendido pode buscar o judiciário para responsabilizar civilmente, através de indenização por danos materiais e morais, aquele responsável pela produção daquele conteúdo.
10: Paulo Pinto também detalha algumas formas das pessoas identificarem conteúdos feitos por IA e explica que é dever de todo cidadão averiguar se o conteúdo é verdadeiro antes de compartilhar para a família, grupos de WhatsApp e redes sociais.
11: Um desses aspectos chama-se a dessincronização labial. É muito comum que nos vídeos os lábios eles não acompanham o ritmo exato das palavras. A voz, ela às vezes vem levemente antes ou levemente depois do movimento da boca. Nos dias atuais, pela regulamentação do TSE, todo aquele que vai divulgar uma informação que obteve por qualquer meio ou vai compartilhar, por exemplo, uma postagem feita por outra pessoa numa rede social, ela tem o dever legal de verificar se aquilo ali não é uma informação inverídica. Caso ela não seja diligente com esse seu dever, ela pode ter as responsabilizações, obviamente, na medida de sua culpabilidade.
10: A população também deve desconfiar de conteúdos que chegam, principalmente aqueles muito encaminhados pelos aplicativos de mensagens. Ernesto Pereira, Rádio Jornal, Rádio Notícia.
1: Agora são 6 horas e 18 minutos.
2: 6 e 18.
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2: Raquel Lira diz que arrumou a casa e agradece a Lula.
1: Conversa de lobista arrasta a crise do INSS para o gabinete de Lula.
2: No Recife, ministro aponta alternativas para Pernambuco antitarifaço.
1: Cena política. Na sabatina do Sistema Jornal do Comércio de Comunicação, Raquel Lira, PSD, não declarou o voto, mas declarou Lula PT.
2: E mais, caderno especial aborda cyberbullying, inteligência artificial e os novos riscos para crianças e adolescentes. 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
2: 6:22.
1: 6:22.
2: Fenômeno climático El Niño potencializa a estiagem prolongada em Pernambuco, com consequências no abastecimento de água e na agricultura.
1: Ernesto Pereira.
10: Segundo o monitor de secas da Agência Nacional de Águas e Saneamento Básico, ANA, a área atingida pela seca em Pernambuco subiu de 81% para 91% do território estadual entre junho e julho. O percentual é o maior registrado entre os 9 estados do Nordeste no período analisado. A intensidade do fenômeno também avançou no estado. A área com seca moderada, categoria mais severa, registrada em Pernambuco no levantamento, passou de 69% para 77% do território, entre os dois meses. Com esse avanço, Pernambuco teve a condição de seca mais grave entre os estados nordestinos em julho, à frente de Bahia, Paraíba e Alagoas, que também registraram piora no período. A professora do Programa de Pós-Graduação em Engenharia Ambiental da Universidade Federal Rural de Pernambuco, Soraya Eldeir, explica o motivo do fenômeno no Nordeste.
17: Toda parte de seca do nosso estado, especialmente a região árida e semiárida, deve apresentar um avanço, porque nós estamos num período de um super El Niño que vai ter repercussões diferentes em relação ao nosso país. E quando a gente se detém ao norte e nordeste, a gente vai ter uma queda acentuada do índice pluviométrico, o que significa uma diminuição das chuvas e um aumento do período de estiagem. E quando a gente fala do árido e do semiárido, essa região vai estar mais estendida e teremos mais populações sofrendo indigência hídrica.
10: Soraya Aldeir detalha também que os impactos afetam não apenas Pernambuco, no árido e semiárido, mas toda a região semiárida do Nordeste.
17: Isso significa uma quebra de safra que vai além do previsto no relatório do IPCC de 2007, que era cerca de 30% da produção do semiárido. Esta quebra de safra há de ser maior, e isso não significa que todos perderão 30%, 40%, 50% de sua produção, de jeito algum. Alguns terão áreas que vão ter um sistema de irrigação ou até chuvas, mas a grande maioria, como não tiver chuvas em sua área, terá quebra chegando até a 100%.
10: Segundo o boletim do monitoramento dos reservatórios número 151, divulgado pela Agência Pernambucana de Águas e Clima, APAC, na última quarta-feira, Jucazinho opera em 3,88% de sua capacidade total, volume que classifica o reservatório em situação de colapso pelos critérios da agência. O manancial não está sozinho nesse quadro. O mesmo boletim registra 22 reservatórios em colapso, espalhados por 6 das 12 bacias hidrográficas do estado, a maioria concentrada no sertão. Ernesto Pereira, Rádio Jornal, Rádio Notícia.
1: Agora são 6:25.
2: 6:25.
1: Amanhã é o dia D da campanha nacional de vacinação, com a oferta de 20 imunizantes do calendário. Em Paulista, serão 34 pontos fixos.
2: Germano Rodrigues.
8: No sábado, dia 22 de agosto, a Prefeitura do Paulista, por meio da Secretaria Municipal de Saúde, vai realizar o dia D de vacinação dentro da campanha nacional de multivacinação. A mobilização vai acontecer das 9 da manhã às 4 da tarde, em diversas unidades de saúde da família, que vai estar participando, com o objetivo de atualizar a caderneta de vacinação de crianças e adolescentes menores de 15 anos. Entre as vacinas disponíveis estão a BCG, poliomielite, pentavalente, tríplice viral, febre amarela, HPV, meningocócica, Covid-19 e a influenza. E de acordo com a coordenadora do Programa Nacional de Imunizações do município, Juliene Cavalcante, a aplicação vai ser realizada de acordo com a avaliação da caderneta e as recomendações previstas para cada idade.
18: Dia 22 de agosto, uma campanha nacional de multivacinação. Estamos abrindo aqui no município 34 unidades. Essa campanha é uma campanha voltada para crianças e adolescentes menores de 15 anos e tem como objetivo de identificar doses atrasadas e completar os esquemas vacinais de acordo com a idade e o histórico de cada criança.
8: Para participar da campanha da mobilização do dia D, a orientação é que os pais ou responsáveis levem a caderneta de vacinação, documento de identificação da criança ou adolescente, como CPF ou RG e o cartão do SUS, caso porventura possuam. E Juliene Cavalcante reforçou que a vacinação é mais do que importante. Ela evita a circulação da doença junto à população.
18: A vacinação é fundamental para prevenir doenças graves e evitar a circulação e o retorno de doenças que podem ser controladas por imunização. O nosso objetivo é atingir a meta de 90% a 95% dos imunizantes.
8: Germano Rodrigues, Rádio Jornal, Rádio Notícia.
2: 6:27.
1: 6:27.
2: Escola Profissionalizante Dom Bosco, em Casa Amarela, no Recife, sedia hoje ação que disponibiliza mais de 50 vagas de emprego, além de serviços de saúde e cidadania.
1: Kevin Paes.
19: Moradores do bairro de Casa Amarela e de bairros do entorno vão ter acesso a uma programação gratuita de serviços e oportunidades nesta sexta-feira. O Giro Desenvolve Recife vai ocorrer das 9 da manhã até 1 da tarde na Escola Profissionalizante Dom Bosco, em Casa Amarela, reunindo ações de empregabilidade, saúde, cidadania e atendimento à população. A programação também vai contar com serviços de vacinação, aferição de pressão arterial e testes para infecções sexualmente transmissíveis e ISTs, além de emissão de certidões e RG. O secretário executivo de Trabalho e Qualificação Profissional, Pedro Câmara, fala sobre a iniciativa.
20: O Giro Desenvolve é um projeto de iniciativa da Secretaria de Trabalho e Qualificação Profissional que traz essa perspectiva do cuidado mais ampliado para o trabalhador, ofertando tanto vagas de emprego quanto ofertando serviços, então emissão de documentos, corte de cabelo, massoterapia, vacinação, serviços de saúde como testagem rápida de IST e aferição de glicose, de pressão arterial. Então é um evento, um mutirão bem amplo, né, direcionado exatamente para o trabalhador do Recife, né, e que busca se empregar.
19: O Giro Desenvolve Recife tem o objetivo de aproximar os serviços públicos da população, levando aos bairros ações de qualificação profissional, empregabilidade, cidadania, saúde e atendimento ao trabalhador. Pedro Câmara relata que seleções de emprego também vão ser realizadas durante a ação.
20: A gente vai estar ofertando e realizando seleções com 4 empresas que vão estar presentes na escola, fazendo a primeira etapa de seleção com quem estiver participando, de 4 empresas, mais de 30 vagas ofertadas para diversas ocupações. Vai ter também emissão de RG, certidões e de jovem, porque o Giro Desenvolve também está incluído dentro do Agosto das Juventudes, um projeto da SDHJ, né, Secretaria de Direitos Humanos e Juventude. Então vai estar tendo emissão de jovem, emissão de carteira de identidade.
19: O público também vai poder aproveitar serviços de corte de cabelo e massagens no local. Kevin Paes, Rádio Jornal, Rádio Notícia.
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2: e Paulo Roberto.
1: O redator de hoje teve produção e edição de Zé Roberto.
2: Além da participação de toda a equipe de produção de notícias da Rádio Jornal.
1: Trabalhos técnicos: Emílio Bezerra e Avanildo Cerqueira.
2: Emissoras de rádio do Sistema Jornal do Comércio de Comunicação.
1: Empresas do grupo JCPM. Orgulho de ser nordestino.
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1: Vem aí o Bandeira 2 com a Dúcio Luciana.
2: Bom dia.
1: Muito bom dia, se cuide.
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0: destaques do Bandeira 2 desta sexta-feira, 21 de agosto de 2026, aqui na Rádio Jornal FM 90.3, no Recife 6h32.
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0: Vamos direto para o DHPP com nossa equipe de reportagem, que acompanha uma tentativa de homicídio em Boa Viagem. A vítima foi idosa. Cíntia Ferreira, bom dia.
3: Bom dia, Dúcio. Bom dia aos ouvintes do Bandeira 2. Dúcio, essa ocorrência foi registrada na Delegacia da Mulher do Recife. A própria vítima, uma aposentada de 76 anos de idade, procurou a polícia para registrar o boletim de ocorrência. Essa história aconteceu na Zona Sul do Recife, no bairro de Boa Viagem. Ela relatou para os policiais que durante a madrugada do dia 20, ou seja, ontem, ela estava dormindo e foi acordada com a filha dela, de 46 anos de idade, é um economista, em cima dela, com as mãos tentando apertar o pescoço dela. Inclusive, ainda de acordo com o relato da própria vítima, a filha dela também utilizava o joelho para tentar sufocá-la. Essa filha, Adúcio, segundo o registro do boletim de ocorrência, né, que foi feito pela própria mãe, ela tem um diagnóstico de esquizofrenia. Já tinha sido internada outras vezes e a última alta que ela recebeu foi agora, no dia 14 de agosto. Então, ela retornou para a família e quando foi na madrugada de ontem, isso aconteceu. A mãe dela ficou bastante assustada, ela teve algumas escoriações no rosto e nos braços e ela procurou a polícia para registrar um boletim de ocorrência. Ela disse aos policiais que no momento em que estava sendo sufocada, a filha falava que não queria ser internada, por isso que estava fazendo isso. E aí, logo em seguida, ela fugiu, segundo a aposentada, tomando destino ignorado, ou seja, ninguém sabe para onde ela foi nesse momento. Então, a mãe registrou um boletim de ocorrência, disse que nunca tinha acontecido algo do tipo, ela nunca foi agredida, nem tampouco recebeu nenhum tipo de ameaça da filha, mas ficou assustada e aí ela preferiu registrar o boletim de ocorrência. Inclusive, o boletim de ocorrência foi registrado como tentativa de feminicídio e ela solicitou uma medida protetiva. O caso vai ser investigado pela Delegacia da Mulher. Cíntia Ferreira para o Bandeira 2.
0: De ontem para hoje foram registrados 6 homicídios em Pernambuco, sendo 1 na região metropolitana do Recife e 5 no interior do estado. Crimes de morte foram contabilizados na capital, na Zona da Mata, no Agreste e no Sertão Pernambucano. O mototaxista Paulo Marques de Brito, 47 anos de idade, ele foi brutalmente assassinado com golpes de faca peixeira na fazenda Algodões, no centro da cidade de Cabrobó, no Sertão Pernambucano. De acordo com informações repassadas pela polícia, o homem teria chegado ao ponto de mototáxi onde Paulo trabalhava e solicitado uma corrida para uma comunidade rural do município. Ele atendeu a solicitação e não retornou ao ponto, sendo encontrado morto posteriormente. Ainda segundo informações repassadas pela polícia, a vítima foi esfaqueada até a morte por um homem que estava em uma moto vermelha. Motivação e autoria do crime são desconhecidas da polícia. Policiais da divisão de homicídios estiveram no local do crime para dar início às investigações. Logo após os trabalhos realizados pelos peritos criminais no Instituto de Criminalística, o corpo da vítima, o mototaxista Paulo Marques de Brito, 47 anos de idade, foi encaminhado para o Instituto de Medicina Legal. Arnaldo José de Lima Filho, de idade não informada pela polícia, foi brutalmente assassinado com golpes e faca peixeira na rua José Albino Pimentel, na Praça da Bíblia, no centro da cidade de Goiânia, Mata Norte do Estado. De acordo com informações repassadas pela polícia, a vítima foi esfaqueada até a morte. Policiais da 16ª Delegacia de Homicídios estiveram no local do crime para dar início às investigações. Pouco tempo depois, a polícia conseguiu prender o suspeito. Trata-se de Paulo Fernandes Guedes de Lucena Neto, 29 anos de idade. Ele foi levado à delegacia, onde foi autuado em flagrante. A polícia não deu detalhes sobre a motivação desse crime. Logo após os trabalhos dos peritos criminais do Instituto de Criminalística, o corpo da vítima foi encaminhado para o Instituto de Medicina Legal. Morreu no Hospital da Restauração Tiago José da Silva, um jovem com 24 anos de idade. Ele foi vítima de disparos de arma de fogo na travessa Raul Bezerra da Silva, no bairro da Boa Vista, na cidade de Gravatá, no Agreste do Estado. De acordo com a polícia, o jovem estava no local quando foi alvejado pelos disparos e levado às pressas para a UPA da cidade. Por conta da gravidade dos ferimentos, ele foi transferido para a emergência do HR, mas não resistiu. Dinâmica, autoria e motivação desse crime estão sendo investigadas pelos policiais da divisão de homicídios. Logo após os trabalhos dos policiais, o corpo da vítima, Tiago José da Silva, um jovem com 24 anos de idade, foi encaminhado para o Instituto de Medicina Legal. Agora no Recife, 6h39.
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0: Eita, Vanildo, chegou a hora boa, a hora do nosso bom dia de hoje.
4: Bom dia.
0: Bom dia.
4: Bom dia.
0: Bom dia. Bom dia. Meu bom dia para a dona Cibriana Lindalva e a filha dela, Nara, lá no Cabo do Santo Agostinho, não perde nenhum programa. Muita luz para vocês. Lulinha da Sidoca Presentes em Camaragibe, um abraço, meu irmão. Gilson do Café da Manhã em Santo Amaro, um abraço, querido, obrigado pelo carinho. Delegado Sérgio Ricardo da Força Tarefa do DHPP, sempre ligado com a gente, obrigado pelo carinho, meu querido. Comissário Chibata lá no Cabo Santo Agostinho, um abraço, meu irmão. Dedé do Bar Pirata no Alto do Mandu, um abraço. Paia da Água do Caruá, um abraço. Elisama e Carla da Ótica de Abreu e Lima, beijo no coração de vocês. Hugo do Peixe, a esposa Nilza e os filhos de Roberto e Robinho lá do Pina, um abraço. Rivaldo de Abreu e Lima e o pai Pedro do Tempero no bairro do Nobre em Paulista, beijo no coração de vocês, obrigado pelo carinho. Os veteranos dos Broxudos de Casa Amarela, olha só, um abraço. O repórter Tony Senna e a esposa Maria Carmelita e a neta Ana Clara do Vasco da Gama, um abraço para vocês. Ligados pelas redes sociais, o cantor Raimundo Souza e a esposa cantora Darli de Oliveira lá de Belém do Pará, sempre ligados com a gente, obrigado pelo carinho de vocês. O cantor Mardônio do Ceará, um abraço. Ademir Jerônimo de São Paulo, um abraço, querido. Meu bom dia para Misael da empresa MM Terceirizado, um abraço. Tiago, Judite, Gelac, um abraço. João Ferreira, também ligado com a gente. Duca em Minas Gerais, não perde o programa. Beto Black do Córrego do Joaquim e no Córrego do Inácio, Marcos da Bike Nova Descoberta, um abraço para vocês. Valquíria Santana de Barros do Curado 4, que está em Roma, no Vaticano. Ela que abraça todos do Curado 4, beijo no coração, querida. Os motoristas da Secretaria de Saúde de Pernambuco, Maurício, Cristiano, Amauri, Pedro, Alex, Leonardo e seu Benedito, e a chefia Idelso e Rayana. Rayane, quem manda um abraço é André, um abraço pra vocês. Heron, fiscal da transportadora Globo, também ligado com a gente, obrigado pelo carinho. Parabenizando agora os aniversariantes do dia, tem muita gente soprando velinha hoje, viu? Ulisses Melo, meu querido, um abraço, parabéns. Elenilton Alves, também de idade nova. Bruno Oliveira, Sandra Maria, um abraço pra vocês, parabéns. Aniversário da dentista Lilian da Paixão e Silva, lá do Espinheiro, um abraço, querida, parabéns. Aniversário de Jorge Barros, quem vai organizar a festa são os pais, Bill Sargento e Dona Zéza, e os irmãos Gustavo e Diego. A festa vai ser lá na residência, na estância, e todo mundo da Rádio Jornal está convidado, viu? Parabenizando os aniversariantes associados da MERP, PMBM, cujo presidente é o tenente William Vieira. Parabéns para os sargentos Luiz Cláudio Pereira, Reginaldo Francisco do Carmo, parabéns. A pensionista Santina Maria de Santana da Silva, um abraço, querida, parabéns. E o funcionário Marcos Blackfeld José de Santana, que Papai do Céu abençoe todos vocês.

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0: E olha só, pai e filho são presos com arma de fogo após tentar matar um homem em Taquaritinga do Norte. A reportagem completa, Ademilton Silva.
2: A equipe da Guarda Municipal de Taquaritinga do Norte acabou prendendo em flagrante delito. Pai e filho foram até a Vila do Girimum para matar outra pessoa. Nesse momento também controlado do GCM Júnior, ele traz detalhes como se deu essa situação, Júnior. Nossos cumprimentos, bom dia.
3: Bom dia, Ademilton, bom dia a todos. Recebemos uma ligação de populares informando que dois indivíduos teriam ido ali na Vila do Girimum, tentado matar uma pessoa, né? Segundo informações, os populares reagiram, conseguiram conter, né, os indivíduos, e ligaram para a guarnição. De pronto a gente se deslocou, né, com brevidade para o local. Ao chegar no local, os indivíduos estavam contidos, né? A arma utilizada na tentativa estava no chão. Nós demos voz de prisão ao mesmo, algemamos, né, e conduzimos as partes e os objetos apreendidos para a delegacia de Taquaritinga.
2: As informações, né, que eles chegaram aí até a Vila do Girimum para matar uma pessoa, inclusive, nesse momento, o pai da pessoa que eles iriam assassinar acabou saindo em defesa do filho e foi atingido por um disparo.
3: Isso, segundo informações do próprio atirador, ele disse que chamou o rapaz que seria a vítima, né, na porta. Quando ele saiu, ele efetuou dois disparos, mas acabou errando. Foi quando o pai, né, do rapaz, ele saiu dentro do mato ali e tentou agarrar ele virou, atirou contra, né, contra o senhor, né, atingindo ainda o braço. O senhor percebeu que ele tentou atirar mais vezes, mas não saiu munição, pensou que tinha descarregado e se agarrou com ele, né, iniciando ali a luta corporal. Outras pessoas chegaram para ajudar também e acabaram conseguindo conter ali os indivíduos.
2: O pai da vítima foi atingido em qual localidade do corpo?
3: No braço, né? Ele levou um disparo no braço, graças a Deus, sem risco, né, de vida.
2: Os autores chegaram a relatar porque foram até a Vila do Girimum executar essa pessoa?
3: Segundo o atirador, né, ele diz que devido a uma briga, né, que teria tido com essa possível vítima, né, aí no São João da Moda, e ele alega que teria apanhado na cara e foi lá matar o rapaz. Os dois foram autuados em flagrante, né, por tentativa de homicídio e agora estão na custódia aqui na Delegacia de Santa Cruz do Capibaribe para amanhã a audiência de custódia.
2: Estas foram as palavras do GCM Júnior, da equipe da Guarda Municipal de Taquaritinga do Norte, e agora o pai e o filho ficaram à disposição da audiência de custódia na manhã da quinta-feira. Com informações, Ademilton Silva.
0: Obrigado, Ademilton. Fernando Silva Santos, com 29 anos de idade, foi assassinado com disparos de arma de fogo na rua Júlio Valdevino, na Praça do Cavalete 2, na cidade de Araripina, sertão pernambucano. De acordo com informações repassadas pela polícia, populares escutaram os disparos e, quando foram ver o que tinha acontecido, encontraram o corpo da vítima. Policiais militares da 9ª Companhia Independente da Polícia Militar foram acionados para a ocorrência e isolaram a área até a chegada dos agentes da Polícia Civil. Dinâmica, autoria e motivação desse crime ainda são desconhecidas da polícia. Policiais da Delegacia de Homicídios estiveram no local do crime para dar início às investigações. Logo após os trabalhos realizados pelos peritos criminais do Instituto de Criminalística, o corpo da vítima, Fernando Silva Santos, 29 anos de idade, foi encaminhado para o Instituto de Medicina Legal. Uma mulher com 41 anos de idade foi vítima de uma tentativa de homicídio no centro do município de Mirandiba, no sertão do estado. De acordo com informações repassadas pela polícia, a autora do crime é uma mulher que, com ciúmes de supostas mensagens da vítima para o marido dela, sacou uma pistola e atirou contra a vítima, que por muita sorte não foi atingida. A suspeita fugiu e está sendo procurada pela polícia. No local, os policiais encontraram cápsulas de pistola 380. Apesar de tudo, a vítima passa bem. E olha só, homem é preso depois de descumprir medida protetiva contra a ex-companheira. A vítima contou que já foi agredida pelo suspeito várias vezes. Reportagem completa, João Lumbambo.
4: A vítima é uma jovem de 27 anos, estudante de recursos humanos, que no dia do aniversário foi agredida pelo companheiro. Um relacionamento marcado por violência, humilhações e muita privação de liberdade. Ao todo, ela soma os boletins de ocorrência que tem contra o homem que dizia amar. Um total de 7. O casal se conheceu pelas redes sociais por meio de amigos em comum. A vítima acreditava ter encontrado um companheiro para a vida toda. 2 meses após se conhecerem, passaram a morar juntos em Piedade, em Jabotão dos Guararapes. Hoje, mais encorajada, ela conta que a violência começou com xingamentos.
5: Deu 2 meses depois, já começou o xingamento. Começou pelos xingamentos, né? Xingamentos
1: Zero, desgraça, isso, aquilo, nomes pesadíssimos. Aí, ok, começou nos xingamentos, aí depois era desculpa, foi porque eu estava com raiva. Não vai acontecer mais. E promessas por cima de promessas, promessas vazias.
4: A mulher conta que depois de apanhar com socos no dia do aniversário, ficou com vergonha e medo. Chegou a mentir para a família e usar óculos escuros para esconder o olho roxo.
1: No dia do meu aniversário, eu ganhei um murro no olho de presente, né? É exatamente no dia do meu aniversário, onde eu tive que ficar presa, trancada em casa, não pude ver minha família. Só apareci uma semana depois do meu aniversário com óculos escuros, dizendo que eu estava com conjuntivite.
4: Mesmo assim, ela ainda deu uma nova chance. Mas a violência psicológica continuou e agora passou a afetar o filho dela de apenas 9 anos.
1: Meu filho é autista, precisa de uma atenção mais especial e isso irritava ele. Ele começou a botar o pé para o meu filho cair, ele estourou o telefone do meu filho no chão, ou seja, coisas que ele tinha vontade de fazer com o meu filho, ele fazia com as coisas do meu filho.
4: Em janeiro a situação ficou insustentável, depois que ela adoeceu e ficou hospitalizada. Na volta para casa, acabou sendo espancada novamente.
1: Eu tava cansada, só queria dormir. Tinha passado a noite e no hospital, tava grogue de remédio. Ele não teve essa consideração. Começou a rasgar minhas roupas, dizendo que eu não ia me arrumar mais para ninguém, que eu não ia sair mais arrumada. Começou a quebrar minhas coisas dentro de casa. Ele sempre dizendo que ia me matar, dizendo que se eu não fosse dele, se eu não ficasse com ele, não ia ficar com ninguém.
4: Foi depois disso que a mulher decidiu acabar o relacionamento. Procurou novamente a delegacia e dessa vez para pedir uma nova medida protetiva. O homem denunciado tem 27 anos. Ele foi detido em Jardim Jordão e conduzido para a delegacia, onde foi interrogado e encaminhado para o Cotel. Como explica a delegada Cláudia Gonzaga.
5: A prisão foi para cessar essa tentativa de contato e descumprimento da medida protetiva. Mas segue as investigações em relação às lesões corporais praticadas por ele anteriormente.
4: Apesar da vítima guardar sequelas das violências que sofreu, ela espera agora seguir a vida dela em paz.
1: Eu espero que a justiça seja feita dessa vez, que ele tenha o que ele merece e é isso. Eu espero que ele fique bem guardadinho lá, que agora eu siga em paz. Essa é a minha expectativa, né?
4: Para denunciar a violência doméstica, Disque 180. João Lubambo para o Bandeira 2.
6: Obrigado, João. Rapaz, no dia do aniversário da mulher, o cara dá um soco no olho dela. O que esse cara não é capaz de fazer? Se no dia do aniversário da mulher ele faz uma coisa dessa. 7 boletins de ocorrência. 7. E o camarada solto. Agora fica o alerta, viu? A entrevista dessa vítima serve de alerta para você, mulher, que está escutando a gente agora. Viu o que ela disse? Tudo começou com xingamento. Xingamento. Eu venho dizendo isso aqui. Daqui a pouco é dedo na cara. Daqui a pouco uma tapinha. Ah, não, estava bêbado. Ah, não, trouxe flores. Pediu perdão. No primeiro xingamento, deixa esse cara, rapaz. Porque o final a gente já sabe qual é. E um dia desse, sabe o que eu vi? Na rede social. Um candidato aí, não é de Pernambuco não, tá? Dizendo, numa entrevista, eu não sei de onde o diabo ele tirou esse número, que existem mais mulheres que matam os maridos do que ao contrário. Rapaz, eu fiquei estarrecido com uma afirmação dessa. Pode procurar na internet, vocês vão ver. Agora segue esse alerta. No primeiro momento, no primeiro grito, deixe. Deixe. Procure a polícia. Ligue 190. E a polícia tem que agir. Porque 7 boletins de ocorrência, esse cara tá solto? Vai esperar o quê? Matar a mulher? Vai fazer o quê? É brincadeira, viu? Olha só, a operação do Ministério Público de Pernambuco e de São Paulo investiga a quadrilha suspeita de invadir contas digitais e desviar sabe quanto? 5 milhões de reais. Emerson Pereira.
7: Essa investigação começou depois que um empresário do estado de São Paulo teve o aparelho celular furtado no momento em que estava numa ligação. A partir daí, os criminosos conseguiram ter acesso a contas bancárias e também de corretoras e fizeram o maior estrago financeiro. Conseguiram transferir mais de 5 milhões e 600 mil reais em dinheiro e criptoativos, que são moedas digitais. A investigação iniciou. A equipe do GAECO, que é o Grupo de Combate ao Crime Organizado do Ministério Público de São Paulo, fez todo um levantamento, rastreio desse dinheiro e conseguiu recuperar parte do valor. Dos cerca de 5 milhões e 600 mil, recuperaram 4 milhões. A investigação permaneceu e agora, com o apoio do Ministério Público aqui de Pernambuco, 10 mandados de busca e apreensão foram cumpridos hoje, sendo 9 mandados lá no estado de São Paulo e 1 aqui em Pernambuco, no agreste do estado. O município pernambucano não foi divulgado para não atrapalhar as investigações, mas o Ministério Público informou que foram recolhidos documentos, também aparelhos eletrônicos e carros de luxo. Os materiais serão analisados para tentar descobrir quem está por trás desse crime e também toda a movimentação criminosa dessas pessoas que vinham cometendo esse tipo de fraude. Emerson Pereira, para o Bandeira 2.
6: Obrigado, Emerson. Um rapaz com 29 anos de idade e o pai dele com 60 foram vítimas de uma dupla tentativa de homicídio no sítio Jeremu, no centro da cidade de Taquaritinga do Norte. De acordo com a polícia, as vítimas estavam em casa quando dois homens chegaram e atiraram contra os rapazes. A polícia está investigando esse caso. E olha só, motorista por aplicativo é rendido e pula de carro em movimento para escapar de assalto. Isso foi no bairro da Iputinga. A vítima contou o desespero que sentiu ao ficar na mira dos criminosos. Reportagem completa, Rodrigo de Luna.
8: Foram minutos, instantes, mas que pareceram uma eternidade para a vítima. Momentos de muita tensão, de aflição para esse motorista de transporte por aplicativo de 28 anos que prefere não se identificar. Por medo ainda, está muito assustado com tudo o que aconteceu. Ele estava na porta de uma casa de eventos, aguardando a prima com o marido dela, quando o crime foi anunciado. Na rua Quipapá, o bairro da Iputinga, foi o local onde esses dois criminosos desembarcaram do veículo e anunciaram o assalto. A vítima, gente, conseguiu pular do veículo no momento de descuido dos assaltantes.
1: Pelo menos esperei, eles já jogaram o carro de frente com o meu. Foi quando desembarcaram dois armados, um pelo lado direito e um seguido pelo lado esquerdo, né? Quando eu percebi o assalto, tentei descer, me colocaram para o banco de trás do carro. Mas no momento de descuido, né? Quando o segundo elemento do lado direito foi embarcar no carro, eu consegui puxar abrir a porta e correr. Nesse momento foi quando eu tropecei, né? Caí. E, sinceramente, fiquei só esperando o pior, infelizmente, porque não sei o que eles pretendiam, estavam armados.
8: O veículo era o teu instrumento de trabalho, é o que você estava utilizando realmente para sustentar aqui tua casa e tua família, né? Inclusive, estava sem seguro.
1: Isso, infelizmente, já estava sem seguro, porque a gente já estava passando por...

0: HQOF0F36, que está sumido, ninguém ainda localizou, a polícia ainda não conseguiu avançar nessas investigações para tentar chegar até a autoria desse crime, mas existe sim a esperança e a expectativa de que esse carro possa ser recuperado para que essa vítima possa retomar a vida de trabalho, a vida honesta que ele sempre levou.
1: Rodrigo de Luna para o Bandeira 2.
2: Obrigado, Rodrigo.

jovem com 28 anos de idade foi baleado em confronto com policiais militares na comunidade do Jeriquiti, no bairro de Peixinhos, em Olinda. De acordo com a polícia, policiais do Rocan realizavam rondas pela localidade quando avistaram dois suspeitos em uma moto. Os PMs deram ordem de parada que não foi obedecida pela dupla, que empreendeu em fuga. Ainda segundo a polícia, o garupa desceu e atirou contra o efetivo, que revidou. Um tiro atingiu a virilha do suspeito, que foi levado para a UPA da cidade Tabajara e transferido para a emergência do HR. Com ele, a polícia apreendeu droga e arma. O piloto da moto também foi preso. O estado de saúde do suspeito não foi divulgado pela

Recife, no bairro de Areia, zona oeste do Recife. De acordo com informações repassadas pela polícia, o homem foi agredido com pauladas e levado às pressas para um hospital, mas não resistiu à gravidade dos ferimentos. Dinâmica, autoria e motivação desse crime ainda são desconhecidas da polícia. Policiais da Força Tarefa de Homicídios do DHPP, sob o comando do delegado Vicente de Souto, e os agentes da Divisão Especial de Apuração de Homicídios estiveram no local do crime para dar início às investigações. Logo após os trabalhos dos policiais, o corpo da vítima foi encaminhado para o Instituto de Medicina Legal.

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2: Cheguei e juntos chegamos à sexta-feira. Hoje é 21 de agosto de 2026, Dia Internacional da Lembrança e tributo às vítimas do terrorismo. Paulo Roberto, bom dia para você.
3: Muito bom dia, Natália Ribeiro. Bom dia a todos que nos acompanham nesse sextou.
2: É isso, que seja um dia calmo, tranquilo, abençoado para você e que o fim de semana já esteja assim com as portas abertas lhe esperando. Já se passaram 233 dias do ano, faltam 132 para o ano terminar. Lua na fase crescente, o santo do dia é São Pio. No Recife, 7h02.
3: 7h02.
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2: A cidade, o trânsito e a gente andando com você. Numa sexta-feira, movimentação, todo mundo querendo chegar ao fim de semana. Então vamos acelerar pelas estradas com responsabilidade, não é mesmo, meu querido Bruno Araújo? Bom dia.
3: Oi, Natália Ribeiro. Bom dia a você. Bom dia também aos ouvintes aqui da Rádio Jornal. Uma ótima sexta-feira. O Estúdio Volante traz informações da Zona Sul do Recife. Nós passamos pela Rua Padre Carapuceiro, no bairro de Boa Viagem, e nas imediações do Shopping Recife, o trânsito está lento. Cenário bem parecido para quem dobra à direita no final da Rua Padre Carapuceiro e acessa a Avenida Dom João VI, que é a Avenida do Canal de Boa Viagem. Também há retenção. Seguindo pela Via Mangue, o fluxo está intenso, mas não há congestionamento nos dois sentidos. E no final da Via Mangue, para quem vai em direção à Alpina, tem a Rua Manuel de Brito, que fica antes do túnel Josué de Castro, e na Rua Manuel de Brito tem uma lentidão provocada por conta do semáforo. Vamos agora para a ponte Governador Agamenon Magalhães, que é conhecida como Ponte do Pina, para quem vai em direção ao bairro do Cabanga. E dobrando à direita, no Cais José Estelita, o trânsito também está livre nos dois sentidos. 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
2: Obrigada, Bruno, pelas informações. Ótimo dia para você. Simone Oliveira, bom dia.
4: Olá, Natália. Bom dia para você e para todos. Trânsito parado na Avenida Norte, no cruzamento com a Avenida Santos Dumont, no Rosarinho. Mesmo cenário, trânsito intenso de veículos na Avenida Abdias de Carvalho, nas proximidades da Praça da Chesp, sentido centro do Recife. E fluxo intenso de carros também na Avenida Boa Viagem, em toda a extensão da via, em direção à área central da cidade. 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
2: Obrigada, Simone, pelas informações. Obrigada aos amigos que já estão com a gente no YouTube. Chega você também para a nossa comunidade virtual. Vá lá no YouTube, Rádio Jornal Recife ao vivo. Rádio Jornal Recife ao vivo, a gente está lá com imagens para você, interagindo, levando notícia e, claro, esperando o seu recado também. Pode ser no YouTube e pode ser no nosso WhatsApp, 991478520. Quem chegou no Zap foi o Marcos, então fala, Marcos.
5: Bom dia, Natália.
2: Bom dia.
5: Aqui é Marcos, passando aqui na Avenida Norte, trânsito livre, o sol brilhando.
2: Eita, ó, nada melhor para uma sexta-feira. Trânsito livre, sol brilhando, show de bola. Obrigada, meu amigo. Agora é Petrolina, Edjane Almeida, bom dia.
6: Oi, Natália, bom dia para você. Bom dia, Paulo Roberto, e para todos. Manhã de sexta-feira com trânsito bem tranquilo. Toda a região do centro, Avenida Monsenhor Ângelo Sampaio, Cardoso de Sá também. Orlas 1, 2 e 3, super tranquilo. Moderado no acesso à Ponte Presidente Dutra, e o fluxo também está moderado, ficando intenso após a Ilha do Fogo já chegando a Juazeiro da Bahia. Tranquilo na 7 de setembro e moderado na Avenida das Nações. 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
8: Recife, 7 horas e 6 minutos.
2: 7 e 6.
8: As manchetes da primeira página.
2: Cerco ao filho de Lula.
8: As revelações da Polícia Federal.
2: PF afirma em um dos relatórios que investigam Fábio Luiz Lula da Silva que ele e a empresária Roberta Luxinger mantinham um núcleo permanente de atuação para tentar fechar negócios com o poder público.
8: Segundo a Polícia Federal, o empresário Fernando Bittar também fazia parte desse grupo.
2: Bittar ficou conhecido durante a Operação Lava Jato por ser dono do sítio Santa Bárbara, em Atibaia, no interior de São Paulo.
8: De acordo com um trecho do relatório reproduzido pela revista, as provas reunidas durante a investigação indicam a existência de um núcleo permanente e coordenado formado por Roberta Luxinger, Fábio Luiz Lula da Silva e Fernando Bittar.
2: O objetivo seria fazer a interlocução de interesses privados com agentes e órgãos da administração pública federal.
9: A Polícia Federal também aponta que a ligação entre os três era reforçada por um grupo de WhatsApp chamado Mussaranhos. O espaço seria usado para discutir as iniciativas do grupo junto ao governo. Lulinha e Bittar eram chamados de musos, enquanto Roberta era identificada como Musa. Segundo o relatório, Roberta Luxinger seria a responsável por fazer a ligação entre o grupo e pessoas consideradas estratégicas dos setores privado e público. A Polícia Federal também aponta que ela teria suposto acesso ao Palácio do Planalto. Em uma das mensagens obtidas pela revista Veja, Roberta afirma, abre aspas, "Fui das poucas pessoas que o Lula chamou e perguntou, escolhe onde você quer fuçar, ficar", fecha aspas. As mensagens analisadas pela PF mostram ainda um interesse específico no Ministério da Saúde. Segundo a revista, Marcola, que atualmente é ex-chefe de gabinete de Lula, teria marcado uma reunião entre Roberta e Schoenberg Barbosa, que na época era secretário-executivo do Ministério da Saúde. De acordo com a publicação, o encontro só foi realizado depois de uma interferência de Lulinha.
2: O que diz a Procuradoria-Geral da República?
8: Órgão pede envio do caso Lulinha à primeira instância.
0: A Procuradoria-Geral da República enviou manifestação ao Supremo Tribunal Federal, indicando que as investigações envolvendo Fábio Luiz da Silva Lulinha sejam enviadas para a primeira instância. O filho do presidente Lula é alvo de 3 inquéritos, mas nem ele nem outros investigados têm prerrogativa de foro, segundo argumenta a defesa de Lulinha. Os casos estão no STF por terem, segundo a PF, conexões com outras investigações envolvendo pessoas com foro privilegiado. Nenhum dos 3 inquéritos tem relação com as fraudes do INSS, mas com possíveis crimes de tráfico de influência e corrupção. 2 são de relatoria do ministro André Mendonça e 1 do ministro Flávio Dino. Em uma das investigações, Lulinha é acusado de facilitar o acesso de Antônio Carlos Camilo Antunes, apelidado de careca do INSS, ao Ministério da Saúde para tratar de comercialização de medicamentos à base de cannabis. Em nota, a pasta disse que não há contrato da saúde com o tipo de medicamento, que nem poderia ser distribuído pelo SUS. O segundo caso investiga possível atuação de Lulinha para facilitar contrato de empresa de tecnologia com a Dataprev. No terceiro, Flávio Dino amplia o escopo de pessoas do governo investigadas por tráfico de influência. Em todas as investigações, ainda não apareceram pessoas com foro privilegiado.
2: Enquanto isso, na Suprema Corte...
8: Proposta de impeachment de ministro do STF não deve avançar no Senado.
10: O ministro do Supremo Tribunal Federal, Gilmar Mendes, afirmou que a eleição de senadores favoráveis ao impeachment de integrantes da Corte não significa que os processos possam avançar no Congresso Nacional. A pauta é uma das bandeiras de candidatos da direita para as eleições deste ano, que vão renovar 54 das 81 cadeiras do Senado. Para afastar um ministro do Supremo, também são necessários pelo menos 54 votos. E a decisão de iniciar o processo parte do presidente do Senado Federal. Questionado sobre o tema, o ministro do STF avaliou que o impeachment pode ter apelo durante a campanha eleitoral, mas disse enxergar dificuldades para que a proposta avance efetivamente.
11: Certamente algumas pesquisas indicam que isto tem um apelo eleitoral. Entre o pensamento e a ação, o pensamento e o gesto, vai uma distância enorme. Certamente, se alguém com essa bandeira se tornar senador, ele terá imensas dificuldades de implementá-la. Eu não fico preocupado com essa temática. Eu sou um enfermeiro que já viu sangue. Então, não me impressionam essas promessas de campanha.
10: Gilmar também comentou o debate sobre a atuação de jornalistas e o sigilo da fonte, retomado após investigações envolvendo profissionais da imprensa. O ministro foi relator em 2009 da decisão do Supremo que derrubou a exigência de diploma específico para exercer a profissão de jornalista. Diante das discussões provocadas pelos casos recentes no Maranhão, o ministro Gilmar Mendes admitiu que o Supremo pode voltar a discutir a obrigatoriedade do diploma.
11: Nós produzimos uma decisão importante que diz respeito à dispensa do diploma de jornalista. Isso não significava, na verdade, dispensar formação. As pessoas poderiam ter formações em diversas áreas, mas podemos discutir, sim, se de fato se entender que há aí algum comprometimento da própria qualidade de informação.
10: A exigência deixou de existir há 17 anos, quando o Supremo decidiu por 8-1 que condicionar o exercício do jornalismo à formação específica era incompatível com a liberdade de imprensa.
2: 7:12.
8: 7:12.
2: Entraves nas eleições.
8: Marçal, na mira da justiça.
2: Tribunal Superior Eleitoral trava a campanha do pré-candidato à presidência da República, Pablo Marçal.
0: O pré-candidato à presidência da República pelo PRTB, Pablo Marçal, está impedido de usar recursos públicos para fazer campanha. A decisão desta terça-feira é do Tribunal Superior Eleitoral, que por unanimidade acompanhou a relatora do caso, a ministra Estela Aranha. O TSE acolheu denúncia do Ministério Público Eleitoral por dois motivos. O primeiro em relação à filiação de Pablo Marçal ao PRTB. Na petição apresentada ao TSE, o Ministério Público Eleitoral afirma que a candidatura não preenche os requisitos de prova de filiação ao PRTB dentro do prazo legal. Marçal estava filiado à União Brasil em abril, prazo final para escolha do partido, como detalha a ministra Estela Aranha.
12: A certidão de filiação partidária extraída dos sistemas da Justiça Eleitoral indica a filiação do candidato à União Brasil desde 6 de março, circunstância reforçada por sucessivas manifestações públicas, entrevistas, reportagens, publicações em redes sociais, pesquisas eleitorais e declarações de dirigentes partidários. O Ministério Público aponta notícias publicadas em 10 de abril de 26, relatando participação do candidato em encontro nacional da União Brasil em Brasília, fazendo menção à sua recente filiação ao partido, inclusive em articulações envolvendo lideranças da legenda em diferentes estados.
0: O segundo motivo é que o pretenso candidato à presidência da República está inelegível até 2032. Marçal foi condenado pela Justiça Eleitoral por abuso dos meios de comunicação nas eleições de 2024. O candidato promoveu concursos de cortes de vídeos com ofertas de prêmios para disseminação de conteúdo eleitoral. Para Estela Aranha, as duas situações apontam riscos do uso de recursos públicos para um político inelegível.
12: O perigo do dano está caracterizado pelo risco da utilização de recursos públicos de meios de propaganda eleitoral em benefício de candidatura que, em análise sumária, mostra-se juridicamente inviável, notadamente pela provável ausência de condição de elegibilidade.
0: Marçal também não pode participar de debates e da propaganda eleitoral gratuita no rádio e TV. Também nesta terça-feira, o Ministério Público Eleitoral impugnou o registro de candidatura de José Roberto Arruda, do PSD, ao governo do Distrito Federal. Mas é a Justiça Eleitoral que vai dar a palavra final no caso. Arruda está inelegível até 2030, mas ainda recorre na Justiça.
2: Comunicação nas eleições.
8: Lula e Bolsonaro terão mais de 80% do tempo de televisão e rádio.
13: Foi definida nesta quinta-feira a distribuição do tempo do programa de rádio e televisão nas campanhas eleitorais. A coligação que apoia a reeleição do presidente Luiz Inácio Lula da Silva, do PT, terá o maior tempo. Lula é o único dos postulantes ao cargo de presidente que disputará com uma coligação oficial de partidos. A Brasil Pronto para Mais conta com o apoio formal de PSB, PCdoB, PV, PSOL e Rede, além do próprio PT. A campanha presidencial terá um tempo total de 5 minutos e 31 segundos no rádio e na televisão. Já o senador Flávio Bolsonaro fará uma campanha com a chamada Chapa Puro Sangue. Mesmo assim, o grande número de parlamentares eleitos ainda em 2022 pelo PL garantiu ao candidato o segundo maior tempo de rádio e TV. Bolsonaro terá 4 minutos e 20 segundos de programa. Entre os demais candidatos, Ronaldo Caiado, do PSD, terá 2 minutos e 2 segundos de tempo de propaganda, enquanto Augusto Cury, do Avante, terá um tempo de 35 segundos para a campanha eleitoral. Por não terem cumprido as exigências legais, Renan Santos, do Missão, Romeu Zema, do Novo, Clariana Brandão, do Democracia Cristã, Edmilson Costa, do PCB, Hertz Dias, do PSTU, Rui Costa Pimenta, do PCO, Samara Martins, da UP, e Wilson Grassi, do Democrata, não terão tempo de rádio e televisão. O Avante foi sorteado para ocupar a primeira posição, seguido de PSD, pelo PL e pela coligação Brasil Pronto para Mais, no primeiro dia de exibição. Durante a audiência pública, que tratou sobre o plano de mídia para as eleições, também foram apresentadas as sugestões para o processo eleitoral. Representando o PL, Maria Cláudia Bucchianeri Pinheiro defendeu a criação de um relatório sobre os downloads de programas eleitorais como uma forma de garantir a veiculação dos mesmos.
14: O que a gente sugere é o seguinte, que sem prejuízo do caput, que já está na resolução, o grupo de emissoras, ou seja, o pool, manterá um registro eletrônico do download dos mapas de mídia e das mídias disponibilizadas para veiculação em bloco e inserção. E esse relatório de download, e eu acho que isso não deve ser difícil de implementar, porque as rádios vão até o pool para puxar esse material.
13: A campanha de rádio e televisão começa neste domingo em todo o país.
2: 7:18.
8: 7:18.
2: O resumo da violência nas últimas horas em Pernambuco.
8: Adúcio Lucena, o repórter do Bandeira 2.
15: De ontem para hoje foram registrados 6 homicídios em Pernambuco, sendo 1 na região metropolitana do Recife e 5 no interior do estado. Crimes de morte foram contabilizados na capital, na Zona da Mata, no Agreste e no sertão pernambucano. O destaque do interior vem da cidade de Cabrobó, onde um mototaxista com 47 anos de idade foi assassinado com golpes e faca peixeira enquanto trabalhava.
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8: Clima e temperatura.
16: Na região metropolitana do Recife, o tempo é parcialmente nublado, com chuva rápida com intensidade fraca no período da madrugada e primeiras horas da manhã, de forma isolada. Em Itamaracá, a temperatura máxima é de 26 graus e em São Lourenço da Mata, as mínimas 22. Nas zonas da Mata Norte e Sul, o tempo é parcialmente nublado, com chuva rápida com intensidade fraca no período da madrugada e primeiras horas da manhã, de forma isolada. Em Barreiros, na Mata Sul, a temperatura máxima é de 26 graus e em Carpina, na Mata Norte, as mínimas são de 19. No Agreste de Pernambuco, a APAC prevê tempo parcialmente nublado, sem chuva em toda a região ao longo do dia. Em Bom Conselho, a temperatura máxima é de 24 graus e as mínimas em Bonito, 17. E o sertão do estado tem tempo parcialmente nublado, sem chuva em toda a região ao longo do dia. Em Mirandiba, a temperatura máxima é de 33 graus e as mínimas em Salgueiro, 25.
2: Estatal em crise.
8: Correios abrem novo programa de demissão voluntária.
2: Os Correios abriram um novo plano de desligamento voluntário, PDV, com incentivo financeiro para empregados que optarem por deixar a empresa.
8: As inscrições seguem até 30 de setembro.
2: O programa é destinado a empregados que estejam lotados desde janeiro de 2025 em unidades que já foram impactadas ou que ainda serão atingidas pelo processo.
8: PDV aberto neste ano, foram registradas 3.181 adesões voluntárias.
2: A previsão inicial do plano de reestruturação da estatal era chegar a 10 mil desligamentos nesse ano e outros 5 mil em 2025.
8: Por isso, logo depois do encerramento do primeiro programa, os Correios começaram a estudar uma nova rodada de demissões voluntárias. Esse segundo plano foi aberto agora.
2: Em nota, os Correios afirmaram que o PDV faz parte das medidas de reestruturação e de busca pela sustentabilidade financeira da empresa.
8: Segundo a estatal, o novo programa foi elaborado para atender às necessidades e particularidades do processo de reestruturação.
2: A empresa também informou que as estimativas de adesão e os impactos financeiros já estão incluídos nos estudos e nas projeções econômicas divulgadas anteriormente.
17: O valor do incentivo financeiro varia conforme a situação de cada empregado. São considerados itens previstos no regulamento, como tempo de serviço, idade e adicionais relacionados à aposentadoria e à incorporação. O benefício varia de R$ 24.400 a R$ 459.000. O pagamento é feito integralmente, em uma única parcela, até o décimo dia do mês seguinte ao desligamento. O incentivo não tem desconto de imposto de renda e também não há recolhimento do FGTS. A inscrição no programa, porém, não significa que o empregado será desligado automaticamente. As adesões ainda passam por uma análise para verificar se os requisitos foram cumpridos. A decisão leva em conta as regras do plano, as necessidades operacionais dos Correios e a disponibilidade de recursos. O empregado também pode desistir da adesão até a data de desligamento, informada pela empresa. Os Correios enfrentam uma sequência de resultados negativos. Em 2022, a empresa fechou o ano com mais de R$ 700 milhões de prejuízo. Em 2024, o rombo aumentou para R$ 2,5 bilhões. De janeiro a setembro do ano passado, o prejuízo chegou a R$ 6 bilhões.
2: Já no primeiro trimestre de 2026, os Correios registraram um prejuízo de R$ 3,1 bilhões.
8: O resultado dos três primeiros meses deste ano foi 82,35% maior do que o prejuízo registrado no mesmo período do ano passado, quando a estatal teve perdas de R$1,7 bilhão.
2: Em todo o ano de 2025, o rombo chegou a R$8,5 bilhões.
8: Segundo cálculos da própria estatal, a previsão é de que o resultado financeiro de 2026 seja ainda pior.
2: Os Correios vêm adotando uma série de medidas para tentar recuperar as contas e projetam alcançar um superávit somente em 2027. 7h22.
8: 7h22.
2: Eleições no Legislativo.
8: Com menos candidatos, Câmara deve ter maior número de reeleições em

0: 6.
1: Com o fim do registro de candidaturas no último sábado, o Tribunal Superior Eleitoral contabilizou 7.620 concorrentes ao cargo de deputado federal nas eleições deste ano, quase 20% a menos do que em 2022. A disputa em outubro é de aproximadamente 15 candidatos para cada uma das 513 cadeiras na Câmara dos Deputados, mas a relação varia de acordo com cada estado. Todas essas diferenças e proporções, no entanto, devem mudar, já que a Justiça Eleitoral ainda vai analisar os pedidos de candidatura. A baixa procura deve impulsionar candidatos à reeleição e pode explicar também o fenômeno da pouca renovação no Legislativo. Dos 513 deputados em exercício, 437 devem disputar a renovação por mais 4 anos no cargo, 85% do total. Em 2022, foram 448, 87%. Uma análise do Departamento Intersindical de Assessoria Parlamentar avalia que os parlamentares em exercício possuem vantagens ainda mais proeminentes do que em anos anteriores, como o alto valor de emendas parlamentares individuais e de verba de gabinete para despesas do mandato, contratação de assessores, recursos do fundo eleitoral, além de mais acesso a grupos políticos de grande influência. Apesar da diminuição da concorrência, o perfil dos candidatos também mudou. A representatividade das mulheres saiu de 35% para 37% em relação a 2022. Aumentou de 68% para 71% a proporção de candidatos com nível superior, o número de candidatos indígenas cresceu de 50% para 75% e há 24 pessoas transgênero candidatas, ante 19% na última eleição.
2: Aprovada pela Anvisa.
0: Autorizações para importação de cannabis medicinal aumentam 29% em 2026.
3: As autorizações para importação de produtos à base de cannabis medicinal aumentaram quase 29% no primeiro semestre de 2026. Segundo o levantamento da Canect, com dados obtidos pela Lei de Acesso à Informação, a Anvisa autorizou mais de 116 mil importações entre janeiro e junho deste ano. Somente em junho, foram mais de 18 mil autorizações. A média mensal de 2026 ficou próxima de 20 mil pedidos, acima dos cerca de 15 mil registrados no mesmo período de 2025. O crescimento ocorre após a atualização das regras da Anvisa para fabricação e importação de produtos de cannabis para uso medicinal.
2: 7h25.
0: 7h25.
2: Bolsa Família.
0: Os pagamentos previstos para hoje.
4: A Caixa inicia nesta sexta-feira, 21 de agosto, o pagamento do Bolsa Família referente ao mês de agosto para os beneficiários com o número de identificação social, o NIS, terminado em 4. Os pagamentos são realizados preferencialmente na Poupança Caixa ou Conta Caixa Tem. Com a Conta Caixa Tem, os beneficiários podem pagar contas e fazer transferências diretamente pelo aplicativo no celular. O valor também pode ser movimentado com cartão de débito da conta em comércios, unidades lotéricas, correspondentes Caixa Aqui, terminais de autoatendimento e agências da Caixa. Além disso, é possível realizar saques sem cartão nos terminais de autoatendimento e unidades lotéricas, utilizando a identificação biométrica previamente cadastrada em uma agência da Caixa. Para baixar os aplicativos Caixa Tem e Bolsa Família, basta acessar a loja de aplicativos do seu smartphone. É gratuito.
2: Alerta dos especialistas.
0: Doutora em Educação e pesquisadora alerta para os riscos dos algoritmos na permanência de crianças e adolescentes nas plataformas digitais.
5: O acesso cada vez mais cedo às redes sociais aumenta a preocupação com riscos como conteúdos inadequados, assédio e uso excessivo. Nos Estados Unidos, por exemplo, 29 estados processam a Meta, dona do Facebook e do Instagram, sob a alegação de que recursos como rolagem infinita, notificações e algoritmos de recomendação podem estimular o uso compulsivo entre os mais jovens. E é nessa perspectiva que a professora doutora em educação e ex-presidente do INEP, Maria Inês Fini, alerta para os impactos desse acesso sem controle.
6: O acesso a redes por crianças e adolescentes já está comprovado os danos neurobiológicos, acima de tudo o acesso, assédio, extremamente perigoso. Então veja bem, quando o presidente Lula fez o decreto proibindo o celular na escola, do meu ponto de vista, foi um equívoco, porque o perigo maior do celular é fora da escola, começa na saída da escola. O acesso livre de crianças, e ele está absolutamente descontrolado, ele é extremamente perigoso. Então, alguns países do mundo estão proibindo o acesso para menores de 16 anos.
5: E um dos pontos de atenção está justamente na forma como as plataformas funcionam. Os algoritmos identificam os interesses do usuário e passam a recomendar os conteúdos semelhantes. Isso pode fazer com que uma criança seja exposta repetidamente a determinados temas, mesmo sem ter procurado diretamente por eles. Para Maria Inês Fine, esse mecanismo torna a proteção dos menores ainda mais complexa.
6: Se você não tiver uma ação como essa, por exemplo, que os Estados Unidos vai fazer, cortar o assédio. Tem que cortar o acesso, perdão. Se você não cortar o acesso do algoritmo, ele vai continuar tentando entrar por todo tipo de ligação, de aparência, de coisas que já foram acessadas.
5: Para Maria Inês Fini, ter uma lei é um passo importante, mas o desafio está em transformar as regras em medidas concretas.
6: O ECA digital, ele foi um avanço, da mesma maneira que o ECA original foi um avanço, só que nós precisamos transformar essas leis em ações concretas.
2: Em tempos de inteligência artificial,
0: especialistas alertam para os golpes.
7: A tecnologia avança a passos largos, mas a criatividade dos criminosos acompanha esse ritmo. Golpes que utilizam inteligência artificial para simular vozes e rostos conhecidos e fraudes envolvendo processos judiciais reais estão fazendo vítimas em todo o país. Imagine receber uma chamada de vídeo de um apresentador de TV famoso dizendo que você ganhou um grande prêmio. Foi o que aconteceu recentemente com um morador que quase caiu no golpe do falso sorteio. Os criminosos usaram a imagem de um comunicador conhecido nacionalmente, gerada por inteligência artificial, para convencer a vítima a liberar o acesso às suas contas bancárias. O golpe só não se concretizou porque um amigo que estava ao lado percebeu a fraude a tempo. Esse tipo de tecnologia é conhecido como deepfake, técnica capaz de recriar com extrema perfeição o rosto, fotos e a voz de celebridades, médicos e autoridades para dar credibilidade ao crime. A delegada de repressão a estelionato, Lígia Cardoso, explica o funcionamento desse mecanismo que engana até os olhares mais atentos.
8: Então, o que acontece? Nesse tipo de golpe, a gente visualiza o chamado deepfake, né? Que seria uma tradução dizendo um fake bem aprofundado. A inteligência artificial hoje em dia, ela viabiliza que você crie perfeitamente vídeos, né, fotos de pessoas, áudios de pessoas, né, através de trechos ali que você localiza, e você crie vídeos para convencer as pessoas e dar um golpe nas pessoas, né? Então, se utiliza a inteligência artificial para criar um vídeo ou um áudio, né, ou a imagem de uma pessoa para colocá-la numa situação, de uma pessoa famosa normalmente, para colocá-la numa situação em que ela nunca esteve.
7: Mas os métodos de enganar não param na inteligência artificial. Outra modalidade que tem feito vítimas na região é o golpe do falso escritório de advocacia. Nele, os criminosos monitoram sentenças favoráveis reais que já foram pagas. Eles entram em contato com os clientes enviando documentos falsos em PDF, alegando que há um novo valor disponível. A orientação das autoridades para não fazer parte dessas estatísticas é desconfiar sempre de vantagens exageradas e urgências descabidas impostas pelos supostos contatos. Antes de clicar em qualquer link, baixar aplicativos ou fornecer dados bancários, certifique-se diretamente nos canais oficiais das empresas ou escritórios de advocacia contratados.
2: 7h31.
0: 7h31.
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7: 7h35.
8: 7h35.
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7: Então vamos circular, vamos para mais uma rodada sexta-feira no trânsito com você, Bruno Araújo.
9: Natália Ribeiro, o Estúdio Volante traz informações agora da Avenida Cruz Cabugá, no bairro de Santo Amaro, na área central do Recife. O fluxo de veículos é intenso nos dois sentidos, mas o cenário é mais complicado para quem vem de Olinda em direção ao bairro da Boa Vista. Há um longo congestionamento e os motoristas precisam redobrar a atenção no cruzamento com a Avenida Norte, porque o semáforo está sem funcionar. Agentes de trânsito estão no local orientando os motoristas. E na Avenida Norte, no trecho do bairro de Santo Amaro, o trânsito também está intenso nos dois sentidos, mas, por enquanto, não há congestionamento. Vamos agora para a Avenida João de Barros, no bairro do Espinheiro, onde os motoristas encontram uma lentidão por conta de uma escola particular que existe na localidade. Tem muitos pais que estão chegando para deixar os filhos, param os veículos e o trânsito costuma ficar sempre complicado no começo da manhã. 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
7: Obrigada, Bruno, pelas informações. Obrigada a você que leva a Rádio Jornal na carona. Jones Gomes Silva, Rômulo Ribeiro, Marcelino José, os amigos que estão ligadinhos lá no YouTube. Aliás, no YouTube tem imagem da cidade, gente. Tem imagem do estúdio, tem imagem do Recife. Você vê o trânsito, você vê o que está acontecendo no momento. No YouTube, Rádio Jornal Recife ao vivo. Cola lá para a gente ficar mais pertinho. Rádio Jornal Recife ao vivo no YouTube. Andando com a gente também, Emerson Mercinho, um abraço, meu amigo, circulando na região metropolitana e levando a Rádio Jornal e

0: também com a gente, Bebelito. Que me contas, Bebelito?
1: Bom dia a todos os ouvintes da Rádio Jornal. Quem fala aqui é Bebelito, da Bahia. Nesse momento eu estou passando pela PE15, no cruzamento com os Butrins aqui em Olinda, e o trânsito está muito engarrafado.
0: Eita, meu amigo, você vem da Bahia, vai passar aqui no Recife, região metropolitana, e pega trânsito carregado. É, imagino que seja aí motorista profissional, que possa estar circulando, trabalhando. Então, vá com calma por aí para não se envolver em confusão e dificuldade no trânsito. E falando em trânsito carregado e complicado, meu querido Bebelito, deixa eu dar uma olhada aqui no congestionamento. 145, é isso mesmo, 145 quilômetros congestionados no Recife nesse momento. E aí é o acumulado, né, gente? Acumulado. São informações do Centro de Operações do Recife, o COP. 145 quilômetros congestionados na cidade nesse momento. Diante desse congestionamento, sabe qual é o tempo médio para percorrer 10 quilômetros no Recife? 36 minutos para percorrer 10 quilômetros. São informações da Prefeitura, informações do Centro de Operações, o COP, e que a gente vai passando para você. Ediane Almeida.
2: Ok, Natália, por aqui o fluxo continua relativamente tranquilo, exceto os pontos críticos, os gargalos, como costumamos chamar por aqui. Por exemplo, a rotatória da Sementeira, Avenida da Integração com a Avenida das Nações, sentido viaduto da 7 de setembro. Ali está quase sempre bastante intenso, bem movimentado, e está neste exato momento. Na Ponte Presidente Dutra, o fluxo continua moderado também na Honorato Viana e na Estrada da Banana do Antônio Casimiro. 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
0: Obrigada, Ediane, pelas informações. Está chegando informação e vídeo sobre um tombamento de um caminhão na BR-101 em Jaboatão. Sinistro de trânsito que ocorreu nessa manhã envolvendo um caminhão e um carro de pequeno porte. Está deixando trânsito bastante complicado na BR-101, Jaboatão, sentido Recife. Caminhão tombado, gente. Pena que eu não posso lhe mostrar as imagens, mas o trânsito bastante complicado, isso eu lhe asseguro. A Polícia Rodoviária Federal já foi questionada sobre esse sinistro envolvendo caminhão e a gente vai aqui levando informação para você, atualizando ao longo dessa manhã. Já vai complicar bastante lá naquele ponto. Vamos agora saber de Ramos Silva. Bom dia, meu amigo.
3: Amiga Natália, muito bom dia. Toda a movimentação de veículos na BR-408, zona da Mata Norte de Pernambuco, nesta manhã de sexta-feira, se apresenta com muita tranquilidade. E segundo informações da Polícia Rodoviária Federal, nas últimas 24 horas, não houve registros de acidentes graves por todo o percurso da BR. 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
0: 7h41.
7: 7h41.
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0: Meu amigo, minha amiga, se tem um dia pra gente dar uma pausa e saber o que tá rolando na internet, esse dia é hoje. A gente faz de segunda a sexta, mas hoje tem gostinho especial. Então vem comigo, me dá a mão virtual e vamos juntos numa só voz pedir ela. Sabe quem? A bomba! Eita, que é bomba de sexta-feira, Simone Oliveira, me conta.
1: Vamos embora? Vamos embora. Bora, você bora. Falou segura a mão e eu vim com uma música na cabeça e agora eu não, ela tá aqui, eu não consigo
0: Tudo
1: falar.
0: Tudo bem, ela vai chegar.
1: Ela vai chegar em algum momento. Vamos falar, né, do jornalista, nosso colega de profissão, Evaristo Costa.
0: Sim.
1: Ele que não mora mais no Brasil, mas ele tem um bom humor, né? Além de super talentoso, utilizou as redes sociais para pegar uma verdadeira peça em todo mundo, viu? Foi um rebuliço.
0: Era mentira, ontem. Era brincadeira.
1: Brincadeira,
0: Ixi,
1: Natália.
0: Que eu achei que era verdade.
1: Brincadeira, olha, ele anunciou que começaria a produzir conteúdo adulto. Conteúdo adulto, ou seja, aqueles que são inapropriados para menores de 18 anos, com conteúdo sexual, né? Aquelas produções 18 mais. Pois bem.
0: Sim. Aquele nudezinho, aquele conteúdo, sabe? Não aquela toalha caindo. Eita, meu Deus.
1: A declaração foi feita em um vídeo publicado nas redes sociais dele e levantou a possibilidade do jornalista, né, estivesse falando desse material sexual. Ele, porém, revelou o verdadeiro motivo desse conteúdo adulto, fazendo algumas pessoas sorrirem bastante, outras dizerem, mas rapaz, eu perdi meu tempo pra isso. E tá certo um negócio desse? A gente tem aí o áudio, né, a sonora dele, vamos ouvir.
2: Oi, pessoal. Eu tô vindo aqui pra falar de um assunto sério. Vocês sabem que eu sou sempre muito transparente, prefiro que primeiro vocês saibam por mim e depois pelas páginas de fofoca. Tenho pensado muito nesse assunto no último ano. O custo de vida para se manter aqui na Inglaterra está alto. Já conversei sobre esse assunto com a minha família. Já conversei sobre esse assunto com os meus amigos. Estou completando 50 anos. Sou dono da minha própria vida. Sou dono das minhas escolhas. Responsável por elas. Tenho conhecimento nesse assunto. E eu decidi que eu vou começar a produzir conteúdo adulto. Espero continuar contando com o apoio de vocês, que sempre me acompanharam. Já gravei alguns vídeos, inclusive, se tudo der certo, na semana que vem já sai o primeiro episódio. O tema vai ser dor nas costas, depois vista cansada, hipertensão, colesterol e por aí vai. Aceito collab com médico geriatra, tá?
1: Uma figura, né?
0: E o povo falando que ele queria vender conteúdo adulto aí na internet. Na verdade, é conteúdo adulto,
1: não,
0: né?
1: Deixa de ser,
0: pra vida,
1: né,
0: dos adultos.
1: As verdadeiras dores depois do doenta. Agora ele tá com 50 anos, não parece,
0: e a,
1: né,
0: voz? É tão interessante a voz da pessoa, né? Porque a gente escuta a voz dele, automaticamente lembra da figura dele, associa a fisionomia dele, porque é uma pessoa que marcou uma história na televisão durante muitos anos.
1: Exato.
0: Ali no Jornal Hoje, com a Sandra Nenberg, uma dupla que todo mundo amava. As pessoas sentem falta dele na televisão. Só de ouvir a voz já vem aquele saudosismo, aquela saudade. E ele tirou um período sabático, nunca mais voltou pra TV e tem que pagar as contas, né? E aí foi brincar com o povo.
1: Ele que tem muitas brincadeiras também com o padre Fábio de Mello.
0: Verdade.
1: Eles ficam, né, se alfinetando no bom sentido, não é nada agressivo, né? Eles brincam muito um com o outro. E tá aí, ontem deu o que falar, todo mundo fez o quê? Como assim ele vai fazer conteúdo adulto? Deixa estar, que é pra falar das dores que o Zenta traz para todos nós.
0: E aqui uma dica pra todo mundo, né? Eu sei, gente, que a vida é corrida, que a gente às vezes, né, tem tanta coisa pra fazer, mas assista o vídeo até o final. Porque muitas vezes a pessoa vê só o começo. Acha que é sobre um assunto, na verdade é sobre outro. Já sai compartilhando, xingando a pessoa. Então tenta assistir
1: assim
0: até o final.
1: É assim que nasce a fofoca, né?
0: E as fake news.
1: Você pega pílulas,
0: sim,
1: né?
0: Vai.
1: Só gotinhas de alguma situação e faz o julgamento, né? E aí começa a rádio peão.
0: E aí é bomba.
1: Aí é bomba, Natália. Não tem pra onde correr, não.
0: Ah, meu Deus. E o JC?
1: 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Jovens em risco. O perigo cardiovascular por trás do suquinho de testosterona. Você já ouviu falar? Procura saber, principalmente você que é jovem, principalmente você que malha e que esses suquinhos de testosterona faz um sucesso nas academias. Presta atenção. 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
0: Beijo para Rubens Mesquita, em São Paulo, nos acompanhando. Lina Fernandes, nossa amiga, ontem. Sofreu velhinhas, a gente nem falou aqui.
1: Não é outra feitão, tanta loucura,
0: mas,
1: né?
0: Mas assim, vale sempre, né?
1: Para
0: as pessoas que a gente
1: amiga.
0: Ama, que são queridas, um beijo nos dois. Por quê?
1: O que bomba sempre aqui na Supermanhã, você sabendo de tudo.
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0: 7h47.
5: 7h47.
0: Oportunidade de trabalho.
5: Escola Profissionalizante Dom Bosco, em Casa Amarela, no Recife, sedia hoje ação que disponibiliza mais de 50 vagas de emprego.
0: Isso além de serviços de saúde e cidadania.
6: Moradores do bairro de Casa Amarela e de bairros do entorno vão ter acesso a uma programação gratuita de serviços e oportunidades nesta sexta-feira. O Giro Desenvolve Recife vai ocorrer das 9 da manhã até 1 da tarde na Escola Profissionalizante Dom Bosco, em Casa Amarela, reunindo ações de empregabilidade, saúde, cidadania e atendimento à população. A programação também vai contar com serviços de vacinação, aferição de pressão arterial e testes para infecções sexualmente transmissíveis, ISTs, além de emissão de certidões e RG. O secretário executivo de Trabalho e Qualificação Profissional, Pedro Câmara, fala sobre a iniciativa.
7: O Giro Desenvolve é um projeto de iniciativa da Secretaria de Trabalho e Qualificação Profissional que traz essa perspectiva do cuidado mais ampliado para o trabalhador, ofertando tanto vagas de emprego quanto ofertando serviços, então emissão de documentos, corte de cabelo, massoterapia, vacinação, serviços de saúde como testagem rápida de IST, e aferição de glicose, de pressão arterial. Então, é um evento, é um mutirão bem amplo, né, direcionado exatamente para o trabalhador do Recife, né, e que busca se empregar.
6: O Giro Desenvolve Recife tem o objetivo de aproximar os serviços públicos da população, levando aos bairros ações de qualificação profissional, empregabilidade, cidadania, saúde e atendimento ao trabalhador. Pedro Câmara relata que seleções de emprego também vão ser realizadas durante a ação.
7: A gente vai estar ofertando e realizando seleções com 4 empresas que vão estar presentes na escola, fazendo a primeira etapa de seleção com quem estiver participando, de 4 empresas, mais de 30 vagas ofertadas para diversas ocupações. Vai ter também emissão de RG, certidões e ID Jovem, porque o Giro Desenvolve também está incluído dentro do Agosto das Juventudes, um projeto da SDHJ, né, Secretaria de Direitos Humanos e Juventude. Então vai estar tendo emissão de ID Jovem, emissão de carteira de identidade.
6: O público também vai poder aproveitar serviços de corte de cabelo e massagens no local.
0: 7h50.
5: 7h50.
0: Vamos saber o que é notícia no mundo dos negócios com o economista Écio Costa.
8: Pois é, o mercado câmbio voltou a ficar pressionado. Nos últimos dias, presenciamos uma nova escalada do dólar em relação ao real, com a moeda americana fechando cotada a R$ 5,19 nessa última quinta-feira. Essa pressão cambial é o resultado de uma combinação de fatores externos e das nossas já conhecidas fragilidades internas. Lá fora, o Departamento do Tesouro dos Estados Unidos confirmou que a dívida pública do país ultrapassou a assustadora marca de 40 trilhões de reais pela primeira vez da história. Esse endividamento trilionário, impulsionado por sucessivos déficits e altos gastos públicos, eleva a desconfiança dos investidores e pressiona os rendimentos dos títulos americanos para cima. Quando os juros por lá nos Estados Unidos sobem, ocorre um efeito de aspirador global. O capital foge de mercados emergentes em direção ao porto seguro americano, forçando a desvalorização de moedas como o real. Somado a isso, o aumento das tensões geopolíticas, né, com ameaças de sanções e declarações de guerra econômica da Casa Branca ao Irã, reduz ainda mais o apetite ao risco no exterior. Contudo, não podemos culpar apenas o cenário internacional. O aumento da sensibilidade do mercado, as incertezas políticas, o movimento agora que se acirra com a aproximação da corrida eleitoral presidencial, ajuda a pressionar fortemente a nossa moeda. O investidor exige um prêmio de risco maior para alocar seus recursos no país diante da nebulosidade sobre a sustentabilidade do nosso arcabouço fiscal e o controle da nossa própria dívida. Apesar dessa volatilidade de curtíssimo prazo, as projeções para o encerramento do ano mostram uma tentativa de estabilização. Segundo os dados do Boletim Focus, a mediana do mercado financeiro projeta que o câmbio encerre 2026 cotado a R$ 5,20, estimativa que se mantém inalterada 9 semanas consecutivas. Para conter os impactos inflacionários da moeda desvalorizada e manter a âncora econômica, a autoridade monetária vai continuar aplicando um remédio amargo, pois é, juros elevados e o crédito caro cobram uma fatura pesada do nosso desempenho econômico. No entanto, no atual cenário global e doméstico, eles funcionam como a principal barreira de contenção para evitar que o dólar dispare ainda mais e desorganize completamente a inflação e a economia real brasileira. Então é isso, um abraço a todos.
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0: e Negócios. Comércio Costa.
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3: Eita, vai ser um estresse lavar toda essa louça.

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5: 7h56.
6: 7h56.
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5: Eduardo Scoff, bom dia.
7: Bom dia, Natália. Bom dia aos ouvintes da Rádio Jornal. A capa do JC desta sexta-feira destaca a sabatina de Raquel no SJCC, nosso sistema. A coluna de Igor Maciel analisa a entrevista e destaca que Raquel não declarou voto, mas declarou Lula. O jornal mostra também que uma conversa de um lobista arrasta a crise do INSS para o gabinete de Lula. Já no Recife, ministro aponta alternativas para Pernambuco diante do tarifaço dos Estados Unidos. E por fim, o JC traz um caderno especial sobre cyberbullying, inteligência artificial e os novos riscos para crianças e adolescentes, que é um tema debatido na quarta edição do JC Educação. Esses são os destaques do JC desta sexta-feira. 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Tenham todos um ótimo final de semana.
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6: 7h57.
5: 7h57.
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0: Sociedade Civil do Condeir, Nayara Pinheiro.
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4: 7h59. Agora a gente já vai pular para Passando a Limpo. Igor Maciel, já tem aqui programa para você. Sexta-feira chegou, Igor. Bom dia.
5: Sexta-feira chegou. A gente chega com muita informação no Passando a Limpo daqui a pouquinho com Romualdo de Souza, Fernando Castilho, Maurício Garcia. Temos Pedro Beja participando conosco hoje também para falar um pouquinho sobre a sabatina. Sim. Que nós tivemos ontem, o último dia da sabatina com os candidatos ao governo, que foi com a governadora Raquel Lira, candidata à reeleição. Vamos falar um pouquinho sobre a sabatina, vamos falar também sobre Lulinha. Coisa complicou. Porque foi a Veja teve acesso Sim. ao inquérito e esse inquérito mostra participação direta do Lulinha com a amiga dele que trabalha ali com... Na verdade, ela comete crime mesmo, porque dá um indicativo de que ela comete crime, tem um indicativo de que ela comete crime ali, por conta dos pagamentos que teriam sido feitos para um chefe de gabinete de Lula, para poder intermediar negócios com o Ministério da Saúde e tudo. Então, tudo isso está ali e tem o Lulinha no meio dessa história, porque ela usa ele como acesso.
4: E ele segue fora do Brasil, ainda está na Espanha, né?
5: Eu acho que está na Espanha ainda. E aí a gente vai conversar bastante sobre isso, vamos falar bastante sobre isso aqui. Que crimes podem ter sido cometidos? Se foram cometidos, que crimes podem ter sido cometidos? Tem um monte de coisa que precisa ser provada, ser comprovado, para poder dizer que foi um crime. Mas a coisa, em termos éticos e morais, já está comprovado. O problema é você comprovar penal.
4: Tem impacto na campanha, né?
5: E criminal, exatamente. Aí tem impacto na campanha, sim, vamos falar sobre isso também. Aqui, entre outros assuntos. No Passando a Limpo, hoje tem a Liane Cantanhete.
4: Tem, verdade. Sexta-feira, né? E o que tem na sexta também?
5: Passando a Dica. Me empresta a caneta. Agora eu tô sem papel.
4: Ah, mas isso eu resolvo para você? Pronto. Eu acho. Vou lhe dar
5: Eu passei correndo ali.
4: Vou lhe dar um estreito de Hormuz aqui.
5: Ah,
4: bem curtinho.
5: Tá bom, deu um estreito.
4: só um rabichinho.
5: Esse não tem Irã nem
4: Trump. Não, esse é bem tranquilo. Tá limpinho, tá branquinho. Tá todo pleno.
5: Não tem nem o Irã nem Trump brigando
4: por ele.
5: Não, olha,
4: eu vou... Na minha dica para esse fim de semana, eu vou sair um pouco da política, já que a gente, né, tá vivendo tanto isso. E o ouvinte, sim, fique sabendo de política, procure saber. Mas eu vou para outro campo. Assisti um filme essa semana, Igor, muito bacana, que eu recomendo. O nome é O Quarto ao Lado. O Quarto ao Lado. É um filme de 2024, bem premiado, tá disponível na Netflix. E, rapidamente, ele conta a história de amigas que se aproximam e se aproximam num contexto em que uma delas tá muito doente, fase terminal de câncer, e essa mulher decide pela eutanásia. Ele tem um roteiro bem diferente. E aí esta mulher pede ajuda dessa amiga para lhe acompanhar nesse momento, que é o momento em que ela decide acabar com seu sofrimento. Então tem contextos bem interessantes. Eu não vou contar mais para deixar todo mundo ouvir. Assistir O Quarto ao Lado, minha dica para esse fim de semana.
5: Muito bem, obrigado.
4: Bom programa, Igor, para você e para todos. Está chegando Ernesto Pereira,
6: o
4: Dinheiro.
6: O Ibovespa fechou o último pregão em alta de 0,06%, aos 167.927 pontos. Nos Estados Unidos, Dow Jones teve queda de 1,32%. SP500, queda de 0,87%. E Nasdaq, queda de 1%. Na Europa, a Bolsa de Frankfurt, na Alemanha, registra alta de 0,27%, enquanto a Bolsa de Paris opera em alta de 0,03%. Na Ásia, o índice Nikkei caiu 0,30% e Xangai subiu 0,04%. O dólar comercial subiu 0,32% e vale R$ 5,19. O euro subiu 0,68. Nas casas de câmbio do Recife, o dólar turismo está sendo vendido a R$ 5,55, enquanto o euro turismo é vendido a R$ 6,06. A atual cotação da moeda criptografada Bitcoin é de R$ 405.194. A poupança rende hoje 0,67% ao mês e o grama do ouro é vendido a R$ 754,26.

0: A Bolsa de Valores de São Paulo inicia as negociações às 10 da manhã.
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2: Começa agora o Passando a Limpo. Muito bom dia a todos. 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A partir sempre aqui das 8 horas. Estamos hoje com Romualdo de Souza, hoje tem Maurício Garcia e também Fernando Castilho. Estamos também com Pedro Beja hoje aqui, nesse início de programa, para a gente falar um pouquinho sobre as sabatinas que aconteceram até ontem. E ontem foi a vez da candidata à reeleição, Raquel Lira. A gente vai falar também daqui a pouquinho sobre o Lulinha, e tudo que apareceu de ontem para hoje na Veja, inclusive. A Veja trouxe algumas informações, são informações bombásticas mesmo, de como está o inquérito, que envolve o Lulinha, que envolve também aquela amiga dele, a Roberta Luxinger, também, que ela ali estava, pelas investigações, praticando, no mínimo, ali, tráfico de influência e utilizando isso e até corrupção ativa. Chega ao ponto de corrupção ativa também, provavelmente. Então tem essa possibilidade e a gente vai falar bastante sobre isso aqui, de como é que se chegou a isso e o que é que tem realmente ali do Lulinha, de envolvimento do Lulinha, que é o filho do Lula, tá? O Lulinha, o Fábio Lula da Silva, que é o Lulinha, conhecido como Lulinha. Ele que, inclusive, acho que está na Espanha, não está nem no Brasil. Está na Espanha, mas...
3: Ele mora na Espanha.
2: Mas ele está realmente numa situação complicada, porque tem algumas coisas, quando você vai puxar, tem gente dizendo, inclusive, mas será que tem? Será que você tem como... Tem algum crime no que ele fazia? Veja, pelo que deu para ver, até agora, do que aparece no inquérito, tem algumas coisas que podem sim ser crime. Tá? No mínimo, problemas éticos, isso aí já ok, tem problemas éticos, morais, um monte de coisa. Mas pode ter também tráfico de influência, lavagem de dinheiro, corrupção ativa ou participação em corrupção ativa e organização ou associação criminosa. Tudo isso pode acabar... se for comprovado, nada disso tem prova, tá? Para provar isso aqui, ainda não tem nada para provar isso aqui, mas pode, tendo alguns elementos de prova, pode-se comprovar isso aqui, essa possibilidade aqui de crimes, no caso do Lulinha e também da amiga dele, da Roberta Luxinger. Mas a gente vai falar sobre isso daqui a pouquinho. Eu quero falar, a gente vai voltar a falar sobre isso com o Romualdo daqui a pouquinho. Eu quero falar, Pedro Beja, sobre a sabatina. Foi a terceira sabatina. Tivemos João Campos, depois Ivan Moraes e ontem foi a vez da candidata à reeleição, Raquel Lira. O que é que a gente pode destacar da sabatina? O que é que a gente pode destacar?
4: Igor, uma sabatina que mantém o discurso que ela tem adotado desde a convenção. A gente pode dizer até que desde os meses pré-campanha já, de defesa da gestão, né, uma defesa muito forte da gestão, mas também não é uma defesa, como é que eu posso dizer, irrestrita. Ela faz uma autocrítica, né, em temas como saúde, como infraestrutura, segurança, saúde e segurança, ela faz essas ressalvas, né? Na parte de segurança, ela até fala que não está do jeito que eu queria, né? Que ainda há um sentimento de insegurança, mas destaca algumas ações. Me chamou a atenção que foram alguns momentos em que ela destacou muito, ela chegou a agradecer algumas vezes a parceria com o presidente Lula, especialmente quando ela foi perguntada sobre o apoio à presidente, né? O PSD tem um candidato à presidência da República, que é Ronaldo Caiado, e ele não tem, aparentemente, não terá o apoio da governadora Raquel Lira, ainda que ela não tenha falado, né, expressamente se apoia ou não apoia Ronaldo Caiado, ou se apoia ou não apoia o presidente Lula. A pergunta acabou não ficando plenamente respondida, né? Mas tem sido também uma tônica do discurso dela. Tanto que na convenção dela aqui em Pernambuco, na convenção do PSD, ela não citou Ronaldo Caiado em nenhum momento da convenção. Ela citou Lula na convenção.
2: E eu lembro que inclusive, eu pergunto, na minha pergunta eu dizia, ó, a senhora tem um candidato no partido que é o Ronaldo Caiado. E aí o Ronaldo Caiado, que o vice é o presidente Gilberto Kassab. Ela fala de Gilberto Kassab, mas não fala de Ronaldo Caiado.
4: Ela não falou o nome do Caiado. Ela manteve essa grata, ela falou que é grata ao presidente Lula, citando parcerias feitas entre o governo do estado e o governo federal, obras que foram iniciadas ou entregues em parceria com o governo federal. E aí me chamou a atenção um pouco essa posição, porque ela continua sem declarar esse voto a presidente. E também chamar...
2: Quantas vezes ela citou Lula? 12 vezes.
4: 12 vezes?
2: Eu contei. Eu fui contar depois. 12 vezes. 12 vezes ela cita Lula. E até eu escrevi uma coluna para o JC, está no jc.com.br, escrevi a coluna dizendo isso, Raquel não declara voto, mas declara Lula. 12 vezes ela falou no Lula. Falou uma vez em Jair Bolsonaro, falou uma vez em Kassab, e o resto é Lula. Lula.
4: Ela cita Bolsonaro quando ela fala de que o governo anterior tinha brigado com três presidentes.
2: Brigou, né? Com três presidentes, o governo do PSB, né? Teria brigado com três presidentes, que aí foi Dilma, porque Dilma, a primeira briga
4: Temer
2: foi com Dilma.
4: E Bolsonaro.
2: Porque o PSB brigou com Dilma, inclusive o PSB apoiou a Aécio, né? Lá em 2014. E aí, depois Temer. Brigou com Temer e depois brigou com Bolsonaro.
4: Isso. Uma sequência. Outro ponto que chamou a atenção da Sabatina foi também na parte política, ela falando sobre a Alep. Né? Uma outra pergunta de Igor Maciel para a governadora foi sobre a relação com a Alep. E me chamou a atenção que ela não falava sobre essa situação, sempre que questionada, eu passei...
3: Foi a primeira vez que ela falou.
4: Foi a primeira vez que ela falou. Passei longos anos perguntando, né, ou estando presente em coletivos em que era perguntada à governadora sobre alguma resposta à Alep diante da crise institucional que se vivia, ela dizia, não vou tratar disso agora, mas nos bastidores eu sabia que estava pegando fogo. E aí ela finalmente, né, falou sobre isso, citou uma política miúda por parte da Assembleia, acho que talvez tenha sido a aspa mais contundente, diretamente à Assembleia, e questionou quem estaria querendo, se estariam querendo atrapalhar a ela ou ao povo de Pernambuco. Foi o questionamento que a candidata à reeleição fez sobre a Alep. Lembrando que houve, no ano passado principalmente, né, foi um ano muito conturbado na relação entre executivo e legislativo, foram meses de projetos,
3: seis meses
4: ao todo, né, 3 meses ali no primeiro semestre, 3 meses no segundo semestre, em que projetos ficaram em cima da mesa sem serem votados, houve travamento de pauta por parte da base governista, um travamento de pauta também não oficial por parte da oposição, enfim, foram longos 6 meses em 2025, tanto que o orçamento desse ano só foi votado em março, né? Então, foi, enfim, ainda existe, né? Um clima pesado, e ela verbalizou isso ontem na Sabatina. No mais, foram discutidos os temas, como eu falei, saúde e segurança. Ela fez até uma autocrítica sobre a condição dessas duas pautas hoje no governo.
2: Sim.
4: Mas reforçou que os próximos 4 anos serão os melhores de Pernambuco. Um reforço na confiança da continuidade da gestão. Nenhuma crítica direta a algum adversário, só para complementar, mas deixou no ar, na questão sobre a Alep, ela deixa no ar sobre quem estaria por trás dessa articulação para possivelmente atrapalhar. Citando até uma frase de Lula, ela só tem uma frase que o presidente Lula teria dito a ela, que se alguém lhe atrapalhar, me avise.
2: Aí Castilho perguntou se ela tinha chegado a como é que é cabuetar alguém. Ela chegou a cabuetar alguém, ela não respondeu. Não respondeu, não falou.
4: Se o presidente deixou essa frase no ar.
5: Eu queria fazer uma observação. No caso da Alep, houve sim essa dificuldade de aprovação e a gente tem que ser justo. O orçamento só foi aprovado devido à pressão de entidades empresariais, de várias entidades, pressionando diretamente a mesa diretora da Assembleia. E depois, numa mudança de postura do candidato, do grupo, né, Coelho, né, que modificou o encaminhamento da relatoria e das comissões para aprovar isso. Esse é um fato. Mas, pela primeira vez, entidades empresariais pernambucanas foram diretamente à Assembleia, entidades do setor canavieiro, entidades da Federação das Indústrias e outras entidades, né, se posicionaram claramente contra esse travamento da pauta na Assembleia. Isso é um fato importante que a gente precisa registrar. Eu queria registrar dois momentos além dessa que eu perguntei. Bom, o presidente disse que se alguém atrapalhar, me avisa. Eu perguntei se ela tinha avisado o presidente e ela não contornou e não respondeu. Mas eu acho que tem duas coisas importantes que eu acho que é interessante, né, quando ela fala de economia, né? Primeiro, ela insiste muito e diz o seguinte: olha, uma das conquistas da sua administração é a melhoria do ambiente de negócios. Isso é, de fato, um fato. É acompanhado pelo empresariado, quando a gente conversa pelo empresariado, dá uma mudança muito grande do comportamento do ator governo com o ator empresariado e por causa da mentalidade que tinha mesmo no governo do passado de conversar pouco com o empresariado e procurar muito, né, a questão da negociação dos planos de refis, essa coisa, ela fez isso. Tem um fato importante que é a questão que ela citou, é o caso da bacia leiteira, em que uma simples modificação na cobrança do imposto e da construção permitiu que Pernambuco voltasse a liderar de novo a bacia leiteira de Pernambuco, que é movimentar toda a indústria de laticínios. Esse é um marco importante na economia de Pernambuco, graças a uma articulação da Secretaria de Planejamento, Secretaria de Fazenda, com o setor empresarial. E ela abre uma discussão que me parece bastante interessante para os próximos anos, que é o seguinte: Pernambuco deixa de defender a ideia de que a Transnordestina é um projeto que liga o Piauí a Suape. E ela diz: não. O que a gente quer da Transnordestina é que ela se conecte a partir de Eliseu Martins e chegue ao Maranhão, conectando com a Ferrovia Norte e Sul. Isso dá uma dimensão estratégica, conversado com vários planejadores. Esse é o verdadeiro discurso que Pernambuco tem que adotar. Porque é o seguinte: a questão do Ceará está resolvida, mas a questão de Pernambuco não está resolvida, e a questão do Nordeste em relação ao uso, a conexão do Nordeste com outras modais, né, com outra ferrovia, é importante. Se você, a partir daí, de Suape e Eliseu Martins, e conecta com a cidade no Maranhão a partir de Barreiras e chega no Norte-Sul, você tem uma conexão do Nordeste com o Norte-Sul, e aí você tem toda uma economia que está rodando por ali e favorece muito Pernambuco. Então, essa é uma estratégia muito interessante que não é o caso do governador, mas é o caso de Pernambuco passar a defender a partir de agora.
2: Muito bem. E só para a gente voltar a falar daqui da Sabatina, ainda sobre a Sabatina, Beja, o que é que ficou das três Sabatinas? Se a gente for fazer assim, para o meio político, o que é que ficou das três Sabatinas?
4: Então,
2: foi o início, né? O Sistema Jornal do Comércio, aliás, está abrindo a campanha e vai fechar a campanha também.
4: Exato, começando lá, e fechando.
2: O último debate é aqui no Sistema Jornal do Comércio.
4: Veja, na minha visão, é um espelho da primeira semana de campanha. Uhum. É um grande espelho da primeira semana. Porque eu acho que os discursos, apesar de já estarem na rua, eu sinto que esses discursos eles estão se construindo. Né? Apesar de, a gente teve pré-campanha, todo mundo teve a oportunidade de falar muita coisa, mas agora os discursos começam a ficar mais incisivos. Antes existia uma coisa ainda uma barreira, né? Que você não podia falar determinadas coisas, propostas, você não podia endereçar propostas. Agora todo mundo pode endereçar propostas. Uhum. Então a gente está na primeira semana e todo mundo está com o seu discurso ainda em construção para chegar no ápice, né? Ainda não está no momento em que todo mundo alinhou seu discurso direitinho. Então, é justamente nesse momento que a sabatina é importante, que aí e vocês tiveram a oportunidade, né, de jogar nessas entrelinhas dos planos de governo de cada um, né? João acabou adotando ali um discurso ainda de propostas, mas eram propostas que não estavam, por exemplo, no plano de governo, uhum, né, como a questão dos hospitais.
2: Sim.
4: Então, houve esse debate em relação a isso. Ivan, por sua vez, já tinha algumas propostas definidas no plano de governo, né? Mas a discussão era sobre como isso seria realizado. Né?
2: De certa forma, os três meio que apresentaram coisas novas e até estrearam alguns discursos.
4: Exato.
2: Na sabatina.
4: A candidata à reeleição, ela não apresentou tantas propostas novas, porque no discurso dela é que os próximos 4 anos eu vou entregar o que a gente está fazendo agora. Né? E o que vai vir, virá, né? Existem algumas ideias, propostas, mas não é o eixo principal. O eixo principal é a continuidade do que ela está fazendo. Isso está claro quando ela fala das creches, que ela pretende entregar 100 até o final do ano e a totalidade até março do ano que vem, caso seja reeleita, né? Então, ou seja, tem coisas que estão em andamento, mas não há ainda uma proposta, como por exemplo, foi apresentado por Ivan e por João. Né? Quero fazer tal coisa. Então, isso é... Ivan, por exemplo, com o projeto dele de vender a Arena Pernambuco, por exemplo. Uhum. Então, tem essas coisas aí na mesa.
2: Coisas que surgiram, pautas que surgiram dessas sabatinas que vão, com certeza, perdurar durante toda a campanha. Lembrando, a campanha de Pernambuco começa no Sistema Jornal do Comércio, começou no Sistema Jornal do Comércio e termina no Sistema Jornal do Comércio. Porque a gente teve as sabatinas que abriram essa campanha praticamente aí com os três principais candidatos e teremos esses três principais candidatos também no debate, que será o último debate antes de todo mundo ir à urna. O último debate será aqui com o Sistema Jornal do Comércio de Comunicação na TV Jornal e na Rádio Jornal e em todos os veículos aqui do sistema.
4: Só um adendo que hoje tem pesquisa Datafolha.
2: Hoje tem pesquisa Datafolha.
4: E tem pesquisa Quest na rua.
2: Terça-feira é a divulgação da pesquisa Quest. Então hoje tem pesquisa Datafolha. Terça-feira que vem tem pesquisa Quest, divulgação. A Quest já está na rua também. O Datafolha também está na rua, está finalizando hoje. E a gente vai falar sobre isso ainda no programa de hoje também com o Maurício daqui a pouquinho. Obrigado, Beja. Pedro Beja, repórter de política do Sistema Jornal do Comércio, conversando com a gente aqui. Falando sobre essa sabatina, Lulinha, Romualdo de Souza, qual é a situação do Lulinha? Porque eu estava vendo aqui que a situação dele não é boa, não. A Veja trouxe aqui teve acesso aos detalhes do inquérito que investiga tráfico de influência no governo e o Lulinha está no meio. O filho do presidente Lula está no meio dessa confusão. As mensagens inclusive mostram uma sociedade oculta entre Lulinha e Roberta Luxinger. Eles teriam uma sociedade oculta, segundo o inquérito da Polícia Federal. Romualdo.
6: E acho que não vai dar nada para o lado de Lulinha nem de Lula. Eu vou pegar uma frase do presidente quando surgiram as primeiras informações a respeito de tráfico de influência no seu governo. Que culpa tenho eu se o meu filho é o Ronaldinho dos negócios? Agora, o que diz a Polícia Federal? Os elementos probatórios, portanto, com provas, não é indício, com prova, obtidos no curso das investigações, diz a Polícia Federal, revelam a existência de um núcleo de atuação permanente e coordenada, e esse núcleo é composto por Roberta Moreira Luxinger, Fábio Luiz Lula da Silva e Fernando Bittar, voltado à interlocução de interesses privados perante agentes e órgãos da Administração Pública Federal, é o que diz a Polícia Federal. E o que diz um dos trechos dessa conversa de Roberta Luxinger com alguns dos interlocutores, inclusive com esse Fernando Bittar. Um parêntese. Quem é Roberta Luxinger? Ex-mulher de um ex-deputado que foi da Polícia Federal e que comandou aquela operação Satyagraha. Roberta Luxinger é amiga de Fábio Luiz da Silva, que é o Lulinha, e o Fernando Bittar é filho de Jacob Bittar, ex-prefeito de Campinas. Fernando Bittar e o pai eram donos daquele sítio de Atibaia que era emprestado todo fim de semana para que Lula passasse alguns dias, algumas temporadas na piscina, montado em uns gansos de plástico e que ficavam flutuando na piscina. Esse é o Fernando Bittar. Portanto, o trio, segundo a Polícia Federal, montou um esquema para fazer negócios com órgãos da Administração Pública Federal. Um dos trechos dessa conversa, que aliás é muito importante, diz o seguinte: a lobista, e está no Jornal do Comércio isso na coluna Política em Brasília, a lobista Roberta Luxinger resumiu bem o que era a sua relação poderosa aqui em Brasília. Ela disse: olha, somos uma coisa só, se referindo a Lulinha. Somos eu e ele, diz Roberta. Ele só entra em campo quando é preciso. E ainda revelou o tamanho da intimidade dela, do grupo, com o presidente Lula. Sabe, eu fui das poucas pessoas que o Lula chamou e perguntou: escolhe onde você quer ficar. E eu disse: onde eu estou? Na minha sociedade com Fábio. Tô em cargo nenhum e ando onde eu quero. Ou seja, o negócio foi tão profundo que o presidente da República chamou Roberta Luxinger e lhe ofereceu um cargo na administração pública. E aí ela olhou o contra-cheque e o que poderia render nesses negócios com o Fábio Luiz Lula da Silva e preferiu a sociedade com o filho do presidente, em vez de um cargo público.
2: É, eu fui ver a reportagem aqui completa e estava acompanhando aqui o que é que ela aponta. Aponta principalmente tráfico de influência em relação ao Lula, né? É, tráfico de influência, a possibilidade de tráfico de influência, corrupção ativa, participação em corrupção passiva, lavagem de dinheiro, organização criminosa e associação criminosa. É, o tráfico de influência é a hipótese principal e que está mais ajustada às mensagens até agora. É o mais fácil de provar, seria o tráfico de influência. O restante, lavagem de dinheiro, corrupção ativa ou participação em corrupção passiva e organização ou associação criminosa, aí já é mais complicado. Por quê? Porque tem que comprovar, a Polícia Federal vai ter que comprovar que o dinheiro que saiu da Roberta Luxinger, da amiga do Lulinha, esse dinheiro que foi para o Marcola, que era o ex-chefe de gabinete do Lula, e que estava na coordenação da campanha, inclusive, e que saiu, já saiu, mas o dinheiro que foi para ele, eu acho que pouco mais de R$200 mil, que ele disse que foi que ela pagou de contas dele, inclusive cartão de crédito, e que disse que foi um empréstimo que foi feito. Precisa provar que esse dinheiro tem relação com a influência, com a ajuda dele para ela conseguir influência dentro do Ministério da Saúde. Tem que comprovar também, no caso do Lulinha, que o Lulinha tinha algum tipo de associação com ela e que se beneficiava disso de alguma maneira. Aí provaria corrupção ativa. No caso de corrupção passiva, tem que comprovar de alguma forma que quando esse dinheiro saiu e foi para o Marcola, de alguma maneira ia também para o Lulinha, ou de um lado ou do outro. Seria ou passiva ou ativa. E a questão de organização criminosa, precisa comprovar que ele é associado a ela de alguma maneira, e primeiro precisa comprovar que ela comete um crime ali. Então, não é fácil. O Romualdo está certo, não é fácil de comprovar ali, de ter alguma coisa realmente direta, um crime, alguma coisa, para poder comprovar contra o Lulinha. Agora, estranho, esquisito, antiético, tudo isso aí você pode dizer de agora, não precisa de muita coisa não, você pode dizer de agora, porque a relação é no mínimo, antiética, no mínimo.
5: Antiética. Eu acho que esse é um daqueles casos em que o anúncio do interlocutor em qualquer gabinete da República do Brasil é recebido com muita atenção. Eu fico imaginando se na chefia do gabinete, na sala da antessala de gabinete do Ministério da Saúde, a senhora Roberta Luxinger chega acompanhada, né, ou enviada, ou depois de um telefonema, né, do filho do presidente, que autoridade do governo não a receberia? Né? Porque ele disse, olha, quem, eu estou vindo aqui, você sabe, certamente isso acontece previamente. Então, o fato da Roberta Luxinger ter sido recebida, ter conversado, inclusive ter proximidade, ter mandado uma minuta de contrato na questão do canabidiol para o Marcola, revela um acesso que poucas pessoas, milhares de empresários gostariam de ter, né, para chegar a isso. É. Então, por exemplo, imagina você, antes de chegar na Procuradoria do Ministério da Saúde, chegar via WhatsApp ou qualquer e-mail a minuta de um contrato como esse do canabidiol. E certamente alguém que recebeu isso, que leu isso no Ministério da Saúde, só o fez, né, seja lá quem ele for, né, porque alguém ligou e disse, olha, esse contrato aqui é do interesse ou de alguém que está mandando isso, tudinho. E depois, certamente, foi reforçado, né, pela confirmação de Marcola de que esse documento estava sendo alguma coisa. Então, o fato de não ter sido efetivado negócios, né, junto ao governo, né, não invalida que não tenha havido a tentativa. Uhum. Né? E mais ainda quando, conforme depoimento da própria senhora Roberta, ela revela esses pagamentos aí, a profusão de caixa que ela tinha para fazer esse tipo de coisa, né, de patrocinar as viagens, de emprestar dinheiro, de fazer isso. Uhum. Certamente era uma lobista, né, como se é classificada, com caixa bastante robusto para providenciar isso por uma simples transferência, né, e encaminhamento à agência de viagem.
2: Aí, Castilho, aí é que está. Eu me recuso a chamar de lobista porque a gente só reforça lobby é crime. Lobby não é crime.
5: É isso aí.
2: Tráfico de influência é crime.
5: É, pronto, desculpa.
2: Lobby não é crime. E no caso aí é tráfico de influência.
5: Nós estamos falando disso.
2: Ela, na verdade, ela estava comprando influência. Lobby não usa dinheiro, para começo de conversa.
5: Aí, né?
2: Lobby de verdade você não usa dinheiro. Você não compra a influência, você não compra o acesso diretamente, você não paga ninguém para isso. Eu acho que a gente é preciso acabar com essa história de que lobby é crime. Inclusive, quando diz que ela é lobista, toda vez eu olho e disse, não é. Ela é, na verdade, um oportunista. Um oportunista ali que está cometendo crime de tráfico de influência, se sendo, claro, comprovado.
5: Tem acesso, né?
2: E para poder conseguir acesso. É, claro, o que o lobista ele sobrevive é de acesso. Agora, quando ele usa dinheiro para comprar esse acesso, aí ele está cometendo um crime. É, Liane já está na linha? Vamos com a Liane, então.
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2: Eliane Cantanhete, bom dia.
7: Bom dia, Igor, colegas ouvintes.
2: O dia só não está muito bom para a Lulinha e para o presidente, para o pai dele, Eliane. Situação de Lulinha complica. Coloca agora a campanha do presidente Lula numa situação difícil.
7: Olha, a campanha está em polvorosa. A campanha do presidente Lula está em polvorosa, porque as acusações contra o Lulinha estão se tornando indesculpáveis. Não tem explicação para tudo que está acontecendo, né? E aí a gente vê os diálogos que estão vazando, que a Polícia Federal apreendeu nos celulares da Roberta Luxinger, que é aquela lobista, ambiciosa, amigona do Lulinha, e também no próprio, nas próprias conversas do Lulinha. Nessas conversas, o que ela dizia? Ela dizia, eles, os agentes do governo, né, que atendiam ela, sabem quem eu sou, sabem que eu sou o Fábio. Quem é Fábio? É o Fábio Luiz Lula da Silva, que é o Lulinha, o filho mais velho do presidente Lula. Então, ela já dizia isso numa conversa com o próprio Lulinha. Ela disse, o nosso futuro está na Suíça, e hoje tem a nova revelação de que ela disse, olha, para mim é 100 milhões por ano. E aí ela ri e diz assim, ah, eu sou muito modesta. Então, a Roberta Luschinger, que tinha casa alugada, olha só, a casa que ela alugava em Brasília foi alugada por um... Aliás, a casa que ela alugou em Brasília para o Lulinha, né? Ela que alugou a casa para o Lulinha, mas estava em nome de quem? Daquele dentista lá anos atrás, que usava o sítio de Atibaia, né, que declarou à Polícia Federal que, naquela época da Lava Jato, que usava o sítio de Atibaia. Então, é aquela história, gente. O Lulinha não tem saída. Ele está morando na Espanha, mas ele vai ser chamado a depor. Ele vai ter que vir para cá. E como é que ele vai explicar o inexplicável? Isso aí que cria um grande tumulto na eleição, e é uma eleição que é muito apertada, né? Qualquer sacolejo já pode ir para um lado ou para o outro, e isso não é só sacolejo, isso aí é um terremoto para o Lula. Afinal das contas, é o filho dele, é o filho mais velho, e primeiro, esse filho mais velho, ele não é primário, eu quero dizer primário, não é primário, como investigado pela Polícia Federal, como investigado pela imprensa e como um cara que cria problemas para o Lula. Ele não é primário, ele já foi chamado pelo pai, comparou ele com o Ronaldo Fenômeno, porque ele era metido em muita confusão nos primeiros dois mandatos de Lula. Então, o fator Lulinha é um fator que tem um peso enorme na eleição e que deixa a campanha do Lula sem ter o que fazer. O que que vai fazer? Vai proibir o vazamento? Só vai poder reclamar, tem vazamento. Ué, vazamento teve para tudo, para o Dark Horse, para tudo. Então, o Lula está enrolado por causa da Roberta Luschinger, por causa do Marcola, que era o chefe de gabinete do Lula, que recebia joias e empréstimos da Roberta Luschinger, e por causa do Lulinha. Isso vai chegando até o artigo 288 do Código Penal, que especifica quadrilha ou bando criminoso.
2: Eliane Cantanhede na Rádio Jornal. Romualdo de Souza.
8: E agora, não é, Eliane? A Procuradoria-Geral da República manda um laudo de 17 páginas, pelo menos no meu computador deu 17 páginas, pedindo a transferência do caso do Lulinha para a primeira instância e dizendo o seguinte, embora tenham sido identificados pagamentos feitos por Camilo Antunes, o careca do INSS, a Roberta Luxinger, a representação da Polícia Federal não menciona a conclusão de nenhum negócio. Ou seja, então, nesse caso, deve ser que o careca do INSS repassou dinheiro para a Roberta apenas por empréstimo. E aí, você acha que o ministro André Mendonça vai mandar para a primeira instância ou mantém no STF?
7: Pois é, Romualdo, o procurador... Esse é o efeito colateral da crise do Lulinha, né? Por quê? Porque essa crise toda envolvendo o filho do presidente aprofunda as divisões dentro do Supremo Tribunal Federal, aprofunda a crise entre o Supremo, parte do Supremo e a Procuradoria-Geral da República e parte do Supremo com a Polícia Federal. Então, virou um caso também institucional, afinal das contas é o filho do presidente da República, e o Rodrigo Procurador-Geral da República, o Paulo Gonet, ele é muito aliado no Supremo à turma do Alexandre de Moraes, do Dias Toffoli, do Gilmar Mendes. E quando ele pede para levar o caso do Lulinha para a primeira instância, fica a sensação 100% do mundo político e 100% do mundo jurídico ficam com a sensação, e é uma sensação que também é nossa do jornalismo, né, dos jornalistas, com a sensação de que o Paulo Gonet está tentando favorecer o Lula. Do outro lado, o André Mendonça, que foi escolhido pelo Jair Bolsonaro, já disse o seguinte: não vai para a primeira instância, porque há, sim, elementos que estão dentro do Supremo, de investigações do Supremo Tribunal Federal, como o caso INSS, que é, como você falou, Romualdo, ali, quem é o chefe da quadrilha daquilo tudo é o careca do INSS, amigão da Nuschinger, que é amigona do Lulinha, que se tornaram amigões todos do Marcola, que servia no Palácio do Planalto. Então, o Paulo Gonet vai para um lado, o André Mendonça vai para o outro, ou seja, crise também entre PGR, Supremo e Polícia Federal.
2: 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Fernando Castilho.
5: Eliane, você acha que nessa crise aí do governo, né, Lulinha e tantos nomes, né, o Flávio Bolsonaro se beneficia? Ele consegue capitalizar isso em termos de apoio? Né, até porque tem a questão do filme, né, o Dark Horse, né, que ainda permanece aí. Mas você acha que ele se beneficia melhor do que Lula se prejudica com esse noticiário?
7: Olha, é aquilo, né? Quanto mais esse caso do Lulinha prejudica o Lula, mais favorece o Flávio Bolsonaro. Mas, além do Flávio, isso tem um efeito eleitoral grave, que é o seguinte: a tendência é de aumentar muito fortemente o voto nulo e o voto, a abstenção e o voto em branco. Por quê? Porque muita gente dos independentes que estava tendendo para o Lula pode não ir para o outro lado para votar no Bolsonaro, mas pode desistir de votar no Lula e simplesmente ou não votar, né, ou votar nulo. Então, é aquela história. A eleição cai num buraco negro que ninguém sabe para onde vai. Mas o Flávio Bolsonaro, que tende a ser o maior beneficiário, né, porque aqueles que não vão nulo, que não querem votar nulo, eles saem do Lula e podem ir para o outro extremo, que é o Flávio Bolsonaro. Mas o Flávio ontem cometeu outro erro. Toda semana eu falo dos erros da campanha do Flávio Bolsonaro, do Eduardo Bolsonaro, etc., da família Bolsonaro, aqui na Rádio Jornal. Porque é o seguinte, ninguém estava mais falando em Dark Horse, ninguém estava mais falando nos 134 milhões que o Flávio Bolsonaro pediu para um bandido preso, o maior bandido preso nesse momento, que é o Daniel Vorcaro, né? Ninguém falava mais que o Flávio pegou um avião em Brasília e foi para São Paulo para se encontrar com o Vorcaro já preso, de tornozeleira. Ninguém estava falando nisso. Sumiu do horizonte, sumiu das páginas, sumiu das rádios e das televisões. E aí, o que o Flávio fez ontem? Trouxe tudo isso de volta. Ao falar do Lulinha, ao acusar o Lulinha, ele disse: pois é, a história do Dark Horse, a história do Vorcaro, isso tudo é página virada. Não é página virada, não. Né? O Flávio deu de mão beijada a chance para que toda a imprensa voltasse ao caso dele. Então, é aquela história. Gente, na verdade, o Flávio pode lucrar aí com a crise do Lulinha, ou como Lula lucrou com a crise do Darcy Hoff, mas o fato real, cru, né, e duro para a gente admitir é que a campanha de 2026 virou uma guerra de lama. Uma guerra de lama entre os dois principais candidatos, em que nenhum dos dois sai limpinho e impune.
2: Eliane Cantanhede, na Rádio Jornal. Maurício Garcia.
9: Bom dia, Eliane. Ainda falando de eleições, nos últimos dias o influencer Pablo Marçal renasceu das cinzas, né? Ele continua aprontando, dando uma série de entrevistas aí e, por enquanto, é candidato à presidência da República. Ele vai levar essa candidatura até onde? Vai aprontar muito ainda? Será que a gente vai ter cadeirada esse ano aqui para o Brasil inteiro ver?
7: Pois é, só nos faltava isso, né? Cá para nós. Olha, só nos faltava isso. Realmente, o Pablo Marçal, que é aquele desqualificado, né, que entrou ali na disputa para a Prefeitura de São Paulo, quase chegou no segundo turno, quase ficou histriônico, né, ninguém sabe qual é efetivamente a origem dele, ninguém sabe qual é efetivamente o objetivo dele e o pior. Quem e o que está por trás da figura de Pablo Marçal. Mas o fato é que ele se lançou, ele se auto-lançou o candidato à presidência, mas o Tribunal Superior Eleitoral, TSE, proibiu a presença do Marçal em debates, proibiu também que ele participe do horário eleitoral de rádio e TV e vedou o acesso dele a fundo de campanha, aquele fundo eleitoral que os partidos têm. Por quê? Porque a candidatura dele está sob júdice, depende da Procuradoria Geral Eleitoral, e a Procuradoria Geral Eleitoral defende que ele não seja, que a candidatura dele seja vetada. Agora, como isso tudo ainda tem a burocracia, o processo final, porque todo mundo sabe que ele vai continuar inelegível, ele é inelegível e não houve nenhum fato novo para derrubar essa inelegibilidade dele, até lá ele continua falando que é candidato sem ser, porque como você é candidato, se você não participa dos debates, do horário eleitoral e não tem fundo de campanha, a não ser que ele mostre de onde vem o fundo de campanha dele, de onde ele está tirando esse dinheiro. Mas é mais um fator complicador, um fator de, vamos dizer assim, de tumulto, de desgaste e da própria lama na campanha eleitoral, que vai chegando assim até o fim, numa situação de muita dúvida, porque a diferença do Lula é até bastante razoável até agora no primeiro turno. Mas e no segundo turno? Né? O que, que vai acontecer no segundo turno? Para onde vão os votos de Ronaldo Caiado, os votos de Romeu Zema, os votos do Renan Santos no segundo turno? Se a direita toda se unir, né, e se unir em torno de um candidato, que será o Flávio, a coisa complica muito para o Lula. O que abriu uma dissidência, vamos dizer assim, ou uma interrogação nessa equação toda, foi a fala do Gilberto Kassab. O Gilberto Kassab deixou no ar a possibilidade de o PSD apoiar o Lula no segundo turno. Como o Lula já tem republicanos, já tem o PP, toda aquela turmona ali do Centrão, né, não se pode descartar o apoio do PSD do Kassab, que tem o Ronaldo Caiado como candidato, apoiando o Lula no segundo turno. Acho difícil o Ronaldo Caiado apoiar o Lula, mas o partido é o partido é maior do que o candidato. Então, muitas dúvidas, muitas interrogações. O resultado da eleição é imprevisível.
2: Eliane, antes da gente encerrar, você tem uma dica para a gente no fim de semana? Sexta-feira, dia de Passando a Dica aqui no Passando a Limpo.
7: Olha, a minha dica dessa semana é um livro que ainda vai ser lançado. Vai ser lançado agora em setembro.
2: Já sei até qual é.
7: Que já tem trechos dele em todos os sites e eu estou viciada. Eu leio tudo que está saindo desse livro, que é o livro, aspas, Eu Disse Não, Uma Trincheira Antigolpista, escrito por quem? Pelo Brigadeiro Carlos Batista Júnior, que era o comandante da aeronáutica durante a tentativa de golpe e disse não para Jair Bolsonaro, então presidente da República. Né? Esse livro é um livro histórico que vai relatar momentos, reuniões, documentos de como efetivamente Jair Bolsonaro tentou, articulou um golpe de Estado nesse país e não conseguiu, porque dos três comandantes militares, dois disseram não. O próprio Carlos Batista, que era comandante da aeronáutica, e também o comandante, o então comandante do Exército. O único que ficou na contramão foi o comandante da Marinha, que, aliás, é um dos presos condenados pela tentativa de golpe.
2: Tá aí, então. Eu Disse Não, do Brigadeiro Carlos Batista Júnior. Já vi muita coisa sobre esse livro. Estou também ansioso para ler, porque ele conta detalhes, né? Detalhes das conversas que teve, inclusive, das conversas que aconteceram com o presidente, o então presidente Jair Bolsonaro, e também as conversas que aconteceram dentro das Forças Armadas.
5: Os movimentos,
2: eles,
5: né?
2: Os movimentos dentro das Forças Armadas. Então, bem curioso também para ver. Eliane, boa dica, muito boa dica. Obrigado, bom fim de semana, até segunda-feira.
7: Até segunda-feira, beijão.
2: Beijão. Eliane Cantanhede, na Rádio Jornal, toda segunda e toda sexta-feira, Eliane está aqui para conversar com a gente sobre política e sobre política nacional também, principalmente. Deixa eu chamar um intervalo. Na volta, eu vou querer falar sobre pesquisa, tá, Maurício? Porque tem pesquisa Datafolha vindo por aí, tem pesquisa Quest também vindo por aí. Vou querer falar sobre pesquisa com o Maurício e com os outros colegas aqui da bancada. E vamos entrar em outros assuntos aqui também. Tem muito assunto ainda para a gente falar. Inclusive, uma candidata que foi impedida de registrar nome na urna. Ela queria homenagear Jair Bolsonaro, mas o nome, o TSE não deixou, não. Vamos ver que nome é esse. Daqui a pouquinho o Romualdo conta pra gente. Intervalo, a gente já volta.
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3: De volta com o Passando a Limpo, o Maurício, a gente vai falar sobre pesquisa, mas antes eu quero saber quem é a candidata que quis homenagear Bolsonaro e o TSE disse que não podia usar esse nome que ela quer usar, não. Qual é o nome que ela quer usar?
4: Ela quer usar Negona do Bolsonaro. Vamos imaginar Vanessa Oliveira, do PL do Rio de Janeiro. Ela mede 1,78m, pesa 111 quilos, é negra, cabelos bem afrodescendentes, e ela aparece fazendo o V da Vitória ao lado de Bolsonaro numa foto quando Bolsonaro estava sendo candidato. E aí, segundo ela me contou ontem à noite por telefone, aliás, a Vanessa me disse: por que diabo alguém de Pernambuco se interessa por minha história? Eu falei assim: minha senhora, eu me interesso por histórias. Eu sou contador de histórias e quero contar a sua história na rádio. Aí ela me disse: eu estava caminhando lá no Rio de Janeiro, Bolsonaro estava em campanha, e aí eu fiz um aceno para ele, ele veio me abraçar, tirou uma foto, eu até disponibilizei a foto aí para vocês, e aí ela disse que o Bolsonaro perguntou: como é que é seu nome? Falou assim: é Vanessa. Aí falou assim: a Negona, hein? A Negona do Bolsonaro. E ela gostou, passaram-se alguns anos e agora ela resolveu ser candidata a deputada. E aí chegou lá no Tribunal Regional Eleitoral com a foto, bonitona e tal. Só que o TRE disse o seguinte: não, com esse nome você não pode. Negona do Bolsonaro não pode. A senhora tem um nome. A senhora não é conhecida na sua comunidade como Negona do Bolsonaro. Então, não deixou. E aí ela me disse o seguinte: e se eu chegasse lá e dissesse: eu sou a Negona do Lula, será que eles mandariam eu parar com essa história de um nome que não é um nome próprio? Aí eu falei assim: a senhora se sente amiga do Bolsonaro? Ela falou assim: eu já estive na porta do condomínio solar de Brasília pelo menos umas 5 vezes, comi pão onde a mulher dele compra sonho para ele. Ou seja, a Negona do Bolsonaro pode não registrar o nome, mas o sonho dela é virar deputada estadual pelo PL do Rio de Janeiro.
3: Agora, assim, eu não... Sinceramente, eu acho que o Tribunal Superior Eleitoral
5: tá muito formal.
3: É um caso a ser estudado. A gente precisa, assim, precisa estudar as decisões do TSE. Porque, assim, tem uma coisa, e aí, no princípio da administração pública, que é a isonomia, né? Você tem que ser igual para todos, para todo mundo. E se ela quer usar esse nome, deram uma justificativa, disseram por que é que não pode usar esse nome, Romualdo?
4: Porque ela não demonstrou em nenhuma ocasião ser conhecida na comunidade dela como Negona do Bolsonaro.
3: Tá, ok. Porque Tiririca usa o nome Tiririca.
6: Igor.
3: Oi, Maurício.
6: Não, só para comentar, ainda dentro dessa história que o Romualdo está contando, vale lembrar que no Rio Grande do Norte a gente tem um candidato a governador que é Cadu de Lula. Ele nunca foi chamado Cadu de Lula, ele é Cadu. Cadu, sim, era um apelido dele, é de Carlos Eduardo. Ele é secretário de Planejamento de Economia da Fátima durante os últimos anos. E ele agora vai ser o candidato dela, ele é Cadu de Lula. E uma candidata também ao Senado do Rio Grande do Norte, do PT, eu não lembro o nome dela agora aqui, eu posso até pegar e já passo, também é o nome dela de Lula. Então tem dois candidatos a cargos majoritários no Rio Grande do Norte, com o sobrenome de Lula, e nem tem tantos histórias. Ambos são filiados ao PT, sim, tudo bem, mas ambos são de Lula e conseguiram fazer essa associação.
3: Tem um que se apresenta como Lula do Bem, também aqui. Tem um Lula do Bem, tem, pelo que eu vi aqui, tem 8 esse ano, tem 8 que se colocam como, com o nome Bolsonaro ou com o nome Lula. Aí você tem Bolsonaro da Shopee, Dr. Célio Lula do Bem, Lula tio do Biscoito e a Negona do Bolsonaro, que tem aqui em algumas reportagens já mostrando, inclusive, esses nomes. Mas são 8 candidatos, pelo menos, 41 candidaturas, tem Lula ou Bolsonaro no nome da urna, no nome de urna. E agora eu não sabia essa de que tem que comprovar. Você vai ter que comprovar que é conhecido dessa forma?
6: Samanda de Lula.
3: É, se vai ter que comprovar que é conhecido dessa forma, eu acho

0: no Rio Grande do Norte. Qual é o primeiro nome dele, né? Ninguém sabe. É conhecido como Cadu. Foi o nome que sobrou para Fátima Bezerra colocar lá. É uma briga muito grande com o ex-prefeito, mas eu acho que talvez seja só para compor o nome, né? Cadu, porque se botar Cadu de Fátima, certamente não seria de boa aprovação. Mas é esse nome. Ninguém, acho que no Rio Grande do Norte, ninguém sabe o nome dele.
1: Mas isso, eu acompanhei até isso, não fui eu que fiz a pesquisa, mas eles tinham feito uma pesquisa no começo do ano, no final do ano passado, testando Cadu de Lula, e ele apareceu com um percentual muito mais alto do que estava acontecendo só Cadu, que ninguém sabe quem é Cadu. E de fato, eles daí apostaram nisso, teve gente dentro do partido que parece que fez cara feia, que não gostou, mas ele registrou, passou e tá aí. Então hoje é Cadu de Lula e essa outra candidata ao Senado também de Lula, no Rio Grande do Norte. Agora, e cargos majoritários, né?
2: O Romualdo, esses outros aqui, eles passam? Não tem problema não? Porque tem aqui o Lula do Bem, que inclusive é um nome que, assim, ele é bolsonarista, tá? Então ele tá ironizando aqui, ele tá usando para ironizar. E tem o Bolsonaro da Shopee, porque ele parece muito com o Bolsonaro, só que meio estragadinho ali, a coisa
1: esse
2: meio...
1: Esse Lula do Bem, ele bota Lula do Bolsonaro do Bem deve ser um parecido, viu?
2: É bem parecido.
1: Ele é parecido
2: bem
1: fisicamente.
2: Parecido.
1: Ele é parecido fisicamente.
2: Exatamente, é bem parecido. Os dois, esse Bolsonaro da Shopee e o Lula do Bem, eles são bem parecidos. E aí eles colocam aqui de uma forma... E os dois são bolsonaristas. Então você tem esse que se apresenta como Lula do Bem, que colocou como nome da urna, inclusive. É para ironizar, ele disse que é Lula do Bem, que ele se parece muito com Lula. Então usa de uma forma ali, que de uma forma até jocosa, não sei, aí tem que ver também. Você é conhecido como Tiririca, beleza, coloca lá como Tiririca. Se não for conhecido, não pode, então é essa a regra? Tá, é estranho, porque a pessoa deveria poder se chamar como quisesse, né? Contanto que não agrida um terceiro, que não seja uma ofensa a outra pessoa.
3: Tem um candidato a deputado federal na Paraíba, que o nome dele é Luiz Gonzaga da Tapioca. Luiz da Tapioca, todo mundo conhece ele ali no, na orla, perto daquele hotel redondo e tudo mais. Então, o Luiz da Tapioca resolveu, Luiz Gonzaga da Tapioca resolveu ser candidato. E aí o pessoal do marketing do partido disse o seguinte: rapaz, Luiz Gonzaga é Lula. Por que tu não bota teu nome de Lula? Bacana, registrou e o TRE na Paraíba não disse nada contra. Lula virou Lula da Tapioca, candidato a deputado federal. Então, depende muito. Quando o TRE, o Tribunal Regional Eleitoral, encrenca, tem que apelar ao TSE ou então desiste do nome, como vai fazer a negona do Bolsonaro.
2: Ela vai desistir, então, do nome.
1: Só uma curiosidade. Uma curiosidade, essa coisa do apelido no Brasil é uma coisa muito específica. Até muito pouco tempo, na FIFA, todos os jogadores tinham que ser registrados com seus nomes de batismo oficial, né? Exceto os brasileiros, que normalmente já eram conhecidos pelo apelido. Pelé é um apelido, Vavá é um apelido, Kaká é um apelido, então Ronaldinho no diminutivo. Então a FIFA só aceitava apelidos, nomes não oficiais de brasileiros, até muito pouco tempo. Poucos são os que tem no futebol europeu, futebol africano, no futebol mundial, fora do Brasil. Na América Latina mesmo, a gente não vê apelidos. É raro a gente ter alguém chamado pelo apelido. Tanto que o Tevez, quando foi jogar, era Carlos Tevez. Eu só usava o Tevez, mas no Brasil, por exemplo, ele jogou como Carlito, que era o apelido em espanhol do nome dele. Então, tem essa peculiaridade do Brasil com apelido. Eu acho que o Pelé talvez seja uma... Vavá, Pelé, esses nomes, Garrincha, são os grandes exemplos disso. No futebol era restrito ao Brasil. É uma coisa cultural nossa, isso vale também um olhar apurado sobre isso.
2: Você imagina a seleção de 58, ali você pegar Pelé, Didi, Vavá, porque todo Vavá. Mundo é apelido. Pelé, Didi, Edson, Vavá, Garrincha. Aí você vai transformar em Edson,
0: Manuel.
2: Realmente é complicado. Ô, gente, vamos fazer o seguinte. Eu vou... Castilho tem uma história que ele quer contar também. Que ele quer falar sobre o assunto. Tem novidades, né?
0: Eu acho que esse ano nós vamos ter uma novidade, né, na política brasileira, que é o retorno de... Em Minas Gerais...
2: Novidades que não são tão novas assim.
0: Não, em Minas Gerais nós teremos o ex-presidente da Câmara

0: Eduardo Cunha.
1: Eduardo Cunha, que se apresenta, né, mais laranja do que um colete da Petrobras. Né, porque
0: tudo é laranja no...
1: Tudo é laranja dele, a gravata é laranja. Tudo. Ele consegue ser mais laranja do que um colete de um operário da Petrobras em plataforma. É, né, isso aí. E o José Dirceu, né, sim, e aquela história.
0: E o outro é o José
1: Não dá
0: para
1: usar aquela música da Simone, mas ele diz assim... sugere alguma coisa que diz, o que é bom está voltando. Né? E o outro candidato que vai ter, certamente, os dois têm perspectiva de eleição muito forte pelas estruturas que tem, é José Dirceu, que volta e que esta semana ganhou, inclusive, um manifesto de apoio, né, para a sua volta à política. E os dois serão personagens, se eleitos, muito importantes no Congresso que vem aí, porque a gente sabe que esses personagens comandam ações dentro, podem comandar gabinetes muito importantes dentro da casa, né? E a gente precisa, eu tenho particularmente curiosidade, por exemplo, como é que vai ser a presença de Eduardo Cunha diante dos líderes do Centrão? É, ele que já comandou isso aí, ele que já comandou a casa, já circula. E como é que vai ser a presença de Zé Dirceu, né, junto à bancada da esquerda do PT? Porque os dois, ainda hoje, no trato direto, são tratados com muita referência e com muita deferência. Então, Romualdo e Igor, que vão estar lá acompanhando isso, né, Maurício também, vão ter oportunidade. Ou serão, ou retomarão o protagonismo, ou os caras vão olhar e dizer, aquele cara que foi presidente,
0: Romualdo,
1: da Câmara.
0: Tem uma frase que Castilho usa muito, Castilho fala muito, quando vai se referir a alguém, contar alguma história, alguma coisa, que eu gostei de que ele já ouviu de outra pessoa também, ele pode até dizer, que foi mais. Ele disse que é muito ruim ser. Como é que você disse? É muito ruim ser convidado onde você já foi anfitrião.
1: Como convidado quando você já foi anfitrião.
0: Não é fácil.
1: Então, os dois serão apenas.
0: É esse o caso, Romualdo? Eles vão chegar lá achando que ainda são anfitriões e vão descobrir que são só convidados?
2: Pelo tamanho do manifesto que fizeram em favor de José Dirceu, me lembra que José Dirceu de Oliveira, condenado por corrupção no esquema do Mensalão, ele fez uma vaquinha daquelas na internet para pagar a multa que o Supremo Tribunal Federal impôs a ele. E aí, inclusive, Chico Buarque de Holanda ajudou, encabeçou a vaquinha. Hoje Chico Buarque está entre aqueles que fazem um manifesto em favor de Zé Dirceu. E Zé Dirceu, preso, recebendo dinheiro dessa vaquinha, recebia também propina de outro esquema de corrupção. Ou seja, José Dirceu, nesse quesito, ele tem a habilidade de ser alguém que se repete o tempo todo. Agora, imagine quando chegarem por aqui, se houver um embate, por exemplo, vou pegar o Nicolas Ferreira, que deve vir a ser eleito, e José Dirceu de Oliveira, vai ser um bom debate. Então, se houver, de fato, a eleição, se forem eleitos, de um lado, o José Dirceu de Oliveira, condenado por corrupção várias vezes, e do outro, o ex-presidente da Câmara dos Deputados, que foi cassado, imagine, um cara que foi presidente da Câmara, foi cassado e retoma a casa. Vai ser realmente um ano de... pelo menos o primeiro ano, que aí do segundo por diante o povo esquece tudo, mas vai ser um primeiro ano de muitas histórias gratificantes aqui no Passando Além.
3: Só um detalhe.
0: Oi, Maurício.
3: O Eduardo Cunha, ele foi candidato em 22 por São Paulo a deputado federal e não foi eleito, né? Então, essa tentativa de volta do Eduardo Cunha para Brasília como deputado federal, para casa, para a Câmara dos Deputados, já ocorreu em 22. Ele não conseguiu, ele teve um desempenho muito pífio, muito ruim, ele não conseguiu atingir o corte da legenda. Então, agora ele está tentando por Minas Gerais. Lembrando que ele era deputado federal pelo Rio de Janeiro, né? Ele está apoiado agora em um programa de rádio evangélico em Minas Gerais para ser candidato a deputado lá agora por Minas. Então, só esse detalhe, ele já tentou uma vez e não conseguiu. Agora mudou o domicílio eleitoral de São Paulo para que originariamente era Rio, de São Paulo para Minas Gerais.
0: Muito bem lembrado, Maurício, porque assim, eu acho que Dirceu deve ser eleito, Dirceu deve ser eleito realmente. Ele continua,
3: Dirceu deve ser eleito.
0: É, continua com a base dele ali.
3: A militância do PT de São Paulo vai votar.
0: É, com a militância do PT e tudo lá em São Paulo, ele manteve essa base e ele vai ser eleito. Agora, o Eduardo Cunha, ele era deputado pelo Rio de Janeiro, o grupo dele todo era do Rio de Janeiro, todo mundo era do Rio de Janeiro. E ele sai, ele, depois de tudo, de ser preso e tudo, aí ele vai e vai para ser candidato, tenta ser candidato em São Paulo, não consegue se eleger. E agora ele muda de novo de domicílio e vai tentar ser candidato em Minas.
1: Numa estrutura evangélica.
0: Sempre né? foi, campanha, né? Sempre foi.
1: Digo, mas veja bem, agora com mais fortemente se apresentando como isso. É. Até porque, pelas informações que tem, o grupo empresarial dele adquiriu um conjunto de quatro ou foi cinco emissoras emissoras de rádio e evangélica, e ele tem feito pregações, né, antes de se declarar candidato.
0: Eu fico
1: se revelando um pastor.
0: Eu fico curioso para ver o que é que o Eduardo Cunha tem para professar de fé e de... Mas tudo bem, vamos embora. Eu vou para o intervalo, a gente já volta, vamos falar de pesquisa quando voltar, Maurício.
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0: De volta com o Passando a Limpo, o Maurício Garcia tem uma pesquisa da Datafolha hoje, tem uma pesquisa Quest na próxima terça-feira. Ô Maurício, você é um especialista em pesquisa, trabalha com isso há décadas e décadas, pelo menos umas 3 décadas. Ah, nisso.
3: 35 anos.
0: 35 anos. Então, mais de 3 décadas nisso. Quase 4 décadas. O pessoal faça as contas aí para saber a idade de Maurício. Mas ele começou novinho. Agora... começou novinho lá no Ibope, né? Começou no Ibope já?
3: Isso, comecei com 20 anos. Eu entrei em 91 no Ibope. Uhum. E desde então trabalhando com isso.
0: Passou 30 anos, quase 30 anos no Ibope. Ô Maurício, tem pesquisa Datafolha, deve ser divulgada hoje. Tem pesquisa Quest sendo divulgada na terça-feira. É possível que a gente veja muita diferença, primeiro, entre essas pesquisas de agora e as anteriores, elas do mesmo instituto, ou entre elas mesmo, o Datafolha, a metodologia é muito diferente, o Datafolha vai dar um número e a Quest um número completamente diferente, ou não, elas tendem a se aproximar?
3: Eu acho que elas tendem a dar números parecidos, a metodologia das duas é diferente, mas é uma diferença pequena, o Datafolha faz em pontos de fluxo, ela pega as pessoas na rua, para entrevistar, e a Quest vai à casa das pessoas, bate na porta da Dona Maria, do Seu João, e chama cada um para ser entrevistado. Então são metodologias um pouco diferentes. O Datafolha pega na rua, você está passando ali pela rua e te abordam. Então, mas não tem grandes diferenças entre os dois. Eu acho que para esse momento, a minha expectativa é que os números sejam muito parecidos ainda com os números da última pesquisa de cada um desses institutos, que também não divergiu muito, né? Onde mostrava a candidatura de Raquel Lira um pouco à frente de João Campos. Acredito que esses sejam os números, essa é a minha expectativa. Agora, após o dia 28 de agosto, após o início da campanha eleitoral na TV, no rádio, do guia eleitoral começar, aí eu acho que a coisa vai mudar, de fato, com uma tendência de que Raquel possa abrir um pouco mais essa diferença. Tendência, obviamente, vai depender da competência da comunicação, tanto de João Campos quanto de Raquel Lira, na apresentação de ambos como candidatos. Mas, geralmente, quem está sentado na cadeira de governador, quem é o incumbente, como chama a ciência política, e vai à reeleição, tende a crescer de 5 a 10 pontos só com o início do programa eleitoral gratuito, só com o início do guia eleitoral. Então, provavelmente, seguindo a tendência, acredito que Raquel Lira, numa outra pesquisa, tem as condições, tem o histórico de poder se desgrudar um pouco de João. Obviamente, vai depender do que ela vai propor, o que João principalmente vai propor e como vai ser esse embate. Mas acredito, como tinha dito lá atrás, no início da campanha, no momento em que Raquel estava muito atrás de João ainda, João estava com uma distância muito grande, essa eleição tem tudo para ser disputada nos últimos dias, muito apertada, muito, muito aguerrida até o final.
0: Mas você acha que ela, por ser a governadora no cargo, a incumbente, no caso, está na incumbência do cargo, geralmente a tendência é que descole um pouco, mas não agora nessas pesquisas, só um pouco mais para frente.
3: Só na próxima, nas pesquisas feitas após o início do guia eleitoral. O guia eleitoral não começou. O campo está sendo feito agora, foi feito antes, não começou o guia. E a Quest também vai ser divulgada na terça-feira, está sendo feita nesse final de semana. O guia começa dia 28, que é na outra sexta-feira. Que começa, hoje é 21, é só dia 28 que começa o guia eleitoral. Aí, a partir daí sim, há essa tendência de deslocamento, de crescimento de quem é o incumbente, porque daí, com o programa, com a propaganda, tudo que o incumbente fez começa a ser massificado, mostrado com grande frequência, e as pessoas, isso ele fez isso, ele fez aquilo, isso eu não sabia. Então daí há uma tendência de um descolamento, de um crescimento entre 5 e 10 pontos só com o início do programa eleitoral. Então provavelmente no início de a primeira pesquisa de setembro já pegue uma mudança no humor do eleitorado pernambucano.
0: É bom dizer uma coisa aqui, porque o pessoal escuta essas coisas e aí imediatamente reage com paixão. Então é bom explicar uma coisa. Maurício não está falando o que ele acha, não, tá? Ele não está falando o que ele acha. Isso é ciência política, tá? Isso é técnica, isso é ciência política, isso são anos e anos de pesquisa, tanto do trabalho dele como também de pesquisas acadêmicas que são feitas e estudando as eleições de anos e anos, desde que começou a ter reeleição aqui no Brasil. Então, quando você pega os anos e anos, desde 1998, que foi o primeiro ano que teve, a primeira eleição que teve reeleição, você tem artigos acadêmicos que fazem estudos e levantamentos empíricos mesmo de todos esses números de 1998 para cá.
3: De todos os municípios.
0: De todos os estados, de todos os municípios. E essa é uma tendência. Não quer dizer que vai acontecer isso. Por quê? Porque depende também da competência de quem está do outro lado, de quem está na oposição. Se fosse assim, você podia dizer que Lula não poderia ter ganho a eleição contra Jair Bolsonaro. Não significa, porém, que Jair Bolsonaro não tenha crescido quando começou a campanha. Isso. Porque se você lembrar direitinho, vai ver que Bolsonaro...
3: Exatamente, bom exemplo.
0: Jair Bolsonaro chegou a ter, para a gente lembrar de um evento, de uma eleição bem recente, Jair Bolsonaro, as pessoas olhavam para as pesquisas antes, ali quando estava no iniciozinho da campanha, olhavam para as pesquisas e diziam, Jair Bolsonaro já perdeu a eleição, porque ele tinha, sei lá, 15 pontos de diferença, 10, 15 pontos de diferença. Então dizia, já perdeu a eleição. Quando começa o guia eleitoral, o programa eleitoral gratuito, na TV e em rádio, o que é que acontece? Jair Bolsonaro encosta, vai para o segundo turno e quase vence a eleição. Não quer dizer que ele tenha que vencer, que ele tivesse que vencer, porque o Lula, tanto é que o Lula venceu.
1: Em 18, em 22 e agora em 26, mas em 22 nós já tivemos uma mudança da gestão dessa campanha, né, que é uma campanha curta, com a introdução efetiva daquilo que a gente chama de cortes. Né? Nós tivemos o efeito cortes, por exemplo, na eleição de Pablo Massal, na eleição de São Paulo, onde Pablo Massal chegou a disputar a eleição basicamente ancorado em cima dos cortes.
0: Você está falando dos cortes para a internet.
1: Sim, aí é o que eu quero dizer.
0: Sim,
1: os cortes são feitos para a internet. Aí é aquela história, qual é a importância na televisão no quê? Porque é na televisão que vão ser gerados os cortes que vão ser distribuídos, massificados nas plataformas digitais. Além dos conteúdos que as plataformas vão ser digitalizados. Uhum. E por que isso é importante? Porque para criar o programa eleitoral, a tecnologia, o equipamento que é disponibilizado é muito mais robusto, uma tecnologia melhor. Então, permite um corte de melhor qualidade. Embora na internet a questão do sujinho é que seja boa. Mas eu acho que esse ano a gente vai ter testado, além do problema da inteligência artificial, nós vamos ter uma campanha, Igor, que nas redes sociais ela vai ser ancorada muito nos cortes, muito mais que foi em 22. A questão de que um candidato vai dizer uma coisa, uma frase dele que ele consegue naturalmente dizer isso, ela vai ser replicada talvez na gravação de um vídeo, né? E aí ela vai ser apresentada como um corte mais estruturado.
3: Só para fechar, só para dar um exemplo para fechar o que Castilho está falando, isso já é assim, né? Reforçando o que você falou, eu estou falando que era uma tendência, de fato, mas reforçando isso que Castilho falou, hoje em dia até todos os debates, tem candidato que fala, eu não vou em debate porque vai estar todo mundo me atacando, né? Mas hoje em debate eu já vim cobrindo, trabalhando para pesquisa, o candidato vai muito mal, a própria equipe que trabalha com o candidato sabe que ele vai muito mal. Num debate, ele apanha de todo mundo, mas os cortes que são feitos daquele debate e colocados na rede social dele e dos seus, fazem com que ele tenha feito um desempenho maravilhoso, né? Então, tudo depende, hoje mudou a lógica. É. Ele pode ter, de fato, ido muito mal, reconhecidamente mal, ele próprio pode assumir que foi mal, mas os cortes que foram feitos foram tão bons que fizeram com que ele fosse o melhor debatedor do mundo.
0: Eu estou vendo aqui o nome do Natália, que a gente vai falar do Passando a Dica daqui a pouquinho. Mas, ô Maurício, eu ia falar exatamente isso que você falou, porque o Flávio Bolsonaro está dizendo que não vai para os debates se Lula não for. Eu acho uma bobagem.
3: Está perdendo espaço,
0: Eu acho uma bobagem. Ele deveria ir. Porque, veja, o que é que acontece, ainda mais
1: fazer no ambiente, corte.
0: Ainda mais num ambiente polarizado. Acontece o seguinte, você tem que se expor para ganhar o voto que você não tem. Ah, mas se eu for, eu posso perder o voto que eu já tenho. Não, não perde. Porque você faz cortes e fala para o público que você já tem. Os cortes, eles são utilizados exatamente para a sua própria bolha depois. E aí você...
3: Ainda mais, o pior, no caso do Lula, que ele é o único à esquerda,
0: isso.
3: Ele não tem ninguém, porque, por exemplo, o Flávio Bolsonaro, o medo do Flávio Bolsonaro também, um dos medos do Flávio Bolsonaro é o Renan Santos. Porque os dois estão disputando o mesmo público, né? E o Renan Santos, com aquela volúpia juvenil dele, vai para cima mesmo. Então, esse é um problema de fato, porque daí ele não vai ter como negar, porque daí as peças, os cortes do Renan vai circular dentro da mesma bolha do Flávio Bolsonaro. Esse, de fato, é um problema nesse ponto de vista. Mas no caso de Lula, por exemplo, a bolha de Lula é outra, né? É uma bolha vermelha, igual a camisa de Romualdo, mas é uma outra bolha.
0: Os dois deveriam ir. Os dois estão fazendo bobagem. A comunicação dos dois está fazendo bobagem. Mas, paciência, né? Tem gente sendo paga para resolver isso. Para lá, para eles.
1: Eu queria completar uma informação final. A questão é a seguinte. É que a gente vai ter, em 26, uma nova abordagem das velhas, né, das estruturas de campanha, né, Igor? Do modelo de fazer com o advento da sofisticação das redes sociais. Então... São ideias, teses provadas no passado, isso, que serão agora testadas e vão ser validadas em cima das perspectivas das redes sociais.
0: Rapaz, você estava vendo ali que o Ronaldo Caiado, viu, Romualdo? Participou de uma sabatina aí, o seu governador. É quase seu governador, né? Porque você está quase em Goiás aí, sua casa, mas ele participou de uma sabatina, atirou para todos os lados, inclusive disse... Perguntaram a ele sobre os escândalos com Lula e com Bolsonaro. Ele disse que quem rouba com a esquerda é ladrão, quem rouba com a... Eles falam da mão, né? A mão direita e a mão esquerda. Quem rouba com a esquerda é ladrão, quem rouba com a direita também é ladrão. E ponto, e acabou. Foi a resposta dele quando perguntaram sobre os escândalos. Tá aí. Certo. Oi, Ronaldo.
2: Tá certo. Se roubou, é ladrão. Agora, é importante destacar, e a Rádio Jornal tem trazido isso, Gracinha Caiado, a mulher de Ronaldo Caiado, que tem quase 50% das intenções de voto para o Senado, tem dito que ele tem que encontrar um alvo. E o alvo, segundo ela, e isso já provocou um quiprocó danado na campanha, deve ser Flávio Bolsonaro. Porque é melhor tirar voto de Flávio Bolsonaro do que tirar voto de Lula. Essa é a tese de Gracinha Caiado, que está pela primeira vez numa campanha eleitoral.
0: Pois eu vou dizer uma coisa. Eu já disse aqui, já escrevi sobre isso, então não é novidade. Já disse, o adversário de Ronaldo Caiado é Flávio Bolsonaro. Nesse primeiro turno é Flávio Bolsonaro. Isso aí não
1: tem... A estrategista Gracinha Caiado
0: está certo. Eu tô aqui concordando em número e gênero e grau e tudo com a dona Gracinha Caiado. Vamos para o Passando a Dica.
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0: Passando a dica, chegando, vou trazer logo a dica da Natália Ribeiro, que é o filme O Quarto ao Lado, tá no streaming, tá? Você pode procurar no streaming, na Netflix, eu acho que ela passou pra gente aqui, na Netflix. O filme O Quarto ao Lado é uma dica de filme da Natália Ribeiro, abrindo aqui o Passando a Dica pra gente. Muito bom. Tem também dica de ouvintes aqui, mas primeiro eu quero ouvir o próprio Romualdo de Souza. Romualdo.
2: Eu estou recomendando o último capítulo do seriado 100 Anos de Solidão. Agora, em agosto, teve o fim da série, mas eles deixaram o resumo final, que vai ser como apenas um capítulo. E como se fosse, assim, um capítulo resumindo toda a tese, 100 Anos de Solidão, o último episódio, num relato brilhante feito pelo escritor José Rivera e a escritora argentina radicada na Colômbia, Natália Santos. 100 Anos de Solidão, último capítulo da série, quarta-feira no Netflix. É um capítulo único, quase 3 horas de duração, mas vai ser maravilhoso, daquilo que quem acompanhou até aqui a série vai entender. E por que eu estou com o livro aqui? Porque esse é o guion, é o guia, escrito por Natália e por José Rivera. Eu ganhei esse presente, estou lendo o livro, não que vá me tornar um escritor de seriados, mas é bom ler a série, ler o livro e ler também o guia de como foi escrito aquele seriado.
0: Você sabe, que, Romualdo, que por causa da série eu reli o livro, eu voltei a ler o livro exatamente por conta da série. Eu não tenho muita paciência para ficar esperando capítulo, feito antigamente que a gente esperava o capítulo da novela. Aí eu comecei a assistir a série, que aliás é muito bem produzida, é maravilhosa, é linda a série, faz jus ao livro, mas eu resolvi reler o livro, eu fui ler o livro de novo e continua maravilhoso. Deixa eu trazer logo a dica aqui do Cláudio Torres. Cláudio Torres recomenda, nosso ouvinte, recomenda o filme A Mão do Diabo. O FBI está à procura de um perigoso serial killer que se autoproclama como Mão de Deus. Até que surge um misterioso homem. Esse homem afirma conhecer a identidade do assassino e deseja falar com o agente que lidera as investigações. É o enredo do filme A Mão do Diabo, que é a dica do Cláudio Torres. Cíntia Pereira recomenda a série... Essa série é ótima, rapaz. Para você quiser rir, dar risada. The Good Place. The Good Place. A egocêntrica Eleanor morre e é enviada ao lado bom do além, por engano. Para continuar lá, ela se esforça para se tornar uma pessoa melhor, porque ela acredita que está, por engano, lá. Ela não deveria estar no céu. Ela deveria ter ido para o inferno. E ela começa a tentar ser uma pessoa melhor, para ver se fica lá, porque lá é muito bom. E aí tem várias coisas que você vai descobrindo ao longo da série. Na verdade, o lado bom do além não é tão bom assim, você descobre depois. Mas The Good Place é uma série maravilhosa para você dar risada. Você quer relaxar? Pode assistir a dica da Cíntia Pereira. É maravilhosa. Fernando Castilho, sua dica.
1: Olha, eu recomendo, nesse final de semana, sábado ou domingo, uma visita ao Passo do Frevo. Por que isso? É, a instituição que gerencia o Passo do Frevo, o IDG, está comemorando 25 anos. E ela administra não só o Passo do Frevo, mas administra o Museu da Manhã e administra museus em São Paulo, tudinho. E só não administra mais porque, estranhamente, a legislação federal diz que uma companhia só pode trabalhar com 10 empreendimentos, né? Seja ele que qual qualidade for. E para quem gosta de olhar um museu como uma instituição, não só como frevo, mas como curiosidade, como uma boa ideia bem administrada pode ser transformada numa atividade cultural, eu estou sugerindo que você, muita gente do Recife não conhece o Passo do Frevo. Ele já teve 200 mil visitas, né, por ano, mas ele já tem mais de 1.500.000 visitas ao longo da sua história. Mas eu recomendo o Passo do Frevo. Você pode comprar o ingresso lá ou pode comprar pelas plataformas, mas é um mergulho na principal música de Pernambuco que deve ser vista.
0: Maravilha. Maurício Garcia, sua dica.
3: A minha dica hoje é um livro até que eu comprei em Brasília, numa última ida que eu fui aí, de um escritor português, um historiador chamado Rui Tavares, Esquerda e Direita, Guia Histórico para o Século XXI. É uma atualização de conceitos de esquerda, de direita, tradicionalmente na ciência política de Norberto Bobbio e tal, mas ele faz uma releitura. Ele é historiador, mas também é pós-graduado, mestre em ciência política, e faz uma atualização. É um livro pequeno, né? Leitura tranquila, fácil, de um português, tem uma linguagem, um texto diferente, um ritmo diferente de leitura, mas recomendo. Então, é Rui Tavares, Esquerda e Direita, Guia Histórico para o Século XXI, da editora Tinta da China.
0: Muito bem. O Rui Tavares, que aliás é deputado, viu? Ele é deputado da
3: Assembleia... Sim, do Parlamento Europeu.
0: Do Parlamento de Portugal e do Parlamento Europeu também. E tem uma atuação muito... Ele é um dos líderes do movimento do Partido Livre lá em Portugal.
3: Isso.
0: Muito interessante. Valeu, muito bom. Eu quero deixar uma dica aqui também, só para encerrar. Já deixar uma dica aqui. Você falou no Norberto Bobbio. Eu lembrei aqui de um livro que eu nunca tinha lido, comecei a ler essa semana, que é o Democracia e Segredo, do Norberto Bobbio. Democracia e Segredo é bem interessante. Muito, o Norberto Bobbio escreve sobre tudo, né? Se você procurar, você encontra o livro do Bobbio de sociologia, de direito, de ciência política. Se procurar de culinária, você encontra alguma coisa do Norberto Bobbio.
3: Futebol, ele era torcedor da Juventus de Turim.
0: Ele era torcedor da Juventus, né? De Turim. Exatamente. Mas o livro é maravilhoso, Democracia e Segredo, vale a pena, do Norberto Bobbio. E a gente está chegando ao finzinho aqui do Passando a Limpo, agradecendo aqui a todos vocês que nos acompanharam, a todos que fazem parte aqui da bancada. Na próxima segunda-feira a gente volta, tem sabatina inclusive, tá? Na próxima segunda-feira tem sabatina com os candidatos ao Senado. A gente vai ter sabatina com os candidatos ao Senado a partir da próxima segunda-feira, sempre dentro do Passando a Limpo. Então você acompanha, você vai poder acompanhar aqui com a gente as sabatinas, começando com Eduardo da Fonte na próxima segunda-feira. E depois todos os outros pré-candidatos, os outros candidatos já ao Senado, eles vão estar aqui durante meia hora no Passando a Limpo, conversando comigo e com Romualdo, de Souza, sobre as pretensões deles ao Senado em Pernambuco. Então, na próxima segunda-feira já começa com Eduardo da Fonte, na sequência tem Carlos Santana e depois vem todos os outros também, que é Marília Reis, também tem aqui, perdi aqui agora, mas tem Marília Reis, Túlio Gadelha, tem também Humberto Costa, Mendonça Filho, todos os outros candidatos participando aqui conosco também, tá bom? Chegando já ao finzinho aqui, trabalhos técnicos de Eduardo Silva e Avanildo Cerqueira, a produção é de Max Augusto e o Tudo é Notícia está chegando com o Thiago Raposo. Tchau, tchau.
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11: 9h33.
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11: Ah, gente, segue com a Super Manhã. A partir de agora, tudo é notícia. A começar pelo trânsito. Pois é, 9 horas 34 minutos. Primeiro giro aqui na região metropolitana do Recife. João Carneiro, você por aqui. E acredito que com engarrafamento. Tô certo ou tô errado? Bom dia.
12: Certíssimo. Muito bom dia para você, Thiago. Bom dia também para quem nos acompanha nesta manhã. Vamos à zona sul do Recife, mas começando com movimentação moderada de veículos, porque é a situação que a gente encontra tanto na rua Ribeiro de Brito como na rua Ernesto de Paula Santos. Mesma situação na Avenida Boa Viagem. Isso porque desde o Parque Dona Lindu até mediações da rua Coronel Benedito Chaves, a movimentação tende a variar de moderada para intensa.
11: Ribeiro de Brito, Ernesto de Paula, aquele binário que vejo por outra gente que fala aqui, né? Sempre bem engarrafado.
12: Exatamente, Thiago. E movimentação moderada também na rua Bruno Veloso. Assim como na Avenida Herculano Bandeira, lá no Pina. Certo. Agora, na Avenida...
11: Herculano Bandeira é a que vai. É Pina, sentido Domingos Ferreira.
12: Agora tu me pegou.
11: É, aí a outra voltando pro centro é Antônio de Góis.
12: Olha aí, vivendo e aprendendo, então.
11: Mas pra decorar isso foi duro, viu? Eu sempre me perdia.
12: É vivência. Bom, enfim, pra gente finalizar, a movimentação é moderada na Avenida Herculano Bandeira, mas a gente encontra um cenário mais intenso, mais lento, nas duas pistas da Avenida Antônio de Góis.
11: É, voltando, exatamente, que são as duas pistas a que você vai direto pra o Fórum Joana Bezerra ali, a Gabriel Magalhães, e a da direita que você pode ter a opção de dobrar no cais de José Estelita.
12: Perfeito. Então essas são as informações. 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
11: Valeu, João Carneiro. 9 horas 35 minutos. Vamos a mais alguns pontos aqui da região metropolitana. Ernesto Pereira já chegou. Fala, Ernesto, e o trânsito.
13: Muito bom dia para você, Thiago Raposo. Bom dia também aos ouvintes ligados na Rádio Jornal. E Thiago começando a rodada do trânsito para falar da Zona Norte do Recife. Trânsito intenso na Avenida 17 de Agosto e o mesmo cenário na Avenida Norte, para quem vai no sentido centro da cidade. O trânsito vem complicado desde o Parque da Tamarineira. Agora trânsito de veículos moderado na Rua do Futuro, Rua da Angostura e Rua Barão de Itamaracá. Já na Avenida Rui Barbosa, o trânsito, como sempre, Thiago, é complicado nas proximidades do Colégio Damas, até o fim da via. Agora, para quem segue na Avenida Conselheiro Rosa e Silva, Rua dos Pinheiros e Avenida Santos Dumont, fluxo de veículos tranquilo e sem retenções aparentes. 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
11: Maravilha, obrigado, Ernesto Pereira. 9 horas 36 minutos. E o ouvinte participa 991478520. 991478520. Manda um zap pra mim, diz aí como é que tá o trânsito por onde você passa. Eu começo com um passarinho, ele faz aquele giro. Passarinho TX, bom dia.
14: Bom dia, meu nobre Raposão. Eu tô admirado, Raposão, por onde eu passei, rapaz. Saí dali da rua São Miguel, só um pouco de retenção ali. Quando chega no final dela, ali próximo ao Banco do Brasil, quando entra ali para pegar a Avenida Sul, próxima ali, a biblioteca, aí a pequena escala, rapaz, parece vergonha. Tem uns buracos que fizeram, aí a lentidão, e faz dia que ninguém consertaram. Aí chega na Avenida Sul, sentido cidade, pai, nunca vi um negócio desse. Tranquilo, tranquilo, até chegar no Cais de Santa Rita, Alfredo Lisboa, quando chega ali, próximo ali, o Moinho, já quem vem, da Avenida Norte, no centro ali, no Cais do Apolo, começando ali só perto da Ponte de Moeiro, lento, sentido Prefeitura do Recife.
11: Ok, obrigado passarinho. É um giro assim, um panorama que o passarinho sempre nos traz. E agora tem mais ouvinte aqui, 9 horas 37 minutos, é João Tricolor. Por onde andas, João? Bom dia. João?
15: Bom dia, informação do trânsito aqui na Zona Sul para quem vem do Cabo de Santo Agostinho, pegando o pedágio do Paiva chegando na Avenida Bernardo Vieira de Melo, sentido Candeias, Curva do S, Piedade, o trânsito está fluindo tranquilo, tranquilo, sem nenhuma restrições.
11: Tá bom, João, obrigado pelas informações. Agora deixa eu chamar Emerson Messinho, motorista e motociclista por aplicativo. Ele tem um panorama também do trânsito, porque teve sinistro mais cedo e complica. Por onde você anda, hein, Messinho? Fala, bom dia.
16: Bom dia, Raposão. A BR-101, sentida nova, né? Sentido Prazeres, totalmente travada. É daqui da parte de Ponto dos Carvalhos até Prazeres. É o que eu tô vendo. E já no sentido 101 Nova Cabo, tem um acidente de uma Mercedinha com uma carreta, tá? Mas também ela deu uma travada, tá? Mas passou esse acidente, tá fluindo normal. Já na BR-101 antiga, na nossa Senhora do Bom Conselho, também tá intenso, tá? Porque devido à BR-101 Nova tá travada, eles entram com os cavalos e saem na BR-101 Nova. Bom dia!
11: Excelente dia, Mercinho. 9h39, agora Petrolina, Rádio Jornal Petrolina FM 90.5 e o trânsito às margens do Rio São Francisco e de Jane Almeida. Bom dia!
17: Oi, Tiago, bom dia para você e para todos. Fluxo super tranquilo em Petrolina. Viaduto do Barranqueiro, passando neste exato momento sob o viaduto, está tranquilo demais, bem como o acesso à ponte Presidente Dutra e à ponte também. Rotatória da Guararapes e a própria Avenida Guararapes também com fluxo super tranquilo, assim como todo o centro da cidade. Atenção, na Avenida Luiz de Souza do Distrito Industrial tem vários trechos com homens trabalhando, mas isso não altera o trânsito, que segue com fluxo normal. 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
11: 9h40.
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11: E a hora 9:46.
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11: Agora em Pernambuco, destaque local com Simone Oliveira. Bom dia.
26: Olá, Tiago. Bom dia para você e para todos do Tudo é Notícia. O Ministério Público de Pernambuco aponta irregularidades no Mercadão Público do Cabo de Santo Agostinho. A instituição recomenda à Prefeitura Municipal que realize a correção de 18 irregularidades sanitárias identificadas no equipamento, entre essas, alimentos expostos à temperatura ambiente e produtos sem identificação de procedência ou validade. As medidas consideradas prioritárias devem ser adotadas em até 30 dias. A Vigilância Sanitária do Cabo de Santo Agostinho precisa realizar uma nova inspeção em até 45 dias para verificar o cumprimento das recomendações e tomar as medidas administrativas cabíveis, caso as irregularidades permaneçam. 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
11: Muito obrigado, Simone Oliveira. 9 horas 47 minutos. O Brasil em destaque, João Carneiro.
27: A carga com 19 toneladas de arroz doadas pelo Brasil à Colômbia desembarca nesta sexta-feira em apoio às vítimas do terremoto que atingiu o país no último dia 10. O avião cargueiro KC-390 da Força Aérea Brasileira decolou ontem da base aérea de Canoas, no Rio Grande do Sul. O terremoto de magnitude 7,4 deixou mais de 300 mortos e provocou danos em moradias, escolas, hospitais e rodovias. O arroz doado é proveniente de estoques públicos administrados pela Conab e, segundo o governo, não compromete o abastecimento nacional. 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
11: Muito obrigado, João. 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O destaque internacional agora com Ernesto Pereira.
0: A cotação do Bitcoin, a maior criptomoeda do mundo em valor de mercado, disparou nesta sexta-feira pelo terceiro dia consecutivo. Essa valorização foi impulsionada pelo apoio de Donald Trump a um projeto de lei sobre criptomoedas nos Estados Unidos e pela decisão do Departamento do Tesouro de aumentar as compras dos próprios títulos. O Bitcoin subiu 6,9% e custa $77.675.94, o que dá aproximadamente R$403 mil. Depois de atingir o nível mais elevado desde maio, a criptomoeda acumula uma alta de mais de 20% desde quarta-feira. Pelo terceiro dia consecutivo, a cotação do Bitcoin avança mais de 5%. 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
11: 9h49.
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6: 9 horas e 54 minutos.
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6: Companhia Aérea inaugura voos diretos entre Recife e Petrolina a partir do mês que vem. Edjane Almeida.
7: A conexão aérea entre o sertão e o litoral de Pernambuco ganha um reforço a partir do dia 2 de setembro, quando a Latam Airlines Brasil dá início à sua mais nova rota regional no estado. O voo, sem escalas, ligará diretamente a capital Recife à Petrolina, com bilhetes já disponíveis para compra no site oficial da companhia. A operação contará com 3 frequências semanais, com decolagens programadas para segundas, quartas e sextas-feiras, saindo do Recife com decolagem às 21 horas e saindo de Petrolina com decolagem de retorno às 22h50. A expansão da malha aérea deve gerar forte impacto econômico no Vale do São Francisco, impulsionado pela força do enoturismo, da fruticultura irrigada e dos grandes eventos regionais. O aeroporto de Petrolina desponta na liderança das projeções de crescimento do setor do estado, conforme dados da empresa de turismo de Pernambuco, Impetur. Para o presidente da Impetur, Eduardo Loyo, a nova ligação entre a capital e a principal força econômica do sertão pernambucano atua como uma ponte estratégica para alavancar negócios e integrar o fluxo de visitantes entre os dois grandes polos. Edjane Almeida, Rádio Jornal, Rádio Notícia.
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6: 9:56.
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6: Olha a hora, 10 e 1.
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6: Mais um giro aqui pela região metropolitana do Recife. 10 horas 2 minutos. Ernesto Pereira, algum fato novo? Como é que está o panorama? Adianta, Ernesto.
7: Tiago, na área central do Recife, o trânsito está moderado na Rua da Soledade e também na Avenida João de Barros. Agora o cenário é outro, de trânsito intenso na rua Gervásio Pires e mesma coisa na rua João Lira, isso próximo ao Parque 13 de Maio, tá certo? E também na Avenida Agamenô Magalhães, no sentido Boa Viagem. Trânsito parado, Tiago, na rua Oswaldo Cruz e tranquilo para quem segue na rua da Aurora e rua dos Palmares. 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
6: Ok, Ernesto, obrigado pelas informações. 10 horas 3 minutos, agora é a vez de Hernani Tavares. Por aqui, Hernani, tudo bem? Bom dia.
8: Tô por aqui, Thiago. Sextou? Tudo ótimo.
6: Vamos nessa?
8: Vamos embora.
6: Vamos curtir, vamos balançar, vamos
8: mais tarde, mais
6: passear.
8: Tarde.
6: Passear, mais tarde, claro. Pois agora é trabalhar. E o trânsito, Hernani?
8: Por enquanto é tempo de trânsito. Vamos falar sobre a zona norte do Recife. Trânsito intenso na Avenida Rui Barbosa, desde as proximidades da Praça São José de Manguinhos até o final da via, na Avenida Agamenon Magalhães. Rua das Crioulas, trânsito parado. Cenário de trânsito intenso também na Rua Amélia, Rua Nicarágua igualmente. Bom, Rua Venezuela, Rua São Salvador, Rua do Espinheiro, trânsito moderado. 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
6: Eu falei da sexta-feira, eu disse vamos sair, vamos curtir, vamos combinar, né, etc. Mas sabe o que é o melhor, assim?
8: Qual?
6: O quê? Depois de uma certa idade, o melhor...
8: Descansar.
6: Ficar em casa. Ô, oh, beleza.
8: É uma boa também,
6: mas
8: Thiago.
6: Você é jovem, vai curtir. Valeu, Hernani. Um abraço pra você. 10 horas 3 minutos. O ouvinte participa. 991478520. É assim, eu vi isso. É assim, a gente começa a perceber que tá ficando mais coroa quando a gente diz assim: o que é que você mais gosta? Ah, ficar em casa. Aí quando você sai, o que é que você mais quer? Voltar pra casa. Então vamos aos nossos ouvintes aqui. Ah, o Cássio Índio tá com a gente, taxista, sempre gira e tem informações sobre o trânsito por aí. Fala, Cássio, bom dia.
9: Bom dia, Rádio Jornal, bom dia, Thiago Raposo. Vindo aqui pela Getúlio Vargas em Olinda, o trânsito foi normalmente, com pequenas retenções aqui na Praça do Carmo, na Rua do Sol. e no Largo do Varadouro com pequeníssimas retenções. Avenida Olinda,

0: Flui bem sentido Olinda, sentido Recife, complica um pouco próximo ao centro de convenções, já chegando na Gamenon Magalhães e na Cruz Cabugá. No mais, o trânsito flui normalmente, sem nenhuma retenção, na Presidente Kennedy aqui, livre, livre, livre nos dois sentidos.
1: É o giro do índio, o giro do Cássio Índio, taxista, nosso ouvinte e amigo, obrigado. Vamos até Petrolina, temos aí o panorama do sertão, Petrolina, Rádio Jornal Petrolina, FM 90.5. Vamos até as margens do Rio São Francisco, Edjane Almeida e o trânsito.
2: Ok, Tiago, já de volta por aqui, o fluxo continua tranquilo. De tranquilo a moderado nas principais vias e avenidas da cidade. Moderado na Avenida dos Tropeiros, a que divide os bairros Jardim Amazonas e Pedro Raimundo, que costuma ser bem movimentada, fluxo moderado. Dr. Ulisses Guimarães com Abimar Sangano, também com fluxo moderado. E no centro da cidade, continua tranquilo. 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
1: Acertar a hora comigo, 10h05.
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1: jc.com.br, para saber tem que ler o JC. Jornal do Comércio, a diferença é enorme. Aqui comigo, Túlio Feitosa. Túlio Feitosa, jornalista do seu Jornal do Comércio. Túlio, você sextou aqui comigo hoje pra Aninha folgar, foi isso?
5: Que é, Aninha...
1: Segunda, terça, quase toda Aninha...
5: Pensasse, toda sexta Aninha folgando.
1: Pô, maravilha, coisa boa. Parabéns, Aninha. Depois tu me conta o segredo.
5: O segredo,
1: pra quem fala, que eu devo, né, procurar.
5: Quem fala, né?
1: Vamos nessa, Túlio. Vamos falar aqui de programação voltada à pessoa com deficiência. Adianta aí o que é que tem de destaque no JC.
5: Isso, a gente tem aqui que a Prefeitura do Recife vai realizar entre hoje, né, esta sexta, e o dia 28 de agosto, a 25ª Semana Municipal da Pessoa com Deficiência. A programação conta com atividades relacionadas à acessibilidade, inclusão e direitos das pessoas com deficiência. A inscrição, né, as inscrições para o seminário de abertura pode ser feita através de um link que a gente disponibilizou na matéria da gente, né, de um forms do Google, e a abertura será nesta sexta, com o seminário Entre Barreiras e Pontes, 10 anos da Política de Atenção Integral à Saúde da Pessoa com Deficiência do Recife. O evento acontece das 8h30 às 13h no auditório da UNIT, lá na Ibiribeira, e no domingo, dia 23, haverá uma pedalada inclusiva pelo bairro do Recife. A concentração será às 8 da manhã na Avenida Rio Branco, ao lado da Associação Comercial, e algumas bicicletas adaptadas serão disponibilizadas aos participantes. E a programação completa está no nosso conteúdo do jc.com.br.
1: Já é dica de fim de semana, né? E temos uma outra dica aqui, que é o Festival de Cinema. Mas qual festival é esse?
5: Isso.
1: Adianta para mim, Túlio.
5: É lá em Amaragi, na zona da Mata Terra Sul, boa, já de passei, Pernambuco.
1: Já passei um São João lá em Amaragi.
5: É retado lá, né?
1: Terra boa.
5: E aí...
1: É aquele clima gostoso, parece. É perto de Xangrande, né?
5: Não
1: entra
5: é?
1: Pro Xangrande, inclusive. Você pode ir pela 232... Corta por Xangrande e chega em Amaragi.
5: É. E aí é a partir desta segunda, né, a quinta edição do Festival Cinema na Mata, Curta a Palavra. E até o sábado, dia 29, a programação reúne exibições gratuitas de curtas e longas metragens, além de oficinas voltadas à literatura e ao audiovisual. As atividades serão realizadas em diferentes pontos da cidade, incluindo a Biblioteca Municipal Dom Carlos Coelho, a Escola Municipal São José da Boa Esperança, o Erem Antônio Alves de Araújo e o Pátio de Eventos Valmir Soares, onde será montada uma estrutura sob uma lona de circo para as sessões.
1: Esplêndido, esplêndido. Então, eu nem sei quem é que está promovendo, se é a Prefeitura, se é Governo, se é Presidência da República, se é Senado Federal, né? Só sei que é esplêndido, porque a gente valoriza, a gente leva cultura para o povo, né, de forma fácil,
5: de forma gratuita, né?
1: Gratuita, né, em diversas em diversos pontos, né, de um município como Amaragi. Então, maravilha. Inclusive, eu aproveito e, assim, não é a mesma proposta, né, porque a gente está falando de um festival de cinema em Amaragi com curta-metragem, com cinema nacional, o cinema de arte, como a gente costuma chamar, né? Mas, por exemplo, no, eu acho que é no Parque de Apipucos. Todo dia tem uma sessão de cinema lá aberta.
5: É, semanalmente, final de semana tem o Cine Apipucos no parque, né?
1: Parece que tá tendo todo dia. Eu não, me falaram ontem, eu sabia que tinha fim de semana.
5: Isso.
1: Mas, enfim...
5: Tem dia de semana também, mas...
1: Não é todo dia,
5: não,
1: bem,
5: é todo
1: não,
5: dia,
1: né?
5: Não,
1: procura
5: dia.
1: Saber que tem a, essa programação tem em algum lugar. Mas é legal. Aí eu tô até sabendo que amanhã... Aí não é assim, não é aquele filme de cultura, aquele cinema de arte, né? É que a gente vê, por exemplo, muito na Fundagem.
5: Sim.
1: Mas é muito legal, a criançada gosta, se leva pro parque pra ficar ao ar livre, né?
5: É, além da oficina também.
1: Amanhã,
5: né?
1: Amanhã eu sei que vai ter um que chama Up, Altas Aventuras. Que
5: no Apipucos?
1: É.
5: Lá bom, e bom filme também.
1: É um bom filme, né? Então pronto, tá dada a dica aí. E pra você que tá pelo interior, pela Mata Sul, pelo Agreste, tem a Maragi, o Festival de Cinema. jc.com.br para saber.
5: Tem que ler o JC.
1: Túlio Feitosa, aquele abraço, bom fim de semana.
5: Você também.
1: 10h10.
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0: Bomba, bomba, bombou, bombou, sextou, Natália Ribeiro já chegou. Pra gente já começar rimando assim nesse clima
1: Vamos
0: de
1: embora.
0: Fim de semana, hein, Natália? Tudo bem?
1: Tudo certo. Bom dia pra você, Raposo, pra todo mundo. Boa sexta-feira.
0: E aí, o que você espera assim do fim de semana? Tá animada?
1: Animada sempre. Que seja bom para todos nós. Estarei aqui juntinho de todos na Rádio Jornal amanhã cedinho. Vamos bombar.
0: Ah, então 5 da manhã tá no ar?
1: A partir das 5 da manhã com a voz
0: beleza.
1: Do povo.
0: Beleza, então acorda de madrugada, né? Vai madrugar, Natália,
1: isso.
0: Amanhã. E que bom, né? Porque
1: bom.
0: É ruim é o danado do nada.
1: Concordo com você.
0: Vamos nessa. Quais são as bombas de hoje? Sexta-feira,
1: e
0: fim de semana começou.
1: Falando em nada, teve gente que ficou assim, a ver navios e com as mãos vazias. Rapaz.
0: E foi.
1: É, teve um casal de famosos que recentemente, há uns dias aí, casou. E eles contrataram uma banda famosa e cara, segundo a noiva, para fazer um show no casamento. E a banda, faltando 15 dias para a festa, disse, não vou mais.
0: Será que estava no contrato?
1: Pois
0: poderia
1: é.
0: Ser cancelado até 15 dias
1: diz
0: antes.
1: Diz a noiva que vai processar,
0: né?
1: Porque não estava no contrato essa possibilidade. Eu estou falando de Vitube e Eliezer. Esse é um casal...
0: Já ouvi falar nos dois, acho que a Vitube chegou a ser Big Brother, né?
1: Isso, ambos participaram do Big Brother. Ela numa edição, ele em outra. Depois se conheceram, começaram a namorar, tiveram dois filhos e agora o casamento. Ela fez um vídeo nas redes sociais, Thiago, falando o seguinte, o que deu errado no meu casamento.
0: Antigamente casava primeiro, depois tinha filho, né? Antigamente.
1: Isso.
0: Mas eu não tenho mais isso não, né?
1: Isso.
0: Não tem nada.
1: E aí foi ao contrário. E aí, meu querido Raposão, eles fizeram a festa de casamento.
0: Festa
1: e
0: de arromba, assim?
1: Isso, festão. E ela fez um vídeo falando o que deu errado no meu casamento. E nesse vídeo, sem contar... qual foi a banda? Ela contou que há 15 dias do casamento, uma banda queria fazer um show,
0: banda
1: desistiu.
0: Famosa
1: e cara.
0: E qual, que banda é?
1: Ela não contou.
0: E foi
1: no
0: bem.
1: Entanto, ela deixou algumas pistas de letras da música. A sondagem
0: uma
1: começou, e inclusive o portal G1 apurou e chegou na banda Jota Quest. Só se fala disso na internet.
0: Jota Quest sempre muito assíduo aqui no Carnaval do Recife, né? Naquela noite do rock e tal.
1: E assim,
0: Marco
1: muito
0: Zero.
1: Animados, né? Muito felizes.
0: Muito.
1: A cara de festa, a cara de casamento. E aí, Raposo,
0: eu gosto, Jota Quest é legal, né?
1: Pois é. A Vitube diz que
0: tem
1: procurou...
0: Tem algum nome do cantor, tu lembra?
1: É, Flauzino.
0: Jonas Flauzino. Ele tem uma voz assim, né? Hoje é tão bom e azul.
1: Será que você não pode ir lá
0: claro,
1: cantar
0: sempre.
1: No casamento?
0: Bom, se for o cachê... É.
1: Após,
0: faz o Pix.
1: A noiva Vitube disse nesse vídeo que foi o seguinte, que a banda informou que os pagamentos não estariam em dia. Ela disse que não, que foi tudo pago como combinado. Dias depois, novamente fez contato com a banda.
0: Tô pagando!
1: E a banda disse o quê? Por meio de seus advogados, que não iria cantar no casamento porque os noivos estavam cancelados. E sabe o que é estar cancelado? É fazer algo que as pessoas acham errado e ficar
0: cancelado
1: na internet.
0: Na rede social.
1: Então esse seria o motivo. A banda Jota Quest foi procurada e disse que não vai se manifestar sobre o caso. Mas por que Vitube e o seu esposo agora, Eliezer, foram cancelados? Eles promoveram com as suas empregadas e empregados da sua casa.
0: Domésticos.
1: Isso, um reality show chamado As Patroas, em que eles promoviam desafios diários e quem vencesse o desafio, entre eles limpar o banheiro, recolher o lixo, ganharia R$20 mil.
0: Pegou mal, foi?
1: Eles foram denunciados, tiveram que assinar um termo de ajustamento de conduta com o Ministério Público do Trabalho. Vão ter de pagar uma indenização de R$350 mil por danos morais. Então isso acontece semanas antes, depois o Jota Quest cancela a participação na festa e diz, não vou falar sobre o assunto.
0: O povo anda meio sem noção na internet, né?
1: Isso.
0: Enfim, sem querer julgar, porém...
1: Vamos
0: mais uma bomba, vai, Nath.
1: Vamos embora. Bombar agora com um caso, Raposo, que foi muito comentado durante toda a semana e continua. A relação de pai e filho... de Fiuk e Fábio Júnior. Você tá acompanhando esse caso?
0: Eu tô acompanhando e vi recentemente, mas passou rápido assim, um vídeo dele tomando banho, chorando.
1: Isso.
0: E que coisa louca.
1: Essa é uma das bombas da semana, porque tudo começou com ele fazendo um vídeo dizendo que tinha sido abandonado pelo pai. Depois ele já fez vídeo chorando, depois dizendo que tá sem grana. Fábio Júnior, Raposão, ele não se manifestou especificadamente sobre o caso. Apenas ele fez um vídeo, aliás, melhor, uma publicação nas redes sociais, um TBT com os filhos. E não postou, não colocou, não incluiu foto do filho.
0: Ah.
1: O Fiuk disse que ele foi deserdado. E esse é um dos temas mais procurados na internet. Não, e assim, por isso a gente traz pro Bomba.
0: Pois é, quando eu vi isso aí, ele chorando e tal, tomando banho, chorando. De que coisa louca, assim,
1: aí,
0: né?
1: Aí ele disse que foi deserdado.
0: Foi deserdado, porque eu sei que o processo de deserção, acho até assim que se chama... Ele é algo muito complicado, não é assim.
1: O pai diz,
0: eu vou deserdar e deserda. Não, tem que ter vários elementos ali, agressão, abandono,
1: justamente,
0: etc.
1: E é por isso que a gente traz esse assunto para o Bomba. Primeiro, o que dizem os advogados, Thiago, especialistas nesses casos, que para uma pessoa ser deserdada, deve existir um testamento. Esse é o ponto principal. E esse testamento deve, de fato, assim como você bem colocou, explicar o que teria acontecido num âmbito contra a pessoa que deixaria esta herança para que se explicasse um eventual processo de, vou utilizar a sua palavra, deserdamento. Apesar de o Fiuk ter falado isso, não está confirmado que ele foi deserdado pelo Fábio Júnior. Mas, meu amigo, é bronca tão grande. Foi confusão a semana inteira. Aí lembra aquela música do Fábio Júnior? Que ele canta pai e tal. Que eles possam, né, aproveitar o fim de semana, quem sabe, para bater
0: poxa
1: um papinho,
0: vida,
1: né, meu amigo?
0: E o fato dele colocar um TBT com os filhos e excluir o Fiuk demonstra que a situação tá delicada.
1: Isso.
0: E é visível que o Fiuk... É Fiuk, né? É Fiuk, enfim.
1: Fiuk, é.
0: É, que ele tá emocionalmente precisando de assistência, né? Espero que ele esteja acompanhado. De terapeutas, de psicólogos, de psiquiatras. Porque todos nós um dia podemos precisar disso,
1: claro,
0: né? Eu faço minha terapiazinha toda
1: conflitos
0: segunda.
1: Conflitos em família podem acontecer e acontecem.
0: Você faz terapia? Não, já fez.
1: Não faço, mas precisaria, como todos.
0: Eu faço toda segunda, uma hora de sessão.
1: É bom.
0: Um beijo para minha psicóloga. Sabe que tem essas questões muito éticas, né? A gente deve evitar dizer quem é a terapeuta.
1: E ela também não pode ficar falando,
0: com certeza,
1: né, Raposo?
0: Claro. Só tem uma possibilidade da terapeuta quebrar... A questão
1: da confiança.
0: Da confiança, que é em caso quando ela percebe que a pessoa pode fazer algo contra ela própria.
1: Ou contra alguém, né?
0: Ah, contra alguém, sim. Aí ela tem que informar.
1: Muito bem.
0: Né?
1: Boa.
0: Vamos lá, JC.
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0: E o que bomba?
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0: Natália Ribeiro volta às 11. Tem debate?
1: Tem. Os direitos dos idosos, Raposo. Você lembra do caso do seu Vital, de 85 anos, que foi vender pudim para conseguir dinheiro para um exame? Bom, esse caso nos lembra que nós precisamos falar dos direitos dos idosos. Você mesmo falava
0: falo
1: sobre
0: muito.
1: Isso, das prioridades que os idosos devem ter.
0: E eu falo muito também o seguinte... a sociedade conhece o Estatuto da Criança e do Adolescente,
1: isso,
0: mas desconhece o Estatuto do Idoso. Até às 11, Natália. Acerta a hora comigo, 10 e 18.
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5: 10 horas 23 minutos, vamos até Brasília.
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6: Vamos pensar o seguinte, é sobre a justiça brasileira. Ela tarda e às vezes falha. E a demora talvez seja sua mais contundente falha. Você quer um exemplo? Certamente, muita gente que está me ouvindo agora na Rádio Jornal vai se lembrar quando foi feita uma coleta de assinaturas que depois virou a chamada Lei da Ficha Limpa, aprovada pelo Congresso. Ocorre que, com o passar do tempo, como muito bandido tinha ficado fora da política, alguns se organizaram e revisaram a Lei da Ficha Limpa. Essa revisão da Lei da Ficha Limpa está valendo e acabou indo parar no Supremo Tribunal Federal, que ainda não deu uma palavra final. Vou dar um exemplo. Só para citar um exemplo daqui de Brasília, para não ir a Pernambuco e não parecer que eu estou fazendo defesa de alguém que eu não defendo bandido. O ex-governador José Roberto Arruda, hoje ele está no PSD. Ele é candidato novamente ao Palácio do Buriti, ao governo de Brasília. Ele foi condenado pela Lei da Ficha Limpa. Aí veio uma lei, modificou a Lei da Ficha Limpa e Arruda ficou liberado, ainda que condenado. Mas agora o Ministério

Ministério Público Eleitoral pediu a cassação do registro de Arruda. Pode uma coisa dessa? O Supremo Tribunal Federal, lá na mesa do ministro Gilmar Mendes, tem lá um pedido para ele analisar se essa revisão na lei da ficha limpa vale ou não vale. Enquanto isso, o Brasil fica nessa lenga-lenga. Ora, o condenado é candidato, ora, o bandido não é, e o eleitor fica com quem? Bom, primeiro o eleitor tinha que largar a mão de vez de candidatos bandidos. Se o eleitor fizesse isso, aí seria possível.

0: Hospital da Restauração, um jovem que foi baleado em Gravatá, no Agreste. Assunto para o repórter do Bandeira 2, Adúcio Lucena.
1: Morreu no Hospital da Restauração Tiago José da Silva, um jovem com 24 anos de idade. Ele foi vítima de disparos de arma de fogo na travessa Raul Bezerra da Silva, no bairro da Boa Vista, na cidade de Gravatá, no Agreste pernambucano. De acordo com a polícia, o jovem estava no local quando foi alvejado pelos disparos e levado para a UPA da cidade. Por conta da gravidade dos ferimentos, o rapaz foi transferido para a emergência do Hospital da Restauração, mas não resistiu. Dinâmica, autoria e motivação desse crime estão sendo investigadas pelos policiais da Divisão de Homicídios. O corpo da vítima foi encaminhado ao IML.
0: Homem brutalmente assassinado a pauladas no bairro de Areias, zona oeste do Recife. Adúcio Lucena tem os detalhes.
1: Um homem que não portava documento de identificação foi brutalmente espancado na Avenida Recife, no bairro de Areias, zona oeste do Recife. De acordo com a polícia, o homem foi agredido com pauladas e levado ao hospital, mas não resistiu à gravidade dos ferimentos. Dinâmica, autoria e motivação desse crime ainda são desconhecidas da polícia. Policiais da Força Tarefa de Homicídios do DHPP, sob o comando do delegado Vicente De Soto, já deram início às investigações. O corpo da vítima foi encaminhado ao IML, no bairro de Santo Amaro, na área central do Recife.
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0: E a hora 10h27.
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2: Certa hora comigo, 10h29.
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0: Repúblicas Independentes do Arruda, as notícias do Santa Cruz agora com Leonardo Boris.
1: O Santa Cruz que está na sétima posição com 17 jogos, 7 vitórias, 4 empates, 6 derrotas, 17 gols marcados, levou 14, saldo de 3, um aproveitamento de 49% e um aproveitamento pífio jogando dentro de casa. 8 jogos, perdeu 4, 3 vitórias e 1 empate. O lateral

Matheus Castilho, lateral esquerdo, teve distrato publicado no sistema da CBF e não é mais atleta do Santa Cruz. Jogador que alegou inclusive ter sido hostilizado pelo executivo Alex Brasil, chefe do departamento de futebol da equipe, inclusive prestando ocorrência na delegacia de polícia de Boa Viagem. O técnico Christian de Souza, nesta sexta-feira, ao meio-dia, dará entrevista coletiva e pode fazer alterações no time, como a volta do zagueiro William Alves, também a estreia do volante Arilson e o atacante Alexandro. Cassiano também pode fazer a sua estreia no ataque coral. 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

0: NAUTICO, olha o Timbu aí, as notícias do Náutico, tá chegando. Raldinei Alves.
1: Hoje pela manhã, o elenco do Náutico faz o último treinamento no Recife. À tarde, viaja. No sábado, tem um treinamento, já que no domingo, o time enfrenta a equipe do São Bernardo. Em São Bernardo do Campo, estado de São Paulo, jogo no estádio 1º de maio. O Náutico chega para essa partida num confronto direto. Se vencer a equipe do São Bernardo, ultrapassa os rivais na tabela de classificação e engata uma sequência positiva. Aliás, o Náutico já tem 5 jogos consecutivos sem derrotas, já que as 3 partidas, desde a vitória contra o Londrina até a vitória contra o Ceará, terminaram empatadas. Os alvirrubros vão contar com o retorno de pelo menos 3 jogadores: o zagueiro Betão, o lateral direito Arnaldo e o atacante Pato Nunes, atletas que cumpriram suspensão diante do Ceará. Existe a expectativa de Gustavo Henrique também voltar a ficar à disposição. Gustavo Henrique é zagueiro, teve uma entorse no tornozelo, mas já voltou a trabalhar com o restante do grupo. São os destaques do Náutico aqui na Supermanhã, você sabendo de tudo.
0: Leão da Ilha, rapaz, a torcida do Sport tá numa apreensão, né? Saiu do G6. Pois é, o aproveitamento não tá legal não. Vamos lá saber os detalhes com o Alex Santos.
2: E o Esporte Clube do Recife se reapresenta nessa sexta, já dando início aos trabalhos para o compromisso da próxima segunda contra o América Mineiro, jogando na Ilha do Retiro. O clube mineiro, que é um dos piores da Série B. Nesse momento, ele é o vice-lanterna da competição e virtualmente já rebaixado para a Série C. E o Leão da Ilha precisa voltar a vencer depois da derrota sofrida para o Avaí na última quarta-feira. E o técnico Gilmar Dalpozo, que perdeu o lateral esquerdo Felipinho até o restante da atual temporada. Ele que vai passar por um procedimento cirúrgico no tornozelo esquerdo depois de sofrer uma fratura e lesão ligamentar. Essa contusão aconteceu justamente no jogo contra o Avaí. E a recuperação do atleta é de aproximadamente 3 meses. Pelo menos esse foi o período estimado repassado pelo departamento médico leonino. Então, com a saída do Felipinho, o Edson Lucas deve assumir a titularidade na posição. E ainda falando sobre o lateral esquerdo Felipinho, depois que o Esporte Clube do Recife colocou o aviso nas redes sociais, alguns torcedores do esporte comemoraram de forma infeliz a contusão do atleta. E o atacante Cristian Barleta, ídolo e um dos artilheiros do esporte na atual temporada, saiu em defesa do companheiro e escreveu o seguinte: pelo amor de Deus, bando de frustrado, os caras comemoram uma lesão gravíssima, só pode ser brincadeira. Destaques do esporte para a Supermanhã, você sabendo de tudo.
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0: E agora 10h34.
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0: Para falar sobre o nosso futebol, eu hoje convido o Explosão do Screte, Alexandre Costa, seja bem-vindo, bom dia!
7: Bom dia, um abraço para você, Thiago Raposo, para quem acompanha o Bate e Rebate desta sexta-feira. Vamos falar um pouquinho aqui do novo formato do Pernambucano, que está previsto para o dia 17 de outubro, com os clubes da capital e com aqueles que já disputaram ano passado, somente para janeiro. 24 clubes estiveram reunidos ontem com a Federação Pernambucana de Futebol nesse arbitral: Águia, Afogados, América, Atlético, Belo Jardim, Central, Centro Limoeirense, Xangrande, Facilnet, Ferroviário do Cabo, Guarani, Ibis, Ipojuca, Jaguar, Pesqueira, Petrolina, Porto, 1º de maio, Salgueiro, Santa Fé, Serrano, 7 de setembro, Vera Cruz e Ipiranga. Daqui a pouco eu vou destacar os grupos, como ficaram divididos nessa primeira fase do estadual. É interessante frisar que misturam-se clubes das séries A1, A2 e A3, extinguindo, pelo menos momentaneamente, as séries A2 e A3, inicialmente elaboradas pela FPF. Eu gostei, acho que a disputa será legal, quando terá também um ponto obrigatório, que é a utilização de pelo menos 10 atletas das categorias de base de cada clube. Acho interessante também nesse primeiro formato, nessa primeira fase da competição, e que depois se misturam com clubes como Sport, Náutico, Santa Cruz, Retrô, Decisão, Maguari, Vitória, já na segunda fase do estadual. Eu vou destacar os grupos aqui para vocês, até para vocês terem uma ideia de como é que ficaram nessa disputa, nessa primeira fase. O Grupo Sertão, Afogados, 1º de Maio, Petrolina, Salgueiro, Ferroviário do Cabo e Facionete de Garanhuns caiu nesse Grupo Sertão. Facionete, que é estreante nesse campeonato estadual, uma equipe nova, uma equipe jovem do nosso futebol. No Grupo Agreste, Belo Jardim, Central, Porto, Xangrande, Ipiranga e Pesqueira. No Grupo Zona da Mata, Águia, Centro Limoeirense, Atlético Pernambucano, Santa Fé, Serrano e Jaguar. E no Grupo Metropolitano, América, Ibis, Ipojuca, 7 de Setembro, Guarani e Veracruz. No assunto é futebol, a gente vai trazer um debate mais detalhado, até a avaliação dos amigos aqui, como fica essa primeira fase do estadual, essa mistura também com os outros clubes já classificados. Há uma expectativa enorme de que esse formato dê certo, obviamente aos olhares aí da FPF, e se não der certo, posteriormente vai sofrer alterações, modificações. A gente torce para que isso dê certo, até para resgatar algumas equipes que estavam desaparecidas, o Afogados, o Salgueiro, o Porto de Caruaru, equipes que não estavam disputando, o Serrano, né, também. Lamentar que a não disputa do Serra Talhada fica de fora, o Caruaru City também, uma equipe jovem, mas certamente em outras datas se organizarão para a disputa. Como é que fica então? Cada equipe fará 5 jogos na fase inicial, os 4 melhores de cada grupo avançam, oitavas e quartas de final em jogo único, os 4 classificados disputam um quadrangular e os 3 melhores avançam para a segunda etapa desse estadual. Dia 17 de outubro, como disse aqui, prevista essa primeira fase do Pernambucano, e em janeiro, a segunda fase, aí os que se classificarem, os que restarem desse primeiro grupo, desse primeiro pacote, enfrentam os outros clubes já com Sport, Náutico, Santa Cruz, Retrô, Decisão, Maguari e Vitória na segunda fase do Campeonato Pernambucano. Bem, e sobre os nossos clubes jogando no fim de semana, amanhã tem o Santa Cruz na Arena contra a equipe do Caxias, um reencontro aí com o ex-centroavante, o Quirino. Eu vou falar mais da equipe do Santa Cruz e esperar um jogo diferente do da semana passada. A gente viu um Santa Cruz que não jogou absolutamente nada contra a equipe do Maranhão. Assim foi também contra o Ipiranga, contra o Amazonas. Derrotas em casa. São 4 derrotas na arena. Pelo menos essa semana ele treinou no terreno. Espera-se que o treinador não invente nada, uma tentativa de fazer algo espetacular e transforme um time confuso em campo, como aconteceu. Se você tem ali os jogadores de cada posição à disposição, evidentemente que é colocar o time em campo sem invenções e tentar fazer o dever de casa nos 2 últimos jogos. Lembrando que o Santa Cruz está ameaçado nessa classificação. 24 pontos, tem uma turma ali com 24, a gente vai debater também aqui no Assunto é Futebol. Domingo tem o Náutico contra o São Bernardo, esse jogo lá no ABC Paulista, jogo difícil para a equipe alvirrubra depois da vitória contra o Ceará, e somente na segunda-feira o Sport recebe o América Mineiro, que ontem tomou uma cacetada do Novo Horizontino, placar de 3-0, mais um na zona de rebaixamento. Esse é o problema, essa é a dificuldade que a gente também vai debater aqui na Rádio Jornal. É isso, Thiago Raposo. Uma ótima sexta-feira a você, bom fim de semana. A gente se encontra aqui no Futebol do Scratch de Ouro. Um abraço, valeu.
5: Valeu, Alexandre. Valeu, grande abraço, ótimo fim de semana. E a certa hora comigo, 10h40.
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2: 10 horas 44 minutos.
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2: Dona Isabel do Cajueiro Seco pergunta: por que a pressão da minha mãe fica alta mais à noite? Por que será? Ah, vamos saber, né? Doutora Franciele Schneider, cardiologista, responde.
4: Então, alguns fatores podem estar associados à hipertensão noturna. A principal delas pode ser a apneia. O que é a apneia? São os pacientes que roncam muito. Isso sempre tem que ser um sinal de alerta. Esse paciente precisa investigar presença de apneia. Isso é a principal causa de hipertensão noturna.
2: A apneia é quando a pessoa para de respirar sem querer, né? À noite, ronco, apneia noturna e tá pronto. Procura o médico para poder se organizar, tá certo? Cuidar da saúde. Vamos aqui para a dúvida agora do seu Érico. Ele é de Jardim São Paulo. Alô, Jardim São Paulo. Aqui na Zona Oeste do Recife.

0: E a questão dele é a seguinte: se a hérnia não for tratada, o que pode acontecer? Quais os sintomas? Quais as consequências? Dr. Pedro Trauzinski, cirurgião, responde.
1: Érico, então, se não tratar a hérnia, né, a tendência é que cada vez essa hérnia aumente de tamanho. E eu sempre falo para os pacientes, assim como tratar uma cárie, é muito mais fácil tu tratar quando ela é pequenininha do que esperar ter que fazer um tratamento de canal. A cirurgia, ela é sempre cada vez mais complexa, os resultados são melhores quanto antes a gente opera, né? Então, o não operar pode levar a trazer uma cirurgia mais difícil de ser feita, com piores resultados, uma hérnia cada vez maior, e os riscos do encarceramento ou do estrangulamento do conteúdo intestinal fica preso ali. Por isso que é necessário o planejamento cirúrgico assim que der, não é uma emergência. Sintomas principais. Os pacientes geralmente chegam, doutor, tem uma bola aqui nesse local e eu não tinha e me dói. No começo, começa a doer com as atividades físicas, eu vou fazer musculação, eu vou levantar um peso no trabalho, eu trabalho lá na minha função laboral e quando eu levanto o peso dói ou com movimento. E depois passa a ser uma dor cada vez mais persistente e o paciente sente esse abaulamento, essa bola, e chega para a gente perguntando o que, que seria.
0: É isso, tem que se cuidar, né? Essa questão da hérnia, ela pode se complicar, né? Tem a hérnia inguinal, tem a hérnia umbilical. Às vezes uma cirurgia abdominal gera uma hérnia, de repente, numa questão intestinal. E, como bem disse o especialista, é preciso se cuidar. Vamos aqui para a dona Luciene, é do Bongi, também na Zona Oeste. Ela diz o seguinte: tem uma doença de Caroli. Isso tem cura? Ah, fiquei curioso até para saber. A gente gosta de aprender mais, né? Doença de Caroli. Vamos ouvir aqui o especialista, doutor Rinaldo Danese Pinto, cirurgião oncológico, especialista em fígado e pâncreas.
2: A doença de Caroli é uma doença que, obviamente, não tem a ver com a esteatose, mas é uma alteração dos canalículos biliares dentro do fígado, onde eles devem ser bem fininhos, e na doença de Caroli parece um cacho de uva. E ali se acumula, às vezes, cálculos, né? E às vezes causa bastante transtorno. Tem cura, às vezes, até o transplante pode ser uma possibilidade quando acomete todo o fígado. Mas tem tratamento, sim.
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0: E a hora 10h48.
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9: 10 horas e 53 minutos, atenção, eleitores, eleitoras. Paulista e Olinda lideram o ranking dos 28 municípios pernambucanos que vão ter mudanças nos locais de votação em outubro. Isso já aconteceu comigo no Recife. Cheguei para votar, não era mais lá, ué. Aí tinha uma faixa, procure tal lugar. Então, a gente já vai orientando que você precisa buscar por informação para entender se você teve o seu local de votação modificado, hein? A reportagem é do Cristiano Bassan.
10: O Tribunal Regional Eleitoral de Pernambuco alterou os locais de votação de 173 sessões eleitorais para as eleições de 2026. As mudanças atingem 29 municípios do estado e foram necessárias principalmente por causa de reformas ou interdições nos prédios onde as sessões funcionavam. Paulista é o município com o maior número de sessões transferidas, com 33. Em seguida, vem Olinda, com 26, Rio Formoso, na Mata Sul, com 13 e Tamandaré, com 9. Jaboatão dos Guararapes teve 6 sessões alteradas e no Recife, 3 sessões eleitorais também tiveram endereço modificado. Segundo o TRE, as sessões foram realocadas sempre que possível para endereços próximos dos locais originais. A medida tem o objetivo de reduzir os transtornos para os eleitores no dia da votação. Como explica a secretária da Corregedoria do TRE Pernambuco, Verusca Schittini.
11: As mudanças nos locais de votação, elas ocorrem, sim, mas excepcionalmente. Quando, por acaso, ocorre um problema no prédio de estrutura física, uma estrutura até hidráulica, elétrica, a Justiça Eleitoral ela procura prédios que elas são seguros. O eleitor precisa entrar, votar e sair com total segurança. Então, caso ocorra um fato maior, ocorra algum problema no prédio, ele é alterado, ele é modificado pela Justiça Eleitoral. É uma coisa normal, uma coisa tranquila a se fazer. Agora, a população, ela é comunicada sobre essa alteração do local de votação.
10: Apesar da mudança, o número de sessões afetadas representa menos de 1% das quase 21 mil sessões eleitorais que serão instaladas em Pernambuco nas eleições deste ano. A orientação da Justiça Eleitoral é que o eleitor consulte com antecedência o local onde vai votar, como detalha Verusca Schittini.
11: A orientação é que o eleitor, no dia anterior à eleição ou no próprio dia da eleição, ele pode consultar seu local de votação através do e-título. Quem não baixou o e-título no seu celular, é importante baixar. Ele tem várias funcionalidades, inclusive tem um georreferenciamento, onde pode ver o local de votação de qualquer local do estado de Pernambuco. O eleitor pode entrar no site do TRE, que é o www.tre-pe.jus.br, no autoatendimento ao eleitor. Também temos o Disque Eleitor.
10: Cristiano Bassan, Rádio Jornal, Rádio Notícia.
9: Obrigado, Bassan. 10 horas e 56 minutos. Por falar em eleições, vamos aqui. Especialista em direito eleitoral alerta para as implicações da lei para quem divulgar informação com conteúdo falso, sobretudo produzido por IA, inteligência artificial. Atenção na reportagem do Ernesto Pereira.
12: Com o desenrolar da campanha eleitoral, cresce a preocupação com conteúdos falsos, principalmente aqueles produzidos por inteligência artificial. As peças produzidas com as chamadas IA são capazes de reproduzir a voz de candidatos e criar declarações que nunca nem existiram. O risco é ainda maior em conteúdos compartilhados rapidamente, por WhatsApp e redes sociais, muitas vezes sem possibilidade de correção antes de alcançarem milhares de eleitores. O procurador da LEP, especialista em direito eleitoral, Paulo Pinto, revela as implicações geradas caso esses conteúdos falsos sejam divulgados.
13: Quanto à questão da responsabilidade de quem produz esses áudios ou vídeos adulterados, ela tem várias camadas. Ela pode aparecer na forma de uma determinação de retirada desse conteúdo, através de uma ordem judicial, ou mesmo, atualmente, por iniciativa do próprio provedor de aplicação. Também há a possibilidade de responsabilização civil. Aquele que se sentiu ofendido pode buscar o judiciário para responsabilizar civilmente, através de indenização por danos materiais e morais, aquele responsável pela produção daquele conteúdo.
12: Paulo Pinto também detalha algumas formas das pessoas identificarem conteúdos feitos por IA e explica que é dever de todo cidadão averiguar se o conteúdo é verdadeiro antes de compartilhar para a família, grupos de WhatsApp e redes sociais.
13: Um desses aspectos chama-se a dessincronização labial. É muito comum que nos vídeos os lábios eles não acompanham o ritmo exato das palavras. A voz, ela às vezes vem levemente antes ou levemente depois do movimento da boca. Nos dias atuais, pela regulamentação do TSE, todo aquele que vai divulgar uma informação que obter por qualquer meio ou vai compartilhar, por exemplo, uma postagem feita por outra pessoa numa rede social, ela tem o dever legal de verificar se aquilo ali não é uma informação inverídica. Caso ela não seja diligente com esse seu dever, ela pode ter as responsabilizações, obviamente, na medida de sua culpabilidade.
12: A população também deve desconfiar de conteúdos que chegam, principalmente aqueles muito encaminhados pelos aplicativos de mensagens. Ernesto Pereira, Rádio Jornal, Rádio Notícia.
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9: Produção Hernani Tavares e João Carneiro, trabalhos técnicos Avanildo Cerqueira e Evandro Chaves, coordenação de jornalismo Victor Tavares. Vem aí o debate, bom dia.

0: com a promotora de Justiça de Defesa da Cidadania da Capital do Ministério Público de Pernambuco, Luciana Dantas, o presidente da Comissão de Direito da Pessoa Idosa da OAB Pernambuco, Paulo Bacelar, e a conselheira da Sociedade Civil do Condir, Nayana Pinheiro.
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3: Recentemente conhecemos aqui no estado e também no país a história do seu Vital, um idoso de 85 anos que foi à praia vender pudim para pagar exame de saúde, pois ele acreditava que pelo SUS os procedimentos médicos que ele precisava, os exames, iam demorar para ser realizados. Uma história que comoveu a todos, mas precisa ir além da comoção. Uma ação que viralizou nas redes sociais e chamou atenção para uma possível ou até suposta violação de direitos garantidos pela lei à população idosa. No programa de hoje, nós vamos falar com os nossos convidados sobre políticas voltadas à pessoa idosa, a legislação que diz acesso à saúde, acesso a serviços básicos, além daquele respeito à figura da pessoa idosa que a gente já deve ou já deveria ter incorporado na nossa rotina, mas para além disso, os direitos dessa população. E aí você, idoso, idosa que está nos acompanhando, filho, neto, é muito importante ficar atento num programa como esse, porque você vai poder tirar suas dúvidas e saber, pode ter algo aí que está lhe incomodando, e a gente está aqui para lhe ajudar. Já eu passo os canais para você participar. Antes disso, eu quero agradecer a participação dos nossos convidados, começando pela doutora Luciana Dantas, que é promotora de Justiça de Defesa da Cidadania da Capital no Ministério Público do Estado. Bem-vinda, doutora, bom dia.
4: Bom dia, muito obrigada por essa oportunidade, bom dia a todos os ouvintes, é uma satisfação está aqui para esclarecer a população, que é um dever do Ministério Público também.
3: Prazer é nosso. Também na nossa bancada, o doutor Paulo Bacelar, que é advogado e presidente da Comissão de Direito da Pessoa Idosa da Ordem dos Advogados do Brasil, Seccional Pernambuco, a OAB Pernambuco. Seja bem-vindo, doutor. Bom dia.
5: Bom dia, Natália. Bom dia a todos. Antes de mais nada, quero até parabenizar a iniciativa da rádio e também parabenizar as nossas palestrantes, eu diria, doutora Luciana e doutora Nayara, que também são bastante engajadas em toda essa luta e tal como a OAB no exercício da cidadania e na luta desses direitos das pessoas idosas.
3: É importante entender isso, né, doutor? Por mais que a população tenha se engajado nessa causa do seu Vital, e que bom que as pessoas, né, compram isso e ajudam bastante, tem situações, gente, que elas são dever do poder público. E a gente não pode normalizar isso, imaginar que um senhor de 85 anos pode ir à praia todos os dias vender pudim porque precisa de um exame. Ok, maravilhoso, obrigada à população que ajudou e fez Pix, mas a gente não pode achar que isso é normal e romantizar essa história. Assim como algumas questões que eu vi circulando por aí, gente, que particularmente me incomodou, chamar seu Vital de empreendedor. Seu Vital não é um empreendedor, ele é uma pessoa que precisa, um aposentado, um idoso de 85 anos, fazer um exame. Então, a gente tem que colocar as palavras certas para chamar as autoridades à sua responsabilidade. Mas, dito isso, vou aqui agradecer também, saudar nossa terceira convidada, a doutora Nayana Pinheiro, que é professora e coordenadora do projeto Universidade de Formação Aberta à Pessoa Idosa, que é da Federal Rural, a UFPE, e conselheira representante da UFRPE no Conselho Municipal de Defesa dos Direitos da Pessoa Idosa no Recife, que é o CONDIR. Tem um conselho, sabia, gente, para defender os idosos? E a doutora está aqui para representá-lo. Bem-vinda, doutora. Bom dia.
6: Obrigada, Natália. Bom dia a todos que nos escutam. Em nome do CONDIR, eu gostaria de agradecer essa oportunidade para que as pessoas conheçam, através do conselho, os seus direitos e possam recorrer, porque o CONDIR, ele é um órgão deliberativo e fiscalizador dessas políticas públicas, além de também propor políticas para que essa população idosa seja muito bem cuidada.
3: Muito bem. Vou aqui reforçar nossos contatos, então, para o ouvinte participar com a gente. Nosso WhatsApp aqui, já estou recebendo sua mensagem. Vai mandando que a gente confere ao longo do programa. WhatsApp da Rádio Jornal, 991478520.

0: 991478520. E a gente está aqui no YouTube também. YouTube da Rádio Jornal. Estamos com imagem, com áudio, tem um chat ao lado direito da tela. Você deixa a sua mensagem, sua pergunta, sua consideração e a gente traz a sua mensagem para o ar. No YouTube ou no WhatsApp da rádio 991478520. Doutora Luciana, hoje cedo eu falava com um colega aqui da empresa, Thiago Raposo, e ele, quando a gente comentava sobre esse tema de hoje, ele até dizia, olha, fala-se muito sobre o ECA, que é o Estatuto da Criança e do Adolescente.
1: Sim.
0: Temos que respeitar também e cumprir. Mas e o Estatuto do Idoso? Né? A gente fala pouco sobre o Estatuto do Idoso e o que a legislação brasileira fala sobre essa população que tem envelhecido com qualidade de vida, porque está vivendo mais no Brasil, claro.
1: Sim.
0: Que nem todos, mas está vivendo mais, a expectativa de vida aumentou, então tem mais idosos circulando aí pela rua. O que a senhora pode nos dizer sobre isso? Estatuto do Idoso, tem, não tem? Está sendo cumprido, não está sendo cumprido? Para a gente começar o papo.
1: Estatuto da Pessoa Idosa.
0: Boa.
1: Hoje a gente chama,
0: muito,
1: né,
0: bem.
1: Uma questão de gênero.
0: Já estou aprendendo aí, Estatuto da Pessoa Idosa.
1: A Lei 10.741/2003, e o Ministério Público entende como uma das suas principais funções exatamente divulgar o Estatuto da Pessoa Idosa. A gente tem feito muito isso.
0: Uhum.
1: Eu assumi essa promotoria desde 2011, a Promotoria de Defesa da Pessoa Idosa. E eu fiquei surpresa à época, Natália, porque a gente não via muito falando sobre os direitos da pessoa idosa. E um dos trabalhos que a gente começou a fazer, claro que outros também faziam, e outros faziam antes da gente, mas exatamente ir às comunidades e aos grupos divulgar os direitos da pessoa idosa. E era interessante porque parecia que era uma surpresa, assim, ah, e a gente tem direito a isso? E, assim, é um trabalho do Ministério Público, essa palavra que por muito tempo foi muito moda, empoderar a pessoa idosa, mas é preciso a gente falar isso.
0: Levar informação.
1: Levar informação, como está acontecendo agora, como também é feito pelos grupos da Universidade Aberta. O Ministério Público, eu recebi terça-feira um grupo da Universidade Aberta da Universidade de Pernambuco, aqui no Ministério Público, terça-feira passada esteve lá um grupo. Em junho a gente esteve na Unicap também, com a Universidade Aberta. Este ano já esteve lá o grupo da Universidade Federal Rural. Então a gente, o Ministério Público, tem tentado também se agregar a esses trabalhos brilhantes. As academias têm também abraçado essa causa, entendido que a população tem envelhecido, e a gente aproveita esse espaço na rádio para conclamar as pessoas idosas para procurarem esses espaços de informação o mais próximo da sua casa. Por quê? Porque esses espaços, a academia, ela é aberta, a universidade é aberta, tanto da UPE como da Universidade Federal Rural, como da Universidade Federal de Pernambuco, como da Unicap também, porque também nesses espaços existem grupos,
0: programas, iniciativas
1: e grupos que fortalecem a convivência. E o Ministério Público abraça também esses grupos e apoia, como a Comissão da Pessoa Idosa.
0: Claro.
1: Estou até fazendo propaganda do seu grupo, de doutora Dayana.
0: Obrigada,
1: desde já. Mas
0: fãs.
1: Assim, veja, no Estatuto da Pessoa Idosa estão previstos vários direitos.
0: Uhum.
1: Direitos à saúde, que doutor Vital, o senhor Vital, né, teria esse direito. E a gente também entende que as pessoas têm que saber, assim, onde procurar seus direitos. E o Ministério Público, ele tem também no seu próprio site a ouvidoria do Ministério Público, que se a pessoa às vezes não sabe onde procurar, pode se informar no próprio site do Ministério Público, existe muita informação. Então, assim, quando os serviços não funcionam em todos os municípios do estado de Pernambuco,
0: sim,
1: existe uma promotoria que também informa isso ao cidadão.
0: Uhum.
1: Não é? Às vezes a gente, só para concluir essa fala, às vezes a gente percebe que a pessoa idosa tem uma dificuldade com a questão da informática, que muitas das informações hoje são levadas através dos sites. E, às vezes, também não possui um celular que tenha acesso à informática. Mas o Ministério Público continua de portas abertas para atender a pessoa pessoalmente, para informar o cidadão. O Ministério Público faz esse papel e continua a exercer esse papel de levar informação ao cidadão em cada município do estado de Pernambuco.
0: E é super importante a gente situar as pessoas. Quem é a pessoa idosa? É a pessoa a partir de 60 anos de idade.
1: Exato.
0: Eu sei que muita gente às vezes quer fugir, não é? Pensa, pô, completei 60 anos, agora eu sou uma pessoa idosa. Sim,
2: acho
0: você
2: que é
0: tem.
2: Só uma questão para fila de.
0: Não é?
2: De
0: e você tem direitos, inclusive, concedidos por isso. Então vamos lá, estamos falando de quem? Pessoas a partir de 60 anos completos. Doutora Luciana, eu ainda quero rapidinho aqui um tema com a senhora. Quais são os casos, assim, as denúncias mais recorrentes, mais frequentes, que batem a promotoria? É abandono, é negligência, é falta de acesso a exame? Quais são os casos mais frequentes?
1: Pronto, abandono familiar, negligência também. E também essa questão da dificuldade de acesso a exames, a cirurgias, principalmente. A gente já... ou também a medicamentos.
0: Sim.
1: Então, assim, a gente já desenvolveu na promotoria aqui da capital um protocolo de atuação rápida que a gente já conhece, já consegue esse acesso, às vezes garantir esse acesso a esse exame e tudo através de um ofício. A gente nem ingressa mais com ação judicial ou remédio, porque a gente já tem um protocolo, um procedimento de acesso, tanto à Secretaria Estadual de Saúde como à Secretaria Municipal de Saúde. Então, a gente já consegue esse diálogo, uma vaga num hospital, uma cirurgia, e às vezes esses procedimentos são céleres, com 30 dias a gente resolve. Veja, são todos os procedimentos? Não. Eu quero ser muito verdadeira.
0: Claro.
1: Há exames que são mais caros, onerosos, e que há uma dificuldade de acesso a esses exames. Há uma fila de espera. E o Ministério Público também não vai furar essa fila. Então, há essa questão. Mas, assim, nós trabalhamos muito também em sinergia com as promotorias de saúde.
0: Uhum.
1: Então, quando a gente percebe que um exame está sendo requisitado e que está havendo uma demora excessiva nesse exame, nesse fornecimento desse medicamento, ou que há uma fila muito grande para uma cirurgia, a gente já aciona as promotorias de saúde, porque entende que está havendo um atraso no fornecimento daquele serviço pelo SUS.
0: Desmedido, né? Tá,
1: então,
0: demais.
1: Precisa haver uma atuação das promotorias de saúde para que vejam qual é esse gargalo que está ocasionando esse gargalo e o que precisa ser feito para solucionar. E as promotorias de saúde têm atuado para resolver essas questões.
0: Agora você pensa, né, doutor Paulo, uma pessoa chegar a procurar a justiça, chegar a procurar um advogado, Ministério Público ou um conselho, é porque às vezes ela já tentou tudo, já pediu ajuda de amigos, de familiares, ou mesmo pensa como o seu Vital, vou à praia vender pudim, porque vai demorar. E aí, gente, só trazer aqui um recorte rapidamente para quem acompanha a história do seu Vital e está pensando, e aí, como é que ficou essa história? Ele recebeu muitas doações de PIX, né, das pessoas, a sociedade participando, mas ele também foi abraçado por um hospital privado do Recife. Então, esse hospital está divulgando, inclusive, ele fazendo os exames, fazendo todo o acompanhamento. Então, ele foi abraçado por um hospital privado da cidade, um hospital particular, e está cuidando da saúde. Só para a gente também informar isso ao nosso ouvinte. Mas, doutor Paulo, vamos lá. Para bater num advogado, na porta do advogado, mesmo no MP, como eu já estava falando, é uma caminhada que às vezes o idoso até nem quer percorrer, porque envolve tanto, acha que não tem condições, que não vai nem conseguir chegar lá, é muito assunto, né? Muito problema ao longo do caminho. Mas para esse idoso, essa idosa que está nos acompanhando agora, e os familiares dessa pessoa, ele tem direito a uma prioridade em exames, por exemplo, em consultas, as cirurgias? De fato, ele deve ser colocado antes na fila por conta da idade que ele tem, doutor?
2: Vamos lá, gente. Primeira coisa que a gente tem que entender é a questão de comparar os iguais e os desiguais também de forma diferente.
0: Uhum.
2: O estatuto, a Constituição, todo o organograma jurídico estabelece propriamente a prioridade para as pessoas idosas. Os 60 anos, a primeira prioridade. Até os 80, a gente teria uma prioridade a mais.
0: Com 80, então,
2: 80
0: aumentaria.
2: Anos é vulgarmente até chamado super idoso, porque efetivamente ele teria prioridade da prioridade. Agora, lembrando, prioridade não é privilégio. Privilégio é aquilo que seria efetivamente ou imposto por lei ou mesmo até uma forma de pular uma fila, isso seria propriamente um privilégio. Mas não o que a gente chama de preferência. Preferência é um direito pessoal, personalíssimo, inclusive, e que nada impede, por exemplo, numa ordem de uma fila de supermercado, sim, uma pessoa idosa, verificando que há uma outra pessoa idosa com uma mobilidade ou funcionalidade diferente, possa ter a prioridade sobre aquele que está apto. Não é o fato de ter 60 anos de idade que o coloca como doente. Isso longe de qualquer coisa. Como bem disse Natália, hoje estamos envelhecendo melhor e mais. E graças a Deus estamos conseguindo isso. Então, na verdade, agora o que devemos é fazer como é que a sociedade vai ser estruturada, como vamos ter políticas públicas para poder enfrentar todo esse problema. Porque o problema é o envelhecimento. E essas prioridades, como é que elas vão ocorrer?
0: O envelhecimento, né? Inclusive, que traz mais problemas de
2: claro,
0: saúde. É natural.
2: É natural. E não tem... Talvez o maior problema dentre já elencado em pesquisas é a saúde, né? A saúde, sim, como o primeiro problema, depois a questão de violência e outros demais. A bem da verdade, isso não deveria ser algo recorrente, não é? Ontem, vendo um antropólogo, ele falava: a vida se apresenta. E é verdade, ali foi a necessidade que o fez, né? Foi a resiliência daquele indivíduo que teve a capacidade, tinha autonomia, tinha capacidade, claro, sabia que estava sofrendo de alguma doença, e aí automaticamente ele preferiu, talvez até a própria condição da família não permitia, e ele já tomou a iniciativa de tentar resolver aquele problema. Problema esse que, a bem da verdade, deveria a saúde pública, os órgãos, ter todo a regimentados para fazer com que vá fazer se valer esse direito. É um direito de saúde como qualquer outra pessoa. Idoso, se coloca às vezes o idoso, eu acho que culturalmente, como um ser excluído ou um ser diferente. Certa vez me indicaram como se fosse... Existe... Código de trânsito do idoso, código consumidor do idoso, não, pessoa idosa é igual a qualquer ser.
0: Sim.
2: É direito essencial da pessoa humana. E isso, necessariamente, a gente não pode sair fazendo essas distinções.
0: Não, mas
2: é uma pessoa,
0: né, doutor?
2: Longe
0: tá vivendo
2: disso.
0: Na nossa sociedade.
2: Hoje vamos
0: trabalhando.
2: Eu tenho como exemplo meu mestre, atual vice-presidente da comissão, 80 anos de idade. Tal, professor aqui de doutora Luciana, de todos nós, professor Zé Maria Silva, é o maior exemplo de uma pessoa com total autonomia, professor universitário, é uma cabeça brilhante e exerce todas as atividades funcionalmente, intelectualmente, tudo. Eu não posso qualificá-lo como um doente, né? Pelo fato de ter 80 anos, sim, de idade. Então não é uma questão pura e simplesmente de idade, mas pura e simplesmente a gente verificar quem é que é vulnerável, quem é que efetivamente necessita disso e poder fazer um enfrentamento adequado e qualidade de vida para essas pessoas. Uhum. A bem da verdade é essa, eu não queria tomar muito tempo, mas espero ter pelo menos satisfeito nesse sentido.
0: A gente vai ter mais oportunidades.
2: Vamos lá.
0: Agora, é interessante, doutora Nayana, esse exemplo que o doutor Paulo traz, por quê? Porque o doutor em questão, que é o vice-presidente, por favor, reforça o nome do doutor para a gente, que o senhor deu o exemplo.
2: José Maria Silva.
0: Doutor José Maria... Ele está 80 anos?
2: 80 anos. 50 anos de advocacia, sem nenhuma medalha Amazonas. É um ícone na OAB.
0: E nos alegra de ver à disposição agora.
2: Conselheiro federal, também da pessoa idosa, em Brasília.
0: Ótimo. Agora,
2: uma pessoa super ativa.
0: Se em algum momento o doutor José ele pensar o seguinte, está na hora de pendurar chuteiras, ou hoje eu não vou, ele vai ter essa opção, não é? E que bom.
2: Que bom.
0: Agora, seu Vital ou outras pessoas muitas vezes não tem essa opção.
2: É verdade.
0: E aí é que entra o poder público para fazer valer o direito e os órgãos também. E aí, doutora Nena, eu digo que o exemplo é importante, doutor Paulo, para a gente fazer o paralelo. Reconhecer que bom,
2: perfeito,
0: que as pessoas estão vivendo mais no Brasil, que tem qualidade, tem exame, tem SUS. Sim, maravilha que é o SUS, mas tem que avançar. E aí, gente, eu vou trazer mais um exemplo aqui para a doutora Nayana, porque o querido Josafá, do Cabo Santo Agostinho, que é nosso ouvinte, muitas vezes já mandou mensagem aqui para a gente hoje de novo, falando da dificuldade da pessoa idosa no mercado de trabalho. Seu Josafá já até relatou várias vezes que estava procurando trabalho e ele disse que sente um desrespeito, porque para ele o principal desrespeito é negar oportunidade de trabalho para o cidadão. Por exemplo, 60, 62, 63 anos, pessoas que ainda não conseguiram se aposentar. O homem aposenta, tem vários cálculos, né? Mas 65 é a idade de partida para a aposentadoria do homem. E aí Josafá fala, poxa, como a pessoa vai conseguir até pensar em fechar os seus anos para a aposentadoria e não consegue? Então, existe isso que o doutor falava para a gente, a prioridade, mas o super idoso tem que fazer essa separação das idades. A senhora acha que hoje existe uma garantia? Como a sociedade está vendo esse trabalhador de 50, 60 anos e que tem que trabalhar para, inclusive, conseguir se aposentar, doutora?
3: Olha, Natália, isso é um problema recorrente, inclusive dos grupos de idosos que participam das atividades citadas aqui pela doutora Luciana, que eles ficam na expectativa de que possam voltar a esse mercado de trabalho. E não é voltar, como você disse, foi importante essa sua observação, porque precisa, como o caso do professor José Maria, também diretor, né, do Conselho Municipal da Pessoa Idosa, o qual estou representando. Essas pessoas, elas ficam nessa expectativa de que vão fazer o curso da Universidade de Formação Aberta à Pessoa Idosa, que eles passam lá por vários componentes curriculares, inclusive consumo consciente, empreendedorismo, educação financeira, e eles acham que vão ter essa oportunidade a partir desse conhecimento a mais, e não tem. Não tem por quê? Acredito eu que passe na cabeça dos empresários, né, de algumas instituições, que essa pessoa já cumpriu o que ela tinha que cumprir e que talvez não tenha mais capacidade. O caso citado aqui do nosso colega e amigo José Maria, professor José Maria, é uma exceção. Mas a gente tem vários casos, isso vai depender muito da forma como essa pessoa vai envelhecer.
0: Claro.
3: Então, no Brasil, a gente já está um pouco atrasado. Por quê? Lá fora, existe um selo chamado Age Friendly, que é um selo que as instituições, as empresas que acolhem pessoas idosas na sua atividade, elas recebem. Ou seja, isso é um estímulo e que talvez a gente pudesse copiar esse modelo. E aí já deixa o recado.
0: Uma empresa amiga do idoso, né?
3: Uma empresa amiga da pessoa idosa,
0: que acolhe,
3: exatamente.
0: Que acolhe,
2: a UAB já está pensando, inclusive, num selo nesse sentido.
3: E aí já deixo aqui o recado, né, para os nossos políticos, para a questão do conselho mesmo. E a importância hoje do nosso conselho é justamente fiscalizar essas políticas. E através do conselho elas se materializam. Por quê? Porque existe o Fundo Municipal da Pessoa Idosa. É importante, muita gente não conhece. E o que é isso? As empresas e as pessoas físicas podem destinar o seu imposto de renda para o fundo municipal. E esse dinheiro recolhido através do fundo é empregado nessas políticas. Hoje, como a doutora Luciana citou, nós temos vários projetos, justamente através do Fundo da Pessoa Idosa. O projeto da Universidade de Formação Aberta, a própria Secretaria de Direitos Humanos e Juventude, que tem não só apoiado muito todos esses projetos, mas também implementado. O Centro de Convivência da Pessoa Idosa hoje acolhe essas pessoas com diversas atividades de lazer, de informática, de educação. Então, a gente está aqui para cobrar e para planejar. Mas precisamos do apoio também da sociedade civil. Então, as empresas, elas perdem muito, porque a gente vai ter ali pessoas muito jovens, mas com escassez de experiência, ao tempo que as pessoas mais idosas, pessoas mais velhas, e aqui pessoa idosa que é de quem a gente está falando, elas trazem uma bagagem muito importante. E pensando aqui em políticas públicas, muitas vezes as pessoas esquecem que o trabalho, ele faz bem à saúde.
2: Sim.
3: Quando ele não é isso que o seu vital estava fazendo. É? Ele faz bem por quê? Porque a gente tem ali uma questão de sociabilização, a gente tem ali uma questão de melhora da autoestima dessa pessoa que se sente útil, que se sente capaz, e isso vaza, né? Vai vazando para onde? Vai contaminando. Por quê? Porque são pessoas que vão estar afastadas muitas vezes de um ambiente hostil, familiar, de um ambiente de violência, fugindo da depressão. E a gente precisa entender políticas públicas para a pessoa idosa numa rede. Não dá para ser só uma instituição, não dá para ser só o poder público. A sociedade civil precisa se conscientizar. Né? Existe uma frase que diz, envelhecer é um privilégio. Talvez, para alguns, para outros nem tanto.
0: Perfeito.
3: E aí, essa questão do mercado, desculpa atrapalhar, a questão do mercado de trabalho, eu deixo esse recado aqui para os empresários. É importante ter essas pessoas, não é? Até porque, muito em breve, a gente vai ter muito mais pessoas idosas do que pessoas jovens.
1: Justamente. Aí eu queria fazer uma complementação, porque aqui em Pernambuco, realmente, a gente tem municípios que a maior renda dos municípios vem exatamente de pessoas idosas que recebem ou aposentadorias ou os benefícios de prestação continuada. Então, as pessoas, as empresas têm de ter essa ideia que têm de saber atender bem as pessoas idosas. Porque essa parcela da população, além do aumento populacional, essa parcela detém poder econômico. Elas precisam ser bem tratadas. Vamos deixar até de lado a dignidade da pessoa idosa e os direitos, mas porque elas detêm dinheiro.
0: O consumidor
1: é o poder econômico.
0: Isso
1: então,
0: envolve os golpes também, né, doutora?
1: Também. Mas vamos lá. Empresários, tratem bem as pessoas idosas, porque eles, os idosos, as pessoas idosas, são os consumidores. É. Então, vamos lá. Abre

0: Ainda o respeito.
1: Vou no intervalo já já, mas antes disso, pergunta bem pertinente aqui do nosso ouvinte Emanuel. Ele disse assim, ok, vocês estão falando que a pessoa idosa é considerada a partir do aniversário dos 60 anos. Gostaria de saber por que a gratuidade da passagem dos ônibus é a partir de 65, para adquirir a carteira. Aí, doutor Paulo, o que eu fiz foi pesquisar aqui rapidamente, né, na internet, mas o senhor fica super à vontade, as doutoras também, para nos corrigir. E aí, o que eu encontrei foi o seguinte, que a idade para gratuidade de ônibus depende do tipo de transporte, que no urbano municipal a idade é 65 anos estabelecida por lei federal, mas que cada município pode estabelecer as suas regras.
2: Realmente, na verdade, vamos lá.
1: É de pensar o que o Emanuel nos coloca aqui, né, doutor?
2: E às vezes a realidade é uma, né, e a legislação. A Constituição Federal prevê aos 65 anos a gratuidade. Agora, o que a gente tem que entender é que, efetivamente, para o transporte urbano, a gratuidade, havendo uma legislação municipal, o transporte é gratuito. Inclusive garantindo o percentual de 10% sobre, por exemplo, um ônibus, né? Com dois assentos, via de regra, com o estabelecido dentro desses parâmetros. Mas a regra normal, transporte dentro do município, tá? A gratuidade depende... Seria aos 65, mas, por exemplo, Recife, a gente tem uma lei municipal que garante a gratuidade aos 60 anos.
1: Para interestaduais?
2: Os interestaduais, os 65. Certo. Tá? Mas o que ocorre é que a grande maioria, tudo aquilo que vem para beneficiar, pode haver uma lei, porque são concorrentes nesse sentido, há uma lei que beneficia aos 60. Então, a grande maioria dos municípios já possuem essa lei determinando a gratuidade aos 60. Agora, o que ocorre é que, efetivamente, em razão até de interesses maiores e econômicos, as empresas de ônibus já ajuizaram questionando o parâmetro de quê? O que estabelecido na Constituição é 65 anos. Por que se estabelece 60 para beneficiar? E aí existe uma questão que está sendo objeto até de litígio, né, para se definir até esse parâmetro. Então, não é que os 60 anos não esteja garantido. Está garantido, por exemplo, aqui em Recife, tenho certeza.
1: Por uma lei municipal.
2: Outros, vários municípios também têm esse direito. Tá? E o transporte interestadual, a gente ainda tem aquela questão. A pessoa tem que demonstrar os 60 anos, ter a questão de receber no mínimo dois salários mínimos, tá certo? Uhum. E duas vagas para serem ocupadas. Uhum. E se não conseguir, até metade da passagem ele tem a possibilidade. E outra, não haveria necessidade de cadastro para tudo isso. Eu sei que isso é muito mais uma questão propriamente de organização da empresa, mas a pessoa, mostrando a condição de idoso, necessariamente ele pode ingressar em qualquer desses transportes, demonstrando essa
0: doutora, deixa eu fazer
2: forma.
0: Só um acréscimo. Essa lei...
1: O nosso ouvinte, ele é de um município da região metropolitana, mas não Recife. Só para...
0: Pronto. Mas só para falar sobre a lei do Recife, a lei do Recife foi de iniciativa de um vereador.
1: Sim.
0: E houve o questionamento da constitucionalidade.
1: Se vale ou não.
0: Aí houve uma ação de inconstitucionalidade ajuizada pelas empresas de transporte de ônibus. Então, essa ação corre no Tribunal de Justiça. Inclusive, eu atuei buscando garantir o direito das pessoas idosas do Recife, a gratuidade. Mas está suspensa a lei enquanto o Tribunal de Justiça...
1: Entendi.
0: Bom, analisa.
1: São cinco anos, mas para muita gente faz diferença, né?
0: Faz.
1: Se paga passagem ou não.
2: Principalmente no bolso.
1: Né? Isso. Ainda mais esse idoso que tem que trabalhar como o Josafá, que quer ir trabalhar, que precisa de renda, né? Vamos para uma pausa rapidinha, intervalo, a gente volta já.
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5: Voltamos, gente, com o nosso debate aqui na Rádio Jornal. Hoje, o nosso título é o seguinte: envelhecer é um direito. Envelhecer é um direito. E quando a gente consegue envelhecer, né, com saúde ainda, nossa, que bênção. Mas envelhecendo com direitos, com garantias e explicando para você isso. Pessoa idosa, seus direitos. Tem muitas mensagens aqui. A gente vai começar a tentar responder aqui nossos ouvintes. Claro que muitas vezes são casos bem específicos de saúde, problemas bem individuais, mas a gente vai tentar lhe ajudar. Doutora Nayana Pinheiro, recebi aqui uma questão do Alexandre Figueiredo, que parabeniza pelo nosso programa e também pelo trabalho que a doutora Nayana está realizando em uma área que ainda requer um maior reconhecimento por parte das instituições públicas e privadas. E ele quer perguntar nesse sentido: o que se faz necessário para garantir que um programa desenvolvido para a pessoa idosa, tenha mais atenção por parte da sociedade e seja renovado ou expandido para atender uma população maior dentro da população da pessoa idosa? Tem essa dificuldade, doutora, muitas vezes do poder público entender que precisa colocar mais dinheiro, que precisa investir mais. E já abrangendo também, o que a senhora poderia dar de dica para o idoso e para a idosa que está nos acompanhando para procurar o serviço? Fala com quem? Vai onde? Fala como? Explica para a gente, doutora.
6: Veja, obrigada, Alexandre, pela pergunta, né, e pelo elogio ao programa. É um programa educacional e aí é uma política também que a gente não pode esquecer. Eu, como educadora, não posso deixar de chamar atenção para isso. Por quê? Porque também através da educação, a pessoa idosa, ela vai reconhecer os seus direitos. Existe também aquela palavra e a cobrança de que o idoso seja protagonista da sua própria vida. Mas muitas vezes ele não tem como ser protagonista daquilo que ele não compreende. Entendeu? E aí os projetos educacionais, a política de educação é muito importante. Temos muitos idosos que não são alfabetizados. E aí qual é o primeiro passo? O mais importante é que as pessoas, falando desse programa específico, né, da Universidade de Formação Aberta à Pessoa Idosa e de tantos outros, que são financiados pelo Conselho através do Fundo Municipal da Pessoa Idosa, a primeira questão é empresários, pessoas, destinem o seu imposto de renda ao Fundo Municipal de Defesa dos Direitos da Pessoa Idosa do Recife. Ter ali que é muito importante, e a coisa não funciona se não tiver essa parceria das secretarias. Hoje nós temos a Secretaria de Direitos Humanos e Juventude do Recife, que é atuante nessa pauta,
5: que
6: acolhe essa pauta, que também oferta programas, como já citei aqui, o Centro de Convivência da Pessoa Idosa. E a terceira coisa é que essas pessoas idosas também valorizem esses serviços. Uhum. Elas precisam entender que o serviço é para elas. Mas, para isso, a gente também precisa conscientizar. Muitas pessoas fazem queixa de que não têm acesso a alguns programas porque não têm o conhecimento, ou muitas vezes não são conscientizadas da importância daquele programa. Porque, durante muito tempo, existia uma política para a pessoa idosa que a gente chama de política BBB. Bolo, bingo e baile. Isso num tempo passado e que não pode se repetir.
5: É porque o idoso é visto assim, um personagem, né, doutora?
6: Isso.
5: Fofinho, né?
6: Fofinho, bonzinho, bonitinho,
5: vai,
6: coitadinho.
5: Vai jogar bingo,
6: inclusive,
5: né?
6: É uma coisa do idadismo. Mas que a gente combate muito, né? Diminutivo para a pessoa idosa. O vozinho, a perninha, o bracinho, não. É uma
7: criança.
6: Não é uma criança.
7: Não é uma criança.
6: E aí, essas pessoas, elas precisam participar desses programas. As pessoas idosas ter essa consciência de que o programa é para elas, não só fazendo referência ao projeto da UFRPE, mas a todos os programas, as iniciativas que a Secretaria de Direitos Humanos vem desenvolvendo, porque sem essa consciência não há como essa pessoa idosa ser protagonista. E aí o Conselho vem atuando muito fortemente na fiscalização desses projetos, uhum. Porque se existe um recurso do fundo, ele precisa ser destinado exclusivamente para ações com pessoas idosas, e a gente precisa fiscalizar esses projetos e garantir. E como é que a gente garante? Através dessa relação, sociedade civil, poder público e pessoas que destinam seu imposto de renda ao fundo municipal. Porque sem dinheiro, a gente não tem como fazer política pública. Sem o apoio de políticos, da pessoa que está no poder público, nós também não temos como. E aí, são várias políticas. A gente está aqui falando de educação, mas o caso que trouxe a gente aqui é de saúde. Tem a política de urbanismo, que a gente precisa ver. Tem essa questão econômica, e o trabalho é uma nova fonte de renda para essa pessoa. Temos as políticas de cultura, do acesso à cultura. Então, essa política BBB, ela ficou num passado muito distante, e essas pessoas idosas, elas não aceitam mais isso.
7: Eu queria até falar um pouco sobre o Centro de Convivência, porque esse Centro de Convivência que foi inaugurado, a casa do Centro de Convivência,
5: aqui no Recife,
7: Na Avenida Rosa e Silva, 720. Graças. Essa casa, inclusive, foi passada ao município pela nossa promotoria, foi passada pelo Ministério Público. E é algo muito icônico, Natália. Por quê? Porque essa casa, nesta casa, residia uma idosa que foi vítima de violência. Maria da Conceição Guedes Pereira. Eu posso falar o nome dela porque hoje ela é falecida. E ela... Exatamente, o Ministério Público foi apurar essa violência, proteger essa idosa, resgatou essa idosa, ouviu essa idosa, nossa promotoria, através da atuação de vários promotores, através da atuação de vários servidores, eu não vou dizer nomes para... Não, mas através de toda a equipe da nossa promotoria, nós durante mais de 11 anos acompanhamos essa pessoa idosa. É um caso... dentre vários que o Ministério Público acompanhou. E eu que passei exatamente aquela casa, cumprindo o desejo daquela idosa para o município do Recife.
5: Agora precisa passar por uma rede de atendimento ou o idoso e a idosa podem ir direto ao endereço?
7: Não, essa denúncia não foi nem ela que fez, porque ela estava tão vulnerável ela estava mantida em cárcere privado. Ela levou uma queda, fraturou o fêmur e foi mantida nessa casa em cárcere privado. O gerente, vou citar até da Caixa Econômica Federal, que era o gerente dela, que percebeu a ausência e que alguém estaria retirando valores da conta dela, que fez a denúncia ao Ministério Público. E o Ministério Público chegou à casa dessa senhora, através de um assistente social, e fez o resgate dessa idosa. Ela estava já com a lesão consolidada da fratura do fêmur. E fizemos o resgate dela, levamos, socorremos, apuramos e ela foi ouvida e o desejo dela de morar na casa dela foi respeitado. O Ministério Público acompanhou essa idosa por mais de 15 anos, até o falecimento dela. E ela tinha dito que queria que aquela casa fosse um local destinado para o encontro e que os idosos ali tivessem um acesso à cultura, ao letramento. E o Ministério Público, eu passei essa casa para o município já com essa destinação. Uau. e o município este ano inaugurou esse centro de convivência. E esse local, eu quero salientar, mais de 60% dos idosos que têm aulas nesse local são idosos que residem sozinhos. Não só são idosos que residem naquela vizinhança, são idosos de todo o município do Recife. E, assim, um dos projetos do Ministério Público, inclusive ouvindo o que os idosos pedem na Conferência Municipal da Pessoa Idosa, é que existam vários centros de convivência.
5: Ampliar
7: essa rede, que é uma rede de proteção. E lá também pode-se aprender tanto alfabetização, como também questões de informática, para que aquele idoso ele possa também voltar ao mercado de trabalho, para que ele possa evoluir. E ali tem arte, tem cultura, tem aula de música, tem aula de xadrez, várias atividades. Então, assim, o sonho da gente, enquanto promotoria, a nossa promotoria, a outra promotoria, é que existam centros de convivência como aqueles em todos os bairros do Recife, para que os idosos não fiquem solitários, não fiquem desprotegidos, porque é uma coisa que eu digo sempre, estejam em grupos, estejam com amizades, para que não fiquem também depressivos e doentes e tudo. E continuem a atividade.
8: Eu queria até pontuar um fato, Paulo. Justamente o do respeito à autonomia e à vontade justamente da pessoa que era proprietária da casa, né, do respeito. E outro fato também, que cabe a qualquer um da população denunciar todo e qualquer abuso ou agravo contra a pessoa idosa. É uma responsabilidade da toda a sociedade. Agora, isso está lá previsto no estatuto.
5: É na polícia, doutora? É na delegacia?
8: Veja só, existem a polícia, os conselhos podem ser, o Ministério Público é um caminho. Uhum. Vamos ver, se a gente for verificar, o próprio profissional de saúde, como foi mencionado, ele tem a notificação compulsória. Ele é obrigado a preencher um formulário e dar comunicação ao sistema nacional que houve esse agravo, e aí é instaurado todo um procedimento de movimentação para se averiguar o que ocorreu. Tá? Então, existe aquela outra denúncia que é a que qualquer um da sociedade, ou mesmo quem veio a ser violado, vai numa delegacia, vai perante o conselho, perante o Ministério Público. Existem uma gama de órgãos que aí cabe. É justamente aquela questão de conhecimento, dar conhecimento à população e também às pessoas idosas, desses direitos, dessas capacidades, desse empoderamento, para poder fazer valer seus direitos.
5: Doutor, tenho aqui um bate-bola com o senhor de várias questões, tá? Por exemplo, olha que interessante essa aqui também. Uma ouvinte nossa, Verônica, diz que tem uma tia de 82 anos que mora sozinha e por questões particulares ela não aceita ajuda. Não aceita que é doente, não aceita que precisa de ajuda e diz que não quer que ninguém cuide dela. E a familiar aqui, a Verônica, ela, que é a sobrinha, está super preocupada. Nesse caso, em que o idoso muitas vezes diz que, enfim, mora sozinha, não precisa de ajuda, o que a família pode fazer?
8: Vamos lá. Eu acho que cada caso é um caso. O envelhecimento é diferenciado para cada uma das pessoas. Tem que respeitar essa autonomia, essa vontade. Agora, nada impede que, por exemplo, essa sobrinha, né, a sobrinha, eu presumo, que ela possa procurar o CRAS ou um psicólogo ou um médico que seja da confiança dela para primeiro verificar se aquela pessoa se encontra em algum estado de vulnerabilidade. Mas se ela estiver no gozo das suas faculdades mentais, com a sua funcionalidade, no exercício da sua vontade, eu acho que deve ser respeitado. Agora, a partir do momento que se verifica justamente um problema de saúde, e aí sim a gente deve avaliar, e é um contexto já de amparo humano e social, de buscar caminhos para alternativas e melhor amparar essa pessoa.
5: Edmilson Melo, ele bota dois casos. Primeiro, que precisa de fraldas geriátricas, não consegue na farmácia do povo, diz que nunca tem. Ele mora em Olinda. E ele também nos coloca outra questão, que tem 68 anos e que desde a pandemia está tentando marcar consulta para nefrologista e ortopedista. Jogam ele para lá e para cá e não consegue marcar. E aí, doutor, ele faz o que nesses casos? Precisa de consulta, não consegue, no SUS, nefrologia e ortopedista, e fralda geriátrica ele vai, não consegue também?
8: É, a gente tem conhecimento justamente de um plano do governo federal de amparar essas fraldas geriátricas. Uhum. Agora, efetivamente, eu não sei lhe dizer como está sendo aplicado e se de fato ele está sendo desenvolvido. Provavelmente, pelo que ele está dizendo, não está. Talvez somente aqueles medicamentos mais básicos que talvez estejam ocorrendo. E a outra pergunta foi...
5: Sobre especialistas que ele não está conseguindo desde o finalzinho da pandemia que ele tenta marcar.
8: A bem da verdade, esse problema não só diz respeito à pessoa idosa. Eu creio que toda a população está sofrendo um pouco disso e com relação à especialidade.
5: Entendi.
8: Então, o caminho seria a própria ouvidoria, no caso do governo do estado, uma vez que é saúde, para tentar verificar esses caminhos. E uma vez e outras alternativas... clínicas que possam prestar à Universidade Rural, à Federal, ao PE,
5: programas e denunciar.
8: Programas que poderiam ampará-lo, ou se verificar que há realmente uma intenção de postergar, ou uma má vontade, ou qualquer coisa nesse sentido, acionar o próprio Ministério Público e outros órgãos, o Disque 100 também, até para que possa se verificar e ver os caminhos para melhor acolher a necessidade, que é um direito essencial à saúde.
5: Quero ouvir a doutora Luciana e também lhe perguntar, doutora, a Célia de Beberibe, ela diz que desistiu duas vezes de uma cirurgia para tratar a síndrome do carpo. Fui até procurar aqui uma compressão do nervo mediano ao passar pelo
7: ela
5: punho.
7: Ela desistiu.
5: Ela desistiu por quê? Porque esperou mais de um ano por um especialista de mãos para conseguir fazer os exames.
7: Sim.
5: Ela disse, exames urgentes esperamos por meses. Seria um mês, dois meses, se você conseguir, você não consegue, demora. E ela desistiu duas vezes da cirurgia porque ela não conseguiu fazer os exames para levar. Olha, ela disse que tinha então o direito, já conseguiu o acesso à cirurgia, mas não conseguiu os exames. E aí, doutora?
7: Aí procura o Ministério Público. Aí através de 127, a pessoa bota no WhatsApp 127
5: 127,
7: que vai ter acesso ao canal da ouvidoria do Ministério Público. A partir daí, ela vai dizer o município que ela reside, os exames que ela procura, aí ela já vai colocar, anexando a imagem da prescrição do médico, de
5: Sim.
7: preferência do SUS, já colocando os exames que ela necessita. Isso eu já estou falando para todos os casos dos ouvintes pois que estão perguntando.
5: Deixa eu aproveitar já aqui, doutora. Por exemplo, o Marcos de Cajueiro está esperando há 3 anos um exame de varizes no posto de água fria. Ele tem 68 anos.
7: Pronto.
5: Vai
7: também
5: no mesmo canal.
7: O mesmo canal, 127, ou entra no site do Ministério Público, ou pode ir ao Ministério Público, não só a promotoria da pessoa idosa. Pode também procurar a promotoria de saúde, Avenida Visconde de Suassuna, 99.
5: Certo.
7: De preferência pela manhã. Se for na promotoria da pessoa idosa, a gente também faz o atendimento presencial às segundas, das 9 às 11, e às quartas-feiras, das 13 às 16. E também tem esse canal presencial.
5: Sim.
7: Certo?
5: Tem muita gente falando de questões de saúde. Gente esperando uma ultrassonografia por mais de um ano.
7: Pronto.
5: Tem vários pontos. Inclusive o Marcos está digitando agora. Enfim, tem vários
7: pontos
5: aqui.
7: E aí é o que está. A Prefeitura do Recife, para a gente falar especificamente da Prefeitura do Recife, né? Aos canais, nos distritos sanitários, nos postos de saúde, também tem o Conecta Recife. Não é que às vezes as pessoas também têm dificuldade e tem, mas existe a ouvidoria do próprio município, a ouvidoria em saúde, mas se precisar, procure o Ministério Público.
5: Assim, para a gente entender, porque às vezes as pessoas pensam o seguinte, como o seu Vital pode ter pensado? Não, vai demorar muito no SUS.
7: É.
5: Agora, qual é o tempo tolerável, gente, para a gente esperar e entender que existe uma demanda grande, mas entender também que ele é ou um idoso com prioridade ou um super idoso a partir dos 80 anos? Qual é o tempo tolerável para a família entender que, por exemplo, está demorando demais. Está na hora de buscar outros canais, está na hora de pedir ajuda. O que se pode esperar como tempo ideal, assim, doutora?
7: Olha, veja, isso depende de exame para exame. Eu não vou poder aqui elencar todos da urgência, né?
5: Claro.
7: Porque é o seguinte, há exames que podem esperar mais um pouco e outros não. São urgentes. Quem pode aferir isso? Melhor é o profissional médico. Mas o seguinte, a família deve fazer o quê? Procurar logo o agendamento. Se houver uma demora, procura a ouvidoria do município. Veja também, tem como acompanhar hoje. Às vezes a família tem dificuldade porque não tem acesso, né? Através do celular. Mas aí o que faz? Procura também, então, alguém que tenha esse acesso. Daí a importância, que eu reforço, de estar sempre tendo os grupos de convivência que existem nos municípios, nos bairros, os COMPAES, que hoje também fazem esse projeto de atender a população e prestar esse auxílio para o acesso às redes de informática, porque às vezes a pessoa não tem essa expertise, sim, mas eles dão esse auxílio às pessoas de acompanhar o exame, porque às vezes o agendamento ele não é concluído. Então, procurem para ter certeza que ele foi marcado, aquele exame. Não é? Então, assim, a gente tem um hospital do idoso aqui que realiza vários exames caros e está funcionando bem. Então, assim, a gente entende que a rede está melhor, está melhorando. Mas, às vezes, assim, como está há 3 anos, está esperando, isso não é normal. Houve alguém que perdeu alguma coisa, então isso. Tem que começar de novo. Não é? Então, a gente está entendendo que houve algum problema nesse agendamento. Uhum. Não é? Então, é isso.
5: E buscar informação. Buscar alguém de confiança para lhe ajudar, para pedir ajuda. Né?
7: E quando não, olhe, infelizmente o pessoal diz, vai sempre procurar o Ministério Público, vai sempre procurar a Justiça. Mas, às vezes, é o meio do cidadão ter acesso aos seus direitos. E o Ministério Público e o Judiciário e a OAB estão aí para isso. Uhum. A gente está para isso.
5: São canais para ajudar. E a gente vem trazendo isso. Porque, veja, eu não sabia do número 127, o 127, que é um canal. Tem o Disque 100.
8: Isso.
5: Não é? Tem casos e casos, como a gente já colocou, mas procurar ajuda é fundamental.
7: Isso.
5: Às vezes é difícil saber em quem confiar, né, para um idoso, mas é importante que você tenha algum ponto, alguém que possa ali lhe ajudar.
7: Aí, como eu digo, não é qualquer um que você pode pedir. Isso. Entregar seus dados para poder pedir um auxílio para um agendamento. Porque você pode estar entregando seus dados para uma pessoa que vai utilizar os mesmos dados para cometer uma fraude, para acessar seu GOV, para acessar o INSS.
8: Isso,
7: mas
8: pode
7: não.
8: Vir de casa mesmo.
7: É, claro. Mas isso pode ser feito através de um canal oficial, como o COMPAES, algum profissional lá que faz, ou no Ministério Público, que é um canal confiável, e a gente vai evoluindo nisso. E aí também é importante o idoso ter essas pessoas de confiança, claro, para evitar que seja alvo de mais golpes.
5: É, lembra que lá no início a gente falou qual é a responsabilidade dos órgãos, do poder público em momentos como esse? E é isso, é também ajudar as pessoas, a universidade, todo mundo que chega junto,
8: educar,
5: a OAB.
8: Saber educar, utilizar, por exemplo, o GOV.br, como é que se usa. Todos nós temos até dificuldade. Imagina uma pessoa que não tem tanto hábito de utilizar.
5: Claro.
8: Então é um dever, inclusive, do Estado fazer isso.
5: Justamente. Vamos para mais um intervalo, a gente volta já.
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7: Voltamos, gente. Obrigada a todo mundo que participou. Foi muito importante levar essas informações aqui para você, você pessoa idosa, você familiar, informação sempre é importante, né? Obrigada a todo mundo que esteve com a gente. E eu já vou agradecendo também a doutora Nayana Pinheiro. Fala para a gente, doutora, como acessar os programas, os cursos, as formações que a Universidade Federal Rural tem disponibilizado. Como encontrar vocês? Muito obrigada, até a próxima.
8: Agradeço, Natália. Veja, a universidade fica na Rua Manuel de Medeiros, sem número, no Departamento de Educação Física em Dois Irmãos. Uhum. Para acessar ou denunciar alguma coisa ao Conselho, a gente tem o telefone 3355-2262, através da gerência da pessoa idosa. E para acessar esses serviços, que são diversos, no Centro de Convivência, temos o número 3355-2263.
7: Repete, doutora.
8: 3355-2263. E são serviços gratuitos, tá? Agora, lembrando, pessoas a partir de 60 anos.
7: Perfeito.
8: Obrigada.
7: Até a próxima.
9: E moradores de Recife.
8: Moradores de Recife.
7: Boa. Doutora Luciana Dantas, também passe seu recado, canais como utilizar os serviços do Ministério Público do Estado voltados para a pessoa idosa. Obrigada, até mais.
9: Obrigada, eu que agradeço essa oportunidade. Através da ouvidoria do Ministério Público, através do site do Ministério Público, principalmente www.mppe.mp.br, no ícone ouvidoria, ou através do WhatsApp no canal 127.
7: Salva lá o 127 e manda
9: isso.
7: WhatsApp.
9: Não
7: pode estranha,
9: ser.
7: Não. O número tá correto.
9: É esse, 127, que é o número do artigo da Constituição que fala do Ministério Público. É isso aí.
7: Muito bem. Já vamos, inclusive, nos apropriar mais e saber
9: dessa
7: mais.
9: Informação a mais.
7: Obrigada, doutora. Né? Doutor Paulo Bacelar, também um prazer recebê-lo. Sua última sugestão também para o nosso ouvinte. Até a próxima.
10: Mais uma vez, agradecer a iniciativa da rádio, das colegas que aqui estão presentes, agradecer a nossa presidente também.

0: advogamos, mas orientamos, damos todos os encaminhamentos e, dentro do possível, exercendo, né, todo um amparo para as pessoas que possam necessitar.
1: Super importante. O programa vai ficar, a gente, no YouTube e no site da Rádio Jornal, viu? Até a próxima.
0: Tá.
1: E convidar o ouvinte para estar com a gente amanhã cedinho, viu? A gente está junto aqui amanhã cedinho, 5 da manhã na Voz do Povo. Até lá.
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2: Em Pernambuco, 12 horas, 4 minutos.
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2: Olá, boa tarde para você que está com a gente nesta sexta-feira, 21 de agosto. Já estamos ao vivo também na internet. Vamos agora aos destaques de hoje do Edição do Meio-Dia. No Recife, percentual de famílias com dívidas em atraso subiu para mais de 30% em julho. Em Petrolina, Ponte e Presidente Dutra têm interdições a partir da semana que vem. Tribunal de Justiça de Pernambuco abre inscrições para casamento coletivo gratuito. E mais, a BR-101 terá interdição neste fim de semana para obras em Jaboatão. O Edição do Meio-Dia está no ar. Muito bem, agora são 12 horas e 4 minutos e a gente começa ajudando o Pernambuco a andar. Informações.
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2: Sou eu, agora são 12 horas e 5 minutos. Às 12 horas e 5 minutos, vamos com informações do trânsito agora para você, amigo motorista, que quer saber como é que está o trânsito nas principais ruas e avenidas da capital pernambucana. Na área central do Recife, ou melhor, na Governador Agamenon Magalhães, o trânsito é complicado ali desde a altura do Clube Português, nos dois sentidos, até o Real Hospital Português, tem trânsito bastante lento nos dois sentidos. Na Avenida Engenheiro Abdias de Carvalho, o trânsito

0: É lento, desde o cruzamento com a Carlos Gomes até a chegada à Rua do Paissandu. Trânsito complicado também neste momento. Na Avenida Manuel Borba, tem trânsito também travado neste momento. O mesmo acontece na Gervásio Pires. Neste horário, né, de escola também, sempre grande congestionamento naquele local. Na Rua do Bispo, ou melhor, na Rua Bispo Cardoso Aires, também há registro de trânsito. E o Waze registra aqui um acidente automobilístico que teria ou que estaria provocando aí esse congestionamento. A Avenida Conde da Boa Vista tem trânsito moderado nos dois sentidos. Já na Rua da Soledade e na Avenida Manuel Borba, o trânsito também é complicado. Vamos agora com mais informações do trânsito com o nosso companheiro Bruno Araújo, circulando no estúdio Volante da Rádio Jornal.
1: Oi, Bassan, bom dia a você, bom dia também aos ouvintes aqui da Rádio Jornal. O Estúdio Volante traz informações da Ladeira do Giz, no Alto da Conquista, em Olinda. A gente acabou de passar por lá e o trânsito está bastante complicado. Uma faixa da pista está ocupada por equipes da Prefeitura. Os profissionais estão fazendo o serviço de capinação. E na Avenida Presidente Kennedy, em Peixinhos, o trânsito está intenso nos dois sentidos, mas não há congestionamento. Vamos agora para a zona norte do Recife. A Avenida Beberibe, no bairro do Fundão, está com fluxo de veículos moderado nos dois sentidos e também não há engarrafamento. 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
0: Agora são 12 horas e 7 minutos. E agora vamos falar que o Tribunal de Justiça de Pernambuco está com inscrições abertas para casamento coletivo gratuito. O repórter Maicon Carvalho tira todas as dúvidas para a gente. Oi, Maicon.
2: Pois é preciso correr porque as inscrições terminam já no dia 4 de setembro. É preciso trazer todos os documentos dos dois noivos aqui no Fórum Rodolfo Aureliano, que fica no bairro da Joana Bezerra. Eu converso agora com a Adriana Bessa, que é a responsável pelo Centro Judiciário de Solução de Conflitos e Cidadania, o CEJUS Recife, que fica aqui no Fórum. Adriana, quais são esses documentos que os casais precisam trazer?
3: Para a inscrição no casamento, os documentos imprescindíveis são os documentos de identificação. RG, CPF, comprovante de residência e as certidões ou de nascimento ou de casamento com divórcio averbado atualizadas em até 90 dias. Precisamos também de duas testemunhas, documento de duas testemunhas.
2: Se algum documento estiver desatualizado, consegue resolver aqui também?
3: A gente não tem um encaminhamento para ir no cartório tirar uma segunda via. Mas parceiros da gente, a prefeitura, através do COMPAS e da Secretaria de Direitos Humanos, ele dá um encaminhamento, a pessoa vai no cartório e tira gratuitamente essa certidão.
2: Essas inscrições terminam já no comecinho do mês de setembro, é preciso correr. O atendimento aqui funciona em qual horário?
3: Termina no dia 4, porque depois tem o prazo para os proclamas. Oi, e a gente está atendendo de 8 às 14 horas. E também tem um telefone, o 3181-0541 e o e-mail conciliar.recife@tjpe.jus.br.
2: O casamento está marcado para que dia e o que os casais terão direito?
3: O casamento será no dia 16 de setembro, no Compás Ariano Suassuna, que fica ali na Abdias de Carvalho. A gente tenta colocar numa área que seja central para toda a cidade, a área de fácil acesso. E nesse dia a gente vai ter realmente uma grande celebração. A gente vai ter o coral do TJ cantando, tem uma área de decoração para a pessoa tirar foto. Então, realmente, a gente espera celebrar a cidadania dessas pessoas através da celebração do amor, da união, do companheirismo que existe entre os casais que estão se casando.
2: Certo, obrigado, viu, Adriana? Reforçando que essas inscrições são para casais que moram aqui no Recife. As inscrições, mais uma vez lembrando, terminam no dia 4 de setembro. O atendimento aqui no Fórum Rodolfo Aureliano é das 8 da manhã às 2 horas da tarde. Volto com você no estúdio.
0: Obrigado, Michael. Agora são 12 horas 10 minutos. E a gente fala agora de proteção à mulher. Estudo do Tribunal de Contas de Pernambuco aponta deficiência na rede de proteção às mulheres vítimas de violência. Detalhes chegando agora com Max Augusto. Boa tarde para você.
4: Pois é, muito boa tarde para você e para quem nos acompanha na edição do meio-dia. Um diagnóstico divulgado pelo Tribunal de Contas de Pernambuco acendeu um grave sinal de alerta sobre as falhas

0: 10 na assistência ao público feminino no estado. O Índice de Comprometimento Municipal de Proteção à Mulher revelou que das 184 cidades pernambucanas e o Distrito de Fernando de Noronha, 166 municípios, o equivalente a cerca de 90%, foram classificados nos dois níveis mais baixos da avaliação, crítico ou insuficiente. O levantamento elaborado a partir de um modelo estatístico, desenvolvido em parceria com a Universidade Federal de Pernambuco, expõe o descompasso entre a existência de órgãos fiscais e a efetividade das políticas públicas. Embora 99% das prefeituras pernambucanas tenham unidades de gestão voltadas à proteção da mulher, apenas 2% elaboraram um plano municipal específico para essa área e somente 4% contam com protocolos formais de atendimento integrado para as vítimas. Outro entrave crucial é o financeiro. Apenas 15% das administrações declararam possuir orçamento destinado exclusivamente a ações de proteção às mulheres. Nenhum município pernambucano conseguiu atingir a faixa ideal do índice, classificada como avançada. Apenas 4 cidades alcançaram um nível aprimorado, com uma articulação de rede mais consolidada: Caruaru, Garanhuns, Recife e Toritama. Na área da saúde, os dados também revelam sérias lacunas, apontando que 15% dos municípios sequer estabeleceram diretrizes de acolhimento para mulheres vítimas de agressões nas unidades básicas de saúde e apenas 8% das redes de saúde locais possuem serviços e equipamentos específicos para esse atendimento. A urgência para a estruturação dessa rede de proteção é evidenciada pelo avanço da criminalidade no estado. Dados da Secretaria de Defesa Social revelam que Pernambuco registrou 36.095 ocorrências de violência contra a mulher apenas no primeiro semestre deste ano, um crescimento de 9,3% em comparação com o mesmo período do ano passado. Essa quantidade de denúncias representa uma média assustadora de 6 mil ocorrências por mês, o que equivale a aproximadamente 8 registros de agressões contra mulheres a cada hora em Pernambuco. É isso, volto com você.
1: Obrigado, Max. Meio-dia, 13 minutos. Vamos falar de economia? Na capital pernambucana, o percentual de famílias com dívidas em atraso subiu para mais de 30% em julho. Detalhes com João Carneiro. Boa tarde para você.
2: Oi, Bassam, muito boa tarde para você, boa tarde também para quem nos acompanha aqui no Edição do Meio-Dia. Pois é, segundo a pesquisa de endividamento e inadimplência do consumidor, esse é o maior percentual registrado em 32 meses. Para se ter uma ideia do tamanho do problema, o índice representa cerca de 188.300 famílias com contas atrasadas. Em junho, a parcela era de 30,3%. Há um ano, em julho de 2025, era bem menor, 24,9%. E não foi só o número de famílias com dívidas atrasadas que aumentou. 18,1% dos lares disseram não ter condições de pagar os débitos, ou seja, não conseguem quitar as contas mesmo que queiram. São aproximadamente 106 mil famílias nesta situação. Esse é o maior percentual desde setembro de 2023. Em junho, o índice era de 17,4% e um ano antes, de 13,5%. Outro dado ajuda a dimensionar a pressão sobre o orçamento. 81,4% das famílias recifenses estavam endividadas em julho. Isso não significa necessariamente que a conta está atrasada. Uma família pode ter uma dívida e estar pagando em dia. Neste caso, entram compromissos como financiamentos, cartão de crédito e empréstimos. No Recife, esse percentual representa cerca de 476.700 famílias. Em junho, o endividamento era de 79,9%. No mesmo mês do ano passado, 80,4%. Segundo a Fecomércio Pernambuco, o cenário pode ter impacto direto no consumo. Isso porque, quando a parte maior da renda já está comprometida com dívidas, sobra menos dinheiro para compras e outros gastos do dia a dia. A pesquisa também mostra que as famílias inadimplentes estão, em média, há cerca de 70 dias com os pagamentos atrasados. Além disso, a renda fica comprometida por aproximadamente 35 semanas. E mesmo com a melhora do mercado de trabalho em Pernambuco, o endividamento ainda pesa no bolso dos consumidores. Para a Fecomércio PE, a redução da taxa Selic pode, ao longo do tempo, ajuda.

0: ajudar a baratear o crédito e facilitar a renegociação das dívidas Bassan. Eu volto com você no estúdio.
1: Obrigado, João. Agora nós vamos falar que a Semana Nacional da Pessoa com Deficiência Intelectual e Múltipla chama a atenção sobre os direitos, a autonomia e a participação desta parcela da população na sociedade. O repórter Emerson Pereira tem mais informações sobre este tema tão importante. Oi, Emerson.
2: Olá, um abraço a você e aos nossos ouvintes. A data foi instituída pela Lei Federal 13.585 de 2017. Desde então, esse período de 21 a 28 de agosto vem sendo marcado por campanhas e ações para combater o preconceito e a discriminação contra pessoas que têm algum tipo de deficiência intelectual ou até mesmo quem tem deficiências múltiplas, ou seja, convive com mais de uma dessas condições. A psicopedagoga e analista do comportamento Cíntia Cardoso explica quais são as necessidades que esse público tem na prática, no dia a dia.
3: Nós da sociedade temos acesso física e intelectualmente a vários recursos públicos e privados, vários equipamentos, sem muitas vezes precisar de nada. Mas aquela pessoa com necessidades especiais, ela precisa de um suporte para que ela seja inserida na sociedade. Que recursos são esses? O Braille, um abafador, uma tarefa adaptada, qualquer coisa que venha ela se sentir inserida na sociedade. Quantos equipamentos públicos e privados estão aí sem dar recurso a essas pessoas que pagam imposto, consomem, mas não estão fazendo parte da sociedade. Então, esses dias, vamos refletir o que é que a gente pode fazer para que essas pessoas tenham recursos a tudo, desde o Braille até um abafador, o motorista que para, atividade adaptada e muitas outras coisas para que essas pessoas se sintam incluídas. E a gente conta com você, ouvinte, conta com todo mundo, porque a inclusão é vida.
2: Obrigado, Cíntia Cardoso, pelas informações. Emerson Pereira, Rádio Jornal, Rádio Notícia.
1: Agora em Pernambuco, 12 horas 18 minutos. A gente vai a um rápido intervalo e volta em seguida com muito mais informações para você. Só um instante.
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8: Um dos assuntos do Balanço de Notícias nesta sexta-feira, às 16h. A seca se agrava em Pernambuco. A Agência Nacional de Águas e Saneamento Básico mostra que a seca já atinge 91% do território pernambucano. É o maior percentual entre os estados do Nordeste. 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
1: Agora 12h23.
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1: Mais uma rodada no trânsito para ajudar Pernambuco a andar. Como é que está a movimentação nas principais ruas e avenidas da capital? Está chegando Ernesto Pereira. Boa tarde, Ernesto.
9: Muito boa tarde para você, Bassan. Boa tarde também aos ouvintes ligados na Rádio Jornal. E Bassan, fazendo um panorama aqui, na zona norte do Recife, trânsito intenso na Avenida Conselheiro Rosa e Silva, a partir do Hospital de Servidores do Estado de Pernambuco. Na área central do Recife, trânsito moderado de veículos na Avenida Conde da Boa Vista. Enquanto na zona oeste do Recife, na Avenida Caxangá, trânsito intenso para quem vem no sentido cidade e moderado no sentido Camaragibe. Inclusive, Bassan, trazendo aqui uma nota importante, é que o Departamento Nacional de Infraestrutura de Transportes realiza neste fim de semana a interdição total da via local de acesso ao entorno sob o viaduto da BR-101 Sul, nas proximidades da fábrica da Vitarella, em Jaboatão de Guararapes. A interdição, Bassan, é necessária para a execução dos serviços de remanejamento das tubulações da doutora Gurjaú, de responsabilidade da Companhia Pernambucana de Saneamento, Compesa. O serviço, Bassan, é etapa essencial para viabilizar o início das obras de melhoria da mobilidade na BR-101-PE, que contempla a construção de um viaduto no quilômetro 83,4 da rodovia. 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
1: Obrigado, Ernesto, pelas informações. Agora são 12h24. A gente muda de assunto para falar de saúde e um alerta para o aumento de arboviroses e doenças, né, com intensificação do El Niño. Os detalhes chegando agora com Hernani Tavares. Boa tarde, explica pra gente, Hernani.
10: É isso mesmo, Bassan. Boa tarde para você. Boa tarde também para quem nos acompanha aqui no Edição do Meio-Dia. A Secretaria Estadual de Saúde de Pernambuco alerta para possíveis impactos do avanço do El Niño sobre a saúde da população. O fenômeno deve atingir o ápice no fim do ano, mas os primeiros efeitos já são percebidos aqui no país. Enquanto a região sul registra chuvas acima da média, o Nordeste enfrenta uma redução das precipitações. Em Pernambuco, a previsão é de aumento do calor e da seca nos próximos meses. Diante desse cenário, a Secretaria Estadual de Saúde reforçou o monitoramento e está preparando estratégias para agir de forma preventiva diante de possíveis emergências de saúde. Segundo a Secretaria, o período de estiagem pode aumentar o risco de arboviroses, como dengue, chikungunya e zika, além de doenças diarreicas. Isso acontece porque a falta de água pode levar a população a armazenar o líquido. Quando esse armazenamento é feito de maneira inadequada, os recipientes podem se transformar em criadouros do mosquito Aedes aegypti, Além disso, o manuseio incorreto da água pode contaminar reservatórios, como barris e tonéis, favorecendo micro-organismos responsáveis por doenças diarreicas. O aumento das temperaturas também pode trazer outros riscos à saúde. Em situações extremas, o calor pode contribuir para casos de acidente vascular cerebral, o AVC, ou ainda doenças cardiovasculares e o agravamento de problemas como diabetes e hipertensão. A partir dos indicadores da Secretaria Estadual de Saúde, a Secretaria orienta os municípios e prioriza as ações nas regiões onde há aumento no número de ocorrências. O monitoramento também dá atenção especial às populações em situação de maior vulnerabilidade. Estão incluídas pessoas que vivem na zona rural, em aldeias indígenas, territórios quilombolas, assentamentos e comunidades ciganas. Também são consideradas as faixas etárias de maior risco. A Secretaria Estadual de Saúde lançou um reforço sobre a importância da hidratação e dos cuidados com a água armazenada. Os recipientes precisam ser protegidos para evitar também o acesso ao mosquito. Em caso de sintomas, principalmente febre, a orientação é procurar a unidade de saúde mais próxima. É isso, eu volto com você.
1: Obrigado, Hernani. Agora são 12 horas e 27 minutos. A gente segue falando de saúde. É que amanhã, sábado, dia 22, é realizado o dia D da Campanha Nacional de Multivacinação 2026. A mobilização busca ampliar a cobertura vacinal e para facilitar o acesso da população aos imunizantes. No Recife, a abertura oficial será amanhã às 8 horas no Parque da Tamarineira. Ao todo, serão 169 pontos para vacinação, 148 salas de vacina, 14 pontos volantes e 3 equipes de consultório na rua das 8 da manhã às 5 da tarde, né? Além dos 3 grandes centros de vacinação. Shoppings Recife, Rio Mar e Boa Vista. Estes estarão abertos das 9 da manhã até às 7 da noite. A iniciativa é coordenada pela Secretaria de Saúde do Recife, dentro da campanha do Ministério da Saúde. O principal objetivo é chamar as pessoas que podem estar com vacinas em atraso, sem saber e que precisam atualizar a caderneta da vacinação. O foco da campanha é vacinar crianças e adolescentes menores de 15 anos, mas todo o público de todas as faixas etárias também podem participar. No Recife, 12 horas e 28 minutos. Você sabia que a dona de casa que não tem renda própria pode garantir a aposentadoria e outros benefícios do INSS? Mas existem algumas regras. E a repórter Suelen Breiner está com um especialista e explica tudo para a gente. Suelen?
11: Exatamente. Qual dona de casa não sonha em se aposentar, né? Aquela famosa aposentadoria, você descansa e vai curtir aí a viagem, os filhos, a família, mas com a dona de casa não é diferente. Se ela contribui para o INSS e tem pelo menos 15 anos de contribuição, em 62 anos, esse sonho fica mais possível. Para a gente entender melhor quais são as regras de aposentadoria para a dona de casa, a gente conversa agora com Rafael Gundim, que é advogado previdenciário, que vai explicar melhor para a gente porque tem essas regras, esses critérios, né, doutor? Mas a aposentadoria da dona de casa não é um sonho distante, caso ela contribua, né?
12: Exatamente, Sueli.

0: para o INSS com a contribuição correta, para a dona de casa é a chamada facultativa. Então, ela pode contribuir 5% de um salário mínimo, se estiver inscrita no Cade Único e a família, ou a renda da família não ultrapassar dois salários mínimos. Mas, se ultrapassar dois salários mínimos, se o esposo receber mais, por exemplo, ou a esposa, ela pode contribuir ainda assim sobre 11% de um salário mínimo. E se ela quiser uma contribuição um pouco mais alta, um salário um pouco mais alto da aposentadoria, ela pode contribuir a partir de 20% de um salário mínimo.
1: Ou seja, essa dona de casa que contribui, que segue os critérios, ela também teria direito a um auxílio-doença ou maternidade?
0: Perfeito. Ela teria direito, sim, a um auxílio-doença, que é o benefício por incapacidade temporária, a partir de 12 contribuições, se ela nunca verteu contribuição para o INSS. E para o salário maternidade, é interessante que saiu uma decisão recente do STF dizendo que aquela carência que precisava de 10 meses de contribuição para você receber um salário maternidade não existe mais. Então, a partir de uma contribuição antes do parto, a mulher pode ter direito a um salário maternidade.
1: Quantos salários seriam, doutor?
0: Ela pode contribuir sobre um salário mínimo, sobre dois, sobre três, vai depender do quanto ela pode contribuir ali para a Previdência Social.
1: Agora, só para deixar claro, essa contribuição, se a mulher não tiver renda, ela pode fazer no nome dela e o marido pagar, a família ajudar, mas ela precisa contribuir no nome dela.
0: Isso, ela vai informar o NIT ali no site do meu INSS para baixar a guia, a GPS, guia do INSS para pagar. Então, ali vai ter as opções de 5%, de 11% ou de 20%, no site do INSS ou no aplicativo do meu INSS.
1: O valor dessa aposentadoria no final.
0: Depende, se ela contribuir sempre durante os 15 anos 5% de um salário mínimo, vai ser no valor base da Previdência Social, um salário mínimo. Mas se o histórico contributivo dela foi sempre de contribuição acima de um salário mínimo e só ali no finalzinho, talvez para completar os 15 anos, ela contribuir no salário mínimo, possivelmente a aposentadoria dela vai ultrapassar um salário mínimo.
1: Obrigada, doutor Rafael Gondi, pelas informações. Ou seja, dona de casa, você que cuida da sua casa, cuida do seu filho, acha que isso é difícil acontecer? Basta você seguir todos os critérios. Se você não contribui ainda, já começa a contribuir aí, mulher. De repente você tem essa aposentadoria o mais rápido possível, né? Enquanto mais demora sair essa aposentadoria. Enquanto mais rápido você contribui, esse dinheirinho vai sair para você. Eu volto contigo ao estúdio.
2: Obrigado, Suelen. 12 horas e 31 minutos. 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Na terça, Carlos Santana do Novo. Na quarta-feira, Marília Reis do PDT. Na quinta, Humberto Costa do PT. E na sexta, Túlio Gadelha do PSD. Na segunda-feira, dia 31 de agosto, Mendonça Filho do PL. E na terça, 1º de setembro, Paulo Rubem da Rede. O Edição do Meio-Dia fica por aqui. O programa teve a produção de Elis Martins e os trabalhos técnicos de Eduardo Silva, Big Alves e Elivelto Henrique. Vem aí o comentário de Edinaldo Santos. Em seguida, o assunto é futebol primeiro tempo, hoje com um Alexandre Costa. Uma ótima tarde para você e até a semana que vem.
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4: Boa tarde, amigos e amantes do futebol. O fim de semana do nosso futebol começa amanhã, com o jogo entre Santa Cruz e Caxias, 7h30 da noite na Arena, em partida válida pela penúltima rodada da Série C do Campeonato Brasileiro. No domingo, o Náutico visita o São Bernardo às 16h pela Série B. O Sport não joga no fim de semana, mas apenas no comecinho da próxima semana, exatamente nesta segunda-feira, 7h30 da noite, quando enfrenta o América Mineiro na Ilha do Retiro, também pela Série B. No jogo de amanhã, gente, entre Santa Cruz e Caxias, A pressão para o Santa Cruz conseguir a vitória vai ser fenomenal.

0: Já está sendo, aliás. Isso porque aconteceram muitos vexames do time do Santa Cruz quando passa a ser mandante. Na rodada passada, por exemplo, perdeu para o Amazonas por 1-0. Ou seja, ou o Santa vence ou pode deixar o G8. Foi a segunda derrota seguida do Santa Cruz como mandante e o terceiro jogo sem vencer dentro da competição. O Santa fez um jogo em que atacou muito, mas não teve força suficiente, não teve competência suficiente para furar a bem postada defesa do Maranhão. E o Maranhão fez um gol que lhe deu a vitória, venceu de 1-0, controlou a vantagem construída no primeiro tempo e ainda criou a melhor chance do jogo ao longo do segundo tempo. E o jogo terminou com a merecida vitória do Maranhão por 1-0. O Santa Cruz permaneceu com 25 pontos, ocupando a sexta colocação, mas como já falei, corre o risco de deixar o G8 nessa penúltima rodada da Série C. O Santa vai ter que ter muita organização, voltar a ser um time disciplinado, produzindo ofensivamente bem, para que possa transformar as oportunidades em gols. Não adianta criar oportunidades e não botar a bola na rede. E todos esses artigos que acabei de falar estão em falta nos jogos do Santa Cruz, principalmente como mandante. Por aí vocês tiram a necessidade de uma vitória neste jogo de amanhã. Logo o Santa, né, minha gente, que parecia ser aquele time que teria uma classificação tranquila, chegou agora a conviver com esse clima de alta combustão, de muita pressão, muita preocupação e muito sofrimento. A vitória de amanhã, sem dúvida, é imprescindível para o Santa Cruz. No domingo é a vez do Clube Náutico Capibaribe. O Náutico vai visitar o São Bernardo, jogo das 16h pela Série B. Espera-se que o time que vinha cambaleante, sem entregar um bom futebol, um futebol competente, finalmente melhorou o seu rendimento na vitória contra o Ceará por 1-0 no Estádio dos Aflitos. Foi dominante o jogo inteiro e não cometeu aquele erro tão repetido de se abrir demais, de dar espaço ao adversário. O time se fechou na hora que precisava jogar fechado, com mais precaução, sem abdicar de jogar, sem abdicar de atacar. O Náutico, com 30 pontos agora, está em 15º lugar, a 6 pontos do CRB, que é o sexto colocado. O Náutico agora, nesse jogo contra a equipe do São Bernardo, o Náutico conseguiu se afastar da zona de rebaixamento, o alvirrubro pernambucano agora vai lutar para vencer e avançar para o grupo G6 do Campeonato Brasileiro da Série B. E o Sport? O Sport não joga no fim de semana. Vai correr atrás da bola nesta segunda-feira, enfrentando o América Mineiro, que ontem perdeu mais uma. Perdeu de 3-0 para o Novo Horizontino, voltou para a lanterna da competição e esse resultado derrubou o Sport do G6. O Leão caiu para a 8ª colocação. O Sport não joga no fim de semana, vai correr atrás da bola, repito, nesta segunda-feira. Agora, o maior problema do Sport, além de outros, é claro, mas o maior problema foi a derrota de virada do Sport por 2-1 para o Avaí, quando fez uma partida abarrotada de erros, com muita lentidão, uma verdadeira penúria de criatividade, faltou força ofensiva, muitos erros de passe. Ou seja, como eu disse ontem aqui, o conjunto e a individualidade ficaram para trás. Muita negligência, principalmente no sistema defensivo, que voltou a ser um caos. A única boa grande jogada do Sport foi a obra-prima de Diego Hernández, aquele gol que ele mandou um voleio no ângulo, no lance de encher a vista. Ele que, inclusive, jogava mal, né, gente? Muito mal, errando muitos passes. Mas é aquilo que eu falei. Esse tipo de jogador, mesmo quando está mal, pode, de repente, inventar o jogo e construir uma jogada bela, criativa e inesperada, com grande poder de inventiva. E é exatamente o que ele fez. Vamos ver se, pelo menos contra o Lanterna, que é o América Mineiro, o Sport vem a conseguir mais uma vitória e voltar a pensar no G6 da Série B do Campeonato Brasileiro deste ano. É isso aí, minha gente. Muito obrigado a todos. Sigam aqui na programação da Rádio Jornal. Vai começar agora o primeiro tempo do assunto é futebol, comando Alexandre Costa. Boa tarde, Recife. Boa tarde, Brasil.
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0: Em Pernambuco, 12:40.
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0: Muito boa tarde, amigos e amigas do Brasil. Tá no ar O Assunto é Futebol, Primeiro Tempo, aqui pela sua Rádio Jornal. Recife, Caruaru, Garanhuns, Limoeiro, Pesqueira, Petrolina. Vamos nessa aqui pelas emissoras de rádio do Sistema Jornal do Comércio e de Comunicação, com você também pelo canal do YouTube. 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E no JC também, no aplicativo do JC. Você acompanha tudo da nossa programação. Obrigado, amigos e amigas do Brasil, que estão conosco também nas redes sociais. Arroba Rádio Jornal PE. No X, no Facebook, no Twitch, no TikTok, no Instagram. Hoje é sexta-feira, dia 21 de agosto de 2026. Destaques do nosso futebol. Clube Náutico Capibaribe, Raldinei Alves.
2: Náutico tem lista grande de jogadores pendurados no jogo diante do São Bernardo. Por outro lado, Timbu pode ter até 4 retornos na partida de domingo. Zagueiro Léo Índio fala sobre o aumento do clube dentro da competição.
0: Esporte Clube do Recife com Alex Santos.
3: Depois da finalização da rodada, o Sport perde posições e sai do G6. Repercussão muito negativa de comentários de alguns torcedores do Sport comemorando a contusão do lateral esquerdo Felipinho. Léo, que volta a trabalhar hoje pensando no compromisso de segunda-feira que vem contra um dos piores times da Série B.
0: Santa Cruz Futebol Clube, Leonardo Boris.
4: No retrospecto, Santa Cruz leva vantagem sobre o Caxias. 3 atletas corais já atuaram pelo time de Caxias do Sul. Terminado trabalhos para a partida de amanhã, decisão contra o Caxias na Arena de Pernambuco.
0: Pela Taça Libertadores da América ontem, LDU 0, Mirassol também 0 nos pênaltis. LDU 5-4 no Mirassol. A Liga Deportiva Universitária classificou-se. Teve o Corinthians vencer o Rosário Central, placar de 1-0, gol do Breno Bidon. Já na reta final da partida, o Corinthians classificando-se no Canal Macará, empatou com o Santos, placar de 0-0. O Santos havia construído o resultado no primeiro jogo, classificando-se na Sul-Americana. O Olímpia perdeu para o Vasco da Gama, placar de 4-1, Vasco classificado. O Botafogo venceu o Cienciano, placar de 1-0, só que o Cienciano classificou-se porque venceu o primeiro jogo goleando a equipe do Botafogo. Brasileiro Série B, Atlético 0, CRB 2. E o Novo Horizontino venceu o América Mineiro, placar de 3-0. Trabalhos técnicos, Elivelton Henrique.

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2: Faltando 12 minutos para uma da tarde em Pernambuco.
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2: Eu abraço você aqui se ligando na Jornal Liderança, no Rádio Esportivo do Brasil, uma tarde de sexta-feira. Muito obrigado pela audiência, desde já um ótimo fim de semana para você que se liga aqui na Jornal Recife 90.3, também na sua faixa estendida 76.1, aí no seu rádio, no seu carro. Muito obrigado pela audiência. Tá conosco também Caruaru, sintonia dos 91.3. Alô Garanhuns, na sintonia dos 107.5. E você em Limoeiro, hein? Sintonizando 99.5. Alô Pesqueira, pelos 90.9. E também no Sertão, em Petrolina, 90.5. Muito obrigado pela audiência. Você se ligando aqui na Jornal, em qualquer parte de Pernambuco, do Nordeste, do Brasil e do mundo. 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Pernambuco falando para o mundo. 11 minutos para uma da tarde. Notícias do nosso futebol. Vamos começar com o Náutico em destaque para você. Alô,

0: Raldinei Alves, boa tarde.
1: Muito boa tarde para você e para todo mundo que está nos acompanhando aqui na Rádio Jornal. Hoje o elenco do Náutico trabalhou no período da manhã no CT Wilson Campos. No domingo tem um duelo diante da equipe do São Bernardo às 16h no estádio 1º de maio. Voltam de lesão para esse jogo o zagueiro Betão, o lateral direito Arnaldo e o atacante Pato Nunes. O zagueiro Gustavo Henrique, depois de ter sofrido uma entorse no tornozelo, já se recuperou e voltou a trabalhar junto com o restante do elenco. Esse jogo de domingo contra o São Bernardo vai marcar a tentativa do Náutico de engatar a 6ª partida consecutiva sem derrotas dentro do Campeonato Brasileiro da Série B. É um momento de recuperação que o clube está vivendo na competição. O Náutico tem vários pendurados para esse jogo do domingo. O Hélio e o Guilherme dos Anjos, os dois treinadores do Náutico, estão pendurados. Samuel, que é volante, está pendurado. O zagueiro Gustavo Henrique, também zagueiro Betão. O atacante Benjamin Borazzi, o lateral direito Reginaldo, o zagueiro Wanderson, o meia Jean Carlos e o atacante Vitor Andrade são os jogadores que não podem tomar cartão amarelo contra o São Bernardo, senão ficam de fora do compromisso seguinte do Náutico na competição, que é o duelo contra o Athletic. Dessa lista que eu falei, 4 atletas ficaram pendurados no jogo passado diante do Ceará: Reginaldo, Wanderson, Jean Carlos e Vitor Andrade. Mas agora que no assunto é futebol primeiro tempo, nós vamos ouvir Léo Índio, que originalmente é zagueiro, mas jogou como volante já no Náutico e, segundo ele, está preparado para fazer a função que for pedida pelos técnicos Hélio e Guilherme dos Anjos.
2: Desde quando acertei para vir para cá, teve conversa, né, em relação às funções. Eu digo assim que, como falei quando cheguei, não vejo problema para estar atuando como volante, zagueiro, entendeu? Atualmente sou zagueiro, estou jogando de zagueiro. Estou à disposição que, se precisar, de volante, lateral, goleiro também. Desde que jogue, estou aí para ajudar. Isso aí não tem problema. Dentro do clube, assim, o ambiente nosso é muito bom, né? Mas com certeza com a vitória o ambiente fica muito melhor. O importante é quando não vier os resultados positivos, não deixar abalar, não deixar o ambiente, né, ficar negativo, que eu acho que isso é uma coisa muito positiva dentro do nosso grupo, todo mundo se jogando para cima, para estar buscando os resultados positivos, né? Que graças a Deus aí estamos 5 jogos sem perder, né? Pontuando, que o importante é pontuar. E o importante agora é continuar focado para a próxima partida estar pontuando também, né? Se possível, indo lá e buscar os 3 pontos.
3: Agora vocês pegam o São Bernardo, que é um dos piores mandantes na Série B. Se fizesse um recorte só do São Bernardo jogando em casa, até fui conferir aqui, São Bernardo estaria na zona de rebaixamento. É um estádio, o próprio Hélio falou sobre isso depois do jogo, é um estádio meio paradão, né? Lá eles não têm aquela pressão de torcida, é aquele clima mais esvaziado. Como é que vocês estão se preparando? O que é que você espera desse jogo contra o São Bernardo? O que é que o Náutico pode ser capaz de fazer lá?
2: Cara, vamos enfrentar uma equipe muito qualificada, né? Não é desse ano, de outros anos eles são muito regulares, né, dentro das competições. Acredito que vai ser um jogo muito difícil, vamos ter muita dificuldade lá dentro. Acho que esse lado de não ter pressão é muito bom e muito ruim ao mesmo tempo, né? Mas o importante é a gente ir bem focado lá para o jogo da contra o São Bernardo, para a gente poder, como eu falei, né, tá pontuando e trazer pontinho para dentro de casa.
1: Muito bem, palavras de Léo Índio, atacante do Náutico, são os destaques do Timbu. Aqui no assunto é futebol primeiro tempo.
0: Olha, falar para vocês aqui que a eliminação do Rosário Central na Libertadores da América para o Corinthians pode ter marcado um momento decisivo na carreira de Ángel Di María. 38 anos, o argentino deixou a possibilidade de aposentadoria em aberto após a derrota placar de 1-0 pelas oitavas de final e afirmou que agora precisa pensar sobre o que deseja fazer daqui para frente. Pois bem, ele diz que é um momento difícil porque o sonho era outro, desejos eram outros, mas é o futebol. Agora é hora de pensar e ver o que quero continuar fazendo. Palavras do argentino Ángel Di María. Retornou ao Rosário Central em maio do ano passado, após 18 anos. O jogador foi revelado pelo time argentino e deixou o clube em 2007 para defender o Benfica. Ao ser anunciado, O Di Maria chegou a se emocionar na entrevista coletiva ao vestir a camisa do clube de coração. Depois de 18 anos voltar, né? Antes de se tornar um astro internacional com título mundial pela Argentina e passagens por Benfica, Rosário Central, o Di Maria também atuou pelo Real Madrid, Manchester United, PSG e Juventus. E agora há uma possibilidade, aos 38 anos, de se aposentar. Faltando 5 minutos para 1 da tarde em Pernambuco. Leão é destaque para você aqui no Assunto é Futebol desta sexta-feira. O Alex Santos tem as atualizações. Boa tarde, Alex.
4: Valeu, muito boa tarde para você, boa tarde para todo mundo que está ligado aqui no Assunto é Futebol, primeiro tempo. Se na semana passada nós havíamos dito que com a vitória diante do Londrina e com a combinação de alguns resultados, o Sport poderia figurar entre os G6 com a finalização da 22ª rodada da Série B. E foi justamente o que aconteceu. Deu tudo certo. O Sport venceu Londrina, equipes que precisavam empatar, empataram, e equipes que precisavam perder, perderam, para não ultrapassar o Sport na tabela de classificação. Agora, a 23ª rodada, tudo deu errado. Se deu certo lá atrás, agora não deu certo. Por quê? O Sport, além de perder da forma que perdeu para o Avaí na última quarta-feira, de virada, e levando o gol no finalzinho do jogo, né? Mais precisamente aos 45 minutos da etapa final, ainda perdeu posições na tabela do G6. Nesse momento, o Sport está fora. É o 8º colocado na classificação geral. Tudo isso porque, se na semana passada a sorte ficou ao lado do Sport, nessa rodada não teve como, né? Também diante do cenário que se apresentava, era muito difícil que o Sport conseguisse permanecer dentro do G6 diante dos jogos que aconteceram ontem. Por exemplo, o Novo Horizontino enfrentando o América Mineiro dentro de casa. O Clube Mineiro, uma das piores equipes da Série B. Nesse momento, é o vice-lanterna com 11 pontos conquistados e está virtualmente rebaixado. Então, o cenário era a vitória do time do Novo Horizontino. E foi o que aconteceu, 3-0 para cima do América. Só essa vitória já tiraria o Sport do G6, então o Sport caía já para a 7ª posição. Só que aí tinha um outro jogo que não poderia ter vencedor. Um empate ajudaria o Sport, mas não foi isso que aconteceu. Atlético e CRB se enfrentaram e a equipe alagoana venceu por 2-0. Consequentemente, ultrapassando o Sport na tabela de classificação, porque com a vitória de ontem, chegou a 36 pontos conquistados e o Sport com 35. Então, o Novo Horizontino com a vitória chegou a 37 e o CRB com a vitória chegando a 36 e o Sport com 35 não teve mais como permanecer no G6. Nesse momento, a classificação aponta o seguinte: o primeiro colocado é o Criciúma, com 44 pontos. O segundo é o Juventude, com 42. O terceiro é o Vila Nova, com 40. O quarto é o Novo Horizontino, com 37 pontos conquistados. Lembrando que, se o Sport tivesse vencido, o Avaí estaria hoje na 4ª posição. Na 5ª posição está o Fortaleza, com 37. O CRB, olha aí, entrando no G6, com 36. O Operário de Ponta Grossa caiu para a 7ª colocação com 35 e o Sport chegando na 8ª posição também com 35 pontos conquistados. Então o Leão nesse momento está fora do G6 e precisa voltar a vencer nessa competição. Segunda-feira que vem à noite tem o América Mineiro jogando na Ilha do Retiro. Em outras circunstâncias, já poderíamos falar praticamente que era uma vitória garantida, né? Porque, como eu disse inicialmente, o América Mineiro é uma das piores equipes hoje da Série B. Vice-lanterna, 11 pontos conquistados, virtualmente rebaixado, só tem 2 vitórias em 23 rodadas, então a situação é complicada, né? Mas quando se fala de esporte, quando se fala de pressão, o contexto muda um pouco. Agora, o que chamou a atenção foi o seguinte: ontem, o Sport Clube do Recife, em nota, confirmou que o lateral esquerdo Filipinho vai ser submetido a um procedimento cirúrgico no tornozelo esquerdo devido a uma fratura e lesão ligamentar detectada após entorse sofrida na última partida contra o Avaí pelo campeonato da Série B. O jogador será acompanhado periodicamente pelo Departamento Médico do Leão e o prazo para o retorno é estimado em 3 meses. Ou seja, Filipinho
5: está fora praticamente da temporada. E essa postagem, ela acabou gerando alguns comentários infelizes de boa parte da torcida. Eu não posso nem falar que é torcedor, né? Porque, na verdade, o comentário infeliz foi feito. Você torcer pela infelicidade dos outros é complicado. Alguns torcedores comemoraram o fato do Filipinho estar machucado e não jogar mais pelo Sport. O Christian Barleta, atacante e parceiro do Atleta, e hoje um dos artilheiros do Sport, ídolo rubro-negro, acabou saindo em defesa do Filipinho e escreveu o seguinte: pelo amor de Deus, bando de frustrados. Os caras comemoram uma lesão gravíssima. Só pode ser brincadeira. A crítica realmente foi justamente referente aos comentários infelizes de alguns torcedores do esporte. Destaques do Leão para o assunto é futebol, primeiro tempo.
0: Agenda para esta sexta-feira tem futebol, tem Premier League, a bola rola às 16 horas para Arsenal e Coventry City. A bola rolando também na La Liga, 16 horas tem Betis e Real Sociedad. Na França, 15 para as 4 tem Olympique e Strasbourg. Na Argentina, Liga Profissional, clausura, bola rolando às 2h30, Aldo Civ e Unión Santa Fé. Às 8 da noite, Estudiantes Rio Quarto e

0: Carvalho está terminado para a partida de amanhã contra o Caxias. Arena de Pernambuco, 19h30, onde o Santa Cruz precisa melhorar o seu aproveitamento jogando na arena, porque neste campeonato, 8 jogos, foram 4 derrotas, 3 vitórias e 1 empate. O Santa Cruz, que está na 7ª colocação, com 25 pontos ganhos, 7 vitórias, 4 empates, 6 derrotas. Marcou 17 gols, levou 14, tem um saldo de 3 e um aproveitamento de 49%. A arbitragem será de Goiás, Jefferson Ferreira de Moraes, assistido por Hugo Sávio, Xavier Correia e Jordana Pereira Batista. O quarto árbitro, Nairon Pereira de Lira. Técnico Christian de Souza, que pode modificar defesa, meio campo e ataque. William Alves pode voltar à defesa. Ele pode jogar com 2 laterais. Thiago Enes, que já foi jogador do Caxias. Aliás, além do Thiago Enes, Thiago Coelho e Heron já jogaram pelo time do Sul. Ele pode também colocar Arilson no meio-campo e pode até, quem sabe, promover a estreia de Alessandro e Cassiano. Vamos aguardar o time do Santa Cruz para a partida de amanhã. O Caxias, que trocou seu técnico. O Caxias, faltando 2 jogos nesta primeira fase, Santa Cruz e Inter de Limeira, demitiu o técnico Marcelo Cabo e agora tem o técnico William de Matia. No confronto direto estatístico entre Santa Cruz e Caxias, foram, ao longo da história, 6 jogos, 5 vitórias de Santa Cruz e 1 derrota. O público deve chegar em torno dos 17 mil para uma partida mais do que decisiva. William Alves fala sobre esta decisão.
1: Bom, jogo muito difícil, né? Mas nós estamos jogando em casa, precisamos dessa vitória, precisamos do apoio do nosso torcedor. Então é um jogo da gente se unir, elenco, torcida, para que a gente junto batalhe essa batalha junto e consiga nossa vitória e encaminhe nossa classificação. É um confronto direto, uma competição muito equilibrada. Os jogos em casa têm se tornado difícil para muitas equipes, mas a gente tem trabalhado muito essa semana para corrigir os nossos erros e conseguir a nossa vitória dentro de casa. Cara, que eles são fundamentais para o nosso rendimento. A torcida do Santa Cruz nunca desiste do seu clube e a gente sabe disso, a gente conta com esse apoio deles e junto a gente consegue vencer essa batalha.
0: Aí a palavra do zagueiro William Alves, falando aqui no Assunto é Futebol, Primeiro Tempo.
2: A seleção argentina terá que jogar pelo menos uma partida com público reduzido por comportamento discriminatório de alguns torcedores em todos os jogos da fase de mata-mata e pela briga generalizada na final da Copa do Mundo. O Comitê Disciplinar da FIFA anunciou hoje punições por incidentes ocorridos no Mundial e multou a Federação Argentina, a AFA. Federação Argentina foi multada. As sanções levaram em conta o comportamento de torcedores argentinos, mas também a briga protagonizada por atletas em campo após o final da decisão entre Argentina e Espanha. Punições aplicadas à AFA se devem às seguintes violações: usar evento esportivo para demonstrações de natureza não esportiva, má conduta da equipe, discriminação e abuso racista por cantos e gestos dos torcedores e atuar contra a ordem e segurança dos jogos. Tem aqui também algumas punições pessoais. O Meia Paredes, por exemplo, ele foi suspenso por 10 jogos pela participação na briga. Outros 3 atletas, 2 argentinos e 1 espanhol, também receberam punições pela confusão generalizada. O lateral Molina foi suspenso por 7 jogos e o meia Almada por 1 partida.

0: Gavi também recebeu gancho por um jogo. Roberto Ayala, da Comissão Técnica da Argentina, foi suspenso por 3 jogos. Cada atleta recebeu uma multa que varia de 30 a 90 mil dólares. A Federação Argentina se manifestou num comunicado oficial e disse que solicitará os fundamentos das decisões possíveis de revisão para poder apresentar recursos junto à FIFA. E disse ainda que reserva-se no futuro a possibilidade de recorrer à CAS, Corte Arbitral do Esporte, como último recurso para a tentativa de diminuição dessas penas. Então tá aí, teve aqui o Leandro Paredes, 10 jogos de suspensão e multa de R$464.800, são 90 mil dólares. Nahuel Molina, 7 jogos de suspensão, multa de 90 mil dólares, ou seja, R$464.000. Thiago Almada, 1 jogo de suspensão e uma multa de 30 mil dólares, R$154.900. Gavi, da Espanha, 1 jogo de suspensão e multa de 30 mil dólares, R$154.900. E o Roberto Ayala, da Comissão Técnica da Argentina, 1 jogo de suspensão e uma multa de 30 mil dólares, R$154.900. Bem, algumas punições aqui. Dinheiro para alguns não é problema, né? Acho que vai pesar muito mais aí esse período que eles vão ficar afastados aí do futebol. Poderia ser maior? Sem dúvida. Até para aprenderem um pouco mais. A questão financeira, tem jogador que não tá nem aí, né? Paga 150 mil e tira aí, vai lá no caixa, saca e paga tudo. Mas enfim, tomara que a Argentina aprenda alguma coisa e principalmente a federação sobre essas confusões que foram protagonizadas ao término da Copa do Mundo de 2026, Estados Unidos, México e Canadá. 1:00 PM, 8 minutos. Daqui a pouquinho tem outras notícias do nosso futebol.
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2: Uma e 10.
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2: Então você se ligando aqui no assunto é futebol, novo giro de notícias do nosso futebol. Valdinei Alves.
4: Tarde de sexta-feira vai ser de viagem para o elenco do Náutico e amanhã tem o último treinamento antes do duelo diante do São Bernardo.
2: Wallace Santos.
5: De volta apenas para confirmar que hoje à tarde, 3 horas, trabalhos começando lá no CT Rubro Negro. Trabalhos visando o próximo compromisso, segunda-feira que vem, à noite na Ilha do Retiro, contra o América Mineiro.
2: Santa! Leonardo Boris.
6: O lateral esquerdo Matheus Castilho teve distrato publicado no BID e não é mais jogador do Santa Cruz. Jogador que alegou ter sido até hostilizado pelo executivo Alex Brasil, provocando até um boletim de ocorrência na delegacia de Boa Viagem.
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2: Você ouve na sequência a opinião de Igor Moura e daqui a pouquinho, segundo tempo com debate. No assunto é futebol, segundo tempo.
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8: Valeu, boa tarde, um forte abraço para a maior audiência do Norte e Nordeste do país. Desejo de antemão um ótimo fim de semana para todo mundo. Aliás, dias específicos para cada clube da capital pernambucana, né? Sábado, dia do Santa entrar em campo em jogo decisivo. Domingo, jogo em que o Náutico entra em campo para tentar seguir na boa fase, com a invencibilidade, quem sabe, voltando com um grande resultado do ABC Paulista. E a segunda-feira, para o Sport tentar se recuperar da derrota dolorosa em Floripa, por vários vacilos cometidos pelo Sport, que não jogou bem e perdeu para o Avaí. Mas, seguindo a ordem cronológica e já manchetando aqui, dando um título para minha confiança nesses três jogos, eu tô otimista para que Pernambuco some aí entre 7 até 9 pontos, quem sabe, nesses próximos dias com partidas envolvendo clubes pernambucanos. O Santa é por necessidade mesmo, né? Mais necessidade do que propriamente confiança, porque eu estava confiante numa vitória do Santa sobre o Figueirense e aconteceu o que aconteceu. Eu estava confiante numa vitória do Santa sobre o Maranhão, todo mundo sabe o que aconteceu. Eu não estava confiante no jogo na Paraíba contra o Botafogo da Paraíba no Almeidão e o Santa entregou mais até do que eu esperava. Então, que Santa será esse enfrentando amanhã às 7h30 da noite a equipe do Caxias? O Caxias, eu sei que é um time que, tecnicamente falando, tem até mais qualidade que o Maranhão, algoz do Santa no último sábado. É um time que tem mais talento individual, é um time que tem um bom meio-campo, é um time que tem laterais mais frágeis fisicamente falando, porém mais técnicos do que o Maranhão. É um time que se defende tão bem quanto e vem na mesma toada que o Santa Cruz. em casa, em Caxias do Sul, vem tropeçando, o que culminou inclusive na demissão do Marcelo Cabo. Porém, fora de Caxias do Sul, vem castigando os seus adversários. Então, se o Santa é assim, se o Caxias também é assim, o que é que a gente pode se deparar amanhã na Arena de Pernambuco? A necessidade e, até certo ponto, o desespero para pontuar, para voltar a vencer, para tentar cravar a classificação, pode fazer com que o Santa faça um jogo mais atento, mais concentrado e consiga empurrar e pressionar o seu adversário. Agora, amanhã é jogo para matar ou morrer. Amanhã é jogo decisivo. O Santa, com um empate, vai ter que pontuar em Anápolis, vai ter que ganhar, talvez, de um time desesperado no Jonas Duarte. O Santa, com a derrota, praticamente vou perder as esperanças de uma classificação no G8. Agora, uma vitória, eu aposto o valor que for, que o Santa estará classificado para a próxima fase, independentemente do que aconteça em Anápolis. É vencer amanhã. Vencendo amanhã o Caxias, eu acredito piamente que o Santa Cruz, com 28 pontos, ou vai estar matematicamente classificado, coisa que eu não acredito ainda nessa rodada. Agora, só uma conjuntura esdrúxula de resultados tiraria o Santa do G8 na última rodada. Então, é amanhã. É o jogo mais importante do ano. Eu, no lugar do Christian de Souza, faria mudanças para tentar deixar o time o mais simples possível, sem nenhuma adaptação, sem nenhum improviso. Thiago Coelho no gol, Thiago Enes na lateral direita, como aconteceu contra o Botafogo da Paraíba, onde ele foi bem. Na lateral esquerda, o Alex Juan. A dupla de zaga com o Eurico. E ele escolhe aí quem joga com o Eurico. Eu escolheria o Edson Miranda, mas tem o Matheus Vinícius, tem também o William Alves. Meio campo, não sei como está fisicamente o Arilson, mas urge a entrada do Arilson no meio campo no lugar do Silva para fazer uma dupla de volantes, de bons volantes, inclusive com o Pedro Favela. E eu deixaria, quando aquela coisa de improvisação, de adaptação, eu jogaria com Everaldo por dentro, como um meia. Não seria a minha primeira escolha, seria o Patrick Alan. O problema é que o Patrick Alan também não se ajuda tanto assim, né? Não consegue entregar o que entregou com a camisa do Náutico. Agora eu adaptaria o Everaldo como um 10, Vitinho indo para o banco. O Cassiano como titular em uma das pontas e o Ronald como titular na ponta direita, né? O Cassiano na ponta esquerda e o Heron como atacante centralizado. Assim, ficaria com até boas opções pro decorrer do jogo, né? Ficaria com a opção do Patrick Alan, com a opção do Vitinho, com a opção do Alexandro. Enfim, o Santa teria cartas na manga, armas pro decorrer do jogo. Agora, vai ser um jogo equilibrado, é um jogo difícil, é um jogo traiçoeiro contra uma equipe experiente, matreira, e que vem funcionando bem jogando como visitante nesse campeonato. Passando para o domingo, um Náutico, claro, com a confiança renovada depois de fazer o que fez com o Ceará, né? Amassou o Ceará, principalmente no primeiro tempo. Merecia ter vencido até por uma margem maior do que 1-0. Foi o bastante, uma vitória importantíssima. E o Náutico agora é tentar manutenção de onde está ali ou melhorar seu posicionamento. É que aquele miolo da Série B, da classificação, está tudo muito próximo, né? Do quinto, sexto, o CRB ganhou ontem, quinto, sexto, até o 14º, 15º, a distância não é tão grande. Aí tem um certo abismo entre o Náutico e as equipes que estão mais abaixo, como o Avaí, que venceu na rodada de novo, o Sport, né? E o próprio Ceará, que entrou na zona de rebaixamento. E o Náutico agora é assim, pontuar. Se volta com um empate do ABC Paulista, eu já considero um bom resultado contra esse São Bernardo, que tirou ponto do Fortaleza jogando lá na capital cearense. É o São Bernardo que o torcedor conhece. É um São Bernardo irregular. É inconstante esse São Bernardo. Começou voando a Série B, teve uma queda vertiginosa e parece que está agora encontrando um mar mais tranquilo na sua campanha. Coisa parecida com a do Clube Náutico Capibaribe, né? Oscilação até estabilização. Então, o São Bernardo, ele está estabilizando sua campanha, mudou o comando técnico, mas é um time que tem o Pedro Vitor, que é bom jogador, são dois bons volantes, o Romisson e o Foguinho. Náutico vai ter dificuldade para controlar o setor de meio campo, uma zaga boa no jogo aéreo, laterais, de certo modo, bons para o nível da divisão. É um time experiente esse São Bernardo. Eu acredito que se o Náutico fizer um jogo, por exemplo, como ele fez contra o Criciúma no Heriberto Hilse, um jogo equilibrado, concentrado, erro zero defensivo, o Náutico pode voltar, quem sabe até com uma vitória. Não duvidaria o Náutico ganhar lá dentro do ABC Paulista. O estádio não deve ter 1.000 pessoas, a menor média de público, acredito eu, da Série B é do São Bernardo. E o Náutico não vai ter pelo menos esse ambiente hostil e essa pressão no jogo do domingo, 4 da tarde. Estaremos também juntos nessa. Assim como no jogo da segunda. Talvez, não vou fazer comparações, porque pressão por pressão, a pressão no Santa Cruz ela é tão grande quanto a pressão que o Sport está vivendo agora. Depois de conseguir dois grandes resultados, né? O Sport venceu Londrina, sem jogar tão bem assim. Aliás, não gostei tanto do jogo do Sport contra o Londrina, achei um jogo bem nota 6. Venceu muito porque era o Londrina, um dos mais fracos adversários dessa Série B. Gostei do que vi do Sport contra o Vila Nova. O Vila Nova mostrou que a vitória do Sport foi gigantesca lá dentro em Goiânia. Depois, né, o Vila Nova conseguiu bons resultados, inclusive fazendo 6 na Ponte Preta. O que mostra que o Náutico perdeu 2 pontos preciosíssimos naquele empate em Campinas, em 1-1. Mas o Sport ele voltou a jogar mal. O Sport, o que é que mudou do jogo do Avaí para o jogo do Vila? Primeiro ponto. A defesa do Sport estava muito mais desconcentrada contra o Avaí do que contra o Vila.

0: Desde o início do jogo, o Kaique começou a errar. Errava no bote, errava na saída de jogo, o Aju tendo que o tempo todo corrigir erros do Kaique. O Filipinho machucou, vai fazer falta, porque é sempre interessante você ter as duas características como opções na sua lateral. O Filipinho mais agressivo, o Edson Lucas mais equilibrado. Agora só fica o Edson Lucas. E o Sport, ele não teve um jogo inspirado do seu ataque. Do seu ataque como um todo, no jogo lá do Avaí. Bem verdade que o Diego Hernandes fez aquele golaço, talvez o gol mais bonito da Série B até aqui, belíssimo gol, aquele sem pulo. Agora, a partida que os pontas do Sport, a partida que eles jogaram, foi de um nível assim lamentável, né? Lamentável, muito ruim. Partida péssima do Cleison, principalmente o Marlon, mostra que o Sport tem que ir no mercado atacar essa função, atacar essa posição. Diego Hernandes, ele vem funcionando até melhor do que eu esperava como um meia por dentro, meia interna. Agora, em algum momento, ele vai ajudar mais jogando como beirada, que é a posição de origem dele. E se o Sport trouxe o Alano para essa função, testa o Hernandes em uma ponta, o Barleta quando recuperar na outra e o Alano por dentro. Se ele veio com um patamar de titularidade, a hora é essa. O que não se pode é insistir em quem é infrutífero ofensivamente, que é o Cleison, que é mais importante na recomposição do que nas suas ações ofensivas. Vejam aí. Gols e assistências do Cleison na temporada. Até aqui não entrega o que se espera de um jogador que tem um alto salário. O Marlon não. O Marlon é complementação de elenco, não tem um alto salário. Para ficar no banco, sem opção para o decorrer do jogo, eu acho que faz parte ter um Marlon no seu elenco. Agora, para titular, não. Para titular, mostra que o Sport tem escassez nessa função de ponta. Escassez também para a camisa 10, já que o Diego Hernandes vem adaptado a essa função, fazendo um bom trabalho, é bem verdade. Agora, não veio para ser o 10, veio para ser um ponta, mais uma opção, talvez, fazendo a dupla de pontas com o Barleta, que seria, talvez, a melhor dupla de pontas da série B do Campeonato Brasileiro, ou uma das. Então, é um elenco que ainda tem buracos, é um elenco que ainda tem lacunas, e a campanha fala por si só. O Sport do Dalpozo ainda não é confiável. Agora, é um Sport que começou a pontuar mais do que vinha pontuando, foi uma ducha de água fria, um balde de água fria, aquela derrota para o Avaí em Floripa. Eu não esperava que o Sport fosse perder aquele jogo, mas jogou para perder o jogo. Jogou muito mal. Não gostei do jogo do Sport contra o Avaí. Começou bem, teve a queda na reta final na metade para a reta final do primeiro tempo, e o segundo tempo do Sport foi completamente lamentável. Nem contra-ataque o Sport conseguiu golpear a equipe havaiana. Então, agora é focar e ganhar do América. O América tá perdendo para todo mundo. Tomou 3 em casa do Atlético, tomou 3 ontem do Novo Horizontino, já tá naquela reta final já melancólica, rebaixado, assim como a Ponte, e o Sport, ele tem obrigação de vencer e convencer contra o América. 1-0, aquela vitória sofrida como foi com Londrina, para mim, não é o bastante. Tem que vencer jogando bem, para dar ao torcedor do Sport um pouco mais de confiança de que esse time, principalmente jogando na Ilha do Retiro, vai fazer um bom segundo turno de Série B do Campeonato Brasileiro. Vem aí o nosso debate do assunto é futebol segundo tempo.
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4: Alexandre Costa. Muito boa tarde para você. Continua se ligando aqui na sua Rádio Jornal. Recife, Caruaru, Garanhuns, Limoeiro, Pesqueira, Petrolina, para toda a rede, pela internet, para todo mundo. 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
4: Estou aqui com Igor Moura e Haroldo Costa para a gente falar dos assuntos do nosso futebol. De ontem para hoje, o lançamento aí do Pernambucano 2026-2027, né? Porque começa em 2026 e continua em 2027. É temporada pernambucana e europeia diferente, né? Começa esse ano, termina no ano que vem. Legal, eu gostei do formato. Bem, eu queria ouvir Haroldo e Igor sobre esse formato aí, me mistura clubes das séries A1, A2 e A3. Extinguindo momentaneamente, né, as séries A2 e A3, porque os clubes se misturam em grupos já definidos e depois se juntam aos clubes já Sport, Náutico, Santa Cruz, Retrô, Decisão, Maguari, Vitória. Falei um pouquinho até pela manhã, num comentário rápido aqui no Bate e Rebate. Serra Talhada não participa, Cabense ficou de fora também, Torres e Caruaru City, esses não participarão. Haroldo, o que é que você ouviu de ontem para hoje? O que é que você pôde filtrar? Qual foi a tua avaliação com essa mistura de alguns clubes e até a tentativa de resgatar alguns? Por exemplo, o Salgueiro está confirmando

0: participação mesmo com dificuldades financeiras. O 7 de setembro confirmou participação. Não joga em Garanhuns, que não tem o gigante do Agreste. Aí vamos lá. Outro, Serrano, ressurge para o nosso futebol. Teve outras equipes aí também que estavam com dificuldades. O Porto de Caruaru, que há muito tempo não disputa com os clubes maiores, né? Também foi resgatado. Pode até ser que chegue na outra fase. Enfim, Haroldo, boa tarde.
1: Boa tarde, Alexandre, Igor e quem nos acompanha aqui na Rádio Jornal. Uma tentativa, né, de resgatar o futebol interiorano, dando possibilidade dessas camisas reaparecerem. E hoje, inclusive, eles podem dizer que estão na primeira divisão do Campeonato Estadual, porque é uma espécie de pré-estadual, digamos assim, né? Pré-primeira fase, uma primeira fase de estadual. E vão se juntar às outras camisas lá que estão aguardando para um segundo momento do campeonato, já em janeiro, né? Que era o antigo, então, Pernambucano Série A1, com o Trio de Ferro da capital e as outras equipes que sobraram aí de 2026. Vamos ver, Alexandre, se vai dar certo. Imagino que essas equipes que estão entrando agora no Campeonato Estadual, se elas conseguirem, tiverem a chance de jogar com as outras, já deverão ter seus estádios, porque serão testados esse ano já colocaram seus estádios em atividade, então a gente espera que eles tenham os estádios. Esperamos também que eles possam se reorganizar, e aí essa reorganização passa por uma questão estrutural. Eu falei muito aqui esse ano, quando falava sobre o campeonato estadual em Pernambuco, de que era um problema estrutural do nosso campeonato, né? Do campeonato de Pernambuco. Time que não tinha estádio, né? Outros times que representavam a cidade, mas jogavam fora dela, como foi, por exemplo, a cidade de Vitória, que não tinha mais estádio, né? Aí o Vitória tem que jogar na Arena, que é na cidade de São Lourenço. Aí teve time que só entrou do meio para o fim, como, por exemplo, Goiânia só entrou na competição lá com decisão da metade para o fim, né? Não jogou desde o começo. Então, problemas estruturais, só alguns que eu estou citando aqui, que foram verificados ao longo do campeonato estadual. Vejo uma tentativa de resgatar, como você falou, algumas camisas, a história delas, e também dá possibilidade até de outras, que outras possam surgir. Mas tudo passa, Alexandre, por uma questão econômica, financeira, né, desses clubes, de terem um mínimo de organização, que a gente sabe que não é fácil. Nós viemos do interior, nós sabemos que é difícil fazer futebol no interior. Você fica muito dependente ali da ajuda do município, da prefeitura, da municipalidade, para uma ajuda no estádio, para botar um refletor. Vocês viram o que aconteceu com o Bonito.
0: É.
1: Né? Eu tive lá.
0: Goiânia também.
1: Quando a gente conversava com o pessoal do Decisão, eles diziam: não, a gente já falou aí com a prefeitura para trocar o refletor. Teve um jogo que o refletor foi colocado no dia da partida, para um jogo noturno. Né? O jogo começou no fim da tarde, uma hora antes o refletor estava sendo posicionado. Então, isso evidentemente mostra um problema estrutural da cidade, né? De ter abraçar uma camisa, como por exemplo Goiânia, tá abraçando aí o Decisão. Decisão já foi lá de Sertânia, veio agora para Goiânia. Eu sinto que a cidade quer ser representada, mas ela precisa também fazer um investimento. E o clube vai para lá esperando que a cidade tenha um investimento, mas a cidade tem os seus impedimentos legais. Você não pode simplesmente abrir o bolso e sair colocando dinheiro lá dentro do estádio. Você tem que passar por várias etapas. Nós estamos falando de municípios que têm tribunal de contas, né? Tem tudo que precisa ser levado em consideração. Mas assim, em princípio, Alexandre, olhando para esse estadual aí, vejo que é uma novidade, que a gente vai ter que esperar ele ser realizado para ver se vai funcionar. E a tentativa, na minha opinião, de resgatar o futebol interiorano, a sua história, até da possibilidade, né, Alexandre, para esses jogadores da região, jogadores do sertão, jogadores da Zona da Mata, que eles possam ter espaço nesses clubes, que eles possam aparecer. O Campeonato Estadual, ele sempre foi uma espécie de fomentador, né? Ele fomentava... Né, a possibilidade de a gente ver, às vezes, garotos, jogadores jovens que estão aí no interior. Por exemplo, um jogador que está hoje lá em Afogados, um jogador que está hoje num município mais distante, às vezes ele não consegue nem ter acesso, né, a um time da capital para treinar, para mostrar a qualidade técnica dele. Então, essas camisas vão possibilitar também essa chance. Inclusive com a obrigatoriedade de 10 jogadores, né? 10 jogadores sub-20.
0: De base, né? O que a Haroldo está falando aí, Igor, é uma coisa... Até me lembrou aqui a entrevista do Claudinei Santos, que é o presidente do Salgueiro, quando ele foi questionado lá sobre orçamento. Ele falou que vai girar em torno de 100 mil. Veja só, né? Um clube que já foi campeão pernambucano, orçamento considerado baixíssimo, mas é o que ele tem, é o que ele dispõe do apoio lá local, está ganhando novamente um apoio da prefeitura, de empresários locais, a banda Limão com Mel voltando a investir no Salgueiro, mas com dificuldade financeira extrema. Uma folha de 100 mil, se observar, tem jogador aí no clube da capital que ganha três vezes mais, né, que uma folha do Salgueiro. Mas enfim, Igor, você gostou, não gostou e justifique por quê, Igor. Boa tarde.
2: Boa tarde, Alexandre. Um abraço, Haroldo, um abraço a todos. Gostei. Primeiro que o futebol, como um todo, ele é um grande fomentador de trabalho, né? Para todo mundo gerar dinheiro. Inclusive a gente, o cara que está lá fora do estádio vendendo água, vendendo cerveja, vendendo amendoim, o clube, o atleta profissional, treinador, massagista, tudo, roupeiro. O futebol, ele movimenta muito dinheiro e muita profissão, muito trabalho. Partindo desse princípio, eu já gosto da ideia do campeonato ser um pouco mais extenso. Gosto da ideia da movimentação dos clubes, do futebol local. A pior coisa do mundo é ver clube tradicional de uma cidade que tem torcida, que tem potencial de movimentar dinheiro, movimentar entretenimento para a cidade, esse clube jogar 2 meses e passar 10 com a corrente na frente da sede. Eu acho isso é a falência do futebol. E quanto mais tempo, quanto mais meses esse clube tiver em atividade, tiver jogando, seja estadual, regional, Série D, eu confesso que eu gosto da ideia da Série D ainda maior do que é hoje, para movimentar mais clube.
0: Também.
2: E começa por aí, colocando o garoto de base. Essa questão da folha de 100 mil do Salgueiro, partindo do princípio que você tem que ter 10 atletas da base, sub-20, levando em conta que o atleta ele ganha... R$2.000, pouco mais salário mínimo. Você tem 10 atletas custando 20 mil na sua folha, você tem 80 para contratar outros 10, 12, mais comissão técnica. Então, é possível fazer o time, não vou dizer que é um time massa, competitivo, mas é possível ir atrás. E outra, jogador que estaria desempregado em setembro, agosto, outubro, novembro, esse jogador vai estar em atividade no futebol pernambucano. E já vai ser uma preparação para os classificados para o campeonato pernambucano que vem a seguir. Então, acredito que os times que nesse funil sobrarem, são 5 que vão sobrar, não é isso? 7 são 12 que vão jogar o Pernambucano do ano que vem?
0: 12. E 3 passam...
2: Exato. Então, são os 7 que já estão garantidos. Mas esses 3, totalizando 10, esses 3 vão estar muito mais preparados do que se estivessem começando o trabalho do zero para o Campeonato Pernambucano 2027. Porque eles já vão trabalhar a espinha dorsal, a base, o time ideal deles, a partir do início desse campeonato estadual na fase preliminar. Eu gostei muito da ideia.
0: Ô Igor, a gente só fazendo uma correção, são 10, né? Porque passam 3, né? Isso. Passam 3 dos 24.
2: Com os 7 que sobraram, né? Porque caíram 4 do ano passado.
0: Exatamente. Então, é isso. Bem, eu gostei também, tô com a ideia do Igor aqui, eu acho, Haroldo, que quando você movimenta o futebol do interior, a gente é do interior, né, sabe disso, é uma dificuldade enorme. Aliás, o Seto que está reunindo, quem está nos ouvindo em Garanhuns agora sabe, está tentando até um processo de municipalização, né, do estádio, para que a prefeitura tome conta do Gigante do Agreste. É um documento que está sendo lá processado ainda, avaliado, porque não tem condições de reformar o Gigante do Agreste. Aí tem Fácil Neto, que é uma equipe nova, né, do interior, equipe de Garanhuns, e que vai entrar também, não vai jogar em Garanhuns, que não tem condições, não tem estádio, joga em Lajedo, cidade vizinha, pertinho, mas são muitas dificuldades, né, para você organizar. Você viu Serra Talhada, tradicional, não participou. Entra o Serrano, pelo menos lá numa disputa local, né? A Cabense, que é tradicional do nosso futebol, também fora. Mas enfim, espera-se que esses que estão ressurgindo possam mostrar algo mais. Senti falta do Araripina, né, que também não tem uma equipe, mas tem lá o Afogados tentando disputar. Tomara que dê certo, né, Haroldo? Essa é a expectativa.
1: O futebol sofre, no interior principalmente, essa questão da continuidade, né? A falta da continuidade. Uma camisa rebaixada e, ao mesmo tempo, há uma desmobilização da cidade, de quem estava à frente do clube, para esse clube prosseguir. Aconteceu também com o Pesqueira, que está nos ouvindo agora, né, através da Rádio Jornal. O Pesqueira chegou à primeira divisão, aí teve dificuldade lá estrutural, daqui a pouco é rebaixado, some. Então, essa nova... configuração do campeonato deixa todo mundo no mesmo nível, digamos, né? É como se tivesse ali todo mundo no Super Pernambucano. É o Super Pernambucano. Porque antigamente você tinha que jogar a 3, né, para ir para a 2, para 2, para chegar na 1, você tinha uma vaga na 1. É. O último campeonato teve a Série A2 deu uma vaga só. Só o campeão subiu.
2: O América perdeu para o Vitória, afinal.
1: E aí você se desmotiva, você vê que é uma caminhada tão longa para você chegar lá. Mas eu acho também, viu, Alexandre, para não perder o nosso senso crítico, né, que não basta só colocar lá a sua camisa e jogar.
0: É verdade.
1: Você tem que ter um mínimo de estrutura, né, você tem que fazer algo um pouco mais profissional. Muitos aí estão saindo do amadorismo, né, para um futebol profissional, para jogar num campeonato estadual, então precisam ter uma certa organização. E o que é essa organização? É você ter ali uma comissão técnica, você ter uma organização mesmo do futebol profissional. Não estou esperando psicólogo, fisiologista, não é todo mundo que vai ter uma estrutura desse tamanho para uma cidade pequena ou para um clube médio, de médio e pequeno porte. Mas é preciso ter um mínimo de estrutura profissional para fazer uma coisa legal também.
2: A base funcionando já é o princípio de tudo. Você vai tirar da sua base uma espinha dorsal para você ter um elenco de 20 atletas, 6, 7 formados na sua base. Eu uso como grande referência para estaduais Santa Catarina. Todo clube tem lá o seu estádio organizado na sua cidade. O Marcílio Dias, aí vai em Criciúma, Joinville. O que mais tem é interior forte lá em Santa Catarina. O gaúcho também, né? Futebol gaúcho também tem muitos clubes na sua cidade com estádio apto para receber jogos grandes até. E é óbvio, o campeonato...
1: Pelotas, Erechim, Ijuí.
2: Ijuí, perfeito. Né? Exatamente. Caxias do Sul. São Paulo, Novo Hamburgo, que foi campeão estadual um dia desses. Né? E o Campeonato Paulista, eu nem preciso falar, né? A Série A3 do São Paulo já é no nível...
1: São Paulo é um país, né?
2: Série A2 São Paulo é espetáculo. Você vai ver nível alto.
0: A4, né? A4, A5.
2: Eu vi, inclusive, o Juventus da Moca decidiu o Campeonato Paulista da A2. Eu tava vendo os jogos finais do Mata-Mata. É. Tava lindo, a Rua Javari lotada. Muita lá. Gente. Gramado top. Exatamente. Enfim, transmissão boa.
0: Nesse resgate que a gente falou aqui, eu vou pro intervalo agora pra gente voltar pra falar do jogo do Santa Cruz. Tem o Pesqueira, que a Haroldo citou, né? 1º de maio. Tá voltando aí depois de um tempo também, um hiato. O Ipiranga de Santa Cruz, o Capibaribe também de volta.
2: Fez muita ferida já em time grande, jogando lá principalmente.
0: Centro Limoeirense tá de volta. Então, assim, é um resgate que eu torço muito, falo isso de coração, para que dê certo aí para o futebol interiorano.
2: O próprio Central, né? Com a camisa pesadíssima para jogar.
0: Verdade. Veracruz de volta. O Veracruz também tá nesse bolo aí com o Vitória.
1: Bem, é porque eles estavam vendo como subir uma montanha, né? Jogar segunda divisão, uma vaga. Então tava assim, você se desmotiva, né? Você se desmobiliza. Olha, eu vou botar muito dinheiro aí e é capaz a gente
2: pra
1: não chegar.
2: Pra quê?
1: Mas agora não, você pode chamar tudo isso de campeonato pernambucano, né? Um super pernambucano.
0: Super pernambucano.
2: Essa era a história.
1: Você remotivou eles a fazer esse investimento. Mas tem que ter uma estrutura legal.
2: Negócio de Série A3 do Pernambucano. Que invenção mal feita. A3, tá... porque no Pernambuco não tem estrutura de futebol para ter A3. Pô. O pai da ideia fez uma besteira tremenda aí. Agora corrigiram.
0: Ainda bem que corrigiram.
2: A3, pô.
0: Vamos fazer um intervalo, a gente volta daqui a pouquinho.
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4: Faltando 13 para as 2.
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4: Bem, vamos lá. Vamos agora para o jogo de amanhã. É pela ordem dos jogos em casa, né? Foi Amazonas, foi Ipiranga, Figueirense e Maranhão, né?
5: Teve Ituano derrotas. Também, né? Só que aí ganhou.
4: Não, as derrotas eu tô colocando.
5: Sim, a sequência. Tá, derrotas, tá,
4: a sequência
5: perfeito.
4: Foi essa, né? Amazonas tava bem, né? Na oportunidade.
5: De Christian.
4: Sim.
5: Era Amazonas de Christian. Amazonas de Christian.
4: Depois o Ipiranga, eu fiz o Ipiranga e fiz
5: Figueirense
4: e esse último jogo do contra o Maranhão. Enfim, amanhã tem o Caxias. E aí, Haroldo?
6: Eu disse ontem aqui, né? Você quer confiar desconfiando. Tá redundante, mas é a verdade. A confiança vai até a página 2. Porque o time já frustrou muito, né? Inclusive isso, na minha opinião, pode ser que me surpreenda amanhã. Mas, na minha opinião, já vai interferir no público de amanhã. Quanto é que tá, Igor, lá?
5: Ah, o Santa anunciou 6 mil de anteontem para ontem. Acho que vai bater no máximo 15, eu acho.
6: 15 mil.
5: Infelizmente.
6: É, então assim, Alexandre. Mas vai ter que fazer o jogo da vida deles, né? Eu até falei ontem aqui com você.
5: Sim.
6: O desafio do Christian é montar o melhor time, achar o melhor time do Santa Cruz, porque as últimas escalações em casa ele foi muito contestado. E também a capacidade mental desse time, né? De não se abalar, de construir uma vitória que não precisa ser elástica, que não precisa ser nada espetacular, precisa ser uma vitória. E essa vitória de 1-0 é um grande resultado para quem está brigando por uma classificação. Então, não pode repetir o roteiro que a gente já conhece. Toma um gol no começo, fica todo perdido, aí tenta atacar de todo jeito, um festival de bolas chutadas por cima. É o que a gente está vendo aí. O roteiro é o mesmo, né? Foi o mesmo roteiro do Ipiranga, se repetiu contra o Maranhão.
4: Exatamente.
6: Então, amanhã não pode ser assim. O Caxias viveu uma transição, resolveu demitir o treinador para uma tacada final aí, para um sprint, né, com dois jogos para terminar a primeira fase, botar um novo comando técnico. Para mim isso é realmente desafiador, mas entendeu que o Marcelo Cabo não colocaria o Caxias no outro momento. Então vai ser um jogo dramático, na minha opinião, a não ser que o Santa Cruz consiga construir uma vitória já a partir do primeiro momento, ali com 5, 10 minutos, 15 minutos, você faz um gol, aí o jogo vai ficando diferente. Mas se tomar um gol, aí começa a passar de novo todo o filme na cabeça de todo mundo. Então, Alexandre, é um jogo em que o Caxias também não pode ficar lá esperando o tempo passar. É decisão. É uma decisão na arena. E a gente espera que o Santa Cruz se comporte de uma maneira diferente. Existe aí um desafio psicológico e técnico. O técnico é de jogar mais e melhor. Sempre, né? E o psicológico, de não ficar ali perdido. Com um monte de chute por cima. Você tava lá, você viu no final.
4: Aquilo foi horrível.
6: Bola no Everaldo,
4: horrível,
6: longe.
4: Horrível.
6: Joninha, fraco.
4: Desespero, né?
6: Todo mundo chutando por cima, aquela loucura. Falta
4: favela de fora da área.
6: Favela de fora da área. Alto, aquela falta da tranquilidade de você escolher o canto, fazer o gol. Eu sei que quem tá lá dentro só perde quem tá lá dentro. Mas o que a gente viu ali no final foi aquela coisa afobada, né, de um time que vê que o resultado tá escapando pelas mãos. Então amanhã é uma decisão Para mim, a decisão do ano para o Santa Cruz nessa temporada aí.
4: É o que ficou insustentável para o Cabo, né? Marcelo Cabo lá no Caxias, foram duas derrotas em casa. Ele perdeu para o Botafogo da Paraíba. Lembra aquele jogo antes da parada, dos 12 dias?
6: Sim.
4: Perdeu para o Botafogo da Paraíba.
5: Virada, 2-1. Foi. Eu vi
4: a estreia do Quirino, eu vi esse jogo também, Igor. E perdeu o último jogo para o Figueirense. Dois jogos em casa.
5: De virada também.
4: De virada também. O torcedor disse, não, para aí, pô. Marcelo Cabo, de novo isso aí. Aí a diretoria achou. E é um, logicamente que é um planejamento meio questionável, né? Porque você coloca um treinador para fora, pertinho de uma classificação. Inclusive, ele é um confronto direto com o Santa Cruz nesse jogo de amanhã. Mas os dois jogos em casa, Haroldo, foram horríveis, né?
5: O Caxias tem 5 jogos sem vencer em casa, né? É. Porque antes das duas derrotas seguidas, ele empatou 3.
4: Foi.
5: E fora de casa, o Caxias ganhou os seus dois últimos jogos.
6: O Christian só não vive algo assim, porque fora de casa o Santa Cruz teve um grande aproveitamento.
4: Exatamente.
6: Né? Ganhou
4: exatamente.
6: De Brusque.
4: Senão já teria sido
6: Barra,
4: demitido. Sem dúvida. Né? Sem
5: segundo
4: dúvida.
5: Melhor do campeonato.
6: Teve bons resultados fora de casa, mas em casa ele teve 4 derrotas.
4: É. Bem, Igor, e nesse jogo de amanhã? É sempre difícil fazer uma previsão quando você vê o Santa Cruz, porque muita gente fala que nos jogos anteriores, Igor, e você sabe bem disso, o clima era totalmente favorável.
6: Sim.
4: Né? Se avaliasse a situação do Amazonas. Ah, não, o Amazonas está numa situação melhor. Tudo bem, isso aí a gente pode deixar de lado. Mas o Figueirense, lembra? Era a 14ª colocação.
5: 3 vitórias seguidas.
4: Exato.
5: Tava Santa Cruz
4: o Ipiranga estava numa situação complicada. A equipe do Maranhão, gente, esse último jogo aí, totalmente complicada numa classe. Aí vai lá e perde 4 jogos em casa. É difícil, né, Igor?
5: É confiar desconfiando, como o Haroldo já falou aqui. Porque acontece num campeonato, mesmo sendo um campeonato de um turno só, dá tudo errado você em casa, você perder um jogo inesperado. Isso aí, todo mundo tá sujeito a isso. Até Flamengo e Palmeiras na Série A estão sujeitos a isso. O problema é que o filme se repete. Quanto mais o filme se repete contra Ipiranga, com o pênalti perdido tudo, contra o Figueirense fazendo uma partida ridícula. O jogo que o Santa fez contra o Figueirense, ao contrário do que eu achei que foi contra o Maranhão, o jogo do Santa com o Figueirense foi um jogo ridículo. Foi tudo ruim, tudo. Santa defendeu mal, atacou mal, não teve nem alma suficiente para brigar em campo naquele dia. Contra o MAC, eu já achei que o Santa brigou, ele buscou, ele criou chances, mas finalizou pessimamente. Efetividade zero, né? Teve umas 6-7 chances capitais e não fez um gol sequer. O que esperar? Por que acreditar que o Santa Cruz vai fazer algo diferente contra um Caxias que, ao meu ver, tem até mais talento e material humano que o Maranhão? E vem de treinador novo, às vezes isso dá um punch, né, de motivação no grupo. Agora, a gente sabe que o Santa, ele tem material humano suficiente para jogar mais do que ele vem jogando em casa. A qualquer momento pode, no estalar de dedos, o Santa começar a render em casa e entregar resultado. E não tem mais para onde correr, o Santa já tá no fim do labirinto. Ele não tem para onde correr. Se ele perde pro Caxias, ele praticamente vai ver correr pelos dedos uma classificação que já foi de 95% de probabilidade se transformar em 10, em 15. Se ele empata, é um tropeço porque ele vai ser obrigado, vai ser condicionado a ganhar do Anápolis lá. Sabe-se lá como é que o Anápolis vai estar. Ele pode estar jogando a vida por lá. E se o Anápolis estiver jogando a vida, uma vitória para ficar na C, tende a ter mais uma complicação grande de Santa Cruz lá. Agora, se o Santa Cruz ganha o jogo amanhã do Caxias, eu aposto o valor com quem quiser que o Santa classifica com 28 na pior das hipóteses. Porque é um equilíbrio tão grande que o campeonato tá dando de bandeja ao Santa Cruz isso aqui, ó. Vem cá. Tu vem de 3 tropeços seguidos em casa. Tem 3 rodadas que você não ganha um jogo, se quer. E você, com uma vitória, você classifica. O campeonato tá dando ao Santa essa oportunidade. Então o Santa tem que agarrar. Tem que jogar bem. Tem que primeiro ganhar. Se der pra ganhar jogando bem, vai dar uma confiança maior pra torcida. Agora eu vou usar a frase que Haroldo usou agora há pouco. Tô confiando desconfiado nesse Santa Cruz. Sei lá o que é que o Santa vai entregar. Quando eu não esperava nada do Santa na Paraíba, uma derrota lá em João Pessoa, o Santa

0: Ponta fez um segundo tempo espetacular.
1: Eu falei isso aqui no Domingo Esportivo, Igor. Um ambiente totalmente hostil e o Santa Cruz jogou aquela bola.
0: Foi lá, empurrou o Botafogo contra a parede.
1: Aí vem pra arena com um ambiente totalmente favorável e perde o jogo.
0: Pois é, tem coisa que esperar o quê do Santa Cruz?
1: Esperar o quê?
0: Agora, né? Torcer para que Christian tenha a melhor escalação possível. Um grande temor que eu tenho é mais adaptações, mais improvisações. Eu acho que se ele for no simples, tende a melhorar. Lateral na lateral. Zagueirinho ali, dois zagueiros, volante na cabeça de área ao lado de outro volante, um meia, um ponto e um centroavante. Vai no simples, vai
1: não
0: no trivial.
1: Inventa, não.
0: A tendência de dar errado é menor quando você vai no trivial.
2: Se você lembrar o jogo contra o Maranhão, vocês estavam lá.
1: Sim.
2: Antes da bola entrar, o rapaz do Maranhão tropeçou na bola, né?
1: Foi.
2: Então tem um meio que um
1: Luiz,
2: uma falha ali de marcação que os caras vão entrando na cara do gol e isso não pode acontecer, né? É. Os volantes têm que estar ajustados ali para a defesa não ficar no mano a mano. Então, tem um bocado de coisa ali
1: na
2: que
1: verdade,
2: o Christian tem que corrigir.
1: Na verdade, olha, o que você está colocando aí...
0: Se não fosse algo com ele...
1: É mais sério do que a gente está comentando aqui. Porque, além de ter bola... Teve bola na trave da equipe do Maranhão. Teve defesaças do goleiro. E ainda teve o centroavante saindo cara a cara com o goleiro e se atrapalhando todo. Que ele se atrapalhou, tropeçou na bola e caiu. Né? Que poderia ter sido um placar
0: Santa de Santa criou umas 4, 5 boas chances com 70% de posse de bola. O Maranhão com 30% conseguiu criar o mesmo.
1: Foi.
0: De chance clara. Só que fez um e o Santa não fez. É. Agora, então vai no simples. Põe o Eurico com a dupla que ele quiser lá. O William, o Matheus, o Edson. Alex Juan na esquerda, na direita Thiago Enes. O goleiro permanece a coelha. Aí faz dois volantes ali, ó. Favela e Arilson, que já vem treinando bem o Arilson. De 10, ele escolhe se ele quer Vitinho, se ele quer Everaldo fazendo o papel de 10. Cassiano, Ronald e o centroavante, o Heron. Acabou. É o trivial. Cada um na sua.
1: É
0: tendência é não dar errado.
1: E acabou a situação confortável. Tem 6 equipes com 24 pontos.
2: Ah, isso é uma loucura.
1: Essa reta final da Série C vai ser sensacional. Bem, a gente vai comentar os jogos do início de semana aqui no Domingo Esportivo, né? O Náutico joga no domingo contra o São Bernardo e fora. E o Sport caiu posições porque o CRB venceu, Novo Horizontino atropelou o América Mineiro. Aliás, Mikael é o artilheiro, viu, gente? 15 gols aí isolado na Série B.
0: Todo jogo é gol, né?
1: Todo jogo é
0: gol. E o América Mineiro, essa derrota mais uma ali, 3, aumenta a obrigação ainda maior do Sport ganhar do América bem na ilha.
1: Exato.
0: Porque, veja só, o Náutico empatou com a Ponte 1x1. E a gente criticou muito o empate do Náutico lá em Campinas, não foi?
1: Foi.
0: Quanto é que foi Ponte Preta e Vila em Goiânia?
1: Um atropelo.
0: 6-0. Mostra que o Náutico perdeu 2 pontos preciosíssimos empatando com a Ponte.
1: Sem dúvida. Mostrou uma certa limitação, né? Valeu, Haroldo.
2: Valeu, Alexandre. Valeu, Igor. Um abraço.
1: Valeu, Igor Moura.
0: Bom fim de semana. Um abraço a todos.
1: Valeu, Igor Moura. Faltando 2 minutos para as 2. Eu volto já para fechar aqui o assunto é futebol segundo tempo.
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4: Duas e um.
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0: Tu não almoçou às 11?
1: Não, fiquei com fome. Arrisquei vir pra cá e a barriga tá roncando.
0: Ave
1: Quase
0: Maria.
1: Saiu no ar o ronco da barriga.
0: Ei, acontece comigo. Acontece? Depois de escutar a barriga roncando assim do lado, eu fico morta.
1: É ruim. E como eu tenho gastrite, aí fica repercutindo, né? Ela fica reverberando.
0: Exatamente assim. Gastrite. Bem, então vamos. Vamos fazer o seguinte, vamos rapidinho, né?
1: Eu vou dizer, gente... Tchau, Anne.
0: Calma, poxa. Não dá nem pra eu...
1: Se calma, poxa, foi legal.
0: Não dá nem pra eu falar.
1: Deixa eu falar. Ô, Anne, e os destaques aqui do Rádio Livre?
0: Vamos lá, Vi. Falando em fome, né, a gente vai trazer informações sobre a alta do trigo. Eita. No Brasil, o preço do trigo registrou uma alta no mercado nacional e internacional, certo? O que a gente quer saber agora é se aqui, por exemplo, em Pernambuco, a gente vai sentir essa alta, ou seja, se o pãozinho nosso de cada dia vai ficar mais caro. Então, daqui a pouco
1: já
0: a gente
1: tá
0: vai
1: caro,
0: trazer...
1: Viu?
0: Exatamente. É. Foi por isso que eu falei, vai ficar mais caro,
1: meu
0: né?
1: Deus
0: porque
1: do céu.
0: Já é um preço salgadinho,
1: o que
0: é
1: que baixa,
0: né,
1: no Brasil, hein, Anne? Nada?
0: Não.
1: Não tem nada que baixa, né? Todo dia a gente escuta uma coisa, ah, aumentou, gasolina, o trigo. Ah,
0: realmente.
1: Tudo, né?
0: Caiu o preço, não... E quando cai, é bem tão pouquinho que a gente nem sente.
1: Pouquinho, não é um negócio horrível isso aí. Eu fico triste. Pra
0: Enfim, mas aí a gente vai saber se o pãozinho nosso de cada dia vai ficar mais caro aqui em Pernambuco também, ou se não. Mas o mercado nacional do trigo, assim, houve um aumento. Então a gente vai saber se isso vai chegar pra gente. Outro destaque aqui, claro, o consultório. Vou lhe fazer uma pergunta. Eu gosto de fazer as perguntas para depois dizer qual é o tema do consultório, mas tem a ver. Você se considera uma pessoa preguiçosa?
1: Não, eu acho assim, coisas que eu fazia há 10 anos, eu não consigo fazer mais. Que é pela idade também, né? A gente vai amadurecendo e não consegue mais assim. Eu tenho uma certa dificuldade com acordar cedo. Eu queria acordar cedo. Eu tenho muito espelho do meu pai que acordava todos os dias, 4h30. Era o horário máximo dele, 4h30, 4h40, 5 horas no máximo. Aí eu ficava tentando fazer aquilo. E ele dizia, meu filho, é para aproveitar melhor o dia e tal. E, na verdade, tem muita coisa para fazer em casa. Quando eu acordo para vir trabalhar, deixo um monte de coisa para fazer. Mas eu não consigo. Assim, tem muita coisa que eu não consigo mais fazer com frequência. Atividade física eu tenho que voltar. Né? Eu preciso me reorganizar
0: quanto a
1: isso.
0: Mas você tem preguiça, assim, por exemplo, tá no teu dia a dia, tu vai fazer um jogo. Vai
1: não,
0: narrar o jogo.
1: Não,
0: escuta, né? Preguiça de narrar o jogo, não, nossa, calma.
1: Escuta, foi ótimo.
0: Tu vai narrar o jogo aí. Antes de narrar o jogo, claro, vocês se preparam e tudo mais, mas tu tem preguiça de, ai, meu Deus, eu vou pesquisar os dados, porque realmente, pra quem vai narrar o jogo, pra quem vai cobrir um jogo, você precisa pesquisar, estudar. Não é chegar e ficar só falando o nome de jogador.
1: Verdade,
0: não é
1: verdade.
0: Isso. A pessoa tem que ter um repertório. E pra cada partida, você vai ter que ter ali muita informação. E eu sei disso, porque eu vejo vocês anotando tudo e tal. Dá preguiça? Aí, se não for disso, mas uma coisa que você tinha antes de fazer, faz... Não, tô com preguiça de fazer isso hoje, eu vou logo fazer o que eu tenho que fazer, que é, por exemplo, a minha obrigação do trabalho. Tem essa coisa, assim, no dia?
1: Não, às vezes eu tô um pouco indisposto, né, Anne? Tem dia que você tá indisposto, assim. Esses últimos dias que eu tive muita alergia, as alergias, vejam só... Aí eu fiquei meio indisposto, você fica com mais sono por causa do antialérgico e tal. Mas preguiça eu nunca tive, assim, preguiça não.
0: Mas você conhece gente preguiçosa?
1: Conheço sim.
0: Olha.
1: Conheço muita gente.
0: Então, o consultório do Rádio Livre hoje...
1: Você conhece, Anne?
0: Eu conheço, claro, muitas, inclusive muitas pessoas, não é? Mas enfim... Passa.
1: Deixa pra lá.
0: Não vamos criar inimizades com ninguém,
1: não.
0: Podem estar nos ouvindo. Enfim, mas a gente vai falar exatamente aqui hoje, no consultório sobre preguiça. Um ouvinte pediu pra gente falar sobre isso. Como lidar com gente preguiçosa? E aí é no dia a dia, né? Só no trabalho não. É no dia a dia, as amizades e tudo mais. E a gente vai entender por que algumas pessoas evitam tarefas e responsabilidades. Hoje, a gente percebe, assim... que muitos jovens nem querem ter responsabilidade, assim,
1: né?
0: É verdade. E aí a gente vai entender por que isso acontece. Existem pesquisas, isso é tão sério e é tão comum, que existem pesquisas, inclusive, internacionais, falando sobre a preguiça, e chegaram à conclusão de que preguiça não existe. E o que existe é que o nosso cérebro, ele evita desperdiçar energia. E não só o cérebro, o corpo, assim, como se o nosso sistema evitasse desperdiçar energia com coisas que não vão vamos dizer assim, nos

0: afeta muito mais na frente. Então, isso aí não vou fazer, porque isso aí não vai me ajudar em nada.
1: Eu sei que você ia dizer assim, não existe preguiça, existe má vontade.
0: Também existe má vontade, né, gente? Existe a indisposição.
1: É.
0: Existe, eu acho, a preguiça, eu acho que existe. Não, pelo amor de Deus,
1: eu
0: acho que existe.
1: Eu também acho.
0: E existe a má vontade.
1: Mas
0: é isso aí
1: também, Anny, isso é um assunto polêmico e complexo aqui pra gente comentar. Tem gente também que gosta de ser preguiçoso, sabia?
0: É?
1: É, tem gente que gosta assim. Que você vê que tá na cara da pessoa, e às vezes a pessoa olha assim, mas tá difícil o quê, rapaz? Tá aí. Não tem isso, né?
0: É tipo o Jaiminho do Chaves?
1: É, mais
0: eu vou
1: ou
0: evitar
1: menos.
0: A fadiga. É, né? Ele não dizia assim.
1: Para
0: evitar a fadiga.
1: Engraçado esse personagem,
0: né?
1: É verdade.
0: Então, aí quando a pessoa é muito preguiçosa, a gente diz isso para evitar a fadiga, né, Jaiminho? É isso aí, vamos em frente.
1: É.
0: Bem,
1: pronto.
0: Esse é o consultório do Rádio
1: Livre.
0: É legal.
1: Esse tema é bom, né?
0: E aí eu queria que vocês também falassem, assim, vocês conhecem gente preguiçosa, assim?
1: Vai ter uma chuva de mensagem.
0: Ou indisposto, ou é má vontade, enfim. O que vocês acham? Vocês consideram, assim, ou vocês evitam certas tarefas, dizendo assim, não, isso não vai me levar a nada. Hoje em dia, o que eu faço, aí eu faço mesmo. Não é preguiça, eu faço só a tarefa que eu tenho que fazer naquele dia. Antes eu queria fazer a tarefa de 2, 3 dias no mesmo dia para ficar livre. Não. Agora eu só faço a do dia. Porque eu sei que eu não vou conseguir fazer tudo mesmo, então pelo menos eu faço a do dia e eu não fico estressada comigo mesma que não consegui fazer as outras.
1: É.
0: Tem isso. Mas assim, tem coisas que eu faço.

0: Fazer o quê?
1: Ah, eu também. Mas a gente tem que superar isso. Vamos superar.
0: Tem que superar. Anne, bom trabalho para você e para toda a equipe.
1: Obrigada.
0: Aqui do Rádio
1: e antes,
0: Livre.
1: Quem quiser participar, 991478520. Quero ouvir a opinião de vocês sobre gente preguiçosa.
0: Todo mundo participando. E eu vou embora. Vou almoçar agora, viu, Anne?
1: Vai
0: que você
1: embora,
0: já almoçou.
1: Falei,
0: né?
1: Muito, né?
0: Não. Tá dentro do horário aqui. Até para muitos papos que a gente tem aqui. É muito legal, né, essa transição com essas conversas.
1: Sim.
0: Bem, fechando aqui o assunto, é futebol segundo tempo, com trabalhos técnicos de Elivelton, Henrique e Edilson Lima. 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
5: O presidente Luiz Inácio Lula da Silva conversou por telefone nesta sexta-feira com o presidente dos Estados Unidos, Donald Trump. Ao longo de 1 hora e 20 minutos de diálogo, descrito pelo Palácio do Planalto como de tom amistoso e cordial, Lula afirmou que as alegações norte-americanas para a recente imposição de tarifas contra produtos brasileiros são infundadas. As novas barreiras comerciais haviam sido determinadas com base em investigações conduzidas pelo escritório do representante comercial dos Estados Unidos. O governo norte-americano fundamentou as medidas em tópicos como desmatamento, combate à corrupção, funcionamento do PIX, mercado de etanol e supostas importações de produtos ligados a trabalho forçado. Esses pontos, conforme o Planalto, foram integralmente rebatidos pelo presidente brasileiro durante o telefonema. E 7 em cada 10 jovens brasileiros de 16 a 29 anos estão inseridos no mercado de trabalho, mas a entrada e a permanência nos empregos ainda são marcadas por obstáculos, como a falta de experiência profissional, a concorrência por vagas e também as desigualdades sociais. É o que mostra a pesquisa Juventudes e o Mundo do Trabalho, realizada pelo Observatório Fundação Itaú, com apoio técnico do Datafolha e do Instituto Locomotiva. Segundo a pesquisa, 70% dos entrevistados, ou seja, dos jovens entre 16 e 29 anos, trabalham ou fazem estágio. Entre eles, 32% conciliam emprego e estudos, enquanto 39% se dedicam exclusivamente ao trabalho. Outros 16% apenas estudam e 13% não trabalham e nem estudam atualmente. O levantamento ouviu 1.816 jovens em todo o país para entender a relação dessa população com o mercado de trabalho e as expectativas para o futuro. Kevin Paes, Rádio Jornal, Rádio Notícia.
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1: Comigo, muito boa tarde para todo mundo. Boa tarde, Pernambuco. Agora são 2 horas, 13 minutos. Está começando o Rádio Livre desta sexta-feira, 21 de agosto. E a gente chega com informações para todo o estado. Pernambuco realiza dia D da multivacinação neste sábado, gente. É para atualizar a caderneta de crianças e adolescentes. No Agreste, Prefeitura de Gravatá convoca a população para audiências do orçamento participativo na zona rural. Novo voo Recife-Petrolina começa em setembro e reforça a conexão aérea com o sertão Pernambuco. Hoje é dia de Itabarato e a gente vai saber se o preço do pãozinho nosso de cada dia vai subir, porque no mercado nacional já houve a alta do trigo.

0: Sexta-feira também é dia de figuras do povo e aqui no Rádio Livre você vai conhecer a história de uma bebida que tem quase 100 anos. É o maltado do Recife Antigo. E no nosso consultório, vamos falar sobre preguiça? Por que algumas pessoas são tão preguiçosas, hein, gente? Você conhece alguém preguiçoso? Que evita tarefas, que evita responsabilidades. Por que existe tanta gente assim? Você sabe, tem dúvida, conhece muita gente assim, quer falar pra gente como é que são as pessoas que você convive? Será que são preguiçosas ou serão que estão cansadas? Serão que são preguiçosas ou será que essas pessoas estão apenas indispostas? Bem, manda para o nosso WhatsApp a sua opinião, a sua história, a sua pergunta. O número é 99147-8520. Vamos juntos até às 4 da tarde? O Rádio Livre está no ar.
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0: Vamos começar falando sobre o dia D da multivacinação em Pernambuco. É neste sábado, com quase 3 mil salas para imunizações. É isso mesmo, João Lubambo. Boa tarde.
2: Oi, Anne, boa tarde. Pois é, o dia D da campanha nacional de multivacinação acontece neste sábado, dia 22, em Pernambuco. A mobilização é voltada principalmente para crianças e adolescentes menores de 15 anos, com o objetivo de atualizar a caderneta e ampliar a proteção contra diversas doenças. Mais de 2.700 salas de vacinação estarão disponíveis no estado. Desde o início da campanha, no dia 3 de agosto, mais de 110 mil doses já foram aplicadas. Entre os imunizantes disponíveis estão vacinas contra poliomielite, Covid-19, dengue, HPV, influenza, meningite, febre amarela, sarampo, hepatites, pneumonia e varicela. No Recife, serão 169 pontos de vacinação. As salas funcionam das 8 da manhã às 5 da tarde. Já os centros dos shoppings Recife, Rio Mar e Boa Vista atendem das 9 da manhã às 7 da noite. Em Jaboatão dos Guararapes, 51 unidades de saúde participam do dia D, das 8 da manhã às 4 da tarde. O posto do shopping Guararapes funciona das 9 da manhã às 6:30 da noite. Pais e responsáveis devem levar a caderneta de vacinação e um documento de identificação da criança ou adolescente. A campanha segue até o dia 1º de setembro. Anne.
0: Tá certo, todo mundo neste sábado já aí aproveita. É um dia que muita gente está em casa, que não trabalha. Eu sei que tem gente que trabalha também fim de semana, mas aproveita, vai fazer. Vai, né, conferir a caderneta de vacinação da sua criança, seu adolescente, até mesmo a sua. Aproveita, vai lá e vê se está tudo certinho. Obrigada, Lubambo.
2: Valeu.
0: Vamos fazer um intervalo? A gente volta já já. 2:17.
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0: 2:19.
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8: Para você, frevo, pontes, rios, prédios históricos, olha, tudo isso e muito mais, né? Inclusive, muita gente falou que tem uma bebida que caiu no gosto recifense e não é de hoje, não. É de quase 100 anos. Eu tô falando do tradicional maltado que é vendido em frente à Praça do Arsenal, aqui no Recife Antigo, há quase 100 anos. Há 98 anos, gente, esse maltado aqui já virou patrimônio cultural, gastronômico e imaterial do Recife. Dá para acreditar? Ele virou uma figura do povo aqui no Recife. Quer saber por quê? Eu quero. Vamos então conhecer a história do tradicional maltado do Recife Antigo. Jorge. Olá. Jorge é neto do fundador de toda essa história. História que começou em 1928, é isso?
9: 1928, sim. Com a chegada do meu avô, imigrante cubano, né? Vislumbrando a movimentação do bairro, ele teve um olhar bem clínico aí, decidindo trazer para cá também uma atividade que ele já exercia lá, em Cuba.
8: E então, aí, essa receita é dele?
9: É dele.
8: Desde 1928 se vende o mesmo leite maltado.
9: Isso, mesma receita. Quando ele chegou aqui, o bairro trabalhava pela manhã. Quem trabalhava no bairro naquela época? Que eram os escritórios de contabilidade, de despachantes, aduaneiros. Né? E tinha um fluxo muito forte aqui de marujos, de embarcadiços, os órgãos competentes com Fazenda, Receita Federal, enfim.
8: Então era bastante movimentado, bastante por movimentado. Esse pessoal.
9: É, agora portuário. E à noite era bem reconhecido, né? Visto como um bairro da boemia. Na época, quando essa lanchonete estava instalada num prédio conhecido como Ferro de Engomar, ali em frente ao Marco Zero, né? Essa lanchonete não tinha portas, era 24 horas. Nosso turno era...
8: Nossa, não parava de funcionar.
9: Não fechava, não tinha portas.
8: Nossa, estava o tempo inteiro aberto aí para os clientes,
9: isso,
8: né?
9: Isso.
8: Agora, além disso, a gente pode falar de outras mudanças também, assim, no trânsito. Imagino que mudou muito, né? A gente tem o bonde, tem o ônibus elétrico também. Inclusive, tem várias fotos aqui, né?
9: Isso. Houveram muitas mudanças, né? O Marco Zero, por exemplo, alcançamos a mudança do Marco Zero, que era conhecido da praça, do Barão da Rio Branco, né? Não era a praça que é hoje,

0: Ô Jorge, quando o Zeppelin chegou aqui, sobrevoou o Recife, já tinha o Maltado?
1: Quando o Zeppelin sobrevoou o bairro, né, a partir de 1987, a nossa lanchonete já vendia esse maltado e o tal bolinho cubano, que é um bolo de trigo, bem macio, bem fofo, assim, como aquele bolo massa de mesa, com a cobertura do malte que faz o maltado com castanha e amendoim, né, já existia há 9 anos. Naquela época as pessoas queriam apresentar à sua família o produto, e aí trazia a família de fato, mas ficava no carro, porque como aqui era um bairro, né, que de tarde, à tarde e noite não podiam as mulheres de família vir, a gente servia já no carro o maltado com o bolinho numa bandeja, já se fazia drive-thru e não sabia.
0: Verdade, né? Já era um drive.
1: Já era um drive-thru e não sabia. Para que as pessoas pudessem contemplar o maltado.
0: Vamos lá conhecer o famoso maltado do Recife agora.
1: Então, aqui a gente vai colocar o sorvete de baunilha, o malte.
0: Mas Jorge, quero agradecer muito a você por ter contado um pouquinho da história da sua família, que se mistura com a história aqui do Recife, e que vocês transformaram essa bebida aqui, seu avô, seu pai, você que agora está à frente, essa bebida e esse lugar numa figura do povo. Obrigada, viu?
1: Eu quem agradeço.
0: Obrigada.
1: Agradeço,
0: mais e mais sucesso.
1: Obrigado.
2: Tá aí esse maltado que já tem quase 100 anos, muita história para contar, é com sorvete de baunilha e o maltado mesmo que eles preparam, bate e pronto. Gente, é uma bebida deliciosa que faz muito sucesso no Recife Antigo, fica na Praça do Arsenal, lá no Recife Antigo, para quem quiser ir conhecer uma bebida cheia de história aqui no Recife. Eu vou fazer uma rápida pausa, mas lembrando para vocês que daqui a pouco tem Boca no Trombone. Para você quiser participar com a gente, 991478520 é o número do nosso WhatsApp para você mandar denúncia, reclamação, cobrança, fica à vontade. 991478520, tá? Para você participar do Boca no Trombone. Fazer um intervalo rapidinho, a gente volta já. 2h25.
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4: 2h28.
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4: Gente, o Dia D das Pessoas com Deficiência oferece mais de 500 vagas de emprego em 5 cidades de Pernambuco. João Lubambo está de volta para trazer os detalhes para a gente. Lubambo.
5: Oi, Anne. Pois é, mais de 500 oportunidades de emprego serão oferecidas para pessoas com deficiência durante o Dia D da PCD em Pernambuco. A ação será realizada entre os dias 24 e 28 de agosto pela Secretaria de Desenvolvimento Profissional e Empreendedorismo, em parceria com a Secretaria de Justiça, Direitos Humanos e Prevenção à Violência. O mutirão vai passar pelas casas dos trabalhadores de Recife, Serra Talhada, Caruaru, Garanhuns e Igaraçu. As vagas incluem funções como auxiliar de limpeza, vigilante, auxiliar de produção, atendente de loja e auxiliar administrativo. Além das oportunidades de emprego, serão oferecidas orientação profissional, palestras sobre direitos e serviços de cidadania e, além disso, os atendimentos começam às 9 da manhã, com programação em uma unidade por dia. Na segunda-feira, dia 24, a ação será realizada na Casa do Trabalhador do Recife, na Rua da Aurora, no bairro da Boa Vista. A programação segue até sexta-feira, dia 28, quando o mutirão chega à Casa do Trabalhador de Igaraçu.
4: Tá certo, tá aí a oportunidade para as pessoas com deficiência. Agora vamos com informação para o Agreste. A cidade de Gravatá realiza audiências do orçamento participativo e convoca moradores da zona rural. Atenção, Ingrid Santos está chegando com as informações. Boa tarde, Ingrid.
6: Oi, Anne, muito boa tarde para você, para todo mundo que acompanha a gente aqui na Rádio Jornal. É isso mesmo. Moradores da zona rural de Gravatá, no Agreste de Pernambuco, vão poder participar das audiências do orçamento participativo. Os encontros vão reunir a população para apresentação de demandas e também de sugestões sobre as prioridades e os investimentos para as comunidades. As primeiras reuniões serão realizadas na próxima segunda-feira, dia 24, em Uruçu Mirim, às 9 da manhã no Salão Paroquial. E

0: São Severino, às 14h. No dia 1º de setembro, também haverá audiências em Avencas, às 9h, e em Russinha, às 14h. Já no dia 2, encerrando o cronograma, o encontro será em Mandacaru, às 9h. Segundo a Prefeitura, a participação dos moradores é importante para definir as prioridades das comunidades rurais. Anne.
1: Ok, Ingrid, obrigada também pelas informações aí para o pessoal de Gravatá, os moradores da zona rural que estão sendo convocados, né? Agora vamos conversar com o Cristiano Bassan, porque a partir de setembro tem novo voo Recife-Petrolina, viu? Ampliando aí essa ligação aérea entre a capital pernambucana e o sertão do estado. Cristiano Bassan, boa tarde.
2: É verdade, boa tarde, Anne, aos ouvintes do Rádio Livre. Uma boa notícia, né? A Aviação Regional de Pernambuco vai ganhar um novo voo direto entre Recife e Petrolina. A Latam começa a operar a rota no dia 2 de setembro, com 3 frequências por semana. Sempre às segundas, quartas e sextas, os voos saindo do Recife estão previstos para às 9h, com chegada a Petrolina às 10h10. No sentido contrário, a decolagem do sertão será às 10h50, com pouso na capital a 1h50. Os bilhetes já estão sendo comercializados. Essa será a primeira rota estritamente doméstica da Latam dentro de Pernambuco, ligando diretamente dois principais polos econômicos e turísticos do estado. Até agora, a operação da companhia em Petrolina era concentrada na ligação com Guarulhos, enquanto Recife funcionava como um importante ponto de conexão para outros destinos. A expectativa é de que a nova rota facilite o deslocamento de moradores e turistas e também estimule os negócios entre a capital e o sertão. Petrolina vive um momento de expansão, impulsionado aí principalmente pela fruticultura irrigada, pelo enoturismo, pelo turismo de negócios e pela realização de grandes eventos. Então, é mais uma opção aí para quem deseja ir a Petrolina. Se for de carro, por exemplo, é umas 10 horas de viagem, né?
1: É longe,
2: não sei,
1: né?
2: Se você já teve essa experiência.
1: Não cheguei em Petrolina, não.
2: Uhum.
1: Fui para perto.
2: Sim, sim.
1: Acho que fui. Uhum. Perto.
2: Sim, é perto.
1: Né? É, fui para Exu, pronto.
2: Que é tão longe quanto.
1: É, bem longe, é bem longe.
2: E aí, de avião é bem 1h40.
1: É rapidinho,
2: é,
1: né?
2: Bem rápido, bem mais fácil, né? E é mais uma opção para os moradores e turistas.
1: É, um dia eu vou da Petrolina.
2: Vamos juntos.
1: Vamos embora.
2: Um abraço.
1: Valeu, Cristiano Bassan, trazendo aí essa novidade, novidade boa mesmo para a economia do estado, né? Para fazer aí essa ligação maior entre a capital pernambucana e o sertão de Pernambuco. Agora, vamos entrar no clima do sextou? Chegou a hora da nossa agenda cultural. Max Augusto.
3: E alô, o final de semana chegou.
4: A agenda cultural está recheada de atrações. Nesta sexta-feira, 3 vozes femininas da Amazônia se encontram no palco da Caixa Cultural Recife no show As Amazônias. As artistas Aila, Dijuena Ticuna e Patrícia Bastos se unem em uma apresentação que combina música com artes visuais. O show conecta trajetórias que atravessam tradições indígenas, matrizes afro-amazônicas e a música contemporânea produzida na região, criando uma experiência audiovisual que aproxima palco, imagem e tecnologia. O evento é realizado hoje e amanhã na Caixa Cultural Recife. Neste sábado, o Alto José do Pinho, na zona norte do Recife, recebe uma programação gratuita de música, cortejos, dança e cultura popular para celebrar os 40 anos do Afoxé Ilê de Egbá, primeiro grupo do gênero artístico e mais antigo em atividade na cidade. A festa marca a retomada do Kizomba e reúne grupos de tradição indígena, dança africana e forró. Neste domingo, o Mangtown Comedy, em Boa Viagem, recebe o espetáculo TCC, Terapia da Comédia Comportamental. O TCC não é só um show de comédia, é um espaço de riso, afeto e acolhimento. No palco, Davi Villarreal compartilha suas experiências como pessoa neurodivergente e transforma diagnósticos em piada, reflexão e diálogo. Segue até o dia 25 de agosto a 15ª Mostra de Circo do Recife. São mais de 50 atividades em celebração gratuita à arte do picadeiro, que também se volta à solidariedade com a arrecadação de alimentos não perecíveis para o Banco de Alimentos do Recife. A programação inclui oficinas, debates, intervenções, exibição de filmes e, claro, espetáculos circenses. Neste domingo tem apresentação no sítio Trindade, Parque Caiara, Teatro Ermilo Borba Filho e Teatro Apolo. E pra quem curte um cineminha, tem suspense nas telonas com Perdida no Ártico. O filme acompanha a história de uma patinadora no gelo que se vê em um dos momentos mais desesperadores da vida. Quando ela fica presa em um bloco de gelo que começa a flutuar para o sul do mar Ártico, tudo já parece ruim o suficiente. Mas pior ainda mais ao perceber que a placa de gelo está começando a derreter. Agora ela precisa correr contra o tempo e utilizar de todos os meios possíveis para tentar sobreviver a essa terrível experiência. Também tem terror nas telonas com Sobrenatural, agora entre nós.
5: Que lugar é esse?
4: Gemma se muda para a casa na qual passou a infância para criar a filha. Mas a paz no novo lar se rompe quando ela descobre que possui a habilidade de atravessar o plano astral e retornar ao mundo real, levando consigo aquilo que existe do outro lado. Ao mesmo tempo, a invasão de criminosos ao bairro desencadeia uma série de acontecimentos aterrorizantes, que obriga a família a enfrentar perigos físicos e sobrenaturais. Aproveite as dicas e tenha um ótimo fim de semana. Com edição e sonorização de Guto César, Max Augusto, Rádio Jornal, Rádio Notícia.
1: Tá aí, muitas opções para vocês se divertirem nesse fim de semana, né, com Max Augusto aí. Muita coisa para você fazer. Lembrando que daqui a pouquinho vai ter o Boca no Trombone, 991478520. É o número do nosso WhatsApp para você participar com a gente, tá? 991478520. Agora a gente traz informação para as donas de casa que não têm renda própria, mas que podem garantir a aposentadoria, outros benefícios também do INSS. Sabiam disso? A gente fala tanto, né, que a dona de casa trabalha o dia todo, não tem férias, não tem 13º, mas pode sim garantir a aposentadoria e outros benefícios. Vamos entender algumas regras? A repórter Suelen Brainer foi conversar com um especialista e explica tudinho pra gente.
6: Exatamente. Qual dona de casa não sonha em se aposentar, né? Aquela famosa aposentadoria, você descansa e vai curtir aí a viagem, os filhos, a família, mas com a dona de casa não é diferente. Se ela contribui para o INSS e tem pelo menos 15 anos de contribuição, em 62 anos, esse sonho fica mais possível. Para a gente entender melhor quais são as regras de aposentadoria para a dona de casa, a gente conversa agora com Rafael Gundim, que é advogado previdenciário, que vai explicar melhor para a gente porque tem essas regras, esses critérios, né, doutor? Mas a aposentadoria da dona de casa não é um sonho distante, caso ela contribua, né?
7: Exatamente, Sueli. É possível você, dona de casa, se aposentar, mas você precisa contribuir para o INSS. O INSS é um seguro. Então, se você começa a contribuir para o INSS com a contribuição correta, para a dona de casa é a chamada facultativa. Então, ela pode contribuir 5% de um salário mínimo. Se estiver inscrita no Cade Único e a família, ou a renda da família não ultrapassar 2 salários mínimos. Mas se ultrapassar 2 salários mínimos, se o esposo receber mais, por exemplo, ou a esposa, ela pode contribuir ainda assim sobre 11% de um salário mínimo. E se ela quiser uma contribuição um pouco mais alta, um salário um pouco mais alto da aposentadoria, ela pode contribuir a partir de 20% de um salário mínimo.
6: Ou seja, essa dona de casa que contribui, que segue os critérios, ela também teria direito a um auxílio doença ou maternidade?
7: Perfeito. Ela teria direito, sim, a um auxílio-doença, que é o benefício por incapacidade temporária, a partir de 12 contribuições, se ela nunca verteu contribuição para o INSS. E para o salário-maternidade, é interessante que saiu uma decisão recente do STF dizendo que aquela carência que precisava de 10 meses de contribuição para você receber um salário-maternidade não existe mais. Então, a partir de uma contribuição antes do parto, a mulher pode ter direito a um salário-maternidade.
6: Quantos salários seriam, doutor?
7: Ela pode contribuir sobre um salário mínimo, sobre 2, sobre 3. Vai depender do quanto ela pode contribuir ali para a Previdência Social.
6: Agora, só para deixar claro, essa contribuição, se a mulher não tiver renda, ela pode fazer no nome dela, e o marido pagar, a família ajudar, mas ela precisa contribuir no nome dela.
7: Isso, ela vai informar o NIT ali no site do INSS para baixar a guia, a GPS, guia do INSS para pagar. Então, ali vai ter as opções de 5%, de 11% ou de 20%, no site do INSS ou no aplicativo do INSS.
6: E o valor dessa aposentadoria no final?
7: Depende. Se ela contribuir sempre durante os 15 anos 5% de um salário mínimo, vai ser no valor base da Previdência Social, um salário mínimo. Mas se o histórico contributivo dela foi sempre de contribuição acima de um salário mínimo e só ali no finalzinho, talvez para completar os 15 anos, ela contribuir no salário mínimo, possivelmente a aposentadoria dela vai ultrapassar um salário mínimo.
6: Obrigada, doutor Rafael Gondim, pelas informações. Ou seja, dona de casa, você que cuida da sua casa, cuida do seu filho, acha que isso é difícil acontecer? Basta você seguir todos os critérios. Se você não contribui ainda, já começa a contribuir aí, mulher. De repente você tem essa aposentadoria o mais rápido possível, né? Enquanto mais demora sair essa aposentadoria. Quanto mais rápido você contribui, esse dinheirinho vai sair para você. Eu volto contigo ao estúdio.
1: É isso, tá aí uma informação importante para as donas de casa que nos escutam todos os dias, que tem o rádio aí como um grande amigo, né? Mas que às vezes é difícil, né, gente? É bem difícil mesmo. Gente, fazer um rápido intervalo aqui, daqui a pouco a gente está de volta com outras informações. Até já. 2h41.
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8: 2h45.
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8: Rádio Livre está de volta, a gente falando sobre as confusões que acontecem nos aviões e nos aeroportos brasileiros. Sempre rendem também muitos memes, muitos vídeos nas redes sociais, né? Sempre repercute bastante. E quando a gente vai para as estatísticas, o número de confusões em aviões e aeroportos vem crescendo. A gente tem aqui que em um ano cresceu 66%. E a ANAC quer punir esses passageiros que são indisciplinados. Mas como isso deve ser feito? Em que casos vai se aplicar? Você sabe?
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10: A Agência Nacional de Aviação Civil, ANAC, se prepara para implementar um sistema de punições a passageiros indisciplinados. A promessa é de sanções que vão desde multas até a proibição de viajar em voos nacionais de qualquer companhia aérea. Mas como essa regra vai ser imposta? Como o passageiro vai poder se defender? A gente explica. A prática, conhecida como lista de proibição de voo, já é adotada em alguns países do exterior, como os Estados Unidos. No Brasil, ela entra em vigor em 14 de setembro. Segundo a Associação Brasileira das Empresas Aéreas, ABEAR, que representa Latam, Gol e Azul, foram registrados em 2025 1.764 casos de tumultos, brigas e depredações em aviões e aeroportos brasileiros, ante 1.059 em 2024, o que representa uma alta de 66,57% em um ano. Nesse contexto, uma briga que obriga a aeronave a retornar ao aeroporto de origem não apenas causa transtorno para os passageiros daquele voo e do seguinte que utilizaria o mesmo avião, como também obriga a companhia aérea a reacomodar em outra viagem quem provocou o conflito. As sanções administrativas da ANAC foram criadas principalmente para atos de indisciplina em voos domésticos regulares e em aeroportos brasileiros, mas as regras não se aplicam a voos internacionais. Atos de indisciplina considerados graves vão gerar uma multa de R$ 17.500 ao passageiro, sendo eles violência física contra funcionários de companhias aéreas ou aeroportos, violência física contra outro passageiro dentro do avião, fumar a bordo, danificar ou destruir intencionalmente bens da aeronave quando isso afeta a operação dela, ameaçar ou intimidar um membro da tripulação de forma que afete a segurança do voo ou fazer falsa comunicação de bomba, explosivos ou armas dentro do avião. Atos de indisciplina considerados gravíssimos levarão o cliente à lista de proibição de voo. A sanção vai ser aplicada pela companhia aérea em que ocorreu o conflito e compartilhada com as demais empresas, que serão obrigadas a barrar aquele passageiro também. Se o passageiro já tiver comprado uma passagem para o período, ele terá direito ao reembolso integral, que inclui as tarifas aeroportuárias. Entre as hipóteses de indisciplina gravíssima estão adulterar, danificar ou destruir um dispositivo de segurança do avião, mas sem impedir ou dificultar a operação, agredir fisicamente um membro da tripulação como comissários e pilotos, mas sem impedir ou dificultar a operação, cometer violência ou atentado contra a dignidade sexual de tripulante ou passageiro, violando a integridade física, psíquica ou liberdade sexual, levar ou manusear explosivos ou armas dentro do avião, salvo exceções previstas em regulamentação, entrar ou tentar entrar na cabine de comando sem autorização ou fazer qualquer tentativa ilegal de tomar o controle da aeronave. Vale ressaltar que qualquer passageiro que se sentir lesado pela aplicação de uma multa ou restrição pode, além de recorrer à companhia aérea e à ANAC, buscar ajuda do PROCON e da Justiça Brasileira para discutir a aplicação da sanção. 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Kevin Paes para o Rádio Livre.
8: E se você que está nos ouvindo também tiver alguma dúvida sobre qualquer assunto, é só mandar para a gente, viu? 99147-8520 é o número do nosso WhatsApp. 99147-8520. Você manda a sua dúvida, sua pergunta e a gente explica.
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8: Boca no trombone de hoje está começando com Dona Lúcia do Ibura.
12: Boa tarde, Anne Barreto. Boa tarde, ouvintes. Dona Lúcia do bairro do Ibura. Minha boca no trombone hoje é para... Eu não sei qual é o órgão, TRE, deve ser, né? Porque se tratando de política, é com eles. Sobre esses candidatos, esse pessoal que coloca essas bandeirolas enormes aqui na descida da ladeira da Coab. Tá horrível. Você vai atravessar a rua, não consegue, porque a bandeira enrola no rosto da pessoa, termina você até caindo. Ontem mesmo ia acontecendo isso. Atenção, TRE. Olha, venha dar uma verificada nisso, porque está muito ruim para se fazer a travessia aqui na ladeira da Coab. Logo, logo no começo, próximo ao Compaz, subindo na descida da ladeira. Boa tarde. Muito obrigado, Anne Barreto. Bom fim de semana.
8: Obrigada também, Dona Lúcia. E aí a gente também tem que passar aqui uma informação do Pardal, que é uma ferramenta da Justiça Eleitoral que permite, por exemplo, a Dona Lúcia e a todos nós, cidadãos, comunicarmos irregularidades relacionadas à propaganda eleitoral. E aí, Dona Lúcia, a senhora pode usar, né, essa ferramenta, que é o Pardal, para fazer essa denúncia. Pardal é um aplicativo de celular que está disponível de graça nas lojas da Apple Store e da Google Play. Então, a senhora, Dona Lúcia, ou qualquer uma pessoa que está nos ouvindo agora, que tem um smartphone na mão, para poder baixar esse aplicativo chamado Pardal e fazer a denúncia. E aí você pode fazer a denúncia de diversas irregularidades relacionadas à propaganda eleitoral, como até mesmo propaganda irregular na internet. Não só essa questão da propaganda física, né, que a gente está vendo e que Dona Lúcia trouxe agora, o problema das bandeiras, porque as bandeiras estão permitidas, ok, mas ela está falando que está atrapalhando, inclusive, a travessia das pessoas. Então, tem que se rever isso, faz a denúncia, Dona Lúcia, também nesse aplicativo. A denúncia está feita aqui, a gente pode, claro, cobrar junto, mas é importante também que se formalize lá nesse aplicativo o Pardal. Isso vale para todo mundo, tá? Todos os cidadãos. Agora a gente vai ouvir Paulo Henrique, do Arruda.
13: Anne Barreto, boa tarde. Anne, reitero novamente, Anne, a situação nossa aqui. Meu nome é Paulo Henrique, aqui do bairro do Arruda. A questão, Anne, tem sido denunciada constantemente aí, inclusive no seu programa, do pagode que existe aqui entre as ruas Ramis Galvão e Raul Pompeia. Não baixa, Anne, cadeiras pela rua, mesa. É um absurdo, mano. Zoada, assovios, som alto. A gente já chamou a polícia, a gente já mandou documentos para a prefeitura do Recife e nada foi feito, Anne. Pedimos a você, Anne, encarecidamente, que nos dê um retorno, que acione a prefeitura, a DIRCOM, para ver essa situação, Anne, porque nós não estamos dormindo aqui nos finais de semana. É muita gritaria, muita desordem aqui na rua. Bebida, droga, tudo, Anne. Tudo quanto não presta. Então eu peço a você, Anne, que você nos dê um retorno. Nós agradecemos a sua audiência. Muito obrigado, Anne. Um abraço, uma boa tarde.
8: Seu Paulo, imagino como é que vocês estão vivendo, né? No meio de tudo isso e ninguém resolve. A gente sabe, tem som alto, chama a polícia, mas às vezes, e muitas vezes isso acontece, da polícia não conseguir chegar. Não tem viatura, tá tendo muitos outros chamados, enfim. E as pessoas querem ordem. Também viver em locais com ordem. Que não tenha som alto até tarde, que não tenha gente consumindo drogas na frente da sua própria casa. Isso vale para todos nós, né? Então, claro, seu Paulo, a gente vai também reforçar essa denúncia lá na sua rua e em todos os lugares, mas, claro, com o exemplo do senhor aí, que já está desesperado. Obrigada pela sua participação. Eu espero que a gente consiga ajudar e que as autoridades olhem aí para a situação de vocês. Agora, seu Zacarias, do Ibura.
14: Boa tarde, Dani Barreto, a todos os seus ouvintes de rádio, jornal, quem está falando, Zacarias do Brega. A minha boca no trombone é duas reclamações sérias que eu vou fazer, certo? É sobre aquela escuridão de várias luminárias dentro desse canteiro aqui na BR-101, que começa de lá, do viaduto do Barra até do Imbura, ainda continua. E as paradas de ônibus também. E os moradores daqui da Vila do Milagre do Imbura estão tendo dificuldade de atravessar as duas vias, arriscado, ser atropelado. E a outra reclamação é o problema do entulho que continua nessas duas ruas aqui, na esquina, que é a Rua do Sossego e a Rua São Marcos, próximo número 38. E aí pede um apelo a vocês aí, que dê uma ajuda, que até agora aí não mandou nenhuma resposta para os moradores daqui. Muito obrigado e bom fim de semana.
8: Claro, Zacarias, obrigado. Escuridão, um negócio tão sério em IBR, imagina, né? E essa parte que Zacarias trouxe, gente, da BR-101, ele fala do viaduto do Barro até a Vila dos Milagres, no Ibura. É uma distância bem considerável, bem grande. E quando chega ali na Vila dos Milagres, por exemplo, Vila dos Milagres, como o nome já diz, é ali um bairro, uma comunidade do bairro do Ibura. Tem muita gente morando lá. Então é uma área urbana que está sendo cortada pela BR. E aí muita gente precisa atravessar, muita gente está ali esperando ônibus também. E com a escuridão fica muito complicado. Obrigada, Zacarias. Também vamos reclamar do entulho, pode deixar com a gente. Bem, tem resposta para o nosso ouvinte Antônio. Ele falou da demora no início dos atendimentos no posto de saúde da família de Jardim Fragoso. Disse, inclusive, que os agentes de saúde estavam chegando entre 8h30 da manhã, 9 horas da manhã, que a médica também chegava tarde, por volta das 10 horas, mas o atendimento só começava assim 11, meio-dia. A Secretaria de Saúde de Olinda disse que essa unidade de saúde da família de Jardim Fragoso 1 e 2 está com a unidade aberta às 7h30 da manhã, o que diz aqui, ó. Realiza atendimento diário à população com abertura da unidade às 7h30 da manhã. Os atendimentos, segundo a Secretaria de Saúde, são iniciados antes das 8 por meio da equipe administrativa e a partir das 8, todos os serviços passam a funcionar plenamente com a presença dos profissionais de saúde. Também fala aqui que os agentes comunitários de saúde permanecem na unidade das 8 às 9, das 15 às 16, ou seja, das 3 às 4 da tarde. No intervalo entre 9 e 3 horas, realizam visitas domiciliares. E diz que qualquer informação, esclarecimento de dúvida, a população pode procurar a gerência da unidade. O problema é que tudo que foi dito aqui, aí, atenção, Secretaria de Saúde de Olinda, tudo que vocês trouxeram nessa nota, eu tenho certeza que é o que deveria estar acontecendo. As pessoas chegarem, o atendimento ser aberto às 7h30, né? A abertura da unidade às 7h30 da manhã, os atendimentos começarem às 8h, todo mundo está ali, os profissionais da saúde, diversos profissionais, mas o que o nosso ouvinte está dizendo, o seu Antônio, é que não está acontecendo isso, que os agentes de saúde estão chegando tarde, que a médica, foi o que ele colocou, também chega tarde e que os atendimentos vão começar lá no finalzinho da manhã. Então, eu sei que esse aqui é o protocolo certinho, que todo mundo tem que estar trabalhando já a partir das 8 horas da manhã, 7h30, abrir a unidade, tudo direitinho. Dá uma investigada para ver se todo dia é assim, porque quando o nosso ouvinte foi, não estava acontecendo isso. E ele disse que não foi só uma vez, foi mais de uma vez. Então, a gente precisa, quando tem uma denúncia dessa, ir averiguar. A nota só mostra o protocolo, que deve ser seguido, mas nem sempre é seguido por algum motivo. Então, vale a pena ir lá ver o que está acontecendo. Bem, gente, esse é o Boca no Trombone de hoje. Segunda-feira tem mais. Agora vamos falar sobre a alta do trigo. O trigo, principal matéria-prima da farinha, né, para fazer o nosso pãozinho, teve uma alta no mercado nacional de 12 a 15% neste ano. E aí, quando o preço do trigo sobe, a primeira preocupação que bate é como é que vai ficar o preço do pãozinho nosso de cada dia, né? Será que vai ficar mais caro? Germano Rodrigues foi saber e é ele que chega agora com a informação. Boa tarde, Germano.
15: Olá, Barreto. Boa tarde para você, boa tarde para todo mundo. Isso mesmo, hoje tá barato para falar do preço do pão francês, o pão nosso de cada dia. Eu estou aqui no bairro da Boa Vista, numa padaria tradicional, conhecida por muita gente. Ela é centenária, só com o dono atual, ele está à frente da padaria há 67 anos. Ultimamente o pão tem aumentado no país, né, em algumas cidades, alguns estados. Aqui em Pernambuco ainda o preço se manteve. Mas o preço do pão francês aqui está saindo a R$ 22,00 o quilo. Esse preço foi reajustado agora em agosto. Eu estou aqui, deixa eu passar aqui e conversar com mais um rapaz. Senhor, boa tarde. Eu estou ao vivo aqui na Rádio Jornal. Perguntando, você é fã de pão francês todos os dias?
16: Todo dia. Todo dia eu compro 10 francesinhos.
15: E me diz outra coisa, reparou que está caro ou está barato na visão do senhor?
16: Caríssimo. Caríssimo. Principalmente aqui no bairro da Boa Vista, é tudo caro. O subúrbio é bem mais barato, mas aqui na cidade, o centro da cidade, qualquer padaria vende uma fortuna o pão.
15: E o senhor geralmente leva quantos pães para casa?
16: 10. Às vezes eu compro um dia sim, um dia não.
15: Para poder economizar.
16: É.
15: Qual o nome do senhor?
16: Vanildo.
15: Vanildo, obrigado pelas informações. Barreto, tá vendo aí que as pessoas estão reclamando do preço do pão, né? Aqui, pelo menos na capital, né? Na cidade, o pão está sendo um pouco mais caro do que em outras cidades da região. Como você ouviu agora, que aqui na cidade, no centro, o pão está saindo mais caro. E é isso, Barreto. Para você que está nos ouvindo, é só nessa padaria, eu peguei informação aqui, o pão ele está saindo a R$ 22,00 o quilo e teve esse reajuste agora, esse mês do pão, certo? Para você que está nos ouvindo, é ouvinte da Rádio Jornal e está acompanhando o nosso Tabarato, por dia, Barreto, aqui saem 4 fornadas de pão francês, do pão francês. Um total de 100 quilos de pães. Mas o pão nosso de cada dia tem aumentado e muita gente está reclamando. Barreto, por enquanto é isso. Eu volto com você aos estúdios.
8: Obrigada, Germano. Apesar de não ter uma indicação, né? Vai subir tantos por cento em Pernambuco, mas as pessoas estão percebendo que algumas padarias estão aumentando já o valor do pãozinho francês. Chegou a hora do nosso Giro de Notícias.
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8: Vamos embora com o doutor da notícia, Kevin Paes, boa tarde.
10: Olá, Anne, boa tarde para você, boa tarde também aos ouvintes. Drones russos atingiram um movimentado shopping da cidade de Kryvyi Rih, no leste da Ucrânia, na tarde desta sexta-feira, deixando 14 mortos e quase uma centena de feridos. Outro ataque de drones

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1: Obrigada, Kevin. Fazer um intervalo rapidinho. Na volta tem um consultório hoje falando sobre preguiça. Você acha que tem gente preguiçosa? Ou não é preguiça, é indisposição, é cansaço? Vamos entender mais? A gente volta já já. 3 e 3.
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1: 3 e 6.
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1: Gente, preguiça existe ou não? Uma pesquisa publicada numa revista internacional de neurociência e revisões biocomportamentais chegou à conclusão de que preguiça não existe. E você, o que acha? Existe gente preguiçosa? Não existe gente preguiçosa? Nosso ouvinte Cabelo, motorista do Curado 2, tem certeza que existe preguiça, viu? Inclusive, nos pediu um consultório sobre os preguiçosos. Então, pedido de ouvinte é ordem, convidamos a psicóloga clínica Doutora Benéria Donato. Ela é pós-graduada.

0: Graduada em Desenvolvimento Humano, com foco na depressão no idoso e em psicologia positiva. Diretora do Centro de Ensino, Pesquisa, Consultoria e Atendimento Psicológico, a Psicocenter. Sócia fundadora do Instituto Brasileiro de Inteligência Emocional e Social, IBIES, e está aqui com a gente. Boa tarde, doutora Benéria Donato, seja bem-vinda.
1: Boa tarde, um prazer imenso estar de novo aqui. Boa tarde a todos os ouvintes, né? Vamos embora falar sobre isso.
0: Vamos sim, a gente que agradece também por mais um consultório com a senhora e com a psicóloga Adriana Barros, que também está com a gente. Ela que é psicóloga clínica, mestre em ciências da educação, especialista em terapia cognitivo-comportamental, também tem formação em terapia do esquema e está com a gente. Boa tarde, doutora Adriana, seja bem-vinda. Doutora Adriana, ative o microfone da sua...
2: Boa tarde, Anne. Boa tarde, Benéria. Boa tarde, ouvinte. Hoje o consultório promete.
0: É verdade, viu? Porque essa coisa de gente preguiçosa é polêmica. Bem, mas eu já vou começar com o áudio enviado pelo nosso ouvinte Cabelo. Ele disse que é motorista do Curado 2 e quer que a gente fale sobre gente preguiçosa. Vamos ouvir.
3: Boa tarde, Anne Barreto. Eu sou fã da Rádio Jornal, desde criança que eu sou fã da Rádio Jornal, especialmente na hora dos esportes, sou assistente da Rádio Jornal. Sou fã também do programa de manhã, né, de Paulo Roberto. Sou fã do seu programa, todo dia eu assisto. Eu queria, Anne, te pedir para você falar sobre os preguiçosos. Aquelas pessoas preguiçosas têm um serviço para fazer, mas não têm coragem de fazer. Ele inventa qualquer coisa para não trabalhar. Esse é o preguiçoso. Eu gostaria ver o especialista falar sobre os preguiçosos. Quem está falando é Cabelo, motorista do Curado 2.
0: Tá certo, Cabelo. Obrigada aí por participar com a gente, trazendo esse tema, assim, muito legal a gente poder discutir isso, né? Então, vamos lá. Doutora Benéria, me diga, como é que a gente pode definir uma pessoa preguiçosa?
1: Bom, a definição de preguiça já existe há muitos anos, né? É um termo que vem do latim, então existe uma definição para esta palavra. Digamos que é definido como uma tendência que uma pessoa pode ter, né, de evitar ou recusar fazer algum esforço para alguma coisa. Digamos, é uma definição para alguém pouco disposto, alguém lento. Isso é a definição, digamos, oficial, uhum, que tem nos dicionários e há muito tempo, né? Mas eu costumo dizer que existem formas mais, vamos dizer assim, mais adequadas da gente poder ver isso. Existem várias coisas que posso estar explicando esse comportamento que popularmente quer dizer muita coisa, né? Entre elas isso que eu acabei de dizer, e que pode estar gerando dificuldades nas pessoas. E pode existir também muitas coisas por trás disso, tá? Desde, por exemplo, uma depressão mascarada, discreta ali, até coisas simples que a gente pode até desvendar aqui nesse consultório hoje para ajudar o ouvinte.
0: Não, então fale logo, porque a gente quer entender. Porque tem gente que realmente foge, né? Foge de algumas tarefas, doutora Benéria.
1: Então, tecnicamente, hoje, a gente já tem bastante estudo sobre isso. E existe um termo que talvez o ouvinte não conheça, mas talvez já tenha ouvido falar, que chama-se procrastinar. Procrastinação. Uhum. Procrastinar é um termo mais técnico que a gente usa para uma pessoa que está diante de uma situação que precisa fazer, desde uma situação simples, como, por exemplo, organizar os papéis da contabilidade, ou simplesmente mandar uma mensagem para alguém, não é? Ou pagar, às vezes, uma conta. Tem gente que adia pagar conta, às vezes paga juros porque adia uma simples tarefa dessa. Então, a gente chama isso tecnicamente de procrastinar, tá? Porque quando a gente diz assim, fulaninho é preguiçoso, ou quando a gente se acusa, eu sou preguiçoso, isso é algo que fala, uma autocrítica que a gente faz sobre a gente mesmo, e isso fecha. E quando a gente diz, Olha, eu estou procrastinando, ou fulaninho está procrastinando, a gente fala de um comportamento que pode ser entendido e pode ser ajustado. Como eu disse, existem várias coisas que podem fazer alguém procrastinar. Desde ela não estar bem biologicamente, como por exemplo uma depressão, né? Até simplesmente o sentimento que ela tem diante daquela tarefa. Pode ser tédio, pode ser medo de falhar, pode ser simplesmente uma sensação que aquilo está trazendo. E a gente precisa perceber isso para ajustar isso aí.
0: Agora, o que a senhora falou da conta, a pessoa que está procrastinando, vamos dizer assim, né, já que é um comportamento, e não pagar a conta e vai pagar depois, vai ter juros e tal. Aí aqui a gente já não ia chamar de preguiçoso, a gente ia chamar de xexeiro, né, minha gente? A gente, olha, não tá pagando a conta, xexeiro, não tá. É isso. A preguiça pra gente, a gente já entende de outra forma, que aí é realmente você deixar para fazer uma coisa depois que vai te demandar algum esforço, por exemplo, né? E aí também, doutora Adriana, queria que a senhora ouvisse esse relato de um dos nossos ouvintes. Ele não quis se identificar, mas botou. Ele manda uma mensagem dizendo que já desfez uma sociedade porque o sócio não acordava na hora que tinha o trabalho a fazer. E aí ele disse: Poxa, eu todo dia tinha que ir lá acordar o cara. E aí eu não aguentei, tinha muito problema com isso e acabei a sociedade. Aí eu lhe pergunto assim: isso se enquadra como preguiça ou falta de responsabilidade?
2: Anne, eu diria que não é preguiça e talvez não seja falta de responsabilidade. Sempre existe uma emoção por trás. Imagina, a pessoa abre uma sociedade. Talvez ele tenha interesse que essa sociedade dê certo, assim como o sócio dele. Eles tinham ali tempos diferentes. E aí, nesse interesse, talvez como era para ele o processo do enfrentamento. A gente associa a essa procrastinação, a essa falta de ação, um comportamento evitativo. Porque, veja, não é uma questão de traço de personalidade, é uma questão de estilo de enfrentamento. Existe uma ativação emocional, tem ali um momento de emoção, e a pessoa enfrenta aquele momento de algumas formas, dentre elas, a evitação. Então, existem várias formas de evitar. A pessoa precisa conversar com alguém sobre uma conversa que está pendente e ela vai e adia, adia, adia. Por que que se adia tanto? Talvez porque aquilo cause medo, porque causa ansiedade, porque causa culpa. E algo que é importante é que a pessoa que não está fazendo, ela carrega muita culpa. Ela carrega culpa, ela carrega cobrança e ela ativa um crítico interno que muitas vezes está relacionado apenas ao medo de errar. Existem padrões de comportamento, padrões rígidos, e é quando a gente sempre orienta que o feito é melhor que o perfeito, que a gente tente fatiar as atividades, porque a própria cobrança que o ser humano se faz já leva ele para um estado emocional de vulnerabilidade. Então é importante ensinar, ajudar essa pessoa a se autorregular, porque a própria forma dele pensar sobre ele não estar fazendo alguma coisa, muitas vezes já caracteriza uma punição. Então, por trás de algo que o ser humano não faz, existe uma emoção. E se a gente aprende a perguntar que emoção essa situação está ativando em mim, talvez fique mais fácil de eu entender o porquê da minha evitação, o porquê da minha fuga, porque a gente vai ter um comportamento instintivo de fuga. Eu preciso conversar com alguém, não converso, porque eu estou evitando, estou evitando. Aquela conversa me ativa medo, aquela conversa me ativa desconforto. Então eu vou para o modo automático de fugir, de desaparecer, de evitar. Então isso não é preguiça, não é? Isso vale para questões profissionais, questões de estudo. Muitas vezes as pessoas têm os seus projetos, organizam e ainda tem outra coisa. O cérebro da gente, ele busca, ele tem uma tendência a buscar recompensas. Então as pessoas vão trocar esse comportamento de enfrentamento por aquilo que vai dar um prazer imediato, porque vai querer, vai em busca de ativar dopamina, de hormônios que trazem um efeito de prazer imediato. Sem contar também que existem, o cérebro também tem funções executivas que às vezes a pessoa vai ter dificuldade de de organizar, de planejar suas tarefas. Então, a gente não pode simplesmente mapear um comportamento como uma simples preguiça. É importante a gente entender o que aquela pessoa sente, o que é que está por trás do cotidiano dela, do dia dela, da questão da saúde de uma forma geral, e entender a emoção que aquela atividade passa para aquela pessoa, ativa naquela pessoa.
0: E aí, trazendo esse ponto do trabalho, já que eram dois sócios, né? E o nosso ouvinte disse que acabou a sociedade. Ele não traz muito detalhes assim. Ele falou assim, que não acordava na hora que tinha o trabalho. Não sei que hora era essa. Podia ser muito cedo, podia não ser tão cedo para algumas pessoas. Vou colocar aqui que fosse muito cedo. Vamos pensar que seja 5, 6 horas da manhã, que é muito cedo e tem gente que tem dificuldade para acordar cedo. Mas se é um trabalho, também há um consenso em assim, não, mas é um trabalho. E assim, é uma coisa que a gente, pô, veja, se planejaram, fizeram uma sociedade, abriram uma empresa, né? E aí conseguiu esse trabalho. Estou aqui hipoteticamente pensando numa coisa muito cedo. Não sei se foi muito cedo, mas vamos dizer que foi 5 horas da manhã, 6 horas da manhã. Se é um trabalho, mesmo que a pessoa seja muito difícil de render de manhã, seja muito difícil de acordar cedo, como é que ela vai lidar com isso? Porque ela também precisa, né? Também precisa do trabalho, inclusive fez uma sociedade.
2: Eane, eu sugiro que a pessoa, primeiro, eles organizem. Numa sociedade vão existir pessoas que um tem mais habilidade numa determinada atividade e outro em outra. Ele não trouxe detalhes, mas vamos imaginar. Uma pessoa que tenha um padrão mais rígido, ele vai querer que o outro corresponda da mesma forma que ele faz. E às vezes, numa sociedade, às vezes não, em uma sociedade onde existem pessoas trabalhando, grupos de pessoas, vão existir diferenças de tempo, de forma de manejo de acontecer. O que é que eu sugiro? Se aquele sócio, ele realmente não está fazendo, que ele busque pegar as atividades que ele tem que fazer e começar a fatiar, que ele inicie. Muitas vezes o mais difícil é dar o gatilho, é ter o start. Então, vamos fatiar essa atividade, vamos começar, vamos aderir a uma atividade que ele possa fazer no tempo X, acordado com aquele sócio, dividir as tarefas entre eles e tentar botar essa empresa para frente. Porque E o sócio anterior identificar se o que eu estou esperando do meu sócio é algo igual ao que eu correspondo, porque é importante entender que as pessoas têm tempos diferentes. E se não dá de forma alguma, é importante que cada um siga as suas trajetórias e está tudo bem, tentaram, porque não adianta ficar naquele cabo de guerra eu querendo que o outro faça da mesma forma que eu, porque isso vai gerar conflito entre eles.
0: Bem, vocês trouxeram um ponto. Doutora Venéria, pode falar.
1: Não, ela estava falando aí, eu me lembrando de duas palavrinhas, né? Uma é, de um lado, o perfeccionismo, né? E do outro, que faz às vezes parte da mesma moeda, é a inflexibilidade, tá? Então, se essa pessoa, um desses sócios, tem, por alguma razão, dificuldade nessa autodisciplina, vamos dizer assim, deixe acordar logo cedo, e para o outro isso é super fácil, né? Às vezes é preciso haver aí como a Adriana falou, uma negociação, né? Se eu funciono melhor cedo, o outro melhor mais tarde, a gente pode cada um pegar uma parte. Mas pelo que entendi, a sociedade finalizou.
0: É,
1: O que
0: foi
1: eu acho
0: desfeita.
1: importante dizer é que o fato da pessoa não conseguir acordar tão cedo não significa, eu concordo com a Adriana, que o que está por trás é preguiça. De repente, vamos imaginar o seguinte: imagine que essa pessoa ela não consegue acordar naquele horário, vamos, como você disse, eu não sei exatamente qual é o horário. Entretanto, quando ela acorda, ela cumpre todos os compromissos, ela consegue fazer ir para a academia, ela dá conta de levar os filhos na escola, ela faz um monte de coisa. Porém, este comportamento de acordar na hora, ela não está dando conta, por alguma razão que a gente teria que ver isso aí. A gente vai chamar essa pessoa que funciona muito bem em todas as outras áreas de preguiçosa, né? Ela pode, de repente, estar tá realmente procrastinando por alguma razão que eu concordo com a Adriana, tem um sentimento ou tem uma falta de organização aí do dormir, do acordar. A gente teria que analisar isso aí. Entretanto, ela funciona com responsabilidade de todas as outras coisas. Então, a gente tem que ter esse cuidado com esse perfeccionismo que a gente tem de analisar as pessoas não podem falhar, a gente tem uns critérios ali muito, muito rígidos, né? E inflexibiliza essas negociações. ações que poderiam até fazer valer essa sociedade, de repente não deu certo porque houve aí um ponto de perfeccionismo ou de inflexibilidade, mas objetivamente a gente não pode dizer que é uma pessoa preguiçosa, não acorda cedo. Uhum. Vamos ver a vida dela toda, como é que é quando ela acorda, como é o dia a dia dela. Uhum. Será que não está havendo alguma falha aí ao dormir que precisa ser ajustado? Então, eu acho importante a gente ter esse cuidado com a palavra preguiça, né? Isso rotula, isso fecha a negociação, entender o que está por trás disso, que sentimento é esse, o que, que essa pessoa está evitando. Eu acho que isso é uma pergunta que cada um de nós podemos fazer. Quando eu adio alguma coisa? Porque, assim, todo mundo, eu duvido que alguma de vocês ou eu não já procrastinamos na vida alguma coisa, né? Em algum momento a gente já procrastinou alguma coisa por alguma razão específica. Então, é importante que se a gente está fazendo muito isso, e você que está nos ouvindo, está percebendo que está adiando muito, você se perguntar o que é que você está evitando. Eu estou evitando o medo de errar, eu estou evitando a sensação que isso me causa, o que está acontecendo? Acho que esse é o primeiro passo.
0: Bem, tem relatos também, eu estava vendo inclusive alguns vídeos que circulam nas redes sociais de debates sobre os jovens hoje em dia. E aí falando muito assim, meu filho é jovem, não está trabalhando, como se já tivesse terminado os estudos, vamos dizer assim, não vai ter detalhes, mas as pessoas traziam assim, um jovem não está trabalhando, passa o dia todo deitado em casa, como se realmente tivesse assim, muito indisposto, fadigado, com algum problema. Mas, se alguém chama para sair, é o primeiro da fila. E aí, vai curtir. E os pais achando, por exemplo, e a discussão era essa, que poderia ser algum problema emocional. Vocês até trouxeram assim, o que pode estar por trás, né, disso, dessa pessoa procrastinar tanto? E aí, o que poderia estar por trás desse jovem que não vai procurar um emprego, que não vai querer fazer um curso, que quer ficar deitado o tempo inteiro e tal, mas na hora de sair, e vai numa boa, porque é uma coisa muito legal que ele gosta de fazer. E aí as pessoas começaram a debater nesse vídeo e falaram em vários transtornos, chegando a falar, pode ser TDAH, que hoje todo mundo fala. Mas chegou uma pessoa e disse assim, isso não passa de preguiça, é a nova geração, eles não querem ter responsabilidade com nada, querem curtir mais a vida. Eu queria ouvir a doutora Adriana, eu acho que tem muita gente nessa situação que não está conseguindo assim, incentivar, por exemplo, né, o filho, a pessoa da família, vamos fazer um curso, vamos fazer isso, vamos fazer aquilo, e não sabe para onde ir, não sabe se é realmente uma preguiça, como antigamente se dizia, você está com preguiça de fazer as coisas e tem que ir, e tem que ter responsabilidade, está crescendo, é adulto, ou se tem algo por trás mesmo. Como é que a gente pode observar, ou como é que a gente pode até fazer essa diferenciação?
2: Anne, quando você estava falando, eu estava me lembrando de alguns jovens que a gente já conversou sobre essa temática. Uhum. E quando se chega nesse processo geracional, né? Muito se diz, muito se fala, essa geração de hoje não quer nada com a vida, essa geração de hoje só quer se divertir. E talvez a gente não dimensione o quanto isso fere eles, sabe? Eles ficam magoados, não é? Quando a gente vai conversar mais de perto, o que eu tenho conversado com a geração de hoje, eu tenho percebido que muitas vezes eles vão em busca de algo mais justo. Talvez eles não queiram um trabalho para ser pouco remunerado. E quando eu estou falando pouco remunerado, eu não estou falando que ele tem que começar um trabalho para grandes remunerações. Ele quer que exista também os momentos de pausas. Então eles olham, eles focam também No processo do autocuidado deles. Tem isso. Eu gosto muito da palavra propósito. Uhum. Eu acho que é muito importante a gente ter um propósito, não é? Quando a gente está falando sobre evitação, sobre procrastinação, uma das questões, quando a gente vê muito em terapia do esquema, um dos modos, uma das formas da gente lidar com os nossos problemas dentro de um setting clínico, a gente percebe que é exatamente a evitação. É o que mais se repete. Então, isso já é um padrão. A gente já tem esse movimento. É importante que a gente converse com esses jovens sempre. O quanto que As famílias hoje, elas estamos em um restaurante, numa mesa, e as famílias, será que as famílias de hoje conversam como a gente conversava anteriormente, não é? Será que se para isso? Eu atribuo muito, sabe, Anne, ao quantitativo de telas que a gente, que gera ansiedade nas pessoas. O jovem hoje é um jovem que ele está muito atrelado à tela, e isso começou numa idade muito tenra. Não começou quando ele tinha 18 anos, não começou quando ele tinha 16 anos. Muitas vezes começou quando ele tinha 4 anos de idade. Então, isso vai dificultando. O mundo dele é um mundo digital. O digital traz lembra quando eu falava da questão da dopamina, daquele prazer imediato? O mundo digital, ele traz isso. Os jogos são preparados para aquele barulhinho de moeda, aquele barulhinho de você venceu, para ativar o quê? Recompensa. O ser humano responde a estímulo-resposta. O ser humano responde à recompensa. Então, o que o jovem de hoje também tem sofrido a influência dos impactos da tecnologia em relação a essa busca de recompensa. Então, na hora que eu estou buscando recompensa, talvez, quando você deu o exemplo, se ele está ali triste, mas quando chamam para sair, ele fica mais animado. Por quê? Porque ele vai ter conexão com os amigos, ele vai estar no meio do grupo que eles gostam de conversar as mesmas coisas, ele vai estar em sintonia com aquele grupo deles. Então, eles estão ali. Agora, eu realmente penso também nessa ideia de tentar entender o que está por trás disso e o quanto que o mundo, o contexto está oferecendo remunerações mais justas, momentos de pausas. Essa família dialoga com esse jovem. Como é que esse jovem na sua casa? As emoções estão por trás de tudo isso, né? Existe um quando a gente fala dos impactos da cognição, a gente sabe que a cognição ela interfere nas emoções, que ativa a reação fisiológica, que a pessoa se comporta a partir daquilo que pensa. O que é que esse jovem está pensando sobre ele? Esse jovem vem falar para a gente que ele está se sentindo chateado com a forma que colocam ele em um processo geracional. Essa geração, vê que coisa forte quando eu digo essa geração, eu coloco aquela pessoa no todo. Eu digo que todos estão dessa forma. E aí, será que é dessa maneira que a gente vai chegar perto? Eu acredito que quando a gente acolhe, quando a gente consegue ter uma relação afetiva fortalecida, a gente traz esse jovem para perto, a gente consegue tirar muita coisa desse jovem.
0: Bem, pegando com a sua fala, eu queria que a doutora Benéria também falasse com a gente. Fiquei aqui pensando, vamos imaginar que a família vai e converse, né, com o jovem, e ele diga isso, oxe, mas eu vou pegar um trabalho para quê? Para ganhar só isso, trabalhar o dia todo, trabalhar final de semana e tal. E eu acho que o que pode vir nessa conversa é justamente o que a nossa geração, eu vou botar num todo também, já passou. Aí o que os pais já passaram? Tipo, ah, mas eu trabalhei muito também. Eu trabalhei muito, eu não ganhava. Você acha que eu comecei trabalhando e ganhando o que eu ganho hoje, se a pessoa ganhar muito, né? Não sei. Eu estou aqui hipoteticamente, pensando que aquele jovem está numa família que o pai e a mãe ganham muito e ele quer começar também no mesmo padrão. E a gente sabe que não é assim. São poucas as pessoas que conseguem, no início, ter um salário muito bom, acima, assim, né? Normalmente você vai devagarzinho. Aí eu queria saber, doutora Benéria, o que que esses pais. Primeiro eles devem conversar, ok. Mas aí vai vir isso, né? Mas para quê? Eu vou trabalhar tantas horas? Não vou ter descanso, não vou ter pausa, vou ter pouco dinheiro. O que que esse pai, essa mãe deve dizer que para não deixar aquela situação ainda pior, por exemplo, incentivar, né, fazer, mostrar assim, não, mas veja, é o caminho, né? A vida adulta tá aí, você tá entrando na vida adulta e você vai precisar uma hora se sustentar, enfim. Como é que a gente pode lidar com isso?
1: É muito complexo. A Adriana estava falando aí e eu pensando em três coisas, né? Uma é que, de fato, esse jovem aí que está hoje ali entre 25, 35 anos, talvez 20, 40 anos, que eu colocaria nesse grupo, eles realmente eles estão pensando diferente do que nós, não sei, eu acho talvez, Anne, você seja mais nova do que eu, não sei também a idade de Adriana, eles estão pensando diferente da minha geração, né? A geração que está aí entre 50 e 60 anos, isso é fato. Eles não estão disponíveis para qualquer coisa, para começar de qualquer jeito, existe um raciocínio diferente. E aí eu penso que tem algumas coisas por trás disso. Por exemplo, como eles cresceram vendo como os pais trabalhando, que imagem nós passávamos do trabalho para os nossos filhos. Chegávamos em casa falando mal, ai, cansaço, o que que a gente passava dessa ideia do trabalho? Eu acho que a gente também tem que se conscientizar que nós adultos, né, mais adultos, também fizemos indiretamente essa cabeça nova que os jovens estão tendo. Eles olharam e dizem, não, não quero isso para mim, não quero esse sacrifício todo, né? Uma outra coisa, uma segunda coisa é que a Adriana bem falou, é uma coisa competitiva que na nossa geração a gente não tinha tanto acesso à internet, ao joguinho que dá muito prazer imediato. A gente tinha outras coisas, a gente ia para a rua jogar bola de gude, a gente ia, enfim, a gente tinha que era mais difícil o acesso aos prazeres. Digamos assim. Então, isso compete muito no dia a dia, e eles ficam muito ocupados, muito mais com o prazer de estar ali na internet, na rede social, nos joguinhos, do que com o esforço de ter que começar, né, com o trabalho. Então, se por um lado ele olha e diz, não, não quero, eu não quero ter essa vida de esforço, de sacrifício que meus pais tiveram, por um outro lado, tem essa competição de prazeres que a gente não tinha, eles têm ali, né? E uma terceira coisa que eu acho importantíssimo, que tem a ver com propósito, que a Adriana falou, mas tem a ver também com necessidade. Imagine o seguinte: imagine que você tem um filho no quarto agora estudando ou jogando, e de um em uma hora alguém vai lá, é uma metáfora, tá, gente? Vai lá deixar um copo de água. Aí, de vez em quando, de uma hora, alguém vai lá e deixa um copo de água. Qual é a necessidade que esse jovem, metaforicamente falando, tem de se levantar, de fazer um esforço, de buscar água na cozinha? Se a necessidade dele está ali o tempo todo sendo atendida. Então, eu acho que esse jovem de hoje que está desse jeito, digamos, que a gente está querendo dizer que estão preguiçosos, que eu não gosto dessa palavra, vocês já sabem, né? Que está mais parado, mais repensando sobre os seus valores e seu propósito. Ele também vive no momento em que eles não têm necessidades. As necessidades deles estão sendo muito atendidas, muito imediatas. A gente não, a gente sonhava em ter a bicicleta no final do ano, a gente sonhava em ter aquela roupa, a gente tinha as necessidades, e eu acho que sem necessidade tudo fica mais difícil. Quem sabe então se essa procrastinação, se essa evitação não tem a ver com isso, com essa falta de necessidade que também perpassa aí pela falta de propósito. Qual a importância disso para mim? Não é? Eu pensei nessas questões quando a Adriana estava falando. Não sei se faz sentido para você que está me ouvindo, para você, Anne.
0: Para mim faz total sentido, e ainda vou incluir mais uma coisa. Com as telas que vocês duas trouxeram, o exemplo são muitas vezes de influencers que ganham milhões sem fazer muito, entre aspas, nada. Claro que eles estão fazendo, eles estão colocando ali conteúdos diversos, e eu não vou entrar nem nesse mérito. Mas não é um trabalho braçal, né? Não é aquele trabalho que cumpre horas, enfim. Então, talvez também essa coisa da tela que vocês trouxeram vá para mostrar, se não, aqui eu tenho, nessa plataforma, eu vou ter aqui um trabalho mais fácil, que eu gosto e que vai me render um bom dinheiro. Mas a gente sabe que também é um em um milhão. É como ser um jogador de futebol que vai ganhar milhões, bilhões. A gente sabe que tem muita gente que joga muita bola e não conseguiu, da mesma forma na internet. Mas não é só jovem, também tem adultos. A gente já trouxe aqui alguns pontos e a gente vai falar mais sobre isso agora no consultório do Rádio Livre. Eu já estou recebendo aqui também muitos ouvintes participando. Eu vou fazer só uma pausa rapidinha e daqui a pouco a gente volta no consultório com a doutora Benéria, psicóloga clínica, Benéria Donato, e com a Adriana Barros, psicóloga clínica, que também está com a gente. Quer participar? Ainda dá tempo? 991-47-8520. Até já. 3h36.
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8: 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A seca se agrava em Pernambuco. A Agência Nacional de Águas e Saneamento Básico mostra que a seca já atinge 91% do território pernambucano. É o maior percentual entre os estados do Nordeste. 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
0: 3h39.
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0: O consultório do Rádio Livre hoje está falando sobre preguiça. Será que tem gente preguiçosa? Ou não? Bem, a doutora Benéria Donato, psicóloga clínica, já disse que gosta da palavra procrastinação. Menos pesada, né? E acaba que aí justifica um pouco, aliás, justifica não, exemplifica que aquela pessoa está adiando as coisas. Também estamos conversando com a psicóloga clínica Adriana Barros, que está falando que tudo tem um porquê na vida. E tem gente realmente que está procrastinando muito, mas por quê? Talvez também essa pessoa tenha ali uma justificativa que ela nem sabe, e isso não quer dizer que ela não tenha que parar de procrastinar, não tem que parar com essa preguiça que a gente fala. Agora, doutoras, tem um estudo que foi publicado numa revista internacional de neurociência e revisões de biocomportamento que diz que não existe preguiça. O que existe é que evitamos o esforço que não leva a lugar nenhum. E eu fiquei pensando assim, o esforço que não leva a lugar nenhum. Aí eles colocam também assim, como se os benefícios não justificassem o investimento. E a gente trouxe aqui salário, a gente, né, se fosse de trabalho, por exemplo, talvez o benefício daquele salário não justificasse todo o investimento de tempo e tudo mais. Lendo mais um pouco sobre essa notícia que saiu esse ano, a pesquisa, ela fala assim, que a gente valoriza muito mais o desafio e que isso leva a gente a não procrastinar, por exemplo, né? Aí eles botam um exemplo aqui, ó, que nesse artigo da pesquisa, bebês de apenas 10 meses redobram seus esforços ao observar adultos persistindo em tarefas difíceis. Crianças de 6 anos sorriem mais ao vencer um desafio complexo do que um fácil. E um pesquisador disse, se o esforço fosse inerente e aversivo, nada disso seria possível. Aí no final, eles colocam aqui de que a pesquisa sugere que em vez de facilitar as tarefas, o foco deveria ser torná-las mais gratificantes a quem vai fazer. E aí quando vocês chegam e dizem assim, eu não gosto dessa palavra preguiça, porque essa palavra preguiça, ela meio que é muito, meio complicada, né? De você dizer assim, aquela pessoa é preguiçosa. Como é que a gente pode tornar algo que seja difícil, como acordar cedo para algumas pessoas, como enfrentar horas de trabalho, algo gratificante, algo desafiador para aquela pessoa se sentir incentivada, estimulada a fazer o que tem que ser feito, assim? A vida real, né, a gente sabe, ela é difícil, a gente precisa passar por muita coisa. E às vezes tem gente que realmente não está afim, não quer, tem os seus motivos, às vezes nem sabe quais são os motivos. Então, pegando por esse lado aqui, de que a gente precisa tornar a coisa mais gratificante, vamos dizer assim, é desafiador, é difícil, mas torná-la mais gratificante, como é que a gente pode fazer isso no dia a dia? Doutora Adriana, a senhora tem uma saída?
2: Você falando e eu lembrando do que Benéria falou no bloco anterior, falando da questão da necessidade. Aquilo que eu não necessito, eu não me mexo. Se eu não necessito, eu não vou procurar. Então é importante, aí a gente volta para a palavra propósito. É importante que eu tente encontrar um propósito. O ser humano vai responder a estímulos positivos. Por exemplo, preciso acordar muito cedo para ir fazer exercício físico, para ir correr, para alguma atividade física. Uma vez que eu preciso disso, porque eu consegui compreender que fazendo exercício de força, exercício físico, atividade física, isso configura uma poupança para a minha saúde no futuro. Então, se eu consigo linkar isso com um propósito, com algo, mas eu não gosto, vamos imaginar, eu não gosto do exercício físico, mas eu consigo colocar o exercício em um lugar de um benefício, isso vem com respostas positivas. Então, a gente responde a estímulo positivo. O ser humano vai responder. Então, aquele desafio. Bora colocar um menino numa sala de aula normal. Uhum. Então, o desafio, pelo desafio, perde um pouco o sentido. Vamos lá. Ele tem aula de matemática, de geografia e de português. Mas ele gosta muito de matemática. Então, o desafio, ele vai precisar ser um pouco mais desafiado e ele vai corresponder. Cada vez que ele corresponde, ele vai ter um reforço positivo sobre aquela própria resposta. Mas, à medida que ele não gosta da outra matéria, e essa matéria ele não é desafiado, apenas é uma nota baixa, o oposto também vai acontecer. Ele vai ficar cada vez mais aversivo àquela matéria. Uhum. Então, o desafio precisa ter um sentido. Não adianta jogar um desafio e uma nota. Ele precisa entender. É importante que a gente traga essa questão do pensamento, do aluno compreender quais são as necessidades que ele tem daquilo, até necessidades emocionais. Qual é o propósito? Para onde aquele desafio leva ele? Quando a gente entende, né, eu vou estudar algo porque aquilo me traz um benefício, eu já estou automaticamente atribuindo um estímulo positivo. Uhum. Então, a gente responde sim a estímulo positivo e eu penso que a grande saída, como você perguntou, é a gente encontrar um propósito nos próprios desafios que a gente vivencia no dia a dia, vivencia no cotidiano.
0: Tem um ouvinte que teve um problema pessoal e ele perdeu a mãe. E depois disso, ele estava falando aqui, vou pegar aqui o relato dele para vocês, que tudo ficou muito ruim na vida dele. Ele perdeu a vontade mesmo de fazer muita coisa. Ele disse só, me chamo Walter, moro em Casa Amarela, atualmente não tenho coragem de limpar a casa, em uma padaria, loja, às vezes até de beber água. Depois que mamãe morreu, vivo sem coragem, quase para nada. Isso é preguiça? Parabéns pelo tema do programa. Ele disse que a mãe dele morreu em 2024. E desde então, ele não tem muita vontade de fazer as coisas. Aí pergunta se isso é preguiça. O que é que a senhora pode dizer, doutora Benéria? Doutora, ativa o seu microfone.
1: Desculpe-me. Com toda certeza, jamais isso... Jamais. A primeira coisa, eu perguntaria a ele como você era antes. Como é que era seu comportamento antes disso? Primeira coisa que eu faria. Segundo, existe uma coisa chamada desamparo aprendido. Desamparo aprendido é quando a gente, o corpo da gente, a mente da gente, vai perdendo aquelas coisas que não são gratificantes, que não são... Então, ele perdeu alguém importante para ele. provavelmente o corpo dele, o cérebro dele ainda está processando isso, tá? Então, eu diria para ele, vamos ver o que está faltando em termos de cuidado, né? Muitas vezes, muitas coisas nossas resolvem com o tempo. É verdade,

0: Isso é o seu corpo reagindo à falta de algo muito importante que você não, talvez não esteja cuidando como deve, não porque você não queira, mas porque está faltando algum estímulozinho nesse sentido. Então, vai lá, cuida, vê o que você pode fazer para te ajudar. E lembra de como você era antes. Como você era antes disso acontecer?
1: Seu Walter, peguei as palavras da doutora Benéria para lhe ajudar. Não é preguiça. O senhor está precisando apenas de uma ajuda. E aí procure essa ajuda direitinho. Eu vou fazer mais uma pausa.
0: Do
1: Daqui a pouco tem mais.
0: empurrãozinho.
1: É o quê, doutora?
0: Do
1: Um
0: empurrãozinho.
1: empurrãozinho, isso. Não está sozinho. Conte com a gente. Eu vou fazer um intervalo rapidinho e volto já. 3h48.
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1: Agora, 3 horas e 51 minutos.
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1: Consultório do Rádio Livre hoje está falando sobre preguiça, né? Será que tem muita gente preguiçosa? Esse foi um pedido do nosso ouvinte Cabelo, motorista do Curado 2. E a gente está falando um pouco assim do que pode estar por trás daquela pessoa que não acorda cedo para trabalhar, que não tem muita coragem, vamos dizer assim, de fazer as coisas, de cumprir, né, com os compromissos. Isso desde o jovem até a pessoa mais adulta. E aí Cabelo mandou um outro áudio para a gente de um exemplo que ele tem aí de pessoas que ele conhece que ele julga preguiçoso. Vamos ver.
12: Anne, eu sou de Nazaré da Mata, que está falando é Cabelo, motorista. Eu conheci preguiçoso, preguiçoso. Morava no engenho, Já acordava de manhã, 6 horas da manhã. Aí dizia, eu não vou trabalhar agora de manhã, não, vou trabalhar à tarde.

0: Quando chegava à tarde, vou trabalhar de noite. O que você está evitando? Chegava à noite, vou deixar para amanhã de manhã. Amanhã eu vou aproveitar, levantar logo cedo. O que está acontecendo? Aí chega outro dia de manhã e vou deixar para de tarde novamente. E assim passava a semana. Eu não morria de fome por causa dos filhos. O patrão não pedia o sítio por causa dos filhos, né? Os filhos, tudo era trabalhador, tudo disposto. Tinha quatro filhos, tudo disposto. Mas o pai era morto de preguiça. Preguiça, quem tinha era ele. E outros, eu tinha um cunhado também, que é preguiçoso, que é danado. Faz nada. Nada. E os pais... Nada, só vive nas custas dos outros. E hoje ele vive nas custas dos filhos. Esse é o preguiçoso.
1: Bem, tá aí, seu Cabelo, obrigada, viu, por trazer pra gente aí seu relato. Ele pediu esse consultório, a gente tá falando aqui nessa coisa da preguiça, né, da procrastinação, como se diz hoje. Pra vencer isso, as doutoras trouxeram a questão do propósito, né? Mas ele traz aí exemplos de um homem, né, ele fala de um homem que tinha uma família, ou seja, tinha até um propósito ali, sustentar e tudo mais, e a pessoa não se mexia. Nesses casos, doutora Benéria, como a gente pode ajudar, como a gente pode até lidar? Porque eu acho que isso gera muita discussão e briga.
2: É. Não, eu penso assim, que não tem como a gente lidar com situações específicas como essa, né, desse senhor, que provavelmente pode representar pessoas reais, uhum, pessoas que devem existir agora, nesse momento, pessoas que estejam dessa forma. Eu penso, eu, por exemplo, eu não tenho como ajudar essa pessoa sem eu minimamente compreender um pouco o que está acontecendo, desde quando isso, né? O que está por trás disso? É uma coisa que ele tem desde sempre, ou é algo que começou a partir de um certo ponto? E o que pode estar por trás disso? Né? É alguma dor física, é alguma dor emocional? Ou simplesmente é um hábito mesmo? E principalmente depois que os filhos começaram a fazer as, uhum, coisas, as necessidades dele é que passou a não existir mesmo. Né? É um hábito, é um comportamento, é algo que ele acha que é isso mesmo, as pessoas têm a obrigação de fazer as coisas para ele. Então, eu penso que não tem como a gente minimamente dizer, ó, faz assim, faz assado, que não seja compreender. Então, se você tem alguém nesse momento que não tá, vai passando um dia, dois dias, uma semana, um mês, um ano, e você sente que a pessoa não está tendo atitude, eu penso que se você não consegue, pede ajuda a alguém para compreender. Compreender é, vamos tentar ver desde quando isso. Quais são as vantagens? Quais seria para essa pessoa que não está fazendo nada? Quais são as vantagens dela não fazer nada? Tem alguma vantagem para ela, falando daquela história do que a gente só mantém nessa vida aquilo que gera alguma vantagem, nem que seja o conforto. Uhum. Um conforto que para os outros está desconfortável, mas para a pessoa pode ter algum conforto. Então, eu penso que minimamente a gente precisa compreender. Porque ficar acusando, você é o preguiçoso, você está muito preguiçoso, você... Gente, eu entendo, você tem razão com sua questão, mas isso não vai mudar nada. Rotular, criticar, acusar, e não vai mudar, e não vai explicar, vai só fazer você desabafar, chamar o outro de preguiçoso, ou se chamar de preguiçoso, eu sou muito preguiçoso. Então, isso vai só te rotular, mas não vai fazer compreender, e não vai fazer você minimamente mudar.
1: Bem, é difícil, mas isso que a doutora traz é bem importante, porque quando a gente começa a falar, parece que também não dá nenhum resultado. Doutora Benéria Donato, muito obrigada por esse consultório de hoje. Muito bom poder ouvir a senhora também aqui falando sobre essa questão da preguiça, né, da procrastinação. Deixe para a gente um contato ou uma rede social, doutora.
2: Ah, por gentileza, quem quiser me seguir, o Instagram é aberto, é meu nome mesmo, @BenériaDonato. Vai ser um prazer, né? Eu sempre estou lá publicando vídeos que diz respeito não apenas aos psicólogos, mas à população geral. Meu objetivo é poder contribuir, ajudar com alguma orientação nesse mundo que precisa cada vez mais de ajuda. Verdade. É um prazer imenso sempre estar aqui, sempre que precisar, contem comigo.
1: A gente também. Sempre que precisar, conte com a gente. Seja sempre bem-vinda, doutora Adriana Barros também. Muito obrigada por mais esse consultório e por tanta orientação e explicação para a gente também. Sempre muito bom lhe ouvir. Deixe para a gente uma rede social, um contato, doutora.
3: Eu que agradeço, Anne. A rede social é Adriana, E de Bola, Psi. Foi maravilhoso participar com a Benéria. E eu só quero lembrar as pessoas que estão escutando a gente, é ter cuidado com a autocrítica, para elas não se julgarem preguiçosas. Porque isso aumenta a irritação. Quanto mais a gente se julga, pior a gente se sente. Quanto pior a gente se sente, mais a gente foge. Então, a hora é de quê? Autocompaixão. Porque reduz o medo do erro e libera energia para que a gente possa ter uma produção, uma ação ativa.
1: É isso. Obrigada, doutora Adriana. Um abraço também aqui para o seu Aderito Lopes, lá de Nazaré da Mata, que está ouvindo a gente. Esse foi o consultório do Rádio Livre. A produção foi de Gabriela Bento, trabalhos técnicos de Livelton Henrique, Edilson Lima e João Alves, na coordenação de jornalismo, Vitor Tavares. Vem aí o balanço de notícias com Adinaldo Santos. Para quem está no interior, forró na Jornal. Uma ótima tarde, bom fim de semana. Até segunda.
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2: O Tribunal de Contas de Pernambuco, TCEPE, julgou irregulares 5 contratações realizadas pela Secretaria de Educação de Camaragibe, que somaram quase 15 milhões de reais entre 2022 e 2024. A auditoria identificou falhas no planejamento, na justificativa de contratações sem licitação, na comprovação de vantagens econômicas e no recebimento e pagamento de materiais pedagógicos. A decisão foi tomada por unanimidade pela primeira Câmara do TCEPE. O tribunal identificou falhas no planejamento e na instrução dos processos, além de problemas na comprovação da inviabilidade de competição, na justificativa dos quantitativos e na demonstração da vantagem econômica em adesões a atas de registro de preços. Apesar das irregularidades, o TCE não determinou a devolução dos valores aos cofres públicos. Segundo o acórdão, não foram comprovados superfaturamento, ausência definitiva de entrega dos bens ou prejuízo líquido certo e individualizável. E Pernambuco contabiliza 186 denúncias de supostas irregularidades eleitorais, segundo os dados registrados até esta sexta-feira pelo aplicativo Pardal da Justiça Eleitoral. As ocorrências estão distribuídas em 32 municípios do estado, sendo Recife com o maior quantitativo de denúncias, com 72 ao todo. Em seguida, estão as cidades de Caruaru, com 14 denúncias, Petrolina, que contabiliza 13 supostas irregularidades, Cabo de Santo Agostinho e Paulista, ambas com 9 registros. Ainda segundo os dados, a maioria das infrações ocorre em vias públicas, seguida por propaganda irregular na internet e uso indevido de som, mini-trio ou trio elétrico. O levantamento também indica que os cargos mais denunciados são deputado estadual com 70, deputado federal com 42 e governador com 36.
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2: Pois é, vamos saber como é que está o trânsito agora no Recife, região metropolitana. Neste momento, trânsito intenso na Avenida Engenheiro Abdias de Carvalho, nos dois sentidos, nas proximidades da Chesf. Na Zona Norte, movimentação moderada de veículos na Avenida 17 de Agosto. Em Olinda, retenções também moderadas na Avenida Doutor José Augusto Moreira. E em Jaboatão dos Guararapes, fluxo de veículos moderado na Avenida Bernardo Vieira de Melo. Kevin Paes, Rádio Jornal, Rádio Notícia.
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4: Agora 4:08.
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4: Alô, minha gente, muito boa tarde Recife, boa tarde Brasil. Um abraço a todos, estamos chegando para começar mais um programa. Evidentemente que esse dia nos chega como um presente de Deus e a gente vai aproveitar para viver uma tarde intensa de alegria, de emoções e de muita notícia para você acompanhar. É isso aí, chegou a hora. O Balanço de Notícias começa agora.
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0: Muito obrigado pela sua companhia, pelo seu acompanhamento aqui no programa e participação. Eu prometo a você que está ouvindo a gente, ou pelo rádio, ou por qualquer outra participação, qualquer outra mídia, qualquer outra plataforma, prometemos que vamos colocar para você tudo de Pernambuco, do Brasil e do mundo.
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0: Presença aqui nos estúdios da minha querida Sandra Miranda, acompanhada do seu esposo. Como é o nome do seu esposo? Charleston. Beleza, vem cá, Sandrinha, vem cá. Sandra é locutora, já passou aqui pela Rádio Jornal e hoje está visitando a gente para matar as saudades dos seus tempos em Rádio Jornal. Pode sentar aqui nesse... Oh, obrigado, querido. Por favor, senta aqui nesse lado esquerdo da gente, no meu lado esquerdo, né? O lado do coração. Tudo bom, Sandrinha?
2: Tudo bom, Edinaldo. Emocionada. Boa tarde a todos. Que alegria estar aqui nesse estúdio, voltando nessa visita maravilhosa. E você sabe, né? Você mora no meu coração. Ter sido sua assistente de produção aqui no ano de 2010. Para mim foi um grande presente. Então, estar de volta nessa casa são muitas emoções, gente. Não dá para conter as lágrimas, realmente.
0: Obrigado, Cleber. Um abraço para você, meu amor. Bom revê-la, viu? E continue firme lá no Rádio Caruaruense.
2: Muito obrigada.
0: Grande beijo. Obrigado a vocês. Agora são 4:09. Olha, minha gente, eu queria começar hoje falando do seguinte. Atentem bem para esses detalhes que eu resolvi colocar para vocês hoje, envolvendo aplicativos de entrega. Olha só. 99 Food. Anunciando o delivery de comida em 29 minutos. Isso mesmo. Você faz o pedido e o aplicativo promete chegar em 29 minutos. Outras grandes empresas e aplicativos estão prometendo 60 segundos, ou seja, muito mais ligeiras que a primeira. E a concorrência bota para quebrar. A Amazon, por exemplo, que é muito conhecida no mundo todo, entrega compras de supermercado em 15 minutos, numa parceria com outras empresas. E, por sua vez, faz o mesmo serviço em 10 minutos. Enquanto a Amazon promete 15 minutos, tem empresas com as quais ela trabalha que prometem em 10 minutos o serviço solicitado. A Shopee, que também é muito conhecida, é a mais nova a apostar em uma operação tipo turbo, de até 4 horas para todo tipo de produto. Vejam vocês a velocidade empreendida por esses aplicativos. Enquanto o mercado de entregas ultra-rápidas fica cada vez maior e mais competitivo, com plataformas rompendo fronteiras entre o delivery de alimentos e o comércio eletrônico de mercadorias, os acidentes com entregadores de moto e bicicleta também não param de crescer. E aí é que começa a importância desse tema. Geralmente, são esses profissionais o último elo de uma cadeia logística que se expande a passos largos pelo país, de acordo com dados oficiais do Ministério da Saúde. E o Ministério da Saúde diz que o Brasil registrou, vejam vocês, mais de 34 mil acidentes com entregadores em duas rodas entre janeiro de 2023 e julho de 2026. Isso significa, minha gente, uma média de 37 por dia. Contando apenas as estatísticas do início desse período, até o fim do ano passado, o aumento foi de 35%. Ou seja, num espaço de apenas 24 meses, motoboys e bikeboys já ocupam o décimo lugar entre as categorias que mais sofrem acidentes. É uma corrida verdadeiramente maluca em que você precisa ganhar o máximo de dinheiro possível no menor tempo possível. Então, com certeza, isso vai incrementar, como já está incrementando, os acidentes de trabalho, que também são acidentes de trânsito. A compilação de dados pelo SUS, o Sistema Único de Saúde, é fruto de uma cooperação entre o Ministério Público do Trabalho e o governo federal, firmada há cerca de 3 anos. Desde então, sempre que um motociclista ou um condutor de bicicleta dá entrada em um hospital público, os responsáveis pelo atendimento são orientados a questionar se o paciente estava trabalhando em um aplicativo no momento do acidente. A implementação desse protocolo, entretanto, não está totalmente consolidada. segundo o levantamento do Ministério Público do Trabalho. Os dados oficiais do governo federal não refletem a realidade por inteiro. O número é bem maior. O número de acidentes ainda vai crescer muito mais. Os motoboys do Brasil inteiro também enxergam com preocupação o avanço das entregas ultra-rápidas. Os especialistas da área trabalhista dizem que, como as plataformas fogem, inclusive, da regulamentação trabalhista, aí elas ficam à vontade para mudar seus sistemas do jeito que bem entendem, sem se preocupar com a consequência do trânsito. Médicos do setor de ortopedia, e traumatologia das principais unidades da área pública, como o Hospital da Restauração aqui em Pernambuco, chamam a atenção para a escalada de casos. Os números realmente assustam. A cada 10 internados em estado grave nas primeiras unidades de saúde do Brasil, na área pública, de 60% a 70% seriam de entregadores, de pessoas que trabalham como entregadores. O impacto financeiro sobre o caixa do SUS é enorme. Um indivíduo com fratura exposta, se ele fizer o tratamento durante 6 meses no SUS, representa um gasto de R$ 300 mil. Só ele, só uma pessoa que tenha a infelicidade de ter sofrido uma fratura exposta. O investimento do SUS numa pessoa só, hoje em dia, é de R$ 300 mil em procedimentos, remédios, cirurgias, etc. E isso sai do bolso de quem? Do meu bolso, do seu bolso, do nosso bolso. Os diferentes aplicativos apresentam argumentos semelhantes para refutar a potencial relação entre acidentes de trânsito e seus modelos de negócio. Em geral, eles argumentam que os tempos anunciados de entrega servem apenas como referência. Na prática, as corridas podem levar mais tempo, principalmente em caso de chuva ou trânsito excessivo, por exemplo. Mas não é isso que os motoboys dizem, não. O negócio é para você cumprir o tempo e seja lá o que Deus quiser. Em todo o país, minha gente, várias empresas estão sendo denunciadas e em São Paulo, algumas foram flagradas enviando pelo WhatsApp mensagens a entregadores dizendo o seguinte. A mensagem dizia mais ou menos o seguinte: fique de olho no tempo, entregue no prazo e com cuidado para ganhar seu extrazinho de entrega caprichada. Gente, impor velocidade para os entregadores é uma prática condenável. Muito bem, esse é o tema de hoje para a gente trazer aqui as opiniões do nosso grande público, a opinião dos nossos ouvintes. É sempre bom ouvi-los, é sempre bom dialogar com eles. E esse é um tema interessante, né? Porque envolve entregadores com motos, com bicicletas. E vocês observam que o alerta já foi dado pelo SUS, o alerta já foi dado pelos médicos, principalmente aqueles que trabalham em emergências, né? Aqueles que trabalham na beira do caos dos hospitais públicos. Eles dizem que a coisa está ficando feia, está aumentando consideravelmente, e o número de pessoas acidentadas nessas condições de entregadores é um número que cresce assustadoramente. Fica entre 60% a 70% das internações hoje no SUS, na rede de hospitais importantes de Pernambuco e do Brasil. Então eu queria abordar com vocês esse tema, até porque daqui a pouco a gente vai estar conversando com o Dr. Bruno Félix, que é advogado trabalhista, vai estar com a gente daqui a pouquinho. E eu queria abordar primeiro com vocês perguntando o seguinte. Eu tenho aqui uma série de opções para vocês entenderem. Vejam só, qual a principal causa dessa corrida maluca dos aplicativos impondo velocidade para os entregadores em moto e bicicleta? Botei aqui as seguintes alternativas. A primeira, os aplicativos querem ganhar o máximo de dinheiro no menor tempo possível, o que realmente acontece. Segunda alternativa, as entregas ultra rápidas incrementam os acidentes no trânsito envolvendo motos e bicicletas. E realmente é o que está acontecendo, né? Elas aumentam consideravelmente os acidentes. A terceira alternativa diz, os impactos financeiros sobre o caixa do SUS são muito altos. Por quê? O indivíduo com fratura exposta, se ele fizer um tratamento durante 6 meses, representa um gasto, só ele, de R$ 300 mil para o SUS. E na quarta alternativa, plataformas fogem da regulamentação trabalhista e aí ficam à vontade, né, para mudar seus sistemas do jeito que elas querem, sem se preocupar com a consequência no trânsito. Então você escolhe uma dessas alternativas, todas são realmente responsáveis pelo momento que está passando. Mas a gente sempre tem uma mais pesada, mais importante, e você escolhe entre essas alternativas e manda para cá a sua mensagem, um minuto no máximo, para o WhatsApp da Rádio Jornal.
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0: Pronto, comecem a mandar seus áudios. Eu quero ouvir a população a respeito desse assunto. O que é que ela pensa? E o pensamento a gente vai colocar aqui em público para todos acompanharem. Daqui a pouco, como já falei, a gente vai conversar com o Dr. Bruno Félix, que é advogado trabalhista, é sócio do escritório Galamba e Félix. Vai estar com a gente daqui a pouquinho. São 4h19. Chegou a hora de chamarmos nossos repórteres, redatores e produtores com as notícias da tarde. E Lula ligou para Trump, é verdade, e diz que alegações para tarifaço não têm fundamento. Alô, Gabriela Bento. Boa tarde, Gabi.
3: Oi, Ed. Boa tarde para você e para os ouvintes da Rádio Jornal. Exatamente. Lula e Trump também discutiram segurança e conflitos internacionais. Durante a conversa, que durou cerca de 1h20, Lula enfatizou que são infundadas as alegações que serviram de base para as novas tarifas dos Estados Unidos, como desmatamento, acordos preferenciais, combate à corrupção, PIX, etanol e importações de produtos ligados a trabalho forçado. Segundo o Planalto, Trump concordou com a necessidade de preservar os vínculos comerciais fortes e propôs que as equipes dos dois países voltem a se reunir o mais breve possível. Na área de segurança, Lula também citou a lei antifacção, já em vigor, que endurece o combate ao crime organizado e amplia mecanismos de apreensão e confisco de bens. O presidente ainda mencionou a proposta de emenda à Constituição, que amplia a atuação do governo federal na segurança pública e o Centro de Cooperação Policial Internacional da Amazônia, em Manaus. Trump se dispôs a reforçar a cooperação entre os dois países e disse que vai mobilizar funcionários de alto escalão para dar continuidade às negociações, Ed. Aparentemente, uma conversa que rendeu bons frutos para o Brasil e também para os Estados Unidos.
0: É, da primeira vez também aconteceram boas conversas, falaram na química de um para o outro e daqui a pouco o senhor Guerra se move contra o Brasil. Claro, contando com a ajuda de brasileiros que, lamentavelmente, colaboraram com esse insulto ao país, não
3: é
0: verdade?
3: Pois é, esse é o segundo tarifaço, né? O primeiro foi em julho do ano passado. Exatamente. E aí, de acordo com as informações oficiais, a medida surgiu a partir de uma investigação do próprio Estados Unidos, do próprio país, através do escritório do representante comercial dos Estados Unidos. E aí veio essa segunda leva de tarifaço e o que o presidente Lula tenta fazer é negociar, esclarecer alguns pontos, porque aparentemente essa medida veio através de uma investigação que, de acordo com Lula, são
0: totalmente infundadas. Totalmente infundadas.
3: Exatamente.
0: Ok, vamos ver se o senhor Guerra não se volta contra o Brasil de novo, né?
3: Exatamente, a gente vai acompanhando, até porque essas informações são importantes para a nossa economia e a economia mundial, né?
0: Valeu, Gabi.
3: Um cheiro, Ed, bom fim de semana para todo mundo.
0: Bom fim de semana. Agora são 4h23 no Recife.
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0: Olha só, a BR-101 em Jaboatão dos Guararapes será totalmente interditada neste fim de semana. O que é que está acontecendo por lá? João Lubambo, boa tarde.
4: Boa tarde, Edinaldo. Vamos lá. Motoristas que trafegam pela BR-101 Sul em Prazeres, Jaboatão dos Guararapes, devem ficar atentos a uma interdição neste fim de semana. No sábado e domingo, dias 22 e 23, será bloqueada a via local de acesso ao retorno sob o viaduto da rodovia, nas proximidades da fábrica Vitarella. A interdição será necessária para o remanejamento de tubulações da adutora Gurjaú, operada pela Compesa. O serviço é uma etapa das obras de melhoria da mobilidade na BR-101, que incluem a construção de um novo viaduto no quilômetro 83,4. O DENIT orienta os motoristas a respeitarem a sinalização e, sempre que possível, utilizarem rotas alternativas. E atenção, nos dias 29 e 30 de agosto, a antiga BR-101 também será totalmente interditada em frente à Vitarella para continuidade dos trabalhos, Edinaldo.
0: Bom, se é para melhoria das condições lá da via, melhor ainda, né?
4: Pois é.
0: Agora, vão ter que ter um pouquinho mais de paciência. Esse período é só o final de semana?
4: É, sábado e domingo.
0: Mas devem parar por etapas, né? Porque um serviço desse não sai fácil, né?
4: É, e escolheram o fim de semana porque tem menos fluxo na via, né?
0: Exatamente.
4: Para não atrapalhar tanto.
0: Valeu, João.
4: Valeu.
0: Olha, deixa eu mandar um abraço aqui para o poeta Zé Lito Nunes, poeta da cultura nordestina e do Brasil. Ele está ouvindo a gente e ouviu o tema agora de discussão aqui no programa. Ele disse o seguinte: amiga Edinaldo, João Veiga, grande João Veiga, o nosso querido cirurgião geral que trabalha no Hospital da Restauração, dos melhores do país, ele está dizendo o seguinte: o doutor João Veiga dizia que quem vai quebrar a Previdência são os acidentes de moto e agora a bicicleta. E ele está assombrado com a maneira como as bicicletas estão sendo conduzidas, principalmente pelas pistas, mas também pelas calçadas, ameaçando os pedestres nas calçadas, e isso é tenebroso. Tem que tomar conta disso, né? Tem que ter fiscalização, né? Tem que ter realmente um trabalho para evitar essas aglomerações, principalmente de onde passam as pessoas. Cada um tem seu espaço, tem lá a faixa reservada para bicicletas, que isso seja cumprido de forma competente. Agora são 4 da tarde, mais 25 minutos. Olha, um estudo do Tribunal de Contas de Pernambuco aponta deficiência na rede de proteção às mulheres vítimas de violência. Quem traz esses detalhes é o nosso Max Augusto.
5: Um diagnóstico divulgado pelo Tribunal de Contas de Pernambuco acendeu um grave sinal de alerta sobre as falhas na assistência ao público feminino no estado. O Índice de Comprometimento Municipal de Proteção à Mulher revelou que das 184 cidades pernambucanas e o Distrito de Fernando de Noronha, 166 municípios, o equivalente a cerca de 90%, foram classificados nos dois níveis mais baixos da avaliação, crítico ou insuficiente. O levantamento elaborado a partir de um modelo estatístico, desenvolvido em parceria com a Universidade Federal de Pernambuco, expõe o descompasso entre a existência de órgãos fiscais e a efetividade das políticas públicas. Embora 99% das prefeituras pernambucanas tenham unidades de gestão voltadas à proteção da mulher, apenas 2% elaboraram um plano municipal específico para essa área e somente 4% contam com protocolos formais de atendimento integrado para as vítimas. Outro entrave crucial é o financeiro. Apenas 15% das administrações declararam possuir orçamento destinado exclusivamente a ações de proteção às mulheres. Nenhum município pernambucano conseguiu atingir a faixa ideal do índice, classificada como avançada. Apenas 4 cidades alcançaram o nível aprimorado, com uma articulação de rede mais consolidada: Caruaru, Garanhuns, Recife e Toritama. Na área da saúde, os dados também revelam sérias lacunas, apontando que 15% dos municípios sequer estabeleceram diretrizes de acolhimento para mulheres vítimas de agressões nas unidades básicas de saúde e apenas 8% das redes de saúde locais possuem serviços e equipamentos específicos para esse atendimento. A urgência para a estruturação dessa rede de proteção é evidenciada pelo avanço da criminalidade no estado. Dados da Secretaria de Defesa Social revelam que Pernambuco registrou 36.095 ocorrências de violência contra a mulher apenas no primeiro semestre deste ano, um crescimento de 9,3% em comparação com o mesmo período do ano passado. Essa quantidade de denúncias representa uma média assustadora de 6 mil ocorrências por mês, o que equivale a aproximadamente 8 registros de agressões contra mulheres a cada hora em Pernambuco. É isso, volto com você.
0: Agora 4h28.
1: Brasília.
0: Vamos a Brasília. Romualdo de Souza está por lá e vai fazer hoje uma apresentação especial do Café e Conversa. Alô, Romualdo, boa tarde.
6: Boa tarde, Edinaldo. Boa tarde, meu amigo. Tudo bem? Não sei por aí, mas aqui está um calor dos diabos e eu decidi fazer uma receita de café gelado. Pegue caneta e papel e anote que daqui a pouco tem uma receita de frappé de café com sorvete de milho verde. É já já, Edinaldo.
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0: Pronto, são 4 da tarde, mais 28 minutos na capital pernambucana. E aqui no Balanço de Notícias a gente vai conversar agora com a meteorologista da Agência Pernambucana de Água e Clima, nossa APAC, que é Edivânia Santos, que está com a gente aqui já ao telefone. Alô, Edivânia, muito boa tarde.
7: Boa tarde aos ouvintes da Rádio Jornal. Boa tarde, Edinaldo.
0: Boa tarde, Edivânia, seja bem-vinda, muito obrigado por ter atendido aqui a nossa reportagem. Edivânia, a gente está muito preocupado com a força da seca nesse momento aqui no estado de Pernambuco. Afinal de contas, as informações dizem que a seca já atinge 91% do território do estado. Essa situação tende a se agravar ou dá para normalizar alguma coisa? Pois não, Edivânia?
7: Então, a gente precisa diferenciar que tipo de seca é essa. Né? Se as informações são do monitor de secas, por exemplo, o monitor de secas do Brasil, que é o da ANA, a gente hoje está... O monitor de secas tem 5 categorias de secas,
0: uhum.
7: E a gente está na segunda categoria, que é a acelerada, e uma parte do litoral está com seca fraca, que é a primeira categoria.
0: Certo.
7: Então, das 5 categorias, a primeira e a segunda, que a gente abrange o estado de Pernambuco. Porque a seca em si, que é importante todos os ouvintes compreenderem, ela é um evento, ela é lento, certo? E ela acontece de forma gradual. Não é que nem a chuva vem toda de uma vez e você consegue ver os impactos imediatamente após a chuva. A seca não, ela é muito lenta. E por isso que ela é dividida em vários níveis. Né? Teoricamente, você tem seca meteorológica, seca agrícola, seca hidrológica e seca socioeconômica, quando você tem uma seca que já atinge todas as áreas, inclusive atingindo a economia. Nós não estamos nesse tipo de seca, que é o pior tipo de seca, que no monitor de seca você chega a ser a seca extrema ou a seca excepcional.
0: Uhum.
7: Nós já tivemos isso em 2015, em 2016, porque a gente vinha de uma seca desde 2012. Hoje, a gente está com seca fraca e moderada, que atinge realmente todo o estado. Pode piorar, sim, porque nós estamos com a evento de El Niño em curso, né? Então, a gente vai ter aumento de temperatura, aumento do calor, da evapotranspiração, diminuição da umidade relativa do ar. Então, todas essas coisas, elas tendem a piorar essa situação de seca, sim. Agora, ao contrário de antes de 2010, por exemplo, a gente não monitorava a seca como a gente monitora hoje. Hoje a gente tende a entender o agravamento dessa seca. A gente consegue monitorar ela desde o início. Antes a gente não tinha isso. Então é importante que todas as pessoas que estão ouvindo entendam que existe sim uma situação de seca. Essa seca esse ano tende a piorar por conta das condições do El Niño, mas ela não está na pior situação que ela pode estar.
0: Essa seria a pior seca que nós já tivemos?
7: Não, a gente já teve secas muito piores, como ele disse, a seca de 2015 e 2016.
0: Uhum.
7: Que, na verdade, ela começou em 2012 e chegou até 2018. E em 2015 e 2016 a gente teve um El Niño muito forte, que é o que está se desenvolvendo agora. Então essa não é a pior seca que nós já tivemos.
0: Essa situação, então, tem um dedo do El Niño, né?
7: Não, a
0: ainda
7: seca
0: não?
7: Que a gente tem agora, a gente não tem impacto ainda do El Niño.
0: Ah.
7: Por incrível que pareça, a gente teve um período chuvoso razoável,
0: uhum.
7: Que foi bom. Tem muitos reservatórios ainda que estão bons no estado, tanto no litoral quanto até no Agreste. No entanto, os reservatórios do sertão já começam a dar indícios de colapso, sim. Mas não se deve ao El Niño. Se deve a, como eu disse a você, a seca é uma coisa gradual, ela vem devagar, né? Como no sertão a gente já parou o período chuvoso e alguns dos reservatórios não receberam a recarga, então você acaba tendo um episódio de seca que pode se agravar por conta do El Niño, mas essa seca que está agora não veio por conta do El Niño.
0: O Edivânia, uma coisa que preocupa, tudo preocupa no momento como esse, mas a questão da barragem de Jucazinho, que abastece tantas cidades ali no Agreste de Pernambuco, ela também colapsou e, se eu não me engano, chegou apenas a 4%, né? Tem apenas 4% do reservatório, é isso mesmo?
7: Eu não tenho essas informações do reservatório de Jucazinho,
0: né?
7: Mas eu acredito que o reservatório de Jucazinho não pegou quase água esse ano, não.
0: Uhum.
7: Outros setores do Agreste pegaram, mas vem dando muitos problemas, eu acho, ao longo do tempo. Não tenho como pegar essas informações porque não é o meu setor. Mas sim, não pegou água.
0: Uhum. Agora você imagina só, né? Eu imaginava que essa seca teria sido a mais contundente que nós já tivemos aqui no Nordeste e aqui em Pernambuco. Porque 91% do território com seca, passa na cabeça da gente a ideia de que é a maior seca, mas nós já tivemos, como você falou ainda há pouco, outros períodos com seca mais severa, não é isso?
7: Exatamente.
0: Uhum. Pois é, agora Pernambuco é uma situação mais delicada com referência aos outros estados, né, Edivânia?
7: Olha, eu não tenho como te cobrar. A gente acompanha o monitor de secas, né? Nós somos autores também do monitor de secas do Brasil, né? Que qualquer pessoa pode procurar no Google, lá vai achar o mapa do monitor de secas atualizado, o último mapa que nós tivemos.
0: Eu tenho aqui.
7: É o de julho, o de julho e agosto só vai ser atualizado em setembro, né? Porque é um monitoramento, é o que você viu no passado. Eu não tenho como te dizer essa comparação, né? Porque, geralmente, como o pessoal está comparando a questão da área, então é muito complicado a gente dizer 91%, os outros estados não estão com essa quantidade de área, com seca, mas isso é muito relativo, porque, como eu te disse, a seca, ela vai crescendo aos poucos, ela vai piorando aos poucos. Esse ano, provavelmente, nós teremos uma piora, mas não é uma seca que vem por conta do El Niño. Então, cada impacto em cada estado, ele é diferente, não dá para mensurar. Em relação à área, talvez sim, mas isso não quer dizer, né, que só os nossos impactos que são importantes, né, comparados aos outros estados do Nordeste. Em relação à área, sim, mas a gente está com uma seca hoje moderada e fraca. E se você for comparar, pegar o monitor de seca de 2015, alguns mapas de 2015, janeiro de 2015, né, dezembro de 2015, nós tínhamos seca excepcional em todo o Nordeste. Todos os estados estavam com seca excepcional. Então, a seca estava praticamente uma seca socioeconômica. Então, quando a gente trata de seca, a gente não faz esse tipo de comparação. Claro, se você já tem uma situação em que o estado está com 91% do território já apresentando uma seca moderada, é prudente, inclusive, do governo se preocupar, porque isso tende a piorar. É mais uma preocupação no que vem no futuro, nos próximos meses, porque a gente vem com aumento de temperatura, diminuição da da umidade do ar, aumento da evaporação, as pessoas vão sofrer com calor, isso vai piorar a situação de seca. Isso é bom, porque hoje a gente monitora e consegue planejar, do que fazer uma comparação separada, sabe? Uma comparação singular só pela área do estado.
0: Muito bem. Você disse aí ainda há pouco que a tendência é piorar e a gente tem que se preparar para isso mesmo, porque as alterações climáticas são muito fortes e a gente vai ter que ter um novo normal, que é o cuidado com essa temperatura, ou para ser mais quente, ou para ser mais fria, com muita chuva, enfim. Tudo que o El Niño vem trazendo por aí, e tudo que a gente já está sofrendo com essas alterações climáticas. Não é isso, Edivânia?
7: Exatamente. E, assim, a gente sempre na APAC, a gente pede para que as pessoas acompanhem essa conversa que a gente está tendo com você agora, repassando essas informações. Isso é muito esclarecedor para tirar, por exemplo, o pânico que as pessoas vêm colocando em relação ao El Niño. Uhum. Por exemplo, a gente sabe que vai ter aumento de temperatura, a gente sabe que vai piorar a seca, mas a gente está naturalmente no período de estiagem, setembro, né, o período chuvoso aqui do litoral e agreste termina agora em agosto. Uhum. Então, setembro, outubro e novembro, naturalmente não ia ter chuva, independente de ano de El Niño ou não. A diferença é que as temperaturas que já iam ser altas naturalmente por conta da época, elas tendem a aumentar mais. Então isso é uma preocupação tanto para as pessoas, para idosos, para crianças, para quem cuida de gado, de agricultura. Então isso necessita de um planejamento e um cuidado, não apenas em anos de El Niño. E outra coisa importante, aqui no Nordeste, a gente precisa também analisar a situação do Atlântico. O Atlântico, a gente precisa monitorar juntamente com o Pacífico. 2023, 2024, nós tivemos um El Niño forte, não chegou a muito forte. As condições do Atlântico estavam favoráveis e mesmo com o El Niño a gente teve chuvas dentro da média. Então, ter só o El Niño, sem conhecer as condições do Atlântico, não define como será o nosso período chuvoso. Preciso monitorar continuamente. por exemplo, 2015, 2016, a gente teve um ano muito forte que combinou também com o Atlântico muito frio. É, então a gente não tinha chuva. Então é um conjunto de coisas. Então as pessoas têm que acompanhar as coisas devagar e não entrar em pânico.

0: Sem dúvida, um ótimo alerta e vamos tomar precaução sobre tudo. Edivânia, foi um grande prazer poder ouvi-la. Obrigado pela prestação de serviço ao nosso grande público e espero contactá-la em outras oportunidades. Muito obrigado.
1: Eu que agradeço, a gente está à disposição de vocês. Pode chamar sempre que quiser, que a gente vai tirar todas as dúvidas.
0: Muito obrigado, querida. Ótimo trabalho, um abraço, bom fim de semana.
1: Bom fim de semana para vocês também.
0: Agora são 4 da tarde, mais 39 minutos. Problema que a gente tem que procurar entender cada vez mais em função dos problemas climáticos que a gente vem tendo. E acho que essa explicação dela veio bem no momento oportuno. Conversamos então com a Edivânia Santos. Um abraço para ela. Obrigado por essa prestação de serviço. Ela é meteorologista da Agência Pernambucana de Águas e Clima, a nossa APAC. Agora são 4h39.
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5: Agora são 4h44.
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5: Hoje a gente vai ouvir os ouvintes da gente aqui da Rádio Jornal, dando opiniões sobre essa situação dos entregadores em duas rodas, seja moto ou seja bicicleta, porque a gente tem o motoboy e tem o bike boy, não é? E a situação é complicada porque cada vez mais as empresas, os aplicativos, as plataformas terminam exigindo rapidez. Quanto menos tempo, melhor. Você tem que fazer o serviço, às vezes, em 10 minutos, em 15 minutos, isso sendo promessa para a clientela. Prometemos que entregamos em 15, outro diz eu entrego em 10, outro diz eu entrego em 8. E o entregador que se vire para cumprir essas metas que são cobradas. Eu dei um exemplo aqui ainda há pouco, que teve uma dessas empresas lá em São Paulo que foi flagrada, dando um recado para o rapaz do WhatsApp, estava com o WhatsApp funcionando lá, ele mostrou, eles dizendo exatamente isso. Olha, não falha não, corre aí para cumprir o papel, para você pegar sua gorjetinha aqui a mais. Então é uma pressão que a gente sabe que isso é descabido, isso é impensável, porque você está expondo essas pessoas aos acidentes e não está fácil, gente. Os acidentes estão crescendo cada vez mais. O Ministério da Saúde informou que foram 34 mil acidentes com entregadores em duas rodas entre 2023 e 2026. 34 mil pessoas. É uma média de 37 acidentes por dia. Aí eu queria ouvir sua opinião sobre esse tema, que é sempre uma opinião muito bem-vinda para todos nós, colocando aqui algumas alternativas para você dizer qual a principal causa. Eu nunca boto aqui todas as respostas estão certas, porque tem sempre uma entre elas que pesa mais. Por exemplo, alternativa 1, os aplicativos querem ganhar o máximo de dinheiro no menor tempo possível. Alternativa 2, as entregas ultra rápidas, como são chamadas, incrementam os acidentes no trânsito, e é o que está acontecendo, né? Alternativa 3, o impacto financeiro sobre o caixa do SUS. Só para dar um exemplo, um indivíduo com fratura exposta, se ele fizer um tratamento durante 6 meses no SUS, representa um gasto de R$300 mil, só para dar esse exemplo. Alternativa 4, plataformas que fogem, como o diabo foge da cruz, eles fogem da regulamentação trabalhista. E fora da reclamação da regulamentação trabalhista, eles ficam à vontade para mudar seus sistemas do jeito que elas querem, sem se preocupar com a consequência do trânsito. Você escolheu qual? Vamos ouvir agora? As mensagens já chegaram aqui pelo WhatsApp e a gente vai começar a ouvir agora. Alô, boa tarde.
6: Oi, Edinaldo, boa tarde. Cícero, Vila Real, em Jardim São Paulo.
5: Fala, Cícero.
6: Meu amigo, Esse é, infelizmente, essa é a realidade do nosso povo. No Brasil inteiro, mototáxi, motor Uber, até de carro, outros de bicicleta, vendendo tapioca, vendendo milho. Somos escravos sem grilhões, escravos sem correntes e submissos a esse sistema nojento que funciona dessa forma. Alguns beneficiados, e a gente sabe que pelos escândalos a que me refiro, e a grande parte da população, o povão na miséria. Essa é a ideia. Isso okay. Se chama comunismo e okay. Socialismo.
5: Pronto. Ele deu uma conotação política, né, nesse negócio, mas é importante a gente dizer que esse problema não é um problema só do Brasil. Isso é um problema de todos os grandes países do mundo. Essa questão dos aplicativos, as exigências aos trabalhadores, pegou não só o Brasil, como pegou praticamente todos os países do mundo. Não é uma questão de ideologia, é uma questão que está para ser resolvida, seja pela direita, seja pela esquerda, pelo centro. E não importa, não importa. Deixa eu ouvir mais uma opinião. Alô, boa tarde.
7: Boa tarde, Edinaldo. A Robson participando da enquete.
5: Diga, amigo.
7: Edinaldo, eu vou elencar essas quatro situações, e principalmente a cobiça e a ganância. A primeira que você falou aí, de querer ganhar mais. E acaba que essas plataformas digitais de aplicativo acaba estimulando essas pessoas a estarem correndo risco, né? Já ficam já com... já tem aquilo incorporado, né? Exibicionismo, sensação de poder. E aí, somado a essa situação aí do querer ganhar, aí é que esses estímulos ficam mais exacerbados, Edinaldo. E me fez lembrar a propaganda de uma empresa de moto que tem aqui, que tem uma asa. E eu vi a propaganda antigamente, um outdoor aqui, no Complexo Salgadinho, e embaixo tinha escrito: "De asas à liberdade". Ou seja, até a própria indústria automobilística estimula, ou seja, estimulou o que a gente está assistindo hoje, né? De asas à liberdade. Valeu, Edinaldo, boa tarde.
5: Obrigado, meu amigo, volto sempre, um abraço. Agora são 4h49, alô, boa tarde.
8: Boa tarde, meu amigo, grande comunicador Edinaldo Santos, Rádio Jornal, a todos os ouvintes, da Banana Zacaria de Prega, dançarina, respondendo a sua pesquisa sobre o motoboy. Edinaldo, isso é um irresponsável. É a minha segunda alternativa, porque ele não respeita ninguém, certo? Entra em qualquer um canto, a velocidade tremenda, certo? Às vezes vai até empina até motos por aí que eu vejo, empinando, certo? Tem que ter fiscalização para esse pessoal, Edinaldo. Valeu, Edinaldo. Um bom fim de semana. Que Deus te abençoe.
5: Abração, Zaca. Agora são 16h, mais 51 minutos. Alô, boa tarde.
9: Boa tarde, Edinaldo Santos. Daniel de Camaragibe. As quatro opções são atuais. Forte abraço.
5: Muito obrigado. E realmente, né? Todas essas opções, elas pesam nesse contexto. Mas tem sempre aquela que pesa mais, né? Aquela que o cara incomoda mais. Mas tudo bem, ele preferiu dizer que todas as alternativas valem para a pergunta. Não está errado, não. Não está errado, não. Vamos encerrar com mais uma participação? Encerrar apenas o primeiro giro, viu, gente? Daqui a pouco tem outro giro com os nossos ouvintes. Alô, boa tarde.
10: Boa tarde, Edinaldo. Aqui é Gilvan de Paulista. Edinaldo, eu vejo também o seguinte. Não só o pessoal que trabalha nos aplicativos, como também o pessoal que trabalha na parte de Uber também de moto, né? Que muita gente nem sabe andar de moto direito, são habilitados há pouco tempo. E você vê, eu pego essa PE15 todos os dias de ir de volta, eu vejo o transtorno e a agonia que é. Outra coisa, eles não respeitam os sinais, o sinal fecha, eles passam, a gente para o carro no sinal e eles ficam buzinando. Eles ficam se espremendo entre um carro e outro. E eu acho que a tendência, não tem como parar esses acidentes, porque também tem o seguinte, um não respeita o outro, um bate atrás do outro, é uma agonia. Se a quantidade de moto que tem na rua hoje fosse de carro, a gente não andaria mais. Não tem mais condição de um carro trafegar, principalmente aqui, né, na região metropolitana do Recife, né? Outra coisa, muita coisa, o pessoal mal educado, não respeita, é uma agonia. Tá muito vulnerável o trânsito E essa questão é por dinheiro também, porque eles têm que bater a meta. É tanto a turma da Uber, esse pessoal do que faz Uber, com esse pessoal dos aplicativos de entrega. Eu acho que é só visão de dinheiro. Você vê que tem farmácia que faz isso também, tem padaria, tem muitos lanchonetes que fazem também. E é isso aí, tem que ter um cuidado, tem que ter alguma norma, alguém tem que fazer alguma coisa, porque do jeito que vai, a coisa só piora. Um abraço, boa tarde.
5: Boa opinião, porque isso realmente tem muita coisa para ser ainda regulamentada. Quanto mais correr com isso, melhor. Não pode deixar essa situação desse jeito. O mais forte sempre se impondo no mais fraco. E é um problema. Essa questão dos aplicativos e os entregadores é um grande problema que vai se agravando a cada dia que se passa. E é um problema do mundo todo, viu, gente? Não é só no Brasil, não. Agora são 4h52, daqui a pouco tem outro giro. 4h52.
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5: São 4h58.
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5: Pois é, hoje é sexta-feira, tem a coluna Segurança, que a gente vai começar com ela agora aqui na Rádio Jornal, dentro do nosso Balanço de Notícias. O negócio é o seguinte, gente, a segurança pública está entre os principais temas das eleições de 2026. O cenário de violência, né? As propostas dos candidatos, o que a população espera dos próximos governantes, se estão no centro do debate, né? Sobre o assunto, quem vai abordar, claro, é a nossa socióloga e coordenadora executiva do Gabinete de Assessoria Jurídica às Organizações Populares Gajop, é a nossa Edna Jatobá. Vamos tratar desse assunto hoje, Edna. Por favor, um abraço, boa tarde.
18: Boa tarde, Edinaldo. Boa tarde a todo mundo que está ouvindo a gente na Rádio Jornal agora. Lá vamos nós para mais uma sexta-feira, debatendo segurança pública, né, Edinaldo? Esse tema que mexe com a vida da gente tudinho. Na nossa conversa de hoje, eu quero trazer aqui a reflexão sobre a segurança pública e as eleições, que também é um tema que impacta a vida da gente, né? Independente se a pessoa gosta ou não gosta de política. Para esse ano, a Justiça Eleitoral registrou 18 mil candidaturas que vão disputar as Assembleias Legislativas, o Congresso Nacional e os governos estaduais. E não é exagero dizer que muitos desses candidatos e candidatas de vários partidos vão apresentar, com certeza, ao eleitorado propostas para a área de segurança pública. E é nesse ponto que eu quero chamar a atenção de quem nos ouve agora, porque eu acredito que é muito importante fazer essa reflexão. A gente sabe que violência, ela nos afeta, ela mexe, né, com os nossos medos. E isso a gente tem que entender que é profundamente humano. Mas a gente sabe também que nem sempre quem está na política usa de boa fé na relação com esse nosso medo. E é aí que surge todo tipo de proposta. Algumas, inclusive, inconstitucionais. A gente já falou aqui em outras ocasiões que segurança pública é um tema complexo. E a gente sabe que algo complexo, ele não se resolve apenas fazendo bravata, com ideias vazias, né? Aquelas propostas genéricas, com apelo emocional. Por conta disso, a Rede de Justiça Criminal, que é uma articulação formada por 9 organizações da sociedade civil que discutem esse tema, né? Da segurança pública, do sistema prisional, o Gajop, inclusive, faz parte dessa rede. Então, a rede, ela lançou nessa semana a campanha Vote Segura, focada prioritariamente nas mulheres. Essa campanha, Edinaldo, é uma forma de sensibilizar e visibilizar essa discussão da segurança pública, sensibilizar a população, apresentar essas boas propostas, que sim, existem boas propostas no campo da segurança pública, por mais que a gente tenda a não acreditar mais nisso, mas a gente precisa apresentar também um jeito de construir uma segurança pública que dialogue não só com os nossos medos, mas com o nosso desejo de segurança, né? Então, o mais importante é que as propostas elas sejam capazes de, juntas, prevenir a violência. Incidir na sociedade antes que a violência ocorra, né? Não é fácil, mas é possível. E essa campanha, o Voto Segura, ela fala para as mulheres, né? Ela mostra para as mulheres e para o público em geral que existem boas práticas nesse campo. Vou citar alguns exemplos como as câmeras corporais, né? É uma forma de proteger as vidas, com mais transparência, né? Mais proteção, inclusive, para os policiais, mas, sobretudo, para a população, né? A garantia de uma rede de proteção às mulheres, um pacote de propostas para a prevenção à violência contra a mulher, que englobe uma discussão mais intersetorial, né? que articule as políticas, que não deixe elas sejam realizadas de maneira isolada. Também propostas sobre redução da circulação de armas ilegais, que a gente sabe que quanto menos armas em circulação, é mais segurança para todos. Então, essa campanha, Edinaldo, ela tem essa pegada, e eu convido toda a população, mas especialmente as mulheres, a darem uma olhadinha por lá. É bem fácil achar, é o votesegura.org, né? Porque a gente entende que, nesse momento de eleição, boa parte do que tem surgido como propostas de parlamentares ou de pessoas candidatas são focadas no aumento de pena e dos crimes que já são cometidos, que, eventualmente, né, em algum caso, pode ser uma discussão que a gente precise fazer mesmo. Mas a gente quer discutir a segurança antes que a violência aconteça. A gente quer discutir pela prevenção, porque discutir aumento de pena, a gente está assumindo que uma mulher foi violentada, um feminicídio já aconteceu, uma menina foi estuprada. Então, a gente quer uma segurança que pense no antes. E aí, essa campanha também convida as pessoas candidatas a se comprometerem com essas propostas, a

0: Para você, a gente está no meio da Conferência Popular de Segurança Pública do Brasil, que é o que a gente conversa mais um pouquinho sexta que vem. E eu falo aqui de Fortaleza, Edinaldo, um abraço de Fortaleza para você. Você está percebendo que minha voz está rouca, porque já são 2 dias aqui, manhã, tarde, noite, conversando com todo mundo sobre segurança pública.
1: Coisa boa.
0: E a gente vai conversar sobre isso próxima sexta também. Tem muita coisa boa que aconteceu por aqui. E eu tenho certeza que todo mundo vai gostar.
1: Sem dúvida, sem dúvida. Parabéns, Edna. Você é uma guerreira em prol da tranquilidade desse país, dos nossos estados, das nossas cidades, em termos de segurança. Parabéns pela sua luta. Está aí em Fortaleza, exatamente lutando dentro desses debates sobre segurança nos estados e no país inteiro. Agora são 5:05.
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1: Doutor Kevin Paes, mande notícia aí, Kevin.
3: Olá, Edinaldo. Vamos lá, vamos falar sobre política, porque o ministro Alexandre de Moraes, do Supremo Tribunal Federal, STF, autorizou que o ex-presidente Jair Bolsonaro volte a receber na prisão domiciliar as visitas dos filhos Carlos Bolsonaro e Jair Renan Bolsonaro. Os encontros não poderão ter finalidade político-eleitoral e nem viabilizar a divulgação de manifestos políticos eleitorais. O ministro ressaltou que todas as demais visitas deverão ser previamente autorizadas pelo STF. O senador Flávio Bolsonaro, que é o candidato à presidência da República pelo PL, continua proibido de se encontrar com o pai até o fim das eleições. Em julho, Moraes suspendeu visitas gerais a Jair Bolsonaro por 30 dias, com exceção de visitas permanentes da equipe médica, fisioterapêutica e dos advogados. E o Ministério Público de Santa Catarina afirmou que a mulher de 38 anos, condenada por fingir ter 12 anos e enganar uma família por mais de um ano em Joinville, em Santa Catarina, tinha capacidade para entender o caráter ilícito das próprias ações. Amanda Maria de Souza de Oliveira foi sentenciada a 1 ano, 6 meses e 10 dias de reclusão e a 4 meses e 18 dias de prisão em regime inicial semiaberto. Ela foi condenada por estelionato e falsa identidade. Entre as provas juntadas ao processo estão o laudo de celular apreendido, depoimentos das vítimas e testemunhas. A justiça e a defesa mantêm o teor dos documentos usados para respaldar a sentença em sigilo.
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3: Pois é, vamos saber como é que está o trânsito agora no Recife, região metropolitana. Volta para casa nesta sexta-feira, tem trânsito intenso na Avenida Doutor José Rufino. Movimentação intensa de veículos também na Avenida General San Martín. Em Camaragibe, a Avenida Doutor Belmino Correia tem fluxo intenso de veículos nas imediações do Terminal Integrado do município. Kevin Paes, Rádio Jornal, Rádio Notícia.
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1: 5:07. Manchetes que não param de chegar e a gente vai passando para você. Manchetes de Pernambuco, do Brasil e do mundo. Lula liga para Trump e diz que tarifaço é baseado em alegações infundadas. Americano concordou com a necessidade de preservar vínculos fortes. Governo Trump vetou missão da Receita Federal após visita de Lula aos Estados Unidos em maio. Brasil quer evitar nova escalada na crise diplomática. Diplomatas dizem que Trump e Rubio se alternam no morde-a-sopra contra o Brasil. Lobista pagou cartão e carro da ex-chefe de gabinete de Lula, diz Polícia Federal. Remédios controlados podem render suspensão da CNH na nova lei seca. Moraes autoriza Bolsonaro a receber visitas de Jair Renan e Carlos. Jair Renan e Carlos são os dois filhos dele mais jovens, né? Memphis garante 4 salários com assistência na volta ao Corinthians.

Polícia prende um dos entregadores suspeito de espancar até a morte homem em Copacabana. Defesa Civil do Rio envia alerta severo de ventos de até 90 km por hora para hoje e fecha parques. No Mercadão de São Paulo, Caiado bebe vinho, critica gastos de Lula, mas não é reconhecido pela população. As pessoas passavam por ele e não reconheciam o Caiado. E ele se ressentiu um pouco com isso, né? É chato, você tá lá como candidato à presidência da República e as pessoas não param para falar, esse é o Caiado, tal. É que ele sempre apareceu pouco, né? O Caiado sempre foi de aparecer pouco. Mas está aí como presidente e a candidato da presidência da República. E quem está na frente das pesquisas para presidente? Hoje tem mais pesquisas, hein? Daqui a pouco deve estar saindo pesquisa Datafolha. Marqueteiro de Tarcísio teve participação lateral na campanha do presidente da Argentina, o louquinho Milei. Demanda por energia cresce, mas projetos para ampliar a produção travam. Bom, eu vou dar uma paradinha aqui para pegar algumas manchetes de Pernambuco, porque as notícias não param de chegar e a gente vai repassando também para vocês. São 5 da tarde, mais 10 minutos na capital pernambucana. Deixa eu ver aqui o que é que temos de mais recentes para Pernambuco. Em termos das manchetes que acabaram de chegar, operação policial prende 11 criminosos por tráfico de drogas e de armas de fogo em Olinda. Professora denuncia assédio por ser mordida e agarrada por instrutor de academia. Que coisa, hein, rapaz? Que coisa, o cara mordeu a menina, assediou a menina e é um instrutor de academia. Imaginem vocês. Caminhão tomba na BR-101 e faixa da rodovia interditada em Jaboatão, deixando o trânsito lento. Bom, mais ou menos essas as manchetes que você acaba de ouvir aqui com a gente. A gente vai ficar atento a tudo que está saindo no Brasil e no mundo, porque a notícia não vai parar de jeito nenhum. Eu queria só pegar essa notícia aqui. Mendonça pediu acesso total à apuração do INSS. Irritou o governo Lula. Remédios controlados podem render suspensão da CNH na nova lei seca. Tem aqui também, Regina Duarte volta ao palco com filha e lembra política. Tem gente que não perdoa. É, a Regina Duarte foi muito pressionada, né? Foi muito criticada pelos posicionamentos políticos que ela teve. E tá pagando um preço alto até hoje, né? Tá pagando um preço alto até hoje. Pronto, agora são 5 da tarde, mais 12 minutos.

Ok, são 12 horas e 51 minutos na capital. Perdão, 5 da tarde mais 12 minutos. Eu terminei trocando as coisas. 12 horas, não. 5 da tarde, 12 minutos na capital pernambucana.

0: Olha, especialista em direito eleitoral alerta para as implicações da lei para quem divulgar informação com conteúdo falso, sobretudo produzido por inteligência artificial. Vamos aos detalhes com Ernesto Pereira.
1: Com o desenrolar da campanha eleitoral, cresce a preocupação com conteúdos falsos, principalmente aqueles produzidos por inteligência artificial. As peças produzidas com as chamadas IA são capazes de reproduzir a voz de candidatos e criar declarações que nunca nem existiram. O risco é ainda maior em conteúdos compartilhados rapidamente, por WhatsApp e redes sociais, muitas vezes sem possibilidade de correção antes de alcançarem milhares de eleitores. O procurador da ALEP, especialista em direito eleitoral, Paulo Pinto, revela as implicações geradas caso esses conteúdos falsos sejam divulgados.
2: Quanto à questão da responsabilidade de quem produz esses áudios ou vídeos adulterados, ela tem várias camadas. Ela pode aparecer na forma de uma determinação de retirada desse conteúdo, através de uma ordem judicial, ou mesmo, atualmente, por iniciativa do próprio provedor de aplicação. Também há a possibilidade de responsabilização civil. Aquele que se sentiu ofendido pode buscar o judiciário para responsabilizar civilmente, através de indenização por danos materiais e morais, aquele responsável pela produção daquele conteúdo.
1: Paulo Pinto também detalha algumas formas das pessoas identificarem conteúdos feitos por IA e explica que é dever de todo cidadão averiguar se o conteúdo é verdadeiro antes de compartilhar para a família, grupos de WhatsApp e redes sociais.
2: Um desses aspectos chama-se a dessincronização labial. É muito comum que nos vídeos os lábios eles não acompanham o ritmo exato das palavras. A voz, ela às vezes vem levemente antes ou levemente depois do movimento da boca. Nos dias atuais, pela regulamentação do TSE, todo aquele que vai divulgar uma informação que obteve por qualquer meio ou vai compartilhar, por exemplo, uma postagem feita por outra pessoa numa rede social, ela tem o dever legal de verificar se aquilo ali não é uma informação inverídica. Caso ela não seja diligente com esse seu dever, ela pode ter as responsabilizações, obviamente, na medida de sua culpabilidade.
1: A população também deve desconfiar de conteúdos que chegam, principalmente aqueles muito encaminhados pelos aplicativos de mensagens. Ernesto Pereira, Rádio Jornal, Rádio Notícia.
0: 5:15.
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0: Ok, minha gente, são 5 da tarde, mais 16 minutos agora. Nós vamos conversar com o doutor Bruno Félix, advogado trabalhista, sócio do escritório Galamba e Félix, e está com a gente aqui ao telefone para a gente iniciar o bate-papo da gente dentro do Balanço de Notícias. Prazer grande tê-lo aqui com a gente de novo. Muito obrigado, doutor Bruno. Boa tarde.
4: Boa tarde, Edinaldo. Boa tarde a todos os ouvintes. Prazer estar de volta falando com você e com todos os ouvintes.
0: Muito obrigado. A gente está tratando hoje de um assunto aqui que eu gostaria de ouvi-lo a respeito, que é um assunto que envolve esses aplicativos e entregadores. A gente está vendo aí várias grandes empresas informando, por exemplo, delivery de comida em 29 minutos. Aí daqui a pouco aparece uma dizendo que é mais ligeira que sua concorrente direta. Aí vem outra dizendo que em 15 minutos a sua comida chega. Enfim, vários serviços com tempo recorde para esses entregadores. E como não poderia deixar de ser diferente, né? Enquanto o mercado de entregas, chamadas de ultra-rápidas, doutor Bruno, fica cada vez maior e mais competitivo, né? Com as plataformas rompendo fronteiras entre o delivery de alimentos e o comércio eletrônico de mercadorias, os acidentes dos entregadores de moto e bicicleta também não param de crescer. Quando é que a gente vai ter uma regulamentação disso para evitar tantos acidentes? Daqui a pouco eu vou dar até o número que o DataSUS passou do número de mortes provocadas envolvendo empregadores, tanto de motos como de bicicletas. Doutor Bruno.
4: Boa tarde, Edinaldo, mais uma vez. A gente pode dividir esses números, né, Edinaldo, em algumas partes, né? Primeiramente, do lado do trabalhador, a gente pode fazer uma perspectiva que é uma questão de saúde e segurança.
0: Uhum.
4: A gente pode transformar isso em uma causa simplista, não dá para dizer apenas que é um número, tá certo? Com essa que essa entrega rápida, ela aumentou esses acidentes. Mas isso é uma questão trabalhista relevante. Quando o modelo de gestão da empresa dá incentivos econômicos penalidades capazes de induzir o trabalhador a acelerar, tá certo? Então, quando a própria empresa utiliza isso, o um incentivo para que esse trabalhador ele faça a entrega, então a gente, claro que naturalmente vai ter um número, tá certo? A tecnologia não pode otimizar a rota, né? O problema, na verdade, ela pode otimizar. O problema é quando começa a otimização logística se transforma a pressão sobre o trabalhador.
0: Isso.
4: Tá certo? Pelo lado da empresa, um contraponto até legítimo no argumento da entrega mais rápida, que não depende necessariamente do ciclista, né? Dirigir mais rápido, mas em relação ao algoritmo, em relação à distância dela. Porém, juridicamente, não é tão simples dizer é uma entrega mais rápida.

0: Mas como essa entrega mais rápida, ela é produzida
1: Exato.
0: através de que essa eficiência logística
1: É.
0: é tão somente através da inovação, tá certo? No decorrer, né, dessa eficiência logística, a gente tem condutas inseguras que pode surgir um problema de segurança e potencialmente responsabilização para as empresas. E o terceiro ponto ainda que eu posso dizer que é para a sociedade, que existe um trabalhador que está na ponta final. Existe a empresa que é dona do negócio e a sociedade que paga essa conta. Porque esse trabalhador, ele não tem nenhum direito trabalhista, ele não tem um seguro, ele não tem uma condição digna de trabalho, ele não tem um banheiro, ele não tem um
1: Falta
0: local para
1: tudo,
0: se
1: né?
0: alimentar de maneira adequada. E um trabalhador desse, eu tive cuidado de estudar um pouco antes, e um trabalhador desse que se acidenta, ele fica afastado, ele custa R$ 300.000 ao SUS. Um tratamento durante 6 meses, entre prótese, acidente, afastamento. Então, e são milhares de acidentes. Qual é o custo que é produzido para a sociedade a troco de quê?
1: É, doutor Bruno, eu estava vendo aqui no, uma matéria da Folha de São Paulo. Os diferentes aplicativos apresentando argumentos sobre essa situação, que na verdade são argumentos bem semelhantes. Eles tentam refutar a potencial relação entre acidentes de trânsito e seus modelos, vamos dizer assim, de negócios. Em geral, eles argumentam que os tempos anunciados da entrega servem apenas como referência. Na prática, as corridas podem levar mais tempo. Mas não é isso que os próprios motoboys dizem, né? Eles dizem que há pressão, sim, para cumprir o tempo, né?
0: Veja, existe uma questão aí, não é só de argumento, né? De nota para jornal e para imprensa. Existe uma questão fática aí. Os trabalhadores são claros, são unânimes em afirmar que se a entrega não é feita no prazo correto, aquele trabalhador ele recebe nota mais baixa, ele é até bloqueado da plataforma. É comum, você já deve ter pego um carro por aplicativo, de algum desses aí, que se o motorista ele recusa algum tipo de corrida, ele é bloqueado naquela plataforma, ele atua em outra. Então, não é um caso de uma nota, não é a gente não está vivendo num fantástico mundo de Bob, daquele desenho que uma pessoa ficava imaginando um mundo como se a gente tivesse num paraíso. Isso aqui é fato, efetivamente acontece. Uma associação de São Paulo entrou com ação para pedir para pedir condições básicas. Existem ações, um projeto de lei para estabelecer uma taxa mínima. Não tem como você chegar e afirmar através de uma nota dizendo que efetivamente não acontece.
1: É verdade. O senhor falou em São Paulo, a gente tem esse problema aqui no Recife, em várias capitais do país, mas São Paulo é mais problemático, até porque tem um número maior, de motoboys e também de pessoas que utilizam bicicleta. Evidentemente que é o maior estado do nosso país e um dos maiores do mundo, na verdade. Mas o senhor falou dessa questão e eles anunciaram essa semana que algumas empresas foram flagradas enviando pelo WhatsApp mensagens a entregadores que na avaliação do próprio aplicativo estariam rodando com velocidade abaixo do esperado. Teve uma mensagem lá que dizia o seguinte: fique de olho no tempo, entregue no prazo e com cuidado para ganhar seu extra de entrega caprichada. Quer dizer, isso aí diz tudo, é uma pressão absurda, né?
0: Sim, Ednaldo, e existem existe lei já desde 2020, 11, né, de 21 ou 2011, que proíbe o pagamento ou você atrelar a remuneração de um trabalhador, por mais que ele seja autônomo, supostamente autônomo aí na visão das empresas, a qualquer meta que extrapole ou que leve a ele, ainda que indiretamente, a infringir leis de trânsito para você. Isso aí vale para o motorista, por exemplo, motorista de carreta, por exemplo, ele não pode, a empresa que contrata ele não pode atrelar a entrega ao excesso de velocidade ou a excesso. Porque, veja, é muito simples, Eduardo, dizer assim: você não pode ultrapassar a velocidade. Mas existe um tempo a ser percorrido, uma distância a ser percorrida num tempo. Se eu não ultrapassar a velocidade, eu não consigo entregar.
1: É verdade.
0: Então, diretamente eu estou conseguindo, para aquele trabalhador, eu estou fazendo com que ele ultrapasse os limites previstos na legislação.
1: É verdade. Só para a gente complementar aqui a nossa conversa, doutor Bruno, os aplicativos, a gente pode dizer que os aplicativos querem ganhar o máximo de dinheiro no menor tempo possível?
0: Não tenha dúvida, Naldo. Isso aí é desde de que essas plataformas chegaram aqui no país, que sem qualquer tipo de vínculo com esses trabalhadores, os direitos são quase praticamente que inexistentes. Existem diversas ações, porém, nosso país ainda existe a cultura de que esses trabalhadores são autônomos ainda. No mundo todo, essa visão está sendo modificada. Está se percebendo que o grande lucro das empresas no sempre puxando tirando do lado mais fraco na ponta, que é esse trabalhador que ganha 3, 4, R$ 2 por uma entrega de qualquer tipo de produto aí. É muito baixo, é subhumano, é um trabalho muito, muito mal remunerado para trabalhar em condições completamente indignas.
1: Doutor Bruno, o senhor falou aí nessa questão dos entregadores que não são autônomos. Agora, muitas plataformas dessas, né, que a gente está falando aqui, elas fogem da regulamentação trabalhista, ficam à vontade para mudar seus sistemas do jeito que elas querem, sem se preocupar com a consequência no trânsito. Por que é que elas conseguem fugir da regulamentação trabalhista?
0: Na verdade, Edinaldo, é um modelo econômico que o nosso país ele tem adotado, tá certo? Infelizmente, a gente adota uma política de que o custo, o empresário, e efetivamente ele tá maltratado, ele está apertado, ele está sufocado, os impostos estão altos, mas vende-se a ideia de que o problema disso é do empregado, tá certo? Não é do custo do país, através de impostos, através dos juros altos. Então, quando você vende isso para esse trabalhador, é difícil, você cria, implanta essa cultura, é difícil você lá na frente.

0: Vamos supor que ele sofreu um acidente. De que é o custo disso?
1: Do
0: É da
1: SUS, sim.
0: sociedade.
1: Da sociedade.
0: É do
1: Sai do nosso
0: SUS.
1: bolso, né?
0: É do nosso bolso e você não se beneficiou com essa entrega, Ednaldo. Eu não me beneficiei com essa entrega. Aquele trabalhador ele ganhou R$ 2. R$ 5 para fazer uma entrega, aquele vai passar um ano afastado. Via de regra, são pessoas jovens, em idade produtiva, com potencial para produzir pelo país, e eles estão afastados a troco de que ele é descartado.
1: É verdade.
0: Ele é simplesmente descartado. E você é substituído. A plataforma te substitui ali por outro trabalhador, por ausência de emprego, um emprego que uma condição digna que te paga um pouco melhor. Então, esse trabalhador é jogado para essa plataforma, para que no, suposta visão de que ele é um empreendedor, mas no fundo, quando você vai para a ponta do lápis do custo país, eu não consigo enxergar tantos benefícios senão a precarização do trabalho.
1: Sem dúvida nenhuma, concordo plenamente. Ótima explicação. E o impacto financeiro disso, o senhor já deu um toque aí na questão do custo, né? O impacto financeiro disso é muito forte no caixa do SUS. Por exemplo, eu estava vendo o SUS explicar o seguinte: um indivíduo com fratura exposta, que é o que mais acontece nos acidentes, se ele fizer um tratamento durante 6 meses, representa um gasto, só ele, de R$ 300 em procedimentos, remédios, cirurgias, etc. E como o senhor disse, tudo sai do nosso bolso, né?
0: Sim, Edinaldo. Ah, pense comigo, como seria possível, quantas entregas seriam necessárias para se pagar um custo de 300 mil reais de um trabalhador?
1: Talvez você terminasse indo embora, morrendo e não conseguiria, né?
0: Eu, você, meu filho de
1: Ninguém
0: 4
1: conseguiria.
0: anos, a nossa geração, quantos? E não é um trabalhador, são milhares de trabalhadores. É um número só absurdo, é assustador, é epidemia. Então, a troco de quê? Eu não me importo em receber uma mercadoria um pouco mais de tempo, pagar um pouco mais em troca de uma qualidade melhor. Isso aí volta para a sociedade. Essa sociedade ela vai receber isso ainda que indiretamente. Na verdade, indiretamente não, diretamente, porque isso é um custo pesadíssimo para a toda a sociedade. Se você pensar, um trabalhador ele custa 300 mil, 10 ele custaria 3 milhões, 100 ele custaria 30 milhões, 1.000 ele custaria 300 milhões de reais. Aí, então, assim, então é muita grana, é muito dinheiro, é um custo muito alto para a
1: Tá bom
0: sociedade.
1: de conta, viu, doutor Bruno?
0: Ah, advogado sabe fazer conta, viu? Nem que seja de percentual, advogado trabalhista principalmente, Eduardo.
1: Olha, eu às vezes converso aqui com ortopedistas, traumatologistas do nosso hospital da restauração, e eles falam exatamente o que vem acontecendo no Brasil. E chama a atenção esses casos. Eles dizem que a cada 10 internados em estado grave nas principais unidades de saúde do Brasil, como por exemplo o Hospital da Restauração, de 60% a 70% seriam de entregadores. Isso é assustador, né, doutor Bruno?
0: Exato, é um número muito alto. E qual o valor que esse trabalhador ele recebeu? Ele vai receber o seguro DPVAT, olhe lá.
1: É verdade.
0: Se ele conseguir juntar a toda a documentação, um valor muito baixo para você perder a mobilidade, para você perder o custo muito alto para o país. É um custo muito alto, ele é descartado, é literalmente descartado. É um copo descartável, é um prato descartável. Esse trabalhador ele fica completamente afastado. Ele perde a capacidade dele. Esse número ainda traz, são trabalhadores jovens, abaixo de 40 anos.
1: E o
0: São
1: Ministério
0: pessoas que teriam ainda pelo menos 20 ou 30 anos de trabalho pelo país.
1: Público do Trabalho diz que esses números são muito maiores. Eles estão num patamar bem mais alto, né? Porque nem tudo é
0: Isso
1: registrado.
0: porque existe uma subnotificação efetiva. E isso a
1: Exatamente.
0: gente só consegue perceber porque mudou o protocolo do Ministério da Saúde. Porque quando esses entregadores chegam nos hospitais públicos, principalmente, porque é para onde são levados, eles são. Existe uma notificação obrigatória. Então está começando a haver esse levantamento. Tá certo?
1: Isso é
0: Então,
1: importante
0: esse número
1: falar
0: aí, com
1: porque
0: certeza, é bem mais alto.
1: é verdade, isso é importante falar porque o SUS informa que essa compilação de dados é fruto de uma operação entre o Ministério Público do Trabalho e o governo federal. Isso foi firmado há mais de 3 anos. Então, desde aquela data,

0: Ata, sempre que um motociclista dá entrada em um hospital público, os responsáveis pelo atendimento são orientados a questionar se o paciente estava trabalhando em um aplicativo no momento do acidente. Agora, precisa implementar esse protocolo para que todo mundo trabalhe dessa forma, né?
1: Enquanto a gente não tiver uma ação efetiva que atinja o bolso das plataformas, Naldo, não vai haver mudança, tá certo? Enquanto a gente tiver essa cultura de que esses trabalhadores são trabalhadores autônomos, que eles podem fazer o que quiser, que eles podem dispor do tempo dele assim como quiser, podem entregar na hora que ele quiser, na velocidade que ele quiser, a gente vai continuar com essa cultura e aumentando a nossa conta até o momento que esse sistema ele vai ficar insustentável. E ou ele muda, ou toda a sociedade vai sucumbir junto com ele.
0: Doutor Bruno, foi um grande prazer ouvi-lo aqui no programa. A gente agradece. Espero contar com a sua presença em outras oportunidades. Bom fim de semana.
1: Ednaldo, estou sempre à disposição. Muito obrigado. É um convite à sociedade para pensar sobre esse tema, que é um tema muito interessante. Mais uma vez, muito obrigado. Obrigado a todos. Bom fim de semana para você e para todos os seus ouvintes.
0: Muito obrigado, um abraço, até a próxima. Nós ouvimos aqui no programa de hoje assunto do dia sendo debatido com advogado trabalhista, sócio do escritório Galamba e Félix. Bruno Félix acabou de falar com a gente. Um abraço, agora são 5 da tarde, mais 33 minutos.
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0: Para a gente fechar esse assunto, vamos ao último giro de participação dos nossos ouvintes. A gente fez aqui uma abordagem colocando as alternativas para você dizer qual é que pesa mais nesse contexto de causas, né, dessa corrida maluca que está acontecendo com os aplicativos e os entregadores, tanto que usa moto, tanto aquele que usa bicicleta. Vamos continuar ouvindo. Alô, boa tarde.
3: Meus amigos, muito boa tarde aí da Rádio Jornal. Eu acabei de escutar o rapaz que falou que isso era uma coisa do comunismo. Isso é justamente o oposto do que o comunismo prega. Essas plataformas, elas são, na sua maioria, americanas e pregam justamente o capitalismo. Essa é a realidade, sem direito nenhum de trabalho. Eu trabalho no, no, nos aplicativos, sou pedreiro, mas quando tá fraco também trabalho nos aplicativos. Agora mesmo eu estou aqui trabalhando nos aplicativos. E eu sei como tá difícil, principalmente a mais americanizada de todas. Não sei se pode falar o nome, mas olha, tá horrível o trabalho. Tá cada vez se ganhando menos, entendeu? É hora de ter mudança mesmo.
0: Obrigado, meu amigo. Volto sempre. Foi um prazer ouvi-lo. Agora são 5 da tarde e 34 minutos. Alô, boa tarde.
4: Adinaldo, meu nome é Ricardo. Eu sou motorista de aplicativo há 5 anos, pela 99.
0: Pois não.
4: Eles fazem o que querem, Adinaldo, com a gente. Infelizmente, a gente fica à mercê disso. Eu achava assim, né, que tinha que regularizar a situação trabalhista da gente.
0: Claro,
4: Regularizar ficava
0: claro.
4: melhor, porque eles fazem o que
0: Verdade.
4: querem, ninguém faz nada, ninguém decide nada, nem de direita, nem de esquerda, aí fica difícil.
0: Enquanto não regularizar, essas plataformas precisam ser regulamentadas urgentemente para melhorar a situação de trabalho de todos vocês que trabalham com aplicativos. Os aplicativos são importantes, ocupam uma lacuna importante, mas precisam ser mais humanas, né? Do jeito que está, fica difícil. E as pessoas se submetem porque não tem outra saída, lamentavelmente. Quanto mais, última participação. Alô, boa tarde.
5: Edinaldo, boa tarde, Roberto e Olinda. Edinaldo,
0: Opa.
5: é um caso sério. Os motoqueiros, de um modo geral, eles sobem nas calçadas, ele passa pela frente dos carros, ele passa entre um carro e outro, quebra retrovisor e ainda sai reclamando. Aqui mesmo, próximo a Tupã, aqui da PE15, sentido Paulista Olinda, na altura da Tupã, eles passam por cima das calçadas. Eu vejo a hora eles baterem nas pessoas que estão andando
0: É
5: pelas
0: verdade.
5: calçadas.
0: É verdade.
5: Eles não respeitam, não. Tem que haver uma fiscalização séria. Tem que botar um sinal, um sinal de trânsito para filmar eles fazendo isso. Para multar, só para se multar. Esses camaradas só para quando vier sentindo no bolso. Boa tarde, Deus abençoe vocês.
0: É verdade, infelizmente é isso que acontece. O amigo que falou aí tem razão. Aliás, todos vocês que falaram têm razão naquilo que vocês colocam. E a gente agradece o carinho, a participação de todos em mais um Assunto do Dia, que volta na próxima segunda-feira. 5 da tarde, 37 minutos.
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0: Chegou a turma do Scratch. E a gente começa com o Clube Náutico Capibaribe. Alô, Leonardo Boris.
6: Boa tarde para você, amigo Edinaldo Santos. Boa tarde para você que está ligado no Balanço de Notícias. E o Náutico viaja para São Paulo no início da noite. Amanhã treina na Arena do Água Santa e se prepara para domingo enfrentar o São Bernardo. Em São Bernardo, técnicos Hélio e Guilherme dos Anjos têm os retornos à disposição, Betão, Arnaldo e do meio-campista Pato Nunes. Vinícius, Gustavo Henrique, Luiz Felipe, Júnior Todinho, e Vinícius não viajam com a delegação. Detalhes daqui a pouco. No Bola Rolando, Ed.
0: Antes de chamar o Alex Santos, deixa eu conversar aqui com o João Lubambo, que tem mais protestos na cidade, é isso, João?
7: Pois é, Edinaldo. A informação que chega agora é que na Rua Real da Torre, com o cruzamento com a Rua Padre Anchieta, após o Recibon, no bairro da Torre, manifestantes estão queimando pneus e ocupando uma das faixas da via. Agentes da CTTU estão no local organizando o trânsito e o fluxo de veículos está complicado na região. A orientação é redobrar a atenção e, se possível, evitar o trecho. Essas são as informações da CTTU. Então, repetindo, na Rua Real da Torre, com cruzamento com a Padre Anchieta, após o Recibon.
0: Nenhum protesto lá em Olinda, né?
7: Até agora não, Edinaldo.
0: Até agora não diga isso não, pelo amor de Deus. Que a Olinda está um caso sério. Um abraço, querido.
7: Abraço.
0: Agora são 5h40. Alô, Alex Santos.
8: Valeu, Ed. Boa tarde para você. Boa tarde para todo mundo ligado aqui no Balanço de Notícias. E daqui a pouco, no Bola Rolando, nós vamos falar sobre a reapresentação dos jogadores do Sport que aconteceu hoje à tarde. Reapresentação depois da derrota para o Avaí na última quarta-feira. E também o início dos trabalhos para o jogo de segunda-feira contra o América Mineiro na Ilha do Retiro. E detalhe, hein? Agora a diretoria precisando correr contra o tempo, porque a lista de reforços aumentou. O Sport é destaque aqui na Rádio Jornal, Rádio Notícia.
0: Santa, Igor Moura.
9: Valeu, boa tarde, um abraço forte para todo mundo ligado aqui na Rádio Jornal. Elenco do Santa iniciando a concentração daqui a alguns minutos para o jogo decisivo de amanhã na Arena diante do Caxias. Partida mais importante do ano, Santa Cruz tropeçando de novo como mandante. Vai ver a vaga para a próxima fase no G8 ficar bem mais complicada do que já foi, né? Uma vitória praticamente sacramenta a classificação Coral para o quadrangular de acesso à Série B da próxima temporada. Hoje, depois da movimentação que aconteceu pela manhã no Arruda, o técnico Cristiano Souza elogiou a preparação, admitiu que o meia João Pedro já se apresenta para ser reintegrado ao elenco a partir da próxima semana, não adiantou o time, porém, mudanças devem acontecer, mudanças pontuais em relação à base que foi utilizada de início na derrota para o Maranhão Atlético Clube. Expectativa de cerca de 15 mil torcedores no duelo de amanhã na Arena. 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
0: 5h42.
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2: 5h44.
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0: Vendo aqui, Edinaldo, que no Recife a expectativa é de que a próxima semana vai ser chuvosa de novo, e pegando a referência de que aqui em Brasília hoje já são 68 dias sem chover, então resolvi fazer uma dica. Aliás, acabei de preparar, Edinaldo. Estou experimentando, ficou gostoso. Que é uma dica de café gelado para esta sexta-feira. Anote aí, meu amigo, minha amiga. Você vai precisar de uma bola de sorvete de milho verde. Se você não conseguir um sorvete de milho verde, vale picolé de milho verde. Sorvete ou picolé de milho verde. Uma caneca com café sem açúcar. Portanto, aí mais ou menos 150 ml de café e despeja no liquidificador. Uma bola de sorvete de milho verde ou um picolé de milho verde, 150 ml de café. Bate por uns 3 minutos, vai ficar parecendo uma vitamina. Não é para ficar um suco, é mais ou menos uma vitamina bem cremosa. Café com sorvete de milho verde ou picolé de milho verde. Depois de você bater, você faz o seguinte, coloca numa taça daquelas bem bonitas, bem decoradas, e por cima você bota um pouquinho de chocolate, de preferência amargo. Se tiver meio amargo, tudo bem. Quanto menos doce tiver no chocolate, melhor. Uma bola de sorvete de milho verde ou um picolé de milho verde. 150 ml de café sem açúcar, batidos no liquidificador, e por cima, para decorar, você bota raspas de chocolate meio amargo. Rapaz, estava até com água na boca aqui, Edinaldo, só de falar. E olha o que eu acabei de experimentar, essa receita para o fim de semana. Frappé de café com sorvete de milho verde. Um abraço, bom café, bom fim de semana, Edinaldo.
1: Para você também, Romualdo, um abraço forte. Agora são 5h47. Essa notícia aqui, olha só. Assassino do Comando Vermelho erra vítima após ordem do Rio de Janeiro e mata advogada em Maceió. Que coisa, né? A advogada Ana Valesca do Nascimento Gomes, de 33 anos, foi morta por engano após uma ordem do Comando Vermelho ser mal entendida pelo executor. A vítima, que é filha de policial civil, foi assassinada a tiros na última terça-feira enquanto passeava com seu cachorro no bairro de Benedito Bentes, na periferia de Maceió. A polícia afirma que Ana foi morta no lugar de uma outra mulher que teve ordem de assassinato dada por líderes da facção que estão escondidos no Rio de Janeiro. A mulher que deveria ser vítima era envolvida com o tráfico de drogas na região e havia perdido uma pistola e cerca de 200 gramas de cocaína do Comando Vermelho. Sem conseguir ressarcir o prejuízo à facção, a ordem foi exatamente matar essa mulher. Só que mataram errado, né? Dois homens foram executados, os executores do crime. Um deles foi preso, outro foi morto pela polícia. O nome deles não foi revelado. O delegado Danilo Rezende, que conduzia a investigação pela Delegacia de Homicídios e Proteção à Pessoa, afirmou que o caso está sendo investigado por várias linhas, entre elas de latrocínio, ou seja, roubo seguido de morte. Essa hipótese não se sustentou porque ela tentou entregar o celular e o executor não teve interesse no bem, e aí ele foi de fato para executá-la. Segundo as informações, é exatamente isso. Agora, a ação contou com dois executores, um piloto de moto e o atirador ligados ao Comando Vermelho. O condutor e dono da moto foi localizado ainda na quarta-feira, preso, e confessou o crime. Ele nos passou todo o percurso que fez com a motocicleta. Ele cobriu a placa para que não fosse pego pelos radares. Ele alegou que, ao subir na moto, o atirador fez uma videochamada com o tal de Rafinha, que passou a coordenar a ação. E aí, rapaz, terminaram matando uma pessoa que não tinha nada, absolutamente nada a ver. Matou a jovem Ana Valesca do Nascimento Gomes, jovem, estudante, foi enganada

0: e morta pelos assassinos do Comando Vermelho. 5h50.
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0: Agora são 5 da tarde, mais 52 minutos, na capital pernambucana, e as notícias não param de chegar. E a gente, nessa sexta-feira, né, princípio de final de semana, a gente vai colocando tudo à sua disposição aqui no microfone da Rádio Jornal. Tem assuntos que a gente deu uma passada geral para deixá-lo bem atualizado. Aqui, por exemplo, vamos ver essas manchetes nacionais e internacionais. Sistema Cantareira em São Paulo mantém queda lenta e chega a 34,4% do total de água. Que crise de água lá em São Paulo, gente. Os reservatórios praticamente vazios. E hoje a gente estava conversando aqui com o pessoal da APAC sobre a seca que nós estamos sofrendo aqui no Nordeste. Pernambuco, por exemplo, está atravessando um momento de muita crise. As informações dão conta que 91% do território pernambucano está comprometido. Vários reservatórios, mais de 20 reservatórios importantes do estado, estão em colapso, principalmente, né, para abastecer as residências, as pessoas. Isso está acontecendo também em várias partes do país. São Paulo, nem pensar, né? Você pega um sistema Cantareira daquele tamanho, tem apenas 34,4% do total de água. Imagina que esse negócio realmente é muito complicado e é assustador. Para vocês terem uma ideia, é o seguinte, o volume do sistema Cantareira continua caindo de forma lenta e contínua como é comum acontecer nessa época de inverno seco e de pouca chuva em São Paulo. No entanto, o calor acima da média e a baixa umidade relativa do ar tiveram um papel importante para que o nível caísse 0,9 ponto percentual em uma semana dos 35,3% da última quinta-feira para 4,4% agora, exatamente na data de hoje. Em números absolutos, essa diferença representa 8 bilhões e 400 mil litros de água que saíram do sistema e não foram recolocados. Então é crise para lá, é crise para cá, a gente continua sofrendo com esses problemas e isso realmente é muito complicado. Vamos ver se as condições aqui no Nordeste também melhorem, né? Também melhorem. Deixa eu dar uma chamada em Cristiano Bassan para a gente saber aqui dessa notícia. Ó. Paulista e Olinda lideram o ranking dos 28 municípios pernambucanos que terão mudanças nos locais de votação em outubro. Alô, pessoal de Paulista, de Olinda, acompanhe aí o nosso Cristiano Bassan.
8: O Tribunal Regional Eleitoral de Pernambuco alterou os locais de votação de 173 sessões eleitorais para as eleições de 2026. As mudanças atingem 29 municípios do estado e foram necessárias principalmente por causa de reformas ou interdições nos prédios onde as sessões funcionavam. Paulista é o município com maior número de sessões transferidas, com 33. Em seguida, vem Olinda, com 26, Rio Formoso, na Mata Sul, com 13 e Tamandaré, com 9. Jaboatão dos Guararapes teve 6 sessões alteradas e no Recife, 3 sessões eleitorais também tiveram endereço modificado. Segundo o TRE, as sessões foram realocadas sempre que possível para endereços próximos dos locais originais. A medida tem o objetivo de reduzir os transtornos para os eleitores no dia da votação. Como explica a secretária da Corregedoria do TRE Pernambuco, Verusca Schittini.
9: As mudanças nos locais de votação, elas ocorrem, sim, mas excepcionalmente. Quando, por acaso, ocorre um problema no prédio de estrutura física, uma estrutura até hidráulica, elétrica, a Justiça Eleitoral ela procura prédios que elas são seguros. O eleitor precisa entrar, votar e sair com total segurança. Então, caso ocorra um fato maior, ocorra algum problema no prédio, ele é alterado, ele é modificado pela Justiça Eleitoral. É uma coisa normal, uma coisa tranquila a se fazer. Agora, a população, ela é comunicada sobre essa alteração do local de votação.
8: Apesar da mudança, o número de sessões afetadas representa menos de 1% das quase 21 mil sessões eleitorais que serão instaladas em Pernambuco nas eleições deste ano. A orientação da Justiça Eleitoral é que o eleitor consulte com antecedência o local onde vai votar, como detalha Verusca Schittini.
9: A orientação é que o eleitor, no dia anterior à eleição ou no próprio dia da eleição, ele pode consultar seu local de votação através do e-título. Quem não baixou o e-título no seu celular, é importante baixar. Ele tem várias funcionalidades, inclusive tem um georreferenciamento, onde pode ver o local de votação de qualquer local do estado de Pernambuco. O eleitor pode entrar no site do TRE, que é o www.tre-pe.jus.br, no autoatendimento eleitor, também temos o Disque Eleitor.
8: Cristiano Bassan, Rádio Jornal, Rádio Notícia.
0: 5h58.
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0: Alô, Fernando Castilho, boa tarde.
10: Boa tarde, Edinaldo Santos, boa tarde, ouvintes da Rádio Jornal. Edinaldo, o governo está disposto a resolver nas próximas 2 semanas, se possível, na próxima semana, um problema que se criou com a demora na aprovação da MP que instituiu, ou melhor, que cancelou a cobrança da famosa taxa das luzinhas. Como se sabe, há 4 meses o governo editou a MP que zerou a cobrança de 20% dos produtos importados de outros países, especialmente do setor de confecções, para compras de até 50 dólares. O Congresso estava brigando com o governo e ficou muito apertado o prazo. Pois bem, o governo teme que agora, no meio da campanha, os deputados simplesmente não votem essa MP e ela caia. E aí o governo teria que voltar a cobrar os 20% sobre mercadorias importadas. Por isso, na tarde desta sexta-feira, o governo decidiu não correr risco. convocou o presidente da Câmara, Hugo Mota, e o presidente do Senado, Davi Alcolumbre, para uma conversa de modo a que eles coloquem na pauta na próxima semana a votação dessa MP. O problema é que está difícil. Os deputados estão resistindo e muitos deles estão simplesmente dispostos a não aparecer para votar. Se não tiver quórum, vai ser complicado, embora seja difícil que isso não seja aprovado. De qualquer forma, desde ontem que as entidades do setor, indústria e comércio estão pressionando o deputado para dizer o seguinte: não apareçam lá para votar isso, e aí derrubar a taxa das blusinhas. O problema é que a extinção da cobrança da taxa das blusinhas, que pode até voltar depois das eleições, virou um elemento de barganha política. E Lula quer apresentar isso como um troféu, dizendo ao eleitor que acabou com a cobrança dessa taxa. Resta saber como é que vai ser essa briga no Congresso e se isso vai terminar mesmo antes do dia 7 de setembro, que é quando a medida perde a validade. Obrigado, Edinaldo Santos, e até segunda-feira.
0: Obrigado, Caxilho. Um abraço, até a próxima semana. A gente está lembrando aqui essas duas manchetes que acabaram de chegar. Motorista de ônibus é baleado em confronto entre PMs e criminosos no Rio de Janeiro. Como morre gente baleada no Rio, né? Principalmente quando há um confronto entre a polícia e os criminosos do crime organizado. É impressionante. Agora vê isso aqui, ó. Olha como é que tá esse mundo de meu Deus. Mãe é presa após o bebê morrer de overdose de fentanil e cocaína nos Estados Unidos. Como é que uma mãe dá cocaína a uma criança, né, cara? Como é que chega? A que ponto nós estamos chegando? E a guerra Rússia e Ucrânia está cada vez mais complicada. Parece uma guerra interminável. Aconteceu hoje ataque russo em shopping na Ucrânia, matando 14 pessoas e deixando mais de 120 feridos. Os dois países agora não querem saber qual é o alvo. Joga o alvo para tudo que é lugar e aí atinge pessoas inocentes, né? A sociedade civil, o que é lamentável. Portanto, um ataque com drones da Rússia contra um shopping center na Ucrânia deixou ao menos 14 pessoas mortas e mais 120 feridos exatamente hoje, sexta-feira. Que coisa, né? A semana toda foi assim. Ataque com drones foi realizado em duas etapas, atingindo 14 pessoas. Por enquanto, hein? Por enquanto descobriram 14 pessoas mortas. As autoridades dizem que pode haver mais gente que foi atingida por esse ataque da Rússia contra a Ucrânia. E é fim do nosso Balanço de Notícias. Agradecendo de coração a sua presença, a sua audiência, a sua companhia. Mais uma semana fantástica que você nos concedeu. Segunda-feira estamos de volta, se Deus quiser. A gente agradece aqui a produção do programa sob o comando de Ingrid Santos, os trabalhos técnicos de Edilson Lima e Elivelton Henrique. A coordenação de jornalismo da Rádio Jornal é de Vitor Tavares. Obrigado, minha gente. Na sequência, a oração da Ave Maria. E depois tem o futebol do Escrete de Ouro.
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Esta é a hora do Angelus, a hora da Anunciação. A humanidade esquece por um momento a sua luta em glória. Deixa de lado os pensamentos pecados.

a hora da Anunciação. Nós vos suplicamos, Maria, que olheis por nós, vossos filhos ingratos. Dai-nos a graça do arrependimento e a vossa bênção materna. Porém, mais do que nós, Maria, outros necessitam do vosso apoio nesta hora. Os que morrem de necessidade, os que blasfemam, os que não creem. Iluminai-os, Virgem Santíssima. Vós que fizestes os homens semelhantes a Deus, porque foste mãe de Jesus, olhai para os que perderam a fé. Protegei-os. Deslumbrai-os como um relâmpago aos olhos de Paulo. Lembrai-vos deles nesta hora, Maria, e sede para todo sempre louvada e bendita. Ave Maria, cheia de graças, o Senhor é convosco. Bendita sois vós entre as mulheres, bendito é o fruto do vosso ventre, Jesus.

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0: 18 horas, 7 minutos.
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0: Já é noite na capital pernambucana e o Bola Rolando está no ar. Bola Rolando, a mais completa resenha esportiva do rádio de Pernambuco. E atenção para as principais manchetes do programa de hoje. Clube Náutico Capibaribe, Leonardo Boris.
3: O time do Náutico viaja praticamente definido para São Paulo. Amanhã tem mais um treinamento. Vinícius, com insegurança, não viaja. Gustavo Henrique, Luiz Felipe, Júnior Todinho continuam desfalcando o alvirrubro. Técnicos Hélio e Guilherme dos Anjos têm os retornos à disposição do zagueiro Betão, do lateral direito Arnaldo e para o banco, o meio-campista Pato Nunes.
0: Santa Cruz, Igor Moura.
4: E preparação para jogo mais importante da temporada está encerrada e elenco coral concentrado para duelo de amanhã na Arena. Diante do Caxias, Vitória pode encaminhar ou até sacramentar classificação para a próxima fase. Tropeço pode significar saída do G8, restando apenas uma rodada até o fim da primeira fase. Christian de Souza daqui a pouco fala sobre preparação e estágio físico dos últimos reforços, visando equipe titular.
0: Esporte, o Alex Santos.
5: Representação rubro-negra.

0: Limeira aconteceu na tarde de hoje e a diretoria já caindo em campo para reforçar. E detalhe, hein? Aumentando agora a lista de reforços. Depois da contusão do lateral esquerdo Felipinho, um lateral deve ser contratado o quanto antes. E o Sport, que perdeu duas posições na tabela de classificação e nesse momento está fora do G6.
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1: Alô, alô, Edinaldo Santos, boa noite pra você, amigo, boa noite. Para amigo e para o amigo ligados aqui no Bola Rolando, hoje teve treino pela manhã no CT Wilson Campos, na Guabiraba, e encerrando aqui na capital pernambucana os trabalhos para o jogo de domingo no 1º de maio contra o São Bernardo. Amanhã o time treina na arena do Água Santa e viaja daqui a pouco para São Paulo. Eu falei em manchete que o time estava praticamente definido. O time deve entrar com Muriel, Arnaldo voltando, Arnaldo lateral direito, Betão voltando, cumpriu a suspensão pelo cartão vermelho, voltando, Léo Índio e Igor Fernandes, Samuel, Wenderson e Jean Carlos, Borazzi, Cauã Maranhão e Derek.
0: Ele manteve aí, a base do jogo passado, né?
1: É praticamente a base. Aí você pode me perguntar, mas Boris, você na manchete deu que Vinícius não viaja.
0: Uhum.
1: Eu fiquei muito desconfiado da entrevista do técnico Guilherme dos Anjos, que falou que Vinícius estava sentindo insegurança. Daqui a pouco eu vou até reproduzir.
0: Uhum.
1: E aí fui atrás para saber, porque ele poderia ficar no banco, como ficou na outra partida, na vitória do Náutico.
0: E todos poderia esperavam ter... isso, né? A maioria esperava isso.
1: E poderia ter entrado, mas ele está inseguro. Daqui a pouco o Guilherme dos Anjos vai falar sobre isso. Então ele não viajou. Ele vai pegar um pouco mais de segurança clínica. O Guilherme dos Anjos, eu achei ele muito centrado quando ele diz que o jogador se conhece. E é claro que para quem se conhece, o medo anda junto. Então o Vinícius ficou com medo. Ficou inseguro.
0: Boris, eu sinceramente achei precipitado a entrada dele naquele jogo.
1: Principalmente por conta do gramado.
0: Por conta do gramado, todo encharcado.
1: Também.
0: Aquilo ali é ruim para quem está bem.
1: Também.
0: Imagina para um cara que está saindo de uma lesão como é que ele está saindo.
1: Também. Então não foi legal. E aí ele não viaja. E também continuam... No departamento médico, continuam o Gustavo Henrique, o lateral direito Matheus Ribeiro, está fora da temporada, citando apenas por citar, para que o ouvinte fique inteirado, o volante Luiz Felipe e os atacantes Júnior Todinho e Paulo Sérgio. Tem que citar, né? Porque o Paulo Sérgio está recebendo salário. E nessa pergunta...
0: Viajou?
1: Não. Nessa pergunta que fizeram na coletiva a Guilherme dos Anjos, perguntaram também sobre contratações. E o presidente falou para dar um tempo. Então, de um a dois jogadores serão liberados. Um deles, Paulo Sérgio. E o outro, vamos ver como é que fica para abrir caixa... Para que o Náutico possa contratar.
0: Todo mundo está presenciando isso, né? Há muito tempo que eu acho que não há clima mais para Paulo Sérgio ficar no Náutico. Não há mais clima.
1: Não. Não, isso já foi dito, redito. É apenas complemento de noticiário. O Náutico conta com o retorno do Pato Nunes. Que né?
0: Que estreia, hein?
1: Pronto, o Wapman... Foi o...
0: Entrou para ser expulso.
1: Você já... Primeiro que na partida que ele jogou nos aflitos, ele já não foi muito bem. Quando ele entrou, quando ele fez a estreia.
0: Depois foi expulso.
1: Depois entrou e foi expulso.
0: É.
1: Aí realmente... Aí não foi bem. A arbitragem é de... Franciel dos Santos Martins, Santa Catarina... O assistente 1, Gisele Casaril, de Santa Catarina. O 2, Alexandre de Medeiros, Lodete Catarinense. Do Rio Grande do Sul, é o Douglas Schwensberg da Silva.
0: Pois é, rapaz. O Náutico...
1: É o VAR.
0: O Náutico, na partida anterior, estava lutando para se afastar da zona de rebaixamento. Ele agora vai tentar se aproximar do G6.
1: É.
0: Tem que ganhar esse jogo, né? Ficar claudicando o tempo todo.
1: É copo meio cheio, meio vazio, né?
0: É.
1: Porque do lado cheio, ele está a 3 pontos do sexto colocado. Do lado vazio, ele está a 3 pontos da zona de rebaixamento. Quer dizer, não é nem lá nem cá, né?
0: É, mas de
1: aliás,
0: qualquer maneira,
1: não é 3, não, são 6.
0: É 6 pontos.
1: 6 pontos, perdão. 6 pontos. Então, é nem lá nem cá. Ele está... E ele pode... E eu não quero que isso aconteça. O torcedor, de uma maneira geral, também não quer que isso aconteça. É ficar no limbo, né? Não vai nem lá nem cá. Agora, começa a entrar em partidas decisivas, né? O Náutico tem uma sequência aí de jogos pesados, né? Então ele tem que fazer resultado. O São Bernardo, ele é o melhor mandante da competição. Agora você imagina o que o Náutico vai pegar.
0: Se bem que o Náutico ultimamente também está passando na cabeça de vários jogadores do futebol pernambucano, tem jogado melhor fora do que em casa, né? Ele fez bons resultados
1: porque
0: lá fora
1: também.
0: Porque o
1: Náutico é um dos melhores visitantes da competição.
0: Pois é, pois é.
1: Aí
0: um é
1: o
0: melhor visitante,
1: o
0: outro é o melhor mandante, equilibra o jogo.
1: Aí fica equilibrado. É o copo meio cheio, o copo meio vazio.
0: E que, Hélio dos Anjos, me parece que finalmente corrigiu a teimosia, que é jogar com aquele esquema lá na frente o tempo todo, e quando chega determinado momento da partida, o cara não é robô, cansa, deixa espaço, toma a bola nas costas. Agora não, agora ele está fazendo um trabalho mais precavido, está ganhando o jogo, sem abdicar do jogo, né? Porque quem abdica do esporte...
1: E não poderia ser diferente, principalmente no último jogo, naquele gramado...
0: Pois é.
1: Que estava...
0: Ainda tinha isso.
1: Quase que impraticável, né?
0: Concorria para isso, né?
1: É.
0: Mas o normal
1: você
0: é que ele também faça
1: perna,
0: isso.
1: Incha, né?
0: O normal é que ele faça isso normalmente.
1: É, porque
0: ficar
1: incha.
0: Com aquela loucura de time aberto o tempo todo, os caras ficam manjando como joga e vai lá e mete bola nas costas.
1: Eu gostei muito do Borazzi. Eu acho que o Borazzi está sendo muito útil.
0: Ele
1: não supre a ausência do Vinícius, porque Vinícius é um excelente jogador.
0: O melhor jogador do mundo.
1: E o Borazzi é um bom jogador. Mas o Borazzi, pela garra dele, eu acredito que ele tem feito grandes partidas. E talvez o Derek tenha feito uma das melhores partidas dele no último jogo, né? O Mas Derek, ele perde gol, né?
0: Até nisso ele perde gol, né?
1: É,
0: impressionante.
1: Ele perde gol, né? Ele,
0: mas o treinador disse que...
1: Ele joga bem, mas
0: fica
1: perde
0: com
1: gol.
0: Ele até morrer, né?
1: É. Agora ele perde gol. Agora ele não tá jogando como centroavante, né? Ele tá jogando na verdadeira posição dele, que é lado. Então ele tá jogando de ponta. E ele começou a render o futebol dele na ponta mesmo, no Náutico. Então o ataque do Náutico hoje, com o Vinícius voltando, com o Vinícius bem, na minha opinião é Vinícius, Cauã, Maranhão e Derek.
0: É
1: mesmo o Borazzi bem. O Borazzi vai brigar com o próprio Derek. O Vitor Andrade caiu muito de produção. O Vitor Andrade, ele fez 3 partidas excelentes e deu uma caída de produção.
0: É verdade.
1: Então vamos ver como é que fica. Bom, e o técnico Guilherme dos Anjos falou sobre o Vinícius. Ali eu já fiquei desconfiado, e também na sequência ele fala, depois de falar do Vinícius, de contratações.
2: O Vinícius, ele ainda está um pouco sem confiança. Nós temos que respeitar isso. É um processo longo que ele vem enfrentando. Então nós vamos naturalmente analisar o que for melhor para ele, em conjunto com ele, né? Que é um jogador que se conhece muito bem. Isso é uma vantagem muito grande. Você tem um jogador que tem um conhecimento muito grande daquilo que ele está sentindo, né? Ele entende muito bem o próprio corpo. Então nós vamos sentar com ele, juntamente com todo o corpo médico e preparação física, para entender o que a gente vai, como a gente vai atuar da melhor forma, né, para que ele esteja principalmente confiante. Com relação às contratações, essa semana eu tive o pedido do presidente de que, como não deu certo a contratação do Clemente, que eu acho que ficou, o professor expôs bem aí, não deu certo também a contratação do Ramon, que era um beirada também do Gama, beirada super interessante. Ele optou, pelo menos pelo que o empresário falou, tá? Ele optou por ir pelo Cuiabá. E agora o presidente até pediu para que a gente segurasse as contratações. até que a gente conseguisse fazer alguns movimentos financeiros dentro do clube, talvez uma saída ou outra que ainda está a se definir. Eu fico naturalmente no aguardo e muito tranquilo com relação, principalmente ao que você mencionou. Nós estamos tendo algumas voltas de alguns atletas que eu não tenho dúvida que vão acrescentar. E o crescimento de outros atletas também, que vem sendo muito importante. Eu acho que o grupo está num momento muito positivo, não tenho dúvida. Hoje o treino, apesar de todos os problemas que muitas vezes a gente convive dentro do futebol, hoje o treino foi muito, muito positivo para aquilo que a gente pretende nesse jogo fora de casa e naturalmente para a sequência do campeonato.
1: Aí a palavra do técnico Guilherme dos Anjos, Edinaldo.
0: A pergunta que não quer calar é: quando é que o Náutico paga os atrasados, Guilherme?
1: Se eu soubesse responder, seria uma resposta que não quer calar.
0: Mas não tem nenhum momento.
1: Não, veja, porque
0: de movimentação.
1: Você vê que o próprio presidente pediu para dar uma estancada, para dar uma parada em contratação, porque ele vai fazer uma ginástica. Exatamente. E depois tem o seguinte: há uma expectativa muito grande do dinheiro da arena finalmente sair.
0: Brincadeira.
1: 32 milhões e 8 milhões seriam investidos no futebol, o resto tudo para...
0: Mas está preso ainda o dinheiro.
1: Mas está preso o dinheiro ainda.
0: Eu não entendo isso, cara.
1: E já está liberado, tá? Já
0: é,
1: tá,
0: exatamente.
1: Não, já está liberado não, perdão. A palavra já está autorizado a ser pago.
0: Mas já sabe por que ele está liberado, termina sendo certo o que você colocou? Porque o acerto, quando foi feito, pelo que eu li, até onde eles divulgaram, esse dinheiro seria abatido dos 3 milhões que o governo do estado paga ao Odebrecht todos os meses.
1: Uhum.
0: Então o governo paga e tira. Por que não está tirando? O governo parou de pagar ao Odebrecht?
1: Porque tinha um problema entre a Odebrecht e o governo.
0: Sim.
1: E parece que o juiz do Tribunal de Justiça de Pernambuco, o desembargador, mandou pagar, falou que não tinha mais problema, podia pagar. Então, há uma expectativa desse dinheiro ser pago, e aí não me pergunta do porquê ainda, não foi. Há uma expectativa ser pago no início de setembro. Quem disse isso foi até o ex-presidente do Náutico, André Campos, num podcast. Outro detalhe: estava o presidente Bruno Becker ao lado do presidente da Federação Pernambucana tentando viabilizar pelo menos 8 milhões, que seria de algum lugar um adiantamento para que o Náutico pudesse suprir as suas necessidades, já que o dinheiro está para sair. Mas nada até agora.
0: Esse dinheiro já saiu para o Náutico, não me parece que seja 8 milhões, foi um valor bem menor. Só que a federação não botou um real nesse dinheiro.
1: Não, não, mas o dinheiro que a federação
0: repassou,
1: que eu soube, foi 1 milhão.
0: 1 milhão.
1: Mas aí tem um imposto, aí repassou. Foi sexta-feira passada, R$900 mil.
0: É, mas eu quero dizer o seguinte: a FPF não passou um real sequer. O que houve foi uma interferência do Evandro Carvalho com uma holding, não, como é, daqui a pouco eu confirmo o nome da instituição. Ele conseguiu intermediar esse dinheiro para o Náutico, mas não saiu da federação. Isso foi dito pela própria federação para mim.
1: Dos 900 mil.
0: Sim, exatamente.
1: Certo. Aí estão tentando fazer uma outra intervenção, uma outra operação para que saia os 8 milhões.
0: Uma factoring. Ele foi lá numa factoring e terminou conseguindo esse valor para o Clube Náutico Caparibe. Significa dizer que o Náutico certamente vai ter que devolver esse dinheiro a qualquer momento.
1: Então está explicado do porquê na notícia se falou, porque o dinheiro a investir no futebol são 8 milhões, dito aqui pelo presidente Bruno Becker. Mas aí o dinheiro que está sendo negociado são 7.
0: O dinheiro da Arena.
1: Da Arena. Ganhou. Aí são 7, então 1 milhão é para pagar esse dinheiro,
0: esse empréstimo aí. Vamos esperar que as coisas sejam agilizadas, porque eu nunca vi um dinheiro para demorar tanto para chegar no cofre do Náutico.
1: É verdade.
0: Impressionante.
1: É verdade.
0: Que coisa, vai quanto tempo já, cara? Mais de um ano, né?
1: Mas muito mais, Edinaldo.
0: Não, que a questão foi
1: entre
0: ganha.
1: Entre processo
0: que
1: e...
0: Que a questão foi dita que foi ganha. Não estou falando do processo no seu todo.
1: Não, o processo foi todo, eu no momento era que eles disseram que o Náutico
0: ganhou, me parece que é coisa de um ano mais ou menos.
1: É.
0: Entre o período que ele ganhou até agora, me parece que é em torno de um ano e pouco.
1: Né? É verdade.
0: Agora, o processo geral realmente é muito maior.
1: Eu não tinha nem barba.
0: Valeu, Boris.
1: É pra descontrair porque hoje é sexta-feira.
0: Hoje é sexta, sextou.
1: Sextou, valeu, querido.
0: Um abraço, você acaba de acompanhar Torcedor Alvirrubro. A sexta-feira Alvirrubra.
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1: Um dos assuntos do Balanço de Notícias nesta segunda-feira, às 16h, o início do guia eleitoral. Propaganda partidária obrigatória começa na próxima sexta-feira, dia 28. 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O tradicional palanque eletrônico ainda influencia o eleitor? Sobre o assunto, vamos ouvir a cientista política Priscila Lapa. 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
9: 18h35.
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9: 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Alô, alô, Igor Moura.
10: Alô, alô, Edinaldo Santos. Boa noite, um abraço para todo mundo ligado aqui no Bola Rolando. Terminada a preparação coral para o jogo decisivo de amanhã, matar ou morrer contra o Caxias. Morrer talvez seja exagerado da minha parte, porque se o Santa empata ou até perde de novo, provavelmente ele vai sair do G8, agora com uma vitória sobre o Anápolis na última rodada, ele vai ter uma chance também, uma chance interessante de voltar ao G8 ao final dessa primeira fase. Agora é claro que em se tratando de jogo fora, apesar disso não ser lá grande problema para o Santa Cruz pontuar fora de casa, mas contra um time que pode jogar sobrevivência na última rodada no Jonas Duarte, a hora de fazer e somar 3 pontos é agora, né, Edinaldo? Um duelo direto dentro da arena com apoio da torcida. E o Santa hoje pela manhã encerrou essa preparação com um treinamento dessa vez realizado no Arruda. Aquilo que a gente vinha falando, debatendo na terça, na quarta também, o Christian de Souza chegou a ressaltar hoje que a ida em 2 dias de trabalho para a arena foi muito a título de adaptação do grupo no gramado. E ele falou que até o piso da Arena é diferente do piso do gramado do Arruda. E elogiou demais o gramado do Arruda. Falou que o gramado do Arruda é maravilhoso e que a Arena não tem o mesmo nível, aquilo que a gente falou, né?
9: E sem jogos lá fica melhor ainda, né?
10: É, sem jogos, só treino, né? Apesar do Santa treinar lá todo dia, o gramado do Arruda tá nota 10, assim. 10 de 10 a nota do Arruda. Já a Arena não tem um gramado hoje tão bom quanto o Arruda.
9: Eu disse aqui em um dos nossos programas que eu imaginava que de alguma forma ele tivesse indo lá pelo menos um dia. Mas não estava, né?
10: Não, não, você tá certo.
9: Essa semana ele foi.
10: Essa semana foram duas vezes, por quê? Acredito que chegaram a essa ideia falando, poxa, na hora de refletir, por que a gente tá se dando tão mal jogando como mandante na Arena? Por quê? Uma das explicações pode ser questão de gramado, adaptação do grupo, de tudo. E então, o Santa Cruz treinou lá na Arena na quarta, ontem, e hoje voltou a treinar no Arruda. Depois do treinamento matinal, o Christian de Souza concedeu uma entrevista coletiva boa, inclusive a coletiva do Christian, falando sobre diversos assuntos. A gente daqui a pouco vai escutar ele falando sobre a preparação, esse jogo decisivo, a que nível físico os reforços estão. Por que eu perguntei sobre os reforços? Porque pode pintar um Cassiano amanhã como titular. Pode pintar um Arilson amanhã como titular. O Alexandro não. Alexandro passou 2 meses sem jogar, aproximadamente, e ainda teve um quadro de gripe no decorrer dessa semana. E ainda não está no ápice físico o Alexandro. No mais, o Joninha já entrou mal nos 2 jogos, é bem verdade. O Arilson não estreou e o Christian chegou a dizer hoje na coletiva o seguinte. Não tem como a gente imaginar, imaginar até tem, mas prever o enredo do jogo. Mas se tudo estiver dentro do meu plano, do meu plano, o Arilson amanhã vai estrear com a camisa do Santa.
9: O Santa Cruz, o que me preocupa é se esse grupo realmente vai ter a tranquilidade para superar esse momento, porque a pressão é grande, sem dúvida.
10: É, né?
9: Porque, Igor, a gente vinha falando que o Santa Cruz poderia ter neste campeonato uma classificação até tranquila, pelo que ele vinha fazendo anteriormente. Aí degringola nos jogos dentro de casa e termina nessa situação com risco de cair, né, do G8. Então, espero que os jogadores saibam. Tem muito jogador experiente aí, gente.
10: Tem muito jogador experiente.
9: Saibam equilibrar esse momento e superar essa pressão. A pressão é natural. Vai haver sempre. Só que ela vai ser maior porque esse jogo vai ser muito cobrado, né? Torcedor que vai no estádio vai realmente pronto e preparado para cobrar muito do Santa Cruz.
10: Com toda certeza. Então, Santa Cruz começou a concentração do grupo às 18 horas. Todo mundo já se apresentou no hotel. E a delegação amanhã vai sair do hotel algo em torno de 2 horas antes da bola rolar, 19h30, na Arena de Pernambuco. A última vez que o Santa atualizou a questão de parcial, foram 6 mil ingressos ontem pela manhã. Esse número já ultrapassou a casa dos 10 mil, até onde eu tenho de informação.
9: Então vai chegar em 15.
10: Pode ser. Se a gente tava prevendo 15 mil no jogo passado, porque tinham 11, 12 mil vendidos antecipadamente, se o andar da carruagem for no mesmo ritmo, se vendeu 10, 11, deve bater 15 no jogo de amanhã, principalmente se o dia for bonito, né? Se for um dia sem chuva. 7h30 da noite, de novo.
9: Sábado.
10: Um horário que não é tão atrativo para torcida coral e para torcida alguma, convenhamos.
9: Deixa eu fazer aquela pergunta chata para você.
10: Vá.
9: Já saiu dinheiro pro Santinha ou não?
10: Eu estive hoje no Arruda, na coletiva do Christian, conversei com alguns funcionários, conversei com o pessoal de diretoria, conversei com o próprio Christian. Não chegou para mim informação de dinheiro, ninguém mandou. Pode ser que esteja saindo ainda hoje à noite. A informação que eu tive é que iam tentar pagar pelo menos uma carteira e uma imagem e uma moradia até o fim do dia de hoje, mas por enquanto não chegou para mim que esse pagamento está sendo realizado.
9: São 2 semanas consecutivas sem dinheiro.
10: Pois, né? A última vez que saiu dinheiro foi antes do jogo contra o Botafogo da Paraíba, né? Que o Santa Cruz viajou.
9: Praticamente 15 dias.
10: 15 dias dinheiro. Praticamente, exatamente. Bom, sobre time, Edinaldo. Tentei de duas formas, o Christian até brincou comigo na coletiva, falou, Igor, você tá querendo saber o time de todo jeito, né? Porque a primeira pergunta foi sobre o time, a segunda foi se algum dos reforços, algum deles já tem nível físico para ser titular, ele não adiantou.
9: Ele que não é bobo percebeu.
10: Ele não adiantou. Mas assim, Thiago Coelho no gol, certeza absoluta. Eurico, aí eu tenho minhas dúvidas. Se Eurico vai de lateral,
9: entrar de novo com
10: o de zagueiro. Segundo ele, o Christian, o Eurico não joga de lateral. Ele falou que é muito evidente isso, que o Eurico é, como se chama no futebol, um zagueiro lateral. Sem bola, joga de zagueiro. Zagueiro cobrindo aquele corredor. Uhum. Com a bola, ele sai como um zagueiro na construção. Sem bola, ele é um zagueiro pelo lado direito. Não é um lateral, segundo o Christian. Tô com essa pulga atrás da orelha. Se joga o Thiago Enes ou se ele pode, por exemplo, colocar o Renato como um ala, já que o Renato fez essa função algumas vezes.
0: É, porque se você tem um lateral especialista da posição e tá jogando bem, como jogou contra o Botafogo...
10: É, que o Thiago Enes foi bem contra o Botafogo.
0: Pra que improvisar, né?
10: Tô com você. Tô com você. Bom, o Alex Juan na lateral esquerda, eu tenho quase certeza que vai. A dupla do Eurico, se jogar o Thiago Enes na lateral direita, aí eu, de fato, não tinha, né? Ele não quis adiantar. William Alves, Edson Miranda, Matheus Vinícius, aí depende do gosto do treinador. O Pedro Favela titular, tenho minhas dúvidas se o Silva vai ser titular de novo, acho bem improvável.
0: Ele melhorou tanto, rapaz.
10: Não, o Silva melhorou contra o Botafogo da Paraíba, né? Porque aí voltou a jogar o que ele vinha jogando. Ele vinha
0: jogando, para mim foi uma metamorfose.
10: É, contra o Botafogo da Paraíba ele foi bem, gostei do jogo do Silva. E no jogo contra o MAC, contra o Maranhão, eu achei que o Silva fez um jogo bem regular. Regular, nota 5.
0: É, e ninguém jogou bem, né? Aquele jogo.
10: Só o goleiro do Santa.
0: É.
10: Só o goleiro.
0: Se o time foi mal no conjunto, na individualidade, ele também entrou nesse pecado.
10: Achei que ele fez um jogo razoável, regular.
0: Eu estava criticando muito o Silva, mas a partida dele contra o Botafogo foi tão boa que eu digo, pô, o cara tá melhorando.
10: É, agora se o Santa vai precisar de construção, eu acho que o Silva não é esse cara.
0: Ah, sim.
10: Então, acho que ele pode entrar com o Renato de segundo homem do meio campo ou o Arilson estreando. Eu não sei se o Arilson vai estrear, porque nas entrelinhas que ele falou... Na coletiva de hoje ele falou, a gente não tem como prever exatamente o que é que vai ser o jogo, mas na minha cabeça ele vai estrear amanhã. Ou seja, ao que tudo indica, ele vai entrar no decorrer do jogo, né? A não ser que o Santa precise fazer o que fez contra o Maranhão, pra cima, todo ofensivo, sem colocar o volante. Vamos ver. No setor de criação, tem outra dúvida. Porque ele tem a opção de colocar o Vitinho de novo, manutenção do Vitinho, que é um meio atacante que não tem números expressivos de gols e assistências, né? É, agora ele pode colocar Everaldo como um 10 por dentro, como um meio armador, porque aí ele jogaria com dois pontas de agressividade, pontas mais velozes, Ronald pela direita e o Cassiano pela esquerda, né? O Cassiano no velocidade, ele falou que gostou muito da estreia do Cassiano contra o MAC, então o Cassiano pode surgir como titular e o Heron, não tenho grandes dúvidas que o Heron vai ser de novo titular no setor de ataque. Então, algumas dúvidas, mas ele deixou nas entrelinhas que provavelmente mudanças acontecerão nessa base do Santa Cruz. O William de Matia, técnico do Caxias, também deve fazer alterações. Se fala na imprensa de Caxias, lá do Caxias do Sul, lá gaúcha, que ele pode mudar até formação tática. Uhum. Caxias com Marcelo Cabo vinha jogando num tradicional 4-3-3, né? Dois pontas, um centroavante, dois volantes, um meia, dois laterais e dois zagueiros. Pode ser que ele mude e coloque três zagueiros nesse time do Caxias pro jogo de amanhã. É bom lembrar que o Caxias não ganha 5 partidas em casa, foi por isso que o Marcelo Capo foi demitido. Agora, fora de casa, ganhou os 2 últimos duelos que o Caxias fez. Ganhou da Ferroviária no interior de São Paulo e do Itabaiana no interior de Sergipe. Vamos escutar o Christian?
0: Vamos lá.
10: Christian de Souza fala sobre a preparação e esse jogo decisivo, né? Os treinamentos que o Santa realizou na Arena de Pernambuco, quanto isso pode ser importante. E esses reforços dele, que ele ganhou há pouco tempo atrás. Cassiano, Arilson e Alexandre. O que é que ele pode falar do estágio físico desses atletas?
11: Não me peça para adiantar o time, né? É um momento decisivo. Para mim, não me surpreende. Quando eu olhei a tabela, quando aqui cheguei e olhei nós e Caxias na antepenúltima rodada, tinha certeza que se nós fizéssemos tudo certo, se a gente evoluísse bastante, se a gente melhorasse o desempenho, se a gente conquistasse a pontuação necessária, como foi feito, a gente ia chegar agora aqui podendo classificar. Um jogo decisivo. Então, nós passamos por esse processo todo. Se fortalecemos, melhoramos como equipe, viemos num processo de evolução e estamos aqui, faltando 2 rodadas, um jogo decisivo contra uma equipe também tradicional e que também está atrás de nós e está precisando vencer o jogo como a gente também precisa. Então, não me surpreende. A semana de treinamento ela foi uma semana positiva, de alta concentração dos jogadores, como vem sendo as demais. Volto a dizer, um grupo fantástico para trabalhar, jogadores comprometidos, jogadores experientes também, e a gente acredita que amanhã vai ser mais uma vez um jogo de detalhe, de controle de ansiedade, e a gente está querendo evoluir nesse aspecto para a gente fazer valer o nosso fator casa. Cassiano, muito bem, uma evolução, tá? Era o que estava em ritmo de jogo, né? Arilson evoluiu, eu acredito que amanhã, a gente nunca pode, né, prever o jogo, mas o Arilson com certeza faz sua estreia, tá? E o Alex me preocupa um pouquinho mais. O Alex estava num futebol diferente, né? Estava um bom tempo parado. E ainda essa semana ele teve um grau de gripe. Então ele está um pouquinho debilitado. Mas a gente espera que ele hoje já treinou e que possa passar uma noite legal, bacana, mas ele está à disposição também. Tá? O Joninha já está normal. Então esses reforços vão nos ajudar. Eles já estão ajudando e vão nos ajudar. Eu gostei muito da entrada do Cassiano no jogo. Foi bem. E é isso. Características a gente não tinha, né? Como é a do João Pedro também, que está chegando. Uma característica que a gente não tem no meio de campo.
10: Bom, Edinaldo, para fechar, o Christian falou aí, Christian que no Instagram dele nessa semana postou muito números, estatísticas dele como treinador, não só no Santa como no Amazonas, né? Um aproveitamento dele alto na Série C, convenhamos. E hoje o Alex Brasil, até uma mensagem, uma postagem engraçada, virou matéria em algumas situações, o Alex Brasil postou um story no Instagram dele falando o seguinte: a abelha não perde tempo tentando explicar para a mosca que mel é melhor que...
0: M.
10: Fezes. Vamos colocar dessa forma. Eu entrei em contato com o Alex Brasil para perguntar se era indireta para alguém dentro do clube, se era alguma coisa assim. Ele
0: não,
10: me explicou.
0: Não foi não.
10: Não, mas ele me explicou, Igor. O que tem aqui no Santa está superado, problema resolvido. Essa postagem foi para parte da mídia que fala muita M, que fala muita besteira, inclusive de mim também. Então, segundo ele, foi para parte do pessoal que cobre o Santa, que estava falando muita besteira e não teve nada a ver essa postagem com o Christian de Souza, segundo ele. Tô conversando, trabalhando com o Christian diariamente, falando com ele, essa situação tá superada.
0: Agora, daí também, para ele não imaginar que isso teria uma repercussão.
10: É, claro.
0: Como se fosse para Christian, claro que...
10: Não, alguém ia fazer a ligação seguramente.
0: No fundo, ele deve ter pensado, eu vou botar aqui essa frase e vou direcionar para esse pessoal da mídia. Mas ninguém sabe que era para mídia. Sabe agora, né? Que ele desabafou aí, reclamando de crítica. Meu amigo, se você é cargo público, é cargo de torcida, de clube, você tem que se expor às críticas, cara.
10: Então, tem que se expor, tem eu entrei que aceitar. Em contato com ele para perguntar exatamente isso e ele me falou: não, teve nada a ver com o Christian. A situação foi para parte da mídia, que eu tô pé da vida, estão falando muita M.
0: Tu imagina Christian sem ter sido alertado por isso? Eu vou ver o que é que esse cara tem aí no Instagram. Dentro do Instagram?
10: É.
0: Vou entrar aqui no Instagram para ver o que é que esse cara tem.
10: Eu tenho até que ver se um segue o outro, hein?
0: Ele deve ter, e certamente deve seguir.
10: Sim, claro, claro.
0: Aí ele, quando viu, disse: pô, o cara quer confrontar de novo, cara. Mas quer brigar comigo de
10: não,
0: novo.
10: Não, mas aí essa. Tá, segundo o Alex Brasil, tá superado. Ele vem trabalhando normalmente lado a lado com o Christian essa semana toda, semanas passadas. E isso foi pra parte da mídia que ele tá pé da vida aí.
0: Valeu, Igor. Um abraço. E o torcedor tricolor acaba de acompanhar aqui dentro do Bola Rolando a sexta-feira tricolor. 18h49.
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8: 18h53.
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9: Alô, alô, Edinaldo, boa noite para você. Um abraço à torcida rubro-negra. Hoje foi dia de reapresentação. Depois da derrota para a equipe do Avaí na última quarta-feira, reapresentação já de olho no próximo compromisso, segunda-feira que vem, contra o América Mineiro, uma das piores equipes da segunda divisão. Perdeu o último jogo para o Novo Horizontino. Então o Sport tem tudo para voltar a vencer e tentar, quem sabe, retornar ao G6, já que com os resultados de ontem, vitória do Novo Horizontino e vitória do CRB, o Sport caiu da sexta para a oitava posição. E falando da diretoria rubro-negra, eu até tentei entrar em contato com alguns hoje para ter algumas informações, mas o Sport é aquela linha tênue, né, Ed? Quando tá bem, todo mundo fala. Quando perde, parece que acabou o mundo.
8: Foge todo mundo.
9: Aí
8: foge
9: ninguém
8: todo
9: atende
8: mundo.
9: Telefone, quando atende, tô em reunião. Reunião essa que desde manhã que acontece, é reunião de manhã, de tarde e de noite, meu amigo. É muita reunião na Ilha do Retiro, mas ninguém atendeu, então a gente foi atrás de outras informações, através de fontes, e soubemos que o Sport agora está em busca, além de um zagueiro, um meio-campista, um ponta e um centroavante, já estava com quatro para contratar, vão precisar contratar o quinto, que é o caso do lateral esquerdo, que vai ter que chegar para suprir, já que perderam o Filipinho até o restante da temporada, né, Ed?
8: Eu vi Madison jogando ontem.
9: No Novo Horizontino.
8: No Novo Horizontino, né? É, beleza, pelo menos. Mas veja só, eu vi um pedaço do jogo.
9: Pelo
8: do
9: menos,
8: América,
9: né?
8: Mineiro.
9: Pelo menos, né?
8: É. Eu vi um pedaço do jogo do Novo Horizontino contra o América Mineiro. Rapaz, teve um período do jogo ali no segundo tempo que parecia que o time do América ia esboçar uma reação. Que chegou algumas vezes, levou algum perigo, o goleiro do do Novo Horizontino começou a pegar bola pra caramba. Mas era que o Novo Horizontino, na verdade, estava acomodado no resultado, né? Estava lá na
10: Tava
8: sua,
10: quanto?
8: Na sua
10: nesse,
8: zona.
10: Nesse 1-0. 1-0, certo.
8: Aí estava meio que acomodado, né? Na zona de conforto. Daqui a pouco, quando eles perceberam que o América estava crescendo no jogo, aí, meu amigo, foram para frente, aí vem o segundo gol, daqui a pouco o terceiro gol. Então é um time muito frágil no sistema de marcação, o time do América. Muito frágil. Não é possível que o Sport não dê uma porrada para valer nesse time. Não é possível.
10: Ele é o 19º colocado, com apenas 11 pontos conquistados. Só tem 2 vitórias em 24
8: rodadas. Voltou para a lanterna, inclusive.
10: Voltou
8: para a lanterna, depois da derrota de ontem.
10: Então você imagina o cenário, é para ser favorável para o Sport, né?
8: Total.
10: Então, vai jogar dentro de casa.
8: Não vai o Sport fazer o que o Náutico fez com a Ponte Preta. Né? Terminou se dando mal naquele resultado. Não, mas estava jogando fora. A Ponte Preta é ruim de todo jeito, jogando fora ou jogando dentro.
10: Mas vou falar uma coisa para você. Eu acho que o torcedor não está com essa confiança toda, não. Mesmo com todo esse desenho que nós passamos do
8: América
10: Mineiro.
8: Porque esse último jogo, a gente voltou de novo a falar dos mesmos problemas que o Sport vinha sofrendo. E já vi gente criticando o Kaique, que fez uma péssima partida.
10: Foi mal. Nesse
8: criticando
10: último jogo foi
8: até mal. O William Oliveira, que teria feito também uma péssima partida. É que o time não funcionou, cara.
10: Não funcionou. Você falou do Madson. Eu não vi o jogo. Como foi que ele se comportou?
8: É aquele futebol mesmo. De altos e baixos.
10: Então
8: cheio
10: tá
8: de
10: certo.
8: Altos e baixos.
10: Faz falta não, né?
8: Teve bem no primeiro tempo. Segundo tempo começou a errar um pouquinho. Foi substituído no segundo tempo.
10: E agora a expectativa é para saber se o Biel vai poder jogar na segunda-feira, né? Ele que foi poupado desse jogo contra o Avaí. Acabou se machucando, ficou aqui em Recife se tratando. E segundo a informação repassada pra gente na última quarta-feira, que ele pode ficar à disposição pra segunda-feira. O certo, Edinaldo, é que o Biel faz falta. Isso já está mais do que provado. Mesmo com o meio de campo sendo utilizado pelo Zé Gabriel, William Oliveira e Diego Hernandes, mas o Biel, ele tem que ter um lugar nesse time. Então, vai ter que arrumar um lugar pro Diego, na minha opinião, ou tirar o William Oliveira da equipe titular.
8: O Diego jogou mal a partida, mas é aquele que a gente sempre fala. Jogador que chega no nível técnico que ele chegou, mesmo quando está jogando mal, isso, eu penso isso há muito tempo, ele deve ser preservado. Porque é o cara que inventa o jogo de repente.
10: E o gol, né?
8: É o cara que tem o poder de inventiva, né? O cara que, num momento para outro, ele surge uma jogada inesperada graças ao seu talento. E é o que aconteceu. O gol que o cara fez, minha gente, foi algo assim inimaginável. Para mim, num momento, é o gol mais bonito da temporada.
10: É verdade.
8: Até agora. Não sei se vai aparecer outro gol.
10: É um golaço dele. E falando ainda em contratação, obviamente que quanto mais jogador você traz, mais a folha salarial do Sport aumenta, né? Era de aproximadamente 2 milhões e meio e agora vai para perto de 3 milhões de reais. É o preço que se paga ou vai ter que se pagar para pensar no acesso à primeira divisão, né, Edinaldo?
8: A segunda divisão já exige isso para você lutar para a primeira. Se você quer ter condição de lutar para a primeira, sua folha salarial tem que aumentar. Eu não sei se na Série B algum clube ultrapassa 3 milhões de reais. Tem algum clube, não?
10: Se não ultrapassar, fica nessa média. Não acredito que o Criciúma, que é o líder, deve pagar mais do que 3 milhões hoje.
8: Não diga que o Náutico ultrapassa, não, senão ele dos Anjos vem aparecer aqui para pegar
10: não,
8: você.
10: Não vou falar do Náutico, não. Deixa ela lá, deixa quieto, né? Deixa só repassar para você rapidamente que o Sport contratou nessa janela. O goleiro Breno não atuou, então o Thiago Couto tá bem. O lateral direito Claudinho, que entrou, mas ainda não convenceu. O zagueiro Kaique Almeida, que nesse último jogo foi muito ruim.
8: O time todo foi ruim.
10: Os volantes Murilo Hickman, que ainda não estreou, né? Com a camisa de Sport. Estreou, mas entrou poucos minutos. E o William Oliveira, que ainda está naquele banho-maria. Os meias Diego Hernandes e Juan Alano. O Diego acabou se destacando um pouco mais do que o Juan. E o atacante Dudu Teodoro. Não, tem que falar do Dudu
8: Você
10: Teodoro.
8: Você quer ficar com o Dudu Teodoro?
10: Não. Eu acho que
8: você advoga a permanência dele no Sport?
10: Ele agora vai ter que pagar o contrato. Tá em contrato com o jogador, não tem contrato, veio do México com um gol em 23 jogos, então ele tem que permanecer. A gente fala assim, mas é brincadeira, né? Era um jogador que o Sport poderia ter investido um pouco melhor. Mas tudo bem, paciência, fazer o quê? Vamos ouvir o técnico Gilmar Dalpozo falando justamente dessa questão, contratação, e ele falou o seguinte.
11: É muito oportuno falar em relação aos atletas que estão chegando, ainda O Sport está em busca de atletas, setor pontual que a gente entende que precisa para a sequência da competição. Nosso futebol brasileiro, ele é um cenário bem, bem complicado. Então, por que eu falo isso? Nessa janela de transferência, eu acho que saiu 8 atletas e chegou mais 8. E se a gente pegar e fizer um recorte da estreia minha contra o Criciúma, uma mudança drástica em meio à competição. Essas são mudanças que deveriam acontecer de uma temporada para outra. Por isso que na Europa funciona. Que de uma temporada para outra, troca-se 2 jogadores. Mas também não quero fazer essa comparação. Só que em meio a um campeonato muito difícil, nós trocamos 7 atletas. É complicado em todos os setores, na defesa, meio campo e ataque. Até esses atletas criar um entrosamento dentro de uma plataforma, se conhecer melhor, tendo que vencer os jogos, é muito difícil.
10: Pronto, aí o técnico Gilmar Dalpozo explicando a situação dos contratados, Edinaldo.
8: Olha, o Sport foi derrubado com a ajuda desse jogo do Novo Horizontino contra o América Mineiro.
10: E também a vitória
8: caiu
10: para
8: o oitavo lugar, não é isso?
10: Ele caiu para sétimo. Aí, só que aí o CRB inventou de vencer o Atlético fora de casa.
8: Foi para 8.
10: E derrubou o Sport para oitavo lugar.
8: Então o Sport tem que realmente dar a volta por cima para voltar a pensar numa estabilidade maior no G6. Porque se perder, eu não acredito. Não acredito numa possibilidade dessa, gente. Tudo pode acontecer no futebol, como diria Leonardo Borges. Inclusive nada. Mas
10: é
8: grande demais para acontecer uma vitória do time do América, pelo amor de Deus. Então o Sport precisa ganhar para voltar a se consolidar no G6 do campeonato da Série B. Ok, Wallace?
10: Sextou?
8: Sextou. Vai acontecer?
10: Vai acontecer. Vai.
8: Pronto, você acaba de acompanhar aqui no Bola Rolando, o torcedor rubro-negro, a sexta-feira do Sport. Sete da noite, 4 minutos.
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8: Fim do Bola Rolando. Na sequência tem um debate do movimento esportivo. Comando Marcelo Araújo e grande equipe. Boa noite, Recife. Boa noite, Brasil.
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0: Boa noite, 7h05.
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0: Boa noite, vamos juntos a partir de agora com o programa Movimento Esportivo Debate. Nós temos os trabalhos técnicos de Aldo Leite e também Emílio Bezerra Guga Laruso. Na redação, Roberta Coutinho e Gabriela Bento, além de Kevin Paes. Abração a você que estava ouvindo Edinaldo Santos com o Bola Rolando e também com o Balanço de Notícias. Final de semana de muito futebol. Tem tanto futebol no final de semana que nós iniciaremos também a próxima semana com futebol, não é isso, meu querido Alex? Boa noite.
2: Boa noite, Marcelo. Boa noite para todo mundo. É verdade, é segunda-feira com futebol, né?
0: Exatamente. Temos também o nosso querido Leonardo Boris com a gente daqui a instantes.
2: Não é nada, não é nada.
0: Isso aí eternizou, né, velho?
2: Claro, sempre.
0: Isso é muito legal.
2: Ele deveria patentear essa frase.
0: Exatamente.
2: Registrar,
0: isso. Eu acho que ele já tem. Ele é um cara antenado, altamente antenado.
2: Você foi perfeito.
0: Tá vendo quantas patentes ele tem? Meu querido amigo Alex, antes de a gente entrar no futebol pernambucano,
2: sim,
0: deixa eu dar uma passadinha, porque nós já vivemos isso com o Santa Cruz no ano passado, na Série D, né? Felizmente o Náutico não chegou na Série D, o Sport também não. O Santa Cruz chegou por duas vezes, né? Na última agora demorou 2-3 anos para sair, né? E a gente sabe o quanto o funil é apertado.
2: Muito, muito.
0: Você tem uma primeira fase longa, né? E depois, meu amigo, vai para as eliminatórias. Eu não gosto do nome mata-mata, não, viu, Alex? A gente tá vivendo uma época tão violenta, cara, que... Não gosto.
2: Apesar
0: É o hábito, né?
2: O costume. Acho que é a entonação que se fala, é uma coisa até normal, né? Mata-mata é aquela coisa que entendemos até como normal. Mas, na verdade, as palavras têm poder, né?
0: Então... Você é um cara humanista, pelo que me consta. Eu conheço você há muito tempo.
2: Sou.
0: Acho que eu conheço você há uns 40 anos, por aí, né?
2: Como se eu tenho 38.
0: Peraí, cara. Fica diminuindo a idade, isso é brincadeira. É só pra dizer que sextou, né? Vamos lá, Wallace.
2: Na verdade, uns 15 anos, viu?
0: Ah,
2: boa. Aproximadamente.
0: Uns 15 anos, 15, exatamente. 16 anos, exatamente. Wallace,
2: eu era um jovem garoto.
0: Isso,
2: que, como eu, amava os Beatles e os Rolling Stones.
0: E as pessoas passavam você para trás, né? Vamos lá. Olha, nós temos o...
2: Aí soou diferente, meu amigo. Numa sexta-feira à noite...
0: Olha, e escuta, né? E ABC já estão coroados com acesso para a Série C. Esse ano, o regulamento, como você sabe, é diferente. São 6 equipes, então tem mais 2 vagas. Porque na hora muita gente diz, eita, poxa, o CSA caiu fora, né? Deixa eu puxar aqui os outros também. Goiatuba, o São José, o Nacional. Não. Vê só, é assim, neste final de semana, deixa eu trazer aqui a tabela para falar certinho. A setinha vai me ajudar aqui, se Deus quiser. Ajudou. Nós teremos no domingo os 4 jogos das semifinais. Asa e Gama, no Municipal de Arapiraca, grande Arapiraca, cidade aprazível, de gente muito simpática.
2: Fui 2 vezes lá e nas 2 oportunidades, maravilhosa.
0: Sabe uma coisa que eu acho fantástica?
2: Muito bom Arapiraca, muito bom mesmo.
0: Termina o jogo, geralmente nós vamos procurar um lugar para fazer a nossa refeição.
2: Isso.
0: Né?
2: É.
0: E aí, geralmente, Arapiraca, o destino é o shopping.
2: Sempre.
0: Né? E lá, rapaz, você encontra uma grande parte da torcida, que é uma cidade do interior de Alagoas, que antigamente a gente tinha ali só da Flamengo, Fluminense, Vasco, São Paulo. Ah, os caras estão lá vestidos com a camisa do Asa. Isso me dá um orgulho tão grande, cara, sabe? Porque eu sei o quanto é difícil você ser torcedor de uma equipe interiorana. Geralmente os da capital têm mais torcida. Então a gente vibra, eu torço muito pelo Asa, que ele permaneça na Série C ou que possa ir pro acesso ano que vem. Mas vamos lá. Do outro lado tem Uberlândia e ABC também.
2: Já chegamos a fazer jogos do Asa na Série B, não foi? Eu acho que...
0: Fizemos.
2: Eu acho que essa é a oportunidade que eu fui, foi um jogo Sport e Asa.

0: casa pela Série B.
1: É, e Copa do Nordeste também.
0: Copa do Nordeste também, é verdade.
1: Esse ano fizeram. Esse ano caiu pro Sport, né? Se eu não me engano, caiu pro Sport.
0: Caiu.
1: Né?
0: O Sport que fez com. Venceu 1-0 o gol de Filipinho de falta.
1: Exato, exato.
0: Jogo apertado.
1: Jogo da volta.
0: Foi o jogo que o Alex Bruno acabou se destacando.
1: E tava fazendo gol.
0: Tava
1: fazendo gol. Amigo, e Uberlândia e ABC, no sábado, amanhã, no Parque do Sabiá, às 5 da tarde. Aí tem os jogos da volta, próximo final de semana, dia 30. Aí eu quero chegar, Wallace, nesse ponto aqui. Nesse ponto aqui. Quarta-feira, 7 da noite, tem São José e Goiatuba, Francisco Novelito. E na quinta-feira, primeiro jogo da ida, playoff de acesso, Nacional de Manaus e CSA. A pergunta é, antes a gente ia até as semifinais, depois finais já tinha os quatro garantidos. Você gostou desse formato?
0: Não, achei estranho, na verdade, né? A questão dos quatro classificados, beleza. Inclusive, eu fiquei muito feliz pelo ASA e pelo ABC, né?
1: Sim.
0: São equipes tradicionais, grandes no Nordeste. Mas depois você ainda brigar por duas vagas e sem brigar, porque, na verdade, a única briga deles é só o acesso. É, só acesso.
1: Sim.
0: Não é verdade?
1: Sim.
0: Não vou disputar título, não vou disputar nada.
1: Não, não. São quatro campeões, né?
0: Então, já tem os quatro campeões. É. Aí vão dois disputar o acesso, que também é um título, não deixa de ser.
1: Sim.
0: Mas ficou estranho, é tipo assim, separou.
1: O quê? Ah, tranquilo, show de bola.
0: Separaram os quatro.
1: Sim.
0: E deixaram os dois.
1: O que é estranho, eu acho que o que pesou estranhamente pra você deve ter sido essa coisa do perdeu, voltou, né?
0: Perdeu, voltou, isso, exatamente.
1: Quando eu falei aqui, eu tava no plantão, quando eu falei CSA, uma grande quantidade de ouvintes aqui, já, então o CSA tá fora. Não, não tá fora, tá vivo, tá lá ainda. Pra torcida, pra essas quatro torcidas é fantástico, né?
0: Sim, claro. Já.
1: Agora pra competição...
0: É estranho, mas não é estranho.
1: Perdeu numa quarta de final, perdeu, mas voltou.
0: Eu me lembrei agora você falando do CSA... Aí ligou uma amiga minha de São Paulo, uma repórter, né?
1: Sim.
0: Disse ao Wallace, eu sei que o time União e Força não é daí de Recife. Ele é de qual cidade? Eu disse, União e Força,
1: até no escudo,
0: União e Força. Disse, você está falando do Centro Esportivo Alagoano.
1: Exato.
0: O CSA, é porque está aqui no escudo, União e Força. Aí eu, amiga, mas é porque é a frase, mas o nome é CSA, Centro Esportivo Alagoas.
1: Exatamente, mas tá lá.
0: Mas ela pediu tanta desculpa e detalhe, ela disse, eu acabei de falar no ar. Eu não sei nada não, erros acontecem.
1: Fique tranquilo, acontece, é natural. Tudo é aprendizado, né?
0: Mas eu aprendi que pelo menos os principais times de cada cidade, nós teremos que saber o nome e o escudo, né?
1: Eu aprendi muito mais com os erros do que com os acertos.
0: É, com certeza.
1: Quando você aprende com os acertos, você fica tranquilo. Quando você aprende com os erros, marca mais e você fica... Epa, peraí, posso repetir isso aqui mais não, tá? E a gente erra que a gente é humano. É natural. Como diria o outro, errar é humano, com U. Viu? Com U. Deixa pra lá, você não entendeu mais.
0: Entendi, sim.
1: Meu querido Alex, então, vamos arriscar logo por aqui. Amanhã, Uberlândia e ABC. Esse Uberlândia é chato, hein?
0: É chato, chato. Né? É, muito chato.
1: SAF bem construída, investiu bem.
0: O ABC não vai encontrar facilidade, não, viu? São jogos de ida e volta, né?
1: Ida e volta. Domingo que vem na Arena das Dunas.
0: Bom, então vamos torcer para que o ABC consiga pelo menos um empate, né? Se vencer, é maravilhoso.
1: É. Mas... E se perder, que seja pelo saldo de um ali. Porque tem jogo na volta,
0: tem jogo,
1: né?
0: Na volta, porque qualquer coisa empata pênalti, né? Aí é outra história. Exato. Mas... Uberlândia, dentre esses quatro clubes que você falou, é o mais chato que tem.
1: Amigo, ASA e Uberlândia, candidato ao título.
0: Uberlândia.
1: ASA e Gama, o Gama é outro clube que se reconstruiu, né?
0: Mas o problema dessas equipes é que alguns atletas que acabaram se destacando deixaram os times. Por exemplo, no ASA de Arapiraca...
1: João Pedro voltou pro... Já voltou, né?
0: O Alex Bruno saiu, né? Foi pro Vitória.
1: O ASA.
0: Então já perdeu o seu principal
1: João
0: jogador.
1: João Pedro tava no ABC. Voltou. Né?
0: Aí você imagina. Do Gama, aquele atacante que chegou, inclusive, a ser...
1: O que o Hélio falou. Esqueci o nome dele. Eu ia falar Plotina aqui. Plotina
0: Felipe,
1: é o filósofo.
0: Acho que é Felipe...
1: Clemente.
0: Pronto.
1: Porque eu lembrei porque tem Clemente de Alexandria, mas é outra história.
0: Aí o Gama tá uma boa equipe, mas já perdeu o Felipe Clemente, que é um bom atacante. Entendeu?
1: É isso.
0: Então,
1: faz falta.
0: Você, nessa reta final, eles estão comemorando o acesso. Ok, beleza, perfeito. Objetivo principal alcançado. Mas eis que perderam seus principais jogadores.

0: Alex Bruno, o Felipe Clemente. Então acabam se enfraquecendo, né? Então a
1: gente. Exatamente.
0: Não, a gente pode falar, eu posso falar para você aqui que o Gama é favorito sem ser, né?
1: Exatamente. Deixa eu pedir desculpas aqui ao ouvinte e pedir desculpas ao meu querido Leonardo Boris. Leonardo Boris está lá no Escrete na Rede, né? Sim, e eu chamando aqui Leonardo Boris.
0: Hostil bonito na TV hoje.
1: Né? Então, nos socorrendo aqui. E que socorro. Olha o socorro.
2: Hostil bonito tá na TV e o feio veio para cá.
1: É brincadeira. É brincadeira. Mas olha a lapa do socorro que veio para cá.
0: Amigo,
1: Igor Moura, socorro gigante.
0: Aí é o reforço. Isso tá, aí é o... Estávamos falando agora, viu, Igor, que os principais times, tipo o Asa perdeu o Alex Bruno.
1: Reboque de navio, viu, amigo?
0: Sim.
1: Reboque de navio.
0: E o Wilgama perdeu o Felipe Clemente. Então, eles perderam um atacante. E nós ganhamos reforço aqui.
1: Isso. A gente estava comentando 10. Aqui, essa coisa do gostou do reboque de navio, né? Tem que ser reforçado.
2: É,
1: reboque,
2: é legal.
1: Reboque
2: é legal.
1: De navio.
2: Não sei nem se... Ainda bem que Haroldo me lembrou.
1: Sei nem que se tem esse termo lá. Um grande abraço ao nosso querido Haroldo, salvador da pátria, o maior gol do mundo e salvador também. Olha, Igor, já estava comentando aqui esse novo formato da Série D, porque comentamos no início, mas agora no término também. Porque dá aquela impressão nas quartas de final, muita gente que, poxa, CSA tá fora, Nacional tá fora, e não estão. Para você, esse formato, como é que soou desportivamente? Você achou legal? Para quem perdeu, foi espetacular, né?
2: Verdade. Novamente, boa noite agora.
1: Boa noite.
2: Boa noite, Marcelão, Alex, um ótimo fim de semana para todo mundo.
1: Valeu.
2: Eu gostei, foi uma composição interessante que a CBF achou de aumentar a Série C. Eu já acho que a Série C ela deveria ser maior mesmo. Se você não tem como colocar a Série C num formato 19 de ida, 19 de volta, totalizando 38 jogos como é Série B e Série A, você aumentando para 24 clubes, futuramente 28. Você sai de 19 jogos, você vai para 27 daqui a 2 anos.
1: Sim.
2: A gente tá falando de uma diferença de 8 jogos. Só aí são 2 meses de atividade em Série C a mais que você vai ter jogando. 4 jogos num mês, 4 jogos no outro.
1: Deixa eu futucar uma coisa.
2: À vontade.
1: Vê só, a ideia é fantástica e você leva essa coisa de ampliar a Série C. Só que a Série C é uma das divisões inferiores. Esse formato não poderia ir para B, não? Para a gente ter mais clubes grandes na Série B?
2: Na B, segunda divisão?
1: Sim.
2: Não acho legal.
1: Tu não acha, não?
2: Não, eu acho legal
1: a B... E a gente ter mais clubes encorpados numa segunda divisão?
2: Eu acho a B... Primeiro que vai ser mais difícil você vender a B como ela é vendida hoje com 28, 26.
1: Sim, sim. Sim.
2: Com 20,
1: tornaria mais caro, com, né?
2: Com
1: mais
2: 20, estádios. Com 20 eu acho que é uma composição ideal, porque você espelha na B o que é a A.
1: Sim.
2: Hoje. Uhum. O que é que eles fizeram para deixar a B ainda mais atrativa? Eles meio que replicaram, eles imitaram o que acontece na Inglaterra. Na Inglaterra, a Série B, lá, a Championship, ela tem 24 clubes e não 20. Agora lá tem um duelo do terceiro contra o sexto, 4 contra o quinto. Sim. Só que não são os dois vencedores que sobem diretamente. Pelo fato de caírem 3 da A e subirem 3 da B, tem o choque do terceiro contra o sexto, 4 contra o quinto.
1: Sim.
2: Os dois que passam jogam partida única em Wembley.
1: Sim.
2: Que é um acontecimento lá no futebol inglês, porque dizem que é a partida mais valiosa do planeta, né? Porque você
1: a Alemanha
2: sai...
1: também tem um playoff desse, né?
2: Exato, exato.
1: Na, do 16º com o primeiro que vem.
2: Perfeito.
1: Da,
2: aí de volta. Na França também tem, de volta. Portugal começou a aderir também. Esse da Inglaterra é um barato porque acontece jogo único em Wembley.
1: Ah,
2: é um jogo único, destaque, né? Empate, pênaltis. E é um jogo que você vai sair de um orçamento de... 120 milhões de reais, não, reais não, desculpa, 80, 100 milhões de euros ou de libras para jogar, menos que menos, até 50, 60 milhões de libras para jogar a Championship, e você passando para a primeira divisão, você vai para coisa de 200 milhões de libras, 250 milhões de libras, 1 bilhão de reais, então é o jogo mais valioso do mundo por conta disso. Eu gosto da ideia da Série B com playoff, terceiro contra sexto, quarto contra quinto. Você aumenta um pouco mais a possibilidade daquele pelotão do meio, não ficar na marola.
1: Que geralmente é grande, né?
2: É, todo mundo vai focar. Não, eu ainda tenho chance matemática de ganhar os dois jogos e chegar em sexto. Pode acontecer. E a C, eu vejo com bons olhos aumentarem para 28 clubes, 26 clubes. Quanto mais, melhor. Acho que a C daria até para fazer um formato com 30, classificando 8.
1: Sim.
2: Na Argentina, segunda divisão são 30, terceira também. E a D, eu ainda acho que dá pra aumentar o calendário de todos os clubes da D, tá? Hoje em dia, quem joga a fase de grupos da D faz 10 partidas, né?
0: É.
2: 10 partidas. Eu acho que tem como você aumentar pra 18 jogos, pra você ter um calendário mais amplo.
0: Isso aí refletiria o quê? Um mês, 2 meses a mais, né?
2: Também, dois meses, né? No mínimo, perfeito.
0: Também seguiria a mesma linha.
2: Jogando só no fim de semana, né? Jogando só no fim de semana.
0: Por exemplo, você vê o Central que terminou o ano dele em junho.
2: Perfeito.
1: Foi.
2: O Retrô também.
0: O Retrô também.
2: Retrô não classificou, acabou o jogo.
0: 6 meses aí pela frente sem ter absolutamente nada.
1: E a C também ainda

0: Vamos entrar no assunto de Santa Cruz daqui a pouco. O campeonato pode acabar em agosto ainda.
1: No fim de semana que vem,
0: Pois
1: nesse
0: é.
1: outro.
0: Então, vamos falar muito de Santa Cruz. O Alex, para você, Asa e Gama, Uberlândia e ABC. Aqui é as semifinais, aí a turma que já tá na marola, né?
1: E aí eu não
0: Teus
1: vou.
0: favoritos aqui. Eu vou na torcida mesmo, vou logo. Asa e ABC.
1: Pronto, eu
0: Asa e
1: vou com
0: ABC.
1: você também, vou nordestinar.
0: É, deixa eu ver aí.
1: Vou ser bairrista, é o que
0: Esse
1: chama no
0: Uberlândia é chato,
1: Nordeste.
0: né, Igor?
2: Uberlândia é chato. Ah, o jogo tem Asa e Gama, né?
0: É, domingo.
2: E o do sábado,
0: Uberlândia e
2: o
0: ABC.
2: Uberlândia e ABC em
0: Em
2: Minas.
0: Minas, Parque do Sabiá. É bronca, né?
2: Eu colocaria Uberlândia e Gama.
0: Uberlândia e Gama. O Gama fora de casa mesmo era a Arapiraca.
2: Não, eu tô falando para passar.
0: Ah, pra passar,
2: Para passar.
0: sim, os
2: Para
0: dois
2: passar.
0: favoritos.
2: Mas assim, favoritos para passar porque
0: Sim.
2: o Asa perdeu o Alex
0: Entendi.
2: Bruno, eu acho que o Asa ele terminou mesmo com acesso variando demais, oscilando demais, e o Gama eu acho um time mais encorpado e mais regular.
0: Não.
2: Eu assisti o Gama enfiando 4-0 no São José. Perderam o Felipe Clemente, é verdade, mas eu acho que o Asa
0: Porto Alegre ou em casa? Em casa, né?
2: o jogo
0: Do
2: do
0: Gama?
2: 4-0 do Distrito Federal, foi no
0: Distrito Federal,
2: Bezerrão.
0: sim.
2: Eu acho que o Gama perde menos sem o Clemente do que o Asa sem o Alex Bruno.
0: O São José continua jogando no Passo da Areia, né?
2: Continua. Vai fazer o mata-mata agora, né? Tem o play-off, né?
0: Isso. Você acha que é fundamental para o time do São José ainda aquele? É sintético, né?
2: O sintético do São José é
0: Ganha jogo.
2: horroroso, é horroroso. Aquele, é quase um.
0: Atrapalha o
2: O
0: adversário,
2: Mazola chamou de tapete, né? Ele falou, é
0: né? Foi.
2: um tapete meio velho. O Mazola foi jogar
0: Mazola é
2: lá,
0: a
2: o Náutico
0: figura.
2: perdeu 2-0, ele falou,
0: Sincerão,
2: é
0: foi.
2: tipo um tapete velho. Assim,
0: Figura.
2: é bem ruim o gramado lá do Passarinho, eu acho que faz diferença, você treinar todo dia. É society, um society que eu tô habituado a jogar, pô, toda segunda-feira. Eu acho que, pelo amor de Deus,
0: Para futebol
2: não é um
0: profissional,
2: society
0: né?
2: igual do Allianz, o sintético igual do Allianz, que é 95 grama artificial, 5% natural. A do Botafogo não, é coisa mais
0: Mais rústica
2: artificial, é
0: mesmo.
2: rústica.
0: São José e Goiatuba, Nacional e CSA. Suas apostas.
2: Eu queria Nacional e CSA subindo, os dois juntos.
0: Ah, era.
2: Eu queria.
0: É.
2: Eu queria,
0: Bem
2: primeiro,
0: lembrado.
2: assim, o CSA não é tanta vontade, não, mas por tradição.
1: Por que será, hein,
2: Por
1: Igor?
2: tradição,
0: Por
2: por
0: que
2: tradição
0: será?
2: eu acho muito maléfico o clube como o CSA, ABC, essa
0: O
2: galera lá
0: lado
2: de.
0: profissional fala mais
2: É,
0: alto,
2: o
0: né,
2: CSA.
0: CSA?
2: O CSA
0: Agora o lado torcedor.
2: É, mas.
0: Né?
2: Não, está muito acima. Um está no décimo andar, o outro está no térreo ainda.
0: Opa! Para quem
2: Agora.
0: não acompanhou a ideia, o Igor Moura é
2: Eu sou de
0: torcedor do
2: Maceió, né?
0: CRB, ele é
2: Eu
0: do
2: sou de Maceió e não
0: CRB.
2: sou CSA. Agora.
1: Tá.
2: Acho que ficou claro, né?
0: Isso.
2: Mas assim, eu torço pro CSA subir. Eu queria que o Nacional também subisse. Até a relação afetiva que eu tenho com o Nacional. Meu
0: Sim,
2: pai
0: teu pai é
2: foi
0: de Manaus,
2: um
0: né?
2: dos maiores artilheiros da história do clube lá, né? Lá no Nacional de Manaus.
0: É.
2: Então,
0: O nome
2: queria.
0: dele, Igor?
2: Careca.
0: Careca.
2: Centroavante careca da década de 70, 80. Lá no Nacional ele fez muito gol. Ganhou quatro amazonenses, acho.
0: Legal.
2: Mas eu queria que os dois subissem, porque os dois têm torcida. Com todo respeito a Goiatuba, com
0: Sim,
2: todo
0: sim.
2: respeito a. Ao São José, o
0: São José.
2: Zequinha, que é um clube muito querido lá no Rio Grande do Sul. Mas, feito esse playoff, eu acho que o CSA elimina o Nacional e eu acho que o Zequinha passa do Goiatuba.
0: Para você, Wallace, para a gente fechar a Série D?
1: Eu vou pelo Nordeste de novo aí, pelo
0: De novo,
1: CSA,
0: né?
1: tá? Vou puxar.
0: CSA.
1: E eu vou pelo Igor também, né? Você contou a história tão bonita aí, rapaz.
0: É.
1: Um afetivo aí.
0: Mas aí você vai querer classificar os dois. Você não vai poder agradar
2: Um
0: Igor,
2: aí
0: não,
2: tem que
0: cara.
2: morrer aí, Nacional
0: Entendeu?
2: ou CSA?
0: Não vai. Eu entendo
1: Então,
0: você, né?
1: eu gostei, eu vi o Goiatuba acabou dificultando e muito aí, né? Nessas últimas rodadas para muita gente aí. Então, chega forte, chega forte.
2: Viniora tá no Goiatuba, né?
0: Vinião,
2: Fez
0: Vinião.
2: um belo gol contra o Asa. Um jogo eu vi também.
1: E
2: Dramático.
1: vendeu caro, foi
2: Vendeu caro.
1: vendeu caro.
2: Nos pênaltis, né?
1: Foi
2: Na cavadinha
1: pênalti.
2: lá do Asa.
1: Um a um o jogo lá em Arapiraca
0: Sim.
1: e foi nos pênaltis.
2: O Nacional há muito tempo não faz uma gracinha, porque ele era. É o clube mais assim, de anos 70, anos 80, nos anos 90 ele teve um embicado e o São Raimundo foi hegemônico lá no Amazonas. E em meio a tantos clubes empresa, Manaus, Amazonas, o Fast tem tradição, é antigo, Rio Negro também, o Nacional é disparado o maior campeão amazonense, né? É o clube de maior torcida em Manaus, no
0: Exato.
2: Amazonas, e maior campeão.
0: O Rio Negro tem uma ligação afetiva com meu querido seu Luiz, grande seu Luiz lá de Rio Doce, que fundou um clube lá, quem é de Rio Doce, naquela área sabe que tem o Rio Negro de lá, que era
2: Homenageando o Rio Negro
0: homenageando o Rio
2: Amazonense.
0: Negro de Manaus. Então, um grande abraço ao pessoal de Rio Doce, pessoal do Rio Negro, grandes amigos. Meus amigos, vamos para a Série C. Vamos fazer o seguinte. Maestro Forró.
1: Você tem certeza que você quer
0: falar
1: do jogo?
0: Tenho, absoluta.
1: Você
0: absoluta.
1: Acha que a torcida do Santa está tranquila?
0: Eu vim tinindo. Não, tranquila, você quer muito. Não, tranquilidade e Santa Cruz na mesma frase. Tranquilidade e Náutico na mesma frase. Tranquilidade e esporte na mesma frase. Não, esqueça. Não é isso? Se alguém aqui quiser dizer
1: tranquilidade em nosso futebol.
0: Em nosso futebol, não. Né? Por favor, pelo amor de Deus, não dá. É, perde a graça. Há quem diga que perde a graça. Vamos lá, vamos Maestro voltar, recapitular. Forró. Maestro Forró, você é espetacular, cara. Você é minha memória. Maestro Forró tem uma. Todo carnaval, 7 dias depois, no domingo, ele sai com a troça dele lá pelas ruas da Boba da Metério. Todos somos maestro. Eu queria lançar aqui o Todos Somos Treinadores. Queria aproveitar essas duas cabeças espetaculares. Não é de tamanho não, viu, gente? É de inteligência mesmo, tá? Os caras pensam que é, né? O volume do cérebro. Não é isso não, é o volume intelectual. Eu queria que Igor Moura, para começar com Santa Cruz, trouxesse o provável time, mas trouxesse o time dele também. E aí eu quero que o Alex faça o time dele e o torcedor aqui, o ouvinte no WhatsApp da Rádio Jornal também. Porque a partir daí a gente começa a ver a visão do treinador e a visão de quem está de fora. Poxa, os técnicos dizem, né, que somos 200 milhões de treinadores. E aí a gente respeita o técnico, ele é pago para isso, ele tem toda a estrutura do clube está a seu favor para ele utilizar o melhor que ele possa. Vamos lá, Igor, qual a provável equipe? A primeira provável do Santa, né? Porque vou usar a cronologia, viu, torcedor? Santa amanhã, domingo Náutico, segunda Esporte. Joia?
2: Vamos certo, lá. Vamos lá. Primeiro eu posso dizer o time que eu optaria. Eu acho até mais fácil do que aprovar.
0: Boa.
2: O time que eu escalaria. Thiago Coelho.
0: Thiago Coelho.
2: Thiago Enes.
0: Enes. Tem lateral no seu time, Igor Moura? Você é muito antiquado, cara. Vamos lá, vamos
2: quero
0: lá.
2: Não quero adaptar ninguém, não. Quero deixar todo mundo na sua.
0: É o veneno. Tem, Thiago o veneno. Enes, tem que ter o veneninho. Vamos
2: a
0: lá.
2: A dupla de zaga eu colocaria Eurico.
0: Eurico na zaga, Igor Moura?
2: Na zaga, zaga. Melhor zagueiro.
0: Você é louco, cara.
2: O melhor zagueiro da Série C precisa jogar de zagueiro.
0: Não.
2: Ao lado do
1: lateral,
2: lado
1: na lateral, né? Na lateral, né?
2: Vamos ao lá. Lado do Eurico, eu colocaria Edson Miranda.
0: Edson Miranda. O William ficaria no banco, né? Banco,
2: assim como o Matheus Vinícius também.
0: Sim.
2: E na lateral esquerda, Alex Juan.
0: Alex Juan. Vamos lá.
2: Meio campo.
0: Sim.
2: Favela.
0: Favela.
2: Arilson estreando como titular.
0: Fisicamente é a primeira pergunta.
2: Já tá bem.
0: Ok, né?
2: Tá ok. Não tá 100%, mas tá em 80%.
0: Sim, ok.
2: Dá pra jogar titular.
0: Silva perderia a vaga.
2: Sim, sim.
0: Vamos lá.
2: Urgente.
0: Vamos lá.
2: Meio campo. Eu colocaria... Aí eu faria uma adaptação. Eu colocaria Everaldo de 10.
0: Everaldo.
2: Meia, por dentro.
1: Interessante.
2: Sim. Everaldo de meia.
0: Sim.
2: Pela ponta direita, Ronald.
0: Ronald. O teu ataque é o meu também.
2: Pela ponta esquerda, Cassiano.
0: Cassiano.
2: E centralizado, Heron.
0: Eu pensei que você ia jogar a camisa pra cima.
2: Não, essa não, escalação que eu utilizaria, que eu optaria.
0: Tem treinador que joga a camisa pra cima, né? E aí,
2: não, é a que aí. Eu acho que vai entrar, sim. Mas é a que eu optaria.
1: Agora você...
0: Mas isso é a escalação do treinador, mas, poxa.
1: Não, não é, né?
0: É.
1: Ah, entendi, entendi.
0: Agora Igor você Moura, vê... você é treinador demais pra ser cronista, velho.
1: Isso em 30 segundos, o Igor montou a equipe óbvia
0: pois
1: do
0: é.
1: Santa Cruz. Sem, não, sem invenção... Porque você colocar Eurico como lateral.
0: O melhor zagueiro.
1: O melhor zagueiro.
0: Não, e outra coisa. E ele não teve problema nenhum em divulgar. Porque a semana passada, eu me lembro... vê só. Eu tenho o maior respeito pelos treinadores. Christian Souza disse assim na coletiva. Não, eu não vou revelar meu time para o Testone lá saber, não.
1: Meu Deus. Isso não...
0: Meu Jesus. Era melhor revelar, cara. Mas vamos lá, vamos seguindo.
1: Fechou, então, mas eu tô curioso.
2: Oi, seria, o seu time. Essa seria a minha opção de time.
1: Mas qual é a opção dele?
2: Que agora eu acho que ele vai jogar com o Thiago Coelho. Ah, pelas goleiro, entrelinhas, certo. Eu acho que ele vai apostar na manutenção do Eurico jogando mais pela direita. Com dois zagueiros dando uma proteção maior na zaga pro Eurico. Aí ficaria Eurico, William Alves, Edson Miranda ou o Matheus Vinícius, três zagueiros.
0: Sim.
2: E Alex Juan na ala esquerda.
0: Alex deve ir na lateral.
2: É, sim.
0: Deve ir.
2: O Ronald mais como ala, ponta, pela direita.
0: O meio, meio. Pulasse o meio.
2: Os dois. Não, mas aí os dois alas. Porque esses são três zagueiros.
0: Três zagueiros.
2: Tá. O Eurico joga de lateral, é um lateral. Ele explicou isso. O treinador falou isso hoje. a gente chama no futebol de zagueiro lateral. Uhum. É o zagueiro que sem a bola, ele tá ali zagueiro. É. Com a bola, ele constrói também como zagueiro, mas sem bola, ele
0: mas aí eu percebi, cobre lá direito. É, eu percebi que parece que ele acaba nem sendo zagueiro nem lateral. É isso, no jogo é o que
2: grande
0: acontece.
2: Zagueiro para ser um lateral mediano.
0: Entendo, perfeitamente.
2: É. Agora, meio campo, acho que ele joga de favela. Aí eu tô numa dúvida. Ele disse que Arilson provavelmente estreia, mas se provavelmente estreia, é porque não vai estrear titular.
0: Sim.
2: É a opção dele para decorrer. Dito isso, ou joga com Silva ou joga com o Renato, segundo homem meio campo. Sim. Como ele jogou lá Itajaí com Barra, deu certo o Renato em segundo homem meio campo. Vitinho como meia, eu acho que ele continua com o Vitinho. Everaldo em uma ponta, Ronald em outra ponta e o Heron centralizado. Eu acho que esse é o time dele.
0: Everaldo, Ronald e Heron. Deixa eu ver a de...
1: Agora, eu não consigo entender, Marcelo, observando atentamente isso aí. Na verdade, o time seria com o Eurico jogando na zaga.
0: Sim.
1: O Enes na lateral direita mesmo, tá? Não tem o que inventar, o sistema defensivo é esse mesmo. Eu só ficaria na dúvida do Arilson no meio de campo, né? Mas quando você pensa em colocar o Arilson, eu não sei, o Cassiano dele é ponta, né? De origem.
2: Ponta canhoto.
1: Então você cria essa expectativa, seria o Cassiano, o Heron...
0: E o Ronald.
1: Aí nesse caso eu também puxaria o Everaldo um pouco mais. Agora, o que chama a atenção é justamente isso. Esse jogo do Santa de amanhã era um jogo que não se pode errar. Isso aí todo mundo sabe.
0: Sim.
1: E onde é que ele pode começar errando? Na escalação, gente.
0: Exato.
1: De novo. Né? Porque você tem Eurico, o melhor zagueiro. Exatamente. Zagueiro. E ele vai improvisar na ala.
0: Aí fica. Não, peraí. Pô. É zagueiro barra lateral. Não fica misturando as coisas. Entende? Zagueiro barra lateral. Tu não entende as coisas.
1: Teve aquela escalação contra o Figueirense que quando saiu a escalação aqui, a gente ficou comentando. Meu Deus do céu.
0: Mas tomara que dê certo. A gente fala assim, mas tomara que dê certo.
1: Mas não é momento mais pra fazer laboratório não, Marcelo. Só tem dois jogos. Acho que há menos de 30 dias, nós falávamos aqui, eu trazia até... Em número de porcentagem, 80 e... Chegou a
2: 93.
1: 93, exatamente. De classificação. Quanto é que tá hoje?
2: 55,
1: acho. Olha só.
0: Eu tava vendo, sábado, um desses pós-jogos, tava acompanhando aqui, né? Tava aqui no plantão acompanhando desses pós-jogos. E um garoto, acho de 7 a 8 anos, não lembro. Gostaria de dar o crédito aqui, mas eu não lembro qual foi o pós-jogo desse entrevistar torcedor. E aí o garoto disse assim, poxa... No mínimo, pega Renato, que começou como lateral e joga lá. Então, é verdade, você tem dois laterais ali no banco e não tem um lateral.
1: Eu só não sei se ele tem mais condicionamento físico para atuar como lateral, né? Mais fôlego, não é verdade, né?
2: Circunstancial, né? Renato, para começar jogo, eu acho que é pesado. Uhum. Você vai exigir demais, principalmente se o Caxias soltar a ala nas costas dele, ponteiro nas costas dele. Tudo bem que o lateral esquerdo do Caxias é Roberto, né? Tem a idade dele. Roberto foi do Santa.
1: Que foi do Santa, né?
2: Agora, o ponta geralmente é mais veloz, né?
0: Eu já tô pensando aqui, Roberto pela esquerda. Porque geralmente você viu o jogo do Maranhão, foi pelo lado esquerdo.
1: Certo, mas né? Aí você...
0: Tinha o Vagalume pelo meio, que é um cara que hoje no futebol da Série C ele tá acima. Não sei se você concorda.
1: Eu não sei como é que ele ainda permaneceu.
0: Exatamente. É Igor Moura que conhece os bastidores de futebol. Por que Vagalume ele está
1: todo
0: no Maranhão?
1: Todo mundo saiu.
0: Com todo o respeito ao Maranhão.
2: O Maranhão do ano passado, a dele, tinha dois grandes destaques, né? Ele tinha o Maranhão e tinha o Rian. O Rian foi pro Vila, o Santa tentou trazer. Sim, o Rian foi pro Vila. Inclusive tá bem no Vila Nova. Ah. Teve uma lesão agora há pouco. E o Vagalume permaneceu.
0: Curioso. Joga uma Série B.
2: Não sei se joga a Série B porque eu tenho um recorte do Vagalume muito pequenininho. Assim, eu vi o Vagalume em ação na D do ano passado, vi na Copa do Nordeste, ele fez poucos jogos bons no Nordestão, e nessa Série C ele tá bem, tá fazendo um bom campeonato. O Hélio viu o jogo do Maranhão contra o Santa, elogiou muito na coletiva, e o Hélio até brincou e fez, muda o nome, sai do Vagalume, bota o seu nome de batismo. Eu vou até olhar o nome dele aqui.
0: Isso conta, Igor, no meio do futebol.
2: Acho que sim. Tem um certo preconceito.
0: Vira piada. É porque vira piada, né?
2: Emerson, o nome dele é Emerson Freitas dos Anjos.
0: O nome do meu pai e nome do meu filho.
2: Então, Emerson. Então, eu acho que... Nome bonito, inclusive.
1: É verdade.
2: Agora, assim, eu acho que às vezes conta.
0: Sim.
2: Conta a questão...
0: Vira um jogador folclórico, né?
2: Folclórico demais. E esquecem, às vezes, de olhar pro futebol. Ele joga bola. Ele é bom jogador. Contra o Santa foi o melhor em campo.
0: Inteligente.
2: Jogador inteligente. Muito fôlego. Ele tem um fôlego. Não é tão jovem assim. Tem 27, 26 anos.
0: 27?
2: Acho que é 27, 28 anos.
1: Então tem muita estrada ainda.
2: Agora,
1: tem uns 3 anos aí.
2: Fôlego. Eu acho que ele tem menos de 30, viu, Marcelo?
0: Sim. Deixa eu ver uma pesquisazinha rápida aqui.
2: Um jogador interessante pra ser olhado. Agora, acho que o nome dele, sim. joga às vezes contra.
0: 27. Você foi certeiro, 27.
2: Pronto. Então, às vezes a torcida de um clube mais tradicional fala, meu Deus, trazendo um vagalume de Série C e não nunca viu o cara jogar.
0: Exatamente.
2: E eu tenho certeza que, por exemplo, 80 não, porque ele enfrentou o Santa agora e parte da torcida de Náutico e de Sport observaram o jogo e viram quanto ele joga. Sim. Mas antes desse jogo dele contra o Santa, 95% do público pernambucano que gosta de futebol nunca tinha visto o vagalume em campo jogando. Aí na hora que falasse, olha, estamos de olho no vagalume. Fulano tá de olho no vagalume do Maranhão. O cara vai dizer, porra, meu irmão, vagalume? Pronto, cai logo pra Série C.
1: Não, há um preconceito, não adianta.
2: Mas tem isso.
0: Eu não lembro os jogos, eu tinha visto acho que 2 ou 3 jogos antes e fiz essa ligação com o ano passado. Poxa, o vagalume tá bem, ainda comanda o time. Agora, tem a postura do Maranhão jogar. É aquele jogo chato, né? Preso ali, vai pro contra-ataque na boa. E aí, Wallace, monta teu time aí, vai.
1: Eu acompanhando ontem, inclusive eu participei no Escreto na Rede ontem. Ontem Sim. Eu fui o rostinho bonito na TV.
0: Muito bonito. Não é bonito, é muito bonito. Não, tem as categorias.
1: Não, eu tava observando.
0: Olha, bonito, muito bonito e bonitinho de longe. Eu tô no bonitinho de longe, viu? De longe. Minha mãe dizia isso.
1: Ó, Marcelo, ontem acompanhando, inclusive, o que João colocou 3 opções de times,
0: Sim.
1: Né, no painel para discutirmos lá.
0: Sim.
1: E o que chamou a atenção é que nas 3 opções ele colocou os 3 goleiros, né?
0: Ah.
1: E muita gente reclamando porque o Rob Kennedy não estava tendo uma sequência.
0: Eu também reclamo.
1: Aí só que eu estive presente no jogo contra o Maranhão.
0: Sim.
1: E o Thiago Coelho pegou muito.
0: Pegou muito bola. A gente tem que ser justo.
1: Então a gente não pode julgar o goleiro por conta daquela partida, né?
0: Exato.
1: Se perdeu por 1-0, mas poderia ter perdido por 2 ou 3.
0: Agora, deixa eu dizer uma coisa, você aí, sabe por que essas coisas ainda acontecem? Por um simples fato, os treinos fechados. A gente discute o que a gente vê no campo.
1: Mas você chegou
0: a gente não tem como ver o dia a dia.
1: Ah, é.
0: O técnico tem. Agora é o seguinte, às vezes o técnico diz que é uma coisa e quando vê é outra. Por exemplo, vou recordar aqui o Christian novamente, ele chegou dizendo que o Santa Cruz tinha os 3 melhores atacantes da Série C. Baseado nisto aí, todo
1: Quirino,
0: argumento... Heron e Thiago Marques. Pronto. Ponto, né? Ponto. Pode ser questão de gosto, não sei. Nosso Boris falou aqui, não, é questão de fortalecer o grupo. Tá, você pode fortalecer sem exagerar. Você pode fortalecer com meia verdade.
1: Mas ele deu uma forçada legal aí, né?
0: Pronto. Então, a partir daí, eu fico pensando, poxa, será que ele tá falando isso aí para fortalecer o grupo, para unir o grupo, ou o torcedor precisa ouvir uma certa verdade? Mas, enfim. Lá,
1: mas você chega numa reta final de Série C, ainda sem a definição de um goleiro titular, é brincadeira também, né?
0: Debaixo.
1: Não é não?
0: Debaixo.
1: É brincadeira.
0: O Alvimar diz aqui, boa noite Marcelo e equipe, Alvimar do R7, 90% da torcida do Sport não queria dar o pouso, mas ele é um queridinho da diretoria. Eu sou torcedor do Sport e quero sempre que ele vença, mas quando dá o pouso não tenho como acreditar. Ele consegue piorar o que já está ruim e levar gol de Léo Gamalho é o fim da picada. Eita, deixa eu entrar nessa aqui. Mesmo assim, torço para que tudo dê certo, pois a torcida do Sport é fiel. O Alvimar aqui sentiu, com certeza, porque é um gol de um ex-rival, né? Vestiu a camisa do Santa Cruz, e mais o seguinte, deve ser a questão da idade do Léo Gamalho. Agora é o seguinte, viu, Alvimar? Aquele gol do Léo Gamalho, poucos atacantes no Brasil hoje...
2: O jeito que ele bateu de direita...
0: A bola passou dele, né, Igor? A bola passou dele, ele vai buscar.
1: Como ele disse, o repertório dele é vasto.
0: É vasto.
2: É difícil, ele bateu na bola ali... Ele gira o pé, se você olhar o movimento do pé dele, ele dá uma raquetadinha com o pé, porque a única forma dele alcançar
0: isso,
2: a bola
0: ela passou dele.
2: Com a perna direita, que é a dominante, se ele tenta com a esquerda, eu acho que ele nem acertaria a bola.
0: E mata o Thiago ali, né?
2: Aí mata por quê? Porque primeiro que o Thiago não espera, que a bola tá no ar, ele tá olhando a trajetória.
0: Exato.
2: Segundo que ela vai no contrapé do Thiago. Quando ele dá o movimento da raquetada com o pé direito, o Thiago tá indo pra direita, fica sem reação, porque ela ganha uma trajetória completamente diferente. Assim, foi um gol de quem sabe, assim, a elasticidade dele, o faro de gol foi...
0: Exato.
2: Apesar do gol mais bonito da Série B ter sido feito pelo Diego Hernández,
0: eu falei muito essa semana, eu não sei como o Ciel, que tem a mesma faixa de idade do Léo Gamalho, saiu agora, foi eliminado pelo Ferroviário Série D, mas o Ciel jogaria numa Série C. Chegou a ser ventilado no Santa, o nome de Ciel?
2: Antes,
0: Igor,
2: né?
0: Não?
2: Antes.
0: Agora não,
2: mais,
0: né?
2: Não. Agora não, mais.
0: Agora, minha opinião aqui, tá?
2: Tá.
0: Ciel chegaria no Arruda, tá bem fisicamente, tá tudo ok, pegaria a 9, que foi de Nunes, que foi de Django, que foi de tantos atacantes no Santa Cruz, investiria tranquilo. Não, mas Heron. Não, peraí. Não, mas Thiago Marques. Não, peraí. Entende?
1: Não, se vamos lá. Se você comparar Ciel a Thiago Marques e a Heron.
0: E você esteve comigo nos jogos do Central. Sim, e viu o trabalho que ele dá.
2: Eu vi também jogos do Central com o Ferroviário. Vi também jogos do Ciel na Copa Nordeste. Acho que o Ferroviário jogou esse ano na Copa Nordeste, mas.
0: Jogou mas classificou, né? Pra segunda fase.
2: Isso. A temporada do Ciel, essa. Não. Eu acho que seria mais um no ataque do Santa. Fisicamente, igual a Thiago Marques.
1: Seria um Ronald.
2: Agora...
1: Ele é mais habilidoso,
2: né? Centroavante. O Ciel ele ainda tem técnica, mas eu acho que a idade, ela nesse ano, bateu. Ela bateu forte. Ano passado, eu acho que ele teria... Por exemplo, ano passado, fisicamente falando, ele estava acima de Galhardo.
0: Tava.
2: Mas muito acima de Thiago Galhardo. Apesar de Thiago Galhardo ser inteligente e boa técnica. Agora, esse ano, eu não sei se... Foi impressão minha, mas eu acho que a idade, os 44, 45, assim, bateu no Ciel. Eu vi o Ciel perdendo muito duelo.
1: Tem tudo isso,
2: Perdeu muito duelo, que ele não perdia dois anos atrás, porque o Ciel ele veio começar a se cuidar depois, só na carreira.
0: Agora, Igor, relação.
2: Agora você... é bom jogador.
1: E olhe que se ele não está nesse nível que o Igor falou, ele ainda deu esse trabalho todo esse ano.
0: Eu concordo com o Igor. Imagina. Agora é o seguinte, quando você vai fazer a relação, Ciel sentado numa cadeira ali na marca do pênalti, toma Ciel, senta aí, fica tranquilo, precisa correr não. Entendeu? Pronto, é um lance dele do Léo Gamalho, por isso que eu fiz essa relação.
2: O seguinte, não precisa correr hoje no futebol, eu sou muito contra isso. Porque é o seguinte, não precisa correr, tá... Thiago Galhardo, ele decidiu pouco na hora da onça beber água no passado. E o Thiago Galhardo é um jogador que tem muito mais qualidade técnica e inteligência que o Ciel.
0: Freio de mão puxado, né? Você mesmo. Puxado.
2: Não, o que eu tô dizendo.
0: Falta de vontade.
2: Não, mas é o que eu tô dizendo. Não precisa correr. Se você já incuta na cabeça do atleta que ele não precisa correr, ele vai ser aquilo. Primeiro que eu acho que já tá errado você dizer pro cara, não precisa correr, não.
0: Não, mas
2: se ele for genial feito o Romário, o Galhardo, ele, sem correr, ele decidiu muito o jogo na primeira fase. E quando a dificuldade foi aumentando, ele foi decidindo menos. Tanto é que o último jogo que ele decidiu com a camisa do Santa foi aquele do Sergipe.
0: Mas você não acha que ali foi muito mais questão mental de não vontade do que a questão física?
2: Não, eu acho que foi mais físico também.
0: Quando começaram a entrar questões de salário, questão do grupo.
2: Não, também físico. Não, porque só ele que não estava correndo, o grupo todo estava correndo se matando.
0: Só que é um jogador que tem uma visibilidade levou o problema para o país inteiro.
2: Mas aí eu acho que ali, ele queria subir também, porque tinha bicho pra todo mundo ali tava, é questão dele mesmo. Ele não correu menos no mata-mata do que tava correndo na primeira fase. Eu lembro que, comparando um jogo e outro, questão de nível de time.
0: Pô, Igor, tu atrapalhou
2: meu. Ele tinha zagueiros melhores pela frente.
1: Você tentou.
0: Mas a comparação com o Galhardo agora foi...
2: Mas respondendo, eu acho...
1: Mas o Igor foi perfeito.
2: Eu acho que Ciel, ele seria mais um no ataque do Santos. Eu acho que o nível teria que ser maior pra o cara chegar... Pegar 9. Thiago Marques eu nem boto mais, porque Thiago Marques não deveria nem ter jogado tanto como ele jogou. Eu teria desistido dele antes até do que desistiram. Agora, o Heron, ao menos, agora, fisicamente, ele tá respondendo alguma coisa. Contra o Botafogo entrou bem e ele fez um bom jogo contra o Maranhão, tá? Contra o Maranhão, o Heron criou chance, ele correu, se matou, atrapalhou a saída de bola. É que o time não cooperou. Agora, o Heron tá acima do Thiago Marques hoje, não tenha dúvidas. Teria que ser um jogador acima de Quirino, acima de Heron. Aí teria que gastar. Sim. Porque se Quirino veio aqui e ganha 100 mil, Quirino, teria que gastar para trazer um jogador com um rótulo. Porque Quirino veio com um rótulo. Quirino é um jogador que costumeiramente faz gol em Série C. Aqui é que ele não fez.
0: Show de bola. Vamos pro Náutico. E aí, não tô fugindo do assunto não, viu? Tô indo aqui, tô fugindo do tempo. Pra gente falar do Náutico e do Esporte.
1: É porque a gente vai pela apelação. O jogo que tem uma apelação maior é esse do Santa, né? É por isso que eu entendi que...
0: É uma decisão. Você é um cara...
1: Não, aliás, justificar, né? Porque muita gente tá falando aí só Santa. É porque jogo de amanhã é decisão.
0: Levando-se em consideração o retrospecto do Santa Cruz em casa, se não fosse isso, é somente mais uma vitória. Mas esse jogo de amanhã não é somente mais uma vitória. É a vitória. É a vitória. É isso, a leitura é essa. O nosso querido Adelson Machado, que diz assim: amigo Marcelo, sou estoico, ao contrário de ser paranoico. Eu tenho muito do estoicismo também, viu, meu querido Adelson? Às vezes até eu tento, mas com o nosso futebol, o estoicismo tem um conceito, né? A ataraxia, imperturbabilidade da alma. Eu tento não perturbar a minha alma, mas os nossos clubes não deixam.
1: Então, depois dessa aí, até Néa olhou assim.
2: Pra olhando pra Néa aqui só pra ver a reação dela. Foi igual a minha.
0: Mas não foi eu, aquela... foi o ouvinte que
2: olhando
0: falou
2: com aqui. Com aquele rabo de olho aqui.
0: Eu só... Dizia, ei, Maria, eu só... Deixa eu ler novamente, amigos. Deixa eu ler novamente, está aqui. Não, o nosso ouvinte, Adesson. Escute aí o que Adesson diz. Amigo, sou estoico. É estoicismo, eu só trouxe um termo somente.
3: Não, mas só que você...
0: Alongou um pouquinho, foi, né? Foi. Aí ele diz, eu sou um amante da filosofia, mas atuo na área da engenharia rodoviária. Há 40 anos, sem falar que escuto todos os programas esportivos da Jornal. Obrigado por esse momento, viu, Adesson? Você preferia, você precisava ver o estúdio aqui.
2: Abraço pra ele.
0: É, torcedor do Náutico, do Botafogo da Paraíba e do Salgueiro.
2: Olha!
0: Eita. É, dos três, dos três. É, Flávio Roberto, amigos, eu estive em Arapiraca assistindo o jogo do Asa, pois tem um amigo e irmão que é grande torcedor do Asa. Abraça a Neia também. Neia também se surpreendeu. Viu uma grande festa domingo. Parabéns, Arapiraca. Flávio Roberto de Garanhuns. Parabéns, Arapiraca. Andrade diz, amigo, você fez lembrar do filme da década de 60 que se chamava Três Homens em Conflito. The Good... Aqui é a área de Igor. Aqui eu vou entrar, mas sem amassar, viu, Igor? The Good, The Ugly and The Bad. Tá certo, amigo? The Ugly, The Good, The Ugly, The Bad.
2: Eu não sei nem qual é o contexto. Não, mas
0: não foi, é um filme, é um filme. Eu tô falando que tá em inglês, não é minha área, não. É tua área. The Good, sim. Quer dizer, o bom.
2: Uh-huh.
0: O feio, o não. Feio, the ugly and The Bad.
2: O ruim.
0: Isso, é, tá certo. É fantástico. Ele diz, Boris, o bonito está lá, sei lá, viajei para o passado. Um abraço, Andrade, movimento é cultural também. Vamos escalar o Náutico. Eu tenho aqui, hoje é Boris que está com o Náutico, mas eu tenho aqui a possível escalação. Muriel, Arnaldo, Betão, Léo Índio e Igor Fernandes, Samuel, Wenderson e Jean Carlos, Derek, Borazzi e Cauã Maranhão.
1: Esse é o time.
0: Esse é o time?
2: Escolheria exatamente esse time.
1: Esse é o time.
0: Para encarar o São Bernardo lá dentro, qual o grau de dificuldade que o Náutico vai ter?
1: Olha, o São Bernardo, ele caiu, né? Um pouco. Acho que até umas quatro rodadas atrás, estava brigando muito lá em cima, mas hoje já está fora do G6, né? Tá passando. Sempre tem aquele momento de oscilação.
0: Sim,
1: esse é o momento normal, de oscilação da equipe do São Bernardo. Mas, mesmo assim, não significa dizer que vai ser um jogo fácil, absolutamente, né? O São Bernardo, que chegou a liderar por muito tempo.
0: Exato. Hoje é 13º.
1: 13º, olha aí. Tá com os pontos
0: 31,
1: né?
0: Agora sim, um ponto a mais que o Náutico, ainda tá bem embolado ali, né?
1: Tá, esse trecho aí da tabela, essa parte aí é bem complicada, né? Porque é o tempo que, se você olhar para trás, como diriam os antigos, de soslaio...
0: Soslaio, você viu?
1: Essa é das antigas, hein? É. Você olha, fica meio que assustado lá atrás. Então, por isso, por essa necessidade da vitória, vai dificultar a vida do Náutico. E o Náutico também precisa vencer.
0: Precisa.
1: Então, você imagina as duas equipes praticamente na mesma situação. A vantagem do São Bernardo é que vai jogar em casa, né?
0: O time para você é esse aí.
1: É esse aí.
0: Deixa eu ver, Igor Moura, para tu, Igor, a dificuldade que tem o Náutico nessa...
2: Bom, esse time é bom o suficiente para ganhar do São Bernardo lá. Eu acho que o São Bernardo é um time... Um viés de queda. A classificação fala por si só. Apesar de do São Bernardo ele ter feito um bom jogo contra o Fortaleza fora de casa. Empataram lá 1-1. Fortaleza sofreu com eles. É difícil jogar no Castelão com o Fortaleza. É um time que tem um meio campo bom e forte fisicamente, com o Foguinho, com o Romisson e com o Dudu Miraíma. É um meio campo que o Náutico tende a ter...
0: Miraíma bate bem na bola.
2: Bate bem, né? Na bola, bom lançamento também. Passou pelo Náutico, né? Ainda era chamado Eduardo na época, então é base do Vitória, bom jogador. Então o Náutico ele vai ter dificuldade para dominar o meio campo como ele fez contra o Ceará. Se o Náutico ele amassou o Ceará no primeiro tempo nos aflitos, muito por conta da qualidade do meio campo, com um jogo belíssimo do Samuel... O Anderson jogando bem, o Jean Carlos bem.
0: Fortaleceu o Samuel, né?
2: Não, o Samuel não pode ser banco desse time, não pode. Ali foi erro de avaliação da comissão técnica. Ao meu ver, a saída do Samuel naquele jogo passado.
0: Sim.
2: No jogo contra do Náutico. Contra a Ponte. Ali foi, pra mim, foi erro de avaliação. O Samuel não deveria ter saído.
0: Ele jogou com
2: o
0: Léo Índio, né?
2: Isso. Com a entrada do Gustavo Henrique de zagueiro, né? Ao lado do Betão. O Samuel não deveria ter saído porque o jogo que o Samuel fez contra o Atlético Goianiense foi muito bom. O Samuel fez como todo mundo, tem uma hora que a rotação física do Samuel, por ainda ser muito jovem, às vezes o Samuel corre errado e ele cansa mais rápido do que os outros. Aí ele vai aprendendo pouco a pouco a dosar.
0: Sim.
2: Quando é que ele precisa da sprint, quando é que ele precisa correr demais, quando é que ele precisa segurar um pouquinho pra não desgastar e abafar. Mas voltou o Samuel, o meio campo do Náutico foi mais encorpado e funcionou muito bem contra o Ceará. O que o Náutico ganhou de segunda bola contra o Ceará foi, um exagero de bola. Do que
0: melhor partida de Derek, né?
2: Foi, mas disparado. Derek fez um grande jogo. Jean Carlos foi bem. Reginaldo jogou muita bola contra o Ceará. E acho que é nível suficiente o Náutico, pelo menos nos 11, para o Náutico tirar pontos do São Bernardo lá. Vai ser difícil ganhar o meio campo como ele ganhou contra o Ceará. Vai ter que ter um Náutico concentrado, principalmente na bola parada. A bola parada do São Bernardo é complicada. E é bom lembrar, esse São Bernardo pegou o Náutico nos aflitos e fez 3-0. Mesmo o Náutico tendo chance, mas o São Bernardo foi efetivo, fez 3-0 dentro dos aflitos. Então é um jogo perigoso. Eu acho que o Náutico ele pode fazer, sabe o quê? Eu lembrei de um jogo passado que o Náutico fez contra o São Bernardo. O São Bernardo tava voando, foi numa Copa do Brasil, Náutico de dado.
0: Lembro.
2: O São Bernardo tinha um time Barleta, era um time bem melhor que o do Náutico. O que é que o Náutico fez? Toma a bola. E o São Bernardo ele tem dificuldade de impropor. Tanto é que o São Bernardo tem a segunda melhor campanha visitante da Série B. A melhor campanha como visitante agora é do CRB, né? Ganhou ontem 2-0 do Atlético. Só que como mandante, o São Bernardo, se eu não estou errado, é a 18ª campanha. 17ª. Em casa ele não vai bem. Primeiro porque não tem apoio maciço de torcida. Ele não consegue botar 1.000 pessoas lá. A média deles é 800, 900. Primeiro isso. Hostilidade, esqueça. Lá no ABC. E segundo, é um time que tem dificuldade em propor. É um time feito o Santa jogando em casa. Você vai tentar propor, daqui a pouco teu adversário dá um contra-ataque, pimba!
0: Eu vi alguém citar essa semana, acho que na TV do sudeste do país, comparando o São Bernardo fazendo a ligação que tem a cidade, que ali querem até fazer outra coisa porque tem um passado político do ABCD paulista.
2: Isso, exato.
0: Os metalúrgicos. Mas enquanto futebol...
2: O próprio Hélio teve participação, acho, do presidente Lula na construção do estádio. Próprio Hélio dos Anjos chegou a dizer que o dono do São Bernardo, presidente São Bernardo, vai comprar a SAF do Guarani.
0: Isso, foi o Hélio dos Anjos.
2: O Hélio chegou a dizer na coletiva.
0: Coletiva do Hélio sai de tudo.
2: Não, é muita coisa.
1: O preço é geralzão.
2: Não, o Hélio é muito bem informado em tudo. Ele é
1: interlocutor. Contratação do esporte, ele anunciou.
2: Exato. É interlocutor do futebol até do Quênia, se você perguntar.
0: O Alex olhando pra Hélio na coletiva, como é, meu amigo? Peraí, eu ainda vou fazer o noticiário, cara.
1: Assim, na Raul deixou na coletiva correta.
2: Então, isso. É o São Bernardo. É um time que tá fazendo uma campanha boa na Série B, não à toa de todos os times que subiram da D pra C, da C pra B. É a melhor campanha. São Bernardo, Náutico, Londrina e Ponte. Tá nessa ordem dos quatro que subiram.
0: A Ponte volta, né?
2: A Ponte já tá morta. E a tendência é perder já pro WO. Ou tomar mais 6 de alguém, 7 de alguém, porque já tomou 6 do Vila. Pra você ver quanto foi danoso aquele empate do Náutico em Campinas. Né?
0: Cada gol do Vila Nova no jogo dessa semana dava uma dor no meu coração.
2: Pelos pontos que o Náutico
0: perdeu. Exatamente. Poxa, 4-0 no primeiro tempo.
2: Não teve jogo algum na Série B do Náutico, que eu vou lamentar mais pontos perdidos. Pode ser em casa, derrota pra Fortaleza, perdendo 30 gols. O jogo contra o Juventude 0-0, o jogo contra o São Bernardo, nenhum jogo eu vou lamentar tanto de ponto perdido como o Náutico foi esse Náutico.
0: Exatamente.
2: Porque era jogo pro Náutico ganhar com segurança.
0: Tranquilo.
2: Fizemos o jogo juntos.
0: Exato.
2: E até falei, Marcelo, o Náutico vai virar agora a qualquer momento.
0: Meu comentário aí, o cara foi expulso. Não é isso. Jogo pra começar ganhando o primeiro tempo já, né?
2: Exato.
1: Igor falou uma coisa que me chamou a atenção, que eu tava observando essa informação, que a qualquer momento a Ponte pode perder até pro WO, né? Depois eu fui ler a matéria. Gente, impressionante, eles estão sem nada, não tem nem como fazer monitoramento de situações específicas, de identificar, total, né? De fazer, como é que ele fala, do CK alto, né? Que fazia tempo que ele até não ouvia isso. Então o jogador pode entrar, se machucar, e aí? Só tem 16 no elenco.
0: Exatamente. Exatamente.
1: Então pode chegar um determinado momento que você não vai ter jogador para... Meu Deus, que situação da Ponte.
0: Que situação. É quase que situação de time de pelada. Né? Aquele, vem cá, entra aqui.
1: Se você falasse de um time que tem 10 anos de história, 11, 20 anos de história, era uma coisa. Mas a Ponte
2: tá com problema até do GPS, né?
1: É.
2: A Ponte
1: até o GPS.
2: Tá 2 meses sem usar o GPS porque não pagou. Por isso que tá tendo tanto problema físico. Lesão muscular,
1: você
2: tal.
1: Não tem como identificar, prever, né? Ação preditiva.
0: E aí o próprio atleta já diz: e peraí, e eu aqui? Tenho que me cuidar, porque o aparelho ajuda.
1: Ajuda
0: a se cuidar, né? A controlar.
2: Quem perdeu ponto pra Ponte Preta vai lamentar o resto do campeonato todinho, porque a Ponte é a tendência.
0: Tomara que o Náutico não precise desses 2 pontos lá na frente.
2: A tendência é a Ponte perder muito jogo pela frente. O Sport ainda pega ponto na ilha, né? A hora de fazer saldo.
1: Venceu lá, né?
2: Aí venceu lá, menos mal, né?
0: Por falar no velho leão, vamos falar de Sport e América, que jogam só na segunda-feira, 7:30. Qual a possível equipe, o Alex Santos?
1: Só com a ausência do Filipinho, né? Que infelizmente não joga mais nessa temporada. O Edson Lucas vai na lateral direita. Então o Sport na não esquerda. Vai. Oh, na esquerda, isso, o Thiago Couto. Vai o Augusto Pucci, Kaique Almeida, a Ju e o Edson Lucas.
0: Sim.
1: Zé Gabriel, William Oliveira e o Diego Hernandes. Marlon, Pedro Perotti e Cleison. Mas aí eu abriria um adendo no meio de campo, viu?
0: Sim.
1: Não sei se. Porque o Biel não pôde jogar contra o Avaí, foi vetado pelo departamento médico.
0: Ah.
1: Mas, segundo informações repassadas pelo DM Rubro Negro, ele pode ficar à disposição do Dalpozo segunda-feira.
0: Eu nem pestanejava.
1: Eu também. Não pensava
0: duas vezes. Não sei, dias, quero ver o Igor também.
1: E na, eu ainda arriscaria, não sei se é um. Já que o Marlon não fez nada no jogo contra o Avaí.
0: Sumiu.
1: Eu não sei se.
0: Ele ficou isolado, né? Ficou uma ala ali.
1: Porque
0: só pra ele, isolado, sem a bola.
1: Que o Hernandes já atuou como atacante, né? No Remo, ele chegou a atuar até como terceiro homem.
2: A maior parte da carreira do Hernandes foi como um beirada.
1: Olha aí.
2: Um ponta.
1: É esse ponto que eu quero falar. Então, poderia
2: ele foi
1: ser.
2: Ele contratado pelo Botafogo por 2 milhões de dólares quando ele era ponta de destaque no Montevideo Wanderers.
0: E aí, Biel fecha o meio.
1: Biel, não, bota, acabou, ele, né? Bota ele na frente, ele, Perotti e Cleison. Cleison também não é aquele exímio jogador, ele não marca, não sabe fazer gols, né? Mas ele dá trabalho e dá assistência.
2: Agora,
1: o Marlon nenhum nem outro.
2: Eu acho mais grave o Cleison ser aquela água no ataque como foi no jogo passado contra o Avaí do que o Marlon. Porque é o seguinte, o Marlon veio para complementação de elenco, para ser o terceiro ponta.
1: Ah, sim, sim.
2: Quando
1: sim,
2: não pudesse jogar Barleta, jogava outro. E quando ele esse outro desgastava, Marlon, entra. E ele é útil dessa forma, por quê? Porque o salário dele não é alto, ele não onera tanto o clube, ele não tem responsabilidade, questão orçamentária, salarial mesmo, de ter que estar decidindo o tempo todo. O Cleison não, o Cleison tem
1: ele
2: salário
1: chegou,
2: alto.
1: Ele chegou com,
2: ele chegou com um patamar para ser alto. Titular,
1: e se artilheiro,
2: recebe alto,
0: a responsa
2: pra
0: maior,
2: dar
0: né?
2: assistência, para fazer gol. E o Cleison simplesmente, olha aí, se eu não tô muito errado, o Marlon tem mais participações em gol no ano do que o Cleison.
1: O Cleison teve 3 assistências, que foi também dos 2 últimos
2: jogos. O ano todo.
1: É, o ano todo.
0: O ano todo.
2: E o Marlon, se eu não tô errado, tem 2 gols, 3 gols, 2, 3 assistências. Então, isso tá errado pra mim, ao meu ver. E mostra também que o Sport tem muitas lacunas no elenco. Você tá no início do segundo turno, num jogo que pode lidar de novo. Vou até citar o jogo contra o Avaí. No jogo que pode lidar um lugar bem próximo do G2. Enfrentando um adversário acessível fora. O Avaí é acessível. Vem de 2 vitórias seguidas, mas essa aí é limitadinho o Avaí. É limitado. O time vai brigar até o fim pra não cair. E você ter nas suas pontas Cleison e Marlon, que se juntar gols e assistência dos seus 2 pontas titulares num jogo de tal importância, não dá 10 participações em gol, somando assistência dos 2 e gol dos 2, tá? Não dá 10.
1: Não dá 10.
2: Isso é muito pouco. Só o Barleta tem quase 10 e 10. É. Só o Barleta já tem quase 10 gols e 10 assistências. Isso não passou já.
0: Aliás, a falta que faz o Barleta, né? Chovendo molhado, né?
1: Muito. É o metido do Sport.
0: Ele não só é uma falta individual, como ele puxa o time, né? Ele arrasta o time.
1: O Perotta que sente muita falta dele.
2: Consegue falta próxima à área, consegue pênalti, assistência, amarelo adversário com drible, com falta, enfim.
0: Sai pro jogo, vai buscar o jogo no campo defensivo.
2: Hoje, na seleção da Série B, o Barleta tá. O Barleta está na seleção da Série B ideal hoje, entre todos os atletas, na minha opinião.
0: Entre os rebaixados, por outro lado, ou os possíveis rebaixados, está o América com penúltima campanha.
1: Para mim, virtualmente rebaixado. Né?
0: Mas espera aí, esse pontos. América vai dar que tipo de trabalho ao Sport, Wallace?
1: Segundo o Edinaldo, viu, Igor, que acompanhou o jogo do América Mineiro com o Novo Horizontino, o América Mineiro deu trabalho ao Novo Horizontino. E o Novo Horizontino ganhou de 3-0.
2: Imagina se não desse trabalho, essa é a Ponte Preta.
0: Veja.
2: Mas assim, tava 1-0, se eu não tô errado, no
0: Brasil. A gente pode conceituar trabalho novamente.
2: O que é trabalho? Né? É algo subjetivo. O que é dar trabalho?
0: Ah, tem cara que você diz ali.
2: Eu achei que o jogo ia ser exatamente assim: 2-0, 3-0 no Brasil.
1: Também.
2: Até que eu botei na velha pura.
0: Sim.
2: Mas tava 1-0 no Horizontino até 20, 15 do segundo tempo.
1: Mas parece. Eu vi o jogo boa parte do tempo, tava acompanhando. Depois que fez o gol, o Novo Horizontino deu a segurada.
0: Sim.
1: Não forçou muito, jogou.
0: Sim.
1: Mas quando ele sentiu que poderia complicar
0: tomar
1: a situação.
0: O gol, vamos lá, né? Vamos resolver esse negócio, né?
1: E essa tensão que o Sport precisa vencer, de todo jeito. Vencer segunda-feira é verbo obrigatório na Ilha do Retiro.
0: Sim. Golear também é.
1: Não, golear não, vencer.
0: Igor, é pra golear.
2: Golear depende muito de como você construir sua vitória. Se não acontecer a vitória do Sport, é pra cair todo mundo. É pra cair elenco, treinador, presidente, todo mundo. Porque num jogo desse, contra o América Mineiro, virtual rebaixado, que tomou 3-1 em casa do Atlético, 3-0 fora do Novo Horizontino, da forma como tomou. Se o Novo Horizontino tivesse apertado o pé no acelerador, teria sido 5.
0: Uhum.
2: América Mineiro é um time que tem alguns bons valores, Se você for olhar o elenco do América, não é pra estar lá atrás.
0: Agora
2: tá.
0: Coletivo é...
2: Hoje, né? Animicamente falando, o América é aquele time que toma um gol e desiste do jogo. É aquele time que, pô, já foi. Cobriu. Cobriu. Pro América, cobriu. Então, aquela coisa.
0: Só estamos fechando. Um abraço, Igor Moura.
2: Foi, abraço,
0: foi de verdade.
1: Foi rápido.
0: Um abraço, amigo.
1: Valeu.
0: Um abraço, Wallace. Um abraço, amigos. Bom fim de semana.

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1: Boa noite, 8 horas e 3 minutos.
0: Começa agora pela Rádio Jornal Movimento. Um resumo e a análise aprofundada dos principais fatos do dia. Marcelo
1: Araújo. E aí, ficou surpreso? Ficou surpresa? Pois é, hoje temos um formato diferente. O programa vai naturalmente até às 22 horas, mas nós teremos uma pequena interrupção daqui a pouquinho, né? Nós vamos com o Movimento Cultural das 8 às 8h30, teremos a Voz do Brasil às 8h35 e depois às 9h35 a gente volta com o Movimento na segunda parte. Isso porque às 8h30 nós teremos um pronunciamento em rede nacional do ministro de Estado da Saúde, Alexandre Padilha, no rádio e na TV, a partir das 8h30 da noite. Tá legal? Daqui a pouquinho. Um grande abraço à nossa querida Heloísa Felinto, grande Heloísa, também Haroldo Costa, maior gol do mundo. O programa tem a produção de João Lubambo, tem os trabalhos técnicos de Aldo Leite e também Emílio Bezerra, Guga Laruso. Na redação, Roberta Coutinho. Olha, hoje vamos conversar com o gestor estadual da Igualdade Racial, Edson Melo, vai falar sobre um seminário estadual que vai debater estratégias intersetoriais de prevenção ao feminicídio e enfrentamento ao racismo de gênero. Senhor Francisco, poeta, cantor e compositor, 25 anos de carreira, vai conversar com a gente aqui no Movimento Cultural. Enaile Lima, coordenadora do Cine La...

0: Samba com a gente no Movimento Cultural. E hoje tem dia, hoje é dia de sessão de cinema. 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A biografia musical desta sexta-feira.
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0: Raul dos Santos Seixas.

0: Olha o Raul.
1: Toca, Raul!
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1: Às 8 horas e 22 minutos, aqui no programa Movimento Cultural, nós temos a alegria de receber o gestor estadual da Igualdade Racial, nosso querido Edson Melo. Edson, bem-vindo, boa noite.
2: Olá, boa noite. Boa noite aos ouvintes.
1: Né? Muito bom.
2: Estamos aqui, não dá.
1: Vamos falar, Edson, sobre um tema bem relevante, que é um seminário estadual que vai debater estratégias intersetoriais de prevenção ao feminicídio e enfrentamento ao racismo de gênero. Na verdade, ele já ocorreu, né, Edson?
2: Isso. Ocorreu na tarde de hoje.
1: Sim.
2: A partir das 14 horas, nós tivemos a edição do nosso seminário.
1: Eu queria que você falasse para a gente agora sobre a resposta, né? Porque a gente vê um assunto de extrema importância nos dias de hoje, é assunto de nossa atualidade. E como é que foi o desenrolar do seminário, Edson?
2: O seminário foi um sucesso, né? Dado a relevância dessa pauta, né?
1: Sim.
2: Encontra-se aí nos noticiários. Né? Então, tivemos a participação, a inscrição e a participação de 160 pessoas, né? Entre homens e mulheres, né? Nessa atividade que nós desenvolvemos através da Secretaria de Justiça e Direitos Humanos e Prevenção à Violência, justamente para discutir esta pauta. Né? E nessa semana, né, esse mês, que estamos comemorando os 20 anos da Lei Maria da Penha, discutir a violência contra a mulher e a questão do feminicídio é fundamental.
1: Agora, Edson, eu queria entrar aqui na questão do objetivo. O objetivo é bem palpável, que é o incentivo à construção de estratégias intersetoriais que fortaleçam a rede de proteção às mulheres, ampliem o acesso aos serviços públicos e contribuam para a efetivação dos direitos humanos, especialmente das mulheres negras. Grosso modo, é óbvio que muita gente acaba o seminário, vai embora, né? Tem horário para outra coisa, mas enfim, no bojo, o que é que ficou? Você acha que o objetivo foi atendido com o desenrolar do seminário, Edson?
2: Isso mesmo, o objetivo foi atendido. Tivemos lá os painéis já com a intersetorialidade, a Secretaria da Mulher, Secretaria de Justiça e Direitos Humanos.
1: Sim.
2: Presença da representante da OAB, a vice-presidente da OAB, Olinda, né? E da Secretaria de Saúde do Estado. Então, isso aí já começa toda essa rede, né, de retaguarda, de amparo, de cobertura, né, para as mulheres. Frisando especialmente esse quesito, né, desse recorte étnico-racial em relação às mulheres negras.
1: Sim.
2: Porque são as maiores vítimas.
1: Aham, verdade. Você, como gestor estadual da Igualdade Racial, no momento que a gente encontra ainda, e aí principalmente no campo feminino, falando sobre feminicídio, no campo religioso, de intolerância religiosa ainda, mas a gente pode falar de avanços em algum setor da sociedade em termos de compreensão, de conscientização do problema, Edson?
2: Podemos sim. Vem sendo realizado um trabalho, né, que não é de hoje, né? Mas vem sendo realizado esse trabalho de conscientização. Estamos cada vez mais conscientizando, buscando esse chamamento também junto ao público masculino.
1: Sim.
2: Em relação a políticas públicas. Toda uma rede de amparo e de retaguarda, e agora tivemos um avanço muito grande na questão quando o STF acabou de fazer o julgamento, né, e abriu jurisprudência para a questão da medida protetiva de urgência. Isso aí foi uma conquista e um avanço muito grande nessa política a nível nacional, né? E a nível estadual, também estamos com um grande leque, né, de trabalho sendo desenvolvido, justamente que leva para esse avanço na ponta.
1: Agora, Edson, e aí em relação à tua pasta, como gestor estadual da Igualdade Racial, alguma ação próxima que a gente possa destacar aqui, já fazendo a chamada para os trabalhos de futuro, Edson?
2: Sim. É, nesse formato do seminário que desenvolvemos hoje, realizamos hoje, esse seminário já está acordado, já está tudo preparado e vamos estar startando ele em todas as regiões do estado. Vamos estar levando esse seminário, porque haverá também esse chamamento junto aos municípios. Agora há pouco tivemos a entrega das viaturas, dos veículos, estritamente para a Secretaria da Mulher, justamente para fazer essa aproximação em relação a qualquer situação envolvendo violência doméstica, envolvendo questões relativas à mulher, tenha-se como chegar de imediato, né, para evitar que haja um mal maior, né, e assim possam a rede de proteção e acolhimento ser de pronto acionada. Temos também o advento da questão da rede com a guarnição da Maria da Penha, né, as guarnições estão sendo ativadas também em todo o estado, né, todos os batalhões. Isso aí vem a mostrar, né, a questão da engrenagem, da intersetorialidade que está havendo dentro do estado nesse sentido da proteção integral, né, à mulher.
1: Ô Edson, a gente agradece de coração, conversaríamos mais, mas temos o pronunciamento daqui a pouco. A gente agradece a tua participação, parabenizar por esse trabalho, a gente sabe que é uma pasta importante e as próximos eventos pode trazer aqui pra gente. Um abraço, viu, Edson?
2: Um abraço, muito obrigado, nós agradecemos e a pasta de igualdade racial está sempre à disposição, né, para que possamos ter outro momento, outro bate-papo.
1: Valeu, muito obrigado. Um abraço, Edson Melo, gestor estadual da igualdade racial. Nós vamos dar uma paradinha no programa Movimento, voltaremos às 9h35, né? Após a Voz do Brasil. Agora vem o pronunciamento do ministro de Estado da Saúde, Alexandre Padilha, Rede Nacional de Rádio e Televisão.
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1: Forma-se neste momento a rede de rádio e televisão para o pronunciamento do ministro da Saúde, Alexandre Padilha.
2: Neste sábado, 22 de agosto, o Brasil inteiro está mobilizado para proteger nossas crianças e nossos adolescentes menores de 15 anos. É o dia D de vacinação. O Ministério da Saúde garante 20 imunizantes seguros e eficazes pelo SUS. Vacinas que protegem contra doenças graves, como sarampo, poliomielite, meningites, pneumonia, coqueluche, febre amarela, influenza, Covid-19, dengue e contra o HPV, um vírus que pode causar diversos tipos de câncer, especialmente o câncer do colo do útero. O meu convite é também um apelo. Levem suas crianças e seus adolescentes a uma unidade de saúde. Procure um posto do SUS mais próximo e leve a caderneta de vacinação na mão ou no celular. O Brasil tem unido forças para recuperar as coberturas vacinais do calendário infantil. Todo esse esforço do povo brasileiro já é reconhecido no mundo todo. Segundo o Unicef, o Brasil reduziu em 86% o número de crianças que não haviam recebido a vacina contra difteria, tétano e coqueluche. E o SUS passou a oferecer mais uma grande conquista da ciência: a vacina pneumocócica 20 valente. A Pneumo 20, que só tinha na rede privada, e agora faz parte do calendário nacional de vacinação. Essa vacina protege contra 20 sorotipos da bactéria pneumococo, incluindo aqueles que mais provocam casos graves, sequelas e mortes por pneumonia, meningite e outras doenças. É assim que o Brasil cuida do seu futuro, valorizando a ciência, fortalecendo o SUS e garantindo políticas públicas que salvam vidas. Quero fazer um alerta muito especial sobre duas vacinas. Uma contra o HPV, um vírus que causa câncer, e a outra contra o sarampo. Em 10 anos de imunização contra o HPV, a prevalência dos tipos de HPV em mulheres vacinadas caiu em 81%. Isso é um marco histórico. Por isso, se você é responsável por um menino ou uma menina na faixa etária indicada, não deixe essa proteção para depois. Vacinar contra o HPV hoje é ajudar a prevenir o câncer no futuro. É uma proteção que pode durar por toda a vida. Já o sarampo é o vírus mais contagioso entre os seres humanos. Em 2024, recuperamos o certificado de país livre do sarampo. Mas os casos da doença explodiram nos Estados Unidos, no México, no Canadá. Desde então, o Brasil tem registrado casos vindos de fora do país. Por isso, toda a atenção das famílias e do SUS é necessária para impedir que o sarampo volte a circular no nosso Brasil. A vacina que protege contra o sarampo é a tríplice viral. Também previne a caxumba e a rubéola. Eu sou médico infectologista, especialista em vacinas e pai de uma criança. Por isso, quero fazer um chamado muito direto às mães, aos pais, aos avós e a todos os responsáveis. Não deixem que as notícias falsas coloquem em risco a saúde das nossas crianças. Vacina é proteção. Vacina é cuidado. Vacina salva vidas. Vacina no SUS é alívio para o bolso das famílias. Vamos mostrar mais uma vez que o Brasil sabe se unir para proteger aquilo que tem de mais importante: a vida e o futuro das nossas crianças. É vacina no braço e proteção para toda a vida. Vamos vacinar!
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4: Olá, boa noite.
5: Boa noite para você que nos acompanha em todo o país.
4: Sexta-feira, 21 de agosto de 2026.
5: Vamos ao destaque do dia.
4: Dia D de vacinação.
5: Sábado é dia de levar crianças e adolescentes de até 15 anos aos postos de saúde.
4: Calendário nacional oferece 20 vacinas que protegem contra doenças como meningite, tuberculose e sarampo.
5: Agosto é mês para intensificar a imunização, como disse Éder Gatti, do Ministério da Saúde.
6: O objetivo é resgatar as pessoas que perderam a oportunidade de vacinação. Nesse momento, o Ministério da Saúde aumenta o abastecimento dos municípios e a gente estimula os municípios a também promoverem ações que intensifiquem a vacinação.
4: Mais de 3 milhões de pessoas não podem abrir conta em plataforma de aposta.
5: São beneficiários do programa, dos programas sociais ou de renegociação de dívidas. Raquel Mariano.
7: A medida tem como objetivo proteger recursos destinados à assistência social e à recuperação financeira das famílias.
4: Cidadão pode contar com atendimento presencial para acessar a conta gov.br.
5: Plataforma dá acesso a mais de 5 mil serviços públicos.
4: Vamos saber mais sobre o funcionamento da conta e níveis de segurança.
8: A conta do gov.br funciona como uma espécie de identidade. Ela é gratuita e pode ser feita por qualquer brasileiro.
5: Hoje, na apresentação da Voz do Brasil, Luciano Seixas e Mariana Jungmann.
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5: Sábado é dia D de vacinação.
4: É hora de atualizar a caderneta e levar crianças e adolescentes menores de 15 anos às unidades básicas de saúde e pontos de imunização em todo o país.
5: A campanha segue até 1º de setembro, com a oferta de 20 vacinas do calendário nacional que protegem contra doenças graves, como meningites, tuberculose e cânceres associados ao HPV.
4: O ministro da Saúde, Alexandre Padilha, fala sobre a vacinação.
9: A campanha de atualização é exatamente porque tem muitas crianças que receberam a primeira, a segunda, mas não receberam a terceira dose de uma vacina que precisa de 3 doses, ou não tomaram o reforço. Como cada vez mais a gente tem mais vacinas incorporadas no SUS, muitas vezes os pais têm até uma dificuldade de acompanhar o calendário. Por isso que eu sugiro aos pais entrarem no Meu SUS Digital, baixar a caderneta de vacina do seu filho no Meu SUS Digital, no celular, porque o próprio Meu SUS Digital manda mensagem para o pai e para a mãe quando está para atualizar a vacina, quando está para vencer aquela vacina, da importância dessa atualização.
5: Para saber mais sobre a campanha de vacinação que ocorre durante todo o mês de agosto, eu e Mariana Jungmann conversamos com Éder Gatti, diretor do Departamento do Programa Nacional de Imunizações. Vamos acompanhar.
4: Diretora Dergatti, seja bem-vindo à Voz do Brasil, um prazer falar com o senhor. O senhor pode começar dizendo para a gente quais são as vacinas e quais os grupos prioritários dessa campanha?
6: É um prazer estar aqui falando com vocês. O público-alvo são todas as crianças e adolescentes com menos de 15 anos de idade. Então, todas as vacinas que fazem parte da rotina de vacinação dessa faixa etária, ela faz parte, então, do escopo dessa multivacinação. Então, nós estamos falando aqui de vacinas contra poliomielite, sarampo, difteria, tétano, coqueluche, e também tem as vacinas de adolescente, como, por exemplo, HPV, e também as vacinas de meningite, as vacinas contra o pneumococo, ou seja, são várias vacinas. A gente está falando de cerca de 20 vacinas que vão estar disponíveis nos postos. São vacinas que já estão nos postos, elas já estão ali disponível para a população na rotina. Porém, a gente aproveita esse mês para intensificar. O objetivo é resgatar as pessoas que perderam a oportunidade de vacinação. Então, nesse momento, o Ministério da Saúde aumenta o abastecimento dos municípios para que tenha mais vacina nos postos e a gente estimula os municípios a também promoverem ações que intensifiquem a vacinação. Como, por exemplo, o dia D, que está sendo chamado para o dia 22, que é um sábado, e também ações extramuro, ou seja, a sair da unidade de saúde para vacinar em ambiente público, ambiente de alta circulação de pessoas. Então, com isso, a gente espera melhorar ainda mais a cobertura vacinal.
4: Pois é, o senhor mencionou aí o dia D, né, que vai acontecer no dia 22 de agosto, a campanha vai até 1º de setembro, mas por que que é importante a gente ter um dia assim de mobilização, né? Por que que o dia D, todo ano o governo faz a campanha, tem sempre um dia D, por quê?
6: Olha, as pessoas, elas têm uma rotina muito intensa, né? Hoje em dia as famílias, tanto os pais quanto as mães, normalmente trabalham, muitas vezes não têm condições de levar seus filhos durante a semana nos postos. Então, a multivacinação é meio que para alertar os pais de que é importante pensar na vacinação e colocar a vacinação em dia. E o dia D, essa ação no sábado, ela serve para aumentar a oportunidade das famílias em colocar a vacinação dos filhos em dia. Então, o dia D tem essa importância. É um esforço a mais que a gente faz para ampliar o acesso e aumentar, consequentemente, a oportunidade das famílias em colocar a vacinação das crianças em dia.
4: E como é que fica, doutor Éder, depois de 1º de setembro? As vacinas vão seguir disponíveis na rede pública? Quem quiser, não tiver conseguido ir durante o período de campanha, é só chegar num posto de saúde e se vacinar?
6: As vacinas vão continuar lá. Durante a atividade corriqueira do posto, a pessoa pode procurar a unidade e colocar a sua vacinação em dia, mesmo depois ou antes da multivacinação. Esse é o mês de mobilização, é o momento em que a gente está resgatando aqueles que ficaram para trás, colocar em dia e aumentar a oportunidade da vacinação. Então, o mês é especial, ele é de intensificação, mas a vacinação já é uma rotina no SUS e as vacinas estão nos postos.
4: Doutora Dergatti, esse ano existe uma preocupação especial com o sarampo em 3 municípios de São Paulo, né? Que municípios são esses? O que está acontecendo por lá?
6: Olha, na verdade, a preocupação com o sarampo ela deve acontecer em todo o país. Hoje, o sarampo, o sarampo é uma doença que ela é evitável por uma vacina que nós temos no nosso programa há muitas décadas. Porém, a gente está vendo um descontrole do sarampo no mundo. Só para olhar nas Américas, por exemplo, a gente tem países como Estados Unidos, Canadá, México, Guatemala, que estão com o sarampo sem controle, acontecendo milhares de casos. E agora aqui na América do Sul, nós temos 2 países que têm causado muita preocupação, que é a Bolívia e o Peru. Então, o risco de internalização do sarampo, ele é real e é um risco que acontece em todo o Brasil. E, eventualmente, casos relacionados à importação podem entrar. Então, a recomendação de sarampo é para todo o país. Todo brasileiro tem que ter 2 doses, pessoas de 1 ano até 29 anos, 2 doses, pessoas de 30 a 59, pelo menos 1 dose. E isso está disponível em todos os postos, a vacina está disponível em todos os postos do país e qualquer brasileiro pode procurar uma unidade de saúde. Os 3 municípios paulistas, que é o município de São Paulo, o município de São Bernardo do Campo e o município de Guarulhos, eles registraram casos de sarampo. É um conjunto de casos relacionado à importação e que agora está tendo um trabalho muito intenso por parte do Ministério da Saúde e pelo Estado e pelos municípios envolvidos em conter esse sarampo. E nós estamos conseguindo e vamos conseguir acabar com essa circulação. Hoje, São Paulo, Guarulhos e São Bernardo do Campo está com uma recomendação irrestrita, ou seja, sem necessidade de verificação prévia se a pessoa foi vacinada ou não. De todas as pessoas de 6 meses até 59 anos, a vacina está ali sendo feita para toda a população, nessa faixa etária, nesses 3 municípios. Então, é importante que quem vive nesses municípios coloque a vacinação em dia, tome uma vacina contra o sarampo, mas as pessoas de outros municípios, é importante verificar se tem pelo menos 2 doses até 29 anos ou 1 dose de 30 a 59 anos. Para não deixar o sarampo voltar no Brasil.
4: Nem o sarampo, nem essas outras doenças, né, doutor Éder. Nem o sarampo, nem todas essas outras doenças que estão aí no calendário de vacinação, né?
6: É importante lembrar que as vacinas, as doenças que são protegidas com as nossas vacinas, embora muitas delas a gente não veja mais, como por exemplo a paralisia infantil, desde 1989 o Brasil não tem um caso de paralisia infantil. E entre outras doenças, são doenças que a gente não vê mais, só que elas ainda estão por aí. Tem países que ainda têm paralisia infantil. De vez em quando, a gente tem um caso ou outro de difteria no país. E embora a gente tenha controlado doenças como coqueluche e meningite, elas ainda acontecem, embora numa frequência menor do que nos anos 80, nos anos 90, ainda acontecem, mas numa incidência mais baixa. Se nós não nos vacinarmos, se nós pararmos com a vacinação, essas doenças retornam e retornam com força. E aí elas podem colocar a vida das pessoas em risco. Então é importante que as pessoas coloquem a sua vacinação em dia e lembrar que vacinar é uma forma de proteger o indivíduo, você vacinado, mas também proteger a sua família e quem convive com você, porque é uma forma de nós não deixarmos a doença entrar na comunidade, que é a proteção coletiva que as vacinas oferecem.
4: Muito bem, nós conversamos com Éder Gatti, diretor do Programa Nacional de Imunizações. Muito obrigada, doutor Éder, pela sua entrevista aqui à Voz do Brasil.
6: Obrigado pelo espaço. Tchau.
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5: Mais de 3 milhões de pessoas estão impedidas de realizar jogos de apostas online, as chamadas bets.
4: Todas elas recebem algum benefício social e isso proíbe a participação dessas pessoas nesses tipos de jogos.
11: Beneficiários do Bolsa Família, do BPC, o Benefício de Prestação Continuada, do FIES, o Fundo de Financiamento Estudantil, ou de programas de renegociação de dívidas, estão impedidos de abrir ou manter contas em casas de apostas online no Brasil, conhecidas como bets. Isso representa mais de 3 milhões de pessoas. Desde outubro de 2025, o SERPRO, empresa pública responsável por desenvolver a tecnologia da informação, criou a plataforma Módulo de Impedidos, que cruza automaticamente o CPF dos usuários com as bases de dados dos programas sociais. A consulta é feita em tempo real pelas plataformas de apostas, no momento do cadastro, e também no primeiro acesso diário de cada usuário. Assim que o impedimento é identificado em uma conta já existente, a casa de apostas tem até 3 dias para suspender e devolver todo o saldo ao titular. A medida tem como objetivo proteger recursos destinados à assistência social e à recuperação financeira das famílias. O bloqueio da conta em bet é feito exclusivamente pelo CPF e não gera nenhuma penalidade para o beneficiário. Raquel Mariano, para a Voz do Brasil.
5: Quem pretende ingressar ou já está matriculado em um curso de graduação pode consultar se a instituição e o curso estão regulares junto ao Ministério da Educação.
4: A consulta é feita pelo EMEC, plataforma oficial que reúne informações sobre a educação superior no país.
5: O sistema permite verificar se o curso é autorizado ou reconhecido e se a instituição está credenciada.
4: Também é possível conferir a modalidade de ensino, o número de vagas autorizado e o curso e se o curso está habilitado a funcionar no endereço informado.
5: O diretor de Política Regulatória da Secretaria de Regulação e Supervisão da Educação Superior, Rafael Furtado, reforça a importância de verificar a situação do curso antes de fazer a matrícula.
12: É importante que o cidadão e a cidadã busque a informação de se o curso existe, se a instituição está no cadastro, se ele está regular, se ele tem alguma marcação de supervisão e, especialmente, também se o curso é reconhecido, porque o curso precisa ser reconhecido para poder emitir diploma. E o segundo tipo de informação importante que o cidadão deve buscar é a informação relacionada à qualidade do curso. O Ministério da Educação, pelo INEP, divulga conceitos e indicadores de cursos e instituições. E os conceitos acima de 3, 4 e 5 são considerados satisfatórios.
4: Para fazer a consulta, acesse emec.mec.gov.br, selecione consulta avançada e escolha a opção de busca por instituição ou curso.
5: Criar uma senha ou mesmo recuperar o acesso da conta gov.br ainda causa dúvidas para muita gente.
4: Para quem precisa de apoio, o balcão do gov.br oferece atendimento presencial para serviços relacionados à conta.
5: Os balcões de atendimento estão disponíveis em 24 estados para orientar na criação, recuperação e segurança da sua conta.
13: Acesso a documentos, consultas de benefícios, declarações fiscais e utilidades por meio de um único login com CPF e senha é o que oferece a conta GovBR. São mais de 5 mil serviços públicos disponíveis, mas muita gente ainda tem dúvidas sobre como utilizá-los. Cidadãos que precisam de apoio com a conta, especialmente aqueles com dificuldades com o uso de tecnologia, como idosos, pessoas sem acesso à internet ou com baixa alfabetização digital, podem contar. com atendimento presencial no balcão gov.br. São 292 unidades disponíveis em 24 estados. No balcão, é possível receber orientação para entender o funcionamento da conta gov.br, além de criar ou recuperar a conta de forma segura, como explica o diretor do Departamento de Identidade Digital, Hudson Mesquita.
14: Onde o atendente vai auxiliar o cidadão a criar a sua conta, a recuperar uma senha, fazer uma avaliação biométrica, a entender as camadas de segurança da plataforma, sempre visando que o cidadão tenha o máximo de autonomia no uso dos serviços digitais.
13: E para encontrar a unidade mais próxima, basta acessar gov.br/presencial, selecionar o estado e depois o município. A ferramenta apresenta os endereços disponíveis. Mais informações sobre a conta e os serviços de atendimento estão nos endereços gov.br/conta e gov.br/atendimento. Reportagem Thaís de Araújo.
4: Pois é, a conta gov.br facilita o acesso a diversos serviços públicos pela internet e funciona como uma identidade digital do cidadão.
5: Gratuita e disponível para todos os brasileiros, ela permite consultar documentos e informações, acessar serviços do INSS e da saúde, além de assinar documentos digitalmente.
4: Para garantir mais segurança, a conta possui diferentes níveis de acesso, que podem ser ampliados pelo próprio aplicativo.
8: A conta do gov.br funciona como uma espécie de identidade. Ela comprova com segurança nos meios digitais que você é você. A conta é gratuita e pode ser feita por qualquer brasileiro. Ela pode ser usada para diversos serviços públicos, como acessar a declaração pré-preenchida do Imposto de Renda, os dados da aposentadoria no INSS e a carteira de trabalho digital. Quem se inscreve para o Enem, Sisu, FIES e ProUni também precisa usar a conta. Também é possível realizar a prova de vida digital utilizando o reconhecimento facial no aplicativo gov.br. Na área da saúde, a conta dá acesso a informações como vacinas, exames e medicamentos no Conect SUS. Marilda Castro é doula e utiliza o gov.br para assinar documentos digitais com assinatura eletrônica avançada.
15: Eu uso para assinar os documentos, todos os documentos que assino, né? E também aí eu comecei a assinar os certificados a partir do momento que encaminharam, né, todos os dados do Imposto de Renda. Eu também baixo o Imposto de Renda por lá. Eu vi que é bem mais prático.
8: A conta gov.br tem 3 níveis de segurança e acesso: ouro, prata e bronze. O nível mais completo é o ouro. Se sua conta for bronze ou prata, você pode subir para o nível mais alto. Na parte de cima do aplicativo gov.br, tem o botão Ver Nível. Quando você clicar nesse botão, vai aparecer o nível da sua conta e a opção Aumentar Nível da Conta. Hudson Mesquita é diretor do Departamento de Identidade Digital do Ministério da Gestão e da Inovação em Serviços Públicos. Ele explica como aumentar o nível da conta gov.br.
16: Uma conta mais simples, onde são validados alguns dados cadastrais do cidadão, que a gente chama de conta bronze, já dá acesso à maior parte dos serviços públicos, mas se ela precisa acessar um serviço que envolva dados um pouco mais sensíveis, ela precisa ter no mínimo ali uma conta de nível prata. Para esse nível de conta, o cidadão precisa fazer algumas validações a mais. Então, ou acessar com alguma das instituições financeiras que são integradas com o gov.br, ele vai acessar com o mesmo dado da conta bancária dele. Vai entrar lá com a agência, com a conta, só que ele vai acessar lá no ambiente do banco e o banco é que informa o gov.br. E aí o gov.br dá acesso a novos serviços, né? E aí tem o nível ouro, que é o nível mais seguro de acesso, onde é necessário ele realizar uma validação biométrica.
8: Mas se o cidadão perder o acesso da conta porque esqueceu da senha, neste caso, ele deve clicar em Esqueci minha senha e recuperar a conta, como explica Hudson Mesquita, do Ministério da Gestão.
16: Se ela esquecer a senha, a forma de recuperação da senha são os mesmos fluxos que ela utilizou para criar a conta. Então, ela pode fazer uma validação facial e criar uma nova senha, ela pode usar o acesso com os bancos só para criar a nova senha, ou ela pode solicitar um código que é enviado por e-mail ou telefone, né, de acordo com o dado que está cadastrado na conta dela. Se vai um código único para o e-mail ou via SMS, ela informa esse código e altera a senha do gov.br. Né?
8: Para criar uma conta ou ter mais informações, você pode acessar na internet a página gov.br ou criar sua conta pelo aplicativo no celular. Reportagem Márcia Fernandes.
5: Neste sábado, 22 de agosto, é comemorado o Dia do Folclore.
4: E para celebrar a cultura brasileira, a gente vai conhecer no nosso quadro A Voz pelo Brasil, uma das manifestações mais tradicionais do Maranhão, o Bumba Meu Boi.
5: Patrimônio imaterial do Brasil, a brincadeira movimenta o turismo com uma mistura de música, dança e religiosidade pelas ruas e praças de São Luís.
4: Quem vai contar essa história para a gente é Karine Melo, em reportagem que contou com a produção de Raquel Mariano.
17: A Voz pelo Brasil. A história começa com pai Francisco e mãe Catirina. Grávida, Catirina sente o desejo de comer a língua de um boi. Francisco, para atender a companheira, escolhe justamente o animal mais bonito e querido da fazenda, onde trabalha e mata o boi. Quando o fazendeiro descobre o que aconteceu, fica desesperado. Francisco e o patrão recorrem a um pajé. E o milagre acontece. O boi volta à vida. E é para celebrar essa ressurreição que começa a festa. Mas a tradição vai muito além da lenda. Ao longo do tempo, ganhou novos personagens, músicas, ritmos e diferentes maneiras de brincar. São chamados sotaques: matraca, zabumba, orquestra, baixada e costa de mão.

0: Cada um tem sua própria identidade e todos têm a mesma capacidade de fazer uma comunidade inteira se reunir em torno do boi. É bom. E é justamente essa diversidade que espalha o Bumba Meu Boi por São Luís. A brincadeira ocupa praças, bairros, terreiros e os chamados barracões, onde os grupos ensaiam, fazem as indumentárias e preparam as apresentações. E antes de ganhar as ruas, o boi passa por um momento especial, o batizado. Uma bênção para pedir proteção e abrir oficialmente a temporada. Os ensaios começam meses antes do São João. Depois vem os arraiais, festivais e encontros de grupos que transformam São Luís em um grande palco. Hoje as redes sociais ajudam o turista a descobrir onde cada grupo vai se apresentar e acompanhar uma programação que se espalha por diferentes bairros. A festa movimenta a cidade por semanas e também mexe com a economia. Hotéis, bares, restaurantes, comércio, todo mundo entra no ritmo do boi, como explica a presidente do Boi da Floresta, Nadir Cruz.
1: É uma festa grandiosa, porque as pessoas vêm, alguns para conhecer, outros para revisitar, né? Para acompanhar. A quantidade de pesquisadores, de fotógrafos, de pessoas querendo ver pela primeira vez tem aumentado a cada ano. A gente percebe, por exemplo, quando chega de maio, junho, julho, até agosto, setembro, a hotelaria do Maranhão é superlotada.
0: Talvez por isso o Bumba Meu Boi seja tão difícil de explicar para quem vê de fora, porque ele não é apenas espetáculo, é memória, pertencimento e fé que passa de geração em geração, como explica Leila Naiva, presidente do Boi de Axixá.
2: Desde pequenininha, eu estou aqui no boi, com meu pai. Aí vim com ele, aprendi a bordar. Tenho foto antiga minha sentada no chão bordando, junto com as outras bordadeiras.
0: O ciclo termina com a morte do boi. E segundo Zé Hinaldo, presidente do Boi Bumbá Maioba, a cada ano com mais reconhecimento do público.
3: E essa festa de encerramento, ela tem assim também, né, por parte do público, uma adesão muito grande. E esse ano, diga-se de passagem, foi recorde de público na nossa festa, onde ficamos extremamente muito felizes e agradecidos a Deus por ter esse reconhecimento da sociedade.
0: No Maranhão, o boi morre para nascer de novo no ano seguinte. E quando a nova temporada começa, a história de pai Francisco, mãe Catirina e daquele boi que voltou à vida também renasce. Reportagem Karine.

0: foram as notícias do governo federal.
1: E agora com as notícias do Poder Judiciário e do Congresso Nacional. Boa noite, um bom fim de semana.
0: A gente volta na segunda-feira. Até lá. Boa noite.
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3: Você vai ouvir agora notícias do Poder Judiciário.
4: Supremo determina que a Polícia Federal amplie a investigação sobre vazamento de informações sigilosas.
5: STJ fixa tese sobre remissão de pena por aprovação no Enem e no Enseja.
4: TSE vai criar sala para acompanhar questões climáticas que podem comprometer as eleições de 2026.
5: Boa noite, eu sou o Arthur Filho.
4: E eu sou Walter Lima.
5: O Supremo Tribunal Federal determinou que a Polícia Federal amplie a investigação sobre o vazamento de informações sigilosas relacionadas à Operação Sem Desconto.
4: A decisão é do ministro André Mendonça, relator do caso no STF. Marcela Luiza.
6: A decisão foi tomada após um pedido apresentado por Fábio Luiz Lula da Silva, o Lulinha, que comunicou ao Supremo a divulgação pela imprensa de informações que, segundo ele, teriam origem em procedimentos protegidos por sigilo. Na decisão, o ministro André Mendonça cita reportagens publicadas recentemente que teriam reproduzido trechos de mensagens, documentos e informações de